0: A Voz do Brasil, Mariana Jungmann e Nazi Brum.
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0: Em março de 2020, os estados começavam a se preparar para entrar em quarentena. A Covid-19 chegava ao Brasil.
1: No dia 12 de março, o Brasil registrou a primeira morte da doença.
0: E para lembrar esse período, quando o país registrou mais de 700 mil mortes pela doença, o presidente Lula sancionou hoje o Dia Nacional em Memória das Vítimas da Covid-19, o dia 12 de março.
1: A repórter Graziele Bezerra está no Palácio do Planalto e acompanhou esse evento. Ela fala com a gente agora ao vivo. Boa noite, Graziele.
2: Oi, Mariana. Boa noite para você também. Boa noite para o Nazi. Boa noite para o ouvinte da Voz do Brasil. Para falar sobre esse assunto, a gente vai contar um pouquinho da história da aposentada Norma Ferraz, que seguiu todos os protocolos exigidos pela Organização Mundial da Saúde na época da pandemia de Covid-19. Isolamento, uso de máscaras e higienização das mãos. Mas a esperança da imunização não chegou a tempo de salvar o filho dela, o Diego, de 39 anos. Então, em fevereiro de 2021, após uma semana de internação, ele morreu em um hospital em Rio Branco, no Acre.
3: Ele dizendo para mim: mãe, quinta-feira eu estou indo para casa já, se Deus quiser. Eu estou aqui só para tomar o remédio direitinho. Isso dói até hoje, porque eu pergunto para ele às vezes: qual quinta-feira, meu filho, que você vai voltar? Porque você não cumpriu, você falou que ia voltar e não voltou.
2: Pois é, e hoje, nesta segunda-feira, o presidente Lula sancionou uma lei que elegeu 12 de março para lembrar os mais de 700 mil brasileiros que morreram, então, aí de Covid-19 no país, a exemplo do Diego, de 39 anos. A data registra a morte da diarista Rosana Aparecida Urbano, que foi a primeira vítima do coronavírus no Brasil. O ministro da Saúde, Alexandre Padilha, diz que relembrar as vítimas é também evitar que novos casos de negligência aconteçam.
4: Na saúde, a gente fala que a memória tem dois papéis fundamentais. Primeiro, acolher o sofrimento, apoiar o sofrimento, poder lidar com esse sofrimento. Mas, sobretudo, o papel da memória é para que a sociedade como um todo nunca mais permita que se repita o que aconteceu durante a condução da pandemia da Covid-19 no nosso país.
2: Para o presidente Lula, a data servirá também para trazer justiça às vítimas.
5: E nós precisamos ter consciência que isso aqui é mais morte do que muitas guerras que aconteceram no mundo. Um dia nós mudaremos esse mundo e a ignorância não vai prevalecer em lugar nenhum. E a justiça será feita.
2: Bom, a partir da próxima semana será realizada uma exposição itinerante que vai percorrer várias capitais brasileiras com obras de artistas que relembram aí a emergência sanitária enfrentada no período da pandemia. Uma réplica foi instalada aqui no Palácio do Planalto. Essa réplica retrata os nomes, idade, também estados das pessoas, a origem das pessoas mortas pela Covid-19. Eu volto com vocês, Mariana e Nazi.
0: Obrigado, Graziele, pelas informações.
1: E o ministro da Saúde, Alexandre Padilha, reforçou hoje que nenhum dos casos de hantavírus registrados no Brasil esse ano foi transmitido de um ser humano para o outro.
0: Ele disse que o hantavírus já é conhecido e que os casos do Brasil estão dentro do padrão dos últimos anos, não estando relacionados à cepa andina, que é passada entre humanos e foi encontrada em um cruzeiro.
6: Diferente da Covid-19, o vírus do hantavírus é um vírus conhecido por todos nós. Desde os anos 90 nós temos casos de hantavirose no continente americano. Começou os primeiros casos nos Estados Unidos, depois em vários países do continente. Aqui no Brasil nós temos uma série histórica que varia com dezenas de casos todos os anos, em torno de 30, 35, 40. Dos 7 casos que nós tivemos esse ano no Brasil, nenhum deles está relacionado com essa cepa andina, até porque ela nunca circulou no Brasil. Essa cepa andina é a única que tem registro até hoje de risco de transmissão interhumanos.
1: Segundo o Ministério da Saúde, o risco global de disseminação do hantavírus permanece baixo.
0: O surto é em um navio de cruzeiro que desembarcou na Espanha e está sendo investigado, sem impacto direto para o Brasil até o momento.
1: A hantavirose é uma zoonose viral que pode comprometer pulmões e coração.
0: O vírus é transmitido principalmente pelo contato com urina, saliva e fezes de roedores silvestres infectados.
1: No 3.800 unidades básicas de saúde devem receber sinal de internet e equipamentos.
0: A conexão deve chegar também a municípios com menos de 30 mil habitantes.
1: Os editais para os serviços foram publicados pelos Ministérios das Comunicações e da Saúde.
7: O governo do Brasil lançou nesta segunda-feira dois editais que ampliam o acesso à internet em regiões vulneráveis e conectam unidades de saúde à rede digital. A iniciativa integra os Ministérios das Comunicações e da Saúde com recursos do Fundo de Universalização dos Serviços de Telecomunicações, o FUSH. Um dos editais prevê investimento de R$ 140 milhões de reais para a conexão de 3.800 unidades básicas de saúde. Na prática, o projeto leva internet de qualidade para postos em comunidades rurais, indígenas, ribeirinhas e áreas afastadas dos grandes centros, destaca o ministro das Comunicações, Frederico de Siqueira Filho.
8: Hoje, o governo do Brasil avança na conectividade em áreas essenciais para a população. De um lado, a saúde pública, que necessita de informações rápidas, prontuários integrados e atendimento digital. De outro lado, a inclusão em uma condição fundamental para o acesso a direitos, serviços públicos, oportunidades e cidadania.
7: Com a conexão, os profissionais de saúde passam a usar prontuários eletrônicos, exames digitais, trocas de informações em tempo real e teleconsultas com especialistas. Segundo o ministro da Saúde, Alexandre Padilha, a medida reforça o programa Agora Tem Especialistas, que busca acelerar diagnósticos e diminuir a espera por exames no SUS.
9: Para nós é um avanço muito importante. Nós estamos distribuindo mais 10 mil kits de telesaúde para as unidades básicas de saúde comprados pelo Ministério da Saúde. Equipamentos que permitem você fazer uma avaliação no fundo de olho da retina, equipamentos que fazem uma avaliação do pulmão, eletrocardiogramas, né, ultrassom portátil.
7: O segundo edital foca na expansão da infraestrutura em municípios menores e áreas remotas, por meio do programa Acessa Crédito Telecom, com 500 milhões de reais em recursos. Para o secretário de Telecomunicações do Ministério das Comunicações, Hermano Barros Tércios, os editais devem beneficiar cerca de 2 milhões e meio de brasileiros e fazem parte do FUSH 2.0.
10: O público-alvo impacto desse segundo edital, que é o do acesso a crédito, são as cidades abaixo de 30 mil habitantes, as prestadoras com menos de 200 mil acessos, para subir ainda mais esse número de provedores que consigam acessar o recurso do FUSH, provedores pequenos e médios.
7: As empresas interessadas em participar dos editais têm até 22 de maio para apresentar propostas. Reportagem Pablo Mundim.
0: Há 52 anos, uma cooperação entre Brasil e Paraguai transformou uma disputa territorial em um projeto compartilhado de desenvolvimento. Era a criação de Itaipu Binacional.
1: Mais de meio século depois, a empresa olha para o futuro, incentivando pesquisas para novas fontes de geração de energia e atuando como motor de desenvolvimento socioambiental em mais de 400 municípios do país.
0: Em outra frente, Itaipu ainda segue com um papel estratégico no equilíbrio da oferta de energia e do preço pago pelos brasileiros na conta de luz.
1: Sobre tudo isso, a gente conversa hoje com o diretor da companhia, Enio Verri. Boa noite, diretor.
11: Boa noite, ouvintes.
1: Diretor, vamos começar falando daquilo que interessa mais diretamente ao consumidor, que é a tarifa. Brasil e Paraguai estão aí em pleno processo de negociação para a redefinição do preço que a gente paga pela energia excedente dos paraguaios, pela parte deles na energia gerada de Itaipu, né? Quais são as expectativas em torno dessa negociação?
11: O presidente Lula nos cobrou, em 2023, quando assumimos, que baixássemos o máximo possível a tarifa. Iniciamos uma negociação com o Paraguai e nós conseguimos baixar em 2023 30% do valor que era pago. Além de baixar, nós congelamos a tarifa. Portanto, os anos de 23, 24, 25 e 26, a tarifa está congelada após essa redução. E estamos, nesse momento, numa negociação muito profunda com os nossos sócios paraguaios para baixar novamente. embora não dê para adiantar qual seria essa tarifa, o que nós podemos afirmar a toda a população brasileira é que a tarifa da energia produzida por Itaipu para 27 será ainda mais barata do que essa que está sendo cobrada hoje. Portanto, julgamos assim um momento histórico. Em 53 anos, conseguimos, depois de tanto tempo, baixar de tal maneira a tarifa e ainda garantir que continue baixando a partir de agora.
0: Pois é, diretor, existe esse papel importante de Itaipu, né? Uma empresa pública na estabilidade e previsibilidade do custo da energia no Brasil. O senhor pode explicar para a gente, para os nossos ouvintes, como é que ela faz essa contribuição?
11: Essa é a vantagem de ser uma empresa pública. Ela é 50% do Brasil, 50% do Paraguai, mas elas são absolutamente públicas. Ela não tem esse modelo das estatais brasileiras, porque Itaipu tem um tratado que a rege, mas ela consegue com isso atender os interesses dos dois países. E os dois países esperam exatamente isso. Primeiro, um preço justo, condições de garantir o investimento nas políticas socioambientais e, principalmente, previsibilidade. A população saber que pode contar com Itaipu, não só no preço, como na garantia. O termo que se usa muito é o termo de bateria. Eu acho que isso é importante dizer. Hoje, tem muita energia a partir do vento e a partir do sol, que é eólica e fotovoltaica. Essas energias são muito boas, são baratas, são limpas, mas elas são intermitentes. Se não tiver vento e não tiver sol, você não tem a energia. E aí, nesse momento, entra Itaipu, que ela tem uma energia firme e garante. Por exemplo, agora, estamos conversando com o Brasil todo já é à noite, e ele tem uma energia acesa na casa dele. Essa energia é Itaipu que garante. Então, nós garantimos a estabilidade no preço e na certeza que todas as pessoas têm na sua casa a energia.
1: Pois é, eu ia até falar dessas novas fontes, desse momento de transição energética que a gente vive, porque Itaipu marcou um momento quando foi criada, né? Marcou ali essa coisa da cooperação, dessa integração sul-americana, e agora a gente vive um outro momento, que é o momento da transição energética. E a empresa também incentiva, né, pesquisas na área de geração de energia, de novas energias, como o senhor mencionou aí, a solar e a eólica.
11: Temos muitas pesquisas. A verdade é que a crise climática, ela é um fato concreto. E essa crise climática, ela exige a transição energética. A Itaipu já é um modelo no mundo de transição energética. Ela produz uma energia limpa, de qualidade e barata. Agora, além disso, nós pesquisamos e produzimos, por exemplo, a energia fotovoltaica no fio d'água. Como nós temos um reservatório gigante, as placas solares ficam no fio d'água produzindo energia solar. Nós temos também experiência com hidrogênio verde, que é uma pesquisa já de 20 anos na Itaipu. Temos também o biogás, que também produz a partir de restos de alimentos energia. E temos agora também a essência, a matéria-prima para fazer o SAF, que é o combustível de aviação. Então, Itaipu ela garante a produção de energia firme, mas faz um grande investimento também em energias alternativas para garantir a transição energética que o mundo cobra e o Brasil já está fazendo.
0: Agora, diretor, Itaipu também contribui para o desenvolvimento social e econômico de mais de 400 municípios no país, né? Que tipos de projetos a empresa desenvolve nesses locais?
11: Nós atingimos hoje 434 municípios que compõem o nosso território. Esses municípios, eles emitem resíduos para o reservatório. Para conter a emissão de resíduos, nós investimos muito em políticas socioambientais, ou seja, geração de emprego, renda com a construção de uma política ambiental. Nós estamos falando de estradas rurais sendo asfaltadas, de investimento em placas solares em prédios públicos. Estamos falando, investimos muito nisso, em associação de catadores e catadoras. Isso é um trabalho fantástico, porque os agentes ambientais são os catadores e catadoras no nosso país. E no nosso território, a Itaipu entra com caminhões, com elevadores, com tratores, fazendo não só que essas pessoas associadas, essas cooperativas, recolham o lixo das ruas, como melhorem em muito a sua renda. Além, lógico, da produção orgânica da agricultura familiar. Portanto, são investimentos que mudam a vida das pessoas, mas fazem uma política socioambiental.
1: Agora, diretor, para a gente concluir, que a gente só tem mais um minutinho, a gente mencionou aqui o passado, o presente. Queria que o senhor falasse um pouco do que esperar de Itaipu para o futuro, para as próximas décadas.
11: Olha, o futuro é Itaipu produzir ainda mais energia hidrelétrica. Nós estamos agora com muitos estudos, com consultoria, para aumentar a produtividade. Nós temos 20 unidades geradoras, 18 sempre funcionando e duas ficam de backup, de reserva. A ideia é fazermos estudos para colocar mais duas unidades geradoras e aumentar a capacidade de cada uma delas, que já estão instaladas ali há mais de 40 anos. É oferecer mais energia limpa, barata, para a população brasileira e paraguaia, garantindo a transição que tanto o mundo precisa.
0: Bom, conversamos com o NVR, diretor-geral de Itaipu Binacional. Diretor, obrigado pela entrevista aqui à Voz do Brasil.
11: Um grande abraço.
1: Em uma semana, já foram renegociados R$1 bilhão em dívidas por meio do novo Desenrola Brasil.
0: O programa oferece condições facilitadas de pagamento para ajudar os brasileiros a quitarem seus compromissos financeiros e saírem do vermelho.
1: E essa semana, o programa começa a atender os estudantes que contrataram o FIES e estão com parcelas em atraso.
12: Para trazer alívio ao bolso dos brasileiros e diminuir os índices de inadimplência, foi lançado o novo Desenrola Brasil. São oferecidos descontos de até 90% sobre dívidas antigas, prazo de até 4 anos para pagar e juros reduzidos. Desde o lançamento, na semana passada, o programa acumula cerca de R$1 bilhão em dívidas renegociadas. E o volume de pedidos segue em expansão, segundo o ministro da Fazenda, Dario Durigan.
13: São 200 mil pedidos já em avaliação dos bancos, desses 200 mil, 100 mil praticamente fechados e em volume crescente. Cada dia a gente tem visto mais renegociações sendo feitas, o que é muito importante.
12: O foco do programa são consumidores que ganham até 5 salários mínimos, o equivalente a R$ 8.105. Aqueles que têm dívidas contratadas até 31 de janeiro de 2026, com atraso entre 90 dias e 2 anos, poderão renegociar diretamente com os bancos dívidas de cartão de crédito, cheque especial ou crédito pessoal sem garantia. O programa também oferece condições especiais para micro e pequenas empresas e produtores rurais quitarem seus débitos. E a renegociação para estudantes com empréstimos no FIES deve começar a valer essa semana, afirmou o ministro.
13: O FIES para os inadimplentes deve estar totalmente operativo. A medida provisória semana passada deu as condições, os bancos têm tirado dúvidas junto com o MEC e a Fazenda, essa semana vai estar operativo.
12: O novo Desenrola tem previsão de duração de 90 dias. De acordo com o ministro Dario Durigan, em breve o programa vai entrar em uma nova fase voltada para estimular os adimplentes. Reportagem Natália Kosli.
1: Você tem dificuldade de guardar dinheiro ou medo de perder o que investiu? Pois olha só, começa a valer hoje o Tesouro Reserva.
0: O novo título é focado em quem quer montar uma reserva de emergência com segurança, uma vez que não sofre com as oscilações do mercado e rende a taxa Selic.
1: O Tesouro Reserva tem rendimento a partir do primeiro dia útil após a aplicação. E o valor mínimo para começar a investir é de R$ 1.
0: A novidade já está disponível para correntistas do Banco do Brasil.
14: O Tesouro Nacional, a B3 e o Banco do Brasil lançaram oficialmente o Tesouro Reserva, novo título do Tesouro Direto voltado para quem deseja começar a investir e formar reserva de emergência. O produto começa a funcionar nesta segunda-feira 11, com operações disponíveis 24 horas por dia, nos 7 dias da semana. O novo título vai ter rendimento indexado à taxa Selic e vai poder ser adquirido com aplicação mínima de R$ 1. Diferente do Tesouro Selic, o Tesouro Reserva não vai ter marcação a mercado, o que evita oscilações no valor do investimento em períodos de instabilidade financeira. Inicialmente, o produto vai ficar disponível para clientes do Banco do Brasil. Segundo o Tesouro Nacional, a proposta é ampliar o acesso da população aos investimentos públicos e incentivar a educação financeira. O título permite aplicações de até R$ 500 mil por mês, sem limite para resgates. As operações vão ser feitas pelo aplicativo Investimentos BB, com transferências via Pix. O Tesouro Reserva seguirá as mesmas regras tributárias dos demais títulos do Tesouro Direto. O imposto de renda vai ser cobrado apenas sobre os rendimentos no momento do resgate. Também poderá haver cobrança de IOF em retiradas realizadas em até 30 dias. Claudimário Carvalho, para a Voz do Brasil.
1: partir de hoje, brasileiros que viajarem para a China por até 30 dias não vão precisar de visto.
0: E o mesmo acontece com os chineses que vêm visitar o Brasil. Também não vão precisar de visto por um período de até 30 dias.
1: Os dois países fizeram um acordo de isenção recíproca de visto que tem validade até o dia 31 de dezembro desse ano.
0: A medida vale para visitas de turismo, negócios, eventos, atividades artísticas, culturais e desportivas.
1: O Brasil apresentou o painel de monitoramento de agrotóxicos na vida aquática, ferramenta que integra dados coletados em diferentes bacias hidrográficas do país, identificando contaminação de águas por defensivos agrícolas.
0: De acordo com os dados, foram realizadas mais de 10 mil análises que apontaram riscos em 1,3% das amostras.
1: Segundo o ministro do Meio Ambiente e Mudança do Clima, João Paulo Capobianco, o Brasil, como grande produtor de alimentos, deve se alinhar com a sustentabilidade, protegendo o solo, as nascentes e as pessoas que utilizam esses produtos.
15: Sabemos que no século XXI, competitividade e sustentabilidade não podem mais caminhar separadas. Produzir alimentos exige também proteger a água, a biodiversidade, os territórios e a saúde humana. Esse é o desafio que está diante de nós.
0: A ministra do Desenvolvimento Agrário e Agricultura Familiar, Fernanda Machiavelli, afirmou que os dados permitem realizar um trabalho de conscientização com produtores para que usem produtos mais modernos e eficazes.
16: A gente não pode seguir botando em risco a vida e a saúde dos trabalhadores rurais, nem a vida das comunidades que estão em volta, usando substâncias lá da década de 70, que seguem aqui em uso, quando nós já temos alternativas muito mais seguras, com a mesma capacidade de garantir a nossa excelência na produção.
1: É, e deixar os espaços urbanos mais verdes e assim fortalecer o enfrentamento à mudança do clima.
0: E uma das medidas é incentivar os planos municipais de plantio de árvores nas cidades brasileiras.
17: O governo do Brasil anunciou o edital Arboriza Cidades, que destinará 19 milhões de reais para que os municípios elaborem ou revisem seus planos e realizem ações de arborização urbana. Outra iniciativa apresentada foi o GeoCal, ferramenta que mapeia as ilhas de calor nas cidades e permite identificar e planejar ações para ampliar e qualificar as áreas verdes. Lançado em 2024, o programa Cidades Verdes Resilientes demonstra avanços expressivos na promoção da qualidade ambiental e no fortalecimento da resiliência urbana frente à mudança do clima, alcançando cerca de 1.300 municípios brasileiros, o equivalente a 23% do total. A iniciativa segue as diretrizes previstas no Plano Nacional sobre Mudança do Clima, o Plano Clima. Para acessar o edital Arboriza Cidades, acesse gov.br/MMA. Thaisa Vitória para a Voz do Brasil.
1: A partir de agora, a atividade circense passa a ser reconhecida como uma manifestação da cultura e da arte popular em todo o território nacional.
0: Com a nova legislação, o circo passa a contar com um respaldo institucional reforçado como patrimônio cultural brasileiro.
1: E isso amplia as possibilidades de políticas públicas voltadas à valorização, preservação e fortalecimento do setor.
0: Dados da Funarte indicam que o Brasil possui cerca de 800 circos de lona em atividade, responsáveis pelo sustento direto de aproximadamente 20 mil profissionais.
1: E essas foram as notícias do Governo do Brasil.
0: Uma realização da Secretaria de Comunicação Social da Presidência da República.
1: Com produção da empresa Brasil de Comunicação.
0: Fique agora com as notícias do Poder Judiciário e do Congresso Nacional. Uma boa noite.
1: Boa noite para você e até amanhã.
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20: STF valida lei da Paraíba que permite ao usuário usar cartão físico para identificação em planos de saúde.
21: TSE vai realizar a confirmação do teste público da urna de 13 a 15 de maio.
20: STJ publica novo edital de chamamento de juízes para auxílio temporário em sessões de direito público, privado e penal.
21: Boa noite, eu sou Carlos Eduardo Cunha.
20: E eu sou Walter Lima.
21: Supremo Tribunal Federal valida a lei do Estado da Paraíba que obriga planos de saúde a oferecer alternativa de identificação física aos usuários nos casos em que haja necessidade de aplicativo ou token.
20: A decisão foi tomada pelo plenário do STF em sessão virtual. Marcelo Della Libera.
3: A lei questionada garante aos beneficiários do plano de saúde a possibilidade de apresentar uma carteira física como forma válida de identificação diante de falhas técnicas ou impossibilidade de acesso à plataforma digital. Em sessão virtual, o plenário do Supremo Tribunal Federal acompanhou o relator da ação, ministro Nunes Marques, e concluiu que a norma estadual não altera o núcleo dos contratos de planos de saúde, mas atua de forma complementar na proteção do consumidor.
21: TSE vai realizar a confirmação do teste público da urna de 13 a 15 de maio.
20: Os participantes retornam ao tribunal para validar correções e aprimoramentos nos sistemas eleitorais. Fábio Ruas.
4: As investigadoras e os investigadores que participaram da 8ª edição do teste da urna no ano passado agora voltam ao TSE para verificar se as contribuições para o aprimoramento dos sistemas eleitorais foram

0: são a das primeiras, ou seja, são das primeira, segunda e terceira sessões, especializadas em direito público, privado e penal, respectivamente. Fátima Uchoa.
1: Estão previstas 10 vagas em cada sessão. O prazo de auxílio ao STJ é de 6 meses, com possibilidade de prorrogação. Os magistrados convocados atuarão de forma remota e sem prejuízo das atividades na jurisdição originária. Podem se candidatar juízes vitalícios de primeira instância, mesmo que atuem como substitutos no segundo grau ou nas turmas recursais do sistema dos juizados especiais. As informações completas sobre requisitos para participação estão no site do STJ. As inscrições estão abertas de hoje até 17 de maio.
2: A Justiça do Trabalho deu um passo histórico no aumento do acesso de trabalhadores amazônicos a direitos.
0: Em Manaus, tribunais trabalhistas assinaram acordos de cooperação voltados ao atendimento de populações de difícil acesso. William Nascimento.
3: A Justiça do Trabalho quer ampliar o atendimento a trabalhadores que vivem em regiões de difícil acesso na Amazônia. Durante encontro realizado em Manaus, representantes dos tribunais trabalhistas do Norte decidiram unir esforços para levar serviços da justiça a comunidades ribeirinhas, indígenas e às cidades afastadas. Os tribunais também assumiram o compromisso de irem até esses locais com mais frequência para aproximar ainda mais a justiça da população amazônica.
2: Volkswagen é condenada a pagar 15 milhões de reais por fraudes no controle de emissão de gases em veículos.
0: Sentença atende a pedidos do MPF. Vanessa Pereira.
4: Segundo as investigações, a montadora embutiu um software que burlava os testes de emissão de poluentes em mais de 17 mil unidades da picape Amarok, fabricadas entre 2011 e 2012. A prática viola não só as resoluções do Conselho Nacional do Meio Ambiente, como a própria Constituição Federal, e causa prejuízos ambientais até hoje, já que muitos dos veículos continuam em circulação. O Ministério Público Federal recorreu da decisão para que o valor da indenização seja de 30 milhões de reais, quantia que corresponde à gravidade dos atos da Volkswagen.
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2: Boa noite.
0: E até amanhã.
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1: Eu sou Paula Groba.
2: Eu sou Ricardo Nakaoka.
1: E estes são os destaques de hoje do Jornal do Senado, que começa agora.
2: O plenário vota renovação automática da CNH nesta semana.
1: Governo veta projeto que equipara estágio à experiência profissional.
2: Comissão aprova punições a crimes cibernéticos.
1: Boa noite.
2: Boa noite.
1: Golpes virtuais, invasões de sistemas e roubo de dados têm feito cada vez mais vítimas no Brasil. Para tentar frear o avanço dos crimes cibernéticos, a Comissão de Ciência e Tecnologia aprovou um projeto que moderniza o Código Penal e endurece as punições para criminosos digitais.
2: A proposta detalha novas condutas criminosas e estabelece penas proporcionais à gravidade das invasões. As informações com o repórter Bruno Lourenço.
3: O projeto aprovado na Comissão de Ciência, Tecnologia, Inovação e Informática, atualiza a legislação brasileira em um cenário de crescimento das ameaças digitais. Segundo o relator, senador astronauta Marcos Pontes, do PL de São Paulo, o Brasil só está atrás do México, na América Latina, em número de tentativas de ataques cibernéticos. A proposta cria tipos penais mais específicos e aumenta as punições aplicáveis. Marcos Pontes alertou também que o uso de ferramentas de inteligência artificial pode facilitar o desenvolvimento de mecanismos de invasão ainda mais sofisticados e acessíveis a um número maior de criminosos.
4: Diante desse contexto, é necessário dotar os órgãos públicos responsáveis pela fiscalização e investigação e pela persecução penal com os instrumentos jurídicos adequados para lidar com esse tipo de crime.
3: O texto seguiu para a Comissão de Constituição e Justiça.
1: E após denúncias de crise humanitária, avanço do garimpo ilegal e aumento da violência na

0: Terra indígena Yanomami, o Senado instalou uma subcomissão para acompanhar as políticas públicas direcionadas ao grupo indígena.
1: O colegiado vai fiscalizar ações do governo e discutir medidas para fortalecer a proteção aos Yanomamis. A reportagem é de Patrícia Oliveira.
2: A subcomissão permanente vai acompanhar, fiscalizar e aprimorar as políticas públicas voltadas aos povos Yanomami. A senadora Damaris Alves, do Republicanos do Distrito Federal, foi eleita presidente da subcomissão. Ela afirma que persistem problemas graves nas comunidades indígenas, como desnutrição infantil, dificuldades de acesso à saúde, além da atuação de redes criminosas ligadas ao garimpo ilegal, dificultando o trabalho de assistência. Segundo a senadora, a infraestrutura de saúde disponível é insuficiente para atender às necessidades das comunidades, especialmente em casos que exigem tratamento prolongado.
3: Informo que nós teremos diligência na área Yanomami. E nós teremos, além de diligência de senadores, visita técnicas dos técnicos da comissão.
2: A subcomissão já tem um plano de trabalho pronto para acompanhar de forma permanente as ações governamentais e propor soluções legislativas e administrativas para a proteção desses povos indígenas.
0: Muitos jovens que deixam abrigos e famílias acolhedoras ao completar 18 anos precisam enfrentar sozinhos os desafios da vida adulta sem apoio financeiro, qualificação profissional ou oportunidades de trabalho.
1: Para mudar essa realidade, um projeto em análise no Congresso prevê ações de capacitação, acesso à educação e incentivo à inserção desses adolescentes no mercado de trabalho. Os detalhes na reportagem de Alexandre Campos.
4: Segundo o autor do projeto, o senador astronauta Marcos Pontes, do PL de São Paulo, além de as entidades de acolhimento serem obrigadas a acompanhar os jovens desligados, com foco em sua inclusão socioeconômica, a proposta também obriga as empresas a ofertarem vagas de aprendizes para adolescentes em situação de acolhimento institucional e aos que já tiverem sido desligados desse serviço após completarem 18 anos. Na opinião do senador, essas medidas criam condições para que esses jovens entrem no mercado de trabalho em pé de igualdade com as demais pessoas de sua faixa etária.
5: Imagina o que passa na cabeça de um jovem desse. Como é que eu vou me virar? O que eu vou fazer? Quando você tem a possibilidade de ofertar oportunidades para que eles possam estudar, para que eles possam fazer um curso técnico, aquela preocupação, tudo que eu vou fazer, começa a ter um sentido, começa a ver um caminho para frente positivo.
4: Segundo dados do Sistema Nacional de Adoção e Acolhimento do Conselho Nacional de Justiça, o Brasil conta atualmente com mais de 35 mil crianças e adolescentes em serviços de acolhimento institucional ou familiar.
0: E o governo vetou o projeto que permitia contar o estágio como experiência profissional e critério em concursos públicos.
1: O governo argumentou que a proposta descaracteriza o papel pedagógico do estágio e fere a autonomia de estados e municípios. Repórter Márcio Maturana.
6: Foi vetado o projeto aprovado pelo Congresso em que o estágio valeria como tempo de experiência profissional e como prova em concurso público. O Poder Executivo argumentou que isso ia tirar o caráter pedagógico e seria inconstitucional ao ferir a autonomia de estados e municípios. No Senado, o texto foi relatado pela senadora Damaris Alves, dos Republicanos do Distrito Federal.
3: Estudos sobre juventude e mercado de trabalho indicam que esse grupo enfrenta um ciclo perverso, não consegue o primeiro emprego por falta de experiência e sem oportunidade de atuação formal. Permanece fora do mercado. Ao reconhecer o estágio como experiência profissional, o PL contribui para mitigar essa desigualdade.
6: Agora, o veto precisa ser analisado pelo Congresso Nacional.
0: A medida provisória que trata da renovação automática da CNH para motoristas sem multa está na pauta do plenário desta semana.
1: Também pode ser votada a criação da Política Nacional para Estudantes com Altas Habilidades ou Superdotação. Repórter Pedro Pincer.
7: O plenário deve analisar nesta terça-feira a medida provisória que prevê a renovação automática da Carteira Nacional de Habilitação para motoristas cadastrados no Registro Nacional Positivo de Condutores. O benefício vale para quem não não cometeu infrações com pontuação nos últimos 12 meses. O texto ainda autoriza o condutor a escolher a emissão da carteira apenas em formato digital. Para o relator, senador Renan Filho, do MDB de Alagoas, o fim da exigência da CNH física pode reduzir os custos para o cidadão.
8: A manutenção da opção pelo documento físico assegura a liberdade de escolha. Queria dizer aos parlamentares, protagonismo ao cidadão. A medida barateia, simplifica e digitaliza, desburocratiza e dá protagonismo ao cidadão, sem prejuízo àqueles que preferem, obviamente, a versão impressa.
7: Já na quarta-feira, pode ser votado o projeto que estabelece a Política Nacional para Estudantes com Altas Habilidades ou Superdotação. Também estão na pauta da semana o projeto que dispensa novas provas para a fixação de indenização por dano moral contra condenado por crimes do Código Penal e o texto que define os deveres funcionais e responsabilidades dos membros dos Conselhos dos Direitos da Criança e do Adolescente Nacional, estaduais, distrital e municipais.
0: Há 30 anos, a urna eletrônica mudou a forma de votar no Brasil, acelerou a apuração dos resultados e se tornou referência mundial em tecnologia eleitoral.
1: Mas apesar do reconhecimento internacional, o sistema ainda enfrenta a desconfiança de parte da população brasileira. A reportagem é de Raíssa Abreu.
9: A urna eletrônica foi usada pela primeira vez nas eleições municipais de 1996. No ano 2000, 100% das eleições brasileiras foram informatizadas. O país é hoje uma referência mundial no assunto, como lembra o senador Randolph Rodrigues, do PT do Amapá.
10: A democracia brasileira é uma das democracias mais admiradas do planeta, exatamente pelas urnas eletrônicas.
9: Mas apesar do pioneirismo, a urna eletrônica está entre os assuntos que mais dividem opiniões no país. No Senado, está em análise na Comissão de Direitos Humanos um projeto para que o voto seja impresso. Para a senadora Damares Alves, do Republicanos do Distrito Federal, a insegurança tem a ver com a falta de letramento digital da população e com recentes escândalos de corrupção.
11: E esse ano, a dúvida vai ser maior por causa da fraude do INSS, que era tudo eletrônico. E eles disseram, ó, lá no eletrônico eles roubam nós. Então a gente vai ter questionamento, especialmente para o povo que não entende de tecnologia.
9: No passado, quando os votos eram feitos em papel, eram comuns os casos de desaparecimento de cédulas e até de urnas. Como lembrou a professora aposentada da Universidade de Brasília, Jodete Amorim, que chegou a trabalhar como mesária e fiscal.
1: Com edição de Paula Groba e trabalhos técnicos de João Lira, o Jornal do Senado fica por aqui. Acompanhe agora as notícias da Câmara dos Deputados. Boa noite.
0: Boa noite e até amanhã.
12: Jornal Câmara dos Deputados. Deputados reconhecem profissão de trabalhador em refeições coletivas.
13: Câmara cria homenagens para destaques na ciência e no meio ambiente.
12: Bancada ligada à segurança pública pede a redução da maioridade penal.
14: Boa noite. Alberto Fraga, do PL do Distrito Federal, cobra do Senado a votação de propostas de segurança pública aprovadas pela Câmara. O deputado cita caso recente de violência sexual contra crianças para defender a redução da maioridade penal em crimes graves.
12: Alberto Fraga também pede avanço de proposta que obriga o Estado a avisar mulheres sobre a saída da prisão de ex-companheiros que representem ameaça. Ele afirma que o Congresso precisa dar prioridade a medidas capazes de enfrentar a violência e proteger possíveis vítimas.
14: Maurício Marcon, do PL do Rio Grande do Sul, critica o veto do Executivo a artigo de projeto que aumentava a pena para roubo seguido de lesão grave para 16 a 24 anos. Ele afirma que a punição mais severa é necessária para crimes que deixam vítimas com sequelas permanentes.
12: Maurício Marcon também defende a redução da maioridade penal em casos de crimes graves cometidos por adolescentes. Ele sustenta que o Congresso deve priorizar medidas de segurança pública, especialmente diante de casos recentes de violência contra crianças.
14: Para Zé Trovão, do PL de Santa Catarina, é preciso reduzir a maioridade, com o argumento de que a legislação legislação atual favorece a impunidade. Na visão do deputado, crimes graves cometidos por menores exigem resposta mais dura do Congresso Nacional.
12: O parlamentar também critica o governo e outros setores políticos por, segundo ele, não darem a devida atenção ao caso. Zé Trovão acredita que a falta de posicionamento reforça a sensação de insegurança e evidencia a necessidade de mudanças na legislação penal.
14: Coronel Crisóstomo, do PL de Rondônia, defende a redução da maioridade penal como medida urgente para combater crimes graves. Ele argumenta que casos de violência envolvendo menores exigem resposta mais rigorosa do Congresso.
12: O deputado afirma que a proposta é necessária para proteger a população e evitar novos crimes, cobrando ação imediata dos parlamentares. Coronel Crisóstomo afirma que a mudança na legislação é essencial diante do aumento da criminalidade e da sensação de impunidade.
14: Sargento Gonçalves, do PL do Rio Grande do Norte, é favorável à redução da maioridade penal, argumentando que a medida é necessária para combater a impunidade. Segundo ele, crimes cometidos por menores têm gerado insegurança e exigem uma resposta mais rigorosa do Estado.
12: O deputado também critica a falta de posicionamento de setores políticos sobre casos de violência e afirma que há pressão popular pela mudança na legislação. Para Sargento Gonçalves, o Congresso deve avançar no tema e dar uma resposta à sociedade.
14: A redução da maioridade penal é uma das pautas defendidas por Dr. Zacarias Calil, do MDB de Goiás. O parlamentar cita dados sobre estupros coletivos contra crianças e adolescentes e afirma que o aumento desses crimes exige resposta mais rigorosa do Estado brasileiro.
12: Dr. Zacarias Calil também cobra o endurecimento das penas para crimes sexuais contra menores e para a divulgação de imagens criminosas nas redes sociais. Ele pede ainda o fortalecimento da rede de proteção à infância, com apoio psicológico às vítimas e assistência às famílias.
14: Juliana Cardoso, do PT de São Paulo, apoia o avanço de propostas de combate à violência contra a mulher e pede a criminalização da misoginia. Segundo a parlamentar, mulheres seguem enfrentando diariamente agressões, discursos de ódio e feminicídio.
12: Juliana Cardoso menciona projetos de autodefesa, afirmando que iniciativas desse tipo ajudam mulheres em situações de vulnerabilidade. Para a deputada, porém, a proteção efetiva depende de políticas públicas e de leis mais rígidas contra a violência e a discriminação.
15: Justiça.
14: Jandira Fegali, do PCdoB do Rio de Janeiro, contesta procedimento adotado pelo Congresso em sessão que derrubou o veto presidencial ao chamado PL da dosimetria. A deputada considera irregular o fatiamento de um veto integral.
12: Jandira Fegali anuncia que parlamentares vão recorrer ao STF para tentar anular a sessão. Ela argumenta que a redução de penas para condenados por crimes contra o Estado Democrático de Direito funciona como uma forma indireta de anistia aos envolvidos nos atos de 8 de janeiro.
14: Bia Kicis, do PL do Distrito Federal, critica parlamentares que recorreram ao STF contra a derrubada do veto à lei da dosimetria. A deputada afirma que a votação do Congresso deve ser respeitada por representar decisão legítima do Poder Legislativo.
12: Bia Kicis também contesta a classificação de manifestantes condenados pelos atos de 8 de janeiro como golpistas. Ela argumenta que a revisão das penas busca corrigir possíveis excessos da justiça.
14: Érica Cocai, do PT do Distrito Federal, critica a condução da votação sobre a dosimetria, afirmando que houve violação da Constituição e defende o direito de recorrer ao Supremo Tribunal Federal. Ela alega que a medida favorece criminosos e compromete a segurança jurídica.
12: Érica Cocai também associa o debate a episódios ligados a ataques às instituições, acusando adversários de incoerência ao defenderem mudanças legais. Para ela, a polarização atual reflete a disputa entre a preservação da democracia e ações que, segundo avalia, colocam o sistema em risco.
15: Saúde.
14: Comissão de Saúde aprova prioridade no atendimento para pessoas com doenças graves. A repórter Sofia Peçanha tem os detalhes.
16: A Comissão de Saúde da Câmara dos Deputados aprovou o projeto que garante atendimento prioritário para pessoas com doenças graves em locais públicos e privados, como bancos, repartições públicas e concessionárias de serviços. Atualmente, a lei já dá prioridade para idosos, pessoas com deficiência, gestantes, lactantes, pessoas com criança de colo e obesos. Com a alteração da lei de atendimento prioritário, os pacientes com doenças graves também passam a ter esse direito. Durante a votação na comissão, o relator, o deputado Célio Silveira, do MDB de Goiás, destacou o objetivo central do projeto.
17: A gente priorizar as pessoas que têm doenças graves no rol das prioridades, porque normalmente essas pessoas não têm a atenção necessária. E com esse projeto de lei aí sendo aprovado, elas vão ter prioridades aí para que tenham um atendimento especializado mais rápido e para que tenham mais atenção do poder público.
16: O texto aprovado inclui pacientes com doenças graves como esclerose múltipla, doença de Parkinson, cardiopatia grave e hanseníase, além de outras enfermidades consideradas graves por avaliação médica. O texto final reuniu outros 22 projetos que estavam sendo analisados em conjunto e que citavam várias doenças consideradas graves. Por isso, o relator fez uma mudança. Em vez de manter uma lista fixa de doenças na lei, ele propõe que a legislação trate de forma mais geral as pessoas com doenças graves e dores crônicas. A definição detalhada de quais doenças entram nessa classificação ficaria a cargo de uma regulamentação. O deputado Célio Silveira destacou que a medida busca garantir mais dignidade e um atendimento mais humanizado para esses pacientes.
17: E nós queremos dar apoio para essas pessoas, para que elas tenham prioridade no atendimento, para que elas tenham prioridade na medicação, no tratamento medicamentoso, porque isso com certeza vai ajudar milhões e milhões de brasileiros que hoje não têm esse atendimento prioritário.
16: O autor do projeto, o deputado Felipe Carreiras, do PSB de Pernambuco, argumenta que o atendimento prioritário consiste em serviços individualizados que assegurem tratamento diferenciado e atendimento imediato. Agora, a proposta que dá prioridade de atendimento a pessoas com doenças graves aguarda análise da Comissão de Constituição e Justiça. Da Rádio Câmara de Brasília, Sofia Peçanha.
15: Direitos Humanos.
12: Tiago Dimas, do Podemos, parabeniza o trabalho da Associação de Pais, Profissionais e Amigos de Pessoas Atípicas de Araguatins, no norte de Tocantins. Ele conta que a iniciativa reúne profissionais e voluntários em ações de acompanhamento terapêutico.
14: Tiago Dimas também defende políticas públicas permanentes e o envio de recursos federais para apoiar instituições voltadas à inclusão. Ele afirma que o fortalecimento dessas iniciativas é essencial para ampliar o acesso a terapias e melhorar a qualidade de vida das famílias atendidas.
12: Maria Reis, do PSB de Pernambuco, comemora o avanço de projeto de sua autoria que estabelece a sobrecarga de quem tem a guarda de filho menor de idade e a comprovação do abandono afetivo por parte do genitor ausente como critérios para fixar o valor da pensão alimentícia.
18: A gente sabe da sobrecarga das mulheres e até de alguns homens quando são abandonados pelos seus companheiros e companheiras, pais ou mães dos seus filhos, que ficam assim com a carga maior, com a educação, com a saúde, com o lazer dos seus filhos. Então, a partir do momento que o genitor abandonar o seu filho, terá que garantir uma pensão maior para que ele possa sobreviver de forma mais condizente com a sua realidade.
14: A medida, segundo Maria Reis, busca tornar mais justa a divisão de responsabilidades. O texto, no entanto, mantém o critério de observar as necessidades do filho e as possibilidades financeiras do genitor alimentante. O projeto agora segue para análise do Senado.
15: Ciência e tecnologia.
12: Câmara cria prêmios para homenagear pesquisadores ou instituições de destaque na ciência e no meio ambiente. O repórter Marcelo Larcher nos conta mais sobre as premiações.
19: A Câmara dos Deputados aprovou a criação de dois prêmios, um para homenagear pessoas e empresas de destaque na área de ciência e tecnologia e outro para reconhecer boas práticas de desenvolvimento sustentável. O prêmio dedicado à ciência e inovação recebeu o nome de César Lattes, físico e matemático brasileiro de renome mundial, conhecido por ter participado da descoberta de uma partícula subatômica chamada meson pi, importante para o conhecimento nuclear. O prêmio César Lattes será destinado a empresas e pesquisadores com atuação de destaque em ciência, tecnologia e inovação. Serão até 5 homenageados por ano, escolhidos pela Comissão de Ciência, Tecnologia e Inovação da Câmara. O prêmio é concedido desde 2021 pela comissão. Com a aprovação do projeto apresentado pelos deputados Márcio Gerri, do PCdoB do Maranhão, e Geraldo Rezende, do União do Mato Grosso do Sul, passa a ser um reconhecimento oficial da Câmara a pessoas e entidades que contribuem para o desenvolvimento da ciência, da tecnologia e da inovação no Brasil. O relator da proposta foi o deputado Inácio Arruda, do PCdoB do Ceará.
20: Ao homenagear a figura de Lattes, o projeto torna perene uma premiação que representa um marco simbólico e institucional na valorização da ciência brasileira, por meio da associação do prêmio ao nome de um dos mais brilhantes pesquisadores da história do país. É oportuno lembrar que Lattes é uma das figuras mais emblemáticas da história da ciência do Brasil, tendo desempenhado um papel central na inserção do país no cenário científico internacional e na consolidação das nossas instituições de pesquisa.
19: Também foi aprovado o Prêmio Câmara Ambiental de Desenvolvimento Sustentável, que vai reconhecer até 15 pessoas ou organizações por ano por projetos na área de meio ambiente. Da Rádio Câmara de Brasília, com informações de Antônio Vital, Marcelo Larcher.
2: Desenvolvimento Regional.
14: Após 13 anos, o STF volta a analisar mudanças na lei dos royalties de petróleo. Rosângela Gomes, do Republicanos, defende a manutenção da atual partilha para o Rio de Janeiro, alegando que a Constituição garante o recurso para compensar os danos ambientais decorrentes da extração.
12: A legisladora lembra que o Estado já enfrenta dívidas altas e não pode perder mais receitas. Rosângela Gomes reforça que, apesar de entender a importância da partilha com o restante do país, a verba advinda dos royalties é vital para a saúde, educação e segurança do povo fluminense.
14: Paulo Lemos, do PT, parabeniza 5 municípios do Amapá que fizeram aniversário em 1º de maio. Ao citar a vocação econômica de cada um deles, o deputado destaca a importância da parceria entre o governo estadual e a bancada federal na transformação da realidade da população.
12: Paulo Lemos fala da produção agrícola e das belezas naturais de Porto Grande, que completou 34 anos, da mineração em Pedra Branca do Amapari, da criação de búfalos em Cutias do Araguari, da produção de pescados em Pacuúba e da localização estratégica de Itaubal, todas com 32 anos.
14: Agostinho Ribeiro, do PP, cita investimentos em obras de abastecimento de água no interior de Sergipe, com a inauguração de estações de tratamento e adutoras em municípios do Alto Sertão. Ele conta que as ações ampliam o acesso à água para milhares de famílias da região.
12: Agostinho Ribeiro lembra que os investimentos em infraestrutura hídrica fortalecem a produção agrícola, geram empregos e promovem desenvolvimento no sertão sergipano. Ele defende obras estruturantes como alternativa para melhorar a qualidade de vida da população nordestina.
2: Trabalho.
14: Alfredinho, do PT de São Paulo, comemora a definição de uma data final para a votação do relatório da Comissão Especial sobre o fim da escala 6x1. Ele sustenta que a redução da jornada vai gerar oportunidades de trabalho e que os empresários vão se adaptar bem às mudanças.
12: Sobre o risco de demissões, Alfredinho pondera que o desemprego resulta mais da automação e da robotização da produção do que de direitos trabalhistas e cita exemplos de países que mantiveram o crescimento econômico depois da redução da carga horária de trabalho.
2: Votação.
14: Câmara aprova projeto que regulamenta a profissão de trabalhador em refeições coletivas. O repórter Antônio Vital tem as informações.
21: A Câmara dos Deputados aprovou o projeto que regulamenta a profissão de trabalhadores em refeições coletivas. Esse profissional atua na produção, manipulação e distribuição de refeições em grande escala para empresas em ambiente não comercial, ou seja, não são aqueles que trabalham em restaurantes, mas sim no preparo de alimentos em escolas, hospitais e até em fábricas, ou seja, todos os lugares com refeitórios com capacidade para atender grande número de pessoas. Segundo a Associação Brasileira de Empresas de Refeições Coletivas, o setor emprega quase 300 mil pessoas e em 2025 forneceu mais de 40 milhões de refeições por dia. O texto aprovado trata de piso salarial, jornada de trabalho, adicionais de insalubridade e periculosidade, bem como de aposentadoria especial. O projeto remete essas definições para livre negociação entre patrões e empregados por meio de convenção ou acordo coletivo e para o que determina a legislação trabalhista. Deixa claro, por exemplo, que a jornada seguirá regras da Consolidação das Leis do Trabalho, a CLT, com possibilidade de jornadas diferenciadas e escalas de revezamento por negociação coletiva. E adicional de insalubridade ou periculosidade só em casos comprovados de más condições de trabalho, como explicou o relator da proposta em plenário, deputado João Carlos, do Republicanos do Amazonas.
22: Preserva-se nesse sentido a conformação constitucional da livre iniciativa e da autonomia privada coletiva, com especial destaque para o papel da negociação coletiva. No que se refere à aposentadoria especial, o substitutivo mantém alinhamento com a legislação previdenciária, deixando expresso que eventual reconhecimento do direito depende da efetiva exposição a agentes nocivos e do cumprimento dos requisitos legais e técnicos pertinentes.
21: O texto aprovado também prevê aposentadoria especial para segurados do regime geral de previdência social, desde que haja exposição habitual e permanente a agentes nocivos. Os profissionais de refeições coletivas também são aqueles que trabalham em cozinhas industriais, comunitárias, beneficentes e até em lugares como navios. O projeto que regulamenta essa profissão seguiu para análise do Senado. Da Rádio Câmara de Brasília, Antônio Vital.
2: Economia.
12: Luiz Carlos Auli, do Podemos do Paraná, é favorável ao programa Desenrola 2 do governo federal, mas acredita ser insuficiente se não houver o enfrentamento da cobrança de juros abusivos. Ele orienta as famílias a só aceitarem renegociações com descontos acima de 90%.
14: Segundo o deputado, a dívida de milhões de brasileiros é formada quase totalmente por juros, já que muitas vezes o valor principal é quitado nas primeiras parcelas. Para Luiz Carlos Auli, o governo também é vítima dos juros, o que o impede de formar caixa para quitar a dívida com rentistas.
12: Sanderson, do PL do Rio Grande do Sul, apresentou um projeto para criar o Programa Nacional de Renegociação de Dívida das Famílias, com uso de 100% do FGTS para quitação de débitos. Para ele, o Desenrola 2 é insuficiente para enfrentar o endividamento da população.
14: Segundo Sanderson, além de facilitar pagamentos, a proposta foca em educação financeira para evitar novas dívidas. Ele acentua ainda que o projeto desburocratiza a limpeza do nome do consumidor, facilitando sua volta ao sistema de crédito sem constrangimentos.
12: Vermelho, do PL do Paraná, destaca a importância do projeto que amplia de R$ 81 mil para R$ 130 mil o teto de faturamento do microempreendedor individual. Segundo ele, a proposta corrige a defasagem do limite atual e beneficia milhões de trabalhadores informais que atuam como pequenos prestadores de serviço.
3: Nós estamos em 2026 e é claro que já estamos atrasados na atualização do valor de faturamento para o microempreendedor individual. Muitas pessoas usam o MEI. É o mecânico, é o corretor, é a manicure, é a cabeleireira, é o prestador de serviço esporádico, o pintor, o encanador, aquele cara que vem te atender na residência. Ele não é um cara fichado.
14: Vermelho também informa que a comissão especial foi instalada para analisar a proposta, defendendo a tramitação rápida do texto. A ideia, segundo o deputado, é atender a demanda dos empreendedores e permitir que a matéria siga o quanto antes para a sanção.
12: Termina agora o Jornal Câmara dos Deputados, com trabalhos técnicos de Everson Urani e apresentação de Márcio Aquiles Sardi e José Carlos Andrade. Uma ótima noite para você.
14: Você fica com as notícias do Tribunal de Contas da União. Boa noite.
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2: O que, galinha? Cara, espera outra coisa, né? E lá vem o moleque, negócio metendo galinha pelo meio. São 22 horas e mais 3 minutos. Graças a Deus, estamos aqui mais uma vez, aqui no Batente. Depois de um final de semana tranquilo, movimentado, né? Mãe pra aqui, mãe pra lá, choro pra cá, choro pra lá. Flores presente, ausência, reclamação, telefone. Volta à vida normal. Normal, entre aspas. Vamos até meia-noite. Cadê minha galera boa? Boa noite, minha galera boa.
3: Boa noite.
4: Boa noite.
2: Tudo bem com vocês? Vocês aí de trás, boa noite.
3: Boa noite.
2: Boa noite. Opa, queria ver vocês alegrassim, era se estivessem lisos. E aí, tudo bem? Sou eu, Silvino Neves, na apresentação, na técnica, é o DJ Samu, que é o Samuel Macedo, famoso Garga. Gente,
5: não, quer não.
2: Rapaz.
5: Não, quer não.
2: Então deixa para lá. A produção musical da Geisana, a direção geral de Fabinho Ambrosi, e a programação do Kleber Dias.
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2: Que lhe convido para você nos acompanhar. Vem ajudar a fazer a playlist, a fazer a seleção musical no nosso WhatsApp. Você manda o seu pedido musical digitado, entrando com a maneira, tia. Outra
6: mande
2: maneira.
6: Aldo, mande Aldo.
2: Você grava e a gente aqui desenrola bem legalzinho para você. Essa música, eu acho, eu nunca toquei ela aqui, eu mexendo nas coisas. Eu encontrei essa música bonita, rapaz. É Flor de Maçã, do Lindomar Castilho. É, música bonita. Depois, Vai Bater na Mesa, o Nonato Costa e Bartô Galeno. Neurami Amorim, Eu Nunca Te Esqueci. Fechando a rodada. Coração de Joelhos, ele, Newton César. Newton César, ele, Coração de Joelhos. Vai!

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0: Festa do Fernando Lelis, né? Fernando Lelis já se foi também. Aliás, são poucos bregueiros de peso que estão aqui ainda, né? Tem mais uns dois ou três só, o resto tudo já se foram. Não vou nem contar, porque, negada, disse que quando você conta, você é o próximo. Vou bater na mesa. Tá amarrado em nome de Jesus. Ok, galinha, são 22 horas e mais 23 minutos. 10 da noite mais 23 é o nosso programa Clube do Brega. Até meia-noite com você. Logo avisando que nós vamos ter dois futebol aí pela frente, né? Dois futebols. É futebols ou futebóis? Me dê aí o plural de futebol. Dois futebols. E se não for, mano? Nem tu. Eu não sou muito ruim em... Como é que tá o nome, rapaz? Plural e singular. Singular, pois é. Porque tem muita gente que diz aí, eu já vi gente boa dizendo, sabe, o povo estão querendo, né? É futebol, não tô dizendo? Futebol, isso é. Sabia que tem, já vi muita gente formada dizendo, não, rapaz, o pessoal lá estão querendo a sua presença, né? Porque o povo foram, o povo não gostaram, mas, rapaz, eu não sou formado em diabo de nada, mas eu aprendi uma regra básica que meu professor me ensinou na oitava série. Substantivo coletivo, o verbo é no singular. Acabou a história. Decore isso se você tem dificuldade em pronunciar as coisas, né? Hein? Não, mas... tem a vinhetinha aí, não, graças à vinhetinha. Substantivo coletivo, o verbo é no singular. O povo vai chegar... Não é o povo vão chegar não, viu? O povo está querendo, o povo está querendo, o povo estão querendo, né? É, eu vou dar aula de português aqui, mas depois. Né? Agora eu não posso perder meu tempo dando aula de português de graça para ninguém, né? É o quê, galinhazinha? Você é a cara do meu amigo saudoso Colombo Sá. 22... É o novo, é o clube do Teté, não dorme ninguém. 22 e 25. Saudade, rapaz. O que é bom deve ser imitado. Bora ver aqui. Essa é a primeira a ligar. Olha só, rapaz. Também. Minha conterrânea lá de Juazeiro. Bora.
1: Boa noite, Bruno. Aqui é a Neide. Oi, toca pra mim, Marcos, tá? Esperando você. Aí. Quero ver ele hoje, tá?
0: Esperando você.
1: Eu falei daqui pra Cusco, não tô ouvindo. Eu tô ouvindo aqui no Mato São José. Sei. Valeu. Uma feliz semana pra você, tá?
0: Pra você um abraço. Também. Estamos começando a semana, graças a Deus. Na paz do nosso Senhor Jesus Cristo. É, botar ele uma vezinha, né? Essa voz dele aqui, essa voz cavernosa, assombra o povo, mas fazer o quê? De 30 vezes que ele liga, eu boto ele no ar duas vezes.
2: Boa noite, Subindo Naves. É o Aureliano do bairro Luciano Cavalcante.
0: Essa voz, vou terminar no...
2: Bota aí, galerinha do amor, com o Aguinaldo Timóteo.
0: Tá bom, tá bom. A voz cavernosa não é voz de gente, é voz de alma que já morreu de fome. Alô, boa noite!
3: Serginho Neto, boa noite, Neném Palmeirense, de José do Norte.
0: Ô, Neném Palmeirense!
3: Hoje eu gostaria de ouvir José de Camargo e Luciano, que ainda música? Sou aquele mesmo homem, oferecer aqui toda a galera do, aqui do Balso São Miguel, todos estão na escuta.
0: São Miguel.
3: E obrigado, meu amigo Serginho Neto.
0: Neném Palmeirense, abraço ao meu amigo Zé do Egito, já mandou aqui o print do rádio que ele tá ligado e pronto, bora lá. Quero só você, meu amigo Magno. Na galeria do amor é assim, muita gente à procura de gente. Na galeria do amor é assim, um lugar de emoções diferentes. Você já foi em algum lugar assim, de emoções diferentes? Você? Já? Mas... Não. Ai, ai, ai. E depois, ainda sou o mesmo homem, Lenita Costa com seu popurri sertanejo. 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

0: Você sabe o nome dessa música? Aparência, rapaz, nada mais. Aparências. E tem muita gente vivendo hoje só de aparência, viu? É, assim, tem que quer ser rico sem ser. Outros querem ser famoso sem ser. Outros querem ser bonito sem ser, né não? Caramba, rapaz. São 22 horas e mais 43 minutos e aqui é o programa Clube do Brega, meu filho. Pensando que até meia-noite com você, amanhã tem programa, quarta-feira não tem, porque tem futebol, tem jogo do bom. Meu amigo Chico Abreu aí do São Luís do Curu, abraço, meu irmão, tá tudo bem, o inverno. Ô, invernão medonho. Pois é, e é como é que tá a nossa querida vereadora Imaculada Abreu, a mais votada da cidade. E o padre Luiz Erdegildo. Orma, rezando por nós, tudinho. Ainda tem aqueles outros amigos, o Paulão, o Ananias, o Franciné, o seu Milton. Seu Milton é o pai do vereador Maílson. Pois é, rapaz, tem gente que escuta a gente até nos Estados Unidos. Como é o caso da minha amiga Betânia, minha comadre, lá na Flórida, comadre, como é que estão as coisas aí? Pois é. E o meu amigo João aí do Bar dos Papudim, João, hora dessa não tem papudim por aí, tem não, os papudim estão tudo em casa, né? Hein? É o Vitor, tudo bem? Você não me avisou que era o Vitor? Esse aí foi que tirou do prego? Ah, tá certo. Seja bem-vindo, Vitor. Seja bem-vindo à nossa casa. Deixa a merenda paga pra você, com ele aí, viu? Agora ele vai comer a sua merenda. Pois bem. Voltando aqui ao pessoal do Bar dos Papudinhos, meu amigo João, que abraça a turma boa lá de Massapê. É lá de Paguaçu, Mirim, todo mundo ligado aí. Vai dormir mais tarde só pra ouvir o programa. Bora aqui agora botar o povo pra falar. Vamos ouvir. Ixi, Maria, tem um bocado de gente aqui na frente, meu Deus, aqui. Boa noite! Oi!
1: Silvina Calbi. Silvina, esse pessoal que canta gospel, evangélico e católico.
0: Não fale não.
1: Todos eles vão prestar conta com Deus, viu? Porque cobra cachê alto, viu?
0: Aí
1: e pra Jesus ele precisa ver cantar de graça, viu?
0: É.
1: Agora você faz um trabalho muito bonito, viu? Muito obrigado. Bota aí ali, Martins, você tem que me amar, viu? Boa noite.
0: Ah, é verdade. Pessoal que cobra pra fazer show, cantar pra Jesus e cobra. Eu não cobro, não. Eu canto nas capelas, nas igrejas, mas não cobro, não. Hein? Você tem que me amar. Lipe Martins, é boa. Você tem que me amar. É. Você tem que me amar. Você tem que me amar. Não sei se o nome da música é esse, mas o refrão é. Vê se tu encontra.
2: Chivinho Neve, boa noite. Neném Palmeirense.
0: Ah, já foi. Neném Palmeirense já foi. Já foi, já foi. Já foi, já foi. Não. Você tem que me amar. Porque tem. Vem me amar e você tem que me amar. Bora ver aqui. Olha só, aqui foi. Ele mandou sua mensagem escrita. Adivinha quem é ele? É o Dudu, rapaz. É. Hein? Escreveu o texto aqui. Boa noite, amigo Silvino Neves. Aqui é o porteiro Clodoaldo do Edson Queiroz, confirmando a audiência. Quero ouvir a música da Diana, Canção dos Namorados, oferecendo para todos os porteiros e os corujas. Também para os meus amigos, a Tita, o Osvaldo, o Lulu, que moram na antiga Rua da Feira. Que Deus abençoe todos vocês aí da rádio. É o Dudu, falou Clodoaldo.
3: Dudu!
0: Eita! Alô? Hein? Diana? Oi! Cadê? Pronto. Pronto, já sei. É ele. Eu boto ele no ar, não, ele agora inventou essa arrumação. Tá perdendo o resto do juiz, ó. Isso é pra dizer que tá batendo na porta. Aí dentro bem pouquinho.
4: Fala, Fortaleza, querida. Fala, Silvino Neves.
0: Falo.
4: Boa noite.
0: Boa noite.
4: Aqui quem fala é o Arcanjo da Moderna. Quero ouvir Sérgio Reis.
0: O doutor empregado.
4: De novo. De 1977, música inspiradora, já na Minas, esqueci o nome. E o termômetro registra 26 graus centígrados.
0: Tá bom. Ok. Não, acho que ele vai.
4: Ok? Nunca! Nunca fui doido. Tem base? Tem base?
0: Ah, Ai, ai, ai. Tem cada uma que dá 10, né? Eu gosto dele, da arrumação. Alô, boa noite.
3: Silvino, boa noite. Eu sou aqui José Rodrigues, da cidade de Pendência, do Rio Grande do Norte.
0: Ah.
3: Eu gostaria de ouvir a música com...
0: Tá estralando.
3: Zé Rico, A Carta. Oferecer pra todos meus amigos de Pedrinhas.
0: Mas Zé Rico ou Milionário Zé Rico? Veja se você tem a carta. Eu acho que não tem com a dupla não, viu? Tem com aquele, com... Não é? A carta com Pablo Vittar, não. Que diabo Pablo Vittar de... Não é, rapaz? Aquele sertanejo? Eduardo Costa. Eu acho que é Eduardo Costa. Não encontrou com o milionário, não? Nem com o pobre? Sei. Bora ver aqui. Aí já fechou, tá certo.
3: Boa noite.
0: Peraí, tá bom. Depois eu lhe atendo. Fechou a rodada. Vamos nós! Canção dos Namorados, Diana. O doutor e a empregada, Sérgio Reis. A carta, Eduardo Costa. E Jorge Lan, Lembrando Nossas Delícias. 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Jorge Lan. Lembrando Nossas Delícias. Bora!
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0: Olha, são 23 horas e mais 7 minutos, 11 da noite mais 7. Tudo bem por aí, tudo bem por aqui? Você que tá fora do Ceará, o Ceará tá bem chovido, graças a Deus, viu? Caririzinho todo chovido, né? Não, meu amigo Zé Caipira. Aí lá nas pedrinhas, uma hora dessa. Não sei se tá chovendo, mas de qualquer maneira, eu vi aí que uns vídeos, rapaz, os rios tudo cheio, o canal do Granjeiro encheu, Rio Salamanca cheio. Eita, invernão bom danado, rapaz, coisa boa. Meu amigo, o Baleia Burger também me escuta, assim disse o Zé Caipira. Baleia Burger, o maior distribuidor, na maior fábrica, como é que eu digo? Maior. É a hamburgueria lá de Juazeiro. É Baleia o nome dele. Baleia Burger. Aí no bairro São Francisco. Pois é, e o Zé Caipira nas pedinhas. Abraçar o pessoal dali, o Raimundo Espetim, lá na Praça Cônego Climério. Meu amigo, o Jucimar Leite, radialista, menino bom. E aqui o povo falando, ó. Alô, boa tarde, boa noite.
1: Clube do Brega com Silvio Neves.
0: É o Barreta.
1: João Maria Roberto, Acoab, Macau, Rio Grande do Norte.
0: Fala.
1: Quer que você hoje bota a música de Aldair José, As Minhas Coisas. Oferecendo a todo o pessoal da Coab.
0: Minhas Coisas.
1: E a todos que fazem a Rádio dos Mares. Uma boa noite, um bom programa, Silvio Neves.
0: Nada mais entre nós, tá certo. Olha, boa noite, Silvino. Queria ouvir a música Vai com Deus. Não. É música Vai, só Vai. Com a banda Imortal José Heitor, do Parque Santana. Ah, sei. Então, misturou foi tudo aqui. Boa noite, quero ouvir a música Vai. Com a banda Imortal. Conheço não. Tu conhece aí, ô? Ah, não sei também, não conheço não. Bora lá, pra frente. Bora pra frente que as malas bate. Pra frente é que se anda. Caranguejo é que anda pra trás. Alô, boa noite.
2: Boa noite, meu amigo Silvino Neves e todos os amantes do Brega.
0: Quem sois?
2: Estão nesse exato momento curtindo o Clube do Brega, o maior programa de brega do Brasil.
0: Obrigado!
2: Silvino, aqui quem fala é Juciano Nunes de Pau dos Ferros, no Rio Grande do Norte.
0: Pau dos Ferros!
2: Você esteve em minha cidade há quase 18 anos atrás em uma apresentação de um show brega.
0: Sei.
2: Show esse que marcou época em Pau dos Ferros.
0: Fui apresentar.
2: Grandes atrações.
0: Zé Ribeiro.
2: Genival Santos.
0: Baltazar. Baltazar.
2: Pastor Galeno.
0: Foi.
2: Baltazar.
0: Isso, me lembro.
2: Rapaz, e alguns outros que me falham na memória no momento.
0: Showzão, showzão.
2: Silvino, na ocasião, tive o prazer de conhecê-lo. Fui até a pousada, conheci você. Ah. E de lá a gente saiu para conhecer as principais ruas de Pau do Céu, juntamente com o Danúbio.
0: Danubão
2: aqui de Pau do Céu também, que mora em Fortaleza.
0: Só que ele mora aqui atual.
2: Irmão, um forte abraço para você, saúde e paz. E pra gente recordar, coloque aí a música do Valdir Soriano, Tortura de Amor.
0: Eita,
2: Sérgio. Grande abraço.
0: É hoje que a noite está calma e que minha. Essa é boa. Bora mais uma?
3: Boa noite, Silvino Neves.
0: Boa.
3: Silvino, toca uma música aí pra gente, Silvino, aqui a Beleza da Rosa, que é o Bebe Água Xavier, do Conjunto São Cristóvão, ligado no melhor programa.
0: Fala, Bebe.
3: Que audiência total, aqui em São Cristóvão, Messejana.
0: Beleza.
3: Todos ligados. Boa noite, amigo velho.
0: Boa noite, amigo velho. Show de boga. Agora vamos lá, trazer as músicas às 11h10. Eu trago, abraçar minha amiga Janete aí. Em Areia Branca, Janete, boa noite, homem. Fique com Deus aí, saia desse negócio aí e tal, saia dessa tristeza profunda, sorria pra vida, Deus existe. Bora lá? Minhas Coisas, ó daí José, Tortura de Amor, Valdir Soriano, Beleza da Rosa, Zuzá Ribeiro. E ainda a gente bota Chicaciana, eu nunca pensei. Tome.

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0: Vamos que vamos, meu filho. Olha aí, o tempo passa, o tempo voa. E a gente continua navegando numa canoa. Bom, trabalhar à noite. Falar em trabalhar à noite, agora vamos abraçar os profissionais que nos escutam, que nos prestigiam com a audiência. Vai dizendo aí os padeiros, que não são esquecidos, que não deixam queimar rosca. Os porteiros que não dormem, que não cochilam. Os vigilantes também. Os plantonistas dos hospitais. Os médicos, as enfermeiras. Pessoal nas plantões policiais também, né? Quem mais? O pessoal que trabalha a noite todinha. Se tiver alguma profissão que trabalha à noite que eu me esqueci, me lembrem depois. Ah, os motoristas de aplicativo. É hora da dinâmica, né? Era o mais caro que tem, pra dizer que é caro, era da dinâmica. Aí também tem os taxistas, o pessoal daí do aeroporto, o pessoal da rodoviária, todo mundo ouvindo a gente. Este vídeo, mandando vídeo pra eu ver, ó, vou ver muito aqui. Rio Grande do Norte, rapaz, na audiência, boa noite.
1: Boa noite, Silvino Neves.
0: É o show,
1: tá demorando. Queria ouvir com o José Ribeiro a última vez. Oferecia a todo mundo de touros. Meu amigo Canela, que está no atunzeiro aí, no barco de atum.
0: Uhum.
1: A nosso amigo Toninho, que é de touro, mas mora aí em Fortaleza, sargento do Exército.
0: Uhum.
1: Boa noite, bom trabalho, que Deus abençoe todos nós.
0: Obrigado. Mais um.
2: Boa noite, amigo Silvino.
0: Boa noite.
2: É o Vieirinha da Maraponga.
0: Ah, Vieirinha.
2: Eu queria ouvir hoje, eu não lembro o nome do cantor, mas
0: diga a música.
2: Acho que tem mais de um que gravou essa música, mas a música é aquela Aceita Que Dói Menos. Se você achar aí,
0: Marília Mendonça,
2: agradeço.
0: É?
2: Se não, toca
0: Marília
2: uma...
0: Mendonça, Aceita Que Dói Menos?
2: Quando...
0: É a cantora.
2: Genival Santos. Beleza?
0: Beleza, eu tô procurando aqui, viu?
3: Não, estou ouvindo seu pão, tá muito do macaquinho. Você é doido demais. Esse é meu filho da cidade da Água Branca. Lá do Marcos Estimador, ali de Fonseca, no sítio, de Henrique Ferreira.
0: Eita!
3: Aqui quem fala a Rádio Boca da Cidade tá lá na Paraíba. Valeu, campeão. Fica com Deus, te abençoe.
0: É a música que ele pediu? Bora ver aqui. É porque a gente fica aqui, bora ver.
3: Não, estou ouvindo seu pão, mas a música do Macaquinho. Você é doida demais.
0: Ah, Lindomar Castilho, você é doida demais. Você é doida demais. Você é doida demais. Tá bom. Valeu, Rádio Boca. Fechou, né? Então vamos lá. Manda, tem sim. Tem, rapaz. Não tiver. A última vez com José Ribeiro, ah, tá certo. Hein? A última vez com José Ribeiro. Aceita Que Dói Menos, Marília Mendonça, é? Trio Parada Dura e Marília Mendonça. E ainda. Você é doida demais, Lindomar Castilho. Aí você bota Deus Ivani. Tive tanta confiança.

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Odair José, né? Pois é, grande Odair José. Fernando Mendes é que tá com Alzheimer, não conhece mais ninguém, não sabe onde é que tá, não sabe onde vai, não sabe se é cantor, compositor, nem nada, a vida vai passando. 23 horas e mais 43 minutos, é o nosso programa Clube do Brega, todos os dias de 10 à meia-noite. Amanhã tem programa, viu? E o programa da TV Diário continua no domingo, ontem foi dia, meio depois da extração do Forte Capa, aí a gente entra com a nossa... com a nossa parte musical, parte artística, com bailarina, com cantor, compositor, com mungangueta. E a reprise na quinta-feira às 21h30, eu conto com a sua audiência, tá bom? Doutor Samuel Macedo, conhecido na intimidade como Samuca, a última rodada musical.

Terminamos o nosso programa Clube do Brega. Obrigado pela atenção, meus amigos, obrigado pela audiência. Vocês fiquem na verdinha porque vem o show da madrugada. Antes, tem um boletim informativo. Simbora?

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0: 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Bom dia. Nova fase do Desenrola promete limpar o nome de milhões de brasileiros, mas especialistas alertam. A medida é apenas um remédio paliativo para um problema estrutural. Entenda por que as famílias continuam caindo na armadilha das dívidas na reportagem de Paloma Vargas.
1: A reedição do programa Desenrola é vista por especialistas como um sintoma claro. O problema da dívida no Brasil está longe de uma solução definitiva. Para Davi Azim, conselheiro do Conselho Regional de Economia do Ceará, a iniciativa atua apenas na superfície da crise financeira das famílias. O grande entrave é a desconexão entre os indicadores econômicos e a realidade do bolso. Embora o desemprego esteja baixo, as vagas criadas concentram-se na base da pirâmide, pagando entre 1 e 2 salários mínimos. Com a renda apertada, o custo de vida pressiona itens essenciais. No Ceará, por exemplo, a oscilação nos preços de alimentos como feijão, tomate e leite tornam a gestão do orçamento doméstico uma verdadeira missão impossível. Nesse cenário, o cartão de crédito mudou de função. Deixou de ser meio de pagamento para virar uma extensão da renda para a sobrevivência. O resultado é uma bola de neve com os altos juros do rotativo. Recentemente, um novo ingrediente agravou ainda mais o quadro. As plataformas de apostas online, as bets, elas criam um ciclo de endividamento compulsivo, onde o cidadão compromete a renda futura tentando recuperar o que perdeu. No entanto, economistas como Pedro Rafael Fernandes e Ana Alves advertem que as bets não são as únicas culpadas. O problema central reside no desequilíbrio fiscal do governo, que mantém os juros altos, e na falta de reformas que aumentem a produtividade do país. Sem atacar essas causas profundas, o endividamento continuará sendo a regra e não a exceção no cotidiano do brasileiro. Paloma Vargas para Verdinha, FM 92.5.
0: Uma força-tarefa da Polícia Federal cumpriu mandados judiciais no Ceará na última semana para combater a transmissão clandestina de TV por assinatura. Renato Bezerra.
2: A Polícia Federal deflagrou nesta sexta-feira em Fortaleza a Operação Sinal Oculto, que visa investigar a transmissão clandestina de sinais de TV por assinatura por meio de aparelhos eletrônicos não homologados pela Anatel. Segundo a PF, a investigação teve início após informações apontarem a venda e o uso de equipamentos irregulares capazes de retransmitir sem autorização conteúdos que são protegidos por direitos autorais. Durante a operação, foram cumpridas medidas judiciais para recolher provas, identificar a cadeia de fornecimento dos aparelhos clandestinos e dimensionar a extensão do esquema. Os envolvidos poderão responder pelo crime de exploração clandestina de telecomunicações, além de outros ilícitos que possam ser identificados ao longo das investigações, incluindo crimes relacionados à violação de direitos autorais. Em nota, a Polícia Federal reforçou que a venda e o uso de equipamentos não homologados são ilegais, comprometem a segurança das redes de telecomunicações, incentivam a pirataria digital e podem expor usuários a riscos técnicos e financeiros. Renato Bezerra para a Rádio Verdinha FM 92.5 e TV Diário.
0: 7 escolas públicas de 5 cidades cearenses ganharão novas bibliotecas entre maio e agosto deste ano. Os novos espaços literários devem beneficiar mais de 3 mil estudantes da rede pública. Quem conta detalhes da iniciativa é João Gabriel Tres.
3: 7 escolas públicas de 5 cidades cearenses vão ganhar novas bibliotecas entre maio e agosto deste ano. Os novos espaços literários devem beneficiar cerca de 3.300 estudantes de instituições de ensino infantil e fundamental de Maracanaú, Maranguape, Quixadá, Russas e Pacajus. A entrega das bibliotecas será feita por meio do projeto Territórios da Leitura, realizada pelo Invento Produções Culturais e pelo Ministério da Cultura via Lei Federal de Incentivo à Cultura. Criado em 2020, o projeto já revitalizou 36 bibliotecas de escolas cearenses. Até o fim deste ano, serão 43, espalhadas por 15 municípios do estado. Segundo o Censo Escolar 2024, 63,2% das escolas brasileiras não possuem biblioteca ou sala de leitura. O projeto atua como forma de minimizar esse vazio de espaços voltados à literatura, sobretudo em territórios de média ou alta vulnerabilidade social. A revitalização das bibliotecas e salas de leitura se inicia com intervenções no espaço físico, que incluem renovação da pintura, móveis projetados e ferramentas como computadores, smart TVs e ar-condicionado. Cada escola também vai receber consultorias em organização e dinamização de bibliotecas e mediação de leitura literária. Além disso, cada instituição receberá 200 livros novos de literatura infanto-juvenil e jogos educativos. Com reportagem de Ana Beatriz Caldas, João Gabriel Tres para Verdinha FM 92.5.
0: Mais notícias a qualquer momento. Rodrigo Miranda para Verdinha FM 92.5.

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0: bacana.
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0: 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Bom dia. Um homem foi condenado a 40 anos de prisão por estuprar e matar uma mulher em situação de rua em Juazeiro do Norte. O réu desferiu 44 facadas contra a vítima. Quem traz mais informações é Tadeu Gomes.
1: Antônio Germano Pereira Neto, conhecido como Antônio de Doda, foi condenado a 40 anos de prisão por estuprar e matar uma mulher em situação de rua. A vítima teria sido atraída para um suposto programa sexual. O crime aconteceu em junho de 2023 no bairro Frei Damião, em Juazeiro do Norte. Antônio Germano ameaçou a vítima com uma faca para que ela praticasse sexo com ele. Com medo de ser denunciado após o estupro, Antônio Germano matou a vítima com 44 facadas, segundo as investigações. O Tribunal de Justiça do Ceará explicou que, diante das circunstâncias, a pena foi agravada com as qualificadoras de recurso que dificultou a defesa da vítima e meio cruel. A sentença destaca que o crime foi cometido por razões da condição do sexo feminino. À época do crime, o corpo da vítima foi encontrado em um terreno baldio. Germano foi preso no local onde trabalhava. A Polícia Civil disse que imagens de câmeras de segurança auxiliaram no trabalho investigativo para identificar e prender o suspeito. Diante de todo o material comprobatório, foi solicitado junto ao Poder Judiciário um mandado de prisão preventiva para Germano, que já possuía antecedentes criminais por posse ilegal de arma de fogo e ameaça. Tadeu Gomes para TV Diário e Verdinha FM 92,5.
0: Fortaleza deixou a lista de 10 capitais mais violentas do Brasil. Os números considerados se referem ao primeiro trimestre de 2026. Detalhes com João Lima Neto.
2: Fortaleza deixou o ranking das 10 capitais mais violentas do Brasil, segundo dados divulgados nesta sexta-feira pela Secretaria de Segurança Pública do Ceará, com base em dados compilados do Ministério da Justiça e Segurança Pública. A capital cearense caiu da quarta posição em 2025 para o 15º lugar no primeiro trimestre de 2026, considerando os crimes violentos letais e intencionais por 100 mil habitantes. Os índices foram divulgados pelo secretário da SSPDS, Roberto Sá, e pelo governador Elmano de Freitas durante coletiva realizada no Centro Integrado de Insegurança Pública, o CISP. De acordo com o governo do estado, Fortaleza registrou redução de mais de 70% nas mortes violentas em abril deste ano. Em todo o Ceará, a queda dos homicídios e demais crimes letais foi de 44%. Os roubos também apresentaram redução de 49% no estado. Durante coletiva, o governador Elmano de Freitas afirmou que o governo vai reforçar a segurança em áreas do interior que registraram aumento da violência. Durante a apresentação, o governo do Ceará também divulgou os números do primeiro ciclo de 2026 do Sistema Integrado de Metas da SSPDS. Ao todo, quase 25 mil servidores das forças de segurança receberam premiações por desempenho, totalizando 44 milhões pagos pelo estado. João Lima Neto para Verdinha FM.
0: Um confronto com a polícia militar na zona rural de Acopiara, no centro-sul do Ceará, deixou 3 mortos. Um deles era suspeito de sequestro. O repórter Luciano Rodrigues tem mais informações.
3: 3 homens morreram em um confronto com a polícia militar na zona rural de Acopiara. Segundo informações apuradas pelo Diário do Nordeste, os 3 eram irmãos. A PM do Ceará divulgou que o trio estava escondido em uma área de acampamento do município. A polícia afirma que abordou os suspeitos e mandou eles pararem. O trio, então, teria começado a atirar contra os agentes. No confronto, os 3 foram atingidos. Eles chegaram a ser socorridos para o Hospital Municipal de Acopiara, mas não resistiram aos ferimentos. A polícia disse que um dos mortos era suspeito de tentativa de sequestro contra uma criança de 6 anos no começo do mês. Com o trio foram encontradas armas de fogo e substâncias parecidas com maconha. O material foi levado para a Delegacia Regional de Iguatu para as providências cabíveis. Mais detalhes sobre o trio morto em Acopiara estão no site do Diário do Nordeste. Luciano Rodrigues para a Verdinha FM 92.5.
0: Mais notícias a qualquer momento. Rodrigo Miranda para a Verdinha FM 92.5.

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0: 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Bom dia. 44 cidades do Ceará estão em situação de emergência devido à seca ou estiagem. Os dados mais recentes do monitor de secas revelam que a seca extrema atinge mais de 13% do território estadual. Milena Gadelha explica esse cenário.
1: As chuvas registradas neste ano no Ceará não chegaram de forma igual a todas as regiões do estado. Enquanto algumas áreas tiveram volumes acima da média, outras enfrentam os impactos da seca e da estiagem. Atualmente, 44 municípios cearenses estão em situação de emergência, segundo dados do Sistema Integrado de Informações sobre Desastres do Ministério da Integração e do Desenvolvimento Regional. Desse total, 11 cidades estão em emergência por seca e 33 por estiagem. A estiagem é caracterizada por um período prolongado de pouca ou nenhuma chuva. Já a seca é uma consequência mais grave e duradoura, capaz de provocar desequilíbrios no abastecimento de água e prejuízos à produção rural. Com o reconhecimento federal da situação de emergência, os municípios podem solicitar recursos para ações de socorro, assistência humanitária e recuperação de áreas atingidas, além do restabelecimento de serviços essenciais. Entre as cidades em situação de seca estão a Copiara, Morada Nova, Quixeramobim e Senador Pompeu. Já a estiagem atinge municípios como Canindé, Caucaia, Limoeiro do Norte, Quixadá e Tauá. O monitor de secas da FUNSEMI aponta que a seca extrema atinge quase 14% do território cearense, principalmente na região de Aguaribana e em áreas do litoral leste. Em março, 36 municípios registraram escassez generalizada de água, restrições no abastecimento e perdas de culturas e pastagens. Mesmo assim, abril foi o segundo mês mais chuvoso dos últimos 5 anos no Ceará. 7 das 8 regiões monitoradas pela FUNSEMI tiveram chuvas acima da média. A única exceção foi a região do Sertão Central e Inhamus, que registrou volume abaixo do esperado. Milena Gadelha, para Verdinha FM 92.5.
0: 7 escolas públicas de 5 cidades cearenses ganharão novas bibliotecas entre maio e agosto deste ano. Os novos espaços literários devem beneficiar mais de 3 mil estudantes da rede pública. Quem conta detalhes da iniciativa é João Gabriel Tres.
2: 7 escolas públicas de 5 cidades cearenses vão ganhar novas bibliotecas entre maio e agosto deste ano. Os novos espaços literários devem beneficiar cerca de 3.300 estudantes de instituições de ensino infantil e fundamental de Maracanaú, Maranguape, Quixadá, Russas e Pacajus. A entrega das bibliotecas será feita por meio do projeto Territórios da Leitura, realizada pelo Invento Produções Culturais e pelo Ministério da Cultura e a Lei Federal de Incentivo à Cultura. Criado em 2020, o projeto já revitalizou 36 bibliotecas de escolas cearenses. Até o fim deste ano, serão 43, espalhadas por 15 municípios do estado. Segundo o Censo Escolar 2024, 63,2% das escolas brasileiras não possuem biblioteca ou sala de leitura. O projeto atua como forma de minimizar esse vazio de espaços voltados à literatura, sobretudo em territórios de média ou alta vulnerabilidade social. A revitalização das bibliotecas e salas de leitura se inicia com intervenções no espaço físico, que incluem renovação da pintura, móveis projetados e ferramentas como computadores, smart TVs e ar-condicionado. Cada escola também vai receber consultorias em organização e dinamização de bibliotecas e mediação de leitura literária. Além disso, cada instituição receberá 200 livros novos de literatura infanto-juvenil e jogos educativos. Com reportagem de Ana Beatriz Caldas, João Gabriel Tres para Verdinha FM 92.5.
0: Mais notícias a qualquer momento. Rodrigo Miranda para Verdinha FM 92.5.

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0: 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Bom dia. A vantagem do PT no Ceará para as eleições 2026 tem tendência de queda. Ingrid Campos explica o cenário.
1: O Ceará, um dos principais redutos do lulismo no Nordeste, dá sinais de que a vantagem do PT para a eleição presidencial de 2026 pode estar diminuindo. É o que aponta a mais recente pesquisa Genial Quest divulgada nesta semana. Apesar de o presidente Lula seguir na liderança no estado, com 50% das intenções de voto contra 23% de Flávio Bolsonaro, do PL, a distância é menor do que a registrada nas duas últimas disputas presidenciais. Em 2018, Fernando Haddad abriu 42 pontos de vantagem no Ceará sobre Jair Bolsonaro, também do PL. Em 2022, Lula venceu com uma diferença de 40 pontos. Agora, a dianteira caiu para 34 pontos. Especialistas ouvidos pelo Ponto Poder avaliam que há uma combinação de fatores por trás desse cenário. Um deles é o desgaste natural do PT após anos no governo, tanto no plano nacional quanto no plano estadual. Também pesa o fim de alianças amplas que ajudaram Lula em 2022, como o apoio do PSDB e de setores mais ao centro da política cearense. Outro ponto observado é a reorganização das oposições, que tende a fortalecer esse grupo para 2026. No Ceará, há uma aproximação entre grupos ligados ao ex-ministro Ciro Gomes, filiado ao PSDB, e ao bolsonarismo. Analistas também apontam o crescimento de lideranças conservadoras no estado, principalmente em cidades estratégicas. Nesse contexto, Flávio aparece como um nome com menor rejeição do Nordeste do que o pai, Jair Bolsonaro. Mesmo com a tendência de redução da vantagem petista, pesquisadores ponderam que o Ceará continua sendo um território favorável ao lulismo. Contudo, alertam que o ambiente político está mais competitivo, polarizado e aberto do que nas eleições anteriores. Para mais detalhes sobre essa discussão, acesse o site do Ponto Poder. Ingrid Campos, para a Verdinha, FM 92.5.
0: Lares chefiados por mulheres negras das regiões Norte e Nordeste são os mais afetados pela insegurança alimentar grave no Brasil. Os dados fazem parte do estudo As Faces da Desigualdade, Raça, Sexo e Alimentação no Brasil. Sávio Manfredini tem mais detalhes.
2: Segundo o estudo, os lares com maiores prevalências de insegurança alimentar são domicílios chefiados por mulheres negras, cerca de 38,5%, seguido por aqueles chefiados por homens negros, com 28%, além de mulheres brancas, com 22%, e no fim da lista aparecem os domicílios chefiados por homens brancos, cerca de 15%. A pesquisa aponta ainda que domicílios chefiados por mulheres autodeclaradas negras também apresentam os piores cenários de insegurança alimentar em todas as regiões do país, mas de forma mais grave nas regiões Norte e Nordeste. Quase metade dos lares chefiados por mulheres negras vivenciam algum grau de insegurança alimentar. Outro dado que chama a atenção é a frequência da fome entre lares chefiados por mulheres negras em situação de trabalho formal. Ela se assemelha à mesma encontrada para domicílios chefiados por homens brancos em situação de trabalho informal. No entanto, também entre o grupo de domicílios chefiados por indivíduos que informaram ser empregadores, foram observadas diferenças segundo a raça. Os lares chefiados por pessoas autodeclaradas brancas, cerca de 95%, apresentaram frequências de segurança alimentar, enquanto aqueles chefiados por pessoas negras configuram cerca de 89%. O estudo aponta ainda que a insegurança alimentar é mais frequente na zona rural do que na urbana, o que reforça a necessidade de políticas específicas para o campo. Sávio Manfredini, para Verdinha FM 92.5.
0: Mais notícias a qualquer momento. Rodrigo Miranda, para Verdinha FM 92.5.

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2: Uma coisa simples que pode se transformar em um grande problema de saúde, como é o caso aí, por exemplo, da celulite bacteriana, que é uma infecção grave das camadas profundas da pele e do tecido subcutâneo. Isso pode ser desencadeado, por exemplo, por um arranhão no asfalto, caso o chão esteja contaminado. Ou então, imagina uma espinha que você espremeu e acabou inflamando. Ou então uma unha encravada que piorou. Sobre esses pequenos problemas que viram grandes questões, nós vamos conversar agora com o médico hematologista Paulo Roberto Souza. Bom dia para o senhor, doutor Paulo Roberto.
3: Doutor Paulo Roberto, bom dia.
4: Bom dia, Daniela. Bom dia, Tom Barros. É um prazer aqui de novo estar falando com vocês, estar conversando com vocês, ainda mais sobre um tema tão curioso e ao mesmo tempo que está tão perto da gente, muitas vezes, né?
2: Pois é, doutor Paulo, porque às vezes a gente tem aquela coisinha da espinha que você vai lá espremer, aí dá uma infecção, vai criando um problema cada vez maior. Quando você vê, foi porque você espremeu a espinha. Então, aquela unhazinha que você faz e aí o alicate pode estar contaminado. Ou então você puxa com o dente o cantinho da unha. A gente já sabe de grandes problemas que se causam. A gente tem aqueles casos de pessoas que ficam com o dedo todo inchado, tem que fazer cirurgia. O que que acontece quando a gente tem esses pequenos probleminhas que se transformam numa questão tão grande?
4: Então, é exatamente isso. Muitas vezes a gente está habituado, né, a fazer coisas corriqueiramente e não entende que por trás daquela atitude que aparentemente é simples, é banal, eu posso ter desdobramentos, eu posso ter repercussões importantes. A questão, Daniela, é que a gente tem uma barreira física, uma barreira mecânica que a gente fala, muito importante, que é a nossa pele e as nossas mucosas, muitas vezes. Então, quando a gente tem um acidente, uma quebra dessa barreira, por exemplo, a pele ela perde a continuidade, porque eu passo a ter exatamente a comunicação com o meio interno. A pele foi rompida. Então, às vezes, esse rompimento pode ser por uma coisa muito simples, muito mínima, como um alicate de unha. Pode ser uma coisa muito simples, como uma agulha que não é tão bem higienizada, né? Isso pode, sim, fazer com que bactérias entrem embaixo da pele e, a partir daí, eu posso ter o desenvolvimento de infecções. Claro, essas infecções, muitas vezes, elas podem parar antes de agravar, porque a gente tem o nosso sistema imunitário que defende a gente contra essas infecções. Mas algumas pessoas podem estar com mais risco, por exemplo, pessoas que são diabéticas. A gente ouve muito falar, né, dos diabéticos que têm um risco maior, se vai para a manicure, se vai tirar o canto da unha, se vai na podóloga, ter mais cuidado, porque os mecanismos de defesa, os mecanismos de resposta mesmo, eles estão um pouco mais comprometidos. Então, a gente tem que estar atento a isso.
2: Agora, como é que a gente pode perceber, porque tem até um ouvinte que a gente estava conversando e foi quando surgiu toda essa questão, né? Ele teve um arranhãozinho no dedo, pindinho, no asfalto. E esse asfalto, ele estava contaminado. E aí ele teve um problema que ele precisou se internar. Ele teve esse problema da celulite bacteriana, e aí se internou, chegou a se despedir da família por orientação médica, porque já estava meio praticamente desenganado, correndo risco de perder o braço, porque foi subindo o problema, chegando quase perto do coração. E aí o que todo mundo mais se impressionou foi porque foi um arranhão no dedo mindinho no asfalto.
4: É exatamente o que eu estou falando. Com esse arranhão, houve perda das barreiras de proteção da pele. Imagina quanto de bactéria, quanto de sujeira tem no asfalto contaminado, né? Então você tem uma chance, claro que isso vai depender do quanto ele agiu rápido. Muitas vezes até você tem uma situação como essa, o que, é que você pode fazer para se ajudar mais? Lavar o lugar com água e sabão. Lavar o lugar com água e sabão assim que você puder lavar, para tentar minimizar a entrada dessas bactérias. Mas possivelmente ele teve contato com um asfalto bastante contaminado, e aí você acaba tendo uma cadeia de oportunidade para que as coisas vão acontecendo, né? O que aparentemente é um ferimento sem maior gravidade, vira uma pequena pústula, vira uma pequena infecção, que depois pode progredir para uma infecção de tecidos mais profundos da pele e que muitas vezes, dependendo da bactéria, elas caminham rapidamente por baixo da pele. Então, às vezes você até acha que na pele não tem nada muito grave, mas por baixo da pele está acontecendo uma infecção que pode estar progredindo bastante.
2: A irmã dele até comentou aqui, complementou, né, o seu comentário e disse que ele achou que era só um arranhão, estava vindo para a festa de Natal e Réveillon para com a família, não é de Fortaleza. E aí ele, quando chegou em casa, não quis lavar com todo cuidado, só passou uma água. Então foi isso que foi complicando ainda mais. E tem aqui também uma outra pergunta para você, deixa eu ver aqui do nosso ouvinte, que assim, de que forma que esses cuidados preventivos com as unhas, né, em pessoas com diabetes, por exemplo, podem acabar reduzindo amputações, infecções e os impactos também na qualidade de vida, especialmente nas populações mais vulneráveis, né? Como é que fica essa questão do cuidado? O que que a gente pode fazer para minimizar isso?
4: Primeiro passo para minimizar isso é tentar ter um bom controle do seu diabetes. Acontece que o diabetes, a gente se liga muito na questão do açúcar, né? O açúcar está alto, a glicose está alta. Só que muitas coisas que acontecem no diabetes acontecem nos bastidores, vamos dizer assim. Quando acontece esse comprometimento do diabetes a longo prazo, eu vou tendo lesão da parte dos nervos e da parte mesmo da microcirculação que a gente fala. Então, quando você tem esses vasinhos que são mais fininhos, usar da ponta do dedo, que rigam ali um pouco a unha. Quando você tem um trauma e você é diabético, se você tiver um acometimento dessa circulação ali dos dedos, é um acometimento que às vezes a gente não percebe no dia a dia. Mas o próprio fluxo sanguíneo não chega igual. Então, eu tenho uma bactéria que muitas vezes entra, porque aquela barreira de proteção da pele foi rompida, como a gente já conversou, e eu não tenho muitos mecanismos de segurança, porque a circulação ali está comprometida pelo diabetes. Então, a bactéria não encontra muita até célula de defesa rápido, ela fica ali num cantinho meio protegido e ela vai destruindo o tecido mais rapidamente. Então, o cuidado do diabético é, primeiro de tudo, tentar ter uma doença bem controlada, entender que não é só porque meu açúcar está alto, eu vou baixar daquele momento. É entender que é importante manter ele controlado na média do tempo, não é só na hora que você vai checar, né? Porque às vezes as pessoas acham que eu vou fazer um jejum hoje porque eu vou baixar daqui para a hora do almoço e pronto. Mas não está vendo muitas vezes que ao longo do dia ela tem vários picos. Então, assim, tem que ter esse entendimento que a doença tem que ser respeitada. Então, assim, o primeiro passo é ter um diabetes bem controlado. E depois, se você tem um diabetes bem controlado, mas mais ainda se ele for mal controlado, entender que não é bom ficar mexendo em canto de unha. Se vai cortar a unha, vai no manicure, pensar em fazer essa unha de uma maneira menos invasiva, cortar menos, tirar menos a cutícula, tirar menos e se expor menos às situações que possam trazer risco. Porque se você vai lá, passa o seu esmalte, dá a sua enfeitada na sua unha, mas você não corta a pelinha, não corre o risco de tirar ali um pequeno machucado, você corre muito menos risco do que se você for fazer cutícula, que se você for realmente ter um procedimento um pouco mais invasivo. E bactéria é microscópica, né? Então a gente fala assim, ah, mas foi tão pequenininho, mas qual o tamanho da bactéria? Bactéria é microscópica, então ela entra em qualquer buraquinho.
3: Doutor Paulo Roberto, com relação a picadas de inseto, isso pode ocasionar também, pode?
4: Pode, Tom Barros, exatamente por isso. Se você tiver, às vezes, uma picada de inseto, ela vai te causar o quê? Coceira, vai te causar dor, você vai coçar. Dependendo de como você coça, você pode lesionar um pouquinho a pele, né? E aí você pode ter a facilidade de entrar uma bactéria, de entrar um agente, né? Como a gente fala, uma bactéria normalmente que pode sim prejudicar. Quer ver uma coisa que esses dias aconteceu com uma pessoa próxima a mim, que é uma coisa que a gente não pensa. Eu tenho uma pessoa conhecida que me ligou porque uma outra pessoa próxima a ela tinha sido mordida por um cachorro de casa. Às vezes uma coisa meio boba. Ela foi mordida justamente no dedo da mão pelo cachorro dela. E esse cachorro não era um Rottweiler, não era um Pitbull, ele era um poodle. Só que, primeira coisa, quando ele me ligou, o que eu falei? Eu vou te enviar agora uma receita do antibiótico, porque, por exemplo, a gente sabe que mordidas de animais, mesmo que aparentemente elas não são tão profundas, mas o dente do animal ele é muito contaminado por bactéria. Então, quando você leva a mordida de um animal, aquele dente, quando penetra na tua pele, que rompe a pele, ele leva para dentro dos tecidos muitas bactérias que existem na boca dos animais. Essa moça desenvolveu uma celulite que talvez não tenha se complicado tanto, porque a gente já iniciou o antibiótico previamente e orientei a ele. Fale para ela lavar bastante com água e sabão.
2: É isso. Depois, que eu ia te perguntar. É lavar com água e sabão, então.
4: Água e sabão. Que é o que você tem mais à mão, né? É o que todo mundo tem à mão. Não adianta a gente, às vezes, burocratizar e dizer, não, vai na farmácia, compra tal produto. Não. Lava com água limpa, com água corrente e sabão. É a melhor coisa. E ficar de olho nessa ferida, ver como é que ela vai evoluir. Se for uma ferida como essa, ver se não vale a pena já entrar com antibiótico precoce, procurar avaliação médica para olhar isso. Porque isso, muitas vezes, você tem que se antecipar ao problema, né?
3: Com relação às frieiras, aquilo que popularmente a população chama de frieiras, também é perigoso, é?
4: A frieira, normalmente, acontece por um fungo. Mas, de novo, eu posso ter essa quebra de barreira da pele quando eu coçar essa frieira, quando aquela região está... Ela é, geralmente, essas frieiras elas acontecem em regiões que são quentes e que são úmidas, né? Canto de unha, entre os dedos do pé, que são regiões que a gente tem que procurar. De novo, especialmente para o diabético, manter, vai tomar banho, ter aquela atenção depois do banho, para que, do mesmo jeito que é importante limpar, aproveitar aquele momento que você está, depois do banho, se enxugando, para estar sempre olhando como é que está a sua pele, entendendo se tem alguma porta de entrada. E outra coisa, manter aquela região sequinha, seca bem entre os dedos dos pés, seca bem entre os dedos, para que você não favoreça, porque calor e umidade favorece a proliferação de bactérias. Então, daqui a pouco, a pessoa vai calçar uma meia, vai botar o pé no sapato, que vai abafar o sapato, e aí, com isso, eu tenho um ambiente bem propício à proliferação bacteriana.
2: Perfeito. Olha, doutor Paulo, queria te agradecer pela sua disponibilidade. Tem perguntas que chegaram, mas que não dá mais tempo, mas a gente guarda para a próxima oportunidade, então, para a gente conversar com você. Daqui a 15 dias a gente conversa de novo. Muito obrigada, viu?
3: Muito obrigado, doutor Paulo Roberto.
4: Vai ser um prazer. Obrigado, Tom Barros. Obrigado, Daniela.
2: Obrigada, doutor Paulo Roberto Souza, médico. Um caso suspeito de hantavírus foi identificado na ilha de Tristão da Cunha, no Atlântico Sul, considerado aí como o território habitado mais remoto do mundo. O caso é de um homem britânico que era passageiro do navio no MV Hondius, onde o surto da doença foi registrado. Até então, 3 pessoas morreram. O Brasil registrou uma morte em Minas Gerais e confirmou 2 casos no Paraná, porém, eles não se relacionam com esses infectados do navio. A Organização Mundial da Saúde alertou para o surgimento de novos casos, mas minimizou o risco de um grande surto. Então, para a gente falar sobre a doença e sobre os próximos cenários, nós vamos conversar com o médico sanitarista Álvaro Madeira Neto. Bom dia, doutor Álvaro.
3: Doutor Álvaro, seja bem-vindo. Bom dia.
5: Bom dia, bom dia. Bom dia a todos. Um prazer estar aqui novamente.
2: Prazer é nosso, doutor. Para falar de um assunto que tem preocupado muita gente, né? Principalmente com esse caso agora dessa morte em Minas Gerais, que aí fica mais pertinho da gente. Como é que a gente pode explicar o que é o hantavírus e como é que ele pode ser transmitido?
5: O hantavírus, ele é um vírus que a gente chama de uma zoonose. Ele normalmente... Por que isso? Porque ele normalmente ele é transmitido através de roedores silvestres. Então, o homem vai cada vez mais invadindo a mata e tendo contato com esses roedores e, de alguma forma, fica mais suscetível aí a esse tipo de infecção. É uma doença pouco comum aqui no Brasil, mas ela tem um poder grande de letalidade, como foi o caso que a gente viu, né? Então, é registrado aqui em Minas Gerais, com desfecho, infelizmente, que ninguém gostaria. Mas, na verdade, é uma virose que inicialmente se manifesta ali com sintomas como toda virose, então queda do estado geral, febre, dor pelo corpo. E, no caso do hantavírus, ele tem um desdobramento em um quadro grave, ou pode ter um desdobramento em quadro grave, que é uma síndrome cardiopulmonar. Então, ele acomete ali o coração, leva a uma queda de pressão e também a uma insuficiência respiratória. Então, esse, assim, não há sinal, não há motivo para que a gente crie nenhum pânico, nem nada assim, mas é sim um motivo para que as autoridades liguem um alerta importante e divulguem isso.
3: Roedores silvestres, que seriam então, onde a gente se defender de casa assim?
5: Sobretudo ratos, capivaras, esses animais que estão mais presentes em mata. E, na verdade, você acaba em galpões de zona rural, são locais muito suscetíveis a esse tipo de contaminação. E aí a gente assiste aí a questão do navio, a gente sabe que, tradicionalmente, também o navio ele é um local muito propício ali para carregar esses animais silvestres ou esses roedores. Então, também cabe um cuidado extra às autoridades sanitárias também nessa vigilância em embarcações, na vigilância, novamente digo, aí, em galpões, sobretudo em áreas agrícolas.
2: Agora, tem nas lagoas, você falou aí das capivaras, tem nas lagoas muitas capivaras, é um bichinho muito fofinho, que aí você vê, quer pegar nele, se acontecer de você ser mordido por uma capivara, porque são bichinhos fofinhos, mas eles não são tão dóceis, né? E aí, se você sentir, o que a gente sente de sintoma que possa ser o hantavírus?
5: Na verdade, os sintomas iniciais são pouco específicos, né? Então, são sintomas como a queda do estado geral, a pessoa fica se sentindo um pouco mais cansado, aquela febre ali inicial, um pouco mais de cansaço, já é um sinal de alerta. Normalmente, a transmissão não se dá pela mordida do roedor. Ela se dá ali, os roedores, eles deixam seus dejetos ali, naqueles locais, e o contato do homem presente ali por ar, ele inala aquelas partículas e aí ele acaba tendo essa transmissão dessa forma. Então, assim, fundamental a gente ter aí as medidas preventivas. Nesse caso, são higienizar esses locais, ter sempre realmente uma atenção extra a esses roedores, então exterminar esses roedores ali naqueles locais, e para que a gente tenha um pouco mais de segurança.
2: Perfeito, então, olha, doutor, a gente queria lhe agradecer pela sua disponibilidade. Esse alerta é importante, que não é a mordida, é você, sei lá, caminhar na praça, né, perto de uma lagoa, pisar, isso, se for o caso, no, né?
5: Isso, exatamente.
2: Perfeito, doutor Álvaro Madeira Neto, médico sanitarista, muito obrigada, viu?
3: Muito obrigado, doutor.
5: Grande abraço, prazer estar aqui novamente.
2: Um abraço. A Agência Nacional de Vigilância Sanitária autorizou a fabricação local da vacina da chikungunya do Instituto Butantan na semana passada. A versão feita no Brasil está liberada para uso e pode ser incorporada ao Sistema Único de Saúde. Trata-se do mesmo imunizante mais formulado e envasado aqui no Brasil. Porém, mesmo após a imunização, pacientes relatam sentir os mesmos sintomas por um longo tempo. Então, para nos explicar essa situação, nós vamos conversar com o reumatologista Vitor Cruz. Ele é coordenador da Comissão de Doenças Endêmicas da Sociedade Brasileira de Reumatologia. Bom dia para você, doutor Vitor.
3: Bom dia, doutor Vitor.
6: Bom dia, Daniela. Bom dia, Tom.
2: Bom, como é que a chikungunya ela afeta o corpo? Porque a gente sempre ouve pessoas que tiveram a doença com sintomas até hoje, anos depois, ainda reclamam de dores. É comum isso?
6: Daniela, essa é uma realidade bem, bem frequente. O próprio nome, chikungunya, vem lá de um dialeto africano que significa o homem que se recurva. Exatamente por uma observação de dezenas de anos atrás de um quadro infeccioso que a pessoa se contorcia de dor. E esse é o marco da doença, a dor articular, a dor óssea, a dor muscular. E aproximadamente 30 a 50% dos pacientes que são infectados pelo vírus do chikungunya evoluem para uma fase crônica. E o que a gente quer dizer quando usa esse termo fase crônica? Que os sintomas eles perduram além de 3 meses. E esse além de 3 meses, de fato, pode ser mais de 1 ano, mais de 2 anos, 3 anos. E alguns pacientes acabam evoluindo com uma doença similar a um quadro reumatológico, por exemplo, uma artrite reumatoide, que é uma doença mais conhecida, e persistem realmente por prazo indeterminado, indefinido, com sintomas articulares. Então, é uma infecção que no início ela lembra muito a dengue, porque tem febre, tem dor no corpo, pode ter manchas na pele, mas em 30, 50% dos casos aquele quadro se arrasta. E aí o que se arrasta é o quadro articular, é o quadro de dor musculoesquelética. Então, em sendo o nosso país uma área endêmica para arbovirose no geral, mas dengue, chikungunya, zika em particular, 30, 50% das pessoas infectadas evoluem com esse quadro crônico, realmente é algo que é bem frequente na nossa prática.
3: Em relação à vacina, ela é aplicada para a pessoa que já teve chikungunya e está com todo esse quadro de dores. A vacina apenas previne para quem ainda não teve ou pode corrigir aquele que já sofreu o problema?
6: O foco principal e os estudos preliminares, então, que embasaram a aprovação dessa vacina, foi a utilização em grupos de pessoas, controles, que não tiveram ainda contato com o vírus do chikungunya. Então, nesse primeiro momento, os dados são mais robustos para que a gente possa indicar essa vacina para quem ainda não teve a doença, não é? Nós precisamos ainda de mais dados no médio prazo em relação às pessoas que já foram infectadas, por exemplo, na prevenção de recorrência. Mas nesse primeiro momento, o foco e o que a ciência nos traz com mais nitidez, com mais robustez, a utilização dessa vacina para pessoas que ainda não tiveram contato com o vírus.
3: Perfeito.
2: Agora, como é que a vacina ela pode atuar no organismo, hein? Porque, além disso, também os sintomas crônicos, eles podem persistir, né? Mesmo depois da vacinação.
6: O que acontece? A vacina, essa tecnologia compartilhada que o Butantan assumirá, é uma vacina já testada em alguns cenários no exterior, né? A gente tem mais dados de estudos no exterior com essa plataforma vacinal. Ela é uma vacina viva atenuada, o que significa que ela contém o micro-organismos, os vírus do chikungunya, vírus, porém, enfraquecido. O que significa que uma pessoa que é imunologicamente competente, que não tem nenhuma doença que comprometa o seu sistema imunológico, pode receber essa vacina e, para essa pessoa, o vírus ele é inofensivo. Agora, existem subgrupos que já de antes já se conhecia que essa vacina seria contraindicada. Por exemplo, pessoas que tomam medicamentos que comprometem o sistema imunológico, que baixam a imunidade. Pessoas transplantadas, por exemplo, pessoas que têm alguma doença autoimune, pessoas que estão usando algum medicamento quimioterápico para tratar câncer, que tem, portanto, a sua imunidade reduzida, essas pessoas elas não devem receber essa vacina viva atenuada, como, no geral, outras vacinas vivas atenuadas, como a da febre amarela, também são contraindicadas. Então, o primeiro cenário é esse, né? Uma pessoa que tem um sistema imunológico enfraquecido, por remédio ou por doença, que receba essa vacina, o vírus fraquinho, né, o vírus vivo atenuado fraquinho, para esta pessoa, pode causar efeitos adversos, por exemplo, sintomas similares a chikungunya. Então, o que a gente precisa analisar é quem que é o público-alvo, né, para essa vacina. Certamente, pessoas que utilizam medicamentos imunossupressores, que têm alguma doença que comprometa a imunidade, assim, os mais comuns, pessoas transplantadas, pessoas com câncer, fazendo tratamento com quimioterapia ou pessoas com doenças imunomediadas tomando medicamento imunossupressores, esse não é um público-alvo para ser vacinado. Este público certamente pode desenvolver efeitos colaterais relacionados a essa vacina. Um outro dado importante é que se observou, por exemplo, que idosos e pessoas, né, com essas comorbidades também poderiam desenvolver sintomas de dor musculoesquelética pós-vacina. Por isso, hoje no Brasil, a população foco, né, desde a aprovação, são adultos, pessoas com mais de 18 anos, e não inclui a população idosa. Né? A gente tem um ponto de corte aí até 59 anos. Então, quando se fala isso, sobre esses efeitos relacionados à vacina, por exemplo, né, da pessoa sentir, queixar de dor musculoesquelética após a vacinação, isso é esperado para alguns subgrupos e que, na verdade, eles não são alvo da campanha, não é nem exatamente campanha, porque a gente ainda não tem incorporação no PNI, a vontade de que a vacina esteja no PNI. Mas são grupos em que a vacina ela seria, portanto, contraindicada.
3: Agora, com a pessoa que já está com a doença, sentindo dores anos após anos, qual é o tratamento que é feito, pelo menos para minimizar essa situação, hein?
6: Bom, a gente tem cenários aí bem distintos durante a evolução da doença, porque na fase aguda, os cuidados são bem similares aos da dengue, né? Medicamentos analgésicos, bastante hidratação. Na fase subaguda, que vai lá a partir da segunda semana até 3 meses, né? É quando o reumatologista ele começa a ser procurado. Mas o nosso maior problema são esses pacientes que evoluem com dores por mais de 3 meses, que evoluem de fato com um quadro doloroso crônico. Né? Então, normalmente, o reumatologista ele dá o suporte para esses pacientes, porque existem medicamentos eficazes no controle desse processo de dor. O paciente com chikungunya ele pode ter uma dor do tipo inflamatória, que se comporta com uma artrite, e aí nós utilizamos medicamentos bem parecidos com os que a gente emprega numa doença bastante conhecida do público, que é a artrite reumatoide. Nós utilizamos em doses apropriadas e por tempo determinado, corticoide. Nós utilizamos um medicamento que bloqueia a inflamação, né, reduzindo a capacidade imunológica de inflamar a articulação, que é, por exemplo, o metotrexato. E, em alguns casos, é possível também indicar medicamentos, terapia avançada, né, que a gente chama de imunobiológicos, em alguns casos bem selecionados, em que há muita dificuldade do controle de dor. Mas hoje nós dispomos de um arsenal de medicamentos bastante interessante, robusto, que nos permite, para a maioria absoluta dos pacientes, controlar o processo doloroso e devolver à pessoa uma qualidade de vida normal.
3: Pois não.
2: Perfeito. Então, a gente agradece a sua participação, porque é um assunto que é muito importante a gente falar, porque é transmitido pelo mosquito, né? Pelo Aedes aegypti, que pode transmitir a dengue, a zika, a chikungunya. E essas sequelas, elas acabam ficando, então vamos torcer para que essa vacina minimize, né?
3: É verdade.
2: O problema de tanta gente. Muito obrigada, tá? Pode falar.
6: Eu que agradeço a oportunidade, eu acho sempre importante a gente falar um pouquinho de vacinação.
3: Doutor Vitor Cruz, bom dia para o senhor, muito obrigado.
2: Obrigada, Vitor.
0: 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Vamos para um breve intervalo e voltamos já com mais informações.

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1: É com ela que a gente conversa agora, porque nós estamos no Maio Amarelo, né? Um movimento aí internacional de conscientização para a redução de acidentes no trânsito. Aqui no Brasil, a campanha de 2026, ela destaca o tema No Trânsito, Enxergar o Outro é Salvar Vidas. Esse é o tema. Focando na humanização, no respeito coletivo e na redução da taxa de sinistros nas vias. No dia 11 de maio de 2011, a ONU decretou a Década de Ação para a Segurança no Trânsito. Com isso, o mês de maio acabou se tornando referência mundial para balanço das ações que o mundo inteiro realiza. E a cor amarela é porque simboliza a atenção e também a sinalização e a advertência no trânsito. Então, aproveitando esse gancho, vem a pergunta: de que forma o trânsito afeta a saúde mental das pessoas? Em especial, quem trabalha dirigindo, né? Então, há quem prefira trabalhar como motorista de madrugada, por exemplo, para fugir justamente do trânsito. Como lidar com essa realidade num mundo cada vez mais intolerante? A gente não sabe quem está no carro da frente, nem no carro de trás. A gente não sabe quem está do outro lado. Então, é sobre esse assunto que nós vamos conversar a partir de agora com a psicanalista Elaine de Tome. Bom dia, Elaine.
2: Bom dia, Dani. A gente sabe o quanto que perdemos vidas e aí há tantos acidentes no trânsito e precisamos levar em consideração a questão da saúde mental das pessoas, porque são pessoas que estão dirigindo as máquinas. E existem dois movimentos. A pessoa que está em estado de irritabilidade, de sobrecarga, uma pessoa que se sente esgotada e leva esse aspecto para o trânsito, que a gente até comentou uma vez do vídeo do Pateta, que acredito que até hoje passe na autoescola como forma de conscientização, que a pessoa se transforma depois que assume ali o banco do motorista. E existe aqueles que trabalham, que dirigem bastante e trazem para a sua vida a sobrecarga do trânsito, porque é estressante. Há engarrafamentos, há impaciência, há velocidades e muitas vezes a pessoa ela não sabe lidar com isso. Então, são dois movimentos. O que eu transfiro do meu emocional para o trânsito e o que o trânsito faz com que eu leve para a minha vida pessoal. E isso afeta as minhas reações e ocasionando acidentes.
1: Pois é, agora até comentei antes do intervalo, para anunciar a tua entrevista, eu estava vindo para cá um desses dias de madrugada e o motorista que estava me trazendo, ele falou que não consegue dirigir no trânsito. Aí ele escolheu trabalhar de madrugada, ele trabalha até mais ou menos 5 horas da manhã e ele passa a madrugada inteira trabalhando, porque ele disse, eu não consigo, me faz mal, eu perco o controle, quando alguém me corta eu me estresso. Então, para evitar um problema para mim, eu saí do dia e trabalho na madrugada. Quando você não tem esse discernimento, você corre o risco de perder o controle durante um trajeto até curto, né?
2: Isso, e esse o fator que leva as pessoas a produzir esse tipo de acidente é a intolerância. Eu não deixo ninguém me cortar, ninguém passa na minha frente. Se alguém faz uma barbeiragem, uma coisa errada, às vezes a pessoa nem está se tocando, está no celular e nem se percebe o tanto que está atrasando, afetando o trânsito. E aí o outro, ele reage com palavrões, com buzinas, com até a violência, descendo do carro e indo tomar satisfação. E terminando uma história de uma forma tão trágica.
1: E aí é quando a gente vê aqueles casos de mortes no trânsito, né? De uma briga, simplesmente que a pessoa desce do carro, bate em alguém. A gente já viu até algumas cenas de internet de pessoas que desceram do carro, abriram a porta da outra pessoa e começaram a esmurrar a pessoa.
2: Existem aqueles que andam armados, aqueles que têm arma branca, né? Como um beisebol, e outros que vão pro braço mesmo. E aí, como é que a gente analisa isso emocionalmente? O que é que a gente precisa fazer, prevenir, conscientizar? É a educação da saúde mental. Se você coloca ali uma musiquinha de leve, se você está pensando em outras coisas, porque o trânsito também ele tem isso, você dirige no automático e você vai para algum lugar, às vezes você não está nem, coloca ali no aplicativo de trânsito, né, para ver o trajeto, para ver a
1: melhor caminho,
2: o melhor,
1: né,
2: caminho, e você se desliga. Então, aquele momento, você tem que entrar em estado de relaxamento, porque você vai chegar ao seu destino independente de qualquer coisa. E você precisa ser aquela pessoa que vai se educar emocionalmente para não se estressar tanto. Claro que as buzinas, a morosidade da demora de chegar em um lugar, os sinais demorados, os semáforos, vai fazer com que a pessoa ela possa ali, testar os seus limites. E isso é o trânsito.

0: falamos, né, sobre essa situação do Maio Amarelo, do trânsito, saúde mental, a gente começou a conversar sobre pessoas que não suportam trânsito. E eu me lembrei de uma pessoa que gosta de congestionamento.
1: Certo.
0: E aí outra pessoa na equipe disse assim, eu também conheço uma que diz que ama morar em São Paulo porque ama o trânsito caótico de São Paulo.
1: Porque talvez aproveita ali pra se desligar,
0: foi isso que
1: pra
0: ela disse.
1: Fazer outras coisas.
0: Aí, ela falou, aí alguém falou na reunião, mas como é que alguém gosta de trânsito? Aí ela disse, porque ela disse que ela gosta de se maquiar no carro. Num trânsito, ela tem tempo pra se maquiar. Eu disse, por que que não faz em casa? Vai saber! Né?
1: É.
0: Quer estar no trânsito, quer estar ganhando tempo de...
1: Fica ali de boa. A pessoa fica de boa ali porque tem um tempo...
0: Aí usa aquele tempo, tá parado lá no congestionamento, faz uma maquiagem, né? Pensa. Aí tem gente que fica refletindo, tem gente que vai ouvindo música, ou vai ouvindo os podcasts, ou sei lá o quê,
1: isso.
0: Né?
1: Aí tem que despertar pra isso. Você vai ouvindo, eu gosto do trânsito pra ouvir as músicas que eu gosto de ouvir, que eu não ouço em casa. Em casa eu tô sempre fazendo alguma coisa. No trabalho...
0: Não dá.
1: Não dá. Então, utilizo o trânsito pra ouvir música. Para poder relaxar ali um pouco. Então, é a visão e o modo como você coloca aquele tempo para você.
0: Agora, como é que, como psicanalista, Elaine, tu pode explicar? Porque essa pessoa que eu estou falando, ela disse assim, quando a gente olha no Waze, aí fala assim, ah, vamos pelo melhor caminho. Aí ela diz, ai, mas esse aqui tá mais congestionado. Aqui vai demorar mais. Ai, eu adoro. Vamos por aqui? Sabe, o prazer da lentidão. O prazer do trânsito devagar.
1: Ela canalizou para um tempo para ela, um tempo meu, que eu vou desacelerar em vez de acelerar. Então, é uma programação emocional que ela fez para si.
0: Pode ser até inconsciente,
1: pode
0: será?
1: Pode ser inconsciente. E também, hoje, em tempos de podcast, você ouve aquilo que você gostaria de ouvir, um podcast de uma hora e meia. Você vai ali apreciando... para que você possa lidar melhor com aquela situação. E, claro, tendo atenção no trânsito.
0: É. A gente tem aqui os ouvintes que estão participando. E tem também o vídeo que você citou do Pateta. Então, eu vou dar o play aqui para a gente acompanhar esse vídeo. Que é conhecido, é um vídeo antigo, inclusive, né? É um vídeo super antigo que fala justamente sobre isso. O Pateta está no trânsito e ele está de boa. Ele entra no carro de boa, só que aí alguma coisa no trânsito muda. Aí ele já se transforma, não é mais o Pateta.
2: O sinal, 30 segundos perdidos da vida.
3: Porcaria, mas que droga, mas que coisa.
0: É uma cena clássica essa, né?
2: Ah, querem apostar corrida, é isso? Mas na minha frente eles não passam.
0: Ainda tem essa disputa. E aí o Pateta já vai se transformando, porque já viram disputa com os outros motoristas, né? E aí quem vai chegar primeiro, quem vai passar, quem não vai me cortar. Aí acontece dele bater o carro no poste. E aí ele vai se transformando, ó, molhando as pessoas que estão tentando atravessar. Mas molham ele de volta.
2: Nem todos conseguem.
0: E essa é uma cena clássica na história dos desenhos animados.
2: Dirija com cuidado. Algumas frases se atribuem aos pedestres quando atravessam a rua.
0: Pois é, então se você quiser, tá lá no YouTube também essa historinha aí do Pateta sendo motorista, porque é um clássico que a gente vê, tanto que as pessoas falam. A pessoa se transforma, entra no carro e se transforma.
1: E a maneira como a pessoa lida no trânsito reflete como ela está emocionalmente.
0: É, né?
1: Se ela está esgotada, sobrecarregada, irritada, e ela vai dirigir, ela vai refletir isso, ela vai sentir. E é muito chato, assim, às vezes, não sei se você já esteve no banco do passageiro de um motorista estressado, que deixa todo mundo tenso se tiver mais pessoas no carro, porque fica reclamando, fica vendo os detalhes e você fica tensa, aquela pessoa cortando ali todo mundo, reclamando o tempo todo. Então, isso reflete muito. Então, se analisem como é que eu estou no trânsito de Fortaleza, dirigindo, porque vai te dar sinalizações de como você está emocionalmente.
0: É, total. A Mazé tá dizendo que ela dirige, sempre leva a gente de carona pela BR-116. Ela fala assim, a gente vai ouvindo Bom Dia Nordeste. Porque o rádio também é essa companhia, né?
1: É, o rádio tem isso. Muitas pessoas amam o rádio porque é um entretenimento, é informativo, é uma maneira de você adquirir

0: conhecimento e ajuda você a fluir naquele momento que exige paciência.
1: Pois é, a gente tem aqui também, tem ouvinte aqui falando, deixa eu liberar aqui, posso liberar, padre?
2: Bom dia, Daniele de Lavoura.
1: Bom dia, Ângelo.
2: Que coisa maravilhosa esse seu programa, assistindo aqui essa grande apresentadora direto de Barbalha.
1: De Barbalha, o Ângelo Giovanni. Aí tem aqui, sobre o trânsito, o ouvinte falando lá de Juazeiro, que é uma cidade do interior do Ceará, mas que é uma cidade com trânsito muito intenso. E aí ele diz que foi para Juazeiro para fugir dessa loucura da cidade grande, chegou em Juazeiro, o trânsito também é super complicado. Não tem essa de cidade grande ou cidade pequena, né, Elaine?
0: Não, a quantidade de habitantes e o tanto... Lá em Sobral mesmo era uma cidade super tranquila. E a quantidade de pessoas que adquiriram os veículos, que hoje tem mais facilidade. Todo mundo no interior tem uma moto, tem um carro. E aí trouxe esse congestionamento para dentro da cidade, que era pequena.
1: Sim.
0: Né? E aí o congestionamento lá em Sobral, fui recentemente.
1: É
0: grande.
1: Muito
0: trânsito.
1: Eu fui para Sobral no ano passado, no final. Sobral não, para Juazeiro. E eu fiquei impressionada com a movimentação e com o tamanho da cidade, né? De restaurante, de shopping, de tudo.
0: Isso.
1: Eu me senti até na Varjota. Sabe a Varjota aqui de Fortaleza, com aqueles grandes restaurantes? Mesma coisa.
0: E a gente precisa atentar que quando a gente olha assim para o trânsito, olhar para o outro, que é um ser humano, que tem uma família, que depende de alguém ou alguém depende daquela pessoa. E é humanização. Às vezes, quando a gente faz assim, as campanhas, né? Tem o Maio Amarelo, para poder trabalhar essas questões. É a educação, é a minha educação diante do outro. As leis e as campanhas só existem porque a gente está precisando de educação.
1: A gente tem aqui uma pergunta de um ouvinte que não está identificado. Aí ele fala: Elaine, bom dia. Eu fui operador de trem e eu tive um triste dossiê com acidentes. E eu te pergunto, como é que o trânsito, enquanto estressor crônico da vida urbana, ele afeta a saúde mental? E o que pode ser feito na prática para reduzir esses impactos?
0: Ele afeta a saúde. A pessoa sofrer um acidente, ser vítima do acidente, ele afeta porque vai marcar a sua vida, principalmente se houver óbito. Ou que a pessoa tenha algum tipo de perda de mobilidade, ou mesmo que ela sinta o trauma de nunca mais querer pegar naquela direção de novo. E precisa de tratamento, acompanhamento psicológico para que você possa retomar.
1: Por isso que tem os pânicos de dirigir, né?
0: Os pânicos.
1: As aulas específicas para isso.
0: Porque a nossa mente fica travada, a gente fica bloqueado para aquele tipo de ação ou aversão àquilo, né? Aí eu sofri um acidente, eu não quero nunca mais dirigir. Eu bati no poste, eu bati no muro. Às vezes nem matou ninguém, nem teve... feriu ninguém.
1: Mas é o trauma, né?
0: Mas tem um trauma. E esse trauma, ele precisa ser trabalhado, se assim te prejudica.
1: Pois é. E para encerrar, eu vou só comentar aqui a mensagem do nosso ouvinte Helder. Ele fala: no passado, o tema da campanha foi desacelere, seu bem maior é a vida. E esse ano, o tema, no trânsito, enxergar o outro é salvar vidas. O José Lopes fala: bom dia, eu ando de moto e às vezes eu fico estressado no trânsito. E é porque a moto já tem a facilidade de não ficar presa, né?
0: Mas porque as vias hoje estão se estreitando mais, os motoqueiros, eles ficam atrás dos carros e eles ficam agoniados, ficam ali esperando porque as vias estão mais estreitas. Mas esse tema da campanha, desacelerar e você olhar o outro como ser humano, é outra pessoa, tem que enxergar o outro como pessoa. E a gente ter paciência. Se você quer chegar rapidamente no lugar, tem que se adiantar. Sair mais cedo. Tem que olhar qual é o horário de trânsito que você sabe que não vai andar ali e evitar.
1: É verdade. Olha, eu queria agradecer aqui a participação dos nossos ouvintes. Eu estou ouvindo nesse momento e a única solução é a educação. Para tudo nessa vida, né, Antônio? Para tudo nessa vida. Ô, Elaine, muito obrigada pelo papo maravilhoso. E tu falando isso, sobre enxergar o outro como um ser humano, eu acho que já fica como a gente pode pensar no próximo assunto nosso. Estava até conversando com as meninas ontem. A forma como as pessoas estão se comportando nas redes sociais, de comentários mesmo, assim. O comentário que as pessoas fazem numa postagem ou numa mensagem inbox para você, a pergunta é: será que essa pessoa teria essa mesma coragem de fazer essa mesma pergunta olhando no olho?
0: Pessoalmente?
1: Será que ela estava preparada para a resposta? Porque muitas vezes a pessoa faz aquela pergunta e esquece que daquele lado de lá tem um ser humano e que aquela pergunta vai chegar de alguma forma em você. Então a gente podia conversar sobre isso. Ou como é que a internet está virando esse lugar de pessoas com falta de tato mesmo, de educação e de bom senso. O que se pergunta lá seria perguntado pessoalmente? A gente pode falar sobre isso,
0: pode,
1: né, na próxima.
0: E eu também observo isso. Eu vejo os comentários, nossa, como as pessoas estão grossas, agressivas.
1: Agressivas. É impressionante, é assustador também. A gente pode falar sobre esse assunto. Elaine, muito obrigada.
3: Cultura.
1: Vai ter um espetáculo, que é o Barro Cru. Na próxima quinta-feira, o espetáculo Barro Cru se apresenta no Banco do Nordeste Cultural Cariri, lá em Juazeiro do Norte. A montagem proporciona uma experiência sensorial, tendo o barro como matéria-prima simbólica. O espetáculo, ele narra a trajetória da caririense Cissa Maria de Araújo, que é a dona Cissa do Barro Cru. É uma mestra centenária da cultura popular. Nele, 20 artistas idosos entre 65 e 85 anos se apresentam. Então, para falar mais sobre esse assunto, nós vamos conversar agora com a idealizadora desse espetáculo, que é a Mazé Figueiredo. Mazé, bom dia para você!
4: Bom dia, minha amada!
1: Tudo bem, Mazé?
4: Tudo bem, nós estamos muito felizes de estar tendo essa oportunidade de divulgar o trabalho com vocês. Eu queria dizer que a dona Mazé já passou dos 85, agora é 88.
1: Ah, então agora você já está com 88 anos, Mazé?
4: Estou com 88 e ainda na batalha, viu?
1: Você é uma danada, viu? Você é uma danada. Você é, que eu lhe conheço já vi algumas coisas suas, você é uma danada. Agora, eu queria falar com você sobre esse trabalho, né, Mazé, que você vai levar, então, lá para o Banco do Nordeste do Cariri. Como foi que chegou essa ideia de você desenvolver uma peça sobre a dona Cissa do Barro Cru?
4: Então, vamos por etapa. Essa ideia surgiu do livro do Rosenberg Cariri. Ele escreveu um livro sobre a Cissa do Barro Cru, a história da caririense, a artesã Cícera. E o Valden Luiz, que é o nosso professor de teatro, leu e gostou muito. Disse: Rosenberg, eu vou montar o espetáculo. Você fez o livro, eu vou fazer o espetáculo. E ele montou o espetáculo. Nós somos 25 pessoas, todas da melhor idade. É,
1: melhor idade. É a melhor certo. Mesmo, viu, Mazé?
4: Será, minha amada?
1: Eu acho, Mazé.
4: Porque
1: é um privilégio.
4: Deixa você chegar lá.
1: Pois é um privilégio, meu amor, chegar nessa idade como você tá, lúcida, cheia de energia. Então é a melhor idade, porque é um privilégio você chegar aí.
4: Tem que agradecer muito a Deus. Então, Daniel, ó, parte do Rosenberg Cariri. O Valden leu o livro, se apaixonou, fez a peça. E aí nós entendemos. Está aí um edital da Secretaria de Cultura e eu disse: eu vou escrever o Barco. E escrevi e nós ganhamos.
1: Sim.
4: E lá a dona Mazé botou que faremos duas apresentações. Uma em Fortaleza, que ocorreu no dia 6, lá no Centro Cultural do Banco do Nordeste, aqui em Fortaleza, e a outra vai ser no Juazeiro. Então nós vamos levar 25 meninas para o Juazeiro. Elas cantam, elas dançam, elas interpretam.
1: E como é que foi essa seleção, Mazé? Foi difícil selecionar essas meninas?
4: Não, é assim, Daniela. Nós temos um grupo de teatro no programa de ação integrada para o aposentado, PAI, do qual o Valden é o professor. Eu sou uma discípula dele, sou intermediária, faço as coisas acontecer com ele. Então o Valden escreveu, eu disse: Valden, vamos sair daqui, vamos voar, né? Ser borboleta, né? Porque se ficar parado, ninguém sabe o que é que a gente está fazendo. Eu acho, Daniela, que esse trabalho é belíssimo. Você pode tirar 30 pessoas da sua casa, já de idade, que deixa o filho, deixa o neto, deixa o marido, se ainda tiver, e volta ao palco. Cantar, interpretar. Porque o palco é vida, né, filha? Palco é liberdade. Palco é inovação. Palco é você saber que lá fora tem outro mundo. E você, quando você interpreta, você deixa de ser você e vai ser o personagem.
1: É, mas
4: então, então, a gente tem esse grupo lá no Pai. E se você não conhece, era bom conhecer. Está aqui uma reportagem lá, porque é um trabalho muito bonito do governo do estado.
1: Sim. Viu? Agora, fala pra gente também, mas é como é que essa peça conversa com alguns elementos tradicionais do Cariri? Eu tô vendo que você está acompanhada aí com a Berenice Lins, que é a produtora também, né, Berenice, desse espetáculo?
4: É a produtora.
1: Isso. É a produtora do espetáculo.
4: É meu braço direito, criativo.
1: Tem que ter, né, Mazé? Tem que ter seu braço direito.
4: Tem que ter. Ninguém faz nada sozinho.
1: Já não faz. É verdade. E aí você, né, Berenice, vocês vão levar lá para o Cariri esse espetáculo, mas como é que esse espetáculo conversa com os elementos lá do Cariri, que é uma terra tão rica de tanta coisa, de cultura, de fé, de tanta coisa, né?
3: É, na verdade, ela é um exemplo da mulher existente nordestina do Cariri.
1: Uhum.
3: Para mim, é uma felicidade, porque a minha raiz, da minha família é do Cariri, eu estou voltando para as minhas raízes.
1: Uhum.
3: Então, ela diz tudo, a peça diz tudo, ela envolve a vida da mulher forte nordestina do Cariri, que são uhum. mulheres fortes. Então, só a vida dela, ela já se entranha com todo o processo cultural. E para a gente, assim, é um privilégio. A gente está não é voltando para mostrar, na verdade, assim, é dando ênfase, elogiando, é agradecendo a oportunidade da gente estar lá levando essa peça do Rosenberg Cariri, né, que até passagem para dizer que o Banco Nordeste também é nosso patrocinador,
1: sim,
3: que está no esse processo cultural. E, principalmente, o processo de desenvolver mais ainda o nosso processo de atividade. Eu já estive falando várias vezes que é justamente o atividade, é a questão do idoso, de uma nova vida para o idoso. A gente ressuscitar, porque quando a gente fala na idade, no envelhecimento, é como se fosse um processo de decadência. Pois a atividade é um processo de renovação.
1: Pois
3: e
1: olha,
3: a gente principalmente com a arte.
1: Eu imagino. E aí eu quero, só pra gente encerrar, que vocês falassem, porque depois da apresentação vai ter uma roda de conversa, né? Seria a complementação desse espetáculo?
3: Inicia com a roda de conversa, onde a gente está convidando principalmente os jovens para conhecer, né, a vida e a arte da artista. É, nós vamos fazer visitas às universidades, às escolas públicas lá. Já fizemos até um convite à Prefeitura e à Secretaria de Educação para nos ajudar. E depois tem uma exposição fotográfica da vida, onde acontecerá também uma performance de uma artista, Iris Mar, representando a artista, né? É, justamente fazendo obras de barro cru.
1: Legal.
3: E após essa exposição, começa o espetáculo.
1: Olha, já tem mensagem aqui, parabéns, Mazé, parabéns pela sua vitalidade, te admiro muito, a Madalena, Miriam Marinho também, parabéns, dona Mazé, a minha preferida.
4: Muito obrigada.
1: Parabéns.
4: Mas você continua divulgando as meninas, viu? Nós precisamos de divulgação.
1: Mas é que você nasceu em Mossoró, foi?
4: Só isso aqui, o idoso precisa ser visto, lembrado e homenageado pelo que ele já fez em prol da sociedade.
3: É, moçoroense, mas já é cidadã cearense.
1: É, porque ela tem uma carreira que foi consolidada aqui em Fortaleza, né?
4: Cidadã cearense.
1: É, foi consolidada aqui. Você fez cinema também, foi, Mazé?
4: É um pouquinho.
1: Um pouquinho. É uma figura, uma artista que foi já escolhida como melhor atriz.
4: Foi uma peça do Chico Xavier, que eu ouvi e eu participei.
1: É.
4: Eu tenho pouca coisa de cinema.
1: Mas tem de teatro, tem demais, né? Foi, inclusive, escolhida como a melhor atriz amadora com a peça Eles Não Usam Black Tie. É uma carreira que vale a pena a gente conhecer um pouquinho. Mazé Figueiredo, essa grande artista, essa grande figura da cena cultural do nosso Ceará. Mas é, muito obrigada, viu, pelo papo, que seja uma bela apresentação lá em Juazeiro. Então, quem tá no Cariri, não deixe de conferir esse espetáculo, que vai ser quinta-feira. O Barro Cru se apresenta no Banco do Nordeste Cultural Cariri, lá em Juazeiro do Norte. Mazé Figueiredo, que é a idealizadora, e Berenice Lins, o braço direito à produtora da Mazé. Muito obrigada, viu, meninas?
3: Entrada franca, conto com vocês lá. A roda de conversa inicia às 14h30, depois da exposição, e de 18h30 é o espetáculo.
1: Perfeito, obrigada,
4: vai
1: menina.
4: Ser lindo.
1: O quê?
4: Vai ser lindo!
1: Vai ser lindo! Como se diz no teatro, merda pra vocês, viu? Um abraço!
3: Merda! Obrigada!
1: Tchau!
4: Tchau!
1: Que figura!
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1: Um homem de 46 anos morreu em Carmo do Paranaíba, no interior de Minas Gerais, por hantavírus. Trata-se do primeiro óbito confirmado pela doença no Brasil em 2026, em meio a uma preocupação global com os casos da moléstia. De acordo com o portal G1, a Secretaria de Saúde do Estado de Minas confirmou a morte, que aconteceu em fevereiro deste ano. A secretaria garante que se trata de um caso isolado, sem relação com outros registros anteriores da doença. O hantavírus vem sendo motivo de preocupação em várias partes do mundo. No Brasil, até o momento, 7 casos já foram confirmados até o final de abril, conforme dados do Ministério da Saúde. Vale ressaltar que nenhum desses casos está ligado à variante associada ao surto recente em um cruzeiro no exterior.
6: Lares chefiados por mulheres negras das regiões Norte e Nordeste são os mais afetados pela insegurança alimentar grave aqui no Brasil. Os dados fazem parte do estudo As Faces da Desigualdade, Raça, Sexo e Alimentação no Brasil. Sávio Manfredini tem os detalhes.
7: Segundo o estudo, os lares com maiores prevalências de insegurança alimentar são domicílios chefiados por mulheres negras, cerca de 38,5%, seguido por aqueles chefiados por homens negros, com 28%, além de mulheres brancas, com 22%, e no fim da lista aparecem os domicílios chefiados por homens brancos, cerca de 15%. A pesquisa aponta ainda que domicílios chefiados por mulheres autodeclaradas negras também apresentam os piores cenários de insegurança alimentar em todas as regiões do país, mas de forma mais grave nas regiões Norte e Nordeste. Quase metade dos lares chefiados por mulheres negras vivenciam algum grau de insegurança alimentar. Outro dado que chama a atenção é a frequência da fome entre lares chefiados por mulheres negras em situação de trabalho formal. Ela se assemelha à mesma encontrada para domicílios chefiados por homens brancos em situação de trabalho informal. No entanto, também entre o grupo de domicílios chefiados por indivíduos que informaram ser empregadores, foram observadas diferenças segundo a raça. Os lares chefiados por pessoas autodeclaradas brancas, cerca de 95%, apresentaram frequências de segurança alimentar, enquanto aqueles chefiados por pessoas negras configuram cerca de 89%. O estudo aponta ainda que a insegurança alimentar é mais frequente na zona rural do que na urbana, o que reforça a necessidade de políticas específicas para o campo. Sávio Manfredini para a Verdinha FM 92.5 e TV Diário.
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0: 4:59.
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1: Verdinha, bom dia.
2: Bom dia.
1: Bom dia. Tudo bem, Dandan?
2: Tudo bem, Tom Barros?
1: Tudo beleza, graças a Deus. Tudo
2: como
1: tranquilo.
2: Como passou a noite?
1: Beleza, dormindo muito, um
2: beleza
1: sonho
2: pura.
1: Maravilhoso. Beleza, beleza, beleza, beleza pura, minha filha. Olha, a equipe de trabalho tá beleza também. Aline Mariano, minha querida colega de 12 anos de trabalho. Ah, criatura, eu quero é bem.
2: Ela já te aguenta tudo isso.
1: E eu também. Nós
2: também
1: dois.
2: A ela, né?
1: Nós dois, é.
2: Vocês se aguentam.
1: Nos aguentamos.
2: Eita, Alinha.
1: Alinha, gente
2: sobrou
1: boa.
2: Sobrou pra ti.
1: Olha
2: Alinha
1: ali, quem tá ali, o nosso William Fortunato, o moço da madrugada de domingo. Sara de Queiroz. Sarita, grande Sara. Gente boa, né?
2: Apesar de gente boa. Sara é gente boa também.
1: Boa, menina boa. Sarita. Sara de Queiroz. Me lembro quando ela entrou aqui como estagiária. Simples.
2: Gostei.
1: Humilde. Sabia nem cuspir, eu tive que levar ali na pia pra ensinar ali.
2: Rapaz, não pega.
1: Eu digo, Sarinha, não é aqui não, no chão não, é ali do banheiro.
2: Tu botava até as fraldas nela, né?
1: Não era? Ela tomava leite não, ainda. Pois é, lá em Riba tem o menino do café, que é o Cacau.
2: Oi, Cacau.
1: Que gosta do café, que respeite, ó. Todo dia eu vejo ele só passando ali com a garrafinha. Aí vem...
2: ele traz a garrafa?
1: É, enche a garrafa. O bicho é danado. Aí tem o Thiago Nobre. Nobre até do nome. Thiago Nobre. Diego Castro, meu querido amigo Diego Castro. Pois é. Nordeste brasileiro, cumprimento. Tá começando lá de São Luís do Maranhão. Alô, São Luís do Maranhão, a ilha do amor. Bom dia. Piauí. Piauí e Ceará. Aliás, essa guerra do Piauí com o Ceará tem não sei quantos anos. É a única guerra do mundo que não morreu ninguém, graças ao exemplo de fazer guerra, meu amigo. Ceará-Piauí. Tem um negócio de uma disputa de duas terras para colar, né? Pois bem, ninguém briga. Aliás, ninguém nem quer. Né? Vamos falar nisso lá no Crateús para ver se alguém quer mudar. Não, precisa, deixa do jeito que está aí, tá bom. Isso é um exemplo de país.
2: Mas deve ser muito ruim, né? Mudar de cidade. Você nasce numa cidade, de repente, num estado.
1: Pois é.
2: Não é nem mudar de cidade, mudar de estado. Você nasce num estado lá, e, de repente, querem tirar de você.
1: Nem eles do Piauí querem e nem os do Ceará querem também.
2: Pois
1: aí
2: é.
1: Tem essa frescura aí já não sei quantos anos. Daqui a pouco eu vou saber como é que tá essa guerra, viu? Olha lá em Crateús, que tinha uma faixazinha lá que entra nessa confusão. Rapaz, ninguém quer mudar. Ninguém. Mas mudar pra quê? Eu sei que tu nasce, passa 20 anos sendo de um estado. De repente não, não é mais não. Agora você é do outro estado. Que é isso, né? Então essa guerra... Ô, Donald Trump! Donald Trump! Putin! Rapaz, vem aprender a fazer guerra aqui no estado do Ceará, que ninguém briga. Guerra é só no nome. Guerra é só no nome. Pois é. Vamos nós. Aí Ceará, Piauí, Teresina, Ceará, Fortaleza... Rio Grande do Norte, Natal, Paraíba, João Pessoa, Pernambuco, Recife, Alagoas, Maceió, Sergipe, Aracaju e cidade de São Salvador, da Bahia de Todos os Santos. O nome bonito para eu achar. Mas o nome de Fortaleza também é bonito. Fortaleza de Nossa Senhora da Assunção. Outro nome bonito também de capital não é no Nordeste, não. É lá no Norte. Cidade de Santa Maria de Belém do Grão-Pará. Eita, que nome, pai.
2: Bonito, né?
1: Bonito. Quando eu transmiti futebol lá, Daniela de Lavô, normal 10. Eu transmiti jogo lá, né? Aí aqui pra Verdinha. Então, quando começava a transmissão, dizia: Verdinha, 810 Verdinha, direto de Santa Maria de Belém do Grão-Pará. Portão de entrada da Amazônia. Eita, eu achava isso tão bonito. A bola pela ponta direita, não sei mais narrar futebol. Faz tempo que eu não narro. Vou até pedir a menina pra narrar um jogo qualquer dia desse. É, pegar aqui um joguinho. Peba, bota o tonzinho pra narrar de novo, só pra ver. Um tempo. Minha garganta já não dá mais pra dois tempos. A idade chegou. Rapaz, então, 89 anos de idade. 89. Mas ainda pego uma narraçãozinha aí. Não é não, Sarinha? Ora, bora pela ponta direita do gramado. Daniela de Lavô, você gosta de futebol?
2: Eu não tenho costume de assistir,
1: tem não, né?
2: Mas eu gosto da blusa.
1: Do Fluminense, Humberto
2: ganhou. Da blusa
1: Humberto,
2: do Fluminense.
1: Humberto ganhou você com aquela camisa. E é linda, viu?
2: É linda.
1: Humberto Mendonça, bom dia, Humberto Mendonça.
2: Então eu gosto da roupa, né? Da,
1: é linda,
2: do
1: é linda.
2: Uniforme.
1: Eu,
2: mas o aliás, jogo em si, não.
1: Aliás, você sabia? O Infortunato, procura aí, por gentileza, hino do Fluminense. Olha, eu acho o hino mais bonito, né, do Brasil, eu acho o hino do Fluminense. Eu acho o hino do Vasco da Gama, o time pelo qual eu torço, bonito. Olha aí, coisa linda, vai!

Eu acho o hino mais bonito do Brasil, Fluminense. É lindo demais. Um hino também que eu acho muito bonito, o hino Fortunato, é o do Corinthians. Acho bonito. O hino do Vasco da Gama eu não acho bonito, não. Eu torço pelo Vasco, mas não acho o hino tão bonito. É bonito, mas perto pro Fluminense. Olha o do

0: É lindo, é lindo.
1: Eu não torço pro futebol, mas eu acho que tem alguns hinos, né?
0: Isso é lindo, rapaz. Do Fluminense. Quer dizer, o hino do Flamengo.
1: O Fortaleza também é bonito.
0: É, o hino do Fortaleza é considerado também um dos mais bonitos do Brasil.
1: Eu acho bonito.
0: Você sabe quem é o compositor?
1: Eu fui fazer uma matéria e decorei. Assim, o hino ficou na minha cabeça.
0: O hino do Fortaleza foi composto. Aliás, vou até fazer uma homenagem no TBT quinta-feira. Jackson de Carvalho, meu amigo, dentista, trabalhou muito tempo aqui na Assembleia Legislativa, ele compôs esse hino do Fortaleza, é lindo. Foi considerado um dos meninos mais bonitos do Brasil também. E o Jackson, nunca mais eu vi assim, notícias da família dele, nada, perdi o contato. Mas o Jackson fazia marchinha de carnaval também, ele fez uma marcha, o charuto do Rolim, que era um diretor que tinha lá no Fortaleza. Olha aí o hino do Fortaleza, Jackson de Carvalho, vamos lá.
1: Fortaleza,
0: quer ver aí?
1: Hino de glória e tradição.
0: É.
1: Fortaleza.
0: Depois a gente bota o Ceará, senão o pessoal não, também reclama.
1: Não pode ter só Fortaleza, não. Tem que ter Fortaleza, Ceará e tem que ter Tubarão da Barra.
0: Olha aí, Daniela tá por dentro, meu filho.
1: Que?
0: Vai, começa.
2: Que salve FAC, é o time dos maiorais.
0: É ferrovia

0: na alegria.
1: É o ferrão, não é?
0: É o ferrão.
1: É o ferrão.
0: Este vermelho, preto e branco.
1: Ei.
0: Que traz o símbolo da beleza.
2: É o ferrão.
1: Bota aí. Vem do Fortaleza.

0: a torcida. Pronto,
1: senão vai ter confusão. Ah,
2: meu Deus.
1: Eu vou... Ei, ontem eu conheci um madrugador.
2: Quem?
1: Nilo.
2: Alô, Nilo.
1: Ele trabalha como segurança, como vigia de um restaurante que eu tava ontem, né? Ah. E aí, 1 hora da manhã, o Nilo olhando pra minha cara.
2: Tu tava acordado 1 hora da manhã?
1: Tava.
2: Fala-me, não.
1: Aí ele falou assim, posso fazer uma foto? Assiste seu programa. Eu disse, Nilo, tu tá olhando pra minha cara, eu vou já pra rádio, rapaz. Agora, com que cara?
2: Com que cara eu vou? É?
1: Gamão também.
2: Ei, Gamão, lá. Alô, Gamão, alô, Nilo.
1: Tava lotado de gente pra festejar a vida da Regina Marrom.
2: Regina Marrom, cantou aí, muito lá?
1: Cantou um pouco.
2: Cantou.
1: Mas foi muito bonito. E o Nilo, que era vigia lá do espaço, estava lá, a gente fez foto e eu falei pra ele, daqui a pouquinho eu vou mandar um alô pra você.
2: Muito bem,
1: aí,
2: Nilo.
1: Aí o alô, Nilo.
2: Um abraço, beijo. Nilo. Um abraço, o nome do outro, você falou?
1: O Sávio Gamão, que é nosso Sávio ouvinte. Sávio Gamão. Sávio Gamão,
2: Regina Marrom. Regina Marrom, beijo, minha filha. Parabéns pelo êxito de você nas noitadas cantando com essa voz belíssima que você tem.
1: Eu falei pro Gamão, viu, Tom? Você acorde pra me dar audiência junto com o Tom Barros,
2: viu? É verdade.
1: Que Tom Barros, do meu lado, sem ele, eu não sou ninguém.
2: Eita, paz. Eu já fui dizer isso mesmo ali quando ela tava sendo maquiada. Eu digo, olha, Germano, cuida desta joia. Porque esta menina de manhã é a minha companheira inseparável, não é?
1: Não quero mexer no meu véi.
2: Eita, bora, Dan!
1: Bora!
2: Ixi, rapaz, eu fresquei muito hoje no programa. Alame nosso Senhor Jesus
1: Cristo. E hoje ainda é terça.
2: 5:13. Vou levar um cagaço hoje da Sara Queiroz, porque atrasei aqui, ó.
1: E hoje ainda.
2: Mas vamos é tirar terça. A diferença, né, a gente?
1: Bora,
2: tira, né?
1: Vamos cuidar aqui
2: bora, do bora, Nordeste. Bora. Começando aí com o Diário do Nordeste.
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2: Ai!
1: MP investiga empresários suspeitos de desviar verba de projetos sociais e esportivos no Ceará.
2: Ciro recusa campanha presidencial. Liga para S e confirma pré-candidatura ao governo do Ceará.
1: Quem são os chefes do PCC presos na Bolívia, investigados por traficar armas para o Ceará?
2: Preso no Ceará, chefiava a rede internacional de tráfico de drogas dentro da cadeia.
1: Às vésperas do clássico, Copa do Brasil tem impacto financeiro e anímico para o Ceará e Fortaleza.
2: Irulipa revela prejuízo de 13 milhões de reais após incêndio em circo.
1: Ceará tem perigo potencial de chuvas intensas em 150 cidades.
2: Adolescentes que moram em Fortaleza vão competir na Olimpíada de Matemática mais difícil do mundo.
1: Tem aqui IP, diz que áreas de fábrica mostradas pela Anvisa passam por plano robusto de melhorias.
2: Grupo é resgatado após se perder em trilha na mata fechada de Pacatuba.
1: Tem ainda vítimas da pandemia de Covid-19, profissionais da saúde são homenageados em Fortaleza.
2: Jovem atacada com foice em Quixerubim passa por 2 novas cirurgias.
1: Mais um destaque, governo lança programa contra o crime organizado com investimento de 11 bilhões de reais.
2: Agente de trânsito acolhe e amamenta bebê de vítima de tentativa de feminicídio em Alagoas.
1: Adolescente que desapareceu após cair de jet ski é encontrado morto em açude de Mombaça.
2: Mais de 30 cidades do Ceará têm potencial de consumo bilionário em 2026.
1: Ex-âncora do Bom Dia Brasil, Chico Pinheiro, revela diagnóstico de câncer.
2: Mulher é morta pelo marido hora após o casamento na Grande São Paulo. Maria, agora eu vou dizer, olha aí, logo após o casamento o cara matou a mulher. Diabé, isso, coisa esquisita.
1: Pois é.
2: O cara vai pro casamento, não é? Pra começar a realização de um sonho de amor. O cara mata a mulher depois do casamento. Esse mundo tá doido, viu, Daniela? Não pode, rapaz, um negócio desse. É um absurdo. Isadora Cruz celebra exibição de Guerreiros do Sol na TV e cita alcance poderoso no Brasil.
1: Anvisa proíbe remédios derivados de cannabis.
2: Ferroviária empata com Piauí fora de casa e se mantém líder do grupo A7 da Série D.
1: Atacante do Fortaleza é convocado para a Copa Africana de Nações Sub-17.
2: Seleção brasileira, quem merece ser convocado para a Copa do Mundo?
1: Fortaleza vira vice-líder da Série B e Ceará cai para a 14ª posição.
2: Thaís Araújo critica mudanças de Raquel em remake de Vale Tudo. Achei esquisitíssimo aquilo.
1: Tesouro Reserva, veja como funciona o novo título com aplicações a partir de R$1.
2: Lula veta projeto de lei que reconhecia tempo de estágio como experiência profissional.
1: Perda milionária, ou melhor, perda bilionária na Aegea pode impactar o serviço de saneamento aqui no Ceará?
2: Importações de veículos disparam no Ceará em 2026. 99,7% vem da China.
1: Superprédio na beira-mar tem unidades que podem chegar a R$34 milhões.
2: Que fazer em caso de irregularidade ou perda de título de eleitor em 2026?
1: Concursos e seleções, veja inscrições abertas hoje no Ceará.
2: Nova alça de acesso à via expressa liberada em Fortaleza.
1: Unifor abre inscrições para a Feira de Profissões 2026.
2: Pronto, passeamos pelo nosso jornal, agora vamos dar uma passeada nos jornais do Nordeste Brasileiro.
1: Vamos direto para o Diário de Pernambuco. Tem aqui entrevista. Raquel retorna a Brasília em busca de recursos para a população afetada pelas chuvas. Temos milhares de pessoas vivendo em áreas de extremo risco. Tem ainda chance de surto de hantavírus em Pernambuco é mínima, diz a Secretaria de Saúde. Usuários de patinetes podem acionar seguro contratado por empresas em caso de acidente. Degradadas ou sem sinalização, as paradas de ônibus do Grande Recife são alvos de críticas dos usuários. Cerca de 65% das famílias de Passarinho e Dois Carneiros perderam bens durante chuvas, diz aí a pesquisa. Esses são os destaques do Diário de Pernambuco.
2: Agora vamos para o meio norte da cidade de Teresina. Piauiense, quatro filhos vítimas de acidente em Goiás serão sepultados no Piauí. Casal é preso com drogas e pistola artesanal durante a operação em Teresina. Tatiana Medeiros passa por avaliação após pedir retirada da tornozeleira. Donald Trump diz considerar seriamente anexar Venezuela aos Estados Unidos. Delcy Rodrigues rejeita a ideia. Eita, aí uma quer ser o dono da Venezuela. Daqui a venha para a Gentilândia para ver o que vai dar. Aí tem Nunes Marques, será o relator de pedido de anulação de condenação de Bolsonaro, chamadas do meio norte de Teresina.
1: Portal à Tarde, de Salvador, lá na Bahia. Tesouro Direto lança novo título com investimento inicial de R$1. Analista de maior gestora do mundo aponta em vitória de Lula. Aposta em vitória de Lula. Em meio à guerra do Irã, Petrobras registra queda de 7% nos lucros. Lula deve fazer nova visita à Bahia nesta semana. Público ou privado, entenda a restrição ao terraço do Cine Glauber Rocha. Fim da privacidade? Instagram muda a proteção das mensagens. Esses são os destaques do Portal à Tarde de Salvador, lá na Bahia.
2: Agora vamos para o Jornal Tribuna do Norte da cidade de Natal. Porto de Natal fará embarque e teste de gado vivo para o Líbano e pode abrir mercado de R$1 bilhão para o Rio Grande do Norte. Tribuna do Norte apresenta seu novo portal. Fachin vai receber parlamentares para tratar da dosimetria. Partido Liberal inicia giro político pelo interior do Rio Grande do Norte, começando por Mossoró. Pronto, Tribuna do Norte de Natal.
1: Agora vamos para o Imparcial. Tem notícia lá de São Luís, no Maranhão. Flávio Dino defende decisões no STF após críticas à atuação da corte. Ministério Público do Maranhão define a lista tríplice para Procurador-Geral da Justiça. Operação reúne forças estaduais e federais contra crimes ambientais na Amazônia Maranhense. Tem ainda, com presença de 11 tribos indígenas, Agrobalsas 2026 dá início então à edição Raízes que Transformam. São João do Maranhão e os preparativos antes do mês de junho. Esses são os destaques do Imparcial, lá da Ilha do Amor.
2: Agora o Jornal da Paraíba. Número de condutores de motos sem CNH sobe 55% nas rodovias federais da Grande João Pessoa. Já pensou um negócio desse? Eu precisava guiando sem carteira. Moto. João Pessoa já ultrapassa em 11% a média histórica de chuvas de maio, em menos de 2 semanas. Saiba os dias e horários da coleta de lixo nos bairros de João Pessoa. Mudou por lá. Turismo em alta impulsiona o mercado imobiliário em João Pessoa. Chamadas do Jornal da Paraíba.
1: E o jornal Infonet, que traz notícias de Aracaju, Sergipe. Tráfego no viaduto Maria do Carmo será liberado ainda no mês de maio. Tem mais um destaque que a gente traz para você. Obra de iluminação cênica vai alterar trânsito na ponte Aracaju Barra. Homem de 61 anos é preso por agredir a companheira gestante em Aracaju. Tem ainda mais um destaque aqui no portal. Barra dos Coqueiros divulga a programação dos festejos juninos de 2026. Prefeitura de Aracaju promove segundo leilão público do ano, no dia 21. Previsão do tempo indica possibilidade de chuvas fracas em Sergipe. Polícia Civil identifica suspeito de maus tratos a animal em Porto da Folha. Esses são os destaques do Infonet com notícias lá de Aracaju, Sergipe.
2: Agora vamos para o Jornal Gazeta da cidade de Alagoas. Paixão que resiste ao tempo. Hábito de colecionar figurinhas na Copa desafia a era digital em Alagoas. Justiça condena plano a custear cirurgias reparadoras pós-obesidade. Maio Amarelo. Alagoas tem uma morte no trânsito por dia em 2026. Olha aí, rapaz. Uma morte por dia no trânsito lá em Alagoas. Exportações do estado avançam mais de 40% e somam 390 milhões. 390 milhões. Finalmente, aqui, a aproximação de Luciano Barbosa com JHC passa pelo aval de Arthur Lira. São chamadas do Gazeta de Alagoas. Prontinho, foi, né? Agora vamos lá ver a temperatura, como é que estava pela madrugada, como é que está agora e previsão para hoje. Se a gente diz previsão, quer dizer que vai ser, não.
0: Previsão do tempo.
2: Então, a previsãozinha. Vamos nós aqui, né? Pela madrugada, 24 graus. Deixa eu ver aqui. 1 hora da manhã, 24 graus. 2 horas da madrugada, 24. 3 horas da madrugada, 24. Não, 23, 23. 3 horas da madrugada, estava 23 graus. 4 horas da madrugada, 23 graus também. Como já temos 5h23, como é que está agora, ô? Will Fortunato, vê se subiu aí alguma coisa.
0: 25 graus.
2: Ixi, pulou logo duas pancadas, 25 graus. Foi bem, 8 horas, 25 graus. 10 horas, 28 graus. A previsão. 12 horas, 30 graus. 14 horas, continuando com 30 graus. Aí, 4 horas da tarde, cá um pouquinho, vem para 29 graus. 18 horas com a chegada da noite, 27 graus. 8 horas da noite, vem para 26 graus e 10 horas da noite, 25 graus. Tá legal. Tá legal para hoje. Cadê a umidade relativa do ar? Tá aqui. 97%. Tá alta. Aí vem. O sol nasce às 5 horas e 31 minutos, daqui a pouquinho. E o sol se põe às 17 horas e 29 minutos. Previsão para hoje, igual ontem. Sol. Umas nuvenzinhas aqui, chuva, chover, essa chuvinha aí que já deu agora de madrugada. Vem só para molhar a gente e vai embora, né? Pronto, 5h24, tem algum destaque aí, Dada, para a gente fechar?
1: Tem um destaque aqui desse prejuízo, né, do Tirolipa.
2: Não é, rapaz.
1: 13 milhões de reais depois do incêndio no circo do artista. Diversos danos nos setores do circo, como iluminação e lonas aí. E aí a gente tem aqui o destaque no diário, uma das matérias mais lidas pelos internautas. O humorista Tirolipa disse que teve um prejuízo aí estimado em 13 milhões de reais. Por conta desse incêndio de grandes proporções que atingiu o circo do Tiru. Isso foi lá em Natal, no Rio Grande do Norte. O artista relatou os danos em diversos setores do circo, como iluminação e lonas. Ele disse assim, só de LED era 7 milhões de reais ou 8 milhões que eu tinha investido. Eu coloquei projeção da Disney, tudo foi danificado. Iluminação, lona, não sobrou nada, só restaram cinzas. Estávamos fazendo uma conta por baixo, no total foram uns 13 milhões de prejuízo. Tirolipa também destacou que nenhum funcionário ficou ferido no acidente que tem recebido aí apoio dos circenses. Tá tudo bem, graças a Deus. A gente vai reconstruir tudo de novo. O artista ainda relembrou que anos atrás o pai, o circo do pai dele, né, que é o Tiririca, também sofreu incêndio. Eu penso no meu pai e eu tenho essa força também. Quem sou eu para desistir agora? Eu não vou desistir. Eu tenho o Brasil comigo. O legado dele vai continuar, disse o Tirolipa. Para você entender o que aconteceu, um incêndio atingiu o circo do humorista na madrugada de segunda, lá em Natal. As chamas consumiram parte da estrutura principal montada nas proximidades da Arena das Dunas. Apesar do susto, ninguém ficou ferido. Segundo o Corpo de Bombeiros do Rio Grande do Norte, o chamado foi registrado às 4h36 da tarde. Ou da manhã, quer dizer, 4h36 da manhã. Em menos de 5 minutos, a primeira equipe chegou ao local, já que o quartel responsável pela área fica a menos de 3 quilômetros. Ao chegarem, os bombeiros encontraram fogo se espalhando rapidamente pela lona e pela estrutura principal do circo. As equipes iniciaram imediatamente o combate às chamas e realizaram buscas internas para verificar a existência de possíveis vítimas ou desaparecidos. Nenhuma pessoa foi encontrada no interior do local. E para reforçar a operação, outras duas viaturas foram acionadas, vindas da Zona Norte de Natal e do município de Parnamirim. A concessionária de energia elétrica também foi chamada para avaliar os geradores instalados na área. Após a vistoria, foi constatado que os equipamentos estavam desligados, sem oferecer riscos adicionais durante a atuação das equipes. De acordo com os bombeiros, o incêndio foi controlado depois de uma hora de trabalho entre combate direto ao fogo e rescaldo. O local permaneceu isolado após a ocorrência para garantir a segurança da população e permitir também avaliações estruturais por parte da Defesa Civil e de outros órgãos competentes. Tá aí, lamentavelmente, né? Prejuízo grande, mas que vai ser recuperado com certeza, porque o talento ele tem e o circo, eu assisti esse espetáculo dele, é lindo demais, é um espetáculo muito lindo, é como se você voltasse no circo lá do tempo do pai dele mesmo, aquele da família de circo, né? É muito bonito. A história, as projeções, é um espetáculo de teatro num circo, é muito bonito. São 5 horas e 28 minutos... Bora para o nosso primeiro intervalo, mas fique por aí, porque nós estamos juntos até as 9 horas da manhã. Voltamos já já.
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2: O Instituto Nacional de Meteorologia, que é o IMET, emitiu nesta segunda-feira um aviso de chuvas intensas com grau de severidade classificado como perigo potencial para 150 municípios do Ceará. O aviso segue válido até às 11 horas e 59 minutos de terça-feira. Segundo o órgão, a previsão indica chuvas entre 20 e 30 milímetros por hora, podendo chegar a 50 milímetros por dia, além de ventos entre 40 e 60 quilômetros por hora. Apesar do cenário, o risco é considerado baixo para ocorrências como queda de energia, galhos de árvores, alagamentos e descargas elétricas.
1: O município do Crato iniciou nesta segunda-feira a operação de limpeza de áreas afetadas por água e lama. Isso após as chuvas do fim de semana, as fortes chuvas que caíram por lá. As informações estão com Rodrigo Miranda.
3: Equipes da Defesa Civil, Demutran, Consórcio Grangeiro e da Superintendência de Obras Públicas atuam na região para evitar mais danos. Segundo a FUNSEMI, o município registrou 105 milímetros de chuva no fim de semana, o suficiente para provocar o transbordamento do canal do Rio Grangeiro. Diversos alagamentos foram contabilizados em diferentes pontos da cidade. O prefeito André Barreto afirmou que percorreu áreas atingidas para acompanhar a situação de perto. Conforme o gestor, apesar do elevado volume de água do canal do Rio Grangeiro, não há risco de novo transbordamento até o momento. Em abril deste ano, a prefeitura havia informado que a obra de requalificação do canal atingia 45% de execução. A previsão é de que os trabalhos sejam concluídos até o fim de 2020.

0: Rota Alternativa. Rodrigo Miranda para a Verdinha FM 92.5 e TV Diário.
1: E o programa Desenrola 2.0, lançado pelo governo federal para renegociação de dívidas bancárias, está perto de atingir 1 bilhão de débitos renegociados, segundo o Ministério da Fazenda. De acordo com o ministro Dário Durigan, cerca de 200 mil pedidos de renegociação foram enviados aos bancos participantes do programa. Desse total, aproximadamente 100 mil operações estão praticamente concluídas. O Desenrola 2.0 é voltado para pessoas com renda mensal de até 5 salários mínimos, o equivalente hoje a R$ 8.105. Ainda segundo Durigan, o governo também prepara a ampliação do programa para estudantes inadimplentes do FIES. O ministro também afirmou que o governo prepara uma versão do programa voltada para consumidores que mantiveram as contas em dia. Segundo ele, a ideia é criar uma espécie de estímulo ou prêmio para os adimplentes, mas a medida será anunciada em segundo momento.
2: São 5 horas e 34 minutos.
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2: Milhões de pessoas podem enfrentar fome e inanição se os carregamentos de fertilizantes forem bloqueados na travessia do Estreito de Hormuz, no Oriente Médio. Sávio Manfredini traz agora os detalhes desse assunto e também de outros destaques internacionais.
4: Segundo Jorge Moreira da Silva, diretor executivo do Escritório das Nações Unidas de Serviços para Projetos, milhões de pessoas podem enfrentar a fome nos próximos meses em razão do bloqueio no Estreito de Hormuz, no Oriente Médio. Conforme o diretor, a interrupção da passagem de fertilizantes ameaça a produção agrícola em vários países, incluindo o Brasil, a Índia e as nações africanas. O bloqueio foi imposto pelo Irã em meio ao conflito com os Estados Unidos e Israel. De acordo com a ONU, o aumento no preço dos fertilizantes pode reduzir a produção de alimentos e provocar uma crise humanitária global. A entidade tenta negociar a liberação da rota marítima, considerada estratégica para o abastecimento mundial. E 2 soldados de Israel foram condenados à prisão militar após desrespeitarem um símbolo religioso cristão no sul do Líbano. Segundo as forças de defesa israelenses, um dos militares colocou um cigarro na boca de uma estátua da Virgem Maria, enquanto o outro registrou a cena em fotografia. A imagem circulou nas redes sociais e provocou uma forte repercussão negativa. E palestinos participaram no último domingo de um casamento coletivo para 50 casais órfãos na cidade de Gaza, em meio à guerra entre Israel e o Hamas e à crise humanitária no território palestino. A cerimônia aconteceu enquanto a maioria dos mais de 2 milhões de habitantes de Gaza foi deslocada pela guerra entre Israel e o grupo terrorista Hamas. Os casamentos foram montados pela organização sem fins lucrativos, Fundação de Ajuda Humanitária da Turquia. Em publicação nas redes sociais, a organização afirmou que o evento tinha como objetivo levar esperança às famílias afetadas pelo conflito. Sávio Manfredini para a Verdinha FM 92.5 e TV Diário.
2: 5 horas e 36 minutos. A gente faz um intervalo e volta com ele, Agílio Serpa. E o mundo dos negócios.
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1: Egídio Serpa, bom dia, Egídio Serpa. Tudo bem com você?
2: Tudo bem, meu caro Tom Barros. É um prazer estar aqui ao seu lado nesta manhã ensolarada desta terça-feira. Vamos iniciar mais uma jornada, meu caro Tom.
1: O prazer é nosso de estar batendo papo com você. Antes de entrar no assunto de política, né? A gente gosta de conversar um pouquinho para descontrair. Rapaz, eu estava rodando aqui no início da manhã os hinos dos clubes de futebol do Rio de Janeiro, todos eles feitos por um compositor só, Lamartine Babo, né? Rapaz, o bicho era danado, né?
2: Lamartine Babo, ele fez muitos hinos, o do Fluminense e o do América, que era o time dele. É, são muito bonitos esses hinos.
1: É, aliás, ele fez todos os hinos do Rio de Janeiro, dos principais times. Ele fez do Vasco da Gama, o do Botafogo, do América, que era o time dele, Fluminense, Flamengo, Bangu. Ele fez os hinos todos. O homem era danado. Grande compositor, Lamartine Babo. Eu não tive a oportunidade de conhecê-lo, né? Ele é danado. Agora vamos para os nossos assuntos de hoje aqui, meu querido Egídio Serpa. Neste mês de maio, as chuvas continuam caindo sobre o estado do Ceará e a suinocultura cearense cresce em quantidade e em qualidade também, o que é mais importante. E o que você pode nos contar a respeito disso a mais, hein, Egídio?
2: Vamos começar pelo começo. Boas enchentes registraram-se no fim de semana nos rios, riachos e talvegues da região do Cariri, no sul do Ceará. E toda essa água caiu no Rio Salgado, de cujo leito está agora saltando para o do Jaguaribe, que a montante já havia enchido e provocado o vertimento do Oroz, com o que contribui para a recarga do Castanhão, o maior açude cearense a jusante. É um milagre que a providência divina permitiu em pleno mês de maio, mas explicado pela ciência como o efeito da ação da Zona de Convergência Intertropical, a ZECIT, que se estende pelos estados de Pernambuco, Paraíba e Rio Grande do Norte. Resultado, estão garantidos ao longo deste ano o abastecimento de água dos municípios da região de Fortaleza e também as atividades econômicas do Baixo Jaguaribe, onde opera e prospera um polo industrial em Quixeré, capitaneado pela grande fábrica da Companhia de Cimento Apodi, e outro polo agropecuário na geografia de Limoeiro do Norte, ambos na Chapada do Apodi. O pecuarista Luiz Girão, dono da fazenda Flor da Serra, celebrou estas boas notícias na Espanha, onde se encontrava domingo em férias. No grupo social de que participa, ele postou ontem uma mensagem de estímulo aos seus colegas criadores de gado leiteiro, sugerindo-lhes que o imitem no cultivo de milho, sorgo, capim e palma forrageira, que, colhidos, transformados em volumosos e ensilados, garantem a alimentação do rebanho durante toda a temporada de estio, que vai começar exatamente no próximo mês de junho. No Ceará, há grandes produtores de leite bovino, e Luiz Girão é um deles, produzindo diariamente 22 mil litros. Há maiores do que ele, mas estes preferem um anonimato, protegendo-se contra a visibilidade e também contra a inveja. Algo que tem muito no interior, como confessa outro pecuarista, de cujas vacas extrai diariamente 25 mil litros de leite de excelente qualidade, graças à boa genética de seu rebanho, produto do cruzamento da raça taurina holandesa, famosa por sua alta produtividade leiteira, com a zebuína indiana Gir, cuja rusticidade e cuja resistência ao calor encantam o brasileiro e o nordestino, principalmente até hoje. Um pouco desse e de outros prodigiosos cruzamentos estará em exposição nos dias 25, 26 e 27 do próximo mês de junho, no Centro de Eventos do Ceará, durante a PEC Brasil, novo nome da PEC Nordeste, maior feira do agro nordestino e uma das maiores do país, promovida pela Federação da Agricultura e Pecuária do Ceará, a FAEC, cujo presidente Amilcar Silveira tem palavras de elogio ao Girolando. Ele lembra, porém, que o rebanho bovino cearense está hoje prene de novas raças, principalmente as de corte, citando a Nelore Mil, cujos animais, fêmeas ou machos, têm dupla musculatura e se adaptaram muito bem às condições do clima do Cariri, onde se multiplica graças ao esforço de criadores locais liderados por Yuri Landim. Mas não é só a pecuária bovina que avança no Ceará. A pecuária suína tem experimentado nos últimos anos um crescimento notável na quantidade e na qualidade do rebanho. Exemplo disto é a granja Croatá, do empresário João Franco, que no distrito de Antônio Diogo, em Redenção, tem 1.100 matrizes que lhe garantem um rebanho disputado pelos frigoríficos. Na última sexta-feira, como faz semanalmente, o João Franco mandou para o frigorífico Companhia da Terra, em Aquiraz, 250 animais, cada um com peso de mercado, 110 quilos. É nos frigoríficos que são feitos os chamados cortes especiais, que fazem da carne suína um produto altamente consumido aqui e em todo o país, enchendo e embelezando as gôndolas dos supermercados. João Franco disse a mim ontem o seguinte: a carne suína moderna passou por uma grande evolução genética e nutricional ao longo dos anos, tornando-se hoje uma proteína de alto valor biológico, rica em vitaminas, minerais e com cortes cada vez mais magros e versáteis. Ele diz mais: além disso, o setor vem investindo fortemente no bem-estar animal, manejo sanitário e rastreabilidade, garantindo produtos seguros e de excelência ao consumidor final. Os animais criados nas granjas cearenses seguem elevados padrões técnicos e sanitários, resultando de anos de investimento em genética, alimentação balanceada e manejo especializados. João Franco diz ainda: essa parceria entre produtores e frigoríficos fortalece o agro do Ceará, gerando emprego, renda e desenvolvimento econômico para o Estado. Neste contexto, destaco o importante trabalho realizado pelos frigoríficos parceiros, como o Companhia da Terra, o frigorífico Guaiúba e o Fricol. Conclusão, meu caro Tom Barros, é bom prestar mais e melhor atenção à suinocultura do Ceará, principalmente ao sabor de sua carne, meu caro Tom.
1: Egídio, o segundo assunto de hoje, o projeto de exploração e beneficiamento do fosfato da mina de Itataia, em Santa Quitéria, está pronto para ser executado. O que é que está faltando, hein?
2: Olha, Tom, está faltando a licença ambiental. Presidente da empresa Indústrias Nucleares do Brasil, o cearense Tomás de Paula Pessoa Filho, disse ontem, segunda-feira, para um grupo de 15 empresários da agropecuária do Ceará com os quais se reuniu, que o projeto de extração e beneficiamento do urânio fosfatado de Itataia, em Santa Quitéria, está pronto para ser implantado, aguardando apenas a licença ambiental. Ele acrescentou que o empreendimento vai absorver recursos privados de R$500 milhões, devendo iniciar suas operações em 2030. De acordo com Tomás de Paula Pessoa Filho, todas as dúvidas técnicas em torno do relatório e do estudo de impacto ambiental, o RIMA e o EIA-RIMA, já foram resolvidos. Razão pela qual, disse ele, o que falta agora é somente a licença de instalação para o início da exploração da jazida e das obras de instalação da unidade industrial que fará o beneficiamento do fosfato. De acordo com os empresários Tom Prado e Jorge Parentes, que estavam presentes à reunião, e eu também estava lá, e que saudaram o palestrante, a fábrica de fosfato de Itataia, quando estiver pronta, será responsável por substituir 20% do que o Brasil importa hoje em fertilizantes e permitirá ainda essa unidade industrial, permitirá ao Brasil a ser autossuficiente em urânio e ainda exportar o excedente para o exterior. São essas as últimas notícias, meu caro Tom, desse projeto de aproveitamento do fosfato e do urânio da usina de Itataia.
1: Ô Egídio, saiu ontem o balanço financeiro da Petrobras do primeiro trimestre deste ano. Qual foi o lucro da Petrobras, hein?
2: Olha, Tom, ontem à noite, logo após o encerramento do pregão da Bolsa de Valores, a B3, foi publicado o balanço financeiro da Petrobras relativo ao primeiro trimestre deste ano. O lucro líquido da maior empresa estatal brasileira somou R$ 32,6 bilhões, em linha com o que esperava o mercado. O resultado, porém, veio 7% menor do que o do primeiro trimestre do ano passado, quando o lucro foi de R$ 35,2 bilhões. O fluxo de caixa livre da Petrobras, uma das principais métricas observadas por analistas em balanços financeiros, ficou em R$ 20 bilhões, com queda de 22,9% ante os R$ 26 bilhões do primeiro trimestre do ano passado, de 2025. O fluxo de caixa operacional ficou em R$ 44 bilhões, uma queda de 10,9%. O recuo aconteceu pelo efeito do capital de giro em R$ 6,9 bilhões, em especial por rubricas de estoques, segundo a Petrobras, por exportações em andamento e também de fornecedores. A subvenção do óleo diesel também contribuiu para o recuo, se somando às contas a receber, que apresentaram um efeito negativo de R$ 1,5 bilhões no primeiro trimestre. A Petrobras afirmou que os valores a receber do governo federal ficaram em R$ 741 bilhões. A dívida líquida da Petrobras avançou 10,8%, chegando aos US$ 62 bilhões, contra os US$ 56 bilhões registrados no primeiro trimestre de 2025. Como se vê, a dívida da Petrobras, a dívida líquida, aumentou 10,8% do primeiro trimestre do ano passado para o primeiro trimestre deste ano. Agora, uma notícia para os cearenses que têm ações da Petrobras. A empresa anunciou ontem que o seu conselho de administração autorizou o pagamento de R$ 6,30 bilhões em dividendos, o que significa 70 centavos por ação. Eu conheço vários empresários cearenses muito antenados com as questões do mercado de capitais, que têm ações da Petrobras e que, neste momento, estão celebrando essa notícia da distribuição de dividendos. Mas eles estão um pouco frustrados porque esperavam, como todo o mercado também esperava, o pagamento de maiores dividendos, meu caro Tom Barros.
1: Gílio, ontem houve um evento em Nova York que reuniu dezenas de grandes empresários brasileiros. Eles falaram de economia, falaram de política também. E qual foi a novidade dessa reunião, hein?
2: Olha, Tom, dezenas de empresários brasileiros dos vários setores da atividade econômica reuniram-se ontem em Nova York, no Brasil Week, uma semana de eventos de bancos, empresas e organizações empresariais e públicas e privadas, organizado esse evento pelo BlackRock. O BlackRock é a maior gestora mundial de ativos de terceiros. O analista responsável pela América Latina da BlackRock é o economista Heitor Jarregui. Ele disse que o continente latino-americano está obtendo na economia um desempenho melhor do que a de outros continentes. Ele também se mostrou muito otimista com a economia brasileira, mas opinou também sobre a política. Na opinião de Heitor Jarregui, o presidente Lula deverá ser reeleito em outubro e não citou uma vez sequer durante toda a sua fala o nome do candidato da oposição, Flávio Bolsonaro. Também presente na mesa principal do evento, o economista Kis Garman, diretor da consultoria Eurásia para a América Latina, também disse que o presidente Lula deverá obter em outubro o seu quarto mandato presidencial na eleição que se aproxima. Enquanto isso, os mercados financeiros, Tom, estão de olho no que diz e no que faz o presidente dos Estados Unidos, Donald Trump, que amanhã, quarta-feira, viajará de Washington para a China, onde terá uma cúpula com seu colega chinês Xi Jinping. Além disso, porém, Donald Trump trabalha para tentar solucionar um problema que ele mesmo criou: o fim da guerra com o Irã, que atravessa um período de cessar-fogo. Trump gostaria de chegar à China com essa questão iraniana já resolvida, mas, pelo visto, isso não será possível. Donald Trump considerou inaceitável a última proposta oferecida pelo governo iraniano para um acordo de paz. E, naquele seu estilo fanfarrão, disse que o cessar-fogo com o Irã está por um fio. Acontece que o governo do Irã se mantém firme nos pontos cruciais de um possível acordo. O principal ponto é o seguinte: o Irã quer continuar desenvolvendo seu programa nuclear, que seria voltado para fins pacíficos, segundo o governo iraniano, no que ninguém acredita. Os Estados Unidos exigem o fim desse programa nuclear iraniano e exige ainda que o Irã entregue os 440 quilos de urânio enriquecido com os quais pode construir ogivas nucleares, ou seja, bombas atômicas. E a primeira bomba atômica que o Irã, se o Irã vier a ter essa bomba atômica, a primeira delas com certeza será enviada, será destinada, terá como destino o território de Israel, que é o seu inimigo desde que o mundo existe. Hoje, a imprensa europeia está divulgando que foi descoberto um plano secreto da Rússia de fornecer ajuda militar ao Irã, mas não foram divulgados detalhes sobre esse plano. Enquanto isso, na guerra da Rússia contra a Ucrânia, a novidade desta segunda-feira é a declaração do chefe da diplomacia da União Europeia, Kaja Kallas, para quem essa guerra começa a pender para o lado dos ucranianos. De acordo com ele, a Rússia vem sofrendo baixas recordes com ataques contra suas instalações petrolíferas. E foi revelado hoje que a Rússia está recrutando forças da África para lutar contra a Ucrânia. A Rússia já recrutou e obteve forças da Coreia do Norte. A Coreia do Norte mandou soldados para reforçarem as forças da Rússia na guerra da Ucrânia. Mas agora, como a situação lá piorou para o lado russo, o governo de Vladimir Putin está agora tentando recrutar soldados ou aqueles mercenários africanos para lutar, reforçar as forças da Rússia na guerra contra a Ucrânia. Como se vê, meu caro Tom Barros, ainda teremos de lidar com a guerra na Ucrânia e com a guerra no Oriente Médio por mais tempo ainda. Devo reforçar, amanhã o presidente Donald Trump viajará de Washington para Pequim, capital da China, para 2 dias de conversas com o seu homônimo chinês, o Xi Jinping. O Trump vai chegar lá em posição desfavorável, porque não conseguiu ainda dar um jeito à guerra que ele mesmo inventou. Ele não sabe como sair da guerra, citado como perdedor dessa guerra. E o Irã está, apesar de toda a destruição que os bombardeios norte-americanos e israelenses causaram na geografia do Irã, o governo iraniano considera-se vencedor, porque conseguiu contra-atacar e até destruir algumas partes das bases militares que os Estados Unidos têm no Oriente Médio, principalmente na Arábia Saudita e no Catar. E com essas informações e comentários, meu caro Tom Barros, eu me despeço de você e dos nossos teleouvintes, prometendo voltar amanhã com a graça de Deus. Bom dia para todos.
1: Muito obrigado, Egílio Serpa. São 6h58.
0: Que dia é hoje?
3: Hoje é dia 12 de maio, hoje é o Dia Internacional da Enfermagem. A data, ela homenageia Florence Nightingale, nascida em 12 de maio de 1820 e conhecida como a fundadora da enfermagem moderna. No Brasil, lembramos também de Ana Nery, pioneira da enfermagem no país.
1: Também hoje, 12 de maio, é o Dia Mundial de Conscientização sobre a Fibromialgia. A fibromialgia é uma síndrome que se caracteriza por dores musculares generalizadas e crônicas. A doença é relativamente comum e, segundo a Sociedade Brasileira de Reumatologia, afeta cerca de 2,5% da população mundial, com uma maior incidência em mulheres entre 30 e 50 anos de idade. O diagnóstico da fibromialgia não pode ser feito por exames laboratoriais ou de imagem. O médico precisa fazer de forma clínica, analisando criteriosamente o histórico do paciente. A fibromialgia é uma doença que ainda não tem cura e que as causas ainda não são conhecidas. São 5 horas e 59 minutos, 6 horas agora, virou ponteirinho ali, 6 horas em ponto, a gente faz o intervalo, volta depois com mensagem para os nossos ouvintes, o horóscopo do dia. A gente volta já já.
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1: 92,5, jornalismo que fala a nossa língua, são 6:02. Alô para os nossos madrugadores, começando daqui a pouquinho também, nós vamos dar um giro por esta cidade de Fortaleza. Bom, estamos aqui com o Titico Boró, já mandando um bom dia para a gente, muito obrigado, Erickson Vitor também, o Val Tavares, direto de Quixadá, Humberto Mendonça dizendo que estava ouvindo a gente, Daniela satisfeito porque você aderiu ao Fluminense.
2: Ah, eu aderi mesmo, Humberto, eu adoro. Rose... Quando eu vou para a academia com a blusa, todo mundo fica olhando, viu?
1: É, Rose
2: eu fico toda
1: Espindo...
2: cheia de orgulho.
1: Rose Espindo já está aqui com a gente, abraçar também meu querido amigo Marco Túlio, doutor Marco Túlio, dermatologista, mandou uma mensagem bonita aqui sobre música, Roberto Carlos, Orlando Silva, um vídeo histórico, eu tenho, viu, Marcos, esse vídeo também. Muito obrigado aí pelo carinho, meu querido Marco Túlio. Deixa eu ver mais quem está com a gente aqui no começo de manhã, Eurico Paulino, bom dia para ele, muito obrigado pela atenção. Nós temos também a Socorro Cunha já ligadinha com a gente. Pronto, Daniela Delavaux.
2: São esses os madrugadores?
1: Tem mais? Então
2: vamos continuar por aqui,
1: então,
2: né?
1: Vamos.
2: Vamos só repetir aqui o telefone do nosso WhatsApp, caso você queira mandar sua mensagem pra gente. Nosso WhatsApp aparece na tela se você estiver com a gente pela TV, que é o 98887-1306. E aí você pode mandar sua mensagem de áudio ou a sua mensagem de texto, se você preferir. Então você manda sua mensagem para cá e registra aí a sua audiência. Se você for o nosso ouvinte madrugador que acorda com a gente todo dia, tá sempre sintonizado, manda sua mensagem. É aquele ouvinte que acompanha, mas não costuma mandar mensagem? Manda mensagem também. 98887-1306. 98887-1306. E aí você pode mandar um áudio, se você quiser a sua voz nos nossos microfones. Manda um texto também, para que a gente possa ler a sua mensagem por aqui. Então é só você participar da nossa programação por aqui, porque tempo tem, né?
1: É verdade.
2: Até 9 da manhã a gente está por aqui.
1: O João Marques já está montando aqui o recado dele, dizendo que está ligado com a gente. João Marques, bom dia. Lá do Cedro, né? Exatamente, do Cego. A Ivanilda, lá do Mulungu. Que legal, Ivanildo, um abraço para você e bom dia. A Salete também do Mulungu, mandando alô. A Dora na Vila Manuel Sátio, um abraço para a Dora, muito obrigado, bom dia. Neide Bastos, que trabalhou aqui com a gente durante tantos anos, um abraço para ela. Leilte Goldamei, também já ligadinhos com a gente. A Federalina lá do Ipalmirim, um abraço para ela, muito obrigado e bom dia. Decoração Marcinha. Lá no Crato, agora o pessoal do Crato. É a Márcia, o Arlindo, o Mário Vitor, o Crato, a Edneia. Aliás, a Edneia está aqui em Fortaleza. Está no Crato, mas está aqui em Fortaleza no momento. Edneia Amador. A Edivalda Amador, lá da Caixa Econômica, está ouvindo a gente agora. Ela e o Cleilton, um abraço para ele. Aqui tem a Inês Cabral, aniversariante de hoje, deixa me ver. Bom dia, Tom Barros, parabenizo. Sandra Morim, em Pereiro, meu amigo doutor Galeno Taumaturgo, rapaz, aniversário do hoje, um abração para ele. Maria Salete Barbosa Mendonça, Eliane Oliveira Leite, felicidade de aniversário para todos vocês, muito obrigado pela audiência. Aproveitar, mandar um alô para o doutor Galeno. Doutor Galeno muda de idade hoje, recebe carinhosamente o abraço dos amigos, abraço de tanta gente boa. Ele é médico, inclusive, que foi ele que iniciou um trabalho belíssimo aqui em Fortaleza, lá no Frotinho de Antônio Bezerra, conscientizando os homens a necessidade do exame da próstata. Um trabalho belíssimo que ele fez e que prosperou até hoje com a divulgação em todo o Brasil. Doutor Galeno, um abraço para o senhor, bom dia, muita saúde, muita paz, muita felicidade, homem sério, homem muito digno e que realmente incentivou todos os homens a se submeterem todos os anos a esse exame para evitar problemas de câncer lá na frente. Um abraço, doutor Galeno, para o senhor e para toda a família. Vamos lá.
2: Vamos virar nossa hora, vamos? Já foi o intervalo, Sara?
1: Já foi. Já foi, menina.
2: Tá bom, eu tava querendo mais um intervalinho para tomar um gole de café.
1: Ai, meu Deus, tá bom demais.
2: Então cuida aí, Tom Barros.
1: Meu Deus do céu, então deixa eu ir aqui. Tá aqui quem tava ligando é a Vivaldeci Quintela.
2: Como é que ela tá ligando? Ela tá te vendo no ar, criatura. É? Ô, mulher. Tu não tá no ar, como é que ela liga?
1: Pois é, ela ligou aqui.
2: Pode não.
1: Vivaldeci Quintela, deixa eu trabalhar. Um abraço pra ela, bom dia.
2: Xandinha, bom dia.
1: Cadê Xandinha?
2: Tá aqui. Bora, vamos que vamos. Por aqui o sono já foi embora. Bom dia, Xandinha.
1: E é porque tá cedo lá, né?
2: Lá é mais tarde um pouquinho, né, não?
1: É mais tarde, cedo? Não, é mais tarde. Já são 2 horas de diferença.
2: 2 horas a mais?
1: A mais. Então aqui nós temos 6 lá.
2: Será,
1: ainda...
2: Tom?
1: Não, lá é mais cedo, que eu quero dizer. Mais tarde é mais cedo.
2: Então lá é...
1: 6 horas é 4.
2: Eita, Xandinha, vai dormir, tá danada, mulher.
1: Tá danada.
2: Xandinha é danada, viu?
1: Muito bem. Abraçar a Sônia Adriane, tá aqui o recadinho dela dizendo que também já acordou. Sônia Adriane, um abraço pra você e bom dia, eterna presidente do fã-clube do Gerra Adriane. Quem mais?
2: Bom dia também para Madalena, que está sempre sintonizada, Madalena, nossa madrugadora.
1: Vai, Madalena, um abraço, bom dia.
2: Bom dia para você, Madalena.
1: Madalena.
2: Vamos lá, falar aqui com os madrugadores. Tom, você gosta da... Você estava falando das camisas, né, dos times, da, do Fluminense. Qual é a tua camisa? Tu tem do Vasco, né?
1: Do Vasco da Gama.
2: Eu acho tão bonita.
1: As camisas do Vasco. Eu acho bonito também.
2: Ele é preto e branco, né?
1: Preto
2: igual
1: e branco.
2: Ao Ceará?
1: Igual, assim, com as cores do Ceará, mas a camisa é diferente. A camisa do Ceará, camisa
2: tem
1: do...
2: Tem vermelha?
1: É a cruz. A cruz de Malta.
2: Sim.
1: A cruz de Malta. Não é a cor da camisa, é a cruz de Malta. As cores da camisa, você tem o branco e o preto. Branco com a lista preta ou preto com a lista branca. E a cruz
2: tu
1: de Malta,
2: qual?
1: Que é vermelha. A cruz de Malta, que é vermelha, na, exatamente em cima da lista. Andaram mudando a camisa o tempo desse, foi pro até camisas horrorosas, essas camisas que inventam aí. Mas a camisa tradicional do Vasco é branca com a lista preta e a cruz de Malta. Ou então, muito bonito também, a preta com a lista branca com a cruz de Malta é a tradicional. Depois inventaram uns aí que, meu Deus do céu, foi a mais horrível do mundo. Pois é, são 6:09. Daqui a pouco tem um recado, né, o Sarita de Queiroz? Daqui a pouquinho, né? Nosso recado. Então, vamos lá, continuando. Alô, Sobral! Alô, Sobral! A nossa querida Maria Albene. Um abraço para Maria Albene na cidade de Sobral. Alô, Maria Albene, Antônio Livramento, o Adalto, pai, o Adalto, filho, a Ítala. Eita, que a gente mora na cidade de Sobral. Valdo, eu acho que está em Sobral também. E não lá no Crateus. Valdo, um abraço para você.
2: Olha,
1: na cidade.
2: A gente falando, mandando alô para Madalena, ela disse assim, ó. Dandan e Tonton, meus companheiros da madrugada. Beijo, meus amores.
1: Muito obrigado,
2: um
1: Madalena.
2: Um beijo para você, Madalena.
1: 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Madalena, o nome dessa música. 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Quem é que cantou isso, rapaz? Essa música? Música de carnaval. Agora fui fundo. Eu descubro já quem foi o autor desta música. Madalena. Amar como eu amei. Madalena.
2: Pois é, tem aqui quem está sintonizado aqui é o Jean, lá no bairro de Fátima. Um beijo para você, Jean. Tem o Rogério também, no conjunto José Walter. Bom dia para você. O Flaudique, que está em Maranguape, sintonizado. Bom dia, Flaudique. É, Biano de Sobral, bom dia. Um abençoado dia para o Silveirinha, sintonizado também. Bom dia, Silveirinha. Os nossos madrugadores.
1: Eu faço. Ah, tá aqui, Madalena. Tá aqui a música, ó. O Miltinho gravou depois. A primeira letra, eu não sei quem foi que gravou originalmente. Ah, tá aqui. A letra original de Madalena foi Linda Batista, Madalena.
2: Bora faturar, vamos?
1: Vamos faturar, que faturar é bom. Cadê essa... pronto! Não, achei não. Cadê essa sardinha? Bota aí. Pronto, aqui, achei! Eita, olha aí o que tá chegando! 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

0: beleza.
1: Muito bom, são 6 horas e 12 minutos, 6 e 12 na capital cearense. Diga, Dandan.
2: Tem os nossos madrugadores aqui sintonizados ainda. Tem o Mesquita, 90 anos.
1: Eita, Mesquita, um abraço, meu irmão.
2: Um abraço pra você, madrugador. Tem aqui também, sou de Quixadá, moro em Jacutinga, Minas Gerais, é o Diego. Bom dia. Tô ligada, Mazé. Bom dia, Mazé. Vamos escutar o Orlando? Tá lá no Amazonas mandando mensagem pra gente.
3: Bom dia, Tom Vá. Bom dia.
1: Bom dia.
3: A nossa locutora aí. Aqui é Orlando José falando da cidade de Moés, Amazonas.
1: Tô aqui. Eita, tá bom.
3: Desde as 5 da manhã, que é 6 horas aí, então, que tem uma hora menos. Desejo um bom trabalho para todos aí.
1: Então, obrigado, hein?
3: Da empresa e todos os ouvintes desejam boa audiência.
1: Shalom. Obrigado, irmão.
3: Bom dia.
1: Bom dia.
2: Bom dia para você. A Madalena disse que adorou as músicas de hoje. Só não vale aquela que diz que Madalena tá sentada numa pedra comendo farinha seca. A pessoa pobre da Madalena comendo farinha seca. Bom dia pro Nilo, da Aerolândia. Nilo, será que esse Nilo da Aerolândia que escreve sempre é o Nilo que eu conheci ontem?
1: Será?
2: Será? Que é o mesmo?
1: Tá igual o João Inácio
2: Júnior. Vamos perguntar, Nilo, diga aí se é você.
1: Será?
2: O Nilo que... Você sempre manda mensagem. Nilo da Aerolândia, eu sempre leio mensagem sua. Mas será que é o que eu conheci ontem? Eu tava ontem nesse evento e o Nilo falou comigo, vigia... De um restaurante. Se for você, Nilo, só me sinalize se você é esse madrugador fiel mesmo, viu? Quero saber. Bom dia pro Betim. Ele vende lanche lá no São Gerardo, tá sintonizado. Bom dia. O Romário de Itarema. Mas estou trabalhando em Três Marias, Minas Gerais. Um abraço para você. Bom dia também para o Júnior, da Fazenda Nova de Quixadá, passando para confirmar a audiência. Bom dia para você, viu? Quem mais está por aqui? Bom dia. Paulo Jorge, da Sabiaguaba. Bom dia para você, Paulo Jorge. Tem também o Joselido, do Juazeirinho Paraíba, na audiência. Bom dia para vocês todos. Como é que faz para mandar mensagem, hein, Tom Barros? Zé do Álcool de Pindoretama. Tá andando direitinho, Zé do Álcool.
1: Fala, Zé do Álcool.
2: Lembra
1: um
2: do Zé do Álcool?
1: Lembro.
2: Que tava sem andar.
1: Tava.
2: Levou uma queda.
1: Foi.
2: Aí, conversando com a gente no Bom da Madrugada.
1: Um milagre.
2: Aí o áudio começou a falhar. Eu disse, Zé do Álcool, tá falhando teu áudio. Ele se levantou da cama, foi pra varanda.
1: Foi.
2: Sem se dar conta. Quando ele se deu conta, que ele andado. Tava andando. Foi muito legal, né? Obrigada, viu, Zé do Álcool, pela sua mensagem. Então é isso. Vamos pro nosso horóscopo do dia? 6h16.
1: Agora.
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1: Horóscopo do dia, vamos lá para o signo de Áries. Meu signo de Áries.
2: Previsão para os arianos. Você é de Áries,
1: pronto,
2: né, Fortunas?
1: Aqui, de Áries. Vamos lá.
2: Vamos lá.
1: Áries. Os arianos podem se sentir um pouco mais vulneráveis emocionalmente hoje. Olha, Fortunato. Os arianos podem se sentir um pouco mais vulneráveis emocionalmente hoje. Eventuais obstáculos e derrotas podem trazer sentimentos de melancolia. Ixi! No entanto, é importante transformar esses momentos em oportunidades de aprendizado e autoaperfeiçoamento. O céu do momento, com lua e Júpiter em harmonia, sugere uma revisão de nossas posturas, abrindo espaço para aprimoramento pessoal. Está aí a mensagem para os arianos neste 12 de maio.
2: Agora, mensagem para os taurinos, que são os aniversariantes desses dias. Com a lua na área de amizades, a semana aponta para a união de forças em favor de objetivos em comum. Novos caminhos se abrem quando o foco está na coletividade. A prosperidade se liga a um planejamento bem estruturado que serve de base para os seus projetos. Isso porque Mercúrio, o planeta da comunicação, chega à sua área financeira. Olha aí que boa notícia para você, taurino.
1: Agora vamos para o signo de Gêmeos. O céu de momento sugere que desafios no cotidiano podem levar ao estresse. Alternar tarefas e momentos de prazer, isso pode ajudar a resgatar a serenidade e autoconfiança. Lembre-se, não há certezas, há apenas possibilidades. É a mensagem para os geminianos.
2: Agora, para quem é do signo de Câncer, olhe, cancerianos, o céu de hoje sugere que cultivar equilíbrio interior e se fortalecer energeticamente é essencial. Atividades introspectivas que conectem você com as suas vocações são bem-vindas. O encontro entre Júpiter e a Lua sugere espaço para nutrir-se de prazeres singulares, hein? Essa mensagem é para você, de Câncer.
1: Agora o signo de Leão. Para os leoninos, nesta terça-feira, as posições da Lua e Vênus sugerem uma tendência ao excesso financeiro que pode levar a dívidas. Vale controlar seus impulsos e reduzir gastos desnecessários. Uma solução pode ser procurar outros recursos, além dos já usuais, para satisfazer suas necessidades, conforme indicado pela relação entre Lua e Júpiter. Mensagem para os leoninos.
2: Agora você que é de Virgem, a mensagem é a seguinte. Para você, virginiano, o céu do momento sugere uma emoção instável. Alguns conflitos aí podem surgir pela ferida da vaidade, mas adotar uma postura amigável pode ajudar a superar barreiras psicológicas e facilitar o diálogo. Então, dê atenção especial às medidas do dia a dia e não deixe preocupações desnecessárias atrapalharem. A dica é encarar tudo com otimismo para você que é do signo de Virgem.
1: Agora Libra. Os librianos podem se deparar com uma tendência a adiar compromissos e a se sentir frustrados emocionalmente, o que pode acarretar em prejuízos nesta terça-feira. Por isso, o céu do momento sugere que você rompa com a negatividade e adote uma atitude objetiva e prática em seu cotidiano, interagindo de forma dinâmica com as pessoas ao seu redor. Mensagem para quem é de Libra.
2: Agora, para quem é de Escorpião, a mensagem é essa. Hoje, o céu indica uma fase desafiadora nas suas relações. Com a Lua em quadratura a Vênus, pode ser mais difícil encontrar equilíbrio emocional. Porém, não permita que o seu ego dite as suas ações. Tente exercitar a empatia e avaliar situações por diferentes pontos de vista, conforme sugere aí o trígono Lua e Júpiter. Mensagem para você, de Escorpião.
1: Agora, Sagitário, o céu de hoje sugere altos e baixos emocionais que podem mexer com o seu cotidiano. Evite tomadas de decisão importantes em momentos de vulnerabilidade. O encontro entre Lua e Júpiter ajuda você a buscar confiança em si mesmo com atividades que ocupem a sua mente. Lembre-se, seu bem-estar é prioridade. Mensagem para Sagitário.
2: Agora Capricórnio. O céu do dia sugere uma atenção especial à sua comunicação. A tensão entre Lua e Vênus pode ressaltar a sua vulnerabilidade, abrindo espaço aí para intensidade na expressão e de ideias e sentimentos. O seu discurso pode ter um impacto significativo, portanto, opte pela palavra e por palavras cuidadosas, viu? Valorize a opinião de pessoas experientes e mantenha por perto companhias de confiança. Mensagem para você, que é de Capricórnio.
1: Agora, Aquário. Atenção, aquarianos. Vocês podem perceber hoje uma necessidade emocional mais forte, que sugere um maior cuidado com a área financeira e riscos de consumismo, como indica a interação entre Lua e Vênus. Por outro lado, a conjunção entre Lua e Júpiter traz espaços para resgatar a alegria nas atividades cotidianas, tornando o dia mais leve. Equilíbrio é a palavra-chave. Mensagem para quem é de Aquário.
2: E a gente vai encerrando então com peixes. Você que é de peixes, nessa fase, Os desafios emocionais parecem presentes nos relacionamentos, criando obstáculos à compreensão e convivência. Sem pressionar, tente trazer de volta a empatia, a gentileza e a alegria compartilhada. Recupere a serenidade reavaliando expectativas e responsabilidades com tranquilidade, tá? Traga uma postura emocional mais leve para compreender melhor possíveis dificuldades. Mensagem para você do signo de Peixes. Essa foi a previsão do Personari para esta terça-feira, dia 12 de maio. Bora para o intervalo? São 6 horas e 22 minutos. A gente volta já. Conversar mais um pouquinho com você, ouvinte, e dar aquele nosso giro na cidade para saber como é que Fortaleza acordou nessa terça-feira. Já, já.
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1: Verdinha 92,5, jornalismo que fala a nossa língua, 6 horas e 25 minutos, 6h25.
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1: Vamos lá dar um giro pela cidade de Fortaleza neste começo de manhã. A Avenida Guanabí com movimento muito calmo, muito tranquilo, sem congestionamentos, sem engarrafamentos nos dois sentidos. Tanto quem vem da BR-116 ali por volta do viaduto da 13 de maio, indo até a Dom Manuel. No sentido contrário, ou seja, da Dom Manuel no centro de Fortaleza, na direção da 13 de maio, movimento também muito tranquilo, muito calmo na Avenida Guanambi. Viaduto da Leste Oeste, movimento bem maior, vindo lá da Barra do Ceará, do Pirambu, na direção da Igreja da Prainha, sem congestionamentos também. No sentido contrário, o movimento é quase nenhum, ou seja, da Igreja da Prainha na direção da Barra do Ceará, na direção do Pirambu, pela parte alta do viaduto da Leste Oeste. Na parte baixa, pela Avenida Alberto Nepomuceno, o movimento é muito pequeno, principalmente ali ao lado da 10ª Região Militar, para quem vai pegar a direita na direção da Catedral ou à esquerda na direção da Cefase da Praia de Iracema. Tudo muito tranquilo desta terça-feira. Na Avenida Dom Luiz, o movimento é calmo também. Nas proximidades da rotatória da Praça Portugal, para quem vai dobrar à direita na direção do Náutico Atlético Cearense ou à esquerda na direção do bairro Dionísio Torres, onde está o sistema Verde Smart. Não há congestionamento, não há nenhum problema em toda a extensão da Avenida Dom Luiz. Avenida Raul Barbosa, com movimento como de costume, bem maior, vindo de Aerolândia, vindo ali da BR-116 na direção do Cocó ou da Aldeota. Movimento no sentido contrário é bem menor, saindo aqui da Assembleia Legislativa pela Raul Barbosa, subindo na direção de Aerolândia, BR-116. E na parte de baixo, o movimento, como também de costume, é bem menor ainda, ou seja, quem vai dobrar à direita na direção da base aérea de Fortaleza, ou à esquerda pela rotatória da Murilo Borges, na direção da Câmara Municipal da Unifor. Em toda a extensão da Raul Barbosa, movimento sem problema de congestionamento. 6 horas e 28 minutos, em instantes, o Rádio Notícias Verdes Mares. Tem alô?
2: Tem alô? Muitos. Vamos então escutar aqui alguns?
1: Vamos.
2: Paulo.
3: Bom dia, meu amigo Tobol.
1: Bom dia.
3: Quem fala é Paulo Ayrton, vamos aqui do Parque dos Irmãos, funcionário da Correia aposentado.
2: Valeu.
4: Bom dia, Nordeste.
1: Bom dia.
4: Tom Barro.
1: Bom dia.
4: Daniela Delavô. Aqui quem está falando é Maria Zebina do Paracuru.
2: Oi, Maria Zebina.
5: Maria, bom dia, minha linda. Bom dia, Tom.
1: Bom dia,
2: Zé Raimundo. Hoje tu
5: está toda florada. Parece um jardim. Tá linda como sempre.
2: Um beijo, Zé Raimundo.
5: Linda. Aqui eu tenho Guaraturi. Um abraço aí pro pessoal, meus amigos da Rua da Feira, pessoal aqui da Guaraturi, meu amigo lá no Aracati, o Cabo Bom Souza, e o pessoal aqui da Rua 9, da Rua 6, todo mundo na tua escuta.
2: Como um você? Abraço para todo mundo.
5: Caiu uma chuvinha de leve aqui na Calcaia.
2: Ai, foi.
5: Mas tá tudo bem, minha amiga. Um abraço para você, pro Tom, que Deus nos abençoe. Muito
1: obrigado, hein?
2: Um abraço para você também, Zé Raimundo.
5: Aqui na escuta, minha linda.
2: Um abraço. É o Cláudio Lopes também de Semoaba. Meu nome é Ari Pinto, bom dia. Dona Zilda.
6: Bom dia, madrugadores. Vocês também são madrugadores, viu? É assim que vocês começam, eu estou ali no pé. Bom dia, Lavô.
2: Bom dia.
1: Bom dia.
6: Tom, todos vocês, um bom dia, viu? Uma boa semana.
1: Valeu, bom dia, Dona Zilda.
7: Bom dia, turma da Verdinha, aqui é o Mastroianni Chaves, da belíssima cidade de Cariré. Mande um abraço para a Dona Vicença, do Mercado Público de Cariré.
2: Bom dia, Dona Vicença. Valeu, agora são 6h29, o Rádio Notícias chegando, eu volto 7 horas da manhã pra gente seguir por aqui com o Bom Dia Nordeste, então até já.

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1: 6 horas e 33 minutos, bom dia. Hoje, terça-feira, dia 12 de maio, ano 2026, manchetes do Rádio Notícias Verdes Mares.
2: Dois chefes do PCC suspeitos de traficar armas para o Ceará são presos em operação na Bolívia.
1: 2 semanas após a abertura de cratera na CE-025, trecho da via segue em obras e fechado para o tráfego.
2: Mais de 30 cidades do Ceará têm potencial.

0: Brasil contra o Atlético Mineiro.
1: E o Fortaleza foca no jogo de volta contra o CRB, também pela Copa do Brasil.
0: Essas e outras notícias a partir de agora. Seis horas e 34 minutos.
2: Segurança.
0: Nove empresários e fornecedores de serviços são investigados no Ceará por supostamente participarem de um esquema de desvio de recursos públicos em convênio com o governo do estado.
1: Beatriz Irineu tem as informações.
3: Segundo o Ministério Público, os valores desviados seriam destinados a projetos sociais e esportivos realizados entre 2014 e 2015. O MP identificou que houve fraude, especificamente nos convênios Lazer e Ação no Cocó e Esporte na Minha Cidade, firmados com a Secretaria do Esporte. Um dos contratados, segundo o órgão, destinado ao lazer e inclusão social, previa repasse acima de R$1,1 milhão. O esquema teria sido coordenado por integrantes vinculados a uma entidade responsável pelos projetos, que tinha a participação de empresários e fornecedores. O caso começou a ser apurado internamente pelo MPCE em 2013, após denúncias sobre irregularidades ainda na execução dos convênios. Depois disso, a investigação passou a ser conduzida pelo Grupo de Atuação Especial de Combate às Organizações Criminosas, o GAECO. O Diário do Nordeste procurou a CESPORTE para possibilitar a pasta se manifestar sobre o assunto, mas não teve retorno até o fechamento. Confira todos os detalhes no site do Diário do Nordeste. Beatriz Irineu para a Verdinha FM 92.5 e TV Diário.
1: Dois chefes do PCC suspeitos de traficar armas para o Ceará foram presos em operação na Bolívia.
0: As informações estão com Tainá Martinez.
4: A operação integrada entre as polícias do Ceará, Polícia Federal e a Polícia Boliviana resultou na prisão dos cearenses Felipe Anderson Pinho de Souza, o Felipe Pacote, e Gleison Gomes de Oliveira, conhecido como Zé Caboclo. Eles foram localizados em uma chácara na cidade de Santa Cruz de la Sierra, na Bolívia. De acordo com o secretário da Segurança Pública do Ceará, Roberto Sá, a dupla é apontada como liderança do primeiro comando da capital, o PCC, e responsável pelo envio de armas para diversas cidades da região norte do Ceará, como Itapipoca, Sobral e Tianguá, além de bairros de Fortaleza.
5: Dentro da hierarquia de uma facção criminosa oriunda de São Paulo, tem um papel muito relevante e eram responsáveis por determinar crimes na região norte do nosso estado, mais precisamente ali no Itapipoca e no entorno, justamente nesse conflito com a facção de origem carioca. É muito importante para nós porque desarticula uma parte dessa facção de origem paulista que tinha uma participação no norte do estado, onde a gente está com muita força enfrentando para prender essas pessoas.
4: Durante a ação foram apreendidos 19 armamentos, incluindo 15 fuzis, além de pistolas, carabinas, drogas e fardamentos policiais. Dois bolivianos também foram presos no local. Segundo a investigação da Força Integrada de Combate ao Crime Organizado, os criminosos mantinham elo com um narcotraficante de atuação internacional. Os suspeitos buscavam refúgio na Bolívia para escapar da pressão policial no estado, mas continuavam ordenando homicídios e o tráfico de armas à distância. Com esta operação, já são três os criminosos cearenses de alta periculosidade capturados em solo boliviano em menos de um ano. Agora, as autoridades brasileiras trabalham para agilizar a extradição da dupla. De acordo com o secretário Roberto Sá, ainda não há uma data confirmada para que os presos sejam recambiados ao Brasil.
5: Já respondem por crimes como homicídio, roubo, tráfico de drogas, organização criminosa e percebendo a nossa pressão em cima deles. E a captura de todos eles, de forma incessante, estão indo para outros estados e até para fora do país. Nós estamos, através da Polícia Federal, pedindo a extradição para que eles venham para o Brasil e cumpram a pena aqui no nosso país.
4: Com reportagem de Emanuela Campelo, Tainá Martinez para a Verdinha FM 92.5 e TV Diário.
0: 6 horas e 38 minutos.
2: Região.
0: O Instituto Nacional de Meteorologia, o INMET, emitiu nesta segunda-feira um aviso de chuvas intensas com grau de severidade classificado como

0: perigo potencial para 150 municípios do Ceará.
1: O aviso segue válido até às 11 horas e 59 minutos da noite de hoje.
0: Segundo o órgão, a previsão indica chuvas entre 20 e 30 milímetros por hora, podendo chegar a 50 milímetros por dia, além de ventos entre 40 e 60 quilômetros por hora.
1: Apesar do cenário, os riscos é considerado baixo para ocorrências como queda de energia, galhos de árvores, alagamentos e descargas elétricas.
0: 6 horas e 39 minutos.
2: Saúde.
0: O município do Crato iniciou nesta segunda-feira a operação de limpeza de áreas afetadas por água e lama após as fortes chuvas do fim de semana.
1: As informações com Rodrigo Miranda.
3: Civil Demutran, consórcio grangeiro e da Superintendência de Obras Públicas atuam na região para evitar mais danos. Segundo a FUNSEMI, o município registrou 105 milímetros de chuva no fim de semana, o suficiente para provocar o transbordamento do canal do Rio Grangeiro. Diversos alagamentos foram contabilizados em diferentes pontos da cidade. O prefeito André Barreto afirmou que percorreu áreas atingidas para acompanhar a situação de perto. Conforme o gestor, apesar do elevado volume de água do canal do Rio Grangeiro, não há risco de novo transbordamento até o momento. Em abril deste ano, a prefeitura havia informado que a obra de requalificação do canal atingia 45% de execução. A previsão é de que os trabalhos sejam concluídos até o fim de 2026. O projeto prevê a construção de um novo formato para o canal, com estrutura retangular e verticalizada. Mesmo com uma situação de controle, a gestão municipal orienta que moradores que precisem se deslocar entre os bairros São Miguel, Santa Luzia e Mirandão utilizem a Avenida Chagas Bezerra como rota alternativa. Rodrigo Miranda para a Verdinha FM 92.5 e TV Diário.
1: E o adolescente que havia desaparecido após cair de um jet ski em um açude na cidade de Mombaça foi encontrado sem vida nesta segunda-feira.
0: A vítima havia sumido nas águas do açude Serafim Dias no domingo, Dia das Mães.
1: Segundo informações repassadas pelos bombeiros, três jovens realizavam manobras na água quando um deles caiu do jet ski e não conseguiu ser resgatado pelos demais ocupantes da embarcação.
0: Ao chegar no local, os militares constataram que a área apresentava profundidade superior a 10 metros e baixa visibilidade durante a noite, condições que impediram o início imediato das buscas subaquáticas.
1: O corpo da vítima foi localizado e retirado da água por voluntários que auxiliavam nas buscas no açude.
0: Duas semanas após a abertura de uma cratera na CE-025, entre Fortaleza e Aquiraz, a via segue em obras e ainda não foi liberada para o tráfego.
1: O sinistro provocou a morte de um motociclista e interditou parte da rodovia. Saiba mais com Nicolas Paulino.
4: A cratera aberta na CE-025 entre Fortaleza e Aquiraz segue em obras duas semanas após o acidente que provocou a morte de um motociclista de 40 anos. O prazo inicial da Superintendência de Obras Públicas do Ceará era liberar a pista nesta segunda-feira, mas as chuvas registradas nos últimos dias atrasaram os serviços. Segundo a SOP, a intervenção depende de condições climáticas favoráveis, principalmente nas etapas de concretagem das estruturas de drenagem. No local, equipes trabalham na fixação das manilhas de concreto por onde a água será escoada. Técnicos explicam que o cimento não consegue fixar adequadamente com o solo molhado. Somente após a recuperação do sistema de drenagem será feita a recomposição da malha asfáltica. As obras começaram no dia 27 de abril, logo após a liberação da área pela perícia forense. A SOP informou que as equipes seguem trabalhando em ritmo acelerado e que a conclusão dos serviços deve ocorrer ao longo desta semana, caso não haja novas chuvas. Enquanto isso, motoristas precisam redobrar a atenção ao trafegar pelo trecho. No sentido Porto das Dunas, Fortaleza, a pista está parcialmente liberada em contramão. Já no sentido Fortaleza, Porto das Dunas, o desvio é feito por ruas ao lado de um condomínio. A orientação é que os condutores sigam a sinalização e as instruções dos agentes de trânsito para evitar novos acidentes. Nicolas Paulino para a Verdinha FM 92.5 e TV Diário.
0: 6 horas e 43 minutos.
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0: O Brasil tem agora um dia para relembrar e homenagear as mais de 716 mil pessoas mortas no país em razão da pandemia da Covid-19.
1: Aqui em Fortaleza, as vítimas da pandemia e profissionais da saúde foram homenageados.
0: Os detalhes estão com Alânio Pereira.
5: As mais de 700 mil vítimas da pandemia foram homenageadas na noite desta segunda-feira no Complexo Cultural Estação das Artes, em Fortaleza. Com iniciativa do Ministério da Saúde, a fachada do espaço cultural contou com projeções para marcar a sanção da lei que criou o Dia Nacional em memória das vítimas da Covid, assim como para homenagear o SUS e os profissionais de saúde que atuaram na pandemia. A lei institui a data de 12 de março como Dia Nacional em memória das vítimas da Covid e foi sancionada pelo presidente Luiz Inácio Lula da Silva também nesta segunda-feira. As projeções realizadas buscam reforçar a importância da memória coletiva diante dos impactos da pandemia no Brasil. A ação integra um total de 6 projeções simultâneas em capitais brasileiras, como Fortaleza, Rio de Janeiro, São Paulo, Brasília e Porto Alegre. Conforme o Ministério da Saúde, essa é uma maneira de relembrar o papel do SUS e de seus profissionais da linha de frente. Em meio ao combate à Covid, foram necessários diversos especialistas, defendendo a necessidade da vacinação e das políticas públicas para salvar vidas. A iniciativa ocorre pouco mais de um mês após o Ministério da Saúde inaugurar o Memorial da Pandemia no Centro Cultural do Ministério da Saúde, no dia 7 de abril. Alânio Pereira para Verdinha FM 92.5 e TV Diário.
0: 6 horas e 45 minutos.
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0: Um giro pela cidade de Fortaleza neste começo de manhã. A Avenida Leste-Oeste com movimento intenso vindo da Barra do Ceará na direção da Igreja da Prainha. No sentido contrário, ou seja, da Igreja da Prainha na direção da Barra do Ceará, o movimento é bem menor. Na parte baixa, já pela Avenida Alberto Nepomuceno, movimento é bom, com tranquilidade. Hoje não tem a feirinha da José Avelino, então o movimento fica muito tranquilo para quem vai dobrar à direita na direção da Catedral, ou então à esquerda na direção da Praia de Iracema. A Avenida Raul Barbosa com movimento bem maior vindo de Aerolândia BR-116 na direção da Aldeota e Parque do Cocó. No sentido contrário, ou seja, quem sai daqui da Assembleia Legislativa pela Raul Barbosa na direção da BR-116 ou de Aerolândia, o movimento é menor, mas em toda a extensão não há congestionamento.
1: 6 horas e 46 minutos e no próximo bloco o programa Desenrola 2.0 se aproxima de 1 bilhão em débitos renegociados, segundo o Ministério da Fazenda.
0: O ex-ministro e ex-governador do estado, Ciro Gomes, descarta a candidatura à presidência da República em 2026.
1: Mais de 30 cidades do Ceará têm potencial de consumo bilionário em 2026.
0: No esporte, as últimas informações sobre a preparação do Fortaleza e do Ceará para os confrontos decisivos pela Copa do Brasil.
1: Voltamos em instantes aqui na Verdinha, jornalismo que fala a nossa língua.

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0: 6:50.
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0: O ex-ministro e ex-governador do Ceará, Ciro Gomes, decidiu descartar a candidatura à presidência da República em 2026.
2: Segundo ele, o anúncio oficial de sua candidatura ao governo do Ceará deve ser feito em 16 de maio, próximo sábado.
0: A declaração foi dada durante participação do Tucano no Fórum Otimista Brasil 2026, organizado pela Fundação Armando Álvares Penteado.
2: Ciro afirmou que, apesar do amor pelo Brasil, desta vez pesou mais a decisão de disputar o comando do Ceará.
0: Ciro Gomes já disputou a presidência da República em 4 eleições.
2: Em 2022, teve o pior desempenho eleitoral da carreira, ao terminar a disputa em quarto lugar, com cerca de 3% dos votos válidos, quando concorreu pelo PDT.
0: 6:51.
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0: O empresário cearense foi convidado para discursar em grande evento nacional da construção civil, que reunirá lideranças empresariais de todo o país.
2: Egídio Serpa chega com mais detalhes.
3: Bom dia, teleouvintes do Rádio Notícias Verdes Mares. O engenheiro cearense Joaquim Caracas, fundador e CEO da empresa Impacto Protensão, dona de 36 patentes registradas no Brasil e no exterior, foi convidado para falar na próxima quinta-feira, depois de amanhã, dia 14, no Imercom 4.0, importante evento do universo brasileiro da construção civil, que se realizará neste ano em São Luís do Maranhão. Joaquim Caracas mostrará como a industrialização de processos e suas patentes podem gerar resultados financeiros imediatos para construtoras e incorporadoras. O Imercom 4.0 reunirá líderes empresariais que atuam na construção civil maranhense e que buscam previsibilidade e eficiência em um cenário de custos de insumos e instáveis. O foco da Impacto Proteção é transformar o canteiro de obras em uma linha de montagem industrial, para o que Joaquim Caracas criou a tecnologia da PAVSCAN e do PAV Plus, sistemas que utilizam plástico reciclado e proteção para criar lajes mais leves, rápidas e baratas. Joaquim Caracas já retirou milhões de toneladas de plástico do meio ambiente para transformá-los em formas de concreto numa real economia circular. Essa tecnologia cearense é aplicada em todo o país, já tendo alcançado a europeia Letônia. Recentemente, a Impacto Proteção conquistou uma patente norte-americana, abrindo as portas do mercado dos Estados Unidos para a inteligência cearense. Joaquim Caracas será um dos 4 cearenses que receberão, no próximo dia 28, a Medalha do Mérito Industrial, outorgada pela Federação das Indústrias do Ceará, a FIEC. Egídio Serpa, para o Rádio Notícias Verdes Mares.
2: 6:53.
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2: O programa Desenrola 2.0, lançado pelo governo federal para a renegociação de dívidas bancárias, está perto de atingir 1 bilhão em débitos renegociados, segundo o Ministério da Fazenda.
0: De acordo com o ministro Dario Durigan, cerca de 200 mil pedidos de renegociação foram enviados aos bancos participantes do programa.
2: Desse total, aproximadamente 100 mil operações estão praticamente concluídas.
0: O Desenrola 2.0 é voltado para pessoas com renda mensal de até 5 salários mínimos, equivalente hoje a R$ 8.105.
2: Ainda segundo o Durigan, o governo também prepara a ampliação do programa para estudantes inadimplentes do Fundo de Financiamento Estudantil, o FIES.
0: O ministro também afirmou que o governo prepara uma versão do programa voltado para consumidores que mantiveram suas contas em dia.
2: Segundo o ministro, a ideia é criar uma espécie de estímulo ou prêmio para adimplentes, mas a medida será anunciada em um segundo momento.
0: Mais de 30 cidades do Ceará têm potencial de consumo bilionário em 2026.
2: O estado pode movimentar até 236 milhões, com destaque para habitação e alimentação.
0: Os detalhes estão com Maiara Mourão.
4: Os dados são da nova edição do IPC Maps, Desse total, 208 bilhões vem do ambiente urbano e 28 bilhões do rural. O montante absoluto significa retração de 2% sobre o indicador do ano passado. O indicador combina variáveis socioeconômicas como renda das famílias, massa salarial, população, nível de emprego formal, arrecadação de impostos e dados do varejo local. O resultado é uma estimativa de quanto aquela população tem disponível para gastar em bens e serviços. Nesse cenário, 34 cidades cearenses ultrapassaram a marca de 1 bilhão em potencial de consumo em 2026. Fortaleza soma 91,5 bilhões de potencial, volume 9 vezes superior ao do segundo colocado, Caucaia, com 10,3 bilhões. Juazeiro do Norte desponta como o principal polo consumidor do interior, na terceira posição estadual, com 8,4 bilhões de reais. Algumas cidades do ranking se destacaram ao ganhar posições na lista. É o caso de Horizonte, que saltou 5 colocações, e Itaitinga, que subiu 4. Ambas ganharam relevância econômica com novos empreendimentos de grande porte. No caso de Horizonte, desponta o polo automotivo, onde são produzidos carros elétricos. Em Itaitinga, o avanço se dá, sobretudo, com base na expansão do hub logístico de e-commerce e de indústrias. Por segmento econômico, a habitação lidera o ranking no Ceará, com 44,7 bilhões projetados. Em seguida, aparecem alimentação no domicílio, 25 bilhões, e veículo próprio, com 22 bilhões. Com informações de Vitor Ximenes, Maiara Mourão para a Verdinha FM 92.5 e TV Diário.
0: A empresa de saneamento que controla a Ambiental Ceará registrou queda de 5 bilhões de reais no patrimônio líquido.
2: A mudança levantou dúvidas sobre os possíveis impactos do serviço de saneamento prestado no estado.
0: Atualmente, a Ambiental Ceará é responsável pelo esgotamento sanitário em 24 municípios cearenses via parceria público-privada com a Cagesse.
2: A repórter Letícia do Vale traz os detalhes.
5: A baixa contábil de 5 bilhões da Aegea foi comunicada após a empresa reapresentar os dados de 2024 no início de abril deste ano, após uma sequência de atrasos. Com a revisão, o patrimônio líquido da empresa encolheu quase 45%, passando de 11,4 bilhões para 6,3 bilhões. O lucro líquido também caiu, de 2,3 bilhões para 1,8 bilhão. Segundo a Aegea, os ajustes realizados não afetam o caixa nem a liquidez da companhia. A empresa também reforçou que a unidade no Ceará segue atuando normalmente. Apesar disso, especialistas avaliam que a revisão dos números pode afetar a credibilidade da empresa no mercado financeiro. A preocupação é que a dificuldade para captar recursos comprometa investimentos de longo prazo em infraestrutura de saneamento. Nesse cenário, também é levantado o risco de atrasos e precarização nos serviços da Ambiental Ceará. A Cagesse informou que a parceria público-privada possui mecanismos de fiscalização, controle de metas e acompanhamento de investimentos. Segundo a companhia, caso haja qualquer situação que comprometa a execução do contrato, medidas administrativas podem ser adotadas. Letícia do Vale para Verdinha FM 92.5 e TV Diário.
2: 6h58.
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2: Daniel Farias está chegando com as informações do Ceará.
6: Bom dia para você ligado na programação da Verdinha e da TV Diário. O Ceará finaliza hoje, terça-feira, a sua preparação para o jogo de amanhã contra o Atlético Mineiro. A partida será na Arena Castelão às 9h30 da noite, válida pelo jogo de volta da quinta fase da Copa do Brasil de 2026. O Ceará vive um momento delicado na temporada, são 4 rodadas sem vencer na Série B. Considerando outras competições, já são 3 derrotas seguidas, mas tem diante de si um jogo importante que vale uma premiação milionária para os cofres alvinegros. Por isso, é uma partida considerada muito importante internamente lá em Porangabuçu. O Ceará perdeu o jogo de ida por 2-1. Caso vença por 1 gol de diferença, leva para os pênaltis. Caso vença por 2 ou mais gols de diferença, avança no tempo normal. Em caso de empate ou qualquer vitória do Atlético Mineiro, é o Galo quem avança para as oitavas da Copa do Brasil. Técnico Mozart hoje comanda o treino de apronto e também define a sua escalação titular para essa partida de amanhã às 9h30 da noite. Os ingressos seguem sendo vendidos e o Ceará fez inclusive uma promoção. Ingressos a partir de R$10, uma tentativa de chamar o torcedor mais para perto, já que a torcida está bastante chateada com o momento do clube e também com algumas questões internas relacionadas às finanças do clube e à tomada de decisão da diretoria, do presidente João Paulo Silva. O último jogo contra o Atlético Goianiense foi marcado, inclusive, por muitos protestos. O Ceará vai tentar, dentro de campo, trazer o apoio da sua torcida de volta com uma boa atuação e, quem sabe, uma classificação para a próxima fase da Copa do Brasil. Daniel Farias para a programação da Verdinha e da TV Diário.
0: As notícias do Fortaleza com Fernanda Alves.
7: Depois de retornar de Florianópolis, o Fortaleza volta às atividades hoje à tarde. A equipe tem entre hoje e amanhã de manhã para fazer os ajustes necessários e viajar à tarde para Maceió, onde vai enfrentar o CRB na quinta-feira pela Copa do Brasil. É o jogo da volta. O Fortaleza tem a vantagem de ter vencido por 2-1 aqui na Arena Castelão e vai pelo menos por um empate para jogar fora de casa. Sabe que leva a melhor e passa para as oitavas de final. A tendência é que o Fortaleza tenha à disposição Brits, Pierre e Ian, já que os três atletas estão de fora do duelo contra o Ceará, o Clássico Rei, no domingo, que será pela Série B do Campeonato Brasileiro. Com as informações do Fortaleza direto da redação, Fernanda Alves para a Rádio Verdinha 92.5 e TV Diário.
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1: Sete horas e quatro minutos agora. Bom dia para você. Nós estamos de volta. Nós estamos de volta com o Bom Dia Nordeste. Mais uma hora junto com você. Bom dia para essa equipe maravilhosa que nos acompanha desde a madrugada e a gente segue junto com essa equipe até as 9 da manhã, porque é com essa equipe que a gente consegue levar esse programa até você. Então, bom dia para quem tá com a gente desde a madrugada, para quem tá com a gente desde o amanhecer. Bom dia para ele que coloca no ar tudo o que você ouve pela Verdinha FM 92,5. Eu tô falando dele. Nosso querido William Fortunato, bom dia para você, Fortunas. É ele que vem lá da Calcaia, nosso motoqueiro fantasma. Bom dia para você, Fortunato. Bom dia também para ela, nossa produtora querida, mulher que entende de esporte, de basquete, de vinho, de café, de macarronada, né, de comidas para um encontro saboroso e romântico. Aí você quer uma dica para o encontro? Pergunte para Sara. Ela diz logo, é macarronada com carne moída. Sara de Queiroz, a mulher que faz um churrasco como poucos. Se garante no churrasco, se garante nas gastronomias da vida. Sara de Queiroz, a mulher de mil talentos. Temos a Aline Mariano, nossa assistente de estúdio, que recebe você ouvinte, colocando a gente no ar para TV Diário, porque nessa sinergia do Sistema Verdes Mais, você escolhe se você quer acompanhar a gente pelo rádio ou se você quer acompanhar a gente pela TV. Se você estiver acompanhando pela TV Diário, então você está vendo o trabalho do Tiago Nobre, que é o nosso diretor de imagens. Bom dia, Tiago! Do lado do Tiago Nobre, nós temos o Diego Castro. Bom dia para Diego Castro. E também, além do Tiago e do Diego, quem é que está lá com eles? Carlinha Rodrigues. É ela que coloca a gente no ar para a TV Diário. Bom dia! Na redação integrada do Sistema Verdes Mares, nós contamos com todo o talento da nossa pequena notável Sofia Leite, que dá todo o suporte na produção para a Sara de Queiroz. Então, Sofia e Sara, além do João Duarte também. Bom dia para a nossa equipe, Maiara Mourão também. Viu aí, né? Como a equipe é grande. Pois é, agora essa equipe inteira só faz sentido o trabalho dessa galera toda se você sintonizar na Verdinha FM 92,5 ou se você ligar na TV Diário no canal 22. Se você não ligar, aí o nosso trabalho fica sem sentido. Então a gente conta com você para seguir e para dar sentido ao nosso trabalho. 98887-1306. 98887-1306. Mande a sua mensagem para cá e registra aí a sua audiência, que a gente pode conversar com você, principalmente porque nesse horário a gente fala de trânsito, e você sabe, né? Então, para a gente descobrir como que o trânsito amanheceu em Fortaleza nessa terça-feira, como é que está a nossa cidade, se ela amanheceu com um trânsito mais intenso, se está um trânsito tranquilo, se você está enfrentando algum tipo de lentidão, então você pode mandar mensagem aqui para a gente. 98887-1306. E aí você nos atualiza. Trânsito complicado, um semáforo que não esteja funcionando, um buraco na via que pode colocar em risco aí os motoristas, os motociclistas e os pedestres também, os ciclistas, né? Então você faz o alerta de onde é que tem esse buraco, diz aí um ponto de referência, um cruzamento, atualiza a gente. Se tiver um trânsito bom também, uma avenida com um trânsito fluindo, a gente também quer saber. Então você manda sua mensagem para cá. Nesse horário tem muita criança indo para a escola, né? Bom dia e boa aula, criançada. E obrigada, viu, pela carona. Estou junto com você e nós estamos juntos nessa. Então vamos seguindo por aqui. Manda sua mensagem de trânsito, compartilha a sua audiência e a sua companhia também. Diga de onde é que você nos acompanha e mande a sua mensagem de trânsito. De onde você estiver, você pode mandar sua mensagem para cá e dizer, olha, o trânsito aqui onde eu tô tá um trânsito fluindo, tá tranquilo. E aí, o que que acontece? A gente repassa a sua informação e muita gente vai ouvir. E aí as pessoas escutam onde é que tá um trânsito bom ou complicado e aí evita, se for o caso, o trecho, desvia o caminho, é um carro a menos, vários carros a menos preso nesse congestionamento que você tá trazendo aqui pra gente. E assim, desse jeito, a gente vai construindo um trânsito melhor. Então eu conto com a sua audiência, conto com a sua ajuda nesse momento. Só é você mandar a sua mensagem para cá e registrar a sua audiência aqui com a gente, tá bom? Manda a sua mensagem. Só mandar um beijo aqui pro João Silva. Ele é aqui de Fortaleza. Ele é o pai da Nicole e da Isabelle. Então, estão acompanhando a gente. Um beijo para você. Tem a Glória também, lá na Abreulândia. O Marquinhos Sena, do PC. O Oswaldo de Souza, na UES, que está sintonizado. Lá em Quixadá, nós temos também o nosso ouvinte sintonizado, que é o Gomes. Cheguei, meu povo. Flaviano da Calcaia, olha aí. Falei da Calcaia, chegou um calcaiense. Tu nasceu lá, foi, Fortunas? Fortunato escolheu Calcaia para viver. Fernando, Sofia e Karine, estamos ligados antes de ir para o trabalho e para o colégio aqui em Santa Quitéria. Então, Fernando, Sofia e Karine, um beijo para vocês. Boa aula para quem for para aula. E bom trabalho para quem estiver indo para o trabalho. Então, pode mandar sua mensagem aqui da capital também. Ou se você estiver numa cidade do interior, tem muita cidade do interior com trânsito muito intenso, né? Como Juazeiro, Sobral, Crato. Então, fica à vontade. Expedito Freitas, lá de Marco, no Ceará. Cícero tá em Araripina, Pernambuco. Como é bom acordar bem informado. Antônio Rios, de Trairi. Bom dia. Bom dia, eu sou Pedro Antônio de Barbalho. Eu tô trabalhando em Pindoretama. Bom dia para você, viu? Então, eu vou dar um giro, sabe aonde? No Google Maps. Por quê? Enquanto você manda sua mensagem de trânsito, eu vou dar um giro no Google Maps pra gente se situar como é que tá o trânsito.
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1: Pronto, vamos saber como é que tá o trânsito agora. A gente vai lá para a Avenida Antônio Salles com o trânsito fluindo, só tem alguns pontos que estão mais intensos no trânsito. Como o quarteirão ali, quando você tá vindo pela Antônio Salles, na altura da Jota da Penha. E no, até a Nogueira Cioli, aquele quarteirão ali fica mais intenso. Depois vai seguindo tranquilo na Antônio Salles até chegar na Rui Barbosa. Então, tá chegando na Rui Barbosa, fica intenso de novo, depois vai liberando e fica intenso mais uma vez quando tá chegando na Barão de Stuttgart. São alguns pontos de lentidão na Avenida Antônio Salles. No mais, ela vai fluindo. Depois vai ficando mais complicada quando você tá chegando ali no cruzamento com a Desembargador Moreira, aqui em frente à Praça da Imprensa, no Sistema Verdes Mares. Aí vai ficando mais intensa ao longo da extensão dela até a Vicente Leite, até a Coronel Linhares. O trânsito fica mais complicado. Então tá aí a informação para quem passa ali pela Avenida Antônio Salles. Se você estiver indo pela Monsenhor Catão, o trânsito tá super intenso na Monsenhor Catão. Para quem precisa passar por ela, trânsito complicado. Avenida Engenheiro Santana Júnior, ali no Cocó, com o Padre Antônio Tomás, trânsito complicado também. Então você pode, inclusive, se você estiver saindo de casa agora, manda mensagem aqui pra gente e nos diz como é que tá o trânsito nesse momento. 988-87306. E aí você pode registrar a sua audiência em forma de áudio, se você quiser. Você pode mandar um áudio dizendo onde é que você passa na cidade, como é que tá a situação. Ou, se você preferir, você manda pra gente uma mensagem de texto, tá? Você pode nos dizer como é que tá a situação. Avenida Abolição, trânsito tranquilo, fluindo. Então, tá aí a informação aqui da Avenida Abolição. Não chama atenção também a Santos Dumont, parece que tá fluindo tranquilo. Então, se você tiver informação de trânsito, é só mandar pra gente. A Domingos Olímpio, você já sabe, né? Já espera um trânsito mais complicado e aí está aqui no Google Maps, a gente confirma a informação da Domingos Olímpio com trânsito intenso. Bora ver a Bezerra? A Bezerra tem vários pontos de lentidão. No mais, ela vai fluindo, mas tem alguns pontos de lentidão na Avenida Bezerra de Menezes. Principalmente para quem está chegando no final dela, para pegar ali o Mercado Central ou pegar a Domingos Olímpio. Aí o trânsito vai ficando mais complicado. A Jovita Feitosa, ela segue mais tranquila do que a Bezerra. Se a gente for fazer uma comparação das duas avenidas que são paralelas. Vamos saber como é que está a Francisco Salles pelo Carlito Pamplona? No cruzamento com a Temberg, a Temberg está com um trânsito super complicado nesse cruzamento aí com a Francisco Sá. Então, saímos do Carlito Pamplona e vamos lá para o Cristo Redentor, no caminho da Barra do Ceará, Avenida Robert Kennedy com Leste-Oeste, trânsito intenso nesse cruzamento. Mande sua mensagem para a gente, áudio ou texto, fique à vontade para participar, para registrar aqui e compartilhar o seu trajeto. Eu vou aproveitar e vou liberar o microfone para um ouvinte. Bom dia, eu estou na estrada em Petrolina, Pernambuco, saudade da terrinha. Osnan, um beijo, Osnan. Obrigada pela sua audiência. Bom dia, não vou falar de trânsito, porém vou falar de frio. Aqui em Maringá, 7 graus. Eita, que delícia. Manda um pouquinho para cá desse frio, rapaz. Porque, Marcelo, se eu te disser, aqui em Fortaleza, tá um sol para cada cabeça, viu? Ô, cidadezinha quente. Eu vou liberar aqui mais um microfone, tá bom? Vamos ouvir o Domingos.
2: Bom dia, Daniela Delavoux.
1: Bom dia, Domingos.
2: Gratidão, estou indo trabalhar aqui com a minha esposa, morta de feliz, graças a Deus.
1: Por quê?
2: Conseguiu uma recolocação no mercado.
1: Ai, que
2: só
1: bom.
2: Só passando para agradecer, que a gente precisa agradecer mais do que reclamar, né? Tudo de bom, uma boa terça-feira.
1: Coisa boa.
2: Neuridiano falando.
1: Que coisa boa, parabéns para você por compartilhar com a gente. Muito obrigada por compartilhar com a gente essa notícia. Parabéns para sua esposa, viu? Que seja uma fase aí cheia de boas notícias. Que coisa boa. Chega a dar aquele quentinho bom no coração, escutar uma emoção dessa, uma felicidade tão bonita. Muito obrigada por compartilhar com a gente. É verdade. A gente tem que agradecer mais, né? Tem que agradecer mais. A gente, às vezes, esquece de agradecer. Só lembra quando falta. Fala, Neto.
3: Bom dia, Tom Barros. Bom dia, Daniela de Lagoa.
1: Bom dia.
3: Bom programa pra nós.
1: Bora o programa pra nós.
3: Essa rádio brilhante, a Rádio Verde Mares. Bom programa, muita saúde, muita paz. É o Neto da Padre Mororó. Um abraço.
1: Um beijo, Neto. Obrigada, viu, pela sua companhia também, pela audiência. Vou abrir aqui um vídeo de um ouvinte que mandou mensagem de vídeo.
4: Bom dia, Daniela. Aqui é o Felipe da Barra do Ceará.
1: Oi, Felipe.
4: Tá o trânsito aqui na Mister Hall, na lateral, próximo ao UFC aqui, que é
1: tá ruim, né, Felipe?
4: Tá um parado, viu?
1: Tudo parado. Ele mandou um vídeo aí pra gente ter noção. Muito de ônibus parado. Tá bom complicado, dia. Viu? O Wellington também tá levando a gente de carona, então eu vou liberar o microfone pro Wellington.
5: Daniela de Lavô, bom dia.
1: Bom tudo dia,
5: bem?
1: Tudo
5: quem
1: bom?
5: Fala é o Wellington da Lagoa Redonda.
1: Chega lá.
5: Eu tô aqui na Washington Soares.
1: Aqui, como é que tá?
5: Iniciando aqui no engarrafamento do shopping Via Sul até a faculdade Unifor. Tá bem, bem parado, viu? Bom dia, um abraço para todos.
1: Bom dia. Tá aí o Wellington trazendo notícia da Austin Soares. Ana Cleide. Aqui no túnel da Beniveras, o trânsito está fluindo bem. E nesse trecho da Via Expressa também. Ótimo dia para vocês que fazem a Verdinha. Ana Cleide, muito obrigada pela boa notícia, viu? A Ana Cleide, ela mora de frente e ela traz notícias sempre, essas boas notícias. Aí quando o trânsito está complicado por lá também, ela faz o alerta. Então você não precisa nem estar no carro como motorista, como passageiro não, como carona. Se você morar de frente para uma grande avenida, se você morar de frente a um espaço que tem uma grande movimentação, né? Você pode olhar na janela e ver como é que tá a situação e contar pra gente. Aí a gente repassa a informação e ajuda muita gente, viu? Eu já escutei vários depoimentos de motoristas de aplicativo, de taxistas, dizendo que quando escuta na Verdinha que o trânsito tá complicado, ó, desvia o caminho e foge. Isso é bom demais. Então, muito obrigada pela informação, viu? Deixa eu ouvir o Charles.
6: Bom dia, Daniel Delavô.
1: Bom dia,
6: que Deus
1: Charles.
6: Te abençoe sempre.
1: Amém,
6: quem fala aqui é o
1: também.
6: Charles, do Nova Metrópole. Um grande abraço para você e sua equipe.
1: Um abraço para você, Charles. Obrigado. Deus te abençoe também. Bom dia, trânsito na Dom Luiz, comecinho. Só bucha. Timbaúba. Eita. Então tá aí, olha. Notícia do nosso ouvinte dizendo que a Dom Luiz está com o trânsito. Ixi, o que eu troquei foi tudo aqui. Timbaúba é o nome, Narcélio Timbaúba é o nome da pessoa, tá falando com a Paloma de Palmácia, que é a esposa. Então não sei por que a mensagem veio trocada pra mim, mas é isso. Paloma de Palmácia com Marcelo, Narcélio, Narcélio e Paloma de Palmácia, um beijo. Aqui em São Paulo, 10 graus e vai esquentar mais um pouquinho. Saudade de um sol para cada cabeça, Elza Rocha. A gente nunca tá satisfeito com nada, né, Elza? Eu reclamando do sol aqui, você com saudade do sol porque tá em São Paulo no frio. Fala, Geraldo.
7: Bom dia, Daniel de Lavoura. Manda um alô para mim aí, para o nosso comandante Felipe Geral. Estamos aqui de plantão, aqui de serviço. Aqui do Eusébio, manda um abraço para nós aí. Estamos aqui ligadinho aqui, desde 5 da manhã, nós estamos ligados.
1: Um abraço, Geraldo. Bom dia, acabei de passar pela Domingos Olímpio e passando pela Antônio Salles. Tá fluindo bem, Murilo. Valeu, Murilo, pela boa notícia. Olha aí o milagre acontecendo. Domingos Olímpio tá fluindo. Murilo passou por lá. Então, aí, uma boa notícia. Achei. Foi o Deus Imá que falou da Dom Luiz. Comecinho da Dom Luiz. Assou a bucha. Foi o Deus Imá. Um beijo, Deus Imá. Everaldo, do Aconchego, da Frio. Manda um alô pra mim e pra Yara. Um abraço. E falar em notícia de trânsito, tem a Heloísa. A Heloísa é filha da Natália e tá levando a gente de carona, tá indo pra escola, né, Heloísa? Então vamos escutar?
8: Atualizações de trânsito. Eu estou indo pra escola, aí o trânsito aqui perto de Iguatemi está bem intenso. E meu nome é Heloísa, tá?
1: Heloísa, eu adorei, Heloísa. Atualizações de trânsito é muito bom, viu? É, olha, Heloísa, se você disser como você ajuda, então você vai para a aula e já faz a sua boa ação dando notícia do trânsito para quem está dirigindo pela cidade. Muito obrigada, Heloísa. Boa aula para você. Um beijo, Natália. São 7 horas e 21 minutos. Eu vou para o intervalo, viu? Eu vou para o intervalo para voltar já já, porque falar em trânsito tem a MC ao vivo. A gente vai responder as dúvidas que vocês mandam durante a semana sobre o trânsito aqui no Bom Dia Nordeste. Por falar em tempo, a Xandinha mandou aqui o print. 6 graus agora em Massachusetts, nos Estados Unidos. Eita, Xandinha! Uma cearense sendo congelada em Massachusetts. Eu volto já, são 7h21.

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1: Agora são 7 horas e 24 minutos, a gente tá de volta. E a gente já tá de volta falando... Vamos lá, então, falar de trânsito.
0: Trânsito.
1: Vamos conversar, então, com ele. Porque você que manda sempre mensagens e dúvidas sobre o trânsito, a gente sempre conversa ao vivo aqui, toda terça-feira, com o Roberto Garcia. Roberto é agente de trânsito da MC e responde ao vivo essas questões. Então a gente vai agora responder. Vamos dar primeiro bom dia para ele. Roberto, bom dia para você.
2: Bom dia.
1: Vamos responder então essas questões, Roberto, das pessoas que mandam sempre mensagens aqui para gente. Eu vou já começar então. Mas antes da gente começar com as perguntas dos ouvintes, a gente vai falar um pouco sobre essa ação da MC relacionada ao Maio Amarelo, né? Que vai acontecer amanhã, o Maio Amarelo, que é uma campanha mundial de conscientização voltada à redução de acidentes e mortes no trânsito. Como é que vai acontecer, hein, Roberto, essa ação amanhã?
2: Nós temos uma, dentro da equipe de gerência de educação, então serão feitas algumas ações conjuntas, inclusive com visitas a escolas, palestras, mas também teremos ações de abordagem a veículos, motocicletas nas vias da cidade, para que levem essa mensagem de conscientização. Então é importante que a população entenda que essa cor amarela, ela significa advertência, que é justamente para mudarmos o nosso olhar sobre trânsito e não encararmos apenas como um ambiente de deslocamentos, mas sim de interação, de conflitos, e que a gente precisa respeitar as normas para que a gente possa ter um trânsito mais seguro, para que a gente tenha uma diminuição do número de acidentes, sinistros de trânsito e, consequentemente, redução de mortes, que é o nosso principal objetivo.
1: Perfeito, Roberto. Então, agora a gente fala sobre as demandas dos nossos ouvintes. E um ouvinte enviou uma demanda relacionada ao cruzamento da Visconde do Rio Branco com a Antônio Salles. Ele queria saber se seria possível sincronizar os semáforos daquele trecho para evitar o acúmulo de carros. Ele disse que nesse ponto forma uma fila de carros que congestiona Antônio Salles nos dois sentidos, a Visconde do Rio Branco e a João Brígido também.
2: Pronto. Nós, inclusive, eu estava até conversando com técnicos. Alguns estudos neste local já foram feitos para ver a viabilidade de alterações, mas... Dentro do estudo, o que mais se constatou não foi o sincronismo semafórico ou o tempo de verde, mas o desrespeito e, principalmente, o cometimento da infração de parar em área de cruzamento. Ou seja, aquelas pessoas que estão com pressa, que percebem que o seu veículo, aquela caixa de tráfego que fica entre a Visconde Rio Branco e a Guanambi, ela não é grande. Então, os veículos com pressa, eles bloqueiam... totalmente o cruzamento, o que acaba fazendo um efeito cascata. Porque no momento em que eu faço o bloqueio desse cruzamento, eu impeço que ambos os sentidos circulem e isso vai gerando um efeito bola de neve aumentando. Então o que a gente pede nesse momento é que a população, ela, quando verificar que a caixa está cheia, ela fique imobilizada antes do cruzamento e não faça esse bloqueio. Então, a gente tem ali um problema comportamental, mas estudos técnicos de alterações também estão sendo estudados e aguardando a autorização de implantação.
1: A gente vai seguindo, então, aqui respondendo outro ouvinte. Dessa vez, ele falando sobre os fotossensores que tiram fotos da placa dianteira dos carros. Ele gostaria de saber, Roberto, como é que as motos que praticam a mesma infração, elas são multadas?
2: Isso. Fortaleza, especificamente, possui pouquíssimos equipamentos que fazem essa captação frontal. Então, eu acredito que sejam 2 equipamentos no máximo, perto do universo que nós temos, mas a prioridade sempre vai ser a captação pela parte traseira do veículo. Então, em casos específicos, nós temos também o vídeo monitoramento, onde no vídeo, como existe uma manipulação ali online em tempo real da câmera, caso ele flagre o condutor de motocicleta cometendo uma infração e seja a visualização frontal, essas câmeras elas têm como fazer o acompanhamento até conseguir essa visualização pela parte traseira do veículo. inclusive mudando de câmara de acordo com a trajetória que esse veículo possa vir a seguir. Mas a gente não tem uma priorização para esse tipo de equipamento.
1: O Carlos Passos, do bairro Damas, ele quer saber se seria possível colocar um semáforo na rua Costa Mendes com a rua Júlio César.
2: Isso. É, esse caso também já existe ciência da engenharia e semáforos, ondulações transversais, qualquer tipo de intervenção viária, ela deve preceder, ela deve acontecer após um estudo. Então, assim, muita gente vem com demanda de semáforos, porém, esses conflitos, eles ocorrem em horários muito específicos e, nos outros horários, esse semáforo, ele se tornaria até um prejuízo para o deslocamento naquela região. Então, é feito a contagem de veículos, é feito esse estudo de viabilidade. E lá, nesse cruzamento específico, isso já está acontecendo. Se eles atenderem aos parâmetros trazidos pela regulamentação, será implantado sim um semáforo nesse local.
1: Vamos responder aqui mais uma ouvinte. Ela pergunta o seguinte, a Natália, ela fala, Roberto, como é que a gente faz para a população solicitar um semáforo? Por exemplo, tem batida todos os dias no cruzamento da rua que sai do Parque Del Sol para a Avenida Ministro José Américo, no Cambebe. Fica uma confusão lá no local. Como é que resolve isso, Roberto?
2: Isso, inclusive esse cruzamento é até bem próximo da MC, então às vezes eu até passo por ele também realmente. Agora, nesse cruzamento específico, a Ministro José Américo, ela é uma rodovia estadual. Então, nesse caso, essa implantação, ela tem que ser feita, ela tem que ser solicitada ao Detran Ceará. Embora estejamos falando de uma via que sai do município, mas ela vai obedecer o mesmo princípio, ela vai ter que fazer a solicitação, nesse caso específico desse cruzamento, junto ao Detran Ceará.
1: Vamos responder mais um ouvinte. Qual é a regra para quando há uma colisão sem vítimas? O correto é tirar os carros do meio da rua ou deixar onde estão para não modificar a cena. Um ouvinte está perguntando isso porque ele disse que vê, em muitos momentos, a MC controlando batidas, deixando os carros ainda na pista. Aí gerou essa dúvida. O que a gente pode explicar para ele, Roberto?
2: Isso. Regra geral, artigo 178 do CTB configura como infração de trânsito você deixar de remover esses veículos em colisões sem vítimas. Exceção é se o dano no veículo impede a sua remoção imediata e vai precisar, por exemplo, de um reboque ou algo do tipo para que ele seja retirado. Por quê? Você deixar um veículo na via em colisões sem vítima, não vai haver, nesse caso, uma perícia no local. Então, é até sem sentido. O que que você deve fazer para se resguardar? Isso aí eu bato muito nessa tecla. Houve a colisão, não tem vítima. Então, imediatamente, faça o registro fotográfico de todo o cenário. Tire fotos panorâmicas, pegando sinalização viária, semáforo. Tire fotos das avarias do seu veículo e providencie imediatamente a remoção. Lembrando que deixar esses veículos configura infração de trânsito em colisão sem vítima. Aí, após esse registro fotográfico, faça o boletim de ocorrência ou no site da MC ou no aplicativo da MC, na aba Bateu, ou até mesmo na Polícia Civil. Não havendo um acordo, aí você vai procurar o Tribunal de Justiça do Ceará, através do NUPEMEC, que é um núcleo específico para essas audiências de conciliação, que era o antigo Juizado Especial Móvel que ia aos locais. Então, assim, retire o seu veículo. Colisão com vítima, aí é diferente, porque pode ou não ter acontecido um crime naquele local.
1: Bom, vamos responder aqui mais um ouvinte. Nós temos um ouvinte agora querendo saber quem regulamenta as lombadas nas vias. Ele está dizendo que tem locais que são verdadeiros obstáculos e que acabam quebrando os carros.
2: Verdade. Quem regulamenta é o CONTRAN, é uma regulamentação federal, não é a prefeitura que regulamenta. A prefeitura, ela cuida da implantação e remoção. Então, essas lombadas que são regulamentadas pela resolução 973 do CONTRAN, elas possuem inclinação específica, elas possuem

0: focada.
1: Vamos agora para mais um ouvinte, dessa vez é a Sandra. Ela está perguntando o telefone para qual ela pode ligar para solicitar taxões numa rua em que os carros avançam a preferencial constantemente.
0: Nesse caso específico, é mais viável que ela faça um protocolo de solicitação de sinalização. Então, o caminho mais fácil é o site da MC ou o aplicativo. Ela vai lá no atendimento online, sinalização, vai preencher o requerimento e protocolar. Então, com esse protocolo, também irá uma equipe para verificar se realmente existe essa necessidade dos taxões. Lembrando que essas ondulações transversais, elas também obedecem a regras específicas e nós não podemos implantar de qualquer forma em todo local.
1: Vamos agora responder mais ouvinte? Esse não quis se identificar, tá, Roberto? E aí ele mandou uma mensagem falando sobre a necessidade de mais blitz noturna para multar motos envenenadas e tentar acabar com esse problema. Ele disse que na altura ali da Avenida da Abolição, com a Coronel Manuel Jesuíno, passam muitas motos fazendo um barulho e atrapalhando o sono das pessoas na madrugada. Eu já ouvi também, ele tá falando aqui, desse ponto, né, com a Coronel Manuel Jesuíno, com a Abolição. Mas eu já vi ouvinte falando sobre essas motos no Montese, eu já ouvi falando também no Mucuripe. É um problema de vários bairros, né?
0: Sim, é um problema de vários bairros, é um problema de segurança pública. Nesse cruzamento específico que o ouvinte falou, nós já tivemos algumas intervenções lá, inclusive com remoções de motocicletas, mas a gente pede à população nesse momento que não faça o anúncio da fiscalização no local. O que a gente percebe é que rapidamente nas redes sociais e até mesmo em aplicativos de geolocalização, identificam que existe uma fiscalização e acaba com que essas pessoas não cheguem até o local sabendo previamente que a fiscalização está lá. Então é um desserviço que isso acontece. Às vezes você passa por uma fiscalização e você vai ali naquele aplicativo de georreferenciamento, de GPS, e marca que naquele local tem uma blitz, e você acaba, de certa forma, beneficiando esses infratores. Então é importante que aqui exista uma colaboração, mas a gente recebe reclamação constante e fazemos blitz toda noite e madrugada, inclusive com motocicletas da polícia, fazendo acompanhamento desses motociclistas e trazendo-os até o local fixo do comando para que os procedimentos sejam lavrados.
1: Como é que a MC atende a pedidos de marcação de área de embarque e desembarque na frente dos condomínios, hein, Roberto?
0: Isso. Ele vai, nesse caso, fazer o mesmo processo que da lombada, do semáforo. No site, ele vai fazer essa solicitação. Então, existem dois caminhos para o condomínio. Por exemplo, a MC, ela faz a implantação, essa pintura, mas ela também pode fornecer o projeto específico para que essa implantação seja feita pelo próprio condomínio, obedecendo, lógico, as regras, ao tipo de pintura, largura e tudo, e a MC faz a implantação da placa. Então, o condomínio, se ele quiser fazer essa solicitação no site, ele faz, a MC vai ao local, faz o estudo, e dependendo da solicitação dele e do local, essa implantação será mais ou menos rápida.
1: Tem mais uma pergunta aqui para você, que o Deon agora mandou. Ele quer saber se existe a possibilidade de ser criado um corredor exclusivo para ambulâncias, porque para que elas trafeguem com maior fluidez e não fiquem presas nos congestionamentos.
0: Isso, Deon. O artigo 29, inciso 7º do CTT, ele já fala sobre a prioridade de passagem para os veículos de urgência e emergência. Então, nesse caso, em teoria, a população ela deveria ter um comportamento de abrir caminho. E se nós criarmos corredores exclusivos, por exemplo, a gente pode estar impactando negativamente o trânsito de uma forma geral. Então, não é tão viável fazer esse corredor, porque mesmo as nossas vias elas são estreitas, com poucas faixas de circulação. Então, o que orientamos? Ao escutar, ao visualizar a ambulância, você abrir caminho. Ah, mas eu tenho medo de avançar porque o semáforo ele tem a fiscalização eletrônica. Então deixa eu passar aqui um bizu para vocês, para que vocês entendam como funciona.

0: Às vezes a população tem medo de avançar um semáforo para liberar a ambulância, porque quando a ambulância passar, já vai estar verde para a ambulância. Então, essa abertura num cruzamento, por exemplo, que exista fiscalização eletrônica, ela deve ser feita de uma forma que quem está operando e visualizando aquelas imagens vai perceber que você está abrindo caminho e para que alguém passe. Não é aquele avanço linear. Então, abra um caminho, se for uma ambulância e você fizer essa manobra, indo em direção à calçada ou ao canteiro central, por exemplo, mesmo ficando sobre a faixa ou até mesmo sendo obrigado a avançar o semáforo com segurança, para liberar essa ambulância, o operador daquela câmera, ele vai verificar isso, quem vai analisar a imagem do equipamento também vai verificar isso, e essa imagem não será transformada numa notificação. Lembrando, faça essa abertura de uma forma que entenda que você está abrindo caminho para uma ambulância, para uma viatura da polícia, ou seja, o veículo de emergência que estiver precisando dessa prioridade de passagem.
1: Ô, Roberto, só para a gente encerrar, essa nossa ouvinte está lá nos Estados Unidos acompanhando. Ela mora lá em Massachusetts e ela fala assim: Dani, eu tenho uma dúvida. Aqui, em alguns sinais, quando estão vermelhos na nossa frente, a gente pode virar à direita quando não vem carro. Aí no Brasil é assim também? Porque isso acontece quando a gente já vai virar para a direita para seguir mesmo. Aí, se estiver vermelho e não vier ninguém. Ela está falando dos semáforos quando a gente pode avançar na madrugada, dependendo do horário, é?
0: Não, aqui no Brasil, inclusive, houve uma alteração recente do artigo 208 CTB, que ele diz: é proibido avançar sinal vermelho do semáforo, exceto onde houver livre conversão à direita devidamente sinalizada. O que é que isso quer dizer? Aqui, para que essa conversão à direita seja permitida, tem que ter uma placa permitindo essa livre conversão à direita. O problema é: para que ela aconteça com segurança, eu teria que ter uma faixa extra de circulação. Um exemplo aqui, quem vem ali na Zé Basto, Menino José Américo, e chega na Carneiro de Mendonça, sentido Parangaba Centro, existe essa conversão à direita permitida mesmo no foco vermelho. Mas existe ali uma ilha que propicia a segurança, existe uma terceira faixa onde não vai haver o conflito com nenhum veículo. Então, existe essa prerrogativa, mas ela não é universal, ou seja, não é qualquer cruzamento. E a questão
1: Perfeito.
0: do.
1: Pode falar, Roberto.
0: Se deixar, eu falo muito.
1: Não, mas pode concluir seu pensamento, pode concluir.
0: Então, assim, já a questão do noturno, ela já é mais uma questão de segurança pública do que de norma. Então, é importante lembrarmos que o avanço semafórico, ele é proibido 24 horas, mas nesse período noturno, se não tiver carro, se você passar numa velocidade reduzida abaixo de 30 km por hora, por questões de segurança, para você se preservar, aquela imagem que será registrada não se transformará num auto de infração.
1: Perfeito. Olha, eu queria te agradecer pela disponibilidade. Toda terça-feira a gente responder aqui os nossos ouvintes. E a gente se encontra de novo na próxima terça.
0: Então, até a próxima terça-feira e sempre agradecemos a oportunidade de estarmos aqui esclarecendo a população para que eles possam agir de acordo com as normas de trânsito.
1: Perfeito, Roberto. Muito obrigada, viu? Até a próxima terça. Vamos para o intervalo. Vamos para o intervalo, mas antes desse intervalo, nós temos aqui os nossos ouvintes que estão mandando mensagens no nosso WhatsApp. E aí eu só vou mandar um beijo aqui para esses ouvintes que estão sintonizados. A nossa querida Nilane tá de doentinha, tá em casa, não seguiu meu conselho de tomar uma dosezinha de cachaça com mel, limão e uma pitadinha de sal para ficar boa da gripe, aí não melhorou e tá em casa agora de molho. Nilane, faz o que eu lhe disse. Isso é receita de vó, dos tempos antigos. Aí eu mando um beijo para você e um beijo também para os seus colegas da Loja 10, que estão acompanhando também e que acompanham sempre a sua energia maravilhosa. Então, o pessoal da Loja 10, aí da Cidade dos Funcionários, né? A Oliveira Paiva por ali, perto ali da Igreja da Glória. Um beijo para vocês, pessoal da Loja 10. Muito obrigada, esse supermercado aí, que tem um atendimento maravilhoso com a Nilane, que faz parte dessa equipe. Um beijo, Nilane. Vou pro intervalo, tá? São 7 horas e 44 minutos, mas fica por aí que eu volto já já.
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2: Estão sendo oferecidas vagas em 7 cargos em uma rede de supermercados e a seleção acontece em parceria com a rede Cuca. Renato Bezerra tem mais informações, né, Renato? Diga lá.
0: Renato Bezerra.
3: Olá, pessoal. A Rede Cuca realiza nesta terça-feira, dia 12 de maio, seleções de emprego em parceria com a rede de supermercados Centerbox. As vagas ofertadas são para os cargos de operador de caixa, jovem aprendiz, fiscal de prevenção de perdas, repositor, açougueiro, auxiliar de depósito e embalador. Para participar, os candidatos devem ter o ensino fundamental ou médio completo, conforme a exigência de cada vaga e disponibilidade de horário. As seleções acontecem a partir das 8 horas, nos Cucas do José Walter, Mundumbi e PC. E os candidatos devem comparecer aos locais, levando um documento de identidade com foto, CPF e o currículo atualizado. Para mais informações, acesse o site do Diário do Nordeste, clicando na editoria Papo Carreira. Renato Bezerra para a Rádio Verdinha FM 92.5 e TV Diário.
2: Valeu, Renato. Agora a gente fala sobre a criação do MEC Livros, né, do mês passado, que voltou a levantar um debate aí sobre a democratização da leitura. Isso porque a plataforma permite o acesso gratuito a uma diversificada lista de livros didáticos, livros digitais. Aliado aí da plataforma, os sebos físicos espalhados pela cidade também participam desse processo. São livros novos, livros usados, são clássicos, contemporâneos, por preços bem menores. Além disso, os ambientes geram a sensação de afeto para aqueles que frequentam. Então, para a gente falar um pouco mais sobre essa relação aí das pessoas com os livros e as diversas formas de acessá-los, nós vamos conversar com a Cláudia Costin. Ela é especialista em política educacional e a ex-diretora também de educação do Banco Mundial. Também nós vamos conversar com a Albaniza Duarte. Ela é uma das responsáveis pelo Sebo O Geraldo, um dos mais antigos e ainda em atividade aqui de Fortaleza. Então vamos dar um bom dia para ela. Bom dia, Cláudia. Bom dia, Albaniza.
1: Bom dia, Cláudia. Bom dia, Albaniza.
4: Bom dia.
5: Bom dia a todos. Bom dia, Daniela. Bom dia, Albaniza. Bom dia, Tom.
1: Bom dia.
5: Muito bom tá aí virtualmente com vocês no Bom Dia Nordeste.
2: Muito bom ter você também com essa facilidade que a tecnologia faz, né, Cláudia?
5: Pois
2: porque
5: é.
2: Parece que está todo mundo juntinho e pertinho. Para quem está acompanhando pelo rádio, principalmente, parece que estamos aqui numa grande mesa conversando.
1: É verdade.
2: E é isso que faz a leitura também, né? A leitura, ela tem esse poder também de juntar todo mundo. E quando a gente fala de leitura e quando a gente fala de sebo, a gente mexe com uma memóriazinha afetiva muito grande, né, Albaniza?
4: Sim, sim.
2: E você que segue o legado aí do seu esposo, né, no sebo que leva o nome dele, Sebo Geraldo. E eu tava conversando com ela, viu, Cláudia, na hora do intervalo, falando assim, o que eu mais acho incrível nos sebos são as histórias que vêm por trás. Além das histórias do livro, o que vem de memória nas dedicatórias, naquelas páginas riscadas e rabiscadas, eu acho isso incrível. Imagino tanta coisa que você não deve ter visto, né, Albaniza?
4: Muita coisa. Chegam os livros, né, aí a gente vai primeiro folhear, né? Aí encontra fotos, cartas antigas.
2: Folhinhas de florzinhas,
4: sim,
2: também,
4: sim,
2: né?
4: Sim, né? Marcava os livros, tudo muito delicado. Nossa mesa lá é cheia de fotos antigas, notas.
2: De coisas esquecidas, é?
4: Sim, coisas esquecidas dentro dos livros.
2: E é uma forma também de você encontrar coisas raras, né? Porque eu encontrei uma vez, estava contando para ela, Cláudia, que eu encontrei um livro que eu já procurava, e eu fui encontrar num sebo virtual, que lá no interior do Rio de Janeiro, que é como a gente encontrou. E é muito bacana essa questão do sebo, né? Esse trabalho que vocês fazem.
4: Meu esposo costuma dizer que sebo é um arquivo de memórias.
1: É mesmo.
2: É mesmo.
5: Verdade.
4: Arquivo de memórias.
2: Cláudia, e é
5: eu
2: importante...
5: Eu sou grande frequentadora de sebos.
2: Você é?
5: Mas só porque eu tenho uma biblioteca de 8 mil livros. Então, quando eu viajo, eu estou agora em viagem, estou fora do Brasil a trabalho, mas eu não deixo de ir em sebos também nos outros países para eventualmente achar alguma coisa interessante que complemente minha biblioteca. E eu sou uma grande leitora, acredito que a Albaniza também seja.
1: Ah, Cláudia, me diga uma coisa, só por curiosidade, um acervo tão grande assim, como é que se faz a conservação?
5: Pois é, esse é dois problemas. Um, como que faz a conservação, eu tenho uma pessoa que vem uma vez por ano, mas também eu fiquei também viúva, viu, Albaniza, há 3 anos, e os filhos já cresceram, casaram, construíram, e a rigor eu deveria mudar para um apartamento menor. Eu tenho um apartamento que era onde estava toda a família, né? Mas os livros hoje são meus filhos, então eu não consigo sair do apartamento por conta da biblioteca, mas meus filhos vão herdar a biblioteca.
2: Até porque 8 mil livros dá para ocupar o espaço de um quarto inteiro, né?
5: A sala e 2 quartos.
2: Nossa! Eita. Minha noção de espaço
1: não é fácil, não. Eu trabalhei na biblioteca pública durante algum tempo e via lá o cuidado com relação à umidade, com relação à limpeza mesmo, com relação à poeira, não é? É um trabalho muito grande, além do amor que se tem aos livros, pelo que eles representam, não é? De mensagem, certo, de cultura. Como é que você faz isso, hein, Cláudia? Em casa, com dois compartimentos ocupados assim.
2: Três, né? A sala, 3, 2 quartos.
5: Vem uma pessoa, vem uma equipe que vem todo ano, embora meus livros não são raros, eu não sou a bibliófila, no sentido que o José Mindlin, por exemplo, que acabou doando a sua biblioteca brasiliana para a USP ou coisa assim. Os meus livros são livros de filosofia, de literatura e de educação, naturalmente, que é a minha área, que eu gosto de ler. Então, não precisa um cuidado daqueles livros mais antigos e raros, mas alguns deles são bem antiguinhos, sim.
2: Pois é, porque também tem aquela questão do afeto, como a gente está falando do sebo, né, das dedicatórias, mas tem aquelas pessoas que gostam de passar o livro para frente, de deixar o livro circular, mas tem aquelas pessoas que são mais apegadas, que não gostam de riscar o livro, que não emprestam o livro. Nesse teu universo aí, Cláudia, você, nesses 8 mil aí...
5: Eu empresto os livros, mais do que isso, eu sou mentora de vários secretários de educação pelo Brasil afora, e vários deles me pedem livros emprestados, até hoje devolveram sempre, mas eu sublinho o livro, eu não sei ler sem sublinhar livro, é o que a Albaniza falou, quer dizer, a gente se conecta aos livros e escreve. Meus livros são, não vou falar que li todos, porque tem livros que eu ainda estou no processo de ler e eu não consigo parar de comprar livro. Eu sublinho meus livros.
2: Agora, para vocês, inclusive para você, Albaniza, que está dentro de um sebo, pegando a memória de fato, assim, os livros de verdade, como é que é a tua relação com os famosos livros virtuais, os Kindles da vida? Quando você vai ler, você gosta de ler pegando e folheando as páginas ou você já lê também hoje a forma mais virtual?
4: Não, eu gosto do livro mesmo, físico. Né?
2: Pegar o livro físico.
4: Pegar o livro físico. Virtual eu não gosto.
1: Também não gosto.
2: Tu sabe o que eu gosto? Do cheiro do livro.
4: Sim.
2: Primeira coisa que eu faço quando eu pego um livro é cheirar o livro.
4: O sebo lá, o nosso sebo lá, né? Tem muitos livros. Em título tem mais de 100 mil.
1: Mais de 100 mil? É mesmo? 100 mil.
4: Agora em quantidade dobra. Sabe? Ah.
2: Como assim, quantidade dobra?
4: Em título.
2: Ah, porque tem mais de um
4: exatamente,
2: livro do mesmo.
4: Dobra.
5: Ah, lógico.
4: E então, chega a gente dar opinião da gente. A gente arquivar tudo, botar em computador e tudo, mas já tem outras pessoas que chegam, não, é assim mesmo, a gente chega, a gente gosta de garimpar, né?
2: E é um garimpo, né? Você
4: exatamente
2: chegar para procurar.
4: Aí a pessoa chega e quer um livro, né? Aí não tem, aí eles já se interessam por outros, sabe?
5: Verdade.
4: Aí, é por isso que não tem que ser desse jeito mesmo, a pessoa chegar e...
1: Tem aquele viciado, tem, Albaniza? Não, aquele
4: tem.
1: Viciado, tem?
4: Tem.
1: Tem também, né?
4: Tem.
1: Temos, vai toda vez, toda semana?
4: Todas as semanas, dia de sábado. Dia de sábado era um encontro. Parou um pouco depois que o Geraldo partiu, né? Parou um pouco, mas dia de sábado era marcado encontros lá.
2: Nossa. Como foi que ele começou com o sebo? Tu já conheceu ele nesse mundo do sebo ou foi
4: ele
2: depois?
4: Ele começou nos anos 60.
2: Aí tá, faz
4: 66,
2: tempo. É um dos mais antigos, né? Mais tradicionais.
4: 66 ele começou vendendo na calçada, né? Em revistas e meio lutas, né? Percas que os rapa vinha e tomava. Era uma dificuldade grande.
2: Você entrou na vida dele depois?
4: Depois. Entrei na vida dele em 60. Ele começou em 66, né? Eu nasci em 65.
1: Ah!
4: Entendeu? É uma diferença de idade grande entre a gente. E, então, ele começou assim, né? Vendendo nas calçadas e com as dificuldades. E tinha as pessoas que observavam aquele negócio dele. Perder mercadoria, os rapa vinha, levava. Ele começava de novo.
2: Mas nunca desistiu, né?
4: Nunca desistiu.
2: E você hoje se vê dentro desse mundo?
4: Sim. Aí, 70, aí o sebo mesmo começou. É, ele saiu das calçadas em 72.
2: Vai faz muito tempo, né? São muitos anos dedicados a isso. Falou de como é que os livros entraram na tua vida, hein? Você foi aquela criança que foi colocada para ler desde muito cedo?
5: Sim, porque... E aí fica um conselho para os pais que nos escutam ou nos veem. Minha mãe era uma grande leitora, meu pai também. Eles ambos eram refugiados de guerra, eles vieram para o Brasil, minha mãe em 1947, meu pai em 49, se conheceram no Brasil, minha mãe era húngara, vinha de uma família que também era de leitores, e ela não conseguiu terminar o que à época se chamava ginásio, porque quando ela chegou no Brasil, teria que fazer o exame de admissão, e ela não tinha português suficiente para isso, para terminar o ginásio. Mas ela adorava ler. E mais do que isso, ela me levou a uma biblioteca infanto-juvenil, porque eu gastava a minha mesadinha em livros. E ela falou, não, você tem que frequentar uma biblioteca municipal, é assim que se faz. E ela procurou na lista telefônica, achou uma biblioteca infanto-juvenil perto de casa e me levou, e meus irmãos também, ela lia para a gente à noite. Quer dizer, os pais têm um papel muito importante em formar leitores, não é, Daniela?
2: Com certeza, a gente começa realmente com o exemplo que a gente vai tendo e o estímulo também, né? Sim. Você teve esse estímulo, Abonisa?
4: Não, a minha infância foi bem...
2: Foi bem diferente,
4: bem, bem,
2: né?
4: Bem diferente, aí. Do interior.
2: Você é de onde?
4: Aratuba. Aí poucos colégios, meu pai trabalhando na roça para criar 13 filhos.
2: Nossa, eita, bem, é uma realidade bem diferente.
4: Aí era uma realidade bem diferente, né?
2: Mas hoje em dia, o mundo dos livros, você lida com ele para vender, para trabalhar, para ter o teu sustento, ou você realmente tem o prazer de ler? Você descobriu esse prazer?
4: Descobri. Principalmente depois que o Gerardo partiu, eu me envolvi mais com a leitura.
2: Qual é o teu livro preferido? Teu tipo de livro?
4: Romance.
2: Ah, é?
4: Já li Amor para Recordar, tô lendo agora. É de psicologia, né? As mulheres correm com os lobos.
2: Legal.
4: E olha, eu consegui agora, essa semana, porque é muito raro esse livro.
2: É mais difícil, né?
4: Eu já deixei na fila, né? Quando aparecer, eu pego. Eu peguei.
2: E o teu livro, Cláudia? Qual é o teu livro preferido?
5: Olha, é Grande Sertão Veredas, do Guimarães Rosa.
2: Clássico, né?
5: Não, é um clássico, mas não é só porque eu li e gostei tanto. Mas eu fui voluntária num clube, um círculo de leituras para crianças de escolas que estão em favelas. E aí nos deram esse desafio, será que a gente consegue? Eram crianças, eu já falo crianças porque eu já tenho 70 anos, mas eles tinham entre 13 e 17 anos, né, adolescentes. E aí nós topamos o desafio de ler com eles o Grande Sertão Veredas, que eu já tinha lido àquela altura, e ouvir os comentários dos adolescentes foi lindo. Mas eu preciso te contar, Daniela, Tom, que eu leio também em Kindle, né, porque eu viajo muito pelo Brasil.
2: É mais prático,
5: geralmente,
2: né?
5: Pelo, para levar em viagem é muito difícil ficar levando livros pesados e aí eu não posso viajar de mala de mão, etc., se for levar livros. Então, eu leio em livro físico, eu leio no Kindle também. Às vezes eu tenho o mesmo livro no livro físico e no Kindle, porque se eu gostei muito ao ler no Kindle, aí eu compro o livro para ter o físico também. E eu escuto audiolivros quando eu estou caminhando. Eu todo dia corro ou caminho 40 minutos e vou ouvindo livros físicos, audiolivros.
2: Eu acho muito legal isso, porque são várias formas de você ter acesso aquele universo da leitura, né? Seja ouvindo o audiolivro, seja pelo Kindle, que você tem essa... É um negocinho, uma telinha pequena que tem um universo inteiro ali dentro, né? Uma biblioteca lá dentro.
5: É.
2: E você pode viajar sem carregar o peso do livro. Tem um livro físico na sua biblioteca. Agora, eu tenho um ouvinte que faz um comentário aqui, que é se tem mudança de perfil, Albaniza, no perfil mesmo dos frequentadores dos sebos, né? Por exemplo, os jovens, eles ainda frequentam sebos? Porque tem muita gente que ainda muito jovem, mas depois de adulta, acaba não indo mais. A juventude, aquela juventude que raiz, que gosta do sebo. Eu lembro na minha infância, quando tinha troca de livros na época da escola, que iam trocar, e aí tinha todo aquele cuidado. Sim. De livros encadernados, uhum. Seja com aquele plásticozinho que colava, né, aderente, ou com aquele plástico, com aquela folha de papel madeira.
5: Sim.
2: com a etiquetazinha, com todo o cuidado, o livro terminava novo. E aí tinha a troca no final do ano, né, ou então no início do ano, nos sebos. Como é que está hoje o perfil desse frequentador? Os jovens vão?
4: Vão. É muito frequentado pelos jovens, principalmente final de semana.
2: É mesmo?
4: Sábado, é. E ainda tem a facilidade de eles levarem os livros e a gente dá crédito para eles pegar outros livros, entendeu?
2: Tipo um empréstimo, é?
4: É, eles têm os livros em casa, né? Já leram e tudo. Aí levam lá no sebo, a gente avalia e dá um crédito para ele pegar outros livros, entendeu?
2: Ah, uma troca.
4: É uma troca,
2: legal.
4: É tipo uma troca.
2: Legal. Olha, que conversa boa, viu? Eu ficaria aqui até 9 horas da manhã, até terminar o programa. Felizmente não dá, mas a gente queria agradecer a disponibilidade, Cláudia Constin, especialista em educação, que abriu esse espaço aí na sua agenda. Você está em que lugar do mundo?
5: Eu estou nos Estados Unidos, em Nova York, está tendo aqui a Brazilian Week, a Semana do Brasil, então veio muita gente para cá para discutir educação, ciência e tecnologia, também empresas aqui, sendo microempreendedores, startups, muito bacana. Estou gostando do evento.
6: Que felicidade legal. Aí, aproveite bem, Cláudia.
5: Obrigada, muito
2: e
5: obrigada.
2: E está cedo, e né? Aí são 7 horas, né? Uma hora a menos, né?
5: É, uma hora a menos. Uma hora a menos, mas é razoável. Tá. Dá para participar. Se fosse 5, já ia ficar complicado.
2: Olha que a gente entra 5 horas no ar, viu, Cláudia?
5: Não, eu falei, se fosse 5 horas a menos, ia ser.
2: Realmente, aí não dá, não. Porque aí seria já de noite. Mas foi muito bom conversar com você e chegar um pouquinho e encurtar essa distância de Nova York para o Ceará. Muito obrigada, viu?
6: Muito obrigado, Cláudia.
5: Eu é que agradeço. Um bom dia para vocês. Inveja do solzinho que tá fazendo aí.
2: Ai, tá fazendo um solzão mesmo, viu? Quente, quente. Que esse calor chega até você em Nova York. Um beijo, Cláudia.
6: Valeu, Cláudia. Um abraço, bom
5: beijo
6: dia.
5: Beijo pra todos. Até logo. E muita leitura.
2: Muita leitura. Albaniza, bons encontros no seu sebo, que você consiga perpetuar aí o trabalho desenvolvido pelo Geraldo, seu esposo, que continue ainda tendo bons encontros por lá. Muito obrigada.
6: Obrigado. Um prazer, Albaniza.
4: Eu agradeço o convite e já deixo aqui o convite para professores, né, que levam alunos para excursão lá no sebo.
2: Onde é que fica?
4: Na 24 de maio, 950.
2: 24 de maio, cruzamento com o quê? Assim, mais
4: Pedro I com a Duque de Caxias.
2: Ah, é bem no miolinho do centro.
4: No miolinho do centro.
6: É, ali no centro aí. Mesmo.
2: Muito obrigada, viu? Um beijo para você.
4: Obrigada também.
6: Um abraço.
2: Vamos pro intervalo? São 8 horas e 6 minutinhos.
5: Tchau.
2: A gente
5: Tchau.
2: Volta já já.
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1: Verdinha, 92,5, jornalismo que fala a nossa língua, 8 horas e 9 minutos.
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1: Oi.
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1: São 8 horas e 13 minutos, 8 e 13.
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1: Um homem de 33 anos de idade foi preso por tentativa de estupro de vulnerável contra o próprio filho. Isso aconteceu em Carnaubal, no interior do Ceará. Quem fala mais sobre o assunto é Tadeu Gomes, ao vivo. Bom dia, Tadeu.
2: Bom dia, Tadeu.
4: Bom dia, Dani. Bom dia, Tom. Bom dia a todos. A prisão aconteceu depois que equipes policiais foram acionadas pela Coordenadoria Integrada de Operações de Segurança, a CIOPS, para atender uma ocorrência envolvendo tentativa de abuso sexual contra uma criança de 11 anos, diagnosticada com transtorno do espectro autista e também transtorno de déficit de atenção e hiperatividade. Policiais militares se deslocaram para o endereço informado na denúncia e entraram em contato com uma familiar da vítima. Conforme os relatos colhidos pela PM no local, o ato não chegou a ser consumado porque a vítima conseguiu fugir. O suspeito foi preso em flagrante e levado à Delegacia Regional de Polícia Civil de Tianguá, onde foi autuado pelo crime de tentativa de estupro de vulnerável. Ele está à disposição da justiça. Um fato absurdo, né? Uma pessoa que deveria cuidar dessa criança, né? E aí acaba praticando o crime. E olha, a Prefeitura de Barbalha abriu nesta segunda-feira a programação da Semana Nacional de Combate à Exploração Sexual de Crianças e Adolescentes. As ações seguem até o dia 18 de maio, quando será realizada uma grande caminhada de conscientização. Segundo o secretário de Assistência Social de Barbalha, o Sandoval Barreto de Alencar, a mobilização envolve diversos órgãos e profissionais da rede de proteção à criança e ao adolescente. Além das atividades educativas nas escolas, o município busca fortalecer o trabalho integrado entre assistência social, educação, saúde e órgãos do sistema de justiça. O secretário disse ainda que as denúncias podem ser feitas por meio do Disque 100, no CREAS, no Conselho Tutelar e também junto à Vara da Infância. Segundo a Secretaria de Assistência Social, há ainda canais de denúncia anônimas disponíveis no município. Importante as pessoas denunciarem quando presenciarem qualquer ato suspeito, né, qualquer atitude suspeita, e imaginar que ali alguém pode estar sendo vítima, alguma criança, adolescente pode estar sendo vítima de exploração sexual, denunciar, né, porque geralmente são pessoas indefesas, são pessoas que não têm condições de se defender por conta própria ainda, e aí é essencial que as pessoas façam as denúncias, né, Tom e Dani?
2: Com certeza. Obrigada, viu, Tadeu?
1: Valeu, Tadeu, muito obrigado, hein?
4: Um abraço, bom dia, bom trabalho.
1: Bom dia.
2: Um abraço.
1: O Hospital Maternidade São Vicente de Paula, em Barbalha, inaugura a primeira unidade móvel focada no diagnóstico precoce do câncer no interior do Ceará. As atividades começam sexta-feira. O ambulatório percorrerá mensalmente 45 municípios da região de saúde do Cariri e serão ofertados exames, consultas e orientações à população. A unidade atende principalmente quem enfrenta dificuldades de deslocamento e falta de acesso aos serviços especializados.
2: Os tribunais... Agora a gente vai para o nosso giro.
1: Isso.
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2: Os tribunais regionais eleitorais já estão com inscrições abertas para quem deseja atuar como mesário voluntário nas eleições gerais de 2026. Podem participar eleitores com mais de 18 anos e em situação regular com a Justiça Eleitoral. O cadastro pode ser feito pelo aplicativo e-título, nos sites dos TRS ou diretamente nos cartórios eleitorais. Os mesários ajudam na organização das sessões, identificação dos eleitores e fiscalização do processo de votação. Cada sessão conta com presidente, mesários e secretário. Quem for convocado terá direito ao auxílio alimentação de R$ 65,00 por turno trabalhado, além de folgas proporcionais aos dias de treinamento e atuação também nas eleições. O primeiro turno das eleições de 2026 está marcado para o dia 4 de outubro.
1: Presidente da República, Luiz Inácio Lula da Silva, lança hoje o programa Brasil contra Crime Organizado, com investimento previsto de R$ 11 bilhões em ações de segurança pública. Do total, R$ 1 bilhão será destinado pelo Orçamento da União e R$ 10 bilhões virão de financiamentos do Banco Nacional de Desenvolvimento Econômico e Social para os estados. O programa será dividido em quatro eixos principais: a asfixia financeira das facções criminosas, reforço da segurança nos presídios, qualificação de investigações de homicídios e combate ao tráfico de armas. Segundo o governo federal, a proposta foi construída em parceria com estados, especialistas e forças de segurança. O objetivo é enfraquecer as bases econômicas e operacionais do crime organizado em todo o Brasil.
2: Vamos para o intervalo? São 8h19, a gente vai rapidinho, a gente já volta conversando com a Ana Alves, ao vivo.
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1: 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São 8 horas e 22 minutos.
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1: Ana Alves, bom dia, que
2: bom
1: alegria
2: dia,
1: receber.
2: Ana Alves.
1: Ana Alves, eu não sei porquê, quando eu olho pra ti, eu me lembro de imposto de renda, ó.
2: Ixi, eu lembro de cartão
3: isso
2: de crédito.
3: Não é muito
2: de
3: bom,
2: de
3: né, Tom Barros? Bom dia.
1: Aliás, o meu imposto, a minha declaração de imposto de renda, eu vou entregar no dia 29 de maio, às 23 horas e 59 minutos. Garanto que ela chega.
3: Gosta de viver com emoção, é
1: emoção,
3: isso?
1: Emoção, espera o último minuto, só entrego na última. Qual é o prazo que tem aí, menino? Dia 29, 23h59. Eu vou entregar às 23h59. Não, mas corre o risco. Eu vou correr o risco, não tem problema, não. É? Grande exemplo que eu estou dando, né, Ana?
3: Demais, demais. Assim, tudo ao contrário do que a gente fala. Mas é. Você já tem tudo em controle, já está organizado. É tô. Só apertar o botão.
1: Deixando a brincadeira de lado e passando para o que é sério e deve ser. Você não deve deixar para a última hora, claro. A minha documentação já está toda ela prontinha, tá? Toda ela prontinha. Me entreguei, muito não, bem. Também não sou muito apressado, não. Eu só fiz fazer tudinho, vi tudo, assim. Tô calculando quanto é que eles vão me tomar esse ano, o assalto que eu vou sofrer, a mão armada. Aliás, esse assalto é pior do que um assalto à mão armada, porque se você vai ser assaltado à mão armada, você ainda tem a condição de fazer uma reação qualquer. E com essa da receita, você não tem para onde apelar. É tanto e pague, bote o dinheiro não, para ver a confusão que dá.
3: É, na verdade, sim, você está organizado, né, e está aí só querendo viver com emoção. É. Mas, de qualquer forma, como ainda é 29 de maio, a gente também ainda vai trazer aqui, nas próximas semanas, alguns outros pontos sobre imposto de renda, que é um tema bem importante nesse período, né?
2: Verdade, beleza, Ana. Beleza. Agora, pura. Se a gente volta para falar um pouquinho sobre o nosso tema de hoje, o que, que aconteceria se a sua renda, ela parasse hoje, né? Qualquer pessoa está sujeita a passar por uma situação assim, né, Ana? E aí é tão importante, por isso que é tão importante a gente ficar preparado e saber o que fazer, mesmo que não sinta que a sua renda está ameaçada agora. Esse desafio é muito grande, mas quem não vive só de renda e se tem outras opções e planos também, pode acabar sendo um pouco mais fácil passar por momentos assim. Então, como é que a gente pode trazer de dicas, Ana, para quem tem essa preocupação? Se a minha renda parasse hoje, o que, que eu faço? O que, que se faz numa situação como essa?
3: Na verdade, eu devolvo a pergunta para você. Bom dia, Daniela.
2: Bom dia, Ana. Só me coloca no sinuca de bico, criatura. Nem parece que é minha amiga.
3: O que acontece com a sua vida financeira se a sua renda parasse hoje?
2: Rapaz, já pensou nisso? Eu não sei, porque nem viver de herança
1: eu
2: dá,
1: também.
2: Né?
1: Eu também. Essa pergunta é difícil mesmo, você tem razão.
2: É difícil.
3: Na verdade, eu trouxe esse ponto, gente, porque, por exemplo, a gente vem sempre falando sobre endividamento, falamos aqui também sobre a qualidade do tipo de dívidas, né, que as pessoas têm. A gente percebeu que existe uma concentração de endividamento, principalmente nas linhas de crédito, onde os juros são exorbitantes, né? Principalmente cartão de crédito, cheque especial e o crédito pessoal. Então, a gente falou um pouco sobre isso e a gente sempre vem descortinando esses detalhes em função de a gente saber que existe o endividamento, mas como ele funciona. Então, hoje, o que a gente trouxe, na verdade, é exatamente essa ideia de uma pesquisa também que foi feita e que traz essa pergunta: por quanto tempo você conseguiria manter as suas contas em dia se a sua renda parasse hoje? E isso vale, Dani, tanto para a pessoa física, quanto para a pessoa jurídica, tá? Como para autônomos. Então, hoje, a resposta de grande parte dos brasileiros é preocupante, porque, na verdade, as pessoas não consideram, consideram a possibilidade, mas existe essa dificuldade de se formar um patrimônio, né? Hoje, na verdade, a dependência da maioria das pessoas é do que a gente chama de renda ativa. Aquela que vem do trabalho, do negócio em si, da prestação de serviço, de uma comissão, de um salário. Então, a gente hoje fica ligado apenas à capacidade de gerar renda através apenas do nosso dia a dia do trabalho. E é essa capacidade de gerar renda que acaba pagando seu aluguel, financiamento, né, alimentação. Mas quando existe uma interrupção nessa geração de renda, ainda que temporariamente, concorda que o orçamento familiar entra em colapso.
1: É verdade, total.
3: Então, por isso que é essencial a gente falar um pouquinho sobre a taxa das reservas financeiras. Um dado que me chamou muita atenção nessa pesquisa é que 43% dos brasileiros que foram entrevistados, eles não possuem nenhuma reserva financeira para imprevisto. Né? Ainda, apesar de ter uma renda ativa, né? O principal é o único ativo financeiro atualmente. Mas também, a informação essencial é que a gente fica planejando muito sobre a aposentadoria. Né? Mas e se eu tiver um imprevisto antes? E aí vem um dado oficial da Previdência Social que fala que foram concedidos em 2025 mais de 4 milhões de benefícios por incapacidade temporária. Né? Então, sim, problema de saúde, as pessoas se afastam por isso. Então, principais problemas, até na pesquisa falam, envolvendo dor nas costas, problemas de coluna, e muitas situações extremas em que a pessoa não consegue voltar a trabalhar. Então, existe um problema sério, principalmente, por exemplo, se a pessoa é autônoma. Né? Se a pessoa é autônoma, ela vive literalmente da sua renda e depende unicamente do seu trabalho. Se ela tem uma doença, um afastamento, na verdade ela não consegue trabalhar e com isso não consegue ter a renda. Então, se torna um problema financeiro muito grande. Ah, Ana, ótimo, lindo isso, né? É ótimo, a gente sabe que a gente precisa ter um patrimônio, mas como fazer isso? Então, a gente precisa, na verdade, proteger essa renda, que exige muito mais estratégia, né? Então, o primeiro grande passo é a gente reconhecer o que, que renda não é patrimônio, né? Renda é um fluxo de dinheiro. Assim como ele entra, ele sai. Patrimônio, na verdade, é o que a gente consegue fazer permanente, né? Crescer, proteger, para um momento, inclusive, de desorganização ou de imprevisto. E por isso que a gente fala tanto da reserva de emergência, porque ela hoje, atualmente, não é um luxo, mas sim uma proteção financeira básica. Né? Então, muitas vezes, quem não possui uma reserva costuma ter que tomar decisões sob pressão. Às vezes tem que, com algum imprevisto, vender algum bem à pressa, né? Às pressas, vender uma casa, recorrer a um cheque especial. Né? Muitas vezes depende até de parcelar despesas básicas. A gente já viu aqui o uso do cartão de crédito, até como compra em supermercado, alimentação. Então, hoje a reserva de emergência não é um luxo. Mas eu preciso, Ana, eu não tenho como guardar dinheiro. Né? Eu preciso ter totalmente estável a minha renda, ter toda a minha situação de dívidas em dia, para que eu possa começar a guardar dinheiro. E aí que está o segredo. E muitas vezes a gente acredita nisso. Como eu vou guardar dinheiro se eu tenho tantas dívidas? Mas eu já falei sobre isso aqui também, na importância de a gente criar uma reserva, até por hábito. Então, eu até dou algumas sugestões em relação a isso. Né? A pergunta correta inicial é quanto é que eu ganho e quanto que eu preciso, de fato, para manter minha vida básica por mês? Tá? Isso aí é uma análise fria que a gente precisa, cada um precisa ter dentro da sua realidade. Então, por exemplo, nesse cálculo, se a gente falar moradia, alimentação, energia, são gastos básicos e essenciais. Né? Mas tem alguns outros gastos que, ainda que sejam importantes para a nossa vida, temporariamente podem ser substituídos ou evitados até que você construa uma pequena reserva com R$5 mensais, R$10. Sim, vai fazer diferença porque você vai mudar o seu hábito. E a reserva nada mais é que uma mudança de hábito. Não é, Dani?
2: Pois é, Ana. Agora eu acho que é realmente uma mudança de hábito, como você fala, um costume quando você percebe. Eu estava conversando uma vez com a Veris Lene, que ela estava falando sobre esse hábito, de você ter esse hábito de fazer a reserva e de se organizar, que quando você se organiza, que você entende, aí vira meio que fica mais difícil você se desorganizar. Quando você compreende essa matemática. Agora, qual é o percentual que a gente deve tirar para ter essa reserva? Ou não tem percentual? É o que der naquele mês? Nem que seja um pouquinho. Aí, se um mês está mais folgado, tira mais um pouquinho. Como é que é feita essa conta?
3: Ótima pergunta, Dani. Na verdade, então, essa conscientização inicial é o mais importante, né? A gente saber que precisa fazer isso, não por um capricho, mas por uma necessidade. Assim como pagar as contas diariamente. Mas o que acontece muitas vezes no Brasil, não sei se você ouviu, as pessoas já falam assim, se sobrar, eu guardo. Né? É um grande erro tratar a reserva como uma sobra. Na verdade, é que deve ser o contrário. A reserva precisa ser tratada como uma conta obrigatória e paga no início do mês. Receber o salário, considera aquilo como um pagamento de uma conta. Se a gente for esperar sobrar, concorda que não sobra? Então, né? Então assim, o ideal é separar realmente, como você disse, um percentual dessa renda, né? Ainda que seja pequeno. Então, vai depender muito do perfil de cada um. Qualquer valor é satisfatório, R$50 por mês, né? R$100, R$200, então pode parecer pouco, mas é exatamente o que eu falei, vai criar uma disciplina e uma direção. Daqui a pouco, o que é importante aqui nessa construção de reserva é que muito é menos importante a velocidade, mas sim a consistência, entendeu, Dani? Sim. Então, assim, para quem está endividado, existe, tem que ter uma estratégia equilibrada, obviamente, né? Mas você pode sim. O que é interessante é o seguinte: primeiro é você entender, como eu sempre falo, o seu perfil de gastos mensais. Então, eu falo de um diagnóstico financeiro nos primeiros 30 dias de atenção, entender o quanto entra, o quanto sai, né? Então, isso serve também, como eu falei, não só para os autônomos, não só para os que têm emprego com carteira, né? Porque até esses, mesmo assim, em caso de demissão ou afastamento, muitas vezes precisam mais do que uma licença ou um recurso dado nessa licença. Precisa sim, o que a gente sugere, eu já sugeri aqui, até tenho uns amigos que ficam rindo de mim quando eu falo isso, mas 70% das despesas, né, do seu salário para as despesas básicas, 20% para uma reserva e 10% para lazer e consumo. Então, se você consegue fazer um perfil parecido com esse, não precisa ser exatamente nesses percentuais, mas o essencial é que você comece sim. Você pode ser, então eu estou apertado, então vai ser 90% para minhas despesas de vida, 5% para lazer e 5% para reserva. 5%. Então, esse apelo, né, parece até um grande apelo, mas o segredo é, começa com uma meta pequena. Então, por exemplo, você primeiro quer formar uma reserva de R$500 e divida isso em alguns meses e comece. O importante é começar. Guardar sempre no início do mês e não no final, porque tratar essa reserva como uma obrigatoriedade, uma conta é essencial. E separa a reserva da conta corrente que você usa normalmente. Isso também é uma dica. Por quê? Aquele recurso que está ali disponível, muitas vezes a gente gasta.

0: de R$ 1, você tem rendimento diário com base na Selic, e existe ainda a possibilidade de você sacar ou fazer resgate ou aplicação 24 horas por dia. Então, assim, esse é um mecanismo que existe, rentável, para que você possa começar a aplicar exatamente essa reserva. Então, estão aí algumas oportunidades, o alerta, né? Na verdade, a reserva, ela hoje significa muito mais uma liberdade de escolha no momento de necessidade, redução de ansiedade e também, realmente, uma proteção financeira, né?
1: A diferença, né, Ana, quando você tem essa reserva e numa emergência, quando você tem acesso a esse dinheiro, como dá uma tranquilidade, faz toda a diferença, né? Então, por isso que é importante realmente tentar se organizar para isso. Não é fácil, sabe?
0: Exatamente. Fácil não é, mas encare como uma situação temporária onde você vai criar um hábito. E os hábitos se formam assim, né?
1: É
0: com a repetição e consistência.
2: É verdade.
1: Ana,
2: verdade.
1: Obrigada, viu?
2: Obrigado, Ana.
0: Eu que agradeço, ótima semana para vocês.
1: Ótima
2: Obrigado,
1: semana.
2: Hein?
1: Acesse o diário, e aí você vai acessar o Diário do Nordeste, vai procurar por Ana Alves por lá, aí você vai ter acesso a esse assunto. Já tá lá, o que acontece com a sua vida financeira, essa é a sua renda para hoje. Então você pode acessar, compartilhar, ler com mais calma, o assunto já está disponível no Diário do Nordeste. Vamos então seguindo, depois agora da Ana Alves, nós vamos direto falando de dinheiro, né? Faturar, né, negócio? Vamos faturar.
2: Vamos faturar, ganhar dinheiro é bom, não
1: é
2: não?
1: É bom demais. E se for com o corra boa, então melhor ainda.
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1: É isso aí, agora a gente vai direto conversar com ele, porque há 85 anos, Benigna Cardoso da Silva teve os dedos arrancados ao resistir a uma tentativa de estupro e ser assassinada. Por conta disso, ela é conhecida como a heroína da castidade e um dos principais símbolos da luta contra o feminicídio no Ceará. Crime que segue com atualizações diárias e cada vez mais brutais. No início deste mês, uma mulher teve a mão decepada lá em Xeramobim. Em abril, a beata cearense recebeu um complexo inteiramente dedicado à devoção dela em Santana do Cariri. O Diário do Nordeste deu início ao especial Menina Milagreira para traçar a força da menina Benigna no município do Cariri. Quem vai falar melhor sobre esse projeto é ele, o repórter Diego Barbosa, que fala sobre esse assunto com hoje. Bom dia, Diego.
3: Bom dia, gente.
2: Prazer, rapaz.
3: Tudo bem, Dani? Tudo bom, Tom? Quanto tempo, né, que eu não pensava aqui?
2: É verdade. Tava de mal com a gente?
3: Tava nada. Tô super de bem com vocês para falar sobre esse assunto, né, gente? Que caminha aí entre uma tristeza, uma dor, uma violência, mas caminha também num testemunho de devoção, de amor, de totalmente entrega pela fé. A nossa equipe do Diário do Nordeste, não só eu, mas a fotógrafa Fabiane de Paulo e o motorista Luiz Serafim, estivemos em Santana do Cariri no fim de semana de inauguração do novo complexo em homenagem à beata Benigna Cardoso da Silva. Santana do Cariri fica a 523 quilômetros aqui de Fortaleza, longe, cerca de 7, 8 horas de viagem de carro. Mas é impressionante, gente, como existem sintonias e quando você vê, sobretudo, como o Ceará está imerso realmente nessa história de devoção a pessoas que fizeram uma diferença na vida de outras pessoas. No caso da Benigna, qual foi a principal diferença dela, né? Qual foi a diferença que ela fez em Santana do Cariri? A Benigna tinha apenas 13 anos quando foi realmente sofreu essa tentativa de estupro e, consequentemente, um feminicídio, né, em 1941. Neste ano completam-se 85 anos. E aí, desde essa época, vinham-se acontecendo processos junto ao Vaticano para que ela fosse beatificada. Enfim, a gente até fala em processo de canonização também. Mas, por enquanto, ela é oficialmente beata. E aí, quando aconteceu isso, Santana do Cariri respondeu de modo muito

0: intenso, porque por lá e pelas regiões, né, pela Lei do Cariri, ela já é considerada uma santa popular, e agora a gente tem um complexo, né, que é, homenageia a Beata Benigna Cardoso da Silva. Quem está na TV consegue ver algumas imagens da estátua, de 26 metros de altura. Um complexo que tem 450 metros quadrados lá em Santana. E a gente foi de perto, pessoal, conferir como é que é essa devoção. Porque a Benigna, ela tinha algumas especificidades. Por exemplo, ela ia todos os dias pegar água numa cacimba. Ela era órfã. Ela foi vítima de uma violência. Então, a história de Benigna é a história de muitas mulheres também. E muito me impressionou que, no retorno de Santana do Cariri para Fortaleza, nossa equipe ficou sabendo do caso, enfim, de extrema brutalidade que ocorreu em Quixaramobim, com a mulher que Dani já citou, que teve as mãos decepadas, né? Feito ela, Benigna também teve partes da mão decepadas. E a gente não deixa de pensar o quanto isso tem relação ainda com os dias de hoje, né? A gente acha que foi um crime que aconteceu há 85 anos, que não tem mais ressonância, que ficou lá, mas infelizmente a nossa realidade é muito diferente. É muito diferente, né? Ao mesmo tempo, como eu falei para vocês, o nosso especial, ele tenta dar uma cara diferente, uma cara até mesmo de ânimo, de otimismo e de celebração por uma menina que transforma e inspira a coragem de muitas mulheres também. Porque é o que acontece, o que a gente também vê na imagem, né? Muitas pessoas que vestem essa roupa vermelha com as bolinhas brancas, que foi como ela ficou eternizada no imaginário popular.
1: Inclusive na imagem dela da
0: estátua.
1: Né? Da estátua.
0: Do monumento que tem, ela tá com esse vestidinho, né? Existem evidências que dizem que ela se vestia muito assim. E aí o que a gente percebe? Toda vez que a gente via essas pessoas com esse tipo de traje, a gente chegava perto para conversar, para saber como é que nasceu essa devoção à Benigna. E muitas mulheres se inspiram nela para dizer... Eu não vou deixar.
2: Mas o tempo passou e continua firme, não é? Toda essa lembrança.
0: Muito firme,
2: né?
0: Muito firme.
2: Porque não é apenas lá em Santana
0: do Cariri.
2: Do Cariri. Não. Porque eu vejo, por exemplo, em Sobral, na Meruoca, eu vi também manifestações desse sentido.
0: Mesmo muito distante, não, do
2: muito
0: outro.
2: Distante
0: mesmo
2: do outro.
0: Territórios distantes.
2: Bem distante,
0: mas é aquilo que eu falei. Eu acho que o Ceará, ele tem uma história muito bonita com a devoção a determinados santos, a determinadas entidades. Ali mesmo no Cariri, obviamente, a gente tem uma das representações máximas da fé aqui no Brasil, que é o Padre Cícero,
2: exatamente.
0: Né? E agora a gente tem a Beata Benigna. E é isso, Tom. Eu acho que as pessoas, e não à toa, é tão importante a gente conversar com as pessoas, né? Muitos relatam.
2: Como é que está o processo
0: milagres,
2: de canonização? Né?
0: O processo de canonização, a gente conversou com algumas pessoas, né, com alguns pesquisadores a respeito disso. Existe algo um pouco mais particular, porque assim, para você se tornar beato, você tem que ter um milagre, né? E para você se tornar santo, tem que ter pelo menos dois.
2: Dois.
0: E aí estão em busca de evidências que dizem isso. Mas isso é a versão
2: é
0: oficial,
2: história, né?
0: Vamos dizer
2: Sim.
0: assim. Se você conversar com qualquer pessoa de Santana ou de outras localidades, inclusive na inauguração do complexo, foram pessoas de diferentes localidades, não só do Ceará, mas do país... Elas já testemunham milagres na vida delas por meio da intercessão da Beata Benigna. Pessoas idosas, crianças, teve inclusive, você pode conferir na reportagem, na primeira reportagem do nosso especial do Menina Milagreira, que existe, a gente conversou com uma mãe, que uma criança, ela era mãe de uma criança de 5 anos, e que também se chama Benigna, e não à toa, né? Foi por causa desse milagre que a mãe atribuiu à Beata. Disse que a menina estava perto de um tanquinho de lavar roupas quando o dedo prendeu numa roupa e puxou. E aí o dedo dela foi decepado, né? Olha a correspondência com Benigna também, né? E aí, de repente, a mãe falou que pediu muito a Benigna para que ela não... Enfim, não, parece que ele sofreu um processo de necrose, mas aí não precisou amputar a mão inteira. Foi só o dedo. Então, ela acreditou isso, esse milagre, que segundo ela foi um milagre, ela não tem amputado toda a mãozinha, apenas os dedos. A Beata Benigna, e esses relatos se espraiam por toda Santana do Cariri. O nosso especial, gente, o Menina Milagreira, ele foi publicado primeiramente no domingo, foi a primeira reportagem em que a gente fala dessa relação da Benigna com os casos infelizes, né, de feminicídio que ainda hoje persistem. A segunda reportagem está saindo hoje, que a gente conseguiu falar com a irmã adotiva dela,
1: que
0: a dona Irani Cisnando, 90 anos, e com uma lucidez enorme, para falar a respeito das lembranças de Benigna, como é que foi essa convivência com ela.
1: Tu pode adiantar alguma coisa? O que tu ouviu da irmã dela?
0: Ela fala sobretudo no impacto que essa morte teve na infância e na saúde mental de todos os familiares. Como a infância era feliz antes de tudo acontecer, principalmente a gente sabendo dessa vivência no interior, né? Pé no chão, alpendre, um campo muito aberto para que eles pudessem correr, brincar. E como de repente tudo isso mudou, não só para a família, mas para toda uma cidade, né? Então a gente tem o relato dela, da Dona Irani, e amanhã a gente fala a respeito de como é que Santana do Cariri respira novos ares a partir da inauguração do complexo.
2: Beleza.
1: Olha, as imagens são lindas realmente.
2: Lindas imagens.
1: E a matéria já está disponível no diário.
0: Isso, a última vai ser publicada amanhã. A primeira e a segunda já estão lá. Menina milagreira.
1: Tem a foto dela, da irmã com 90 anos, segurando assim a imagem com o porta-retrato também. É bem, bem bonita. Acesse o diário para você conhecer essa história. Obrigada, viu, Diego Barbosa.
2: Obrigado, gente. Diego. Bom dia, hein?
0: Bom dia.
1: Vamos para o intervalo agora?
2: 8h45.
1: A gente volta já, fica aí.
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1: Verdinha, 92,5, jornalismo que fala a nossa língua, são 8h48 já. Eita, 8h48.
0: Ponto poder.
1: Vamos nós.
2: Vamos conversar com ele agora, que é esse homem chiquérrimo aqui nos nossos estúdios, rapaz. Olha, pra quem não tá vendo pela TV, precisa, viu? Porque é um homem vestido todo numa alfaiataria chiquérrimo. Rapaz,
3: obrigado, Dani.
2: Pai, se olha,
3: é um esforço que a gente faz pra blindar aí os nossos espectadores com uma imagenzinha melhor, viu? Né?
2: Que brinde, porque você é muito elegante com essa sua roupa aí. Agora, falando na política, Ciro Gomes decidiu não ser candidato a um cargo nacional. Inácio, comenta isso pra gente, hein? Como é que é isso?
0: Inácio Aguiar.
3: Pois é, Dani, reforçar o bom dia aqui para você, minha amiga, para o meu amigo Tom Barros também.
1: Bom dia, Inácio.
3: Para toda a nossa equipe e para as pessoas que estão nos acompanhando. A gente foi informado ontem, né, Dani, dessa decisão do Ciro. Ele ligou para o presidente nacional do PSDB, Aécio Neves, dizendo que não será candidato a presidente da República. Ora, essa eu diria, Dani, é uma comunicação inclusive óbvia, Tom Barros. Por quê? Porque candidatura nacional não se constrói da noite para o dia. Candidatura nacional precisa de uma série de elementos, precisa de uma estrutura partidária, precisa de uma narrativa forte contra quem está no poder, porque no caso o PSDB é oposição ao governo Lula, precisa de uma condição de criar uma aliança política, não só com outros partidos, mas também com setores da sociedade, e precisa, Dani, de dinheiro e fundo partidário para poder tocar esse interesse em ter candidatura própria. Esse anúncio, né, o convite que foi feito a Ciro Gomes pelo Aécio Neves no mês passado, pegou a todos de surpresa, mas teve ali, eu até comentei aqui na Verdinha, nos nossos comentários, Tom, teve um objetivo de botar o PSDB na roda de conversa nacional, dizer assim, opa, o PSDB pode ter candidato, então vamos chamá-lo aqui para uma conversa. Isso é muito comum de acontecer na política. Você joga ali o que a gente chama de balão de ensaio para poder você ser ouvido nas discussões que estão acontecendo nacionalmente. E foi isso que aconteceu. O Aécio jogou o nome do Ciro. O Ciro não descartou no primeiro momento, mas os analistas políticos que têm uma noção de como é que se constrói uma candidatura nacional já descartaram aquilo ali no primeiro momento, porque as coisas não acontecem do dia para a noite. Em umas sondagens que foram feitas nacionais, então você vê um cara como o Ciro, que tem pelo menos 20 anos de vida pública nacional, apareceu com 1,3% das intenções de voto. Isso é mais uma prova de que as coisas não se constroem assim do dia para a noite. Agora, o que é mais importante para a gente refletir, Dani, sobre essa situação do Ciro, não é especificamente isso. É sobre o estado do Ceará, porque a disputa ao governo do estado, que se avizinha, está perto de acontecer, pode ter um desfecho positivo ou muito negativo para o ex-presidenciável Ciro Gomes. Em 2022, é bom que a gente diga, o Ciro foi candidato a presidente e terminou nacionalmente com 3% dos votos válidos naquela eleição. Além disso, ele viu ruir, aqui no Ceará, um projeto de poder que ele começou a construir em 2006, com a eleição de Cid Gomes ao governo do estado, que acabou em rompimento em 2022 entre o PDT, que era o partido dele, e o PT de Camilo Santana, que acabou elegendo o Elmano no primeiro turno. Além disso, Tom, nem mesmo até então inabalável relação de Ciro com o irmão Cid sobreviveu aquela grande crise da aliança política, tanto que os dois estão ainda afastados politicamente desde então. Depois disso, vieram assim, então, uma série de derrotas para o Ciro, né? Ele teve que deixar o PDT, partido no qual estava há 10 anos. Em 2024, o aliado dele, que foi candidato à prefeitura de Fortaleza, estava no mandato, era candidato à reeleição, que era José Sarto, acabou com um pouco mais de 10 a 11% dos votos válidos em Fortaleza, nem foi para o segundo turno sequer. E a partir daquele momento, então, era preciso para Ciro Gomes uma situação até de ruptura para que não acabasse a carreira política dele. E aí chega o cenário de 2026, em que a oposição aqui no Ceará, a despeito do bom resultado de 2024, porque o André Fernandes quase ganhou a prefeitura de Fortaleza, a oposição estava esfacelada, estava dividida. Você tinha um grupo claramente ligado ao Ciro, tinha outro grupo ligado ao PL do ex-presidente Jair Bolsonaro e tinha um terceiro grupo ligado ao Capitão Wagner, porque a eleição de 2024 afastou muito essas forças políticas. O fato é que André Fernandes, que poderia ser um candidato natural da oposição aqui no Ceará em 2026, não tem idade constitucional para ser candidato a governador. E aí surgiu, Tom, aquelas especulações em agosto do ano passado. Ciro tem que ser o candidato. Mas Ciro topa essa missão de... Ai, meu Deus. Ciro topa essa missão de ser candidato no Estado? Ainda era muito obscura essa possibilidade. O fato é que o Ciro conseguiu reunir essa turma de oposição. Vai anunciar agora, sábado, a candidatura dele, né, a pré-candidatura, porque não é o momento ainda de formalizar. E tem, então é preciso dizer que o Ciro chega com uma, vamos dizer assim, com uma estrutura capaz de vencer as eleições pela oposição. O que nos últimos 20 anos nunca foi capaz. Aí os grupos estavam divididos, essa situação não aconteceu. Então, Tom, depois de uma tormenta, né, de uma tempestade grande, o Ciro ressurge aí com a possibilidade de ser eleito governador do estado do Ceará. Agora, eu inclusive fiz uma análise hoje na minha coluna, no Diário do Nordeste, estou mostrando que há dois desfechos possíveis de 2026 para Ciro Gomes, e esses desfechos são muito diferentes um do outro. Se ele ganhar a campanha, ele ganha fôlego político, ele se torna um governador que vai ter visibilidade para 2030 na sucessão nacional, e isso pode ser um ressurgimento dele como liderança nacional. Agora, pode acontecer outra coisa que seria desastrosa. Se Ciro perder a campanha, ele praticamente sela ali o fim da sua carreira política, porque depois de ter tido 3% em uma candidatura nacional e depois perder no seu estado, seria uma situação muito difícil de contornar, né, para ele. Então, Tom, o Ceará se torna para Ciro Gomes o grande teste para a continuidade ou não da sua carreira política, meu amigo.
1: Dependendo de alguma coisa do adversário, quem será o adversário mais forte?
3: Pois é, Tom, a pesquisa Quest, que a gente divulgou na semana passada, ela trouxe informações importantes. Ciro tem vantagem nessa pré-campanha contra o governador Elmano de Freitas, mas perderia em um cenário com o candidato sendo Camilo Santana. Esses são os dados da pesquisa Quest de agora. Mas isso, é importante que a gente deixe claro. E tudo isso pode mudar de acordo com os fatos que vão acontecer até a campanha eleitoral. No momento, a gente ainda não tem como garantir o que é que vai acontecer. A gente tem um sentimento da população de que contra o governador Elmano, Ciro tem vantagem, mas ele perderia para Camilo. Essa situação pode mudar. Em resumo, meu amigo, Ciro tomou a decisão de ser candidato a governador aqui no Ceará e não a presidente da República, mas essa eleição pode ter para ele desfechos completamente diferentes. Se ganhar, ele retoma o poder político e pode se cacifar para uma candidatura nacional em 2030. Se perder, pode ter decretado aí o fim da sua carreira política, com a participação nacional melancólica que ele nunca venceu. Vamos aguardar o que é que vai acontecer e a gente volta a comentar sobre esse assunto, meus amigos Tom e Daniela.
1: Muito obrigado, Inácio.
2: Então, vamos lá, que vai ser 880, né?
3: Exatamente. Ele arrisca tudo, Dani, nessa opção que fez por ser governo do estado, né? Até porque a gente sabe, Tom, que uma disputa ao governo é muito difícil quem está na máquina pública não vencer.
1: É verdade.
3: Muito por conta da natureza do processo, do tamanho do estado, da dependência que muitos municípios no interior têm, né, dessa relação com o governo, é muito difícil. mas eleição, tudo pode acontecer e a gente tem que estar atento.
2: A gente vai seguindo isso aí. Obrigada, Inácio.
1: Valeu, Inácio. Um abraço para você e bom dia.
2: Para nossa agenda.
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2: Estão abertas as inscrições para a oficina de criação literária A Cidade e Suas Histórias até quinta. Essa ação vai capacitar um grupo de 20 escritores que utilizem narrativas periféricas de Fortaleza para a produção de um e-book. As aulas acontecem em encontros presenciais e online. E outros detalhes você pode verificar no Instagram, que é @flutuante.projetosculturais.
1: Até sábado, o município de Morada Nova recebe o PET Ceará Móvel. A unidade oferece serviços gratuitos de castração, microchipagem, medicação pós-operatória e fornecimento de colar elisabetano. Os atendimentos acontecem a partir das 8 horas da manhã. As vagas para agendamento já estão disponíveis exclusivamente no site www.protec. Co-animal.
2: Protecão sem a cedilha,
1: tira,
2: né?
1: Tira o cedilha, né? No lugar de proteção, é Protecão. Protecoanimal.ce.gov.br.
2: E até domingo, a Secretaria da Diversidade do Ceará realiza uma programação de combate à LGBTfobia. A agenda reúne ações institucionais, atividades de participação social e mobilizações em diferentes territórios. Uma das atividades acontece nesta quinta, com a realização do projeto Acolher lá em Ubajara. São 8h59. Chegou a hora, hein?
1: Chegou a hora, terminando o programa de hoje. Tchau. Um abraço para vocês. Bom dia. Amanhã, 5 horas da manhã, estaremos de volta. Eu e a Dandan. Tá chegando aí o Gleudson Rosa.
2: A gente agradece a nossa equipe, principalmente a você. Até amanhã. Tchau.
1: Tchau.
2: Tchau.
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1: Pois é, já começando de olho no olho com você nessa manhã de terça-feira. O dia é 12 de maio e um dia que me cobra a trazer aqui junto com vocês um olhar sobre o Brasil, que entrou numa fase perigosa. As pessoas já não sabem mais em que ou no que acreditar. E a desconfiança é geral, né? Desconfia de tudo, né? E a desconfiança deixou de ser reação, virou método de sobrevivência. E esse método de sobrevivência tem a ver com a desconfiança da política, dos números da economia, das promessas de campanha, das redes sociais, dos influenciadores, dos alimentos industrializados, dos balanços financeiros e até daquilo que entra dentro de casa todos os dias. O caso envolvendo agora a IP expôs algo muito maior do que uma crise sanitária. Acabou escancarando um desgaste da credibilidade do país. As imagens e apontamentos da Anvisa sobre a fábrica impressionam menos pelo aspecto técnico e muito mais pela simbologia. Equipamentos corroídos, falhas de higienização, controle microbiológico comprometido, armazenamento inadequado e fragilidades do sistema de qualidade. E aí nós não estamos falando de um produto supérfluo, não. Estamos falando de algo ligado justamente à ideia de limpeza. E talvez seja isso que tenha causado tanto desconforto, tanto mal-estar coletivo. O brasileiro está cansado de consumir aparência. Compra pão que parece pão, mas não é pão. Mas muitas vezes é uma mistura de ultraprocessado, impossível de reconhecer pela própria avó. Consome muita informação e informação sem saber o que é fato ou o que é manipulação. Assiste gente vendendo autenticidade atrás de filtros. Escuta discursos de responsabilidade enquanto empresas administram danos reputacionais nos bastidores. Tudo isso parece verdadeiro até surgir uma fiscalização, um vazamento, uma perícia, uma investigação, uma denúncia. O que mais grave é o erro industrial em si, porque erros acontecem. O problema é a sensação permanente de que quase sempre existe ali alguma coisa escondida atrás da embalagem, do rótulo, da informação. Isso destrói qualquer ambiente saudável de mercado, porque confiança é o principal ativo de uma economia séria. Mais importante que campanha publicitária. Mais importante também do que brand. Mais importante do que narrativa corporativa. Nenhuma marca sobrevive no longo prazo quando o consumidor começa a sentir que foi enganado, ludibriado. E dessa talvez seja a discussão mais urgente do Brasil atual. Estamos vivendo uma crise silenciosa de credibilidade. E ela está na política, nas relações, nas redes, nos negócios, nos produtos, nos discursos e nas instituições. O país ficou sofisticado em vender a imagem, mas profundamente frágil em sustentar a verdade. Pelo menos é assim que eu penso.
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1: Olá, bom dia, são 9h07 no ar, mais uma edição do nosso Movimento e Mercado, trazendo as informações que impactam o seu dia a dia, traduzindo aqueles números meio que complicados, mas trazem preocupação aí no preço do supermercado, no preço do combustível, no custo de vida, na inflação, nos investimentos, no dia a dia. São todos esses assuntos que a gente discute e traz para você que nos acompanha. E hoje é dia da gente conversar aqui com muita gente especial. Vamos saber do boom de superprédios que reflete o crescimento do mercado imobiliário de alto padrão em Fortaleza e o mercado de reformas que também vem muito aquecido com investimentos em tecnologia, inovação e sustentabilidade. Vamos falar também do setor de confecção no Ceará, que passa por reestruturação, enfrentando a saída de grandes fábricas e o fortalecimento do Piauí na atração de novos empreendimentos, mas acima de tudo brigando com o e-commerce, né, com produtos que também vêm importados e vêm com preço muito baixo. Já já a gente conversa sobre projeções para o setor, agora sobretudo do olhar de uma nova diretoria, um novo presidente, que é o Luiz Gonzaga Júnior, que já já vai falar das expectativas para esse mercado importante, que já foi uma grande marca aqui do Ceará. Hoje é dia também de falar sobre unicórnios tecnológicos. Já ouviu falar sobre isso? Brasileiros criadores de startups que são líderes na América Latina. Já já a gente fala sobre esse assunto. E o Ceará, que importa 11,5 milhões de dólares em veículos no quadrimestre de 2026, mais de 99% vindos da China. Claro que isso tem muito a ver com carros elétricos. E aí a gente vai falar sobre o mundo automotivo, trazendo um especialista em eletromobilidade. E o novo tipo de investimento do Tesouro Direto, que já está disponível para investidores que buscam alternativas mais simples, com previsibilidade de rendimento, uma vez que a Selic está quase 15%, está na hora de investir a partir de R$1. Já já a gente traz esses detalhes e como isso vai funcionar para você que nos acompanha aqui no Movimento Mercado. Agora já são 9:09.
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1: Muito bem, meu amigo William Fortunato. Falar direto do mercado financeiro hoje, tem novidades que eu já acabei de citar aqui dessa nova modalidade de investimento, né? Que tem chamado a atenção aí do país todo. Bom, o mercado financeiro iniciou a semana atento ao avanço da inflação e ao impacto da crise internacional sobre combustíveis, que acabou elevando aí o novo boletim Fox do Banco Central também a mais uma vez criar uma projeção de IPCA para 2026 com 4,91% de previsibilidade, acima do teto da meta estabelecida pelo governo. A taxa Selic segue no centro das atenções. A expectativa do mercado é que os juros encerrem o próximo ano em 13%, mantendo o crédito caro e pressionando financiamentos, cartão de crédito e consumo. No câmbio, o dólar continua operando sob influência do cenário externo e a projeção do Fox aponta a moeda americana em torno de 5,20 no fim do ano já, né? Já o euro acompanha a tensão global e permanece valorizada diante das incertezas internacionais e da alta do petróleo. Entre os principais assuntos econômicos para você ficar sabendo no dia de hoje tem a guerra no Oriente Médio, que continua pressionando o preço do petróleo e reacendendo também o temor da inflação global. Tem outro destaque, que é o mercado que já trabalha com a possibilidade de juros elevados por mais tempo no Brasil, diante da resistência inflacionária, e, como eu disse, o Tesouro Nacional, que lançou o Tesouro Reserva, conhecido como Cofrinho do Tesouro, permitindo investimentos a partir de R$1 e ampliando a disputa com bancos digitais pela reserva financeira dos brasileiros. Investidores seguem monitorando o comportamento dos combustíveis, energia e alimentos, setores que podem puxar novos reajustes nos próximos meses. O mercado financeiro tem um sentimento de que é bom ter cautela. O investidor acompanha a inflação persistente, juros altos e um cenário internacional cada vez mais sensível aos conflitos. E daqui a pouco nós vamos trazer um economista para conversar conosco e detalhar mais sobre esse chamado cofrinho do tesouro, que tem muita coisa para a gente entender e é uma grande oportunidade. 9:11, vamos às ruas de Fortaleza e dar uma olhadinha no trânsito agora, começando pelas câmeras do Sistema Verdes Mares, pela Avenida Guanambi, mostrando um trânsito tranquilo, fluindo normalmente aí nos dois sentidos. Paz e tranquilidade para você que vai para essa região central ou está saindo do centro em direção à BR-116. Tem outro ponto para a gente mostrar de nossa capital, trânsito tranquilo, aí agora também na Avenida Leste-Oeste, Barra do Ceará, ao Mucuripe, tranquilo nessa região, agora às 9:12. Tem outra câmera para a gente mostrar a Avenida Dom Luiz. Agora o trânsito é mais intenso, porém fluindo, né? Fluindo bastante. Todo mundo sabe que daquela região do Papicu até o centro da cidade tem poucas alternativas. E aí vai se afunilando quando chega na Praça Portugal. Você passou a Virgílio Távora, vem Leonardo Mota, vem Barbosa de Freitas, vem Desembargador Moreira, aí complica ainda mais. Mas o trânsito flui nessa região, agora às 9:12, agora complicado tá para quem chega a Fortaleza utilizando a Raul Barbosa. Meu amigo, se você tá ouvindo a Verdinha agora, se puder evitar, me parece que tem algo aí que está fora normal ao decorrer da avenida. Nós estamos mostrando nos dois sentidos um trânsito bastante intenso para quem chega a Fortaleza da BR ou para quem vem dos bairros Parangaba, naquela região, para pegar Raul Barbosa e seguir pela Desembargador Moreira ou mesmo antes pela Alça e para a Murilo Borges, na altura do bairro Alto da Balança. Trânsito intenso para quem vai do sertão ao litoral. Litoral sertão, o trânsito está intenso, mas fluindo normalmente agora às 9:13 para você que nos acompanha aqui na Verdinha. Mas vai na paz, vai com calma que vai dar certo, eu tenho certeza disso. São 9:13, você está no nosso momento que a gente fala de bolsa, a gente fala de trânsito, mas também fala sobre temperatura, porque a Funcemi hoje, nessa manhã de quinta-feira, disse que há previsão de muito sol aqui na capital cearense. Pela manhã teve um pouco de instabilidade, chuvas, é bem típica dessa final de quadra chuvosa. De acordo com a Funcemi, a atuação de áreas, instabilidade e a umidade vinda do oceano favorecem precipitações na noite de hoje. A tarde vai ser de muito sol. Fortaleza amanhecendo com o céu variando de nublado a parcialmente nublado, como você está vendo nessas imagens agora. Mais cedo teve esse tempo mais nublado, agora é sol, imagem belíssima da região ali da praia da leste-oeste, né? A previsão de chuva somente pancadas isoladas da tarde para a noite. Maciço de Baturité e Ibiapaba devem registrar as chuvas mais persistentes. No sertão central, as precipitações são pontuais. Fortaleza, a máxima deve chegar até 31 graus, com umidade relativa do ar em torno de 65%. A capital dos mineiros, Belo Horizonte, apresenta uma temperatura de 26 graus agora, aliás, de 22 graus, e a máxima deve chegar a 26 graus. Salvador, a temperatura máxima por lá deve chegar a 29 graus. São Paulo, a temperatura máxima de 23 graus. Para você que vai viajar, o aeroporto de Fortaleza, operando por instrumentos, teto baixo, só encoberto, mas o terminal registra tranquilidade para quem vai embarcar, subidas, decoladas, tudo tranquilo, né? Maravilhoso. Guarulhos também operando com restrições de visibilidade, porque a temperatura de momento girando em torno de 16 graus, mas não tem nenhum tipo de atraso do momento, mas pode ocorrer devido ao mau tempo. Já o aeroporto de Galeão operando normalmente com temperatura lá variando de 29 até 30 graus nessa manhã. Você está vendo a imagem da nossa querida capital? Eu não sei se aí. Quem que tá? Vamos falar da nossa equipe hoje, né? Tem o William Fortunato ali na técnica da Verdinha. Nos telefones tem a Línia Mariano no 98887-1306. Rodrigo aqui conosco. A Beatriz Irineu também na produção. E a Maiara Mourão também na supervisão de jornalismo. Agora, eu quero só te dizer o seguinte: quem que tá lá em cima, hein, William? Tiago Nobre, Diego Castro e a Carlinha, todo mundo conosco nessa manhã. Tiago, tem imagens do querido Cariri pra gente dar uma mostrada rapidinha lá no Cariri? Tem imagens, se tiver pra gente mostrar, tem uma saudade, manda um abraço grande a toda a audiência do Cariri, aí mostrando a imagem do horto com céu claro, temperatura em elevação, ali na região do Cariri, Juazeiro do Norte, a imagem que você acompanha na tela da TV Diário. Você que tá no radinho, sabe que seus conterrâneos, os nossos conterrâneos lá do Cariri estão enfrentando um clima bem forte a essa hora. E na terra do Rodrigo, lá no Sobral, você é de um lugar bem frio também, né, Caruaru? Caruaru, Campina Grande, tem período ali no meio do ano que dá uma chuvinha boa, né, naquela região ali de... E a noite é bem frio, né? Aliás, naquela região ali mais pra frente, de Caruaru pra frente, é um clima meio que desértico. De dia, muito sol, muito calor, né? Mas à noite dá uma esfriada, né? Sertão. Agora, tem uma imagem do lado de Sobral pra gente mostrar, o Tiago? O Sobralense também enfrenta um dia de muito sol. A gente vê imagens agora da cidade de Sobral, na região central, para você que está na tela da TV Diário acompanhando essa imagem belíssima da cidade de Sobral. Um abraço a todos os sobralenses que nos acompanham também aqui no Movimento e Mercado. Obrigado, gente. 9h17 agora, vamos falar sobre o preço do óleo diesel no país, que registrou o quarto recuo em um período de 5 semanas. Nesse intervalo de tempo, o combustível usado majoritariamente por caminhões e ônibus acumula queda de 4,5%. E no ainda está em, mesmo nesse patamar, está 18,9% acima do período pré-guerra do Irã, iniciada em 28 de fevereiro, quando à época o barril tipo Brent custava em torno de 85 dólares, agora na casa de 100 dólares. Os dados fazem parte do monitoramento de preços da Agência Nacional do Petróleo, Gás Natural e Biocombustíveis. De acordo com o painel de preços de revenda da agência, de 3 a 9 de maio, o litro do diesel S10 teve preço médio de revenda de R$ 7,24. O preço do diesel é acompanhado com atenção por autoridades e pelo setor produtivo. O valor está diretamente ligado ao valor do frete, que reflete no custo dos alimentos transportados, que é o nosso principal modal. Eu mais ou menos 3 anos, 4 anos, eu tinha um carro a diesel. Quando eu vendi, estávamos nessa crise. Eu cheguei a comprar diesel a R$ 7,94, quase. Aliás, não era nem o S10, não. Era o diesel comum, R$ 7,94. O S10 estava em torno de R$ 8. Eu sempre ouvi a minha vida inteira que o diesel era o mais barato, né? Só que ultimamente tem sido assim uma ponta de levantar custos, algo absurdo, ainda mais com a guerra como essa que nós estamos enfrentando. E aí eu parti do diesel para o elétrico, e foi uma coisa, só vou imposto combustível para botar ar nos pneus. É um negócio assim impressionante. Bom, 9h18, ministro Nunes Marques assume hoje o cargo de presidente do Tribunal Superior Eleitoral, órgão responsável pela organização das eleições presidenciais de outubro. A cerimônia de posse está marcada para daqui a pouco, às 7 horas da noite. Diversas autoridades foram convidadas, entre elas o presidente Luiz Inácio Lula da Silva e os presidentes do Senado, Davi Alcolumbre, e da Câmara dos Deputados, Hugo Mota. Marques enfrentará e entrará na vaga da ministra Carmen Lúcia, enfrentando aí um período eleitoral bastante tenso, né, de um país meio que dividido, e aí ele vai completar a Carmen Lúcia, que completa mandato de 2 anos à frente do tribunal. O vice-presidente será o ministro André Mendonça. Essa posse, na verdade, foi antecipada por um desejo da ministra Carmen Lúcia de entregar a Nunes Marques exatamente antes do período da campanha eleitoral para facilitar a chegada e tomar conta ali da cadeira e das responsabilidades. Desejamos sorte aí a todos os envolvidos. Gente, os setores energia eólica e solar cearense tiveram prejuízo acumulado de R$ 749 milhões de reais entre outubro de 2021 e abril desse ano. A Bia até tá tentando trazer alguém do setor semana que vem para a gente falar desse movimento que muitos dos que investiam nessa área aqui no Ceará estão indo para outros estados do Nordeste. Entender essa causa, né? E muito está relacionado também ao fenômeno de cortes de energia que ocorrem quando o sistema é incapaz de escoar toda a energia gerada por fontes renováveis devido à falta de infraestrutura ou à baixa demanda. Só entre janeiro e abril de 2026, 660 megawatts hora foram cortados devido ao fenômeno em usinas eólicas e solares fotovoltaicas. O valor representa um aumento de 22% em relação ao mesmo período do ano passado, segundo a Associação Brasileira de Energia Eólica. Já em comparação ao intervalo entre janeiro e abril de 2024, o aumento é ainda mais expressivo, 1,73%. É assunto que a gente vai ainda continuar falando, porque vale a pena, eu não tenho a menor dúvida. Bom, são 9 horas e 20 minutos. Você já deve ter escutado falar sobre o polo industrial da confecção aqui no Ceará. Nós éramos líderes no jeanswear, no surfwear e na modinha, né? O Ceará perdeu essa posição para outros estados que investiram. Mas nós somos o segundo polo produtor de peças íntimas do país. Vamos saber por que perdemos, por que vamos ganhar projeções? Já vamos conversar com o presidente, eleito recentemente, do Sindicato da Indústria das Confecções aqui no estado do Ceará, Luiz Gonzaga Júnior, um panorama geral sobre esse importante polo industrial aqui no Ceará. Tá me faltando fazer a pergunta para você participar, o nosso 988871306. E a Aline está ali, atenta para receber a sua ligação, tá? Nós vivemos a era da confirmação por senha. Biometria, reconhecimento facial e autenticação em 2 etapas. A tecnologia evoluiu justamente porque a confiança humana entrou em colapso. Ainda estamos confiando nas pessoas? É a pergunta que eu te faço. Ou não, você confia cegamente em alguém, num colega de trabalho, no namorado, na namorada, no esposo, na esposa? Envia aí a sua participação, mande sua mensagem. Você confia em alguém? Quem é esse alguém que você confia cegamente? Em quem e por que você confia? Você já foi enganado alguma vez? Isso te traumatizou, te marcou? Desconfiamos de tudo, né, hoje em dia. E você é uma pessoa que confia ou é dessas que desconfia de tudo também? Até no ambiente familiar, nas amizades, nos ambientes profissionais. Enfim, queria a sua opinião. Você acredita que estamos vivendo uma crise generalizada de confiança? Quero a sua opinião. 988871306. Já a gente traz a sua opinião. 922, Verdinha, jornalismo que fala a nossa língua.
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1: 9:25, você está no Movimento e Mercado. Aliás, vem continuar no movimento da economia, do negócio, do empreendedorismo, das informações que impactam o seu dia a dia. Tudo isso a gente conversa, a gente discute aqui na Verdinha FM e também na tela da TV Diário para você que nos acompanha. E também nas nossas redes sociais com todas as informações. Bom, durante muitos anos o Ceará se consolidou sua força na confecção pela produção em escala, pela mão de obra e também pela capacidade de abastecer grandes centros do país. Mas o mercado mudou, o consumidor mudou e a indústria também foi obrigada a mudar. São mais de 26 mil empresas ativas na cadeia da moda, gerando mais de 100 mil empregos e se consolidando como o maior empregador da nossa indústria de transformação. Hoje a disputa não acontece apenas entre estados brasileiros. Ela aparece contra plataformas internacionais, produção asiática em massa, avanço tecnológico e um mercado cada vez mais exigente em preço, velocidade e sustentabilidade. Mesmo nesse cenário, o Ceará conseguiu crescer acima da média nacional em 2025 e manteve um setor que movimentou milhares de empregos, aliás, de empresas e mais de 100 mil empregos diretos. E sobre esse assunto, para conversar conosco, nós convidamos o novo presidente do Sindicato das Indústrias de Confecção e é que a gente conversa agora às 9:27.
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1: Recebendo aqui meu querido amigo Luiz Gonzaga Júnior, presidente que tomou posse em novembro desse sindicato de tão grande relevância e tão grande importância. Luiz Gonzaga Júnior, que inclusive é o novo presidente, mas é também um produtor da moda. Lida com a moda íntima aqui, vem de uma geração de família e é o primeiro homem da família a assumir. Eu fiquei bem gravado isso, porque até bem pouco tempo era um tabu. Homem com moda íntima parece que não tinha uma relação assim bem próxima, e tem, e a questão de gerir independente do gênero é vontade, é jeito, é cuidado, enfim. Presidente, bom dia, bem-vindo, prazer recebê-lo.
2: Bom dia a todos, bom dia Gleudson, pessoal aqui do estúdio, bom dia a você que nos escuta, que está aqui nos vendo, nos acompanhando pelas redes sociais. É interessante a sua fala, né, porque essa é a impressão que dá com relação, principalmente quando falamos da moda íntima, trazendo para a nossa realidade. Nós viemos de uma realidade de uma empresa familiar. Nós somos uma empresa que já está aí na lida há 31 anos. Estamos 31 indo para 32 anos, né? Então, começou com a matriarca. Nós estamos na terceira geração, já temos aí os filhos dos filhos já trabalhando, lutando e vencendo cada dia, né, as suas demandas. Né? Estamos aí, essa é a realidade. O empreendedor cearense, ele também é apegado, né, a essa regionalidade e aquilo que produz. Né?
1: E as suas raízes.
2: As suas raízes.
1: Presidente, nós já tivemos os nossos momentos de glória, onde éramos destacados por esse polo industrial que é a confecção. Ultimamente, nós percebemos, mesmo tendo um ano de 2025 bastante produtivo, com números marcantes, como acabei de citar, parece-me que nós perdemos um pouco do nosso protagonismo para estados como Pernambuco, para o Piauí. Eu queria saber exatamente o que é que aconteceu.
2: Bem, assim, nós temos parece uma discrepância de números. O PIB do Ceará, ele foi maior do que a média nacional, isso são números maravilhosos, mas quando nós falamos e conectamos o têxtil e confecção, eu vou usar esses dois players como juntos, né? Nós tivemos uma queda de mais de 8% na cadeia, e não é algo somente pontual. A crise de 2025 foi algo bem impactante para dentro da confecção, e até porque o mercado mudou, as dinâmicas mudaram, as relações produção-consumo também mudaram. Nós temos a realidade agora desses grandes players do e-commerce, né? Nós temos Shopee, nós temos Shine, nós temos essas empresas que entram e entram forte. Né? Só para você ter ideia, né? Em um player só desse, nós temos 3 vezes mais venda do que os maiores varejistas da moda do Brasil. Então isso impacta diretamente, né? Antes, por mais que nós tivemos, né, uma mudança na lei com relação às taxas, famosas taxas
1: das blusinhas, né?
2: Isso ainda não equalizou a carga tributária que nós, confeccionistas, produtores industriais, temos na indústria da moda com relação a eles. Ainda é mais vantajoso, mesmo com as taxas da blusinha, importar do que comprar aqui localmente.
1: Presidente, eu vejo que nós passamos por uma mudança geracional dentro das fábricas. O senhor acabou de dizer que com o advento dessas tecnologias, a concorrência aumentou, produtos asiáticos entrando com muita facilidade também. O que nos faltou para acompanhar ou até mesmo para combater essa entrada de produtos lá de fora? Foi falta de tecnologia, o empresário não atentou para esse detalhe, as nossas leis não nos protegeram. Que balanço que o senhor faz, enfim, dessa situação?
2: Eu gosto de pensar, né? Eu pelo menos acredito, que não é somente algo pontual. Mas se tem um ponto, se você pedir assim, Luiz, me diga uma coisa, eu entendo que a inovação foi o nosso calcanhar de Aquiles. Né? Nós temos aí um delay, um déficit nessa inovação. Nós vemos esse crescimento muito escalar, né, do nível produtivo da... Você olha para a China, você olha para esses grandes mercados de produtivos, né, que trazem essa mercadoria para a gente, a pegada é outra, né? Então a visão é outra. Obviamente que isso passa por iniciativa governamental, nós temos, né, temos que ter mais políticas públicas, mas também, e aqui eu quero trazer aqui a atenção para o próprio empresário.
1: Sim,
2: né?
1: Sim.
2: Nós passamos muito tempo olhando somente para dentro da nossa realidade, olhando para as nossas dores mais imediatas e esquecemos de programar isso a longo prazo. E aí que entra o sindicato Sindi Confecções, né? Como esse agente para agregar, né, interesses e principalmente, como sempre falo, dores. Né? Participei de uma reunião agora e foi levantado quais eram os principais problemas. Eu digo, a questão não é saber quais os principais problemas, porque aqui nós podemos nominá-los em ordem alfabética, né? Então a gente consegue dizer todos eles, mas quais são as soluções? Então, já faço aqui o convite para você, empresário da moda, conhecer o Sindi Confecções, né? Nós somos a maior comunidade de empresários da moda do estado do Ceará, nós representamos toda a indústria da moda ainda, né? Apesar de nós sermos o sindicato com maior número de associados dentro da FIEC hoje, mas ainda representamos muito pouco do universo de confecções e de produtores de moda do estado do Ceará. Então é importante você entender, nós temos consultorias, nós temos, nós damos suporte jurídico, trabalhista, enfim, uma série de capacitações e apresentações de tecnologia, e aí volta a palavra, de inovação, que vai fazer toda a diferença no seu negócio. Então, mais uma vez, convido você a conhecer, né? Entra no Instagram, Sindi Confecções CE, e aí você vai poder estar ali um pouco mais sabendo o que é o trabalho dessa instituição.
1: Presidente, qual é a projeção de mudança, de expectativa? Você falou sobre inovação, você falou aí sobre atrair novos associados, porque essa união é que vai fortalecer, vai trazer a voz cada vez mais presente do sindicato para atrair novos investidores, inclusive lutar por uma linha de crédito mais em conta, que a gente tem um crédito muito caro, financiamento muito difícil. Então, associando-se ao sindicato vai gerar essa força. Então, além de interiorizar, que eu vi no seu discurso de posse, você falou muito sobre interiorização, e nós temos um modelo lá na região ali na região norte, lá em Sítio Alegre, isso, né? Morrinhos. Em Morrinhos, que já a gente fala sobre isso, mas os seus projetos, além da interiorização, quais seriam para enfrentar os desafios que acabamos de citar alguns?
2: Bem, assim, como eu disse, eu acho que as frentes hoje são muito claras. Ela deve caminhar em cima do comercial, é trazer divisas, business para os nossos, né? Para os nossos negócios, a confecção da moda, a exposição, inclusive da qualidade. Bem, olha, nós, se a gente parar e pensar com relação a aquilo que esses grandes players que são, né, que vêm de fora aqui tomando no mercado, né, que é preço, poxa, não dá para competir com eles, né? Então, a nível escalar não tem. Mas nós temos algo maravilhoso que é a moda autoral, nós temos criatividade. O cearense, por exemplo, hoje nós somos o quinto polo nacionalmente falando, né? Em Sherry, uhum, nós somos o sétimo, mas inegavelmente o Ceará é conhecido pela sua criatividade, então a gente tem que se fortalecer naquilo que já somos modelo,
1: que é a nossa marca.
2: Que é a nossa marca, investir no produto, investir no diferencial, investir na capacitação para que a gente possa também agregar valor às nossas peças. Novamente falo, acho que brigar por preço é um erro muito ingênuo, ainda quem se mantém nesse mercado, né?
1: Apesar de toda a concorrência, apesar de tudo isso que o senhor levantou, nós temos ainda o privilégio

0: para moda, tem que olhar para o jeans, tem que olhar para todos os segmentos, mas quer queira ou não, a gente está imergido na lingerie. E onde você chega, né? Então, não tem segredo. Você chegar em qualquer loja, nós que viajamos, nós que andamos com os representantes, nós fazemos essa parte comercial, né? Não tem desconhecimento por nenhum lojista no Brasil e afora de dizer assim, rapaz, eu não conheço a lingerie do Ceará, não. Ah, do Ceará, de Fortaleza, da região. Então, a lingerie do Ceará faz essa frente. Já lideramos o mercado, tanto em produção como em faturamento. Caímos, principalmente por isso. Eu acho que esse afastamento do grupo como um todo, você citou Piauí, você citou Pernambuco, nós temos região de Minas, né? Então outros locais, Goiânia, ali a região de Goiás, que tem se fortalecido porque tem encontrado no associativismo um meio para se
1: blindar.
0: Se blindar e se fortalecer, né? Então, de novo, aí que volto, né, fazendo aqui uma convocação para que a gente tenha essa visão. Por quê? Porque nós não temos concorrentes internos, né? Nossos concorrentes são externos, né? Nossos concorrentes são os outros estados, são os outros players, o pessoal que vem de fora trazendo essas exportações. Então a gente precisa estar juntos para aí sim, como você disse, ir atrás de melhores condições de taxas, melhores políticas, né, econômicas para dentro do setor, enfim, trabalhar com a visão mais focada, né? Então com um governo, como agora nós temos esse ano de eleição, e teremos muitas possibilidades, inclusive, de escolher os nossos representantes, mas nesse momento eles sempre olham uma visão mais ampla daquilo que é governar, né? As políticas públicas, aquilo que é tributário, né? Enfim, mas nós não, nós devemos estar focados no nosso setor, né? Então, perfeito. A gente como instituição precisa entender isso e avançar naquilo que sempre é possível.
1: Nós estamos conversando com Luiz Gonzaga Júnior, que é presidente do Sindicato de Confecções aqui no estado do Ceará, falando desse movimento, desse grande polo industrial que movimenta não só números, empregos diretos e indiretos. Presidente, qual o número hoje de negociações no ramo da confecção? Eu não sei se esse meu número que eu pesquisei está atualizado, 26 mil fábricas, o valor negociado, o número de empresas hoje ligadas ao Sindicato de Confecções e empregos. Nós temos esses números para mostrar para a nossa audiência, para falar para a nossa audiência da importância que é o Sindicato de Confecções para o estado do Ceará?
0: Sim, sim. Veja bem, hoje diretamente, aí novamente fazendo o dueto entre têxtil e confecção, nós temos mais de 56 mil empregos diretos. Então, nós temos aqui, por exemplo, a região metropolitana, Fortaleza é um mundo, né? Então, sempre gosto de falar quando eu viajo, né? Assim, eu moro onde tu passa férias, né? Então, Fortaleza, e Fortaleza tem um diferencial. Por exemplo, você vai aqui em Turitama, você vai naquela região ali, que é o jeans. Então, comando jeans, então, é algo bem nichado. Fortaleza, não. Fortaleza é bem ampla, é bem heterogêneo. Então, nós temos segmentos diversos. Como eu disse, só diretamente ligados. 56 mil. Se a gente pegar aqui os mercados que vai ser Zé Avelino, a gente pegar aqui esses mercados populares, nós temos vários shoppings de atacado aqui, Central Fest, Estação Fest agora vindo, nós temos Giga Mall, nós temos Maraponga, Marte Modos mais tradicionais, Fortaleza Sul. Então, se nós pegarmos todos esses, nós vamos ter mais de 100 mil empregos diretos e indiretos ligados à indústria da moda. É um volume, né? É um volume muito expressivo para que isso não seja olhado com atenção, principalmente por nossos governantes, né? Então, nós fazemos uma frente e movimentamos a economia. E aqui, só abrindo um parênteses, é um dos mercados mais fáceis de entrar. Então, você vê aí, hoje, qualquer empreendedor, e aí você chama você mulher, porque isso fala diretamente à nossa empresa, né? A matriarca, que é a nossa mãe, que iniciou, Dona Rosilda Mota, que iniciou, ela sem nenhuma experiência, precisando sobreviver, precisando dar comida aos seus filhos, né? E aí foi para uma máquina, aprendeu e hoje empreende, emprega mais de 65 pessoas diretamente. Então, você aí que quer empreender, que está precisando, venha para a confecção, né? O corte é muito, é uma máquina, né? É um trabalho. Precisamos, né, de mais empreendedores, e precisamos de pessoas que possam estar dispostas a fazer a mudança, principalmente na moda, na indústria da confecção.
1: Presidente, uma das suas, das suas fortalezas é essa facilidade em agregar. Você é agregador. E hoje a gente percebe muito claramente, hoje, já de algum tempo, mas agora mais especificamente, nós temos aí uma relação muito próxima, não só com a FIEC, pelo sindicato está na FIEC, mas temos aí uma parceria muito grande também com o SEBRAE, o Sistema S todo envolvido. E essas parcerias, esse fortalecimento, ele é benéfico para todo o

0: setor, né?
1: Sim, sim. Inclusive, hoje nós estávamos aqui nas redes sociais e eu estava parabenizando o sistema FIEC.
0: Sim.
1: Né? Então, quanto mais eu conheço, né? Agora já há algum tempo que eu estou envolvido no sindicato, eu fui diretoria dos dois últimos presidentes do sindicato e agora como presidente. Mas, assim, quanto mais nós conhecemos, mais nós valorizamos essa instituição. Né? Então, nós temos a FIEC, encabeçando aqui o Sistema S, o SEBRAE, com os trabalhos assim, maravilhosos. Então, tudo isso está à disposição. Né? Está à disposição. Nós temos palestras, cursos, nós temos toda a estrutura, toda a organização que é exatamente a tabulação, né? O conhecimento daquilo que já deu errado. Então, você é só não fazer o errado. Como é que eu não faço? Né? Então,
0: o caminho das pedras.
1: O caminho das pedras. A gente entende que o aprendizado vem também com isso, com os erros. Mas eu preciso aprender também com os erros dos outros.
0: Perfeito,
1: né?
0: Perfeito.
1: E aí o sistema S e a Casa da Indústria FIEC, e aqui já dou as devidas vênias, né? Aqui é o presidente Ricardo, que na frente ali daquela instituição tem
0: com
1: mostrado
0: muita sensibilidade,
1: assim,
0: uma
1: força maravilhosa. Ele é um homem de visão, é um homem que tem assim, um tino muito diferenciado para aquilo que dá certo, sabe? Ele é prático, enfim. Quero aqui dar as devidas honras ao presidente Ricardo e todo o sistema FIEC, né? Então, de novo, assim, é a Casa da Indústria. Nós tivemos agora em março uma feira, né? Que foi a Feira da Indústria da FIEC, e a proposta
0: gigante, né?
1: Maravilhosa. Nós tomamos todos ali o centro de eventos e apresentamos, né? Foram 39 sindicatos apresentados, né? E aí cada sindicato trouxe a realidade das suas indústrias, né? O Sindipão, o Sindenergia, o Sindiconfecções, enfim. Foi assim, uma festa maravilhosa, assim, foi tremendo, tremendo, tremendo o evento. Por quê? Porque apresentou a indústria pro cearense. Às vezes nós ficamos no background e você não tem noção
0: verdade.
1: Da grandiosidade, né, da força, inclusive do desenvolvimento. Não é à toa que o Ceará despontou com o PIB mais alto que o PIB brasileiro.
0: Verdade. Presidente, bom, você tomou posse em novembro, mas hoje tem uma solenidade exatamente por esse chegar mais, por esse carinho a mais da FIEC. Hoje vai ter um evento, né, mais proforme, porém importante, hoje, a partir das 14 ou 16 horas?
1: 16h30,
0: né?
1: Exatamente.
0: Como é que está a expectativa aí para esse momento? Você vai estar junto dos seus pares com muita alegria, e os desafios, a gente já está vendo que você tem postura, liderança e conhecimento de causa para enfrentá-los. O que eu posso te dizer aqui é que Deus continue te abençoando, fortalecendo cada vez mais sua vida, seus negócios, e que você que lida nessa confecção, que lida nesse segmento, que você possa entender da importância desse associativismo, né? Para gerar mais força e mais interação. Então, Luiz Gonzaga Júnior, presidente do Sindicato das Indústrias das Confecções do Estado do Ceará, mais uma vez, muito obrigado pela vinda, pela oportunidade, e eu desejo muito fortemente de ter aqui uma janela para semanalmente a gente atualizar, porque o que não falta é notícia, e notícia boa também, direto do Sindicato das Indústrias das Confecções. Muito obrigado, viu?
1: Nós te agradecemos, nós que fazemos ali o Centro de Confecções, eu na pessoa do presidente, toda a diretoria, que é muito atuante, agradecemos e novamente fazemos o convite para você conhecer um pouco mais do sistema da FIEC, como também do Centro de Confecções.
0: Muito obrigado, são 9h44, 9h44, vou trocar a pauta porque os unicórnios tecnológicos são startups, né, que você precisa conhecer, avaliados em mais de US$1 bilhão, e os brasileiros estão em primeiro lugar na América Latina. Por quê? Para que são esses números importantes, assim, que você tem escutado tanto falar? E unicórnios, essa expressão que para muita gente é um pouco distante, já a gente traduz e traz para perto de você. Importante você ficar por aí. 9h44, Verdinha Jornalismo, que fala a nossa língua.
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1: 9h47, você está no Movimento e Mercado. Aqui a gente fala tudo aquilo que você precisa ficar sabendo para enfrentar o seu dia a dia, desde as informações a respeito do agronegócio, do mercado imobiliário, sobre saúde, sobre tecnologia, mercado financeiro no quesito cotação de moeda. Você fica também sabendo aqui a movimentação sobre inflação, taxa Selic, empreendedorismo, empregos, concursos, tudo você fica sabendo aqui. Inclusive uma matéria que hoje é destaque no Jornal Diário do Nordeste, os superprédios colocados na Avenida Beira-Mar, o apartamento de 20 milhões, 30 milhões, mas não só pelo valor, mas pela importância ao qual o cenário imobiliário tem colocado Fortaleza, né? Muita gente chama de Dubai aqui do Ceará. Eu acho que Fortaleza, daqui a pouquinho o Júnior até pode, ele conhece muito mais profundamente do que eu acho que depois de Balneário Camboriú, Fortaleza hoje se destaca nesses grandes prédios, nessas grandes construções. Mas o mercado de home centers no Nordeste vem ganhando tração com o aquecimento do setor imobiliário, especialmente em reformas e novas construções. Fortaleza, eu creio que é o epicentro das operações com a Normatel sendo uma das protagonistas dessa situação. Bom, esse segmento encerrou 2025 com VGV recorde de 8,7 bilhões no mercado imobiliário local e metropolitano, um crescimento de 18% no segmento residencial, conforme dados do próprio Sindscom aqui no Ceará e também da Brae Inteligência Estratégica. O imóvel de alto padrão vem despontando com condomínios de luxo e loteamentos registrando alta expressiva de 203% no VGV dos loteamentos, superando R$1 bilhão. Vamos falar mais sobre isso? São 9h49 agora.
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1: A gente recebe aqui o Júnior Melo, que é um profundo conhecedor, diretor da Normatel, referência no segmento de home center no Nordeste, como já falei, com foco em suprimentos para o boom imobiliário de Fortaleza. Júnior, quero te agradecer pela vinda, pela oportunidade. Sei que sua agenda é super lotada, mas você arranjou um tempinho para vir conversar com a gente aqui. Bom dia, bem-vindo. Tudo bom, meu amigo?
2: Obrigado. É um prazer imenso estar falando aqui com você. Eu sou fã, já falei aqui.
1: Obrigado.
2: Off record. E vamos lá. Estou à disposição aí para que puder contribuir.
1: Júnior, esses números, quando a gente escuta 8,7 bilhões em VGV imobiliário de 2025, destaque para condomínios de alto padrão, a gente percebe que Fortaleza tem sido nos últimos anos assim a bola da vez do mercado imobiliário. A Normatel vem acompanhando esse crescimento, vem se colocando como protagonista também, não só de construção, mas de reformas também. Como é que vocês têm preparado, se preparando, vem abrindo mais lojas? Como é que está essa história de expansão? Me fala um pouco mais o olhar de vocês desse mercado tão forte que é a imobiliária aqui no Ceará.
2: Como você falou, a Normatel é um player importante aqui no estado, e é um estado, principalmente Fortaleza, né, falando de das capitais, que tem se destacado no ramo imobiliário, tanto realmente para novos empreendimentos. Esse número que você falou de VGV realmente é impressionante, é um destaque no Brasil, né? E a gente, a Normatel, está presente no mercado cearense com as lojas, né? E também nós somos a construtora de alto padrão, que também tem surfado legal esse momento.
1: Júnior, o comprador hoje, pelo que você percebe do ponto de vista do construtor também, ele é mais do Ceará, vem de outros lugares, vem de outros países, é mais investidor, é mais para morar? Como é que você vê?
2: Gleudson, é bem misturado, sabe? Mas a grande maioria, eu diria que é o público local. Uhum. É o cara que tem se destacado, tá tendo sucesso na vida e tá fazendo upgrade de moradia mesmo, uhum, sabe? Mas o mercado de estrangeiros e de pessoas fora do nosso estado, que moram em São Paulo, que querem, por exemplo, querem uma vida mais tranquila, querem sair do seu local, não só São Paulo, mas outras capitais, e querem trabalhar de fora, querem fazer home office, querem mudar um pouco a vida, isso tem acontecido muito. E hoje em dia é um grande público nosso, esse pessoal de fora do Ceará. E, como eu falei também, os estrangeiros.
1: Júnior, a gente percebe que naquela região da Beira-Mar, muito mais fortemente agora, nós temos edificações altíssimas, grandes superprédios, né? O material que é utilizado nesses superprédios, pela colocação ali, pela ventilação, por aquela estrutura, por ser um alto padrão, é um material completamente diferente, né?
2: Subir tantos andares, como hoje a gente está conseguindo com a outorga onerosa que foi aprovada, aprovada aqui em Fortaleza, os prédios sobem 50 andares, né? E a física para aguentar essa dinâmica de construção é realmente outra. Assim, muitos materiais precisam ser especiais para aguentar. Eu não sou engenheiro de formação, mas o que eu acompanho lá na nossa construtora é que realmente existe um trabalho especial e um cuidado especial nessas grandes construções.
1: A Normatel, eu disse que ganhou protagonismo, não é de hoje, vem de algum tempo, ela se coloca numa situação de referência pela diversidade, pela quantidade de lojas e porque consegue hoje agradar aquele cliente que sai de casa e quer chegar e resolver, né, Júnior? Ele não quer estar rodando por aí, ele não quer estar perdendo tempo. Tempo hoje é um ativo muito, muito importante. E se a gente parar para dar uma olhada no mapa de Fortaleza, você vai estar perto de Normatel em qualquer lugar da cidade.
2: Esse é o nosso diferencial, né, Gleudson? O home center, ele surgiu com essa intuição. De antigamente, aí, vamos lá, 40 anos, 50 anos atrás, você, quando fosse fazer uma reforma, você precisava ir o pessoal da hidráulica, depois para
1: elétrica,
2: tintas, tudo em cada um tinha o seu especialista. Ainda existem essas lojas que são muito, muito boas, inclusive, aqui o Ceará é bem recheado delas, de boas lojas assim. Mas o home center, ele veio justamente como um serviço de tentar colocar no mesmo local todas essas lojas, para que você conseguisse, né, num só lugar.
1: Resolver seus problemas.
2: Né? Uhum. E assim que prosperou esse negócio que a gente chama de home center hoje.
1: É um player importante também para a economia do Ceará, né? Sim. Agora, Júnior, me fala a respeito de concorrência. A gente vê que tem outros concorrentes que vêm de outros estados. Como é que vocês encaram a concorrência, inclusive com o e-commerce também, que acaba também tendo que brigar com esse mercado, né?
2: Sim. A Normatel, ela é cearense, e realmente a gente tem visto nos últimos anos uma entrada forte de players. Tem um estrangeiro, um francês, que é a Leroy Merlin, né, que veio para cá em 2014, e tem outros do Brasil vindo também. Obviamente o mercado está aberto, mas a gente entende que, como a gente está aqui há muito tempo, a gente entende o nosso cliente, sabe? Por isso a gente consegue manter a dianteira. Nós somos a Normatel continua mantendo uma boa liderança no estado, mesmo com a entrada desses outros concorrentes. E essa dianteira folgada, eu diria que é óbvio que é um resultado de astúcia, né? De acreditar,
1: de ousadia,
2: de
1: também,
2: ousadia, né?
1: Né?
2: De botar novas lojas e atender um público que a gente ainda não atendia, como também porque a gente conhece o nosso cliente cearense, né?
1: Júnior, eu percebo que hoje a Normatel ela é como se fosse aquele amigo vizinho que você, ao chegar, você já se sente em casa, você já olha para o vendedor, já chama pelo nome, e isso de conhecer o perfil do cliente também já é um facilitador, né?
2: É uma coisa que também, um diferencial nosso, que a gente sempre acreditou que o mercado de material de construção, de home center, que é o nosso negócio, precisa muito do contato, sabe? Apesar da gente ser uma loja autosserviço, ou seja, você pode chegar numa loja, pegar o carrinho, não querer atendimento e se auto-atender. Mas a gente acredita que o atendimento no nosso negócio é muito importante.
1: E o bem humanizado.
2: realmente a gente tem a ideia, o que a gente sempre busca é que durante a tua jornada de compras, que tu tá numa reforma dentro da tua casa, a gente quer que o vendedor da Normatel seja teu melhor amigo.
1: Uma espécie de consultor.
2: Um consultor. Aquele cara que pra te tirar todas as dúvidas e te ajudar mesmo. Te ajudar mesmo. A nível de botar o produto dentro de um Uber e com o produto deixar na tua casa porque você tá precisando dele com urgência, sabe?
1: Legal.
2: Então a gente busca isso. A gente sabe que é um grande diferencial.
1: Júnior, pra gente dar um passinho pra trás... Quando surgiu, como surgiu a Normatel, quantos anos em Normatel, quantos funcionários tem, se puder divulgar, faturamento, posição da Normatel?
2: A Normatel surgiu com o meu pai, o meu avô tinha deu para o meu pai uma lojinha no centro de materiais elétricos, que ele era representante comercial e resolveu fazer um estoque desses material e colocar numa lojinha. E meu pai começou a vender nessa loja. E chamou o meu tio, que era cunhado dele, irmão da minha mãe, para instalar aqueles materiais elétricos, porque meu tio era engenheiro eletricista. Então surgiu aí, foi o embrião da Normatel Home Center, Normatel Loja, e a Normatel Instaladora.
1: Isso em que ano?
2: 50 anos atrás.
1: 50 anos.
2: Na verdade, 49. Próximo ano faz 50 anos. Fazem 50 anos. E aí, a Normatel hoje... ela é muito conhecida pelas lojas, mas são 13 lojas no estado.
1: Vem mais uma agora?
2: Vem mais uma agora.
1: Dia 21 tem inauguração de mais uma loja.
2: Exatamente.
1: A 14ª.
2: Na verdade, é a 13ª.
1: Já é a 13ª. Né?
2: E são 600 funcionários nas lojas, mas a Normatel Instaladora é uma das maiores do Brasil. São 5.500 funcionários. É gigante e está presente praticamente em vários estados da federação.
1: Você já nasceu nesse universo, né, Júnior?
2: Nasci, cara. Sempre trabalhei na empresa familiar.
1: Eu acho interessante porque quando você fala sobre a empresa, seus olhos brilham, né, muito fortemente. Eu acho interessante esse amor pelo que você faz, pelo que representa, porque vocês não estão merecendo, vocês não estão trabalhando apenas com números, vocês estão trabalhando com expectativa, que é o caso do cliente, e com a geração de outras gerações, que é o caso dos vendedores, porque por trás de cada um tem uma família, né? Sim. Então vocês contribuem muito fortemente nesses dois lados, né?
2: Verdade. É uma responsabilidade, né? Não deixa de ser. Hoje quem toca a empresa sou eu, com meu irmão e dois primos, e a gente sabe da responsabilidade, né, de muitas famílias dependerem dessa empresa. Né?
1: Alguma vez você sonhou que a Normatel fosse tão grande assim?
2: Rapaz, eu participei muito dessa construção, né? Eu tô lá há 20 anos. Então eu acho que eu participei, não. A Normatel já era bem conhecida quando eu entrei, mas acho que a gente conseguiu dar uma estruturada bem forte, um crescimento bem robusto para ela, sabe? Desde esse tempo. A gente não imaginava, mas eu acho que...
1: Mas trabalhou pra isso.
2: Mas trabalhamos e... Eu acho que com os nossos valores não tinha como dar errado, sabe, Gleison? Uhum. São valores sólidos, assim, de longo prazo, de muito pé no chão, sabe? Então, mesmo num ambiente super desafiador que é o Brasil...
1: Isso, tantas instabilidades, né?
2: Pois é. Mesmo assim, eu acho que a Normatel é um case que... Realmente, nós temos bons valores que segura a onda, sabe?
1: Falando sobre Fortaleza, você acredita que nós vamos continuar crescendo nesse ritmo? Não só Fortaleza, mas a região metropolitana. A gente percebe que Fortaleza praticamente já colou aqui com o Eusébio, já cola com a Quirais. Grandes construções, grandes condomínios, enfim, imóveis de alto padrão. Qual é a projeção que vocês fazem para os próximos anos?
2: A projeção, assim, Fortaleza cresce realmente a passos largos. É uma das capitais realmente fora da curva, né? Com atratividade boa. A gente não sabe, eu não sei realmente falar o porquê, mas obviamente são muitíssimas variáveis, né? Mas Fortaleza está descolada realmente do Brasil como um todo. a projeção, a gente tem mapeado, como você falou, o Eusébio é um vetor de crescimento violento. E agora também a gente vê Caucaia, sabe? A região oeste da cidade cresce bastante. Algumas entraves que antes eram... que existiam uns entraves para o crescimento ali da região, acho que foram solucionadas. E vários condomínios bacanas, de alto padrão, né? Médio, alto padrão, lá começam a surgir. E lá, cara, é um próximo vetor, com certeza, de bom crescimento, sabe? É a nossa próxima loja.
1: Interessante, interessante. Caucaia é a próxima.
2: É a próxima. A gente inaugura agora, dia 21, e a próxima loja é Caucaia.
1: Vocês fazem isso com muito cuidado, né? Não é só abrir por abrir. Tem estudo, tem levantamentos, tem toda uma estrutura preparada antes de tomar a decisão de abrir. Eu te pergunto isso porque você é um dos responsáveis, né? Por essa fase de abrir, de ver pontos, lugares, mercados. Você é um dos responsáveis por esse setor de expansão, né?
2: Sim, sim. A gente sempre está de olho em locais, né, que possam estar desassistidos, vamos dizer assim, com as nossas lojas, que a gente possa, obviamente, ter sucesso. A colocação de um home center, ela exige cuidado, como você falou, porque não é supermercado, né? Uma pequena cidade, um pequeno local aguentam vários, porque é uma necessidade básica. O home center, o material de construção, precisa um pouco mais de estudo para saber se aquele local aguenta um equipamento como o nosso, né?
1: Uhum. Júnior, eu creio que você, olhando para trás, para a história que você acabou de nos contar, olhando para frente com todo esse cenário instável da economia que vem por aí, mas ao mesmo tempo o empresário que eu até diria que, se fosse para dar um título ou um troféu para o empresário, eu daria o troféu de equilibrista, porque ele é o tempo todo equilibrando entre economia, impacto daqui, impacto do petróleo acolá, e tudo isso vai acabar, vem trazendo a cada hora preocupação para o empresário. Tem um fornecedor, tem um cliente, tem os impostos, a gente está atravessando agora uma mudança de tributação, então são várias coisas que a gente precisa estar atentos. Mas vocês fazem isso com a maestria, com a simplicidade, com a facilidade, que eu acho que é isso que também que traduz o sucesso de vocês. E aqui nesse momento eu queria te agradecer, porque eu vejo hoje a Normatel, como te falei antes, como aquele amigo, como aquele vizinho. Se eu estou precisando, eu sei onde eu posso achar. Eu tenho uma referência na hora de resolver meu problema. Então eu queria te parabenizar por isso e dizer que 13 lojas agora, você já anunciou a 14ª, Caucaia será a próxima, mas eu creio que a gente vai ver pelo menos 30, 40, 50 lojas. Mas pensa em sair do Ceará ou é permanecer no Ceará? A gente vê o interior também muito forte, Juazeiro, Sobral. Vocês pensam também nessa ida para o interior?
2: A gente já tem uma loja desde, acho que 2014, 2013, em Juazeiro do Norte. É uma boa loja, a segunda loja nossa. Legal. De importância. O interior está bem forte, o Juazeiro está bem forte, e a gente pensa assim em estar presente em outros interiores aqui do estado. A saída do estado, cara, colocar uma loja no interior, fora da nossa base, é super difícil,
1: um
2: sabe?
1: Desafio.
2: É bem difícil, dá muito trabalho. E aí, fora do estado, eu acho que tem muita coisa para a gente explorar aqui.
1: Fazer por aqui.
2: Por aqui, sabe?
1: Fazer melhor ainda o dever de casa.
2: Exatamente. Acho que dá pra trabalhar bem o Ceará aqui ainda.
1: Júnior, quero te agradecer pela vinda, pela gentileza de atender nosso convite aqui. Falar um pouco de tudo que a Normatel representa para nós cearenses, que eu acho que é motivo de muito orgulho. Obrigado, leva um abraço a toda a família. E Márcia, obrigado por ter trazido aqui o Júnior, que eu já estava lutando aqui para trazê-lo há bastante tempo, porque eu não o conhecia pessoalmente, conhecia a história, sei que é um cara dedicado, um cara jovem, mas que tem uma paixão muito grande por tudo que faz, e para mim foi um orgulho recebê-lo aqui. Muito obrigado, viu?
2: Obrigado, eu que agradeço mais uma vez. É um prazer falar com você, que sou um grande fã.
1: Obrigado.
2: Você é um grande comunicador e para mim é realmente muito prazeroso e uma honra estar por aqui.
1: Obrigado mesmo, sucesso cada vez mais. São 10 horas e 7 minutos, vamos trocar a pauta para trazer já tecnologia, falar sobre os unicórnios brasileiros que estão hoje em primeiro lugar na América Latina. Não sai daí não, a gente volta já. 10 horas e 7 minutos, Verdinha, jornalismo que fala a nossa língua.
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1: Pois é. 988-87-1306, a linha Mariano atendendo aqui as mensagens que são colocadas dos nossos ouvintes. E falando sobre confiança, né? Você tem confiança nas pessoas? Você confia nas pessoas? Sim ou não? Essa pergunta que a gente está fazendo aqui, tem muita gente participando dizendo o seguinte: Gleudson Rosa, confiança é coisa tão cara, é feito cristal mesmo, né? Que quando quebra não cola mais. Essa temática da confiança mexe com a sensibilidade de muita gente. Eu quero saber de você: você confia nas pessoas? Você já se decepcionou com alguém? Você já foi, abre aspas, traído, e isso acabou te machucando e trazendo para você aquela sensibilidade que ninguém merece confiança? 988-87-1306. Já já a gente vai escutar mais pessoas entrando para conversar conosco aqui a respeito de confiança. São 10 horas e 11 minutos. Brasil tem 26 unicórnios criados, 22 ainda pulsando forte, números que nos colocam no topo da América Latina, segundo o relatório Corrida dos Unicórnios 2026 do Distrito. Para quem está chegando agora, vou só refrescar a memória: o unicórnio é uma startup avaliada em mais de $1 bilhão, que é um termo nascido nos Estados Unidos para descrever essas criaturas místicas, podemos dizer assim, raras no mundo dos negócios. No Brasil, eles produzem de tudo: Nubank, revolucionando bancos no celular, iFood entregando comida em minutos, Stone facilitando pagamentos por milhões de lojistas, para milhões de lojistas. São máquinas de inovação que geram emprego, tech e grana. Mas, olha só, enquanto os Estados Unidos constroem impérios com trilhões em capital, a gente ainda patina na largada da capacidade, talvez, né, da escala global. Importância, você deve estar me perguntando. Sim, eles provam que o Brasil inova como poucos na região, mas expõe nossa lição de casa: falta funding e estrutura para virar gigantes mundiais. Vamos falar sobre o tema às 10h12 agora.
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1: Estou recebendo aqui meu amigo Strauss Nazar, que lida na área, conselheiro em inovações e novos negócios da Razar.
2: Razan Ventures.
1: Razan Ventures. Eu posso dizer, Strauss, que nós temos uma boa notícia pela colocação e, ao mesmo tempo, nós não conseguimos ainda brigar com os Estados Unidos ou países assim. Onde é que está o gargalo? Onde é que está o problema, já que você é mestre do negócio? Bom dia, bem-vindo.
2: Bom dia, obrigado, Gleudson, pelo convite. E aí, trazendo só alguns dados, né? A América Latina tem 48 startups, o Brasil, 22 ativas. E na semana passada nós aumentamos, demos incremento nesse número. Passamos a 23 startups.
1: Ah, então já estou atrasado aqui.
2: Temos 23 startups. A primeira é focada em IA na América Latina, que é uma low-tech, chama Enter, ou seja, trabalha no segmento jurídico, desde elaboração de peças, a previsibilidade, jurimetria, né, no universo jurídico. E, né, respondendo a sua pergunta, o Brasil é bem posicionado na América Latina, porém, isso não é suficiente a nível mundo.
1: Por que, Strauss? Onde é que está o gargalo disso?
2: O nosso grande gargalo, dentre outras situações, além do desenvolvimento tecnológico que precisa ser incentivado, está justamente no ponto econômico, que é a taxa de juros. Os primeiros unicórnios brasileiros nasceram em 2018, 2019, uma época onde a gente tinha uma condição de juros, uma taxa Selic bem menor.
1: Bem menor. Só que em seguida veio logo a pandemia também, né, Strauss?
2: Pandemia,
1: 2020, 2021, por ali, né?
2: Exatamente. E todo esse cenário, né, quando a gente tem um quadro econômico de juro alto, ou seja, o investidor ele prefere colocar esse dinheiro em algo que não tenha tanto risco e uma rentabilidade boa, né, como a gente tem esse cenário de Selic alta, do que investir em venture capital, que é o caso aí de quando nós temos essas startups, é porque elas passam por uma rodada de investimento. E recebem centenas de milhões de reais para que possam desenvolver a sua atividade, assim virando unicórnio.
1: Esses investidores podem ser locais ou podem ser de qualquer lugar do mundo, né?
2: Exatamente. Esses investidores locais ou de qualquer lugar do mundo. Mas esse é um outro dado importante e que destaca o mercado americano em diferença ao mercado brasileiro. A maior parte desses fundos que trabalham série B, série C, ou seja, níveis de investimento mais elevados, são americanas. É, ou seja, quando essas startups brasileiras vão em busca de um capital em um volume maior, elas são aportadas por fundos americanos.
1: Apesar da dificuldade, eu diria, em termos de aportar, de trazer investidores, nós estamos com essa boa colocação. Eu falei 22, agora já são 123, já são 23 unicórnios. O que é que nos faz ser diferentes? O que é que nos faz ser destaque na América Latina agora e com esse olhar mundial?
2: O ponto principal aí é o volume de mercado. O Brasil ele tem proporções continentais. São 210 milhões de habitantes, ou seja, eu tenho uma massa muito grande e facilmente os negócios podem escalar. Você citou Nubank, temos a Neon, iFood, ou seja, temos aí cerca de 40% dessas startups vem do segmento de fintech, ou seja, do segmento financeiro. Né? São bancos ou meios de pagamento. E outra parcela desse número vem de negócios como Gympass, né, que agora é o Wellhub, iFood, Quinto Andar, Loft, ou seja, alguns serviços que, se bem aplicados, né, o modelo de negócio com uma grande aderência de mercado, facilmente eles conseguem rampar e escalar.
1: Bom, tem fintech, tem agritech, tem realtech. Quais setores que você pode determinar que estão, quais os setores estão carregando esses unicórnios, levando assim nas costas?
2: Bom, o próximo boom é de IA.
1: A
2: mais recente.
1: Que é essa 23ª.
2: Exatamente.
1: Por que ela vai ser esse grande boom?
2: Porque a IA, da mesma forma que ocorreu o boom de startups há alguns anos, nós vamos ter agora o boom de negócios que tem IA embarcado.
1: Digamos que é o segundo episódio dessa explosão.
2: Exatamente. Então, o que, que a gente pode apontar aí como tendência? Hoje, o que a gente tem de maior volume, falando em nível de mercado, são os dados. Né? Os dados hoje são o novo petróleo. Então, quem conseguir trabalhar bem a IA em determinados mercados, principalmente nichando, né, como é o caso da Enter, essa mais recente startup unicórnio, tem uma boa tendência de sucesso.
1: Bom, Strauss, nós nascemos com 26, chegamos a 22, agora 23. Por que tantas morreram? Porque faltou investidor, faltou entender. Por que algumas morrem pelo caminho? Ou até natimortas, às vezes?
2: Isso. Elas, das startups, a gente tem grandes vales da morte, como nós chamamos. Ou seja, grandes desafios. Primeiro, a de validação da iniciativa, né, do projeto. Nesse primeiro caminho, boa parte delas morre. Depois nós temos o caminho de escala, ou seja, ela geralmente vai receber um aporte, vai ter um investimento, demandar esse investimento, e nessa fase, às vezes, ela não consegue ter certa aderência ou de cultura. Né? Algo que pode ser particular, peculiar, por exemplo, da economia e dos costumes, né, da população em São Paulo, pode não ter grande aderência no Nordeste, por exemplo, né? Como foi a Quinto Andar. A Quinto Andar, ela ainda engatinha entrar no mercado do Nordeste.
1: Ou seja, Strauss, a gente percebe que apesar de ser algo escalável, algo crescente, não é uma matemática simples, né? Ela precisa passar por fases até chegar no ponto de ganhar dinheiro, ganhar notoriedade, ganhar respeito e tudo mais. Aí um outro ponto que eu volto aqui, Strauss, é em relação ao talento humano que nós temos aqui no Brasil, aqui no Ceará. Você não entrou nisso ontem, você já está há bastante tempo não só na área, mas investindo em outros profissionais também. Como é que você analisa a nossa matéria humana aqui no Brasil?
2: A nossa matéria humana no Brasil, em especial no Ceará, ela é muito forte. E aí o que a gente precisa para lapidar esses talentos, pegar todos esses talentos que nascem na academia, ou seja, nas universidades, e trazer uma aptidão comercial. O cearense, o brasileiro, ele já tem essa veia comercial, porém, muitas vezes o negócio que vem da academia, ele vem com alguns entraves. E a maior parte desses negócios que nascem na academia, via de regra, não focam em levar uma solução para o mercado. Eles ficam, muitas vezes, como a gente brinca no dia a dia, lambendo o produto, tentando aperfeiçoar sem buscar validação. E nada
1: sem
2: disso
1: efetivar.
2: Importa, exatamente, nada disso importa se nós não tivermos a validação no mercado. Porque uma coisa é eu construir um produto ou um serviço que eu entendo que é interessante, mas não sei se você vai ter aderência. Então, o que a gente chama de market product fit asset, ou seja, fit do produto com o mercado. Então, isso a gente consegue ter essa aprovação na fase de validação, ou seja, quando leva ao mercado.
1: Strauss, eu fico vendo tudo isso, a tecnologia, e eu percebo que tem muita gente que acaba ficando retraída em relação a isso, desconfiada, vamos usar um termo mais simplório, e, por exemplo, o dono de um supermercado de bairro, dono de uma lanchonete de bairro, de uma empresa de médio e pequeno porte, ele deve estar dizendo o seguinte: essa conversa aí não me interessa, não vai chegar até a mim. De repente chega, surge, eu já ouvi falar. Então, para ele não perder o time, para dizer o seguinte: olha, eu posso hoje até não ter como chegar lá, mas ouvindo, investindo, me aperfeiçoando, buscando me informar mais, eu posso acompanhar melhor. Existe isso, né?
2: Isso é importante você tocar, Gleudson, porque tem duas situações, né? Eu acredito que todos que estão aqui nos ouvindo nesse momento ou consomem ou já consumiram de alguma startup.
1: Até sem saber, talvez.
2: Sem saber, muitas vezes. Né? Basta a gente colocar Uber, 99, iFood, Nubank, enfim. É de larga utilização de toda a população. E falando do ponto de vista de oportunidade, todo empreendedor tem alguma dor, alguma necessidade no seu negócio. E aquela dor, muitas vezes, não é só uma dor dele, mas de uma coletividade, de outras pessoas que compartilham do mesmo segmento, do mesmo meio. Então, se ele consegue identificar aquela dor, e obviamente, com base em uma plataforma tecnológica, ele vai primeiro validar essas premissas, né, de negócio, entender como que ele responde e atende aquela dor, mas se ele conseguir escalar isso através de uma plataforma, ele tem uma possibilidade de ter uma startup unicórnio.
1: Bom, Strauss, eu queria que, para encerrar nosso papo de hoje, o qual agradeço pela vinda, pela oportunidade da gente estar discutindo esse assunto, queria que você desse um conselho, trouxesse a sua experiência para quem está acompanhando aqui a gente na Verdinha e na TV Diário, sobre o futuro desse mercado, dessa tecnologia, desse momento novo que a gente está vivendo. A gente fala assim: bom, o futuro vai chegar, a tecnologia vai chegar, o robô vai chegar, a IA vai... Já chegou, foi tudo. Nós precisamos agora é buscar estar atentos à melhor maneira de nos aliarmos a essas novas ferramentas, né?
2: O fato é, há alguns anos vocês podem fazer uma breve reflexão e vão notar que IA não era algo consumido e muito menos comentado no nosso dia a dia.
1: Não é aquela história que a Aline estava me dizendo que via o filme do robô querendo matar o ser humano para ficar só o mundo dos robôs? Isso não existe não, né?
2: A gente parte para o campo da imprevisibilidade, né? As pessoas brincam que pode ser o início do fim, né? Porque as máquinas podem ter uma inteligência
1: tudo.
2: Ao ponto de dominar tudo e boicotarem a própria humanidade. Mas é óbvio. São feitos estudos por laboratórios renomados, né, como MIT, Harvard, enfim, outros grandes laboratórios pelo mundo que dominam a inteligência artificial e têm inteligência artificial autônoma, né, proprietária. Agora, se a gente passa a reflexão, né, sobre e aí, o que, que a gente faz, o que, que a gente espera, não é? O importante é que nós tenhamos essa visão, estejamos sempre abertos às tendências, às oportunidades de mercado. Porque as tendências a gente vai precisar se adaptar, né? Seja no mercado de trabalho, seja no nosso cotidiano. Ontem eu acompanhava aqui a entrevista da Camila e era comentado sobre o Monjaro.
1: Sim.
2: Né? As canetinhas aí que hoje viraram febre e todo mundo usa. Né?
1: Verdade.
2: Ou seja, tudo isso trouxe o quê? Uma nova adaptação e novos consumos, uma nova ambiência. Então, algumas empresas tiveram declínio nos seus produtos.
1: E outras ganharam.
2: E outras ganharam o mercado. Ou seja, a gente precisa estar atento a essas tendências de mercado.
1: É isso. Strauss, quero te agradecer pela oportunidade da conversa. O papo muito bom. E é sempre muito interessante a gente estar acompanhando esse movimento da tecnologia. Obrigado e sucesso cada vez mais, meu amigo.
2: Obrigado, Gleudson.
1: Muito bem, são 10 horas e 24 minutos. Já já a gente muda de pauta, mas vamos viajar, falar sobre eletromobilidade, falar em carros elétricos, falar do crescimento também que o Ceará importou 11,5 milhões de dólares em veículos só no primeiro quadrimestre desse ano. Já já a gente conversa com quem cuida também da eletrocarga, né? Esses eletropostos que a gente está vendo por aí, espalhados em todo o Brasil, criando aí no mundo todo uma rede verde. Até aqui no P100 tem navio sendo carregado agora com eletricidade. um investimento de 13 milhões de reais. É o que o Strauss falou sobre tecnologia. Ela chega quando você, às vezes, nem percebe. 10h25, Verdinha, jornalismo que fala a nossa língua.
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1: Muito bem, você viu imagens aí da Raul Barbosa, quem tá na tela da TV Diário acompanhando imagens da Raul Barbosa, muito interessante a gente dar uma olhada no trânsito agora, que tá tranquilo nesse momento, né? Que bom, são 10 horas e 29, Fortaleza passa para uma transformação no cenário econômico urbano, né? Impulsionada aí pelo crescimento acelerado no mercado fitness. Rodrigo, você não sabia, você sabe quantas academias tem em Fortaleza hoje? Chuta aí, quase 1000. Quase a mesma quantidade de farmácias. É. Olha, se você gosta de viajar, cuidado. Quando você voltar, se não deixar ninguém na sua casa, ou vai ser uma academia ou vai ser uma farmácia, né? Muito bem. É, e impulsionada também pelo crescimento acelerado desse mercado fitness, a quantidade de academias vem superando e, ó, ajustando aí, movimentando ainda mais o mercado, né? A economia do bem-estar e refletindo mudanças nos hábitos da população. Dados da Secretaria Municipal de Desenvolvimento Econômico, com base em informações da Receita Federal, indicam que Fortaleza possui atualmente mais de 1.115 academias, mas são 1.115 CNPJs ativos relacionados a atividades de condicionamento físico somente esse ano. A velocidade desse avanço chama atenção. Em pouco mais de uma década, a quantidade de academias praticamente quadruplicou em Fortaleza, passando de 157 empresas em 2010 para mais de 1000 atualmente, mantendo trajetória contínua de expansão ao longo dos anos. O setor registrou crescimento de 13,6% somente em 2025, o que reforça a consolidação do segmento dentro da economia. Nós falamos agora há pouco da expansão da quantidade de altos prédios, condomínios de alto padrão, né, desse segmento, e nós também falamos sobre a quantidade de academias. Mas se tem algo também que vem crescendo bastante, vem desenvolvendo bastante, é o número de eletropostos. Você já reparou isso ao longo da sua jornada, no seu caminho? Muita gente que tinha dúvida antes sobre comprar ou não um carro híbrido ou elétrico, agora já caiu por terra esse medo, esse pavor de ficar pelo meio do caminho. Uma matéria do Diário do Nordeste diz que o Ceará importou 11,5 milhões de dólares em veículos no primeiro quadrimestre desse ano. No mesmo período do ano anterior, foram apenas 40 mil dólares. 99,7% do valor importado veio da China, e é sobre esse assunto que a gente conversa agora às 11h31.
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1: Estou recebendo aqui um amigo, um parceiro, que já conhece esse movimento do mercado, principalmente do carro elétrico, já há bastante tempo, o Daniel Carvalho, que é empresário, fundador e CEO da DCC Energy Mobilidade Elétrica, e tem tornado o sonho do carro elétrico mais próximo da vida de cada um. Bom dia, Daniel. Tudo bom, meu amigo?
2: Cleudson, bom dia.
1: Satisfação tê-lo aqui, viu?
2: Mais uma vez, muitíssimo obrigado aqui. Sempre muito prazer em discutir esse tema aqui com você. Na verdade, é uma discussão e sempre uma troca de experiências. Porque eu sei que você também é um grande adepto aí dessa tecnologia, não é verdade?
1: Agora há pouco, Daniel, é tão verdade. Agora há pouco eu falando sobre o preço do diesel, que está R$ 7,94 o S10. E aí um colega perguntou, você está sabendo, né? Não, estou sabendo porque eu vejo a notícia. Faz tempo que eu não vou no posto de combustível, só vou lá para botar ar nos pneus. Essa mudança de hábito, essa mudança de pensamento, ela é benéfica ao tempo em que vem desafios, como por exemplo, de legislação. Como é que vocês estão encarando isso, hein, Daniel?
2: Esse é um tema muito, muito interessante em ser abordado, Gleudson, porque, primeiramente, desde que... Eu vou fazer uma linha histórica aqui do Ceará. O Ceará, de 2022...
1: Você é precursor dessa história.
2: Né? Somos. E como precursor, literalmente, não é, nós passamos aí por todas as fases, inclusive a primeira fase, que é tirar o capim daquele terreno.
1: Verdade.
2: Né? Abrir caminho. É. E desde sempre, nós sempre enxergamos, primeiro, que era um desconhecimento muito grande por parte da população. Era desacreditavam na tecnologia e muito preconceito. E aí o que acontece? Dá espaço para ser explorada de qualquer forma. Então, quando vem a legislação, e eu sempre dizia isso desde 2022, gente, isso aí é uma coisa que vai acontecer e naturalmente ele vai ser regulado. Por quê? Porque trata-se de seguranças e padronizações. Uhum. Não é? Então, segurança e padronização, ela realmente não pode vir da cabeça de qualquer um. Uma pessoa, uma empresa com bom senso, evidentemente, que trabalha dentro desses parâmetros. mas precisa ter uma norma, precisa ter uma normatização maior para que, com esse crescimento exponencial, aqui no Ceará, 2022 até aqui, eu tenho esse número de cabeça porque nós temos fazemos um acompanhamento aí dos mínimos detalhes do que está acontecendo. Temos aproximadamente, entre veículos que são 100% elétricos e híbridos plug-in, temos no Ceará foram emplacados 11.200 carros, aproximadamente, não é, de todas as marcas, apenas que tenham essa tecnologia, não é, de carregamento. 84% dessa tecnologia fica na região metropolitana de Fortaleza, os emplacamentos. A diferença dos outros 16% são emplacados nos demais municípios aqui do estado. Então, isso é uma linha do tempo. Quando a gente analisa esse ano, ele está prevendo aí pelo menos 50% de crescimento em relação ao ano anterior.
1: Esse número é traduzido em confiança? Aumentou a confiança?
2: Aumentou a confiança.
1: Aumentou a informação.
2: E, na verdade, isso é um conjunto de fatores. Você falou uma coisa agora que é muito interessante, que é a questão do hábito. Não é? Você quebra o paradigma e você começa a moldar seu hábito. E quando você molda um hábito, você é visto pelo outro, você acaba sendo um influenciador do cotidiano, uma referência. Perfeito. E aí acaba contagiando as pessoas. E quando você tem esse crescimento exponencial, evidentemente que eu vou chamar de pauta econômica. Eletromobilidade, ela pode e deve ser tratada como pauta econômica, porque ela não envolve somente vendas de carros ou realmente implantação de eletropostos. Ela envolve muito mais coisas, porque a gente está falando aqui com a cabeça do consumidor. E um consumidor que tem um mindset para o uso de um carro elétrico ou híbrido plug-in, não é a mesma mentalidade de quem sempre utilizou um veículo a combustão, que é o status quo da gente. Nosso status quo. Então, quando você passa a adotar isso, os seus hábitos também, as suas análises também, como você acabou de dizer.
1: Verdade.
2: Você não sabe. Eu li que o diesel estava a R$7 e tanto. Eu também, eu sou da mesma forma. Eu não sei e não tenho esse impacto. Eu não sei frequentar posto de gasolina.
1: É, já. E

0: né, com todas as barreiras dos condomínios por falta de informação, e também permitir com que você viaje para onde você quiser com a rede de eletroposto nas estradas.
1: Daniel, alguém pode estar dizendo o seguinte: bom, o Gleudson está defendendo o carro elétrico porque tem um carro elétrico, o Daniel porque vende carregador. É só esse o ponto?
0: Não.
1: Não é só porque usamos ou vendemos, é porque é o caminho e contra ele não tem como brigar?
0: Não tem. Não tem porque o mundo todo passa por adequações. Foi falado há pouco aqui a quantidade de academias que existe. Então, o fitness, o bem-estar, o wellness, hoje, é uma grande tendência no comportamento humano. Você vê a beira-mar de Fortaleza, não é? 5 horas da manhã, debaixo de chuva, cheio de gente correndo. Mas estão correndo por quê? Estão correndo porque não tem o que fazer, porque tiveram insônia? Não, porque todo mundo tem a preocupação com o bem-estar, a saúde. Então, é uma mudança do comportamento. E aí, com essa mudança do comportamento, esse aumento das academias, foi com consequência disso. E, da mesma forma, eu faço esse mesmo paralelo com a eletromobilidade. Então, existe uma mudança, sim, no comportamento. E as pessoas que antes eram pessoas que batiam muito contra, não tem como bater. Por quê? Porque contra fatos não há argumento.
1: Então, e os números traduzem isso,
0: né? Os números estão amplamente traduzidos.
1: A matéria do Jornal Diário do Nordeste traz o seguinte: o Brasil importou 3,5 bilhões de dólares em veículos automóveis de passageiros no primeiro trimestre, do primeiro quadrimestre desse ano, crescimento de 114,3% em relação ao mesmo período de 2025. Os dados são do Comex Start, plataforma de informações de comércio exterior do Ministério do Desenvolvimento, Indústria, Comércio e Serviços. Daniel, esses números aqui, eles podem por si só traduzir essa defesa que a gente porventura possa estar dizendo o seguinte: não, estão falando porque usam, falando porque vendem. Então, se essas empresas e dessas importações, a maioria é BYD e Haval, né, tem traduzido aí um mercado diferente, não só pela forma do elétrico, da tecnologia, mas também agregado a isso vem o conforto, vem o valor do veículo, vem a durabilidade do veículo, e não é só a forma que vai alimentar o veículo, né?
0: Hoje, a grande experiência do carro elétrico, e eu vou tentar encaixar nesse contexto aqui de investimento. A gente está falando de questões financeiras. Questões de investimento, quanto que se movimentou em dólares aqui no Brasil em relação à entrada desses veículos. Hoje, um carro, ele pode indicar, hoje, a experiência de quem está comprando, além da parte de tecnologia, de conforto, de baixo custo de manutenção, de baixo custo por quilômetro rodado, é uma conta financeira básica. Hoje, um carro, quem você começa a fazer a conta, o carro se paga. O carro se paga. A curva de adoção e o tempo de permanência, a experiência, o tempo de posse do veículo, ele consegue chegar, se você for representar isso graficamente, ele chega no ponto que o carro se paga. Coisa que o carro a combustão não se paga. Por quê? O carro a combustão você compra, o mercado tradicional. Não vamos chamar carro a combustão, vamos comentar como mercado tradicional. No mercado tradicional, você compra o carro. Qual a primeira coisa que você compra? Vai comprar um carro a combustão, o que é que está na nossa cabeça? Quanto é que ele desvaloriza? Quanto é que eu vou perder?
1: Depreciação.
0: Quanto é que vai depreciar? Ah, maravilha, ok. Só que a gente não tinha comparativo com nada. Era nós com nós mesmos,
1: isso,
0: né?
1: Isso.
0: E agora não. Agora são eles e nós.
1: É verdade.
0: Né? E o eles, eu vou dizer que são os entrantes, que são os veículos da nova tecnologia. E aí, quando você coloca, tem um peso muito grande agora na análise. Além da experiência em conduzir, né? De você ter um smartphone sobre rodas. Né, de você estar dirigindo um carro que todo conectado, com silêncio absoluto, silêncio para a rua e silêncio para quem está dentro do carro. Você escuta melhor sua música, você tem um torque instantâneo, você não tem curva de torque, então você resume uma experiência muito boa. E quando você tem você tem, além desse fato, você bota, olha, o que eu gastava de combustível na minha rotina eram R$3.000. A partir do momento que você vira para um carro 100% elétrico, você pode fazer a conta de 20% a 25% do que você gastava rodando a mesma coisa. Então isso começa a tirar qualquer questão em relação a perdas e depreciações.
1: Perfeito.
0: Então esse é um elemento importantíssimo que tem impulsionado a decisão dos consumidores, além de todas essas outras benesses que eu trouxe aqui também. E eu faço essa conta.
1: Verdade. Bom, aí você está dizendo o seguinte: eu quero ir para Recife, né? Recife não. Como é que eu vou chegar lá? Meu carro não consegue passar aqui talvez de Mossoró e demora muito para carregar, não tem ponto de carregamento em todo lugar. Como é que fica essa história? Eu sei que me parece que a BYD é uma das que está investindo muito nessa condição, nessa possibilidade de implementar pontos eletropostos. Como é que nós estamos hoje, aqui no Nordeste, por exemplo?
0: Aqui no Nordeste.

0: Nordeste, nós temos um crescimento acima da média do Brasil em adoção de veículos elétricos. E a implantação de eletropostos, de uma forma geral, também segue aí na mesma velocidade um grande centro como São Paulo, proporcionalmente falando. Se você pega uma estrada, você vai para Recife, vai ligar uma capital grande para outra capital grande, você tem inúmeros eletropostos. Inúmeros eletropostos. O que é que está acontecendo com o mercado de eletropostos? Todos eles são feitos por iniciativas privadas, por empresas privadas. Então, nós não temos incentivos de governo, não temos incentivos governamentais para poder fazer esse tipo de investimento. Então, é o pequeno empresário que está colocando em frente ao seu comércio, à sua empresa, um eletroposto. São as empresas como a nossa, com empresas 100% focadas em eletromobilidade, que já atuam há mais tempo, né, povoando. Por quê? É um negócio. E como negócio, ele tem que ter retorno. Claro. Então, assim, uma coisa é você colocar o mundo perfeito para o usuário. Outra coisa é você ter um investimento que te dê um retorno. Não é? Então, o mercado está passando por esse momento aí de conscientização do que é o melhor para o usuário, do que é o melhor para a empresa e o que é melhor para todo esse progresso. Então, é uma equação muito delicada. Mas eu posso te dizer, você viaja tranquilamente para Recife, até porque os carros hoje... A cada momento que se passa, as autonomias eles vão aumentando. Você tem carro hoje, tranquilamente, a média hoje dos mais vendidos, que tem entre 280 e 300 km de autonomia. Você vai fazer uma viagem para Recife, tá, tem gente que tira direto, mas tem gente que para 15, 20 minutos em algum lugar para dar uma pausa, para almoçar.
1: E as cargas não são demoradas?
0: Não, porque são carregadores rápidos em corrente contínua.
1: É um tempinho de se lanchar, de almoçar, já dá para reabastecer.
0: A grande vantagem do carro elétrico é o seguinte, eu vou colocar uma aspa aqui, você abastece enquanto você não está precisando do carro. Então, se você vai almoçar, o carro está parado.
1: Claro.
0: Ah, mas eu tenho 80%, mas o carro está parado. Ora, enquanto eu almoço, eu posso sair daqui com 90%, 95% até 100%, a depender da potência de carregamento do veículo, não apenas do carregador.
1: E as filas nos eletropostos, não é um desestímulo?
0: Não, a gente está... Hoje, filas, por exemplo, existem filas pontuais em grandes feriados. Nós temos, inclusive, um caso, né, de algumas estações nossas que dão filas, mas são pontuais. Não são filas como costumávamos ver, filas quilométricas ou filas com 10 carros esperando. Não, ainda não. Por quê? Porque também está aumentando. Não na mesma proporção da entrada de carros, mas está aumentando. E o usuário tem cada vez mais opções de poder carregar.
1: Perfeito. Então você entende, assim como eu, que a informação ela gera opinião e a desinformação gera confusão. Talvez o que estivesse faltando mais ainda é informação. Inclusive para síndicos, para moradores, para novos consumidores, se empoderar maior, mais ainda dessa questão da informação, do conhecimento. É debate hoje em várias reuniões de prédios, de condomínios, sobre prédios antigos que não estão ainda preparados ou podem se preparar. Outro dia trouxe aqui o Dr. Wellington Sampaio, que é advogado especialista em direito condominial, esclarecendo essas questões, dando orientações para síndicos, subsíndicos, conselhos, enfim, é algo que a gente vai tentando trazer também aqui ao longo do nosso movimento e mercado, porque o nosso jornal aqui, Daniel, ele é voltado para o empreendedorismo, para o negócio, para o mercado financeiro, mas é voltado também para o cidadão comum que busca adequar aquilo que impacta no dia a dia dele através das informações, sejam elas financeiras ou sejam informações que vão contribuir e chegar no dia a dia e dizer o seguinte: eu ouvi lá no Movimento e Mercado o Daniel falando a respeito da eletromobilidade e que vai trazer uma economia para mim. Eu tenho uma mercearia, eu tenho um supermercado, vou na Ceasa 2-3 vezes por semana, gasto X reais de combustível, então talvez agora vai sobrar um dinheiro que eu vou poder fazer essa portabilidade, vou mudar a concepção e vou garantir um dinheiro a mais. Então, esse é o nosso compromisso, essa é a informação e que a gente vai precisar voltar aqui outras vezes para conversar mais vezes. Por hoje, Daniel, eu quero te agradecer pela vinda, pela oportunidade, e sempre que converso com você eu fico mais energizado, porque você é um cara que vive isso, gosta disso e quando você fala sobre eletromobilidade, não é só porque você é do mercado, é porque você gosta, ama, e é por isso que as coisas saem muito bem feitas lá na sua empresa. Muito obrigado por hoje, viu?
0: Eu que agradeço, Gleison.
1: Vou trazer outro grandão para conversar com você, que é aquele outro grandão ali, que vocês são grandões, vocês vão se entender já já. São 10h45, já vou falar sobre esse novo momento que a gente está vivendo na economia, com possibilidade de você fazer investimentos no Tesouro Nacional a partir de R$1. Você sabe disso? É um novo tipo de investimento do Tesouro Direto, plataforma do governo federal, que foi lançada ontem, e a gente conversa com o especialista Flávio Távora Timóteo, economista, e vai nos ajudar a entender essa nova modalidade aqui no nosso movimento e mercado. 10h46, Verdinha, jornalismo que fala a nossa língua.
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1: Pois é, 10 horas 49 minutos. Verdinha. Aqui na Verdinha, assuntos variados que a gente vai conversando ao longo do nosso jornal. Você sabe que de segunda a sábado nós temos sempre esse encontro importante para a gente tratar das coisas que nos impactam no dia a dia. E é sempre muito bom ter você aqui conosco na Verdinha. Gente, um novo tipo de investimento do Tesouro Direto, plataforma do governo federal para aplicação em títulos públicos, já está disponível para investidores que buscam alternativas mais simples e com previsibilidade de rendimento, o que é uma espetacular notícia para democratizar esse mundo aí dos investidores. Vamos falar sobre isso às 10h50.
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1: E aí, olhando aqui para o Flávio Távora, que está do outro lado ali, vai participar com a gente de forma online. Flávio já tem cara de professor, de economista rico, que não está preocupado com investimento, não está preocupado com investimento pouquinho, já é um especialista em grandes investimentos. Flávio, bom dia, bem-vindo, prazer recebê-lo aqui, meu amigo.
2: Não, satisfação minha estar podendo participar aí com você,
1: querido. Errei alguma coisa na sua apresentação? Falei tudo certinho, né? Rico, cara de professor, tudo certo, né?
2: Não, rico não dá, mas especialista sim. Nós somos especialistas em finanças públicas pelo FMI e projetos de finanças pelo Banco Mundial.
1: Flávio, me ajuda a entender, porque eu sempre fiquei com o pé atrás sobre investimentos, porque eu sempre achei que era coisa para poucos. E eu falei, não estou nesse nível ainda, não. Eu preciso entender mais. Agora, com essa oportunidade, qual é o diferencial? O que está posto? O que o governo está colocando aí? Ele está dando mais, na prática, uma forma melhorada, mais democrática de fazer investimento? Seria isso?
2: Vamos lá. A gente tem que entender o seguinte. O que está acontecendo hoje em termos de economia e mercado? Você tem tradicionalmente poupança, tá? E você tem o Fundo de Garantia, o FGTS, onde as pessoas fazem os seus saques aniversários ou outras modalidades. Então, no mercado, para o governo, onde ele usa essas verbas para algumas subvenções federais, você tem valores mais saindo do que entrando. Por quê? Porque a poupança é 0,5% mais TR, é muito baixo. Tá? Para você aplicar na Selic tradicional, no Tesouro tradicional, é a partir de R$ 189,00, que é 1% de um título. Tá? É 100% da Selic? É, mas tem um pequeno spread. E o que acontece? Eles precisam, o governo federal em si, ele precisa incrementar isso para que as pessoas comecem a fazer uma reserva de pequeno médio prazo. Por quê? Porque é uma realidade, a nossa população, mais de 76%, já está endividada, e isso faz com que ela busque as suas reservas, poupança, FGTS e tal, para quitar ou para conseguir prover o que precisa. No caso, eles criaram, então, o Tesouro Reserva. O que é o Tesouro Reserva? É uma aplicação que você pode, a partir de R$1,00, tá? Colocar 100% da Selic, ou seja, 14,5%. Tá? Qual é a vantagem? É a liquidez, você tem 24 horas por dia, 7 dias por semana. Como é uma plataforma, né, eletrônica, uma plataforma digital, você entra e sai com o seu capital ao momento que você deseja. A outra questão interessante é assim, o imposto de renda, por exemplo, a poupança é isenta, o tesouro tradicional é regressivo, nele também, tá? A partir dos 6 meses, o imposto é de 22,5%. A partir, né, de um ano, né, se não me engano, você tem 2 anos, 15%, a partir de 180 dias, 6 meses, 22,5%. Aí o que acontece? As pessoas têm uma nova modalidade de fazer um investimento aproveitando a taxa Selic, tá? São 14,5%, onde você não precisa ter um capital mínimo, tá, de 500, 200, você pode começar com um real. E aí você pode fazer um investimento diário, você pode fazer um investimento semanal, tá? O prazo para resgate, o vencimento desse título são 10 anos. Ou seja, o governo oferece isso para que a população, vamos dizer assim, o cidadão, possa fazer a sua reserva de investimento e, em contrapartida, o governo tem uma nova, vamos dizer assim, um novo meio de captação de recursos, porque esses recursos ficam, né, sob guarda da União. E aí você tem uma série de ações que podem ser financiadas por esse capital.
1: Flávio.
2: Porque houve um decréscimo muito grande do FGTS.
1: Flávio, o governo, nesse caso, está apostando na possibilidade de investir e resgatar via Pix, inclusive durante madrugada e fins de semana, como você citou, o que já também traduz aí fugindo do tradicional. E falando no tradicionalismo, a gente pode perceber que o Tesouro Reserva ele vem muito fortemente para concorrer, talvez, diretamente com produtos como CDBs de liquidez diária, com a própria poupança, como você citou agora, o que pode dar aí um novo boom no mercado. Agora, em termos de garantia, porque já tivemos um episódio onde nosso dinheiro ficou confiscado lá atrás, né, que tempos não voltem, ali com Zélia Cardoso de Mello, com Fernando Collor de Mello, isso não tem perigo, é garantido, o Tesouro Nacional é garantido, independente do governo que esteja posto, né?
2: Isso, vamos lá, é garantido, querido, é um título do Tesouro Nacional, operado pelo Banco do Brasil, tá? A operação é via Banco do Brasil, tá? É, como você falou, hoje em dia, o cidadão comum, qualquer um, usa um smartphone. Então, no smartphone, você tem a possibilidade de ter uma gama muito maior de, vamos dizer assim, cidadãos que têm a possibilidade de fazer esse investimento. É um sistema mais simples, não tem complexidade, eu não preciso de um especialista em banco, eu não preciso estar entrando em contato com o banco para fazer aplicação ou resgate. Você faz ali, como você diz, a plataforma. Hoje o nosso mundo, inclusive o mercado financeiro e a economia, parte para tecnologias cada vez mais modernas. E o que você colocou é algo muito interessante. Eu tenho uma gama muito maior de pessoas que podem fazer uso dessa possibilidade numa plataforma digital, que hoje é o nosso mercado. E outra, não é uma aplicação, como você falou, garantida pelo banco X, Y, Z, que nós tivemos alguns casos aí, né, de tamanho master, mas é garantido pelo título do Tesouro Nacional. Então, assim, tem peso, tem lastro e tem garantia.
1: E aí, eu fico aqui pensando, nós estamos, de uma certa forma, democratizando essa possibilidade, onde muita gente vai parar de deixar aquele dinheiro ali estagnado na poupança e vai poder não só ter um ganho maior, com a Selic aí a 14.000%, mas ser verdadeiramente o dono, porque assim, tem investimentos que você coloca o dinheiro lá, tem que esperar um ano, dois anos, seis meses e tal. Esse não, você coloca e retira no momento que você desejar, né?
2: Exatamente, você foi preciso, tá? Eu tenho a poupança, que é uma ferramenta que tem décadas, mas ela caiu, vamos dizer assim, na engrenagem de ficar presa ao passado, né, com muitas amarras. Você tem os investimentos financeiros, que são muito complexos, e você foi preciso, fica na guarda de terceiros. Esse não, esse está ali dentro da sua plataforma, atrelado ao seu CPF, tá? E fica o negócio muito, muito, muito mais tranquilo. Você aplica a hora que quer, retira a hora e o dia que quer, tá? Ele vai fazer a dedução, como qualquer outra aplicação, dos tributos, IOF, mais o IR, né, o Imposto de Renda, e você tem o total controle do seu investimento. É um investimento mais rápido, mais moderno, mais dinâmico. Diria eu, que é um primo do Pix.
1: Boa, gostei. Prêmio do Pix, gostei. Flávio, quero te agradecer pela oportunidade, não só de nos ajudar a entender, mas pela forma clara que você nos trouxe todas essas informações didática e assim, importantes. Obrigado, meu amigo. Um abraço grande para você. Uma ótima terça-feira, viu?
2: Por favor, sempre ao dispor de vocês aí, que são excelentes. Vocês são um excelente canal de comunicação para a nossa população.
1: Obrigado, querido. Um abraço. Faltando um minutinho para as 11 horas amanhã, William, tá contigo. Eu queria pedir sua gentileza para, nesse último minutinho de hoje, a partir de hoje vou começar a fazer isso, para trazer para você um pensamentozinho rápido. Quantas vidas estão presas em relacionamentos de fachada? A pergunta, apesar de parecer retórica, carrega em si um corte silencioso. Há silêncios em algumas casas que gritam mais do que qualquer briga. Há olhares que se evitam, sorrisos que não passam de ensaios, corpos que dividem o mesmo teto, mas já não combinam e não coabitam com a mesma esperança. Viver de aparências é um fardo que exige esforço diário e que cobra lentamente o preço da alma. Gente, honestidade pode até ferir, mas é sempre o início de uma liberdade real. Que tenhamos a coragem de parar o teatro, acender as luzes da consciência e, enfim, viver sem máscaras. Porque a vida, essa breve travessia, não merece ser gasta em papéis que não dizem respeito à nossa verdade mais íntima. Fica a dica. Muito bem, vamos embora, né? Agradecendo pela audiência, pela amizade de todo mundo. Amanhã é quarta-feira, dia 13 de maio, amanhã é dia de Nossa Senhora de Fátima, dia de aniversário da minha mãe também, da minha sogra também, e dia de movimento e mercado. Bom, obrigado pela audiência, amanhã 9 horas da manhã estaremos juntos. Vem aí Jogada Primeiro Tempo com Denise Santiago, a Gata Show, com todas as informações e seu timaço, trazendo as informações do nosso futebol, do nosso manjadinho. Um abraço, fiquem com Deus, até lá, tchau.
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1: Já começou, meus amigos. E aqui é assim, viu? Ligeiro, ligeirinho. Esse barulho é que eu gosto. William Fortunato, coloca de novo. Vai não dar, né, William Fortunato? Coloca esse barulhozinho da verdinha de novo. Nem dá, né, William? William Fortunato na mesa de efeitos, meus
0: esquema
1: amigos.
0: Tático, olha aí, ó. Estratégia, concentração e improviso. Vamos juntos.
1: Vai.
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1: Começou, William Fortunato.
2: Certinha.
3: Ele tá no pique.
0: Denise Santiago.
1: Arrepiou, ó. Arrepiou, hein? Eita, meus amigos, minha gente, seja muito bem-vindo, seja muito bem-vinda. Você que nos acompanha nesta terça-feira de pré-Copa do Brasil. Amanhã tem, hein?
3: Amanhã tem dinheiro em jogo, gata.
1: Amanhã tem dinheiro?
3: Milhões.
1: Oh, eu queria só um terço. Um terço. A metade.
3: É dinheiro e muito.
1: E não subestime o time que vocês podem achar que estar ali praticamente morto, né? Um time que está numa situação difícil, que precisa reverter o placar. Eu já vi tanta coisa acontecer em jogos decisivos, em jogos eliminatórios.
3: Em Copa do Brasil.
1: Valendo classificação em Copa do Brasil. Então, eu não me surpreendo, meus amigos, se acontecer assim o inesperado, que é a classificação do Ceará. A gente sabe que o Atlético Mineiro é o favorito, né? E desde cedo eu tô falando sobre favoritismo, que não que significa dizer que vai ganhar jogo, não, de forma alguma. Favoritismo não ganha jogo. Já dizia que o nosso querido Breno Rebouças, que ele abriu o dicionário aqui para explicar o que significa favoritismo, e em nenhum momento tá dizendo que é vitória garantida, viu, Liwei? Não significa isso. Mas que o Atlético é favorito, pelas circunstâncias, pelo placar, pelo time, sim. Mas o Ceará não tá morto não, viu, minha gente? Então eu não digo nada. Quer dizer, eu vou falar é muito, viu, hoje? Eu vou falar é muito como é que o time deve se comportar para a partida de amanhã, hein, torcedores do meu Brasil? Pouco tempo de treinamento, moça, vai ter aí que sacudir a galera, dar a volta por cima. Ele fala muito sobre essa oscilação ruim que o Ceará tá passando. Uma oscilação de 4 jogos sem vencer aí, uma situação difícil na Série B. Mas agora, pensar nesta Copa do Brasil, o jogo já é amanhã, aqui na Verdinha. Vai ter bengalinha? Quer trocar com a bengala, não, tu, Liwei?
3: Pra fazer
1: pra o quê? Narrar o jogo amanhã?
3: Por quê? Ele dá sorte, rapaz.
1: Ai, meu Deus do céu. Fortunato, tu vai estar amanhã, não. Fortunato? É não, William Fortunato? Ô, William Fortunato, porque eu já ia combinar contigo pra não soltar as 3 bengaladas, amigo. Porque quando o vovô soltar, o Jotinha solta as 3 bengaladas do
3: amanhã
1: vovô...
3: Amanhã é só um e resolve, ganha nos pênaltis.
1: Maria, já pensou, hein? Você aposta nisso, torcedor? Quero saber da galera. Você aposta nisso que o Ceará pode passar nas penalidades? Aí eu digo que o Bruno Ferreira, olha, vai de 0 a 10 valendo, viu? Até eu vou pra fila do perdão, pedir perdão pra ele.
3: Será que passa sem o Richard, que é o salvador?
1: O Richard é outra coisa, né, Richard, a gente fica até mais tranquilo, porque a gente conhece, sabe que nos momentos decisivos ele chama a responsabilidade pra ser, e como chama. Não desmerecendo o trabalho do Bruno, não, mas a gente fala sobre diferenças táticas. E o Richard é mais qualificado do que o Bruno Ferreira, né? Isso é normal, a gente tem falado muito sobre isso. Mas o Richard não está, quem está é o Bruno Ferreira. E se for pra penalidade, eita, menina, reza, a oração vai ser grande, viu? Pra dar tudo.
3: Ele que não pegou nenhum depois que o Richard saiu, vários pênaltis contra o Ceará.
1: Mas ele pelo menos vai pro
3: Maranhão.
1: Ele vai pelo menos pro lado que a bola vai.
3: É, mas tem que defender, né, Gatachão?
1: Pelo menos ele tá indo pro lado
3: que
1: a bola.
3: Defender.
1: Ele tá entendendo ali o que é que o cobrador está querendo fazer. Pelo menos isso ele
3: tá
1: entendendo.
3: Caminho.
1: É o caminho.
3: Eu penso assim, é um caminho.
1: É o caminho, vai dar certo. Vai dar bom. E na quinta-feira tem Leão. Pro Fortaleza já tá um pouco mais. Vamos dizer fácil, não, porque senão o Carpini vai olhar pra minha cara e vai dizer essa loura dizendo que é fácil. Vai lá ficar entre as 4 linhas pra tu ver se é fácil. Mas tá mais confortável pelo placar que foi construído no primeiro jogo?
3: Tá.
1: E pela qualidade técnica, nesse aspecto, Fortaleza é favorito em relação ao CRB.
3: Sim, pra passar do CRB, sim. Mas é uma vantagem que o Fortaleza não é nem a questão de administrar, é tentar algo mais, fazer o segundo e aumentar essa vantagem. 1-0 é muito pouco de diferença, o Fortaleza venceu por 2-1. E voltando um pouquinho no tempo, o Fortaleza que abriu a diferença naquela Copa do Nordeste, 2-0 aqui, e perdeu 2-0 lá. Né? A gente sabe jogos eliminatórios acabam acontecendo de tudo. É uma vantagem que o Fortaleza tem e fazer a sua parte, tentar vencer o jogo, aumentar isso e complicar a vida do CRB, que vem em uma crescente. O CRB vem começando a mostrar mais futebol, time que ainda permanece na zona de rebaixamento da Série B, mas vem de uma vitória por 3-0 diante do Operário. Time de meio de tabela, tá ali na oitava colocação, o CRB venceu pelo placar de 3-0, jogando no estádio Rei Pelé. Então vai ser um jogo bem complicado para o Fortaleza, mas sim, o Tricolor tem a vantagem, é melhor time e deve conseguir a sua classificação à próxima fase da Copa do Brasil.
1: E é isso aí, superando as expectativas, né? Até porque o Fortaleza queria chegar pelo menos até as quartas de final. E olha aí, já tá chegando aí na quinta fase, chegou na quinta fase e tá com quase um pé ali nas oitavas. Não vou falar muito não, se a torcida vai dizer que eu tô zicando. Mas tá bem encaminhado aí esta classificação. Lio Egóis é o nosso parceiro de hoje, chama o Lio Egóis. Lio, dá um aquele boa tarde, como você dá nas, início nas narrações,
3: bom,
1: vai.
3: Bom dia e boa tarde, né? Você eu não... aprendi com você, é bom dia pra quem não almoçou.
1: E boa tarde pra quem
3: almoçou.
1: Mas você não começa a narração assim não, chama o homem aí, chama, Lio vai.
3: Lio Egóis.
1: Fala aí, Lio
3: Egóis. Vamos juntos, galera, bom dia pra todo mundo que tá acompanhando Jogada Primeiro Tempo. Um abraço pra quem tá na Verdinha 92.5 na TV Diário. Valeu demais você que tá no Jogada no nosso YouTube, em multiplataforma, em todas as plataformas, nos aplicativos Gata Show. Então a galera tá acompanhando a alta audiência aqui no Jogada Primeiro Tempo e a gente já tá começando a falar sobre dinheiro, é bom demais.
1: Ô, Maria, tu tem quanto pra me emprestar, Lio aí?
3: Tem um pouquinho ali,
1: Gata Show. Ô, Ascomeral, quantos terrenos lá em Aracati?
3: Ainda nenhum, né?
1: Vixe, Maria.
3: Mas com você a gente empresta e nem cobra juros.
1: Oh, coisa boa. Eu gosto é assim, minha gente. Eu gosto é assim, é liberado. Deixa eu dar um oi pra quem tem dinheiro. Aqui é dinheiro, ó. Aqui é rico, rico, rico, rico, rico. Valendo. E de tudo. Não é não, Daniel Faria? Você falando contigo. Não se assuste, não. Daniel Faria. Quer dinheiro emprestado, peça a ele.
2: Aquela frase, né? Rico daquilo que dinheiro não compra.
1: Ah, olha, que coisa mais linda. Tá vendo? E o Ceará tá rico daquilo que o dinheiro não compra?
2: Não, tá não.
1: Tá não?
2: Disso aí, ele não tá rico nesse momento, mas ele tem chance de ficar
1: endinheirado
2: no papel e conquistar também um outro valor importante, que é o apoio da torcida, viu, Gata Show? Amanhã tem esse jogo importante contra o Atlético Mineiro, vocês já falaram. Apesar de que o Ceará vive um momento ruim na Série B, o Mozart disse na última coletiva, Denise, que esse jogo é uma final de Copa do Mundo. Foram essas as palavras que ele usou para resumir a importância desse jogo pro Ceará. Afinal de contas, o Ceará traçou desde o início da temporada vários objetivos. Ser campeão do Campeonato Cearense, chegar nas semifinais da Copa do Nordeste. Esses dois objetivos já não foram alcançados. Na Copa do Brasil, o objetivo traçado pelo Ceará foi de chegar até as oitavas de final. E o traçar desse objetivo tem como pano de fundo justamente o aspecto financeiro. Então o Ceará faz uma previsão orçamentária. Parte desse valor vem de premiação. E o Ceará calculou ali que deseja receber a premiação até as oitavas de final da Copa do Brasil, ou seja, mais 3 milhões de reais. Mas para isso ele tem uma parada dura contra o Atlético Mineiro. Vocês já falaram aí da força do adversário, da qualidade do elenco, da capacidade de investimento que tem o time mineiro. A vantagem no placar, embora pequena, ela existe para a equipe mineira, mas a gente conhece o futebol brasileiro, a gente conhece o futebol, a gente sabe que a Copa do Brasil muitas vezes reserva alguns resultados inesperados, que não se projetava. Por isso, internamente, o Ceará ainda considera essa partida muito importante, muito decisiva. A tendência é que o técnico Moza leve a campo o que há de melhor. Eu sei que no fim de semana tem um jogo importante contra o Fortaleza, mas ele disse mesmo na coletiva, nesse momento eu não estou pensando exatamente ainda no Fortaleza, o meu foco está no Atlético Mineiro. Então a gente deve ver amanhã aquilo que tem de melhor, e daqui a pouco a gente vai ouvir o Moza. Ele falando sobre essa sequência do Ceará, sobre esse momento do Ceará. Mas, Denise, a pergunta que eu quero levantar para vocês e principalmente para o torcedor que está hoje é: se o Ceará não conseguir essa classificação amanhã, no domingo tem um jogo importante contra o Fortaleza, se ele não conseguir os resultados nessas duas partidas, o trabalho do Mozart está seriamente ameaçado? Seria o momento de uma demissão do Mozart? Ou será que ele tem um respaldo da diretoria, tem um respaldo da torcida, o problema está em outro lugar, está interno, está nas finanças, está no elenco? Ou será que o Mozart tem uma parcela de culpa também? Porque olha a sequência, Denise. Olha a sequência.
1: A Rocha
2: você
1: aí, Dani,
2: tem Atlético
1: vai.
2: Mineiro agora pela Copa do Brasil, a gente já sabe da dificuldade desse jogo.
1: Sim, amanhã já.
2: Amanhã.
1: Aí depois.
2: Domingo você tem o Fortaleza num Clássico Rei.
1: Difícil.
2: A gente
1: também
2: já sabe que o Clássico Rei ele já é difícil por si só. O Ceará vive uma sequência ruim na Série B de 4 rodadas sem vencer. Ou seja, ele chega para esse jogo correndo o risco,
1: né,
2: de chegar aí a 5 jogos sem vencer na Série B. Para um time que quer subir, que quer ser protagonista, é uma sequência inimaginável. Então ele chega muito pressionado. O adversário está na parte de cima da tabela, porque o Fortaleza está dentro da zona de classificação, vem de bons resultados, conseguiu se recuperar desde aquele último clássico na Copa do Nordeste. Então eles vivem momentos opostos, podemos dizer assim. Depois você tem um jogo fora de casa com o Novo Horizontino, equipe que foi finalista de Campeonato Paulista, jogar lá no interior de São Paulo nunca é fácil, e depois ele pega o Operário aqui. Mas esses três jogos, principalmente, são muito difíceis: Atlético Mineiro, Fortaleza e Novo Horizontino. E o Ceará não tem alternativas assim de contratação, é esse time, são esses jogadores. O trabalho vai ser do Mozart tentar encontrar dentro desse elenco alternativas, dentro desse elenco, novas formas de fazer esse time voltar a render aquilo que talvez ele já tenha rendido em outros momentos. Então eu pergunto para você, para o Liuê e principalmente para o torcedor. É uma sequência que deixa o Moza ameaçado no cargo de técnico do Ceará?
1: Responde aí, viu, torcedor, para o Dani, Dani Show aí. Responde, se perder, né, Dani?
2: É, exatamente.
1: Não queria pensar nesse
2: resultado. Eu quero dizer resultado. Assim, é o fio da navalha para o Moza? É a reta final para ele mostrar que merece continuar? Ou você acha que não, mesmo que ele não conquiste os resultados, ele vai seguir intocável ali no comando técnico do Ceará? A pergunta que não quer calar é essa. Por quê? Ontem, no Jogador 2, a gente já começou a debater isso. Pro Breno, por exemplo, já vou trazer a visão dele.
1: Eita.
2: Pro Breno,
1: é sempre polêmico.
2: Ele disse, ó, se ele não vencer o Atlético, foi eliminado, e no domingo acaba sendo derrotado pro Fortaleza, a situação complica pro Moza. Quero saber o que, vocês acham e o torcedor também.
1: Eu também acho que a situação já tá difícil pro Moza,
2: já tá,
1: sabe?
2: Difícil,
1: a batata já tá assando. Dani, Liuei, amigos, já tá complicado. Um resultado negativo amanhã, creio que não vá desestabilizar tanto, porque praticamente já, vamos dizer que já estava previsto pela forma, não pelas metas do Ceará, mas pelo adversário reverter o placar. Agora, domingo, gente, eu acho que a situação fica mais difícil.
3: Exatamente. Domingo aí é aquela partida, Gata Show, que a gente vai ver que pode mudar a situação do Ceará. Pode ser aquele jogo de permanência ou não do trabalho do Moza. Porque se ele ganha, ele muda a chave, muda o clima do Ceará e pode fazer o time ter um acrescente na Série B do Campeonato Brasileiro. Mas se ele perde, ele fica 5 jogos sem vencer na Série B.
1: Aí já é uma situação bem complicada, Liuê, porque
2: pode entrar na zona. Pode,
1: e é isso que eu ia dizer. Fica beijando aquela área vermelha lá embaixo, que eu não gosto nem de falar.
3: E quando a gente vai ver as últimas demissões do Ceará, eu lembro bem na época do Mancini, né? O Mancini ele foi demitido com a mesma sequência negativa, de 4 jogos, né? O Guto, um pouco menos ali, 3 jogos, mas tinha alguns resultados ruins lá em 2023, quando ele acaba sendo demitido após aquele empate contra o Tombense fora de casa. A gente teve o trabalho do Léo Condé, imaginaria que poderia continuar ou não para a Série B. Ele teve uma péssima sequência na reta final. Então é
1: mas
3: uma
1: ele
3: sequência.
1: Ele não quis ficar, né?
3: Não, ele não quis ficar, teve agora isso também. E agora a chegada do Moza, ele tá com uma sequência negativa. E a partir do momento que essa sequência ela aumenta, aí fica insustentável você ter esse técnico pro restante da temporada. Mas ontem eu falei aqui durante o nosso programa que eu acredito pelo discurso do Moza, também da diretoria, que se o Ceará for eliminado, que a tendência pode ser essa contra o Atlético Mineiro, o Ceará não entra como favorito para reverter essa situação, apesar de ter chance sim de classificação, ele sendo eliminado, o Moza vai ter o tempo que ele queria, o calendário que ele queria, só de foco em Série B do Campeonato Brasileiro. E acredito eu que a diretoria vai dar tempo para ele trabalhar, vai dar algumas rodadas, mas será que essas rodadas serão suficientes? Para isso a gente só vai analisar mesmo depois dessa semana, do jogo contra o Atlético amanhã, do jogo contra o Fortaleza no domingo. É um pensamento aqui, não é informação, é pensamento, é opinião sobre a situação do técnico da equipe do Ceará que vive esse momento, vamos falar de crise, né? Um momento bem complicado para ele tentar reverter.
1: E assim, gente, não é que nós estamos desejando a saída dele, não, viu? Pelo amor de Deus, porque pode até interpretar, vocês estão fazendo algum movimento de retirada? Não é isso, pelo amor de Deus. O que a gente está falando é sobre os números, sobre os resultados que não estão aparecendo e que é o natural no futebol, que quando os resultados não aparecem, a parcela maior vai para o comandante, né? Apesar que vamos dividir essa responsabilidade, né? Não é ele 100% responsável. Em parte, sim. Eu acho que em algumas decisões. Mas em boa parte, a gente tem que entender também que o planejamento de diretoria também tem que estar incluso nesse trabalho. E planejamento de diretoria, agora eu soube um zum, Dani, que vai ser 10 contas a partir de 10 reais amanhã, é?
2: Exatamente.
1: O que é que tu faz com 10 reais hoje? Vai pro jogo do Vozão. Ora, mas rapaz.
2: Exatamente.
1: Tem será que lotar, viu,
2: será
1: Daniel?
2: Fez uma promoção de ingressos, Denise, tentando atrair o torcedor. Essa tem sido, na verdade, uma dificuldade do Ceará nessa temporada, porque diante daquela chateação ainda do rebaixamento do ano passado, um início de ano um pouco turbulento, em que o Ceará não alcançou seus objetivos. Uhum. Perdeu o Campeonato Cearense, foi eliminado mais cedo na Copa do Nordeste, o torcedor tá bastante chateado. Soma-se a isso ainda a revolta da torcida em relação a problemas internos, financeiros, administrativos. Essas últimas semanas têm sido de muito protesto. No jogo passado foram apenas 6 mil torcedores. E aí o Ceará fez essa promoção. Ingressos a partir de 10 reais para esse jogo de amanhã contra o Atlético Mineiro. Às 9h30 da noite lá na Arena Castelão. Mas só 3 setores são liberados. Inferior Central, Inferior Norte e Setor Prêmio. Então os ingressos promocionais são para o setor Inferior Norte. Tá certo? Os outros setores, tanto o Inferior Central como o Setor Prêmio, têm outros valores, mas o Ceará está tentando atrair a torcida. Mas o próprio Moza disse na coletiva também que o principal fator de atração do torcedor é um bom futebol. São os resultados, é vencer as partidas. Então, por exemplo, se o Ceará consegue no jogo de amanhã uma classificação heróica na Copa do Brasil, a gente já projeta talvez no Clássico Rei, que tem mando do Ceará, um público maior. Mas não tenha dúvidas que esse é um desafio que o Ceará tem também, Denise. É trazer o seu torcedor para perto. Na transmissão do último fim de semana, no jogo de Atlético Ceará e Atlético Goianiense, a gente estava conversando, eu, Wilton Bezerra e o Jota Rômulo, e a gente estava lembrando. O recorde de público da história da Arena Castelão foi num jogo do Ceará na Série B.
1: Foi contra o América Mineiro. Eu fui nesse jogo, eu tava lá.
2: 63.900.
1: Fazendo aquecimento, foi lotação.
2: E não foi só esse jogo, mas outras partidas daquela reta final tiveram lotação. O Rosa falou, eu e o Luizão viemos jogar aqui pelo Mirassol contra 50 mil torcedores do Ceará.
1: Sim.
2: Jogo contra o Operário também lotado. Então assim, você vê que não é a competição. A desculpa não é que tá na Série B, porque em outra Série B já teve casa cheia. Eu acho que realmente
1: é um bom rendimento mesmo.
2: É um rendimento do clube, essa conexão maior entre time e torcida que precisa ser restaurado.
3: E também não é dia e horário, viu, Gata Show? Porque
1: não.
3: Esse jogo contra o América foi na segunda-feira.
1: Foi segunda, 9h30. Que na oportunidade a gente estava fazendo o aquecimento, que a gente sempre faz em momentos importantes, momentos decisivos, e eu fiquei presa ali na rotatória para chegar. Meu amigo, que eu tive que pedir na época para o Antero começar, porque eu estava com receio, porque eu fiquei quase 2 horas presa ali no engarrafamento. Cheguei, deu certo, tudo bem, mas foi bem corrido pela lotação que estava. Vamos ver novamente, né, esse estádio lotado, torcedor. Diga, Mori.
2: Usando isso aí como base, se a gente for parar para pensar, Denise, o único setor que talvez possa fazer alguma mudança ou na tentativa de melhorar, propriamente dito, seja de técnico. Por que eu digo? A torcida. Enquanto os resultados não aparecerem de forma mais consistente, o público vai seguir mais ou menos nessa média. O torcedor já disse, já declarou isso. A diretoria, a gente não acredita em mudanças nesse momento. Vai continuar a diretoria. Elenco também não, porque a janela só abre dia 20 de julho. Quem é que pode, de certa forma, se esforçar para fazer algo de diferente? É o Moza. Seja mudar um esquema, seja mudar os jogadores.
1: E os próprios jogadores também,
2: os próprios,
1: né?
2: Exatamente. Mas eu digo assim, ele tem também um papel importante nessa cobrança aos jogadores.
1: Sim.
2: Ele, na verdade, talvez seja o grande responsável por isso. Vina, por que tu não tá rendendo aquilo que tu já rendeu no começo da temporada? Matheus Araújo, Luca, Wendel Silva, quando voltar de lesão. Então, assim, eu acho que ele também tem um papel importante nesse momento, porque ele é aquele que pode fazer alguma coisa de diferente. E, assim, por mais que ele tenha as convicções dele, as ideias de jogo, as estratégias, se ele tá vendo que essa estratégia não tá funcionando, porque vive uma sequência de resultados ruins, cabe a ele fazer algo de diferente. O que ele não pode é continuar abraçando essas convicções, mesmo que elas não estejam mais entregando resultados que o Ceará tanto precisa.
1: E já tem torcedor respondendo a sua pergunta. Dani, deixa eu chamar aqui a galera, vai. O Dani perguntou se o técnico Moza já está naquela No Limite, que nem aquele programa. No Limite no Ceará. O que, é que você acha, hein, torcedor?
3: Tá na corda bamba.
1: Na corda bamba, fala torcedor. Fala baixo. Eita. E aí, torcedor, o que, é que você acha? Chama a galera, chama a Maíta, tá aí com a gente. É o nosso lateral
0: você
1: direito.
0: Na jogada. Você é na jogada.
1: Esse aqui dribla e faz gol também, aqui na verdinha. Já mudou. Olha aqui, o nosso querido Ivan Compositor, ele tá brabo. Gata Show tem que fazer uma limpa no Ceará. Oxe. Fora presidente, fora Vina, fora Paulo Henrique, fora treinador. Vale a minha Nossa Senhora. Vai deixar quem, macho, velho?
3: Vai ficar só a torcida, né?
1: É, uma limpa aqui na opinião aqui do torcedor. O Everton Calcaia mandou aqui o áudio. Já, a gente escuta teu áudio, viu, amigo? Vou dar prioridade aqui pra galera que escreveu. Quem deveria sair é a diretoria. O Thiago fala aqui com a gente. Com um elenco desses, o Moza vai fazer o quê? Precisando de laterais e vai abrir a próxima janela e não vão trazer. É. Eu digo que em partes ele tem uma responsabilidade e outra parte a diretoria também tem.
2: Né? E eu percebo, Denise, sim, pelo menos daquele clima que a gente vê ali no estádio, né, na Arena Castelão, que as cobranças dos torcedores nas arquibancadas, elas são mais direcionadas à diretoria e aos jogadores. Sim. Eu acho que desses três pilares, o menos cobrado, pelo menos no estádio, é o Moza. Porque, por exemplo, alguns jogadores... a torcida já tem uma marcação maior. Lucas Lima, antes, até pouco tempo atrás, o Fernandinho era muito cobrado. Mas nesse último jogo eu senti isso mais com o Lucas Lima. Geralmente quando o Lucas Lima pegava na bola ou demorava demais para fazer um passe ou para acelerar uma jogada, a torcida já começava a chiar e a vaiar ele. A gente trouxe esse bastidor no programa de ontem também. Muitos cantos e muitos gritos contra a diretoria e contra o presidente João Paulo Silva. Quem não é muito criticado nas arquibancadas é o Moza. O que dá a entender justamente isso que esse torcedor comentou, ó, o problema é da diretoria que montou o elenco, o problema é do elenco que não tá rendendo, não exatamente do Moza. Até porque se a gente for falar de currículo, o currículo do Moza credencia ele pra função.
1: Só tem algumas coisinhas, você falou aqui falou aqui do Lucas Lima, que ele
2: quem
1: opta muito.
2: Quem é que insiste na presença dele, né não?
1: Quem é que insiste na presença do Lucas Lima?
2: Exato.
1: Tendo o João Gabriel ali com todo o gás, exato, menino. Então assim... Vamos dividir as responsabilidades.
2: Meio a meio,
1: pra ninguém ficar aqui na balança desfavorável. O Geraldo lá da Barra do Ceará fala assim, até na hora dos jogadores do Ceará criarem vergonha na cara. Eita, o povo tá brabo.
3: Galera tá...
1: Com raça, tem que jogar. Com honra, camisa.
3: Mas o Moza acabou falando aí, o Daniel trouxe na primeira fala, espírito de final de Copa do Mundo. Mas esse espírito não é chegar na partida, hoje é final de Copa do Mundo, vamos vencer. É um espírito que você constrói com o tempo.
1: É.
3: E esse elenco do Ceará não tem esse espírito. Esse espírito, ele se perdeu no meio do caminho, com derrotas, com um partido, o Ceará perde campeonato estadual, perde outros jogos, inclusive na Série B do Campeonato Brasileiro. Então hoje o Ceará não tem esse espírito. Pode voltar? Claro que pode. O Ceará teve esse espírito no jogo contra o Fortaleza com um a menos. Venceu por 2-0. Mas agora, esse espírito de final de Copa do Mundo, de muita raça e determinação, o elenco do Ceará não tem com o técnico Moza. E sobre a questão da corda bamba, eu tenho o seguinte pensamento. Se você, que está na diretoria do Ceará, não tem a convicção que o Moza é o técnico, vai esperar o resultado contra o Fortaleza, aí você... Tem que demitir antes o técnico, né? Esperar um resultado. Ah, se vencer o Fortaleza, fica. Se perder, sai.
1: Não, isso não é convicção de trabalho. Mas isso não é... A diretoria não tá falando
3: não,
1: isso, né?
3: Não, eu tô
1: né?
3: dizendo.
1: Que tá...
3: Mas se isso é um pensamento...
1: Se for, né?
3: Um pensamento, já tem que fazer essa demissão antes, Gata Show. Porque você vai esperar um resultado e um clássico pra dar sequência a um trabalho. E muitos clássicos... Algumas equipes que não vivem um bom momento acabam vencendo.
1: Sim.
3: Porque é um clássico, você tem mais disposição, acaba correndo mais e o resultado vem. Porém, na sequência, o time cai de rendimento. Quem dera se o time do Ceará tivesse a mesma posição que teve contra o Fortaleza naquele jogo da Copa do Nordeste, que teve em outras partidas da temporada.
1: O último clássico foi bem, né? O último clássico foi
3: exatamente,
1: bem.
3: Mas é uma disposição que o time não tem. O Ceará não tem essa disposição que o técnico falou de final de Copa do Mundo.
1: E o torcedor aqui, o Elvis, já tá triste, magoado. Ele fala que tá sentindo que essa semana é a última do Moza no Ceará. Que é isso, macho? Aí ele diz, vai ser eliminado de novo amanhã, Gata Show. Vai perder pro Fortaleza e vai para a 17ª colocação. Vixe Maria, você também tá muito pessimista, viu? Ave Maria, homem. Vai mandando mensagem também de otimismo. Vai pra Gata Show pra gente começar essa terça-feira. Vou mandar, continua mandando mensagem aqui no 988-87306, porque a gente vai cantar parabéns. Tem alguém comemorando aniversário hoje? Não, né?
4: Vixe.
1: Deve ter. Hoje deve ter nascido alguém, né? Não é possível, né, gente?
4: Não tô lembrado, não.
1: 12 de maio, quem tá comemorando depois... aniversário, manda pra gente. Mas a gente tem que dar parabéns por feitos, conquistas também. Eu tô falando de Tomás Pochettino, que merece parabéns, o argentino mais cearense que a gente conhece depois do Brits. Que tá completou, na verdade, gente, 200 jogos vestindo a camisa do Lion. Fernanda Alves, o homem tá aqui de... Parabéns, aí ó. Aê, Maíto. Agora que ele esteja de parabéns e pra voltar a jogar daquele jeito que ele estava em 2022 e 2023, na Copa Libertadores, na Sul-Americana, conquistou título estadual, conquistou título do Nordeste, e aí, meu filho, chega a marca de 200 jogos que ganhou aí uma grande, né, homenagem aí pelo Fortaleza, e que o Pochettino é aquela peça essencial, é imprescindível ali o trabalho dele. E principalmente quando ele tá em um bom momento, Fernanda Alves vai dar os parabéns do homem. Vai lá, Rocha, não, Maílton, nosso lateral direito, vai na mesa de som. Eita!
5: Oi, Denise, bom dia pra você.
1: Eu quero saber se esse corre e presta igual o lateral lá do Fortaleza.
5: Rapaz, ele é bom aí. Eu não sei no racha, né? Não acompanho, mas aí na operação de áudio só tem ele, viu?
1: Aí é? Ai, tá certo.
5: Ixi. O melhor que temos.
1: Que demais! Eita, Mari!
5: Bom dia, Denise, pra você.
1: Aham, eu gostei assim. Vai lá, Fernandinha
5: Rocha. Bom dia, Denise, pra você, Liu, Edani, todo mundo que acompanha a jogada primeiro tempo. De fato, o Pochettino é uma peça muito importante no elenco do Fortaleza. Aqui desde 2023, chega na quarta temporada, completa 200 jogos. E na lista dos atletas que tem 200 jogos hoje vestindo a camisa tricolor, ele é o único estrangeiro. Essa lista tem Osvaldo, Tinga, Pikachu. Tem muitos nomes que passaram aqui pelo Fortaleza e fizeram história. E aí, com isso, chega Pochettino também para deixar o nome dele cravado na história do Tricolor de Aço. Foi divulgado um material todo especial pela TV Leão, que é a TV da equipe lá do Fortaleza. E aí nós vamos acompanhar um trechinho do que falou Pochettino sobre essa trajetória no Tricolor de Aço.
6: Não imaginava chegar a fazer 200 jogos con Fortaleza, pero además es una honra y muy feliz de conseguir esa marca en mi vida, en el fútbol, y muy feliz. También saber que Chinga, Titi, ten esa cantidad de juegos, Pikachu, Romarín, con él también es muy, muy, muy lindo.
5: Aí falando sobre essa marca importante, ele que não imaginava continuar aqui, inclusive ano passado, quando chegou nesse período de meio do ano, foi muito questionado sobre essa questão da renovação de contrato, já que encerrava no final de 25. Ele renovou por mais 2 anos, segue aqui até o ano que vem, e em 2026 é uma peça confirmada na escalação de Carpini, tem sido muito importante nas jogadas, tem 3 gols até aqui, 2 assistências, tem mostrado um pouco daquele futebol que ele está voltando aos poucos, ali caminhando devagar, mas a gente sabe que o Pochettino pode entregar muito mais e que ele é um excelente atleta, não só em campo, mas também uma pessoa respeitosa, com a imprensa, sempre tem um contato positivo ali, é muito importante ter esse tipo de atleta que também se torna um dos líderes ali do grupo, junto dos atletas que já estão aqui por outras temporadas também.
1: Tá aí, Pochettino, Pochettino do Antigo Testamento, que é aquele Pochettino, Fernandinha, de 2022, como você trouxe aí. Aquele Pochettino, olha, aquele motorzinho. Hoje ele é muito bom, eu gosto muito do futebol do Pochettino. Em alguns momentos foi sacrificado, até sendo utilizado como ponta direita pela ausência de alguns atletas.
3: Chegou a ser volante.
1: Chegou a ser volante.
3: Depois da saída do Hércules.
1: Exatamente, ficou ali no meio campo. Eu gosto muito dele trabalhando no meio campo, dando aquele apoio, suporte para quem tá ali no ataque. Mas é um excelente atleta, de boas características. Espero voltar àquele Pochettino que eu brinco muito de Antigo Testamento, gente. É o Pochettino quando chegou no Fortaleza, né? Onde 2022, onde 2023, por aí. Onde ele estava bem fisicamente e tecnicamente. Mas hoje é uma peça importantíssima, viu, Liwei?
3: Demais, Gata Show. É um atleta nível de Série A jogando a Série B. Isso é um baita reforço pro Fortaleza conseguir manter um jogador desse nível. Pochettino já fez grandes apresentações na atual temporada. É um jogador realmente diferente. A disposição dele de ajudar é incrível. Ele faz a meia central, joga pelo lado direito, joga pelo lado esquerdo. Onde o Carpini o coloca para jogar, ele vem dando respostas interessantes. Então é um jogador muito voluntarioso. Eu lembrei aqui, quando o Hércules é negociado, a diretoria do Fortaleza entendeu, junto com o Vojvoda também, que o Pochettino poderia ser esse segundo volante, e ele foi utilizado ali, não se saiu tão bem, acabou voltando a fazer a função que iniciou e fez com maestria na camisa, com a camisa do Fortaleza. Então é um baita jogador e tem muito a contribuir com essa temporada. É um jogador realmente de grande nível, passou pelo River, jogou no Austin FC da MLS lá nos Estados Unidos. É um jogador que veio para o Fortaleza para agregar, tem bons números e tem tudo para contribuir nessa Série B para fazer o Leão voltar à elite do futebol brasileiro.
1: Tá aí, torcedor, o que é que você acha aí do Tomás Pochettino? É time, é atleta para ser do time titular do técnico Thiago Carpini? E para mim é ele, ninguém tira Pochettino. Algumas peças a gente não pode nem mexer ali, ali no Fortaleza, eu acho. Maílton, vamos começar de baixo para cima. Estou na dúvida agora no gol, ó. Ô, bicha velha falsa. Defendi o João Ricardo até...
3: Você elogiou tanto o João Ricardo, rapaz.
5: No momento é o Silvestre mesmo.
1: É, né, Fernandinho? Tô sendo falsa não, né?
5: Não, é o momento.
3: Futebol é o momento, né, gata?
1: É o momento.

0: Os Barrancos, eu acho que ele vem, tem evoluído.
1: Tá evoluindo, tem evolução, evoluído. Pronto.
2: Nosso mas, Mucuras, né?
1: O nosso Mucuras,
0: tem,
1: mas...
0: Tem a lateral direita com o Maio, com certeza, e tem a zaga do lado esquerdo, que hoje tem o Gasal, mas, na minha opinião, quando o Cardona melhorar, é ele de fato.
1: Pois é. O Brits é aquele que... Eu tô citando aqui alguns nomes que não, na nossa concepção, não podem ser tirados no Leão. Né? Sim,
2: indiscutíveis.
1: Indiscutíveis. Inquestionáveis.
2: Até agora, só três. Apesar do Mucuri tá bem, o próprio Gasal tá bem, mas...
1: Não, mas são...
2: Tem substitutos.
1: Tem substitutos também. O Maílton não, a ele. Brits não. Silvestre já tá ganhando esse espaço todo. Vamos pro meio campo.
0: Na minha opinião, o Sacha não era para ser substituído, mas a leitura do Carpini é útil sobre isso.
1: Eu acho mais o Pierre.
2: Pierre
1: é titular daquele time e acabou-se, gente, ali no meu campo.
2: Um baita primeiro
0: momento, né? Na minha opinião, seria ele e o Sacha juntos. Gosto muito do Rian, tem feito um bom trabalho, mas o Sacha junto do Pierre, na minha concepção, funciona bem melhor.
1: É porque você acha que depende do jogo, né? Se o jogo quer um jogo mais ofensivo, onde ele quer que o meio campo corra mais, aí ele não vai colocar o Sacha, né? Ele vai tacar o menino pra correr. Eu fico com o Pierre. Não sei se vocês concordam.
2: Sim, quem é titular. Mais?
1: Titular.
2: Porque no banco a gente vai ter... O Ronald hoje tá jogando
1: não,
2: zagueiro.
1: É.
2: O Rodrigo não é esse cara.
1: Não.
2: O Sacha, ele pode ser e pode. Foi por muito tempo.
1: Muito. Mas acho que hoje. Eu acho que hoje o Sacha corre ali pelo segundo tempo. Não, mas assim,
0: tem a questão da liderança também. O Sacha tem muito esse papel dentro da equipe principal. E o meio-campo do Fortaleza é onde hoje tem mais opções. O Carpini fala muito bem sobre isso, que está bem servido no meio-campo. E até questionar o Rodrigo, que era o mais questionado hoje, na minha concepção, também evoluiu muito. Tem mostrado mais resultado. O meio campo do Fortaleza é o menor dos problemas. Até aqui, acho que é o setor onde... E o gol também, porque dá muitas opções. Os outros problemas são mais, de fato, na lateral esquerda, ainda na zaga do lado esquerdo, porque só tem o Gasal de opção no momento. O ataque em si tem esse processo de evolução, mas o meio campo, na minha opinião, é o melhor do Fortaleza até aqui.
1: Ataque, tem alguma posição em...
0: Luiz Fernando.
1: Que não pode sair?
0: Luiz Fernando.
2: Tê-lo, centroavante titular, não tem mais.
1: Não tem mais,
2: nem opção. Tem Kaique, tira. Lucas Emanuel.
0: Mas o Meriteiro é uma questão de que não tem outra pessoa, então não tem como medir, assim, sobre questão de se há outro substituto. Ele tá lá porque só tem ele, não dizendo que ele tá fazendo um mau trabalho. Pelo contrário, tem evoluído, tem mostrado muito resultado, tanto que os gols estão aí para mostrar isso. Mas ele não, quem tá para ali para fazer um comparativo não tem nem parâmetro, que são GB e Kaique. Não dá nem para colocar numa balança, assim, que é óbvio que o Meritelho tem bem mais evolução. Talvez se surgir um novo nome agora na janela depois da Copa do Mundo, aí dá para fazer essa disputa. E aí, de fato, na minha opinião, assim, de que tem substitutos, seria o Luiz Fernando e o Vitinho, nesse quesito, que não deveriam sair, apesar do Vitinho ainda não ter se solidificado como titular no Fortaleza.
1: Eu fiz esse exercício rapidinho aqui, gente, pra dizer, o Carpini, ele tem uma base boa.
2: Sim.
1: Pode reclamar de peças, não.
2: Ele tem um time com a sua cara, já repetiu demais, já tem a sua formação ideal, a escalação do Fortaleza, aí vai ter aquela discussão, ele joga com três zagueiros, mas pode mudar, e quando ele muda, tira um dos zagueiros, o time não perde a identidade, não perde aqueles atletas, o esboço inicial com Brites, com Pochettino, que a gente falou, o próprio Pierre também, outros nomes aí, o Vitinho, Luiz Fernando, Militello. Então o Fortaleza já tem a sua cara, a sua forma de jogar, a sua escalação titular. Quando ele faz alterações e vai fazer pro clássico, o time não vai perder a sua identidade. Perdeu nomes importantes? Perdeu, claro, perdeu Brites. Mas você vai colocar o Luan, que até pouco tempo estava jogando, atuou nas últimas partidas do Fortaleza. No meio campo, ontem a Fernanda já trouxe, deve ser os atletas que entraram no segundo tempo contra o Avaí, o Sacha e o Rodrigo, atletas que têm muitos minutos na temporada. Então você não perde a sua cara por conta disso. Carpini repetiu demais a escalação, coisa que ele não fazia.
1: Sim.
2: Ele mexia demais, tentava achar o time ideal, e agora sim, ele tem o time ideal e tem a base para o Fortaleza seguir.
1: Fala comigo, torcedor! Vai! Agora, depois do intervalo, eu vou escutar vocês. Hein? No 98887-1306. O intervalo é ligeirinho. Ai, calma, calma, Bia. Tô nervosa, Bia. Porque eu queria chamar o pessoal do mercadinho antes. Porque essa é a hora, 11 horas e 41 minutos, que tá bombando lá nas bodegas.
3: Com certeza!
1: Não é, não, amigo? Talvez ou com certeza?
3: Com certeza.
1: Com certeza.

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0: Eita. Gata show, o Moza deveria tentar o 343. Bora fazer o seguinte, bora pro intervalo. Aí no próximo bloco eu prometo que eu vou ler a galera aqui que tá mandando mensagem de áudio e mandando também mensagem de texto aqui no nosso Jogada Primeiro Tempo. Não sai daí, hein, que a gente volta já.

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4: Opa,
0: show.
4: Opa. Arrasamos juntos e misturados, hein? Às 11h47. Você gostou, Liwei?
5: Você tá bem demais, viu, Gata Show? Vive grande paz. Há muito tempo.
6: Vai falar, babão!
4: Vixe! É essa mão gelada. Ave Maria, pelo amor de Deus.
5: Aqui do jogada.
4: Vive em grande paz, é ótimo. Tô em ascensão, Liwei.
5: Há muito tempo. É outro patamar, há muito tempo.
4: Cuidado quando chega no topo pra cair, é bem ligeirinho.
5: É líder, líder de audiência quando entra lá na... Na nossa sereia e aqui também.
4: Cara. Ei, vou fazer o seguinte, vou fazer o vídeo, nós dois subindo igual o Vitor Bezerra. Levantando os braços. Jesus, levanta os braços. Eu pensei que como tivesse ido...
6: Na minha opinião.
4: Eu pensei que como tivesse ido de arracha pra cima e fizeram minar.
5: Olha ele falando aí.
6: Na minha opinião.
4: Ei, esse negócio de subir ao topo é complicado, viu, meu amigo? Porque quando você sobe, Bia... Na hora que desce, é ladeira abaixo.
5: E é uma rapada, né, galera?
4: Ah, Maria. Olha que eu recebi o esquema tático aqui do nosso amigo. Eu gosto é assim, quando a gente tem telespectador, ouvinte,
5: nossos técnicos.
4: Nossos técnicos. Chama aqui. Copia aí, moça. Eu deixo você copiar minha tática. Não vou cobrar direitos autorais. Olha, Daniel, por favor, mostra pro moça. Tá aqui, ele mandou. Eu vou baixar teu esquema. O Eduardo Costa.
5: Mostra aí, mostra. Gostei, Gata Show. Ele fez mandou... um campeão tático.
7: Já tá o desenho.
5: Sensacional.
4: Mas será que a gente consegue enxergar?
7: Control mais.
5: Dá pra ver ali três zagueiros, né?
4: Ai, meu Deus.
5: Gilmar, Éden e Luizão.
7: Mas sem goleiro.
4: Não, tá...
5: Tá sem goleiro.
4: Tá sem goleiro.
5: O gol escancarado.
7: Aí não dá certo, não.
4: Ave Maria.
7: Primeiro parênteses é esse aí.
4: Ei, ele colocou três zagueiros. Seria uma boa.
7: Ó,
4: pra amanhã. Olha aí, ó. Vamos lá ver, ó. Aqui, ó. Três zagueiros, ó. Gilmar... Éder e Luizão. Bora fazer de conta que o Bruno Ferreira tá aqui,
7: vai
4: tá?
7: Ser Bruno Ferreira, vai. O moço já confirmou.
4: Aí o meu campo, ele colocou aqui com o Dieguinho e o Richarlison. E cadê o meio? Tá faltando um meio. O Melk. Tá aqui o Melk. O Melk é porque ele colocou o Melk lá em cima. O Melk é como aquele meio centralizador, né? Aí ele coloca PH e o Júlio aqui nas pontas. Okay. E lá na frente, Fernandinho e Luca. Vocês gostam? Isso pra jogar
7: tem
4: amanhã?
7: Quantos jogadores aí?
4: Tem mais de 11, não tem não?
7: Não, tá certo. É 3-5-2, tá certo.
4: Tá certo. É porque tá faltando um aqui. Tá faltando bem aqui,
7: tá
4: ó.
7: Tá faltando só o goleiro.
4: Pelo amor de Deus. Bruno Ferreira. Tá bom, gente, esse esquema. O nosso amigo Eduardo Costa mandou aqui uma colinha pra gente. Eduardo, gostei.
7: O que eu achei interessante nesse esquema, Denise?
4: Diga
7: um
4: lá.
7: Um esquema com três zagueiros. É. Todo mundo sabe, todo torcedor do Ceará fala isso, e a gente analisa também, que um dos problemas do Ceará nesse momento são as laterais.
4: Sim.
7: O próprio Moza, ele transparece esse problema quando todo jogo ele alterna o lateral. Lateral direito, lateral esquerdo, ele troca. Isso mostra que talvez nenhum lateral tenha convencido o Moza ao ponto de dizer assim, esse aqui é o titular da posição e acabou. Nenhum dos quatro fez isso. Nem o Rafael Ramos, nem o Alex Silva pelo lado direito, nem o Fernando, nem o Sanches pelo lado esquerdo. Então, se você não tem tanta confiança nos seus laterais... Tira. Faz um esquema com três zagueiros.
4: Esse esquema não pode ser não do que o amigo trouxe?
7: Eu gosto desse esquema com três zagueiros. É um esquema que o Mozart gosta, porque ele já utilizou em alguns momentos. É certo que...
4: Que não deu certo. Muito não
7: deu
4: né?
7: certo. Agora, você tem que ponderar uma questão. Você joga sempre com uma linha de quatro, de repente você bota uma linha de três. É algo, assim, isolado, pontual. Os jogadores não ganham ritmo de jogo naquele esquema. Agora, se ele faz isso... E insiste nisso por algumas partidas, eu acho que ele pode consolidar uma identidade. E aí você tem alternativas. Você tem tanto o Júlio César como o Gilmar, que são dois bons zagueiros na minha avaliação. O Júlio César, quando atuou de volante, de lateral direito e de zagueiro, foi bem relativamente. O Gilmar, durante assim, uma boa parte da temporada, foi titular da zaga do Ceará. Eu faria essa mudança. E aí você pode usar um dos laterais ali atuando como ala. seja o Sanches pelo lado esquerdo, seja o Alex Silva ou o Rafael Ramos pelo lado direito. Aí você tira dois, você sai de dois laterais para apenas um. E aí do outro lado você usa um jogador que seja de velocidade. Tem Mateuzinho voltando de lesão, daqui a pouco a gente vai falar sobre isso. Tem o próprio Júlio que ele usou, tem o Pedro Henrique, tem outras alternativas. Tem o Gustavo Prado também. Eu acho que daria um leque maior e faria o Moza pelo menos tentar algo diferente.
4: Sim.
7: Que eu acho que tá na hora dele fazer isso, tentar algo diferente pra ver se ele melhora o desempenho do Ceará.
4: Aí o torcedor falando do Lion falou assim: Gata Show, vocês esqueceram de falar do Vitinho e do Meritelo. A Fernandinha falou, hein? Estão cada vez mais entrosados. Eu concordo contigo, viu, torcedor? Que tá aqui com a gente. Mandar um alô direto da Serrinha, o Willam, que sempre tá aqui na audiência. Ana Júlia, Ana Luísa, Henrique, Raquel, Ana Carla, Tainara, Zé Carlos, Alcione e o Paulo, que tá aqui com a gente também. Na hora do almoço, é a mesa do almoço, né, Fernandinha? A galera que manda áudio também, bora lá escutar, vai, Rocha.
8: Bom dia, Gata Show.
4: Bom Gata dia.
8: Show. Tô revoltado com a irresponsabilidade desses jogadores do Fortaleza.
4: Que foi? A briga?
8: Principalmente do técnico do Fortaleza. Como é que eles fazem um papelão desse lá?
5: De quê, rapaz?
4: No Havaí.
8: Contra o Havaí. Brigar com o povo lá. Já sabe a como briga. É que é. Os times cearenses sempre são prejudicados pelos árbitros. O que eles puderem fazer para derrubar Fortaleza e Ceará, eles vão fazer. Eles não querem Ceará nem Fortaleza na Série A, não. Eles querem esse time do Sul, esse time daí, do Pernambuco.
4: Não, homem, não pense nisso, não, porque senão aí não adianta nada essa Série B. Não é, não? Foi uma situação, foi ruim? Foi. Porque teve aquela confusão generalizada e o prejuízo pro Clássico Coelho, ué. Entendeu? Sim. Mas assim, a gente não é querendo justificar o injustificável, né? Porque confusão não se justifica confusão. Mas assim, o jogador tava naquele clima pesado, naquele clima de euforia. Eu não entendi por que que o Pierre no banco levou o cartão vermelho. Depois na súmula foi dizer que ele foi insultar o quarto árbitro, né? Eu não, nas imagens que a gente recebe, a gente não consegue ver todos os detalhes. Eu vi ele quebrando tudo, aí não justifica. Ele saiu quebrando tudo, fazendo aquela coisa, aquela briga toda.
5: O banco de
4: danificando
5: reservas
4: um patrimônio depois que levou o cartão. Aí eu não entendi. E eu também não entendo, às vezes, alguns critérios, não é só por conta do Fortaleza, não, pelo Ceará também. Alguns critérios estabelecidos pelos árbitros em jogos de Ceará e Fortaleza, e outra vez não. Então, assim, eu fico nessa discussão em relação a isso, mas não justifica quebrar tudo, arranjar confusão, porque o prejuízo vai ser prejuízo, por prejuízo não vai adiantar muita coisa, não, viu?
5: É, o prejuízo que já ficou, né, Gata Show? De cabeça
4: não,
5: quente,
4: não vai
5: adiantar.
4: Fortaleza
5: tomou algumas decisões equivocadas. Eu até entendo a revolta com o árbitro, ele utilizou alguns critérios para cartões, já tinha prejudicado o Rian no primeiro tempo, quando dá o cartão amarelo, deixa o atleta fora da partida contra o Ceará. E também vai deixar o atleta pendurado durante todo o jogo. O atleta, às vezes, acaba se poupando mais por conta disso, deixa de fazer uma falta, de roubar uma bola para não receber o segundo e ser expulso. Então, eu até entendo a reclamação do lado tricolor, mas o que não dá para aceitar é você tomar algumas decisões de cabeça quente. Aí você perdeu Carpini, perdeu Pierre, perdeu atletas importantes, além do Brits, que foi expulso dentro de jogo de forma normal, e o Rian, que foi um cartão amarelo injusto, que desfalca o Fortaleza para o jogo de domingo contra o Ceará.
4: É isso aí. Bora lá escutar aqui, vamos lá escutar aqui mais um. Arrocha o nó, Gata Show.
9: Bom dia, Denise Santiago.
4: Bom dia.
9: Denise, sinceramente, eu não posso nem ver o Fortaleza. Eu fico muito chateado com essa porra, porque ele é muito teimoso.
4: O Carpini?
9: Ele é tranquilo, ele é muito nervoso. Não existe jogar com três zagueiros, não. Ele joga com três zagueiros quando tem um zagueiro que sai pro jogo.
4: Tá falando do Carpini, ó.
9: Um zagueiro que se fosse tipo um volante, sai pro jogo e tal.
4: Teimoso.
9: Ele era um 4-3-3. Você vê que no segundo tempo o time melhora um pouco quando ele faz esse sistema aí no 4-3-3.
4: O torcedor pedindo aí o 4-3-3 de Thiago Carpini.
5: Mas assim, o Fortaleza, só comentando sobre o áudio, o Fortaleza sim tem um zagueiro que sai jogando, que é o Cauã Rocha.
4: Sim.
5: O Cauã Rocha, esse zagueiro, ele foi muito mal contra o Havaí. Inclusive o Carpini muda para o segundo tempo, coloca o Ronald, que ele não entra como volante. O Ronald não entra como volante. O Ronald entra como zagueiro.
4: É.
5: Então o Carpini não mudou a formação. Continuou com três zagueiros, com a formação com cinco defensores para encarar o Havaí. Então o Fortaleza tem atletas com essa característica, é a escalação que o Carpini acredita e que ele vai adotar para o restante das partidas, porque está dando certo. Fortaleza está vencendo, não perde a 9 jogos, é um time que nessa sequência não levou tantos gols assim, então você não mexe no que está dando certo e o Carpini pode fazer até outras alterações em outros setores, mas no setor de defesa eu não acredito nessas mudanças.
4: Deixa eu escutar mais gente.
10: Santiago.
4: Ei! Liuei!
10: Fernandinha, que é o Guedes do Araturi.
4: Guedes
10: do Araturi. Eu dizer aí sobre o Boza, ele tem sim que continuar,
4: Claro.
10: Porque não existe profissão nenhuma que eu conheça que se você não tiver um bom material, um bom instrumento para você trabalhar, não tem como as coisas andarem perfeitas. Esse time aí, sim, tem uma diretoria. Se tivesse diretoria, que o Ceará hoje não tem, é fazer o quê? Puxar a orelha de cada jogador. Quem quer ficar, quem quer sair, quem vai dar o sangue, quem não vai. E assim, essa é a minha opinião.
4: Valeu, torcedor. Aqui com a gente, mais um.
11: Bom dia, Denise.
4: Bom dia.
11: Dionísio Demócrito Rocha.
4: Demócrito Rocha, no bairro, a Rocha.
11: O Lucas acha que ele é lento, viu?
4: O Lucas acha lento?
11: Ele é lento. E o Rian é mais elétrico.
4: O Rian é mais rápido, né? Também concordo.
11: Tem que ser rápido. Agora, o Elton e o Rodrigo entraram muito bem naquele jogo que eles jogaram lá em Santa Catarina, né?
4: O Elton e o Rodrigo.
11: Eu acho que é uma boa opção também por ali. Com certeza, eu acho que eles vão...
4: O cachorro.
11: O gás ali, beleza?
4: Beleza, amigo. Mais um, vai. Arrocha o novo, Gata Show.
12: Bom dia.
4: Oi.
12: Gata Show, Fortaleza ainda precisa de muitos valores para fortificar o time. Nós hoje temos goleiro que fazendo gol lá na frente, ele garante lá atrás.
4: O
12: goleiro faz defesa como ele fez no domingo.
4: Silvestre trabalhou. Pouca dificuldade com 3 zagueiros. As três graças, colocou aqui o torcedor. Porque os 3 zagueiros são estáticos e ficam com a bola entre eles, propiciando a marcação de 10, um na sobra. Adversário contra 7 na saída de bola. Quem fala aqui é o Célio, ele continua aqui a mensagem, continua aqui com a gente.
5: O Gata Show, sobre os 3 zagueiros, eu falei que o Fortaleza tem jogadores que fazem a função, que tem uma boa saída de bola, o Cauã, o próprio Ronald, mas eu também tenho a mesma opinião. Eu não vejo o Fortaleza com um ganho real jogando com 3 zagueiros.
4: Você prefere aquele da linha de 4?
5: Eu prefiro a linha de 4 normal, Fortaleza colocando mais um homem para jogar no setor de ataque, porque hoje Fortaleza joga com 2 atacantes. O Pochettino, que faz parte do meio em alguns momentos, ajuda lá na criação no setor de ataque, mas essa questão de 3 zagueiros, Fortaleza sofreu muito contra o Avaí. Fortaleza deu muitas oportunidades à equipe adversária em um desses jogos. Em outras partidas, foi destaque a defesa do Fortaleza. Em muitos jogos não foi vazada. Mas nesse jogo contra o Avaí, a defesa não fez um bom jogo e o Avaí esteve mais próximo da vitória do que o próprio Fortaleza. A gente viu grandes defesas do Vinícius Silvestre e também grandes chances desperdiçadas pela equipe adversária.
4: Continua participando, tá, torcedor? No 988-87-1306. Quem tiver lá no nosso YouTube, vamos já dar um rolê. Lá no YouTube do Jogada, participa aqui com a gente. E agora eu quero dar aquele recadinho pra você do ensino médio, pra você que quer mudar de profissão e ainda tá com alguma dúvida. Vem aí a Feira de Profissões da Unifor. Gente, tá chegando a hora, tá? 14 e 15 de maio, depois de amanhã, hein? Quarta e quinta, vai ter o... quinta e sexta. 14 é quando, meu Deus? É quarta, né?
5: 14 é quinta e sexta. 14 e 15.
4: Pronto. Quinta e sexta, viu, gente? Depois de amanhã, tá certinho. Nós vamos estar no dia 14, lá na Feira de Profissões da Unifor. Vai ser um momento, assim, muito importante, porque vai ser a chance perfeita para conhecer de perto os cursos que combinam com você, torcedores. Denise, como assim? Você vai poder, vou poder conhecer lá os blocos da Unifor? Vai poder participar de cursos gratuitos, workshops, palestras, as visitas guiadas, como eu falei, uma oportunidade para você trocar experiência, tirar todas as suas dúvidas e conhecer os cursos que a Unifor oferece. Vai lá no site unifor.br, www.unifor.br, clica lá no link Feira de Profissões e se inscreve, porque é gratuito. Então você pode inscrever mãe, pai, vizinho, namorado, namorada, família inteira, amigos, porque é um momento importante para você saber o que é que você vai seguir profissionalmente, né? E ter uma ideia de qual carreira seguir, de qual profissão seguir. Nós estaremos lá no dia 14, no estúdio da TV Unifor, uma oportunidade também para os amantes de jornalismo ir até lá o estúdio, conhecer um pouco mais e bater um papo conosco aqui do nosso Jogada Primeiro Tempo. Então, a Feira de Profissões Unifor acontece nos dias 14 e 15 de maio e parceiraça aqui hein, do nosso Jogada Primeiro Tempo. Show de bola! Estaremos lá, hein? Show, show! Bora fazer o seguinte?
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4: Bora pro intervalo?
5: Vamos. 3V, né?
4: Qual é, Liway?
5: Vai e volta voado.
4: Olha como é que a gata voa. Ixi, essa gata voa,
13: receba.
4: É? A gata voa, menina. Essa gata faz tudo. Vixe. Não, não, Bia! O intervalo é daquele preço e a gente volta já.

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5: Primeiro tempo, a jogada é com ela, Denise Santiago.
6: Ah, rapaz, primeiro tempo, a jogada é com Gata Show. Ela mia no finalzinho. Miau, dá uma miadinha, né, ela? A nossa querida Vitória, ali do nosso marketing, dando um baile aqui conosco. Meio-dia, 4 minutinhos. Liuê, bora voltar pra galera, porque hoje tá demais.
7: Você na jogada, né, Gata Show?
0: Você na jogada.
7: Faço o básico, né, gata?
6: Bora, teve gente que mandou vídeo. Eu adoro. Aumenta o som aí que eu vou escutar aqui o torcedor. Vai.
8: Bom dia, gata show.
6: Bom dia.
8: É o Mota do Dias Marcelo.
6: Bota o vídeo dele aí, diretor.
8: Pra todas as mesas aí. Queria que você
6: botasse. Deixa eu voltar pra dar moral pro cara aqui. Vamos lá, vai lá. Tem um vídeo aqui no OBS. Vai, Arrocha.
8: Bom dia. Bom dia, gata show, que é o Rio do Mota do Dias Marcelo, hein?
6: Vamos dar moral pro cara,
8: igual,
6: gente.
8: Pra todas as mesas aí, queria que você botasse esse vídeo aí, viu?
6: Pois é, eu tô com... Me ajuda quem tá na mesa da direção aí, por favor. Dá certo?
8: Vai.
6: O homem gravou o vídeo bonitinho, vamos dar moral pra ele.
8: Gata show, que é o Rio do Mota do Dias Marcelo, hein?
6: Arrocha.
8: Dá um alô pra todas as mesas aí, queria que você botasse esse vídeo aí.
6: Alô? Vai, diga, bota.
8: Faz o nosso Cearazinho aí.
6: Tá
8: o
6: ruim?
8: O meu Cearazinho, você não, o meu. Não vai pra canto nenhum com esse treinadorzinho aí, esse Fernando, o jogador ruim. Viu? Time não tem um centroavante. Quando faz um gol, o juiz ainda rouba. Viu? Ainda taca a mão.
6: O torcedor
8: não
6: tá
8: tem
6: bravo.
8: Lá pro Ceará, só tem pros outros times.
6: Tá brabo, torcedor.
8: E amanhã, eu sou torcedor do Ceará. Amanhã o Ceará não passa, não.
9: Tu é doido,
8: na Copa do Brasil.
6: Calma, homem, calma.
8: Vai ver como ele vai perder.
6: Que?
8: Se ele ganhar, é uma sorte muito grande.
6: Que é isso, macho?
8: O Ceará não tem time, não.
6: Vixe!
8: Eu queria dizer pra vocês todos. Tá aí, a prova é tão grande que eles estão chamando jogador, ou chamando os torcedores pra ir.
6: Vai, não.
8: Custar R$10.
6: É.
8: Eu acho que ninguém vai ainda. O time tá muito ruim, viu? Esse treinadorzinho aí, meu amigo, não dá não, viu?
6: É?
8: Onde ele pega o beco, o Ceará é time grande, ele só levanta time pequeno. Não tem condição dele levantar esse time grande.
6: Meu Deus.
8: Ele tá todo perdido, viu? Muito obrigado, tenha uma boa tarde. Valeu.
6: Eita, torcedor tá na bronca, Liuê.
8: Desabafando,
6: torcedor desabafando aqui na bronca. É o Hildon. Hildo Mota tá chateado. Gata Show, o Ceará já tem outro torcedor, o Helder Almeida, que tá otimista que o Ceará vai ganhar esses dois jogos da semana. Eu quero aproveitar a turma falando ainda sobre os três zagueiros, por que que o Ceará não opta também pelos três zagueiros. É assim, divide opiniões. Tem torcedor do Fortaleza que não gosta de três zagueiros, tem torcedor do Ceará perguntando...
9: Que já quer os três zagueiros.
6: Que já quer os três zagueiros. E aqui tá valendo tudo, viu, torcedor? Inclusive, eu quero aproveitar essa audiência que nós estamos tendo, a participação de vocês que estão aqui comigo. Aí eu quero fazer duas coisas. Desde o começo do programa, Liuê, que eu tô dando dica boa, né? Dica boa, prêmios, né?
10: É.
6: Né? Coisas boas, né? Voltadas pra saúde, sim, voltadas pra quem trabalha no mercadinho, né? Voltadas pra quem quer estudar, tudo de graça, é, né? Participar de feiras de da profissões. E agora eu faço duas perguntinhas. Você quer dormir bem e ainda até quer uma camisa da seleção brasileira?
11: Com certeza!
6: Quem quer a camisa? Vixe, eu tô igual o nosso falecido, né? Quem quer dinheiro, Silvio Santos, saudoso? Quem quer a camisa? Nosso saudoso, né, Silvio Santos?
12: Claro.
6: Quem quer uma camisa da seleção brasileira, torcedor? Olha aqui como ela tá linda. Essa eu posso ficar pra mim, Bia? Olha que beleza. Vou dar até um close aqui, ó. Real, viu, gente? Olha que linda. 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A gente não consegue render nada. 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
13: 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Boa tarde, Brasil! Que prazer imenso estar aqui mais uma vez nesse programa maravilhoso.
6: Oh, coisa boa, seja
13: o torcedor
6: bem-vindo
13: do Ceará aí, reclamando do time.
6: Isso!
13: Eu sou corintiano, você imagina? Se juntar um torcedor do Ceará e um torcedor do Corinthians, fica os dois reclamando pro resto da vida.
6: Eita, Maria!
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6: E aí? E aí? Eita, mensagem. Denise... Deixa eu escutar esse áudio aqui do João Ronaldo, lá de Nova Russas, que ele tá tão brabo, que eu tô até com medo. Tu não tá esculhambando a gata show não, né, Ronaldo?
9: Bom dia, cara. Ele tá brabo. Oh, esse jogo da manhã aí do Ceará, esse jogo aí, pra mim, vai ser um dos melhores desse ano, sabe por quê?
6: Vai ser o melhor? Por quê? A Rocha, fala,
9: parou. Porque o Ceará não é favorito.
6: É.
9: Aí quando o time não é favorito, ele não tem muita responsabilidade não, sabe?
6: É mesmo, vai
9: aí
6: tranquilo.
9: Aí ele vai pra cima desse galo aí com gosto de galho.
6: Eita, esse um galo assado.
9: Não vai pra pênalti não, só vai ser decidido no tempo normal. Tem negócio de pênalti não aí.
6: Vai ter pênalti não?
9: Se tiver pênalti, toda disputa de pênalti que o Ceará passar, não ganha uma. Porque o Rich defende pênalti, mas o Bruno Ferreira não sabe defender pênalti não.
6: E agora eu vou dizer uma coisa pra vocês, e torcedores? Se o Ceará passa... Eita, menina, aí eu vou dizer uma coisa pra vocês, viu? Que vai pegar fogo aquele castelão. E bengala, tu cuida do teu coração, que arriscar tu papocar. Tô brincando, Jotinha.
7: É dar bengalada no galo.
6: Ai, dá bengalada, sai esse galo, come esse galo.
7: E são dois, né? Porque o Fortaleza vai encarar o galo lá de Alagoas.
6: O galo de Alagoas, né? Ah, o Leão come rapidinho o galo daquele, come não?
7: Tá. Oh. Dá pra degustar logo de primeira.
6: Dá. Vixe, achei o daí.
10: Eu faço o meu.
6: É? Aí, é ruim a carne de galo, Fernandinha? Ah, Pelo amor de Deus. Ei, minha gente, bora falar do Fortaleza aí, que o negócio tá bom é na defesa. Esse menino, Cauã Rocha, qual é a nota que você dá pra ele, hein, torcedor? O menino que veio da base, tem nem 20 anos ainda, e tá... assumiu a responsabilidade ali, que foi que tu tá gostando?
7: Passa com a segurança. Não, eu tava olhando o travesseiro. Ah, você tava olhando por esse travesseiro.
6: Você quer esse travesseiro pra você?
7: Mas você pode até perder a copa com um travesseiro desse, você dorme.
10: Não, pode não, aí não. Aí é
7: dorme a noite todinha.
6: 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Mas bora falar do Cauã, porque o Cauã é estourado na mídia, viu, meu amigo? Uma nota pro Cauã. Uma nota pro Cauã.
7: Cauã hoje, nota... 9.
6: 9?
7: 9.
9: É.
6: Eu dou 10.
7: Bom zagueiro.
6: Fernandinho, anota pra ele, Fernandinho.
10: 9,5.
6: 9,5? Vixe, Maria, vocês estão tão assim.
7: Ora.
6: Por que os outros
7: não
6: meio?
7: Não passa por média, não.
10: Não, eu não acho que ele seja um atleta ruim, mas... Não, é. Ainda falta... Só alguns detalhes, às vezes, em alguns jogos que a gente percebe, mas o Cauã, de fato, é um grande destaque do Fortaleza, assim como a defesa em si. Para a gente contextualizar, o Fortaleza já está a 9 jogos sem perder, é a segunda melhor sequência com o Carpini, a primeira foi de 14 jogos até perder para o Botafogo de São Paulo na estreia do Brasileirão. E aí vem essa nova sequência, 9 jogos sem perder, a última derrota foi contra o Ceará no dia 8 de abril, e desses 9 jogos que o Fortaleza já fez, 4 ele não sofreu gols, que foi contra as equipes do São Bernardo, Operário e Avaí pela Série B, e com o Sport pela Copa do Nordeste. Foram 6 gols sofridos apenas, um nas partidas contra a América de Natal na Copa do Nordeste, CRB na Copa do Brasil, também, e aí vem Goiás e a equipe do Goiás pela Série B, Confiança pela Copa do Nordeste também, e o Criciúma foi a única equipe que marcou 2 gols no Fortaleza, todos esse jogo sendo pela Série B do Brasileirão, mostrando que a defesa, o trabalho feito ali entre os zagueiros, laterais e o goleiro tem surtido efeito positivo no Fortaleza. Tem, dentro desse destaque, tem o Cauã Rocha, que a gente já começou a falar sobre ele, tem 19 anos, já fez 11 jogos como titular pelo Fortaleza, desses 11 jogos na equipe principal, na verdade, desses 11, 10 jogos como titular, 810 minutos em campo, tem também toda a questão da habilidade que ele tem entre a questão dos desarmes e também a mobilidade em campo. E falando de outro ponto importante dessa equipe dentro da defesa, além do Cauã, que é um atleta da base fixo na equipe titular, lembra muito também a situação do Gustavo Mancha, né, que sofreu o mesmo processo. Estava na base, jogou bem a copinha, começou a atuar ali em algumas partidas, ficou fixo na equipe titular do Fortaleza e depois foi vendido. Tem o Vinícius Silvestre também para a gente falar dessa questão de defesa. O goleiro tem 11 jogos pelo Fortaleza, 10 como titular. Desses jogos que ele vem à frente do Tricolor de Aço, são 7 vitórias e 4 empates. Aliás, 8 vitórias e 3 empates, sem nenhuma derrota até aqui, invicto também, fazendo parte desse processo que o Fortaleza vive há 9 jogos sem perder, Denise.
6: E aqui, Fernandinho, o torcedor Márcio Cordeiro fala assim, aproveitar até a pergunta dele aqui. Ele fala, pergunta não, o posicionamento dele. Ele fala, Fortaleza, jogo a jogo, está ganhando postura. Seria bom o Carpini não mexer mais. O time tá bom. E Gata Show, a zaga sem o Brits fica muito vulnerável, até concordo. E no sistema defensivo, o Carpini já encontrou a filosofia ideal, a formação ideal ali?
7: Sim, a defesa...
6: Pelos números, né?
7: Pelos números, sim. Porém, Gata Show, pelos últimos jogos aí do Cauã, ele pode fazer essa alteração. O Cauã foi bem abaixo no jogo contra o Avaí, não foi o seu melhor jogo com a camisa do Fortaleza. A gente vê os pontos fortes dele, que é a qualidade de passe, a saída de jogo.
6: Sim.
7: Ele desarma bastante, sempre recupera muitas bolas, tá jogando mais centralizado, porque o Carpini, quando a gente vai ver os jogos do Fortaleza, quando ele começa a adotar a linha com 5 defensores, ele começou com o Gazal centralizado, né, o Brits mais ao lado direito, pelo lado esquerdo ele já chegou a utilizar vários nomes. O Cauã já jogou por ali, o próprio Luan, o Ronald também. Agora ele muda, o Gazal vai pro lado esquerdo e esses jogadores com mais mobilidade acabam sendo como se fosse o líbero do futebol de antigamente, com a saída de bola como se fosse o primeiro volante do Fortaleza. E os números do Cauã são muito bons. Talvez, no setor de defesa, ele possa estar fazendo essa alteração, a entrada do Ronald. O Ronald fez um bom jogo, ele entra no segundo tempo, faz um bom jogo contra a equipe do Avaí. Mas no setor de defesa, claro, está tudo definido para o Fortaleza, é um setor muito seguro. A gente também viu os números não mentem. Claro, no jogo contra o Avaí, o Fortaleza sofreu bastante, não sofreu gols. Poderia ter sofrido ali 2, 3 gols nessa partida, que o Avaí criou demais. Mas é um setor muito seguro e é aquele bate-papo sobre repetição. Quando você repete demais o time, você dá uma cara. E hoje sim, Fortaleza tem uma cara de time para a Série B do Campeonato Brasileiro, coisa que não tinha lá no passado, quando perde para o Botafogo por 4-0. Carpini ainda tenta encontrar o seu melhor elenco. E agora sim, ele tem uma defesa muito bem formatada e que passa uma segurança para os outros setores do time.
6: Tá aí, o Jonathan Costa fala assim: Gata Show, Cauã Rocha é o futuro do Fortaleza e vai ser vendido por muita grana, hein, futuramente. O menino joga muito.
10: Ele
6: o
10: tem contrato
6: até quando, Fernanda?
10: Até 2029. Então são mais 3 anos aí pela frente no Fortaleza. Se o Tricolor de Aço quiser mantê-lo para justamente construir essa questão do clube formador, continuar contribuindo para a construção do atleta, ele tem muito mais a amadurecer dentro do futebol. Mas dentro dos atletas que o Carpini trouxe para a equipe principal, que vieram da base, ele é o único até aqui que é titular de fato no Fortaleza. Foi até poupado, inclusive, no jogo contra o Confiança, não chegou a atuar, pensando justamente no Fortaleza que teria que enfrentar o Avaí no domingo, e ali estava ele escalado entre os principais atletas.
7: Ô, Gata Show, só um detalhe interessante, né? Pra voltar um pouquinho no tempo, eu sei que isso já foi debatido aqui no programa e já foi noticiado.
6: A gente fala de novo.
7: Mas a gente repete, tem gente que não sabe dessa informação, que o Cauã tem passe junto ao Ceará também, tem uma porcentagem do Ceará.
6: Sim,
7: porque
6: bem
7: ele
6: lembrado.
7: Começa ali no Ceará, ele é cearense, natural de Limoeiro do Norte, uma família cheia de futebolistas lá em Limoeiro, o Lequinha, que é tio dele, o próprio Denilson, que é o seu pai, jogou em Limoeiro, em várias equipes do futebol do interior do estado, jogou futsal também. A gente tem essa família lá, ele é primo legítimo do Iago Felipe, do Sport, volante do Sport, ex-Fluminense, ex-Bahia.
6: A família toda envolvida no futebol,
7: Envolvida no futebol, e o Cauã não poderia ser diferente. Ele começa no Ceará, do Ceará, jogou ali o Sub-15, vai pro Atlético Paranaense.
6: Então o Ceará tem alguma porcentagem em cima dele, né?
7: Tem a porcentagem, aí do Cauã, e o Fortaleza hoje tem a posse desse atleta, né? Um jogador de muita qualidade que a gente avaliou aqui e tem um futuro brilhante. Apenas 19 anos, a gente viu ele se destacar na Copa São Paulo. Ele começa a ser utilizado pelo Carpini em 2 jogos da Copa do Nordeste, jogou ali contra o Imperatriz, fez aquele jogo contra o Ferroviário e a partir disso não saiu mais do time, porque naquela partida ele foi ousado. A gente não vê zagueiro migrando para o ataque, com exceção do Brits. O Brits faz muito isso no Fortaleza, mas o Cauã, nessas partidas, ele pegava a bola na defesa, passava pela linha que divide o campo e já chegou a chutar, a arriscar de longa distância. É um cara de muita personalidade.
6: Eu gosto muito quando eu vejo esses... Eu sou defensora desses meninos da base. Eu gosto muito quando os técnicos dão essa oportunidade, né? A gente... já antigamente, assim, quando tinha até um programa chamado Jogo Certo aqui na TV Diário, gente, eu tive a oportunidade de conhecer a fundo as bases, tanto a base do Fortaleza, a base do Floresta, que é um celeiro ali também de atletas, né? Onde eles fazem muitas negociações. A base do Ceará. A base do Ceará, gente, teve ali uns 5 anos consecutivos, Liwei. Você viu 2005 até 2010. Então, a minha memória vai me trair um pouco. Que foi campeã em tudo. Em todas as categorias. Então, assim, tem um trabalho bacana nessa base. E eu fico feliz quando eu vejo meninos como esse. Por exemplo, o Cauã Rocha, eu tava dizendo aqui, uma nota. E eu tenho certeza que o torcedor... Colocar nota em jogador é muito ruim, né? Eu tô falando aqui brincando, gente. Até porque a gente não pode qualificar um jogador, né, dando nota pra ele. Mas, assim, o que a gente quer dizer com isso é que o atleta vem se destacando, vem ganhando espaço e hoje vem se consolidando. Aí fica ao lado ali de um Brits que é extremamente experiente, tem uma identificação muito forte com a torcida. A tendência, o que é? É só crescer esse, ainda mais o potencial desse menino. Então eu fico feliz se o Carpini continuar com essa ideia, né? Outros atletas também recebendo essa oportunidade. Do lado do Ceará, a gente fala muito do Melk. Eu sou defensora aqui do Melk, que eu acho que merece, sim, dar continuidade ao garoto. Não pode jogar uma responsabilidade toda em cima da defesa de um Cauã Rocha, de um ataque de um Melk, não pode. Mas eles podem, sim, eles estão fazendo isso, estão contribuindo com o futebol. Isso que é importante, sabe? E outra coisa, Liuê, em competições importantíssimas e em decisões, em competições importantes, que eu digo assim, que a meta do Ceará e Fortaleza, o que é o principal, é subir, e esses garotos, eles podem fazer parte disso.
7: Com toda certeza, Gata Show. E assim, o lançamento de cada um, comparando, tem as suas diferenças, Ceará e Fortaleza. Mas tem uma grande semelhança, que não foi um lançamento na base da pressão. Sim. Ah, tá sem opção, vamos lançar a galera da base. Não. Foi de forma muito natural. O Cauã surge ali, é uma partida de Copa do Nordeste, onde o Fortaleza não colocou a sua força máxima. Os garotos do Ceará, da mesma forma, o Mel que vinha se destacando, tem que ganhar espaço no time principal e ganhou, recebeu as suas oportunidades, assim como o Júlio, que foi destaque da Copa do Nordeste, que o Ceará venceu na temporada passada, sub-20. Então é muito bacana você ver atletas da base dos clubes. Atletas da base geralmente são mais identificados, porque já conhecem a estrutura de cada equipe. E a gente vê no Fortaleza o Cauã surgindo, o Lucas Emanuel surgindo também, já foi titular durante várias partidas, né? O Bruninho é outro atleta que está no elenco, mas por ser do meio campo, acaba tendo essa concorrência com vários nomes que se destacam já há bastante tempo. E o Ceará, a gente citou aqui alguns dos nomes, mas tem o Gilmar, o próprio Pedro Gilmar. O Ceará deu oportunidade no início da temporada para outros nomes, porque a principal equipe estava disputando ali em base a Copa São Paulo de Futebol Júnior, e a gente começou a conhecer esses jovens jogadores, tanto do Ceará e do Fortaleza, e são nomes que não estão para compor elenco, são nomes que estão fazendo a diferença, sim. O Cauã é a prova disso, os atletas do Ceará que a gente citou da mesma forma, e isso é muito bacana de estar acompanhando o crescimento da base de Ceará e de Fortaleza na Série B do Campeonato Brasileiro.
6: Eu falei de títulos do Ceará, da base, dando uma pesquisada aqui rapidinho, Liuê, enquanto você falava. Os últimos títulos aqui, rapidinho, gente, ó. Foi campeão estadual 2022, sub-13, 15 e 17. Em 2023, foi campeão da Copa dos Campeões, Seromo, né, sub-16. 2023 também foi campeão cearense, sub-17, sub-20. 2025 foi tetracampeão cearense, sub-15. E 2025 foi campeão da Copa do Nordeste, sub-20, onde esse Melk, Júlio, né, esses meninos tiveram essa oportunidade também nessa Copa do Nordeste,
7: sub-20. Além das, né, grandes campanhas, o Gata Show, na Copa São Paulo. Sim. Eu sei que Ceará e Fortaleza não possuem título dessa competição, mas a gente vê o crescimento chegando nas fases finais e sem os principais elencos, porque Ceará e Fortaleza, eles vão para essas competições desfalcados, porque quem se destaca acaba já ficando no time principal de cada equipe.
6: É isso aí. Então, assim, desejar boa sorte aí para esse garoto, Cauã Rocha, que é titular, hein, Fernandinha?
10: Os dois.
6: Ele?
10: Os dois, Vinícius Silvestre e Cauã Rocha.
6: Os dois são titulares?
10: Sim.
6: Mas acredito... Não tira.
10: Não tira. A mudança que o Carpini pode fazer, quando ele pensa em alterações, pode ser o Cauã Rocha pelo Ronald, mas se for para escolher entre improvisar o Ronald e ter o Cauã Rocha como titular, ele vai priorizar o zagueiro. O Ronald entrou em algumas ocasiões quando ele faz aquela questão de colocar uma outra equipe dependendo da competição. Mas pensando, por exemplo, em Copa do Brasil, acredito que vai o Cauã Rocha de titular. Tem o Clássico Rei também, o Cauã Rocha pode seguir. A estratégia que o Carpini vai montar, lembrando que para o Clássico ele tem os desfalques, tem que pensar também nessa perspectiva em relação a quem serão os escalados até lá.
6: Tá aí, torcedor. O que é que você acha aí do Cauã? Participa aqui com a gente no 988-87-1306. Deixa aí pro intervalo ligeirinho e a gente volta já aqui com o nosso jogado primeiro tempo e com a sua participação também através do nosso WhatsApp. Não sai daí.

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1: Opa! Meio-dia e 33 minutinhos. Eu prometi que ia voltar com a galera.
2: Você na jogada,
1: galera. Você na jogada. Com a galera, Liwei. Gente, o nome do Liwei é Liwei. Fala aí, Liwei, de novo teu nome.
2: Liwei.
1: Liwei.
2: Mexendo Boys. Todas as articulações.
1: Mexa todas as articulações.
2: Como diz a nossa fono. Karine
1: Capistrano. Liwei Góes.
3: Ontem a gente tava dando uma olhadinha no WhatsApp da Verdinha e um ouvinte mandou assim: adoro esse Liwei. Mas ele mandou assim: Liwei, na verdade, é. Porque ele escreveu Li. L-E-E, aí botou W-A-Y, depois é. W-A-Y. Amigo, você tá complicando uma coisa que é mais simples do que você pensa. É Liwei mesmo.
1: Liwei. L-U-I-U-E. Liwei.
2: Pronto, fácil. Quatro letras.
3: Com cinco reflexo.
1: Pronto. Viu, meus amigos?
2: Fácil, rápido.
1: Facinho e rapidinho, né, Lili?
2: Uau.
1: Tem irmão?
2: João,
1: pode chamar de Lili. Como é?
2: Meu nome do irmão é Ili, com E mudo.
1: Ili?
2: Aí já é mais fácil, porque é comum na Europa, né? É um ex-atleta da Romênia, Copa de 98.
1: E seu pai gosta de futebol, é, Liwei?
2: Gosta. Torcedor do Flamengo e do Ferroviário Atlético Clube.
1: Ai, tá certo. Como é que... Vamos já falar do Ferrão. Seu Vavá, se você acertar, se o torcedor acertar ou você, vocês vão ganhar um doce. Tá bem facinho a pergunta da Gata Show. Quem foi o atleta do Ferrão que empatou o jogo ontem contra o Piauí?
4: João Batista.
1: Como é o nome dele, operador?
4: João Batista.
1: Não.
2: Essa pergunta é muito fácil.
0: Goi.
1: Quem foi? Não, calma. Eu quero saber se a galera tá ligada mesmo no Ferrão, esse Ferroviário. E esse cabra quando voltou pro Ferrão? Tô chamando ele, tem duas semanas aqui pro programa. E ele tá só me enrolando. Destava, hein, bichinho, que o dele tá guardado. Vou fazer até a pose que ele faz, ó. Cabra demais. Não, bota a bengala pra ele não, pelo amor de Deus. Deixa ele que ele tá ótimo. Quando bota a bengala, o negócio vai desandar. Pelo amor de Deus. Boa tarde, José Guilherme, fala aqui com a gente. O técnico do Fortaleza precisa pensar em tirar o Rian do meu campo. Ronald, Sacha e Rodrigo são melhores, na opinião do José Guilherme, que sempre tá aqui com a gente. Aí ele fala: Cauã é a nossa revelação. Já provou que está pronto. Liu é sucesso, tudo de bom. Quem fala aqui é João Pedro, lá do Salesianas. É o colégio do Aracati, é?
3: Salesianas é um bairro em Juazeiro, que eu saiba. É 88 o DDD?
2: E foi a escola que eu estudei, rapaz, Salesianas. Mas o DDD é 85, né?
3: É? 85, Gata Show?
2: É o DDD 85.
3: É 85, é 85.
2: Não é 88, não é nem de Juazeiro, nem
3: pois
2: de Aracati.
3: Pois é, lá em Juazeiro tem um bairro chamado Salesianas, que é... onde fica a congregação salesiana, tem o colégio, tem tudo lá.
1: O torcedor já acertou. Eu fiz a pergunta: quem fez o gol do Ferroviário que empatou a partida? O nome dele completo, como é? Jociel Ferreira da Silva. Mais conhecido como quem?
2: Ciel.
1: Ora,
2: 99.
1: Rapaz.
2: Assina 99.
1: Assina 99.
2: Em grande fase também, viu?
1: Em grande fase também. A Isabela.
5: Bom dia, Gata Show.
1: Opa, Isabela, calma aí, deixa eu te ver. A Isabela mandou um vídeo pra gente, ó. Fala, Isabela, aperta o play, diretor.
5: Bom dia, Gata Show.

0: Mulher! Esse vídeo tá muito bom, viu, Isabela?
1: É.
0: Vou colocar de novo.
2: Bom dia,
0: mulher, tem um parra, perdeu 20 quilos.
2: Eu tô voltando da escola.
0: Ah, Isabela.
2: Tenho 11 anos e eu tô voltando aqui no carro do meu pai do colégio.
0: Ah.
2: Da escola. E eu tô com pena do meu pai, porque ele falou que só vai comer quando o Ceará ganhar.
0: Ah.
2: E ele já perdeu 20 quilos.
0: Ô, oh, Ceará, Juvencia, como é o nome do teu pai, mulher? Manda aqui pra gente que o homem vai sumir. Oh, meu Deus,
3: vai,
0: Isabela,
3: certo,
0: filha do Tom, tá aqui, Tom, o nome do pai dela é Tom. Tom, ora, meu filho, vá comer, Tom, adorei esse vídeo da Isabela, viva até
3: o
0: salvar.
3: O jejum vai passar, viu, gata show.
0: Vai passar?
3: Vai.
0: Vai ter que passar.
3: Amanhã.
0: Já pensou?
3: Contra o galo.
0: Rapaz, eu não digo é nada.
3: Bengalada no galão.
0: Eu não digo é nada. Gata show, gostei muito do comentário do Liwei. Do New Way, ó. É Lima,
3: Muita gente já me chamou assim,
0: né? Estão colocando aí o nome mais difícil. Quem empatou o jogo do Ferrão ontem foi o Ciel. Márcio, que tá aqui com a gente. Foi o Ciel, sim. Bora, galera do áudio. Vai, arrocha o nome.
4: Boa tarde, Gata Show.
0: Boa tarde.
4: Gata Show, aqui é Falcão. Gata Show.
5: Boa tarde.
4: Tô meio curioso. Me diz uma coisa.
0: Diz.
4: Quem foi que botou esse apelido de você, Gata Show? Porque quem botou acertou. Porque
0: acertou?
4: Você é Gata Show mesmo.
0: Ainda bem, viu? Gata Show, foi a própria Gata Show. Eu tenho uma mania de chamar as mulheres de gata, né? Até os homens, né? Quando mandam, oi, gata.
3: É, e aí, Gata Show?
0: E aí, Gata Show? E aí, gata? E aí, eu sempre chamava as mulheres de Gata Show, porque além delas serem lindas, elas são competentes. As mulheres que eu trabalho, as mulheres que eu falo, que eu me encontro. Então, eu chamava de Gata Show. E aí, em resposta, elas me chamavam, ficaram me chamando de Gata Show.
3: E aí ficou.
0: E aí ficou o Gata Show. Entendeu? É por conta disso. E a minha mãe também, que minha mãe tem 1,5 m, a bichinha, e ela é arretada. Estudiosa, faz tudo. Gente boa, né, Fernandinha?
6: Gente boa demais.
0: E aí, meu amigo, chama ela de Gata Show também. Bora chamar um Gato Show de... Um Gato Show de 44 anos que fez o gol ontem. Deixa eu subir aqui esse gol do Ciel, que tá todo mundo pedindo aqui o gol do Ciel. Bora arrochar o nó. Imagens do Metrópolis, tá? Cedidas aqui no Metrópolis. Aí o Cauã Maranhão marcou de cabeça para o Piauí. Aí, meu amigo, o Ferroviário tava naquela luta, ó. Tentando empatar, porque o resultado ia ser muito bom pro Ferroviário, o empate, inclusive, tá, gente? Com quem? Mas, rapaz, olha aí, Liwei.
3: Assina 99.
0: Mas, rapaz, tem que ser de qualquer jeito, menino, tá valendo tudo. Tá valendo tudo aqui para o Ferroviário, e o Ciel aproveitou e marcou. E com esse resultado, gente, o Ferroviário assumiu a liderança, ficou na liderança, com 11 pontos conquistados, tem uma diferença boa para o quarto colocado. Essa Série D eu não gosto, que eu acho ruim, traiçoeira. Por quê? É totalmente diferente da Série C, que já é difícil também. Eles fazem a primeira fase agora, né? Só faltam 3 jogos para terminar a primeira fase. Só se classificam 4. Aí vão para aqueles
3: mata-matas. 4 de 6.
0: 4 de 6.
3: E aumentou os mata-matas, porque aumentou também o número de equipes. Comparação às últimas.
0: Aí vão pra quantos mata-mata? Bem uns 4 mata-mata, né?
3: É difícil.
0: É difícil, gente. Cai lá, lá e low. É complicado, mas o Ferroviário já foi campeão 2 vezes. Sabe como é que funciona ali o caminho das pedras. E a gente deseja que o Ferroviário se conquiste também esse mais um título, né? Não só o Ferroviário, mas o Tirol também, né? Que seria bom se todas as nossas equipes, Tirol, Atlético Cearense, Maracanã, né? Times que estão na Série D, que conquistem, né? Uma ascensão seria maravilhoso, gente, porque tem agenda, o aspecto financeiro pega também. Você imagina se os nossos times aqui, os maiores, Ceará e Fortaleza, estão nessa luta por conta de uma realidade financeira que tá bem difícil, aí vocês imaginam as equipes menores, como é que fica essa realidade.
3: Floresta na Série C.
0: Floresta
3: foi
0: na Série
3: pouco,
0: C.
3: Né,
0: por
3: ano
0: pouco,
3: passado,
0: né, o Floresta,
3: conta
0: gente.
3: De um golzinho.
0: Ai, minha gente.
3: Ia estar nessa Série B ao lado de Ceará e Fortaleza.
0: É, sim. Aí, pronto. Bora desejar sorte aí pras nossas equipes, Ciel. Convite tá aberto, hein? Reforçando o convite aqui pra você vir aqui ao nosso Jogada Primeiro Tempo. Daniel, o microfone tá aberto pra tu, viu, Daniel?
7: Pois é, Gata Show. Vamos ainda nesse clima de esquenta pro jogo de amanhã.
0: Bora,
7: jogo importante com o Atlético Mineiro. Falar sobre alguns jogadores que podem estar voltando ao Ceará pra esse jogo de amanhã. Falando especificamente do zagueiro Luiz Otávio e também do atacante Mateuzinho. A gente traz esse detalhe porque no último boletim divulgado pelo Departamento Médico do Ceará, esses dois jogadores já estavam na transição. Antes eles estavam em tratamento com

0: um setor ali de fisioterapia, buscando tratar lesões musculares que eles tinham. Agora, desde o fim de semana, eles já estão na transição. Então, nesses últimos dias, já estavam ali realizando atividades, talvez com bola, no gramado, o que aumenta a chance desses jogadores serem relacionados para o jogo de amanhã. Ainda não é garantia, ainda não é certeza, mas eles já estão há alguns dias na transição e isso os credencia. Além deles, outros jogadores ainda estão de fora, esses ainda no departamento médico. Estou falando do goleiro Richard, que ainda realiza um trabalho com a fisioterapia por conta de uma lesão que ele sofreu no ombro, na articulação ali do ombro. O zagueiro Ronald Carvalho também realiza trabalho com a fisioterapia por conta de uma lesão muscular na região posterior da coxa esquerda. O Zanocello foi o mais recente a entrar no departamento médico. Esse vai passar ainda cerca de 4 meses afastado dos gramados por conta... sem dúvida alguma, é a lesão assim...
1: Mais sentida nesse momento, né?
0: Mais sentida porque é uma lesão mais grave, né? Ele vai passar 4 meses afastado. É a informação que a gente tem por conta de uma lesão parcial no ligamento do joelho direito. E tem também o atacante Wendel Silva, centroavante do Ceará, que está realizando também trabalho com a fisioterapia por conta de um estiramento muscular. A questão é, Luiz Otávio, zagueiro, e o atacante Mateuzinho estão mais próximos do retorno porque já estão na transição. Pode ser, não é garantia, mas pode ser que eles sejam relacionados para o jogo de amanhã. E aí eu pergunto para vocês e principalmente para o torcedor, será que um desses dois pode ajudar? Ou será que são retornos que não agregam tanto? Vale a gente lembrar, antes das lesões, nem o Luiz Otávio nem o Mateuzinho eram titulares do Ceará. Mas, né, toda ajuda nesse momento pode ser bem-vinda se os jogadores estiverem à disposição para ajudar. Mas pergunto para vocês, que impacto um possível retorno desses dois jogadores pode trazer para o Ceará?
1: Impacto bom, né? Assim, se tiver retorno... O que vier de retorno, Daniel,
0: nesse momento, né, não?
1: Dani, o que tiver valendo...
0: Pra agregar, né?
1: Pra agregar, nesse momento
0: pode
1: aqui
0: mandar,
1: pro Moza.
0: Pode vir,
1: porque não tá sendo fácil pro técnico também, não. E assim, que as escolhas sejam mais assertivas também no momento que vai modificar, né, o time. Mas com o jogo passado eu gostei da modificação dele, só não gostou... Só o Lucas Lima que eu ainda fico ali na dúvida... Mas o trabalho, a técnica desses jogadores tá muito a desejar, Liu.
2: Tá faltando mais treinamento.
1: Sabe, mais treinamento. O Lucas sumido na partida. Eu só vi lance de perigo, gente. Tô querendo defender o Melk, não. Mas eu só vi lance de perigo do Gu com o Melk. Só vi lances mesmo com o Melk. Vocês não viam um cruzamento que preste, rapaz. Sabe? Então, assim, a qualidade da mão de obra que o Moza tem é complicado também. É complicado. Porque eu achei ele até ousado. Me surpreendi quando eu vi algumas modificações do Moza, né? Eu achei ele ousado, mas a qualidade é... Eita, meu amigo, é de lascar. Vamos nós, hein? Vamos falar agora. Eu tô dando só dica boa hoje. Hoje é bom. O seu Francisco Carlos me mandou uma mensagem aqui dizendo assim: Gata Show, tu já comprou uma sandália? Porque eu levei uma queda e coloquei nas redes sociais, viu, gente? Aí a sandália toda quebrada. Ô, Gata Show, sendo Gata Show. Tropecei sozinha. E o pior foi sozinha. Mas aí, Francisco, tá tudo bem, tá? Ele é lá de Maranguape. A sandália da Gata Show, eu comprei outra. Os pés também estão intactos. Mas eu queria te chamar pra te dar um recadinho. Eu vi aqui no seu perfil, na foto, que você está acompanhado de uma mulher, acredito que seja sua esposa. E eu quero dar uma dica boa pra tu. Tu que tá ligadinho agora. Não só o seu Francisco, tá? Mas todos os homens que estão ligadinhos aqui no nosso jogado do primeiro tempo. Vai aparecer, principalmente você, viu, Liuê? Olha, Liuê.
2: Já apareceu pra mim.
1: Deram close pra você, ó.
2: É aquela dica de dinheiro?
1: É outra.
2: É melhor que dinheiro.
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1: 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Não é isso, Manolo? Seja bem-vindo aqui ao nosso Jogada Primeiro Tempo. Boa tarde.
3: Boa tarde, Gata Show.
1: Boa tarde.
3: Que alegria grande poder falar contigo, com toda a audiência. 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
1: 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Bora! O Neto pergunta aqui se eu já trabalhei nos bastidores dos programas que eram conduzidos pelo saudoso Sebastião Belmino. Já? Fui produtora já.
4: É.
1: Fui estagiária, gente. Tô aqui desde... A gente conversa depois. É sobre isso assim.
2: Não precisa falar.
4: Não tô lembrado, não.
1: Tô lembrado, não. Mas tem um tempinho
2: fica
1: já.
2: Fica tranquilo.
1: Tem um tempinho de estrada.
4: Que dia foi isso?
1: Bora pro intervalo. No próximo bloco a gente fala mais sobre a preparação das nossas equipes, porque tem Copa do Brasil em jogo, meus amigos. E grana é dinheiro, e não é pouco não, viu? É um arruma. Apurado já tá, era bom, e pode aumentar. A gente volta já.

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1: Gente, nós já estamos aqui no clima de Copa do Mundo, hein? De Mundial. Mundial. Na próxima segunda-feira, teremos aqui a convocação valendo. Ah, Gata Show, não é aquela assim, não. Não. Ou vai ou racha.
3: Segunda-feira já.
1: Segunda-feira.
3: Dia 18.
1: E no dia 18 a gente vai ter também uma programação especial aqui no nosso Jogada Segundo Tempo, porque vai ser bem na hora, gente, do Jogada Segundo Tempo. E a gente vai falar. Só que antes, já saiu uma pré-list aí que ela é muito sigilosa, né? Mas aí todo mundo vaza, viu, Liuê? Ela é sigilosa, mas já tá todo mundo, ó, curiando essa pré-lista. E eu fiquei na dúvida, Daniel Farias, Fernanda Alves, se tinha algum jogador que passou pelo futebol cearense nessa pré-lista. Eu falo isso, porque não sei se vocês lembram, há um tempo o Hércules estava sendo sondado, você lembra? Pediram até a documentação dele,
4: sim,
1: é, né?
4: Eu
1: lembro, digo até mais
4: o
1: também.
4: Vina também.
1: O Vina naquela, no auge do Vina ali no Ceará, gente.
5: Ficou 2020, numa pré-lista também.
1: 2025 foi, gente?
5: 21,
1: né?
5: Isso.
1: 2020. Eu sou péssima de data, gente. Desculpa. O Vina também já ficou sendo sondado. Então, assim, quando a gente vê jogadores que passaram pelo futebol cearense sendo sondados, a gente se orgulha, né? Porque
3: exatamente,
1: acaba nos representando também. E essa pré-lista aí tem um nomezinho aí, minha gente, que o torcedor do Fortaleza lembra bem.
4: Exatamente, o Ederson passou por aqui e hoje está no Atalanta. Inclusive, o Fortaleza tem direitos econômicos no atleta pela questão do seu clube formador, né? Daquela questão que envolve isso também em relação à FIFA. E ele está nessa pré-lista, pelo menos foi o que confirmou o Globo Esporte Nacional. E nós trazemos aqui esse nome. Vale ressaltar que na passagem dele por aqui foi muito importante, na época teve bons resultados, e aí foi a partir do Fortaleza que ele foi ganhando espaço também em outras equipes, e hoje joga no futebol internacional. No Atalanta teve até uma proposta que o Atlético de Madrid fez em relação ao nome dele, uma sondagem, mas foi uma negociação que não caminhou, pelo menos até aqui. Mas caso ele seja convocado, por exemplo, já dá uma vitrine maior para o atleta também expandir novos horizontes em relação ao futebol, Denise.
1: Muito bom. E um excelente volante, viu, torcedor? Torcedor do Fortaleza, se eu fizer aqui a caixa de perguntas, viu, gente?
4: Quer de volta?
1: Quer de volta, Ederson? Ora, o Ceará quer o Ederson? Ora, se não quer. Meus amigos, 26 anos. Então, desejar aí toda a sorte do mundo, né? Para que as coisas aconteçam da melhor forma possível. E a gente vai trazer mais detalhes, não só aqui no nosso, na nossa programação da rádio, da TV, mas também na nossa programação lá do site, nas nossas redes sociais. Gente, bora terminar aqui o papo, que eu tô com fome. Ninguém tá com fome, não?
4: Faz é tempo.
1: E o almoço tá bom,
4: padre? Eu merendei, mas nada vazio
1: aqui. Não tem coisa mais típica do cearense do que o merendar, né?
4: É. Não, de manhã é merendar, de tarde é merendar, de noite é merendar, merenda.
1: Merendar, pois vamos merendar agora? Amanhã a gente volta às 11 horas, lembrando que tem mais futebol aqui na Verdinha a partir das 5 horas da tarde, com jogada segundo tempo. Valeu, Dani, valeu, Fernandinha. Glauber, na mesa de efeitos, hoje nós tivemos 3 trocas nessa mesa de efeitos. Para encerrar com a sua bênção, dá? Ixi, padre entrou água. Esse padre tá falhando com a gata show.
3: Você gosta da bênção?
1: Dou maior valor à bênção do padre. Liwei!
3: Valeu, gata show. Olha aí!
1: Obrigada, padre. Que Deus lhe abençoe também.
3: Ah, com você, viu, outra com a gente, ele já...
1: É, não, ó.
3: Ele me respeita,
1: ele
3: meu
1: respeita
3: gatachão.
1: A bichinha. É por...
3: Ah, com a Fernanda
1: Alves
3: também.
1: Ele sabe que o negócio tá tão brabo pra gata show, né? Que não pode desejar nada de cabeça de boi, não, né? Meus amigos, vem agora bafulê, tá? Vamos deixar de papo, que eu tô com fome. E amanhã a gente volta às 11 horas da manhã. E tem jogada segundo tempo às 5 horas. E depois terceiro tempo. É futebol que nem presta aqui na Verdinha. Eita, vocês vão enjoar da nossa cara.
6: É hora de dar tchau.
1: Bora!

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1: 92.5, Rádio Verdinha, está no ar o Bafulê de hoje, dia 12 de maio de 2026, terça-feira. Muita força, muita fé, muita alegria no que virá, porque Deus está conosco. Eu quero já apresentar meu querido companheiro de bancada, meu amigo Alisson Marques. Boa tarde!
2: Boa tarde, Cláudia Leite! Boa tarde, amigos que estão acompanhando o Bafulê. Eita, hoje é terça-feira, véspera da volta do João Inácio Júnior, viu? Amanhã ele está de volta após as suas férias de um mês. E durante o dia de hoje, enquanto isso, eu e Cláudia Leite, e daqui a pouco também o Netinho, estamos aqui com você, fazendo um programa cheio de notícias, cheio de polêmicas, e aguardando a volta do João Inácio Júnior. Fica com a gente até as 4 horas da tarde na TV Diário e Verdinha FM. Claudinho.
1: É verdade, e olha, todos os dias, mas é todos os dias mesmo, nós podemos fazer escolhas, todos os dias podemos fazer escolhas, sim, podemos escolher entre agradecer ou reclamar, podemos agradecer entre ser gentil ou desagradável, fazer algo ou fazer nada, podemos sim, podemos escolher. Podemos escolher ser bons ou maus. Podemos escolher também ser generoso ou ser egoísta, mesquinho. Podemos escolher ser solidário ou egoísta ou egocêntrico. O fato é que a nossa vida é baseada nas nossas escolhas, que nos salvam ou nos condenam. É isso mesmo. Nossas escolhas diárias e cotidianas é que nos salvam ou nos condenam. E aí você diz, mas Deus, onde está? Deus é pura misericórdia, Deus só entende o que é amor, a linguagem de Deus é o bem, o sumo bem, a luz, a benevolência em pessoa. Mas Deus também é justo. A palavra diz que a taça de Deus, da misericórdia, é do mesmo tamanho da taça da justiça de Deus. Portanto, nós respondemos por nossas escolhas. As nossas escolhas boas nos salvam. As nossas escolhas ruins nos condenam. E não tem nada a ver com Deus. Tem com o nosso poder de escolha. Então, livres que somos, filhos do Rei, escolhamos fazer boas escolhas. Boas escolhas, boas atitudes, boas falas ou bons silêncios também. O silêncio muitas vezes é de ouro. O silêncio muitas vezes cura. O silêncio muitas vezes acolhe. Então que a gente tenha em mente, e os meus ouvidos, não canso de dizer, são os mais próximos da minha boca, que a gente sempre escolha, a gente sempre eleja, a gente sempre faça as boas escolhas, porque no final todos ganhamos. Eu ganho, Alisson ganha, você ganha, Glauber Souza ganha, todos ganhamos. E eu tenho certeza, tá aí uma certeza que eu tenho, é que Deus quer o bem de todos e Deus ama a todos nós, a todos, sem exceção. E é com essa vontade e essa determinação em sempre fazer boas escolhas, é que o programa Bafulê está no ar. Alisson, querido.
2: Ei, coisa boa, Cláudia. Então é isso, está começando mais um Bafulê. E olha só, vamos já trazer muita informação para vocês. Eu já destaco a primeira manchete. Ó, daqui a pouco a história do homem que foi atropelado em um terminal de ônibus aqui de Fortaleza. Um idoso, viu? 72 anos de idade. A gente traz os detalhes sobre esse atropelamento. E também vamos trazer a história de um homem que foi preso aqui no interior do Ceará por tentar estuprar o próprio filho do espectro autista, de apenas 11 anos de idade. Essas duas informações já eu trago para vocês.
1: Aqui em Fortaleza, a filha de 19 anos foi esfaqueada pela própria mãe, de 48 anos, dentro de casa, numa discussão em família. E mais, a gente vai contar o que aconteceu em Várzea Alegre, aqui no Ceará. Um homem de 27 anos foi morto a tiros quando dormia em casa, Alisson.
2: Já vamos trazer também a história, ó. Turistas estavam sendo enganados por uma travesti, viu? Ela foi presa pela sexta vez, porque ela fazia um negócio para poder enganar os turistas. Eu vou contar como é que ela agia e aí contar a história também da prisão dela. Sexta vez que ela foi presa. Já eu conto.
1: Isso não acaba nunca não, hein? Um homem, inconformado com o fim do casamento, esfaqueou a ex-mulher. Ele 60 anos, ela 44. E acreditando que ela havia morrido, ele joga o carro dele contra uma carreta. O fim dessa história a gente conta aqui no Bafulê.
2: Daqui a pouco tem a história de um sobrinho. Ele foi até a casa da tia, tranquilo lá, pra conversar com ela. Só que na hora em que tava todo mundo tomando café junto na cozinha, ele partiu pra cima dela com uma faca. E eu vou contar pra vocês o que, que aconteceu antes pra ele tentar matar ela esfaqueada. E o que, que aconteceu depois? Cadê a tia? Como é que ela tá? Detalhe, na casa, na hora do café, 5 crianças estavam na casa com a tia e com o sobrinho. Conto tudo daqui a pouco.
1: E olha, vamos contar com muita tristeza um acidente que poderia ter sido evitado, segundo as próprias autoridades. E onde, no final, a mulher perdeu o marido, perdeu os 4 filhos e perdeu um amigo num acidente de carro no Dia das Mães. É pra gente ficar ligado e aprender, né, e entronizar, dizer, isso aqui eu não quero pra mim, isso aqui eu também não quero pra ninguém, e aí vidas serem poupadas, Alisson.
2: E daqui a pouco também a gente vai trazer a fala do Tirulipa, viu? Muito triste por conta do cinema, do circo, aliás, que incendiou ontem. A gente traz a fala dele, o desabafo, ele chora, inclusive, desabafando sobre isso. E tem o Leonardo, lembra do olho roxo do Leonardo, a chibatada que ele levou quando caiu numa canoa? Segundo ele, a gente até ficou na dúvida, será que foi a mulher dele que ficou com raiva? Será que ele deu em cima de uma mulher casada e o marido apareceu? Pois o próprio Leonardo abre a boca e faz uma revelação do porquê do olho roxo. Uma revelação que a gente até suspeitava, mas agora o próprio Leonardo confirma.
1: Agora não tem como dizer não, né?
2: Não tem, ele confirmou,
1: Claudinha. Ele confirmou, e Virgínia Fonseca, que ama uma rede social, né? Todo mundo sabe disso, ama exposição. Ela expôs uma parte do corpo do namorado, o jogador Vini Júnior.
2: Fala, meu Deus.
1: Na rede social. E ela ainda disse, feio.
2: Fala, meu Deus do céu.
1: Será,
2: tô doido pra saber.
1: Ela disse, é feio. E ainda soltou a maior gargalhada. Puxa vida, ele deve ter ficado muito chateado, né?
2: Ficado,
1: feliz é que não ficou, né?
2: Verdade.
1: O Whindersson Nunes diz que o casamento é um sistema falido, fraco, e ele não vai mais se casar. Sério? E ele disse isso no contexto, numa entrevista, no podcast, e a gente vai perguntar pra você. Aguarda aí, e a gente quer saber de você. Você concorda com ele, com o Whindersson Nunes, que diz que o casamento é um sistema falido, é fraco? Aguarda aí que daqui a pouco a gente faz, né?
2: Verdade, também vou ter uma sobre a Virgínia, viu? Já eu trago a história da Virgínia, que fez uma mudança na sua vida pra tirar de vez da vida dela o Zé Felipe, e a outra da Virgínia, que ela é brigada com o irmão. Sabia? Agora a gente descobriu por que, que a Virgínia é brigada com o irmão. Eita, será que é porque ela queria comer uma coisa quando era criança? O irmão puxou da mão dela e saiu correndo? Será que ele quebrou uma Barbie dela? Vamos já contar.
1: Então tá, essas e muitas outras. Tem atração musical.
2: Atração musical.
1: Tem entrevista bacana.
2: Entrevista bacana, falar sobre saúde.
1: Então tá. E tudo isso aqui no Bafulê até as 4 da tarde. Fica conosco aqui no Bafulê. Bora começar?
2: Bora começar, eu ou você, Cláudia?
1: Você, por favor.
2: Vamos lá, Claudinha. Vamos começar indo para o terminal do Antônio Bezerra, porque hoje pela manhã, no terminal do Antônio Bezerra, aconteceu uma coisa muito grave. Um idoso de 72 anos de idade foi atropelado nas dependências dentro do terminal de Antônio Bezerra, que fica, claro, no bairro Antônio Bezerra, aqui em Fortaleza. Na verdade, manhã de ontem, segunda-feira. Hoje é terça, né?
1: Sim.
2: Hoje é terça. Durante uma manobra operacional realizada por um motorista de ônibus lá dentro do terminal, ele ia saindo do terminal para iniciar a viagem da linha 042 Antônio Bezerra, Francisco Sá, Papicu. De acordo com a Etufó, o atropelamento ocorreu em uma área de circulação exclusiva de ônibus, sinalizada como de acesso proibido para pedestres. Diante do acontecimento, a Autarquia Municipal de Trânsito e Cidadania foi acionada. Os agentes da Guarda Municipal de Fortaleza, que atuam no terminal, prestaram os primeiros atendimentos atendimentos e ainda segundo a Etufó, a administração do terminal acionou o SAMU, que prestou socorro imediato à vítima de 72 anos de idade e encaminhou ele ao IJF. O idoso permanece hospitalizado pelo menos até amanhã de hoje. Essa era a atualização que a gente tinha. A ocorrência contou ainda com a ajuda da Polícia Militar, Perícia Forense, que foi responsável pelos procedimentos no local. A Etufó acrescentou que já solicitou, acrescentou em nota que ela mandou para a imprensa, que já solicitou imagens internas de dentro do ônibus e externas do terminal, ali dos arredores do terminal e do próprio terminal de ônibus, para saber o que, que aconteceu e poder esclarecer melhor esse acidente, esse atropelamento, né? A Etufó também disse que a sinalização e as estruturas de segurança de passageiros que andam pelo terminal são monitoradas e requalificadas, ou seja, se for no chão, é pintado sempre com frequência. Se for em cones, é sempre visto se o cone está no lugar. É feito esse trabalho, segundo a Etufó, de manter a sinalização sempre bastante visível para auxiliar aí os passageiros que andam nos terminais e evitar que coisas como essas aconteçam. A Etufó também se manifestou falando que está à disposição das autoridades para continuar aí nas investigações de quem teria sido a culpa desse atropelamento. Graças a Deus, a notícia é boa. Idoso de 72 anos não morreu, mas está no hospital, foi atendido pelo SAMU e depois encaminhado ao IJF e tudo vai ser apurado com as câmeras de segurança. Agora, Cláudia.
1: Oi.
2: Eu fui um frequentador assíduo do terminal de Antônio Bezerra e ainda de vez em quando passo lá. E o terminal de Antônio Bezerra, ele tem uma estrutura diferenciada da maioria dos terminais de Fortaleza.
1: É?
2: Ele tem um túnel para que você desça as escadinhas, vá pelo túnel, suba as escadinhas. Inclusive tem elevador para portadores de alguma deficiência física. Tem não é bem esteira, é rampa, pronto. A rampa. Então ele tem toda uma estrutura para que você passe pela parte de baixo e não precise cruzar os pontos de passagem de ônibus lá em cima. Muito menos onde os ônibus ficam estacionados. Só que acontece que a parte de baixo do túnel está abandonada. Foram colocados comércios para funcionarem lá embaixo e os comércios, por falta de público, fecharam, porque as pessoas continuaram passando pela parte de cima. Porque é rápido, gente. Às vezes você tá muito apressado, quer pegar um ônibus, desce do terminal, aí vem um ônibus que você precisa pegar. Se você perde ele, o outro só vem daqui a meia hora, 45 minutos. Tu perde teus compromissos, aí a situação fica complicada para você. Aí você ainda vai descer para passar pelo túnel? É o correto. É o que deveríamos fazer. Mas a nossa pressa, a demora dos outros ônibus e, além de tudo isso, o risco que é andar no túnel do terminal do Antônio Bezerra, que vive vazio, é muito estranho e quando chove alaga, é muito grande. Por isso as pessoas não estão atravessando pelo túnel e correm esse tipo de risco. É preciso ter um pensamento em que se resolva a situação para ambos os lados. A gente que é passageiro tenha mais agilidade em chegar na outra parada para pegar o ônibus seguinte, que é o terminal de integração, você vai fazer a integração com outro ônibus, né? Se você for pelo túnel, você demora 3, 4 minutos. Se você for por cima, demora 30 segundos. Então acaba que fica muito complicado para o passageiro. E o passageiro também tem que ir contribuir se a solução foi encontrada, para poder fazer aquilo que foi encontrado para ajudar o passageiro e não ficar correndo no meio dos ônibus. É complicado, é difícil de chegar a uma conclusão. Eu entendo os passageiros que correm, mas também entendo a Etufó, o Sim de ônibus, que trabalham para dar uma passagem mais segura para os passageiros. É muito complicado. A vida do trabalhador que anda de ônibus é muito complicada em qualquer capital do Brasil, viu?
1: É verdade, é um grande desafio sempre, né? Bom, o Alisson, parabéns, porque você conseguiu explicar muito detalhadamente e é de quem realmente usufrui do serviço público, né? Você disse que agora não mais, por uma outra questão de logística e de localização, enfim. Mas é exatamente isso. Você mostrou a deficiência, né? E mostrou o problema em função do uso, né? Da utilização do espaço do terminal.
2: Exatamente. Obrigado, Cláudio. Mas é fato, viu? As pessoas que andam lá pelo terminal de Antônio Bezerra sabem que ali precisa, tem alguma coisa que precisa ser feito. Eu não sei porque eu não sou contratado para fazer isso. Nem estou ganhando dinheiro para isso. Mas tem profissionais que precisam pensar. O que, que a gente faz? Para o passageiro chegar rapidamente e pegar seu ônibus e para o passageiro não correr risco no túnel. Mas ele não pode passar no meio dos ônibus. Enfim, isso precisa ser pensado e se chegar a uma conclusão boa para ambos os lados.
1: Mas sempre existe uma solução. Sempre existe uma forma de melhorar para que a vida das pessoas, porque o mais importante numa cidade, o mais importante num país, o mais importante em qualquer lugar somos nós, seres humanos. A máquina tem que nos servir, as estruturas têm que nos servir, os aparelhos têm que estar à nossa disposição e não o contrário. Agora, uma vez determinado, depois de feito um amplo estudo, tá certo, tá bom? Não, não está, tá causando isso, como causou agora o atropelamento, e o Alisson muito bem argumentou. Então vamos rever, a cidade é dinâmica, nós somos dinâmicos, e assim está. Que as autoridades competentes possam ver, rever e adequar da melhor forma.
2: Perfeito, Cláudio.
1: Né?
2: Perfeito.
1: Bom, a gente vai para um rápido intervalo e volta na sequência.
2: Perfeito, Cláudio. Na sequência eu vou trazer a história do homem que foi preso aqui no estado do Ceará, suspeito de tentar estuprar o próprio filho de apenas 11 anos de idade do espectro autista. Já já os detalhes.
1: E a filha de 19 anos que foi esfaqueada dentro de casa pela própria mãe durante uma discussão no conjunto prefeito José Walter. E a Virgínia Fonseca postou uma parte do corpo do Vini Júnior nas redes sociais e ainda disse: é feio! E começou a gargalhar. Meu Deus
2: Será
1: do céu.
2: Que é que eu tô pensando?
1: Será?
2: Eita, pau!
1: Essas e outras a partir do próximo bloco.
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2: 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Agora, vale, eu tirei o óculos, tô enxergando nada. Peraí, que hora é essa? 1h23. Tava vendo tudo embaçado.
3: Botão de que também vê tudo embaçado, eu apertei.
2: Não é, Cláudia? É. Ó, aí eu fui olhar ali a hora, aí vai uma mancha. Aí agora eu entendi que era que eu tava sem óculos. Ei, meu povo, o Bafulê tá de volta. Lembrando a você que amanhã, João Inácio Júnior retorna das suas férias aqui ao Bafulê. E vida normal, continuamos com a nossa programação normal, com o retorno do Super João Inácio Júnior amanhã, tá certo? Fica ligado, então, amanhã, da 1h às 16h, está de volta aqui João Inácio Júnior com Cláudia Leite e Alisson Marques no Bafulê.
3: E com muitas novidades, né?
2: Muitas novidades.
3: Muita coisa boa pra contar.
2: Ele vem de uma passagem aí pro São Paulo, nos programas do SBT, sucesso nacional. Ele deve ter muita coisa bacana pra contar pra todo mundo, então amanhã fica ligado na volta do João Inácio Júnior. Claudinha!
3: Oi, Alisson!
2: O que foi que o Vini Júnior, o que foi que a Virgínia Fonseca expôs do Vini Júnior e disse que é feio? Eu tô com medo dessa notícia. Tô com medo de ser o que eu tô pensando.
3: É mesmo?
2: Mas assim, se a Virgínia tá com ele, ela não diria que é feio o que eu tô pensando. Diria que é bonito.
3: Aham.
2: Será, Glauber Souza? Seu Jereba, não, posso falar, né? Seu Jereba tem, como é, quando a gente fala em cartão, carta branca, uma coisa assim, é o concurso, ele pode falar o que ele quiser. Se eu falar um negócio desse, eu levo uma chibatada. Chibatada virtual, não real. Aí, o que a Virgínia falou lá, mostrou,
3: disse que é feio, ainda fez piada.
2: Então não é que eu tô pensando não, porque se ela tivesse mostrado o Instagram, tinha derrubado ela.
3: Então, verdade.
2: Não é o que eu tô pensando, não.
3: Vai. Não é.
2: Claudinha, é contigo.
3: Mas é feio. Ah. Ela disse que é feio e ainda fez piada. A Virgínia Fonseca postou na rede social uma foto do pé do Vini Júnior. Do pé. E aí, ela postou... Oh, quem acompanha pela TV Diário tá vendo.
2: Que horror.
3: Ela postou o pé, a foto do pé do Vini Júnior. E ainda fez piada com a aparência do pé do Vini Júnior. E ainda disse, ó... E ele fala do meu pé que é feio, tá? E aí começou a rir, tirou onda na rede social. E ele parece que não gostou muito, não, mas também se não gostou, nada falou, Alisson.
2: Que pé feio, medonho. Cláudia. Horrível.
3: Né? Horrível.
2: Gente, né? Do céu.
3: Parece que tem muitos calos, né?
2: É, mas também o pobre rei jogador vive com aquela
3: chuteira apertando. É verdade, esse pé vale ouro, né?
2: Vale, olha. Tem que estar no seguro, viu? Pelo amor de Deus.
3: Esse pé vale ouro.
2: Que não tenha chulé.
3: Sim.
2: Que não tenha bicho de pé, pereba, né?
3: Sim.
2: É valioso.
3: O Vini Júnior tem 1,76m, pesa 73kg e calça sapato número 40. Eu pensei que ele fosse mais alto.
2: Só 40? Mais alto?
3: É, eu pensei que ele fosse mais alto, tipo assim, 1,85m, e que ele tivesse mais peso. Assim, a impressão que me dava é que Vini Júnior tivesse mais corpo, entendeu?
2: Sim.
3: E, consequentemente, calçasse um sapato, um pé maior, não 40.
2: Ele é maguinho, rei.
3: É, ele é maguinho.
2: E não é muito alto.
3: Ele é mignon, né? É. E aí, a gente resolveu jogar pra galera, não foi?
2: Bora, claro. Bora,
3: Alisson, diz lá.
2: Olha, a Virgínia expôs o pé do Vini Júnior. Se a sua namorada, esposa, companheira, ou seu namorado, esposo, companheiro, postasse uma foto, tirasse uma foto de você e postasse nas redes sociais, zoando, brincando, até sem sua autorização, qual foto você não gostaria que ela postasse? Ah, Alisson, eu não gostaria que a minha mulher postasse a foto da minha barriga, porque eu tenho buchão. Ah, não, eu não gostaria que a minha mulher postasse a foto do meu pé, igual a do Vini Júnior. Ou então, Alisson, eu não gostaria que meu marido colocasse uma foto minha deu descabelada, quando acabei de acordar. Ou então, eu sem maquiagem. É isso, né, Cláudia? A pergunta?
3: Exatamente.
2: Então, qual seria a parte do seu corpo que você não gostaria que o seu companheiro, sua companheira, namorado, namorada, ou até outra pessoa da sua família, vai que seu filho adora tirar foto e botar na rede social, sua filha, pode ser também, que você não gostaria que eles expusessem? Que parte do seu corpo? Que momento seu ou parte do seu corpo você não gostaria que ninguém expusesse através de uma foto em rede social, tirasse algum registro, fizesse algum registro de uma parte sua do seu corpo? Participa da nossa pesquisa no WhatsApp da Verdinha. O número é DDD 859-8887-1306, 9-8887-1306. Somente as 10 primeiras pessoas terão suas respostas lidas no ar. Você manda o seu nome, de onde você está falando e a resposta. E manda rápido, seja rápido e rápida, porque a gente já tá captando aqui as suas respostas, viu? Corre!
3: Exatamente. E nas redes sociais, algumas pessoas acharam a... entenderam como uma brincadeira da Virgínia. Mas muita gente também acha que Virgínia passou dos limites, porque todo mundo sabe, segundo as pessoas colocaram nas redes sociais, todo mundo sabe que jogador de futebol tem fama de ter um pé feio.
2: É verdade.
3: Né? Não tem um pé bonito, até por conta de tudo, do esporte, das pancadas, né, dos machucados e dos calos que faz, né, os calos que aparecem por conta do contato, por melhor que seja a chuteira, enfim. Então muita gente achou que Virgínia passou dos limites, Alisson.
2: Verdade, aí fica aquela questão, o debate, né? Qual é o limite, assim, até onde você que é companheiro, companheira, namorado, namorada, filho, filha, pai, mãe, pode ficar postando foto de outra pessoa que não é você, por mais que seja seu companheiro, né? Mas vamos fazer essa pesquisa e depois a gente debate melhor essa situação. Participe!
3: Participe! E agora a gente vai falar sobre...
2: Vamos trazer uma informação do nosso plantão policial, Cláudia. A gente vai agora para Carnaubal, interior do estado do Ceará, contar a história do homem que foi preso suspeito de tentar estuprar o próprio filho de apenas 11 anos de idade, uma criança do espectro autista. O homem, 33 anos de idade, preso pela polícia militar por tentativa de estupro de vulnerável contra o filho. Localidade da prisão, sítio Cachoeira do Sul, zona rural de Carnaubal, no estado do Ceará. Segundo informações da polícia, a ação ocorreu após equipes policiais serem acionadas pela Coordenadoria Integrada de Operações de Segurança, o CIOPS, para atender uma ocorrência envolvendo uma tentativa de abuso sexual contra uma criança de 11 anos de idade, com transtorno do espectro autista e transtorno do déficit de atenção e hiperatividade, TDAH, de acordo aí com a nota divulgada pela polícia. Policiais militares da 2ª Companhia do 27º Batalhão da Polícia Militar se deslocaram para o endereço informado na denúncia, entraram em contato com um familiar da vítima. Conforme relatos colhidos pela polícia lá no local, o ato não chegou a ser consumado porque a vítima conseguiu fugir, desesperada e assustada. O suspeito foi preso em flagrante e levado à Delegacia Regional de Polícia Civil de Tianguá, onde foi autuado pelo crime de tentativa de estupro de vulnerável e agora está à disposição da justiça. E ainda bem que alguém denunciou e ainda bem que a polícia chegou e agiu rápido para que essa criança não tivesse esse trauma. Já vai ter um trauma, né? Mas poderia ter sido muito pior. Mas a ação da polícia em Carnaubal foi rápida e assertiva, ainda bem. Claudinha.
3: Oi, Alisson.
2: A gente abriu agora uma pesquisa.
3: Sim.
2: Mas eu queria aproveitar aqui. Vamos continuar com essa pesquisa aqui, que tá chegando aqui já as suas mensagens. Mas vamos trazer uma notícia de famoso, Cláudia?
3: Bora.
2: Uma notícia muito bacana sobre o cantor Leonardo, né? Lembra da história do cantor Leonardo que apareceu com o zóio roxo, né?
3: Sim.
2: O cantor Leonardo que... do oi desse tamanho, inchado, com uma
3: os
2: mancha
3: dois,
2: enorme,
3: né?
2: Os dois, né?
3: Parecendo um urso panda.
2: Exatamente, parecendo um urso... Boa, Cláudia, você fez uma ótima definição, viu? Realmente ele ficou a cara de um urso panda. E aí, na época, a gente contou aqui a história do Leonardo e ele revelou que tinha caído, batido a cara na canoa durante uma pescaria e tinha ficado com o olho desta maneira. Acontece que a gente levantou aqui suspeitas e questões. Ah, o Leonardo levou uma chibatada da esposa, porque ela não aguentava mais as mentiras e traições. Ou o Leonardo deu em cima de uma mulher casada, e aí o marido da mulher foi pra cima dele. Ou o Leonardo deu em cima de um homem casado, e a mulher do marido foi pra cima. Também era possível. Mas o próprio cantor Leonardo decidiu explicar o que que aconteceu. E o que que aconteceu? Ele tava muito bêbado, Claudio Leite. Por isso, morto de bêbado, caiu, tacou a cara na canoa.
3: Eita.
2: Vamos ouvir o próprio cantor Leonardo falando.
4: Você voltou ao futebol?
5: Ainda não.
4: Não?
5: Eu tô fazendo uma falta lascada.
4: Tá quanto tempo sem futebol?
5: Sem beber e sem futebol, 15 dias.
4: Você tá sem beber há 15
5: não,
4: dias?
5: Não vou mentir, não. Bebi 4 ali.
4: Me conta, a gente tava falando outro dia da sua rotina. Você joga futebol todo dia?
5: Quando eu tô em casa, todos os dias eu jogo. Todo dia.
4: Por isso você tem esse preparo físico?
5: Preparo físico é bom, a recuperação é melhor ainda.
2: Fala, Cláudia, eu peguei o vídeo errado. Troquei a bola, Cláudia Leite.
3: Não tem problema.
2: Peguei o vídeo errado, mas eu vou contar o que foi que o Leonardo disse. O Leonardo disse que tava muito bêbado. muito bêbado. Aí ele disse que eu caí. Ah, não sei se eu caí numa garrafa, não sei se eu caí num tapete que tava lá na canoa. Mas eu sei que muito bêbado, tropecei, caí, me desequilibrei, taquei a cara na canoa e acabei ficando com esse olhão roxo como eu fiquei, disse o cantor Leonardo. Gente, eu peguei o vídeo errado.
3: Tem problema não. Daqui a pouco a gente vê. Mas o Alisson já falou, ele disse exatamente. Ele foi pescar e... Pescando e biritando. E quando foi sair da canoa, desequilibrou. Tava muito bêbado mesmo. Olha, quando o Leonardo bebe, ele bebe.
2: Ele não bebe pra poder ficar só legal, não. Ele bebe pra ficar doidão.
3: Ele bebe mesmo. E ele já disse. Nós estamos apenas repetindo o que ele já falou. E aí, então, ele tropeçou e foi de cara numa das estruturas lá da canoa. E muito pouco, mas por muito pouco, não foi um acidente pior. Ele tá contando a história e olha, o anjo da guarda dele tá todo quebrado.
2: Todo quebrado, Cláudio. Palavras do Leonardo foram exatamente as seguintes. Eu salvei os olhos, tá tudo certo. Eu caí com a cara no chão, a canoa assim, pei. Aí ele fez o gesto explicando da queda, né? Escorreguei numa garrafa, não foi num tapete, foi numa garrafa mesmo. Tava mamado, no caso ele tá falando embriagado, né? Completamente embriagado. É, fazer o quê? Vou mentir pra quê? No outro dia eu já mostrei. Amanheceu tudo do tamanho de uma jaca. Fraturei aqui em cima do olho, quebrei um ossinho, falou o cantor Leonardo, que depois a gente viu, inclusive, o registro dele nas redes sociais com o olho completamente inchado, os dois olhos, né? E um mais ainda que o outro. Cláudio, ficou muito feio.
3: É, graças a Deus.
2: Mas ficou feio, viu, a foto do...
3: É verdade. E graças a Deus que a gente não tem informação que ele precisou fazer nenhuma cirurgia, né?
2: Não, pelo que parece, não. Ele disse que, na verdade, ele fraturou um ossinho em cima do olho. Ficou muito roxo embaixo, mas ele disse que fraturou em cima. Eu não sei exatamente como foi a maneira que o... Tá aqui. Segundo informação do portal Léo Dias, ele foi atendido por um médico que explicou que existia a possibilidade de fazer uma cirurgia e também passar por uma internação. Ao relatar o seu encontro, a tentativa do profissional de fazê-lo repousar, ele soltou mais uma pérola para o jornalista Léo Dias. Que internado, tem um show daqui a pouco. Não, mentira, ele falou pro Léo Dias o que ele disse pro médico. Tem um show daqui a pouco. Aí o médico, com esse olho, e ele disse, eu canto é com a boca, eu não canto com o olho. Mas, meu Deus do céu, que bicho danado esse cantor Leonardo. Enfim, no fim das contas, ele disse o seguinte, que ele, eu não sei, ele disse que, Cláudio, ele foi anestesiado, não? Deixa eu ver aqui. Ele disse que fez lá os procedimentos que o médico mandou, não foi uma cirurgia, e aí ele conseguiu aí se recuperar devagarzinho com a ajuda da Poliana, que quando ele foi levado pra casa, a Poliana ficou acompanhando ele, cuidando dele, botando bolsa de gelo, dando os medicamentos, e tudo voltou ao normal. Mas, de fato, parece que não houve nenhuma cirurgia, não, viu, Cláudio?
3: Agora, o que eu vou falar não é pra incentivar o uso de bebida alcoólica, não, mas você já percebeu que não é uma, nem são duas vezes, que quando uma pessoa cai e está sóbria, normalmente ela se machuca mais do que uma pessoa que está alcoolizada.
2: Verdade.
3: E aí eu já vi uma reportagem falando que uma pessoa que está alcoolizada, ela está com os reflexos menos aguçados.
2: Sim.
3: Então ela está mais solta, digamos assim, o organismo. E aí quando ela tropeça, ela cai, digamos assim, de boa, entendeu? E não se machuca tanto. Porque quando a gente, sóbrio, escorrega e vai cair, nossa, a gente vai se tateando, né? Uhum. A gente vai... E isso, o resultado é muito pior. Aí você diz, você tá incentivando que as pessoas bebam? Não, tô não. Tô constatando um fato. Mas o ideal e o bom é não ultrapassar a bebida alcoólica, né? Que os estudiosos hoje dizem que é praticamente zero, né?
2: Verdade, Cláudia.
3: Praticamente zero. O negócio é manter a sobriedade, saber por onde anda e não se machucar. E não beber e deixar pra lá, no tipo, deixa a vida me levar.
2: Verdade. Mas, né? Leonardo, olha, você em muitos momentos traz momentos de diversão pra gente.
3: Né? Irreverente.
2: Ou figura esse cantor Leonardo, eu gosto dele.
3: Eu também gosto dele. E ele já passou por poucas e boas, né? Todo mundo acompanha. A vida do Leonardo não foi fácil. E ele tem uma coisa que me encanta. É esse bom humor, esse astral que ele tem pra cima, né? E assim, um astral só pode... Não tem astral pra baixo, Cláudia Leite. Um astral, uma vontade de viver, né? E assim...

0: você vai fazer com ele e orientar os pais a fazerem, às vezes tem um prognóstico de sucesso muito maior do que uma terapia intensiva. Então, tudo é um indivíduo. Olhar para aquele indivíduo de forma individualizada, de fato, é que vai fazer a diferença no tratamento da criança.
1: Doutor Esaú, eu tenho uma curiosidade. Por que é que, pelo menos assim eu entendo, que crianças com espectro autista, elas não têm muita tolerância a ruídos, a barulhos, a luz? Por quê?
0: Essa desorganização afeta algumas áreas. E dessas áreas, a gente chama que são crianças com sensibilidade sensorial. Tanto aí pode ser que tenha sensibilidade à luz, pode ser que tenha uma sensibilidade auditiva, pode ser que não tenha sensibilidade nenhuma, pode ser que tenha sensibilidade à luz, mas que goste de muito barulho. E aí, assim, é difícil falar de sintomatologia por causa do espectro, mas quando isso ocorre, é um desequilíbrio nesse sistema sensorial. O cérebro, ele capta as informações de forma muito mais potente do que ela é. E isso vai trazer uma hipersensibilidade. Imagina que um cérebro, por exemplo, que tem uma hiperconectividade, ele tem muito mais sinapses do que um cérebro típico, ele se desorganiza fácil. É como se eu pegasse todos os equipamentos desse estúdio e ligasse em uma única tomada. Então aquilo ali está tudo desorganizado. Para acontecer um acidente é muito rápido. Então, pequeno estímulo já é muita coisa para a resposta motora daquele paciente. Então, de novo, é necessário ver indivíduo por indivíduo, mas quando ocorre a sensibilidade, geralmente é isso. Assim como também ocorre o oposto. Existe a hipoconectividade, quando tem pouca conectividade de sinapses. E aí o indivíduo precisa de um toque mais profundo, por exemplo. Existem indivíduos que são super sensíveis, né? Mas existem indivíduos que você precisa dar um toque mais profundo nele, que ele vai gostar do toque mais profundo, que ele vai gostar do abraço mais apertado. E existe deles que não vão querer abraço. Por isso que tem que ter esse olhar muito delicado para cada um.
1: Incrível, né, Alisson?
2: E aí eu queria saber do Dr. Esaú, Cláudia, sobre... Tem um projeto muito bacana que agora você está desenvolvendo, que é esse de programações, né, com as crianças do espectro autista e com seus familiares. Quais seriam as dicas que o senhor conseguiria dar para quem está em casa acompanhando nesse momento, que tem um parente, tem um filho, que possa fazer de atividades no dia a dia, que possam trazer esse momento mais de interação, movimentação do corpo e brincadeiras que ajudem no desenvolvimento? Por exemplo, levar ao zoológico, né? Que a gente teve agora a reinauguração do nosso zoológico aqui em Fortaleza, uma praça, o que mais que a gente pode fazer no dia a dia? Aproveita e fala também desse seu projeto muito bacana.
0: A gente tá nas clínicas que eu passei, eu tô pegando uma família de cada clínica e tô trazendo para junto de mim, para uma vez no mês a gente fazer um passeio. O primeiro é inclusive no zoológico, lá a gente vai fazer uma avaliação e a gente vai fazer outros passeios também, uma vez no mês. E eu me comprometi a me encontrar com os pais quinzenalmente num encontro online para a gente definir um plano terapêutico aplicado por eles e orientado por mim. Né? Essas famílias foram eu que escolhi, são só 5 agora no início. Foi eu que escolhi justamente trazendo um pouquinho dessa experiência de ver uma outra opção para os pacientes que têm essa sensibilidade ao ambiente terapêutico. E aí a gente traz o pai para ser a pessoa que está mais perto, que é a pessoa que ele está mais acostumado. A gente vai para um ambiente mais naturalista, que é onde todo mundo anda, onde ele gostaria de ir, que é para o zoológico. E lá a gente cria um circuito, a gente faz uma brincadeira, a gente exerce a terapia brincando. Então a ideia é essa, de trazer uma outra opção terapêutica para dentro dessas pessoas que são mais sensíveis ao ambiente terapêutico. Você imagina, você vai para uma clínica, uma clínica multidisciplinar que atende muitos pacientes. Quando você chega na recepção, às vezes já é agressivo para a criança, porque é muita gente na recepção, é muita gente conversando, já é muito barulho. Aquela criança que tem uma deficiência... que tem uma hipossensibilidade sensorial, já uma hipersensibilidade sensorial já fica mais afetada, então é necessário observar esse sentido, ter uma via de escape para essas crianças, porque elas não podem deixar de evoluir. né? E às vezes

0: o pai e a mãe olha para a criança, olha para o tamanho do problema e se envolve tanto no problema que não vê saída. Vê uma criança que desorganiza, acha, ah, vou desistir, tá bom, vou ficar em casa. E às vezes ele precisa só de um acolhimento. O pai e a mãe também precisam de acolhimento, de você acolher e dizer assim, calma, tô aqui, vou te ajudar, vamos lá, vamos fazer junto, né? Então, é esse projeto que vai estar saindo do papel já já, né? Já as 5 famílias já foram escolhidas, está pendente só das datas e a gente já vai começar. Bem bacana.
1: Legal, né, Cláudia?
2: Incrível.
1: Que projeto bacana.
2: Bacana.
1: E aí as famílias que estão acompanhando o Bafulê agora, que deram de cara com o autismo na sua família, uma criança autista, o que é que o senhor pode dizer para essas famílias que estão nesse momento, provavelmente, né, Cláudia? Alguns.
2: Sim.
1: Estão um pouco tensos, preocupados, estão assim pensando, o que é que eu faço agora?
2: É, que estão começando essa caminhada, né? O que é que eu faço agora?
1: Qual seria o primeiro passo e qual seria o segundo, o terceiro?
0: É, sempre... eu vou dizer para buscar o equilíbrio, né? Quando há um diagnóstico, a tendência da família é super proteger, trazer o filhinho aqui para baixo e separar ele do mundo. Então, a criança que já tem dificuldade de socialização já tem uma super proteção também. E a criança, apesar de ser autista ou não, ela precisa de limite, às vezes acaba sendo mais permissivo com essa criança por causa do diagnóstico. Então, buscar sempre esse equilíbrio é muito importante. Por isso que eu falo também que os pais também precisam de orientação profissional. Por quê? Porque a gente, os cursos de graduação não formam a gente para trabalhar com autista. Eles formam a gente para trabalhar com indivíduos típicos. Não tem essa formação para o autismo. Então a gente estuda bastante para poder saber como lidar com essas crianças. Imagina o pai que não estudou para essa área. Então ele vai precisar desse acompanhamento, né? Então, buscar sempre o bom senso. Eu lembrei agora de uma história de uma mãe que eu atendi, que ela disse assim, ah, mas meu filho não quer brincar com as outras crianças. Eu disse, sério? Aí conversando mais um pouco, eu disse, não, mas eu não deixo ele brincar. Eu disse, mas você não deixa por quê? Porque sempre que as crianças vão brincar com ele, ele é o bobinho. Aí eu disse, ué, mas quantas vezes eu fui o bobinho lá na minha brincadeira quando eu era criança e adorava brincar. Então o problema não é que a criança não queria brincar, ela queria brincar. Mas a mãe se doía com aquela situação. E eu perguntei, ele tá feliz ou triste quando brinca de bobinho? Tá feliz. Ah, então é você que tá triste, né? Então, às vezes, não tem ninguém pra dizer isso pra ela. Poxa, mas eu tenho que deixar. Pô, meu filho quer ir pro futebol, mas ele não joga tão bem, mas ele ama o futebol. Tá tudo bem, ele vai ser reserva. Teve quantos campeões do mundo aí que foram campeões do mundo e foram campeões do mundo na reserva. Tá tudo certo, que eles precisam se envolver, deixar que a criança se desenvolva da melhor forma possível, sem superproteção, buscando sempre o equilíbrio. Então, a palavra que eu tenho para oferecer para eles é isso, busque o equilíbrio, porque eu acredito que isso vai fomentar o desenvolvimento da criança.
1: Que bom, né, Cláudia?
2: É incrível.
1: Que tema importante, né?
2: Exatamente. Autismo não é, ele está.
0: Está.
2: Né? É o que eu sinto de toda a fala do Dr. Esaú e que a família cada vez mais se integrando, buscando mais conhecimento, buscando estar mais próximo. É um desafio? É. Mas é o seu tesouro, é, sim, o seu amor e merece ser feliz, né? Qual é o pai, qual é a mãe que não quer ver o bem do filho, né, não, doutor?
0: É verdade. A busca é sempre essa, por esse desenvolvimento. Para que ele cresça, e aí sim, sem muitas projeções, ele vai crescer e vai se desenvolver normalmente. O que, que a gente quer, o que, que a gente busca? É que dentro do que ele escolher, ele seja um indivíduo mais funcional possível. É isso que a gente busca. Esse, e eu acho que é esse o grande medo dos pais. Quando eu não estiver aqui,
2: sim,
0: como é que será que o mundo vai tratar o meu filho? Né? Então a gente tem que começar a preparar ele para esse mundo. Porque nem sempre os pais vão estar presentes e essa é a ordem natural.
1: Perfeito, Esaú Ximenes, fisioterapeuta, aí com esse trabalho muito bacana a gente trouxe no Bafulê para poder ajudar você, contribuir um pouco para a sua vida e trazer essa prestação de serviço. Ô, doutor, deixa uma mensagem final aí para as famílias que estão acompanhando o Bafulê, que de repente estão vivendo este momento, estão aprendendo neste momento aqui, tanto com a gente como na vida com os seus filhos. Deixa uma mensagem para eles aí de esperança, de força de vontade para ir para frente e de como que eles podem, então, a partir de agora, viver suas vidas com qualidade, cuidando das suas crianças autistas.
0: O que eu tenho para dizer é respire fundo, Eu sei que o fardo não é leve, é um fardo pesado. As crianças, quando têm esse diagnóstico, geralmente eles carregam também um currículo de terapias muito grande. Isso gera um preço alto, inclusive para os pais. Mas o que eu tenho para te dizer é: não desista. Não desista do teu filho, procure compreendê-lo, porque é só uma barreira que tem que ser passada. E assim, a gente passa tantas barreiras na nossa vida, o autismo é só mais uma. É essa a mensagem que eu queria deixar para ele.
1: Perfeito. Obrigado, Esaú Ximenes.
2: E onde a gente encontra o senhor, sua rede social?
0: Pronto, a minha rede social é Esaú Ximenes, né? Tô no Instagram lá, nas outras plataformas também, Esaú Ximenes, como tá o nome e sobrenome, sim.
1: Esaú com S, normal, e o Ximenes no final também com S. Com S. É bem simples, isso, e fácil de encontrar, viu, meu povo? Arroba Esaú Ximenes. Muito obrigado pela sua presença, viu?
0: Eu que agradeço pelo
1: espaço. Foi enriquecedor pra gente.
2: Muito obrigado e parabéns.
0: Obrigado.
2: Parabéns pelo seu trabalho, né? É a prova de que cada vida importa, né? E ninguém é igual a ninguém. Então, é que a gente cada vez mais busque dar espaço para todos nós, porque há espaço para todos nós, com muito amor, com dedicação, né, orientados que seremos e que somos sempre todos, não só a família, mas como quem também convive com uma criança com o espectro autista, e que o nosso destino é ser feliz e deixar os outros também serem felizes. Muito obrigada pela sua presença.
0: Eu que agradeço.
1: Perfeitamente. Viva a diferença, viva a diversidade, viva ao amor. Isso é mais importante. Claudinha, depois do intervalo eu vou contar a história da Luana Piovani. O que é que ela fez?
2: Tá exatamente. Bom? E o resultado da nossa pesquisa. Você é ciumento?
1: Eita! Daqui a pouco tem um resultado.
2: Pois é. 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
2: Seguindo aqui o Bafulê, lembrando, a gente trouxe agora há pouco as informações com relação ao Tirulipa, relação ao circo dele, que pegou fogo na manhã de ontem lá em Natal, capital do Rio Grande do Norte, na Arena das Dunas. O circo estava lá montado, inclusive estava desde, se eu não me engano, março, final de março, e aí na madrugada de ontem ele começou a pegar fogo, um funcionário correu para tentar apagar o fogo com extintor de incêndio, inalou muita fumaça, foi para o hospital, mas já teve alta na manhã de hoje. Mostramos a fala do Tirulipa sobre o circo, muito emocionado, e ele falou também durante várias entrevistas que ele deu sobre um prejuízo estimado de até 13 milhões devido ao incêndio de grandes proporções que atingiu o seu circo. Em entrevista para vários programas de televisão, vários sites, vários perfis nas redes sociais, ele relatou danos em diversos setores do circo, como iluminação e lonas. Ele disse, só de LED eram 7 milhões ou 8 milhões de reais que eu tinha investido. Eu coloquei projeção da Disney. Tudo foi danificado, iluminação, lona, não sobrou nada, só restaram cinzas. Estávamos fazendo uma conta por baixo. No total, foi aproximadamente uns 13 milhões de prejuízos, falou aí o Tirulipa, que comemorou, como a gente já disse, que nenhum funcionário teve nenhum tipo de ferimento grave, e isso é o mais importante, mais 13 milhões, não é qualquer valor, infelizmente um valor muito alto que o Tirulipa perdeu após altos investimentos no circo. E repito aqui o que eu já falei, com a força de vontade e a inteligência dele, não duvido que logo logo ele vai se reerguer, se Deus quiser.
1: Exatamente, é um desafio que ele está vivendo, mas com a graça de Deus vai dar tudo certo, vidas não foram perdidas e isso é mais importante. O prejuízo é grande, é fato, mas é financeiro. Trabalho, como ele próprio disse, né? Trabalha-se e constrói novamente, é assim que tem que ser. Bom, vamos contar a tragédia que aconteceu na noite do domingo, Dia das Mães, quando uma mulher perdeu o marido, perdeu os 4 filhos e perdeu um amigo da família num acidente de carro. Tudo aconteceu no Distrito Federal na noite do último domingo. O caso aconteceu no Dia das Mães e foram 6 os mortos. O que que a polícia apurou? A família, ela, o marido e os 4 filhos, eram muito amigos desse amigo. O marido dela era serralheiro e o amigo dele era pedreiro. E esse amigo tinha um lote, uma casa num lote, num condomínio. E então eles foram passar o Dia das Mães lá, houve bebida no local, houve comemoração. E no final, todos entraram no carro. Acredite, 7 pessoas num carro e para voltar para casa. O carro apresentava defeitos, o carro não era um carro novo. Segundo o que a polícia apurou, o carro, que levava 7 passageiros, tinha capacidade apenas para 5, além de estar com um banco faltando e sem o para-brisa. Você já pensou isso?
2: Caramba!
1: Segundo a perícia, o carro que vinha com essas 7 pessoas passou direto por uma curva acentuada, caiu na represa e aí, pelo amor de Deus, o carro caiu e ficou na profundidade de 5 metros de profundidade. Ela foi a única que conseguiu se salvar para chamar o socorro, mas quando chegou, o socorro chegou também, era muito tarde. Foi muito tarde. O marido dela, de 43 anos, Kleber John, os filhos dela, a Daphne, de 18, o Jefferson, de 14, o Brian, de 9 anos, e o Ellison, de 6 anos, além do amigo Wellington, de 35 anos, todos morreram nesse acidente. É uma coisa impressionante, né? Todos morreram. A polícia chegou no local e, segundo o que um bombeiro informou, ao chegar no local, o corpo de bombeiros já constatou que já havia 3 mortos retirados da água. A guarnição realizou o mergulho, uma profundidade de 5 metros. A visibilidade era pouquíssima, até porque era noite. Mas mesmo assim, os bombeiros, com agilidade e habilidade, conseguiram retirar os outros 3 corpos que ficaram presos no veículo. A polícia científica informou que não encontrou marcas de frenagem ou tentativa de desvio no local do acidente. Segundo o chefe da Polícia Civil e Científica de Águas de Lindóia de Goiás, a ausência desses vestígios no chão pode indicar que o motorista não conseguiu reagir antes do carro entrar na água. Além disso, a delegada que conduz o inquérito disse: eles beberam durante o dia, né? Eles estavam num carro, uma lotação sobrecarregada, o carro não estava em condições perfeitas de uso e foi uma tragédia que poderia ter sido evitada. Além disso, a delegada disse: a esposa, como está muito abalada pela perda dos filhos e do esposo, além do amigo, não conseguiu dar detalhes e não conseguiu falar nada sobre o fato. A tragédia aconteceu em Alexânia, no entorno do Distrito Federal, na noite do último domingo, dia 10 de maio, Dia das Mães, Alisson.
2: Caramba, Cláudia Leite, que situação, logo no Dia das Mães, né? Que situação triste.
1: Pois é.
2: Mas assim também, infelizmente, né, as coisas que foram feitas, o carro, a forma, a quantidade de pessoas, o tipo de carro, né? Enfim, é uma situação muito complexa e muito difícil. Cláudia.
1: E é como a delegada disse, é uma tragédia que poderia ter sido evitada.
2: Exatamente.
1: Poderiam todos estar vivos agora. Exatamente. E tá aí, olha o que aconteceu, né?
2: Que pena. Cláudia Leite.
1: Oi, Alisson.
2: A situação que a gente trouxe aqui no Bafulê da tenista que estava fazendo o saque.
1: Sim.
2: Aí o marido veio.
1: Tava fazendo o quê?
2: Era saque?
1: É, como é que é? Um saque.
2: Não
1: é
2: não?
1: É, isso mesmo.
2: Eu estou com uma como é o nome desse? Raquete.
1: Uma raquete.
2: Imaginária.
1: É.
2: Aí ela estava com a roupa típica de uma tenista normal e subiu a sainha. Aí mostrou o corpão dela e o homem estava fotografando, filmando, e a esposa do homem, na plateia, deu um pedala, Robinho, na cabeça dele. Como é, Galba, que a pancada que ela deu? Ah, agora vai. Lá vai. Bufo. Glauber Souza fez aqui o som perfeito na hora do vídeo. Pra você que tá ouvindo pela Verdinha FM, só repetindo caso você não acompanhou desde o começo. A tenista tá na quadra de tênis e vai dar o saque na bola. Só que a tenista tá com a roupa típica de um esportista dessa prática de esporte, com uma saia curta, um shortinho por baixo. Quando ela vai saltar pra fazer o saque, dá um ventinho, a saia sobe e mostra o corpo dela, muito bonito por sinal. Na plateia tem um casal, o homem tá com a câmera filmando, fotografando, ele levanta a câmera, coitado, fiquei com pena, viu? Levantou
1: tá
2: a câmera.
1: Pena?
2: Cláudia, ele levantou a câmera, ó, vamos acompanhar o momento que ele levanta a câmera. Ele não levanta porque a saia dela levantou. Ah, já tinha levantado antes. Agora que eu vi.
1: Pois é.
2: Eu não... Glauber Souza disse que não tinha nem visto o homem da plateia. Agora que eu vi, antes dele levantar a câmera, a saia já tinha voado aí, ó. A saia voou antes, aí ele levantou a câmera.
1: Pois é.
2: Ah,
1: tá com pena ainda?
2: Ah, tô não. Aí a esposa deu uma pancadinha na testa dele, na cabeça dele. Aí a gente perguntou pra você: e aí, você é ciumento, o que é que você faria nessa situação? As 10 primeiras pessoas que participaram vão ter as suas mensagens lidas agora no Bafulê. Olha só, a Rocicleia do bairro Cajazeiras: boa tarde, Cláudia, Alisson, eu não sou ciumenta, não teria essa mesma atitude da mulher, afinal de contas foi por acaso, tenho 31 anos de casada, sofri muito, meu marido era tão ciumento, mas graças a Deus, com paciência, venci. E hoje somos felizes sem essa doença que é o ciúme. A gente também teve a Rosiane, do bairro Lagoa Redonda, que disse: eu sou um pouco ciumenta. Eu daria um tapão no meu marido e ainda tomava o celular dele.
1: Essa é a segunda, né?
2: Segunda. Dino Boy, de Guaraciaba do Norte: eu ficaria no local. Eu não sou ciumento, se manteria lá no local, né, Cláudia? Sem se alterar quando isso acontecesse, tá bom? A Rocicleia da Cajazeiras foi a primeira, diz que não é ciumenta e acha
1: não
2: que foi
1: é
2: por acaso.
1: Certo.
2: A segunda acaso. Foi de Lagoa Redonda, a Rosiane, diz que sim, dava um tapão e tomava o celular.
1: Sim.
2: A terceira pessoa, Gino Boy, de Guaraciaba do Norte: eu ficaria no local, não sairia e continuaria, não sou ciumento não.
1: Então não faria nada.
2: É. Jotevânio, de Tabuleiro do Norte: eu teria ciúme se a minha mulher filmasse um outro homem bonitão fazendo algo parecido. Então ele então? Não é ciumento.
1: Como é que é essa resposta aí?
2: Ele disse: eu teria ciúmes se a minha mulher filmasse um homem bonitão fazendo algo parecido.
1: Sim, mas ele não fazia nada, só ter ciúmes, né? É isso que eu entendo?
2: Isso.
1: Certo.
2: Márcio Hatz, do Crato: Na minha opinião, é falta de respeito. Caso isso acontecesse comigo, eu me retiraria do local.
1: Retirava.
2: Miriam, certo, de Forquilha, ela tá certíssima. Eu faria o mesmo. Que falta de respeito com a companheira. Daria um tapão na cabeça dele.
1: Certo.
2: Fátima Câmara, do Álvaro Enes. Sim, eu sou um pouco ciumento em alguns momentos. Não tem a necessidade dele ter filmado pra depois ir ver de novo? Não.
1: Então o que ela disse?
2: Que não, ela só disse que era ciumenta.
1: É, sim.
2: Outra participação, Cesário Loyola, de Barrinha, na Catunda, disse: eu não sou ciumento. Ciúme é doença.
1: Hilda, então, faria
2: do
1: nada.
2: Pará, também não. Né? Hilda do Pará, eu arrebentava a cara dele.
1: Eita. Eita.
2: Tome.
1: E a última?
2: Juscelaine Moraes, de São Gabriel, no Rio Grande do Sul. Com certeza agora, depois de velha, tenho ciúme sim. Faria igual ela. Faria igual ela fez. Se fosse ao contrário, tenho certeza que ele também não ia gostar que eu fizesse. Então faria igual a ela. Também daria um tapão e...
1: Então tá. 4, 3, 7. Certo. Temos as respostas.
2: Perfeito.
1: Perfeito. Bom, faria o mesmo. Três mulheres fariam o mesmo e nenhum homem faria o mesmo. Não faria nada. Nem, zero para as mulheres e três homens não fariam nada. É, foi por acaso. Uma mulher disse que foi por acaso. É, como é que é aqui? É, disse apenas que tinha ciúmes, uma mulher. E a última se retirava. Um homem disse que não faria nada, mas também se retirava. E você, Alisson Marques?
2: Ah, eu também quero perguntar o Glauber. Cadê o microfone, Glauber? Tá aí contigo? Ciúme, tá não, né? Então, vamos lá. Eu, Cláudia Leite.
1: Sim.
2: Não, sou não. Sou não. Sou super tranquilo. Se fosse comigo, eu fazia era dar risada e procurava brincar, arengar no bom humor, sem estresse. Sou não, sou super tranquilo. Glauber, eu quero perguntar pra ti, Glauber. Eu quero um microfone pra falar contigo. Tu vai falar daí? Vai falar gritando? Vai, Glauber, fala aí. Então, cadê o microfone? A câmera pro Glauber Souza. Glauber Souza, você é ciumento, primeira pergunta. Segunda, o que você faria se acontecesse igual aconteceu no vídeo, se fosse a sua mulher filmando um tenista bonitão? Diz aí, tá aí, fala aí, Glauber. Não é ciumento, daria risada. Perfeitamente.
1: E
2: também,
1: você, Netinho?
2: Tipo eu.
1: É.
3: Meu Deus.
2: Netinho.
3: É a história lá ainda?
2: É, você é ciumento, Netinho, sim ou não?
3: Não, sou não.
2: E se você estivesse numa partida de tênis, por tênis, exemplo, aí um tenista bonitão, bonitão, malhadão, fortão, vai sacar os músculos. Os músculos pulando, ele todo assim, o povo babando por ele, e a sua mulher com a câmera filmando e fotografando o cara. O que é que você faria?
3: Rapaz, eu deixava, então, mas depois eu apagava.
2: Ah, e apagava o vídeo.
3: Uhum.
2: Ah,
3: não, Claudinha.
2: Uma atitude.
3: Atitude.
2: E você, Cláudia Leite?
1: Eu não faria nada.
4: Não.
1: Nada. Eu não faria nada, mas eu demonstraria com o meu olhar, né, que eu não estava gostando, porque ele seguramente não gostaria se eu fizesse, se assim eu fizesse. É uma questão de respeito. Alguém falou aqui, anotou, é uma questão de respeito. Você admirar o jogo, no caso dela, né, da atleta, perfeito. Você admirar, dizer que uma mulher dessa é feia é inveja. Mas por que ele tem que filmar exatamente na hora em que a roupa dela, por conta do vento, né, e do movimento, se levanta? A roupa, né, a roupa levanta. Eu acho isso uma falta de respeito. Mas eu mesma não faria nada, mas o Silvio perceberia que eu não gostei, sabe? E eu acho que essas situações, eu, no meu entendimento, elas têm que ficar entre nós, sabe? Não tem que dar margem para as outras pessoas. Ah, foi esse barraco, não sei o quê, papá. Respeito a todos que responderam aqui. É difícil, mas vou conversar com ele em casa.
2: Oi.
1: Entre quatro paredes. Aí a história, bora que botar em pratos limpos.
2: Perfeitamente. Ei, eu fiquei curioso pra saber o que o Gutierrez Madeira responderia. Ei, Gutierrez, manda um áudio que eu boto aqui no ar, viu? Só cuidado com as palavras, mas manda um áudio que eu boto aqui no ar. Gutierrez Madeira, nosso diretor de imagens, o que ele faria nessa situação. Mandar um abraço, viu, Cláudia? Ferreira Filho, motociclista por aplicativo, tá rodando agora em Fortaleza.
1: Oba.
2: E mandou uma mensagem pra gente agradecendo muito pela entrevista que a gente fez com o fisioterapeuta, que também trabalha com crianças do espectro autista, dizendo que ele tem na família essas essa situação e achou importante a entrevista e fez aqui o seu relato muito bacana aqui pra gente do Bafolê. Muito obrigado pela sua audiência e pelo seu comentário. Muita gente aqui mandando mensagem. Cláudio, o Roberto do Araturi também tinha mandado aqui mensagem parabenizando pela entrevista. Inclusive, ele tinha feito uma pergunta, infelizmente eu não consegui ver a tempo, meu querido. Deixa eu mandar um abraço também pro Magno, que tá no Henrique Jorge, também participou aqui, também falando da questão da entrevista que a gente fez com o fisioterapeuta que trabalha com crianças com autismo. Nossos telespectadores considerando uma entrevista importante, de bastante prestação de serviço e que tocou no coração de muita gente.
1: É porque a gente entende que rádio é prestação de serviço.
2: Exatamente.
1: Rádio é prestação de serviço. Rádio é para te informar, para prestar serviço para você, para te entreter, né, para acompanhar e fazer com que a sua vida seja melhor, que a gente possa levar para você informação e diversão. Tô sendo redundante, mas é exatamente. Fora disso, eu não vejo função pro rádio. O rádio é isso, é prestação de serviço. Nós estamos aqui porque você nos elegeu. Você nos dá a honra da sua audiência todas as tardes. E é para você que a gente trabalha e procura entregar o melhor aqui no Bafolê.
2: Chico Rubens, Chico Rubens, acabei de ler sua mensagem aqui, viu? Ele faz um relato muito emocionante também com relação a isso. Chico Rubens, abraço para você, todo o nosso carinho a você. E muito obrigado pela sua audiência. Foi em texto, Cláudia?
1: Foi?
2: Foi em texto. Nós também temos a Catiane Silva. Cláudia, durante a entrevista tinha muitas mensagens aqui chegando. Infelizmente eu não vi a mensagem a tempo, gente. Desculpa. Mas muita gente bacana participando, muita gente aqui legal falando da importância e fazendo relatos sobre sua vida. Obrigado pela confiança, viu? Quando você abre o coração assim pra gente, a gente se sente especial em entender que você confia no Bafolê, na família do Bafolê, da Verdinha FM e da TV Diário.
1: Exatamente. Tudo bem. Faço minhas, faço os nossos, né, Netinho? As palavras do querido Alisson.
3: O Alisson fala lindo demais.
2: Netinho, a gente vai pro intervalo, mas aí com um cara incrível.
3: Rapaz, já depois do intervalo vai ter um show até 5 horas da manhã.
2: Eita!
3: E ele já tá aqui, Johnny Lima.
2: Opa!
3: Boa tarde.
4: Boa tarde, Fortaleza. Deus abençoe a todos. Bora pra cima.
3: Já. Depois do intervalo.
2: Eita, daqui a
3: vamos
2: pouco ele
3: conversar
2: tá aqui com
3: o homem,
2: a gente.
3: E o homem promete, viu? Netinho, até 5 da manhã.
2: Netinho trouxe Johnny Lima ao Bafolê e vai arrebentar no próximo bloco. O que mais, Claudinha?
1: No próximo bloco, a gente também tem mais informação. Cadê minha folha aqui?
2: Ei, eu tenho a Luana Piovani.
1: Luana Piovani.
2: Prometi e vou cumprir. Conto já o que a Luana Piovani
1: Luana Piovani.
5: De novo.
2: Conto já.
1: E essas e outras ainda aqui no Bafolê tem muita informação pra você. O Whindersson Nunes disse que o casamento é falido. O casamento é um projeto que não deu certo. Você concorda com o Whindersson Nunes? A gente, isso tudo mais no próximo bloco, né?
2: Perfeito, Cláudia.
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3: 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Nem quer, né?

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1: Como é o nome desse menino?
2: Alisson Marques. Cláudia Leite.
3: 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Ah, 3 horas e 12 minutos.
4: Fala, meu Deus, já é tudo isso. Cláudia Leite. Tudo isso, bora. Luana Piovani, olha só. Luana Piovani vem se metendo em polêmica uma atrás da outra. Tacou o pau no Neymar, tacou o pau na Virgínia, tacou o pau na ruma de gente. Aí a Luana Piovani foi questionada nas redes sociais sobre o ex Pedro Scooby e sobre a Cynthia Dicker, atual esposa do Pedro Scooby. Sabe o que foi que aconteceu? Nas redes sociais, no último domingo, no Dia das Mães, ela tava conversando com as pessoas na internet quando de repente alguém falou assim: ô Luana Piovani, e aí, o que é que você acha do carro de 800 mil reais que o Pedro Scooby deu pra Cynthia Dicker? O que é que você acha? A Luana Piovani, pra surpresa, olha só, todo mundo pensava que ela ia dizer assim: que absurdo, o gasto dele, ele tem que dar dinheiro pros filhos, que não sei o quê. Olha qual foi a resposta da Luana Piovani. O que é isso, gente? Eu não sei, eu não vi. Ela ganhou um carro? Que bom! Eu detestaria ganhar um carro. Mas que bom que ela ganhou. Até no elogio ela gosta de alfinetar, né? Aliás, ela merece muito mais coisas, não é? É uma mulher maravilhosa, é uma mãe maravilhosa. E aí a galera ficou com o queixo caído, porque a Luana Piovani adora xingar, criticar, brigar, tacar o pau no povo. Ela fez um elogio, entre aspas, a Cláudia vai já falar aqui a sua opinião, pra Cynthia Dicker, dizendo que é uma mãe maravilhosa e que, ok, legal, gostei, ela merece muito mais, disse a Luana Piovani. Cláudia Leite, dê sua opinião.
3: Mas quem prestou atenção quando a Luana Piovani fez esse comentário, ela disse: eu, como é que ela disse?
4: Eu detestaria ganhar um carro.
3: Quem viu, sentiu uma ironia típica de Luana Piovani, tipo assim, ela disse: eu detestaria ganhar um carro, mas ela é maravilhosa, inclusive ela fica com os meus filhos quando meus filhos estão aqui no Brasil. Ou seja, a Luana Piovani sendo Luana Piovani sempre. É. Na verdade, ó, ai, ui,
4: mas sabe o que foi que eu pensei,
3: bateu
4: Cláudia?
3: Aqui.
4: Sabe o que foi que eu pensei, Cláudia? Eu pensei o seguinte: por que que ela, por exemplo, não tacou o pau e disse assim: que absurdo gastar o dinheiro, né? Por que que eu acho que ela não fez isso?
3: Porque
4: ela precisa da Cynthia Dicker.
3: Precisa.
4: Ela precisa que ela ajude ela a ficar com os filhos quando ela viaja. Lembra que ela teve um namorado da Grécia, um grego?
3: Sim.
4: E viajava com ele pra lá e precisava deixar os filhos sob responsabilidade de alguém. Eu tenho pra mim, e eu tô aqui, a pobre redactora Luana Piovani, sabe nem se eu existo, tá nem aí pra mim. Ai, quando eu fui pra Portugal, tentei encontrar ela lá nas ruas, não encontrei não. Eu fiquei andando e procurando o rosto dela no povo. A Luana Piovani, a Luana Piovani precisa da Cynthia Dicker, então ela bate de leve e ainda faz um elogio. De quem ela não precisa, de quem ela não tá nem aí, ela taca o pau com gosto. Então acho que é
3: morde
4: a coisa.
3: Sopra.
4: Morde a sopra. Necessidade, então não vou tacar o pau nela, vou elogiar um pouquinho ali pra ela continuar fazendo o que eu quero. Eu acho que é isso.
3: É isso mesmo, por aí. Ela não teve sinceridade não. Ah, eu não queria receber um carro, que história é essa?
4: Marmenino. E o que que fez o Whindersson Nunes, Cláudia Leite?
3: O Whindersson Nunes participou de uma entrevista e, falando sobre relacionamentos, ele disse que não vai se casar de novo. Ele já foi casado com a Luísa Sonza, né? Depois, então, ele ficou noivo da Maria Lina, até eles tiveram um bebê e o bebê morreu logo depois que nasceu. E aí ele disse: olha, eu não vou me casar. Eu acho o casamento um sistema falido e meio fraco. Eu conheço casais que eu adoro viajar com eles, de tão legal que é o casamento deles, mas isso é raro, são pouquíssimos. Então eu não quero mais me casar. Eu acho o casamento um sistema falido.
4: Eita,
3: não foi forte não, pegou forte não. Será que pegou forte?
4: Eu acho que, Cláudia, é uma opinião polêmica.
3: Polêmica.
4: Polêmica.
3: E aí, se é polêmica, a gente quer ouvir da galera.
4: Verdade. Vamos jogar pra galera, Cláudia?
3: Bora.
4: Vai, Cláudia, lança aí a pesquisa.
3: Você concorda com o Whindersson Nunes? Você concorda que o casamento é um sistema falido ou não? Participe da nossa pesquisa. Seja rápido, seja rápida. Os 10 primeiros a gente lê as respostas. Netinho, qual é o nosso WhatsApp?
1: É muito fácil, Claudinha. Olha, minha voz tá bonita, tá vendo?
3: Tá.
1: O quê?
3: Tá
1: tu tava onde, Alisson?
4: Vai dar usar.
1: Aí foi. Tá, é 85 é o DDD. 98887-1306.
3: Repita.
1: Olha. 85 é o DDD. Nem quer, né? É 98887-1306.
4: Ele...
3: Você concorda com o Whindersson Nunes que o casamento é um sistema falido ou não? Participe da nossa pesquisa.
4: Seja rápido, seja rápida, que só as 10 primeiras pessoas terão suas respostas lidas no ar. Deixe o seu nome, de onde você está falando e a sua resposta. Porque você mandando essa informação tudo junto, nome, de onde estou falando e a resposta, você consegue ser ágil e entrar nas 10 primeiras que vão ter suas respostas lidas no ar.
1: 10.
4: Quantas pessoas? 10. 10 pessoas.
3: Então tá, bora de música.
1: Vamos!
4: Bora! Johnny Lima tá aqui, ô coisa boa, Netinho.
1: Vamos que vamos!
0: Bora pra cima.
1: Ele tá invadindo, ele vai mostrar por que veio, vai me

0: tá pra cima, vem. Tô já me lima, vem.
1: Agora eu digo uma coisa. Ô, música, essa música é chiclete, viu, menino?
2: Ela é chiclete.
1: Como é o ombrinho aí, como é?
0: Eu vou chegar nela.
1: E aí?
0: Daquele jeitinho.
1: Agora vem, assim,
0: balançando o ombrinho.
1: O ombrinho.
0: Balançando.
1: Nem quer, né?
0: Nem quer, né?
1: Toma!
0: Daquele jeitinho.
1: É chiclete,
0: vai. Balançando o ombrinho.
1: Balança.
0: Balançando o ombrinho.
1: Balança o ombrinho da Zé. Meu irmão, de quem é essa letra top, velho?
2: É composição minha.
1: Olha,
2: dos parceiros de composição.
1: Pode falar o nome dos parceiros aqui.
2: Rapaz, essa música Balançando o Ombrinho tem o Arthur Bacana, que é também compositor daquele mesmo bar, do Xande. Tem o DJ Gaspar, tem a Lebi e o Gabriel Rocha.
1: Tá vendo? Além do
2: e
1: cara.
2: É o Johnny Lima.
1: Além do cara cantar, é compositor e é bonitão.
2: Eu aí, agradeço,
1: ó. É o talento.
2: São seus olhos.
1: São meus olhos.
3: Tome!
4: Ei, Netinho.
1: Ixi.
4: A potência da voz desse
1: e
4: cara.
1: E a voz do homem.
2: Eu agradeço, irmão.
4: Incrível. Muito bom, né, Cláudia Leite? Arrebentou. Ei,
1: agora
2: obrigado, nós. Obrigado, Cláudia.
1: Tá babando. Ah. Olha.
2: Ah. A mãe e o pai.
1: A mãe e o pai aqui.
4: Pode mostrar vocês? Tem problema não? Mostra
1: pode.
4: Aí a mãe e o pai do Johnny Lima acompanhando aí. É tua equipe, né?
2: É. A equipe. É meu time, meu time.
4: É gostosa ter equipe, o time dele aqui. É o pai e a mãe que estão aqui filmando, estão super felizes. Como é, tu sendo um cantor, um cara que provavelmente tem uma agenda extensa, shows, apresentações de televisão, tá com o pai e a mãe ali do lado. É bacana ou às vezes dá uma raivinha e diz assim, ô mãe, ô pai, calma. Como é que é?
2: Rapaz, eu acredito que eles me ajudam pra caramba. Eu sou abençoado de ter perto de mim meus pais biológicos. Eu sei que eu sou um cara muito abençoado por causa disso. E eles me ajudam muito a me manter no caminho do meio. Tipo assim, a gente sabe que eu sou um cara que tem 24 anos, vou pra um show, tem bebida, tem festa, tem dança, também se dançar forró. Então eles sempre estão ali, opa, Johnny, por aqui, foco. Então eu acredito que se eu não tivesse eles, eu teria outro rumo. Um rumo mais negativo, um rumo mais não tão focado assim na visão de longo prazo das coisas que eu quero realizar. Então eu sou grato a Deus por ter a energia, a presença dos meus pais em tudo que eu faço. E eu sou um cara que pede muita benção. Eu acordo, eu peço a benção, eu vou estudar, eu peço a benção, eu vou merendar, eu peço a benção. Qualquer coisa que eu fizer, benção, mãe, benção, pai, e vou.
4: Eita, esse aí tem benção acumulada até a terceira idade. Coisa boa, né, Netinho?
1: É um exemplo. Porque hoje ninguém dá benção não, viu?
4: Verdade.
1: O esquema hoje é assim, ó. Até mais tarde.
4: É, verdade.
1: Tchau. É assim.
4: Mas qual a tua idade, Johnny?
2: Tem 24.
4: 24, jovem, né? E com esse pensamento bacana.
2: Eu agradeço.
4: Quanto tempo de carreira?
2: Irmão, eu comecei a fazer as primeiras apresentações ao vivo com 14 anos.
4: 14.
2: Né?
4: Então, aproximadamente 10 anos de carreira.
2: Isso.
4: Eu vou já te... Como é? Gustavo Lima? Lembra o Gustavo Lima?
2: Olha, eu agradeço.
4: Leite dizendo que lembra o Gustavo Lima.
5: Fecha os olhos. Fala aí, Johnny.
2: Boa tarde, Fortaleza. Deus abençoe.
5: Fechar os olhos. Desde que ele cantando aí o ombrinho, eu disse, meu Deus, essa voz...
2: Eu agradeço, Cláudia.
5: Você tem uma voz muito potente, você é muito talentoso. E olha, a gente vê um jovem talento como esse, despontando e brilhando, você vai ver a base dele. Tá ali a base sentada. Ali,
2: verdade. Tá lado de cá o sertanejo, lado de cá o forró.
5: Olha aí.
4: Quem é o sertanejo?
2: O pai.
4: Mas de cantar ou de ouvir?
2: De ouvir.
4: Ah, já ia pedir pra ele cantar aqui. E ela, o forró, de cantar ou de ouvir?
2: De ouvir, ela canta também.
4: Canta?
2: É, mas se você pedir pra ela cantar, ela não canta. Ela tem essa oferta e demanda diferente.
4: Ela canta em casa mesmo.
2: Né?
4: Netinho, com a sua autorização, porque você é o hosters. Dos nossos convidados, mas com a sua autorização, eu vou pegar o Johnny Lima de surpresa agora.
2: Vai!
4: Mas eu vou ser legal, eu vou colocar um intervalo no meio de dois minutos pra ele se preparar.
2: Pronto.
4: Mas eu quero saber, primeiramente, quem é o seu ídolo e quero uma música do seu ídolo, nem que seja uma capelinha. Quero saber qual a música que você mais gosta, sem ser a do ídolo. Tem aquela música que encaixa na tua voz, que você gosta de cantar em shows, porque ela parece que foi feita pra você, não necessariamente do seu ídolo. Quero também uma palhinha dessa música. As duas coisas daqui a pouco.
2: Perfeito.
4: Aqui no Bafolê ao vivaço.
2: Maravilha.
5: Você percebeu, né, show. Johnny, que quem manda aqui é o Alisson, né?
1: Mas eu acho que quem escreveu
2: foi a Cláudia.
4: Olha, o Netinho autorizou.
1: Vou pro intervalo.
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1: Ei, ei! E eu, Topog, Netinho Souza.
2: Porque com um S, né?
1: É com Souza.
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3: Johnny Lima, não fuja da rádio, me diga. Vamos lá, quem é o seu ídolo?
1: Vamos lá. Irmão, como eu analiso e eu gosto de acompanhar a história de sucesso, tem várias pessoas que eu gosto muito, tipo o Michael Jackson, eu gosto pra caramba da energia dele. Quando eu quero me botar numa frequência mais elevada, eu escuto a música dele, tipo a Billie Jean. E tem aquelas que eu sento pra escutar e fico lá de boa, só sentindo aquela vibe. Então, eu preparei aqui, enquanto a gente estava nos comerciais, duas músicas que eu acredito que vai responder essa sua pergunta. E eu gostei muito dessa pergunta, ela foi bem diferente. Vamos lá. A capela é uma do Elvis Presley, que se chama Falling in Love. Ela canta assim: Wise men say

0: Eu agradeço.
1: Mas parabéns, viu? Muito bom.
0: E a obrigado. Outra? A outra é mais pra cá. Nenhuma carta pra lembrar. E nenhum anjo pra me ajudar. Será que já me esqueceu? Eu não sei, eu preciso só saber. Todo mundo de casa comigo, vai. E meu grande amor, diga

0: Já diria Fausto Silva, quem sabe faz ao vivo.
1: Ô, louco, bicho. Como é, Claudinho? Ô, louco, bicho.
2: Ô, louco, meu. Oi.
0: Muito bem. Ei, vamos de mais uma do Johnny Lima. A pesquisa está quase pronta. Aí a gente vai perguntar também pro Johnny Lima. Casamento, como é uma instituição falida?
2: O casamento é um sistema falido?
0: Sistema falido ou não? Qual a opinião dele a gente vai já perguntar, nós vamos dizer também. E a sua resposta na pesquisa. Mas vamos de música, Netinho.
3: Cuida! Aí! Essa é top. Mais uma.

0: Johnny Lima. Sabor vaqueiro.
1: Muito bom, muito bom.
2: Sabor vaqueiro.
3: Ei, macho, tu é incrível.
2: Eu agradeço, Alisson.
3: Muito bom.
4: Muito bom, muito bom.
3: Cláudia Leite.
4: Oi, Alisson Marques.
3: Vamos pro resultado da nossa pesquisa?
2: Sim.
4: Bora lá.
2: Tô curioso também.
3: Vamos lá. O Whindersson Nunes falou o quê mesmo?
4: Que o casamento é um sistema falido. Ele já foi casado com a Luísa Sonza, já foi noivo da Maria Lina e disse que agora não quer mais, não acredita mais na instituição casamento.
3: E aí você participou da nossa pesquisa e a gente vai agora trazer o resultado pra você. Primeira participação, Solange de Messejana. Falido, foi só o dele, porque casou com uma oportunista e interesseira, fazendo ele de besta.
2: Tome o que tu queria!
3: Vou dizer um negócio, eu dou o maior valor a quem dá a resposta sim, na lata, resposta com vontade. Gostei, viu, Solange? Muito boa a sua resposta. Próxima participação, Silva, Juazeiro do Norte, mora lá no bairro Socorro. Concordo com o Whindersson Nunes, o casamento é uma instituição falida, principalmente pela facilidade de encontrar outras pessoas a qualquer momento. Também acho que futuramente o casamento será extinto. Dificilmente pessoas irão se casar. Próxima participação. Quando eu falei que eu gostei da resposta da Solange, não era ela dizendo que o Whindersson Nunes estava errado, não. O que eu quis dizer, peraí.
2: Treinou na base.
3: Tem que explicar.
2: Explica.
3: Não importa se você é a favor ou contra qualquer coisa que a gente fala aqui. O importante é que você participe e com respostas assim, interessantes. Que você diga o que você pensa, entendeu? Isso. Pode ser a favor ou contra. Foi isso que eu quis dizer. Eu gostei da resposta. Como é?
5: Vai, tá com medo?
3: Gostei da resposta da Solange, porque ela disse assim, eu tenho uma opinião e é forte e eu vou dar. E deu. A próxima participação, o Alex do Jardim Guanabara, ele disse o seguinte, é sim um sistema falido. Se fosse bom, não precisava de testemunha. Fui junto por 8 anos e 2 meses. Me casei, me separei. Não, me casei.
4: Esse é o mesmo,
3: ah,
4: né?
3: Tá, é o mesmo. Ele disse, eu fui junto por 8... Ah, entendi. Fui junto por 8 anos e 2 meses. Tava junto.
2: Ok.
3: Quando me casei, ixi, com 2 meses já separei. Ixi. Então ele tá querendo dizer que não case, se junte. Sério? Tô brincando, viu, Alex? Mas gostei também.
2: É porque ele... Ah. Quantos meses separado?
3: Não, junto, quer dizer, junto? Ele tava 8 anos e 2 meses junto.
2: Sim.
3: Quando casou, só durou 2 meses.
2: Deixa pra lá, ia ficar calado mesmo. Ficar
3: obrigado, calado. Viu, Alex? Obrigado. Obrigado,
4: Alex.
3: A gente brinca porque o programa é descontraído, viu? Mas não é zoando com você, não. Muito bacana a sua participação e a sua, seu carinho com a gente em abrir seu coração. Marcelo do Zé Walter. Não concordo com o Whindersson. O casamento é uma bênção de Deus. A Rosicléia do bairro Cajazeiras. Não concordo com o Whindersson Nunes. Sou casada há 31 anos, muito bem casada, feliz. Tenho um casal de filhos, uma netinha linda. Estou muito feliz casada. Marcão do Juazeiro do Norte. O casamento não está falido. Não concordo com o Whindersson Nunes. A Ieda de Uruoca. Ieda Tabosa de Uruoca. Concordo plenamente com o Whindersson Nunes. Alessandra de Cascavel. Não concordo... Não, peraí.
4: Alessandra.
3: Concordo com o Whindersson Nunes. Concordo muito com ele. Concordo muito com ele. Outra participação, Irete do Barroso. O casamento é falido para quem não sabe administrar igual ele não soube.
4: Então, ufa. Agora é a última.
3: A última agora, é. Cláudia? Fátima Câmara, do Álvaro N. Não, acho que tudo depende. Cada um é cada um. São bênçãos e sorte. Casamento, na verdade, é muito bom. Então, acredito que ela não concorda, né?
4: Exatamente.
3: Casamento é muito bom, exatamente. Mas diz que depende, né? Isso. Todas essas participações, então, muito obrigado por você abrir seu coração. Desculpa as brincadeiras, mas muito obrigado de verdade.
2: Vai, bota, tá
3: pela participação de vocês.
2: Não bota, então bota quando a gente
4: então,
2: não
4: nossa pesquisa...
2: garoto!
4: Nossa pesquisa ficou assim. Você acha que o casamento é instituição falida para 3 pessoas? Sim, 2 mulheres e 1 homem. E não, o casamento não é falido, foram 7 pessoas, 4 mulheres e 3 homens. Obrigada pela participação.
3: Perfeito, Cláudio Leite.
4: Perfeito, e Johnny Perfeito. Lima, hein? Responde?
2: Respondo.
3: Vamos lá, Johnny Lima, diga então pra gente. Casamento... É uma instituição, é um projeto, é uma coisa falida, não tem mais futuro, ou você acha que é o contrário?
2: Alisson, eu acredito que não, não é uma instituição falida, não é um sistema falido. Eu acredito que o combinado só sai caro quando uma das partes não sabe o que quer. E que, assim como qualquer outra área da vida, é uma coisa a ser desenvolvida, uma habilidade a ser desenvolvida. confiança é, no que você está fazendo, na pessoa com que você está, é uma coisa é, muito mais complexa do que falar, ah, para mim não deu certo, então não vai dar certo para ninguém. Eu acredito que, tipo, a gente tem ótimos mentores, tem coaches, tem orientadores, padres, pastores, pessoas que já passaram porque aquela pessoa está passando agora e que ela já sabe resolver. Então, acredito que ter humildade de

0: né?
1: Não, você, não. Alisson.
0: Não, eu acho que não concordo com o Whindersson Nunes, não. O Whindersson é cheio de problema, o Whindersson tem os parafusos soltos, a cabeça virada, é cheio de coisa. Eu não concordo com o Whindersson Nunes, não. Eu gosto muito dele, mas eu sei que ele tem diversas questões, que ele tem dificuldade mesmo de manter relações saudáveis, ele mesmo já falou isso. Então eu acho que casamento é muito bom, é muito legal, quem quer casar, casa, quem não quer casar, não casa. Todo mundo é livre pra fazer o que quiser, mas não acho que é falido, não. Acho que tem muitas parcerias. Ah, viver junto é um casamento.
1: É um casamento.
0: É uma forma de casamento.
1: Você partilhar sua vida com outro é um casamento.
0: Se você viveu junto com uma pessoa durante 20 anos e não foi casado no papel, você foi casado com essa pessoa. Então, deu certo durante 20 anos, né?
1: Por 20 anos.
0: Inclusive, eu acho, Cláudia, que quando um relacionamento, tipo, dura 5 anos, a pessoa tá casada por 5 anos e depois separa, deu certo por 5 anos. Né? Então, assim.
1: Também penso assim. Não, ah, separou depois de 5 anos. Não, deu certo por 5 anos.
0: Exatamente.
1: 5 anos deu certo, né?
0: Exatamente.
1: E aí vá procurar ser feliz, porque uma pessoa feliz não cuida da vida dos outros.
2: Ufa,
1: Netinho.
2: Uhum. Tome na
1: e você? Oi.
2: Rapaz, vocês falaram tudo já. Não é falido, não. Já sou casado. Já fiquei com a Paty juntos durante 6 anos. Já sou casado 10 anos. Então tô com 16 anos com ela. Não é falido, não. E vai ter muita gente casando aí, fazendo filho. Se Deus quiser, o casamento não vai ser falido. Muita gente casando aí.
1: Então, o casamento de 10 anos foi do ano passado, né?
2: Isso.
1: O desafio foi quando você casou.
2: Foi
1: desafio. Tô esperando o próximo desafio. Quem sabe se a gente faz juntos, viu?
2: Eu vou fazer você pular de paraquedas.
1: Ah, eu vou saltar de paraquedas. Ô, Glória.
2: Eu vou com o Valdon de mancha.
1: Ô, Glória. Ah, acompanha o meu voo, @ Cláudia Leite Jornalista.
2: Tá lá.
1: Eu voei com o grande, com o melhor, Valdon.
2: Sim.
1: Bom, e sobre o casamento? Eu acho que não é uma instituição falida. Eu acho que tudo que é formado, tudo que é vivenciado pelo ser humano é rico em detalhes. O ser humano não é igual ao outro. O combinado não sai caro, como o Alisson falou. E aí somos nós. Quem faz o casamento somos nós.
2: Isso.
1: Né?
0: Muito bem, Cláudia Leite. Oh, olha, o povo desse programa só fala coisa bonita. O povo da lábia boa, da inteligente. Não, na lábia no bom sentido. Da eloquentes, oratória boa.
1: Da contextualização,
0: boa.
1: Né?
0: Muito bem.
1: Bora
0: só
1: de intervalo.
0: Tem gente pauleira nesse programa.
1: E na próxima, mais Johnny Lima?
0: Sim, mais Johnny Lima, ó. Vamos tacar as notícias da Virgínia, né?
1: Bora!
0: Um monte de coisa, né?
2: De novo!
0: Tem uma da Virgínia?
1: Não.
0: Não tem, não, né?
1: Do pé do Paulo Vini Júnior?
0: Ah, tem uma do Jatinho, da Virgínia Fonseca.
1: Isso.
0: E tem uma do... da Virgínia, do irmão dela. Eles são brigados. Eu vou já contar pra vocês tudo isso.
2: A Virgínia é brigada de irmão?
0: É brigada.
2: Vamos!
1: E um cantor famosíssimo, deu um presente de 200 mil reais pra esposa
2: Johnny Lima?
1: No dia das mães.
2: Amém.
1: Que assim, ah, meu Deus, como é que pode? Pode, a gente conta no próximo bloco.
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2: 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Nem quer, né?

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0: Como é o nome dele?
1: Alisson Marques. Cláudia Leite.
2: Tiraram aqui o negócio do
3: micro. É mesmo, é? E eu tô pode? Netinho Souza.
4: Porque se fosse com Z.
3: É Souza.
5: Já deu uma hora, não?
3: Uma hora?
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3: Vai dar é 4.
4: Rádio Verdinha, 3 horas e 45 minutos.
5: Falar aqui rapidinho da Virgínia Fonseca e do seu irmão, porque eles são meio brigados. A situação não é lá muito boa ainda. Eles tudo foi revelado no aniversário dela, que aconteceu em Madrid. Ele não compareceu e nem deu informações. Aí, quando a imprensa foi atrás, ficou sabendo que eles estavam brigados, que eles estavam estressados uns com os outros. O William Guzmão é o irmão da Virgínia Fonseca. E o motivo da briga, olha só, a gente descobriu. Na verdade, a imprensa descobriu e eu trouxe aqui pra vocês. O irmão da Virgínia Fonseca, o William, ele é casado com a Melody Barreto. Não é a cantora Melody, MC Melody. É Melody Barreto, a esposa deles. Segundo informações de bastidores, a Virgínia ajuda toda a família, manda dinheiro para as pessoas da família para poder pagar casa, carro, comprar alimentação, pagar as continhas do mês e para poder investir em coisas que eles querem investir para todo mundo ficar bem. O que foi que ele fez? Juntou dinheiro, abriu um negócio com a esposa e o negócio é de cosméticos, produtos de beleza feminino, coisas idênticas à empresa da Virgínia. E a Virgínia não teria gostado da situação, teria achado estranho o comportamento do irmão com a esposa em abrir uma empresa concorrente da dela, e aí o clima teria ficado estranho e agora eles não andam mais muito bem, não vão pro mesmo lugar, não estão nas mesmas festas, nos mesmos encontros de família, e o clima não é mais tão bom como era no passado. Por isso que a Virgínia, então, não tem uma relação muito boa com esse seu irmão. Olha, eu vou falar um negócio.
4: Oi.
5: Se eu tivesse muita grana e eu mandasse grana pra pessoas da minha família, tipo pra minha irmã, e a minha irmã abrisse uma empresa que fosse concorrente da minha, como a minha era gigantesca e milionária, eu não ia ficar afetado por causa disso. Mas eu ia achar estranho o comportamento da minha irmã. 400 trilhões de coisas pra você investir. Vai investir no mesmo produto que eu já tenho? Vem trabalhar comigo, vem participar da minha empresa, vem ser minha sócia, vem administrar junto comigo, mas abrir exatamente o mesmo negócio, mas também não acho que seja um motivo pra ficar distante, não se falar e nem convidar pra festa de aniversário dela, como aconteceu. Claudinha.
4: Incrível, né? Mas é família, né? E família é tão complicada, é tão fácil e tão complicada ao mesmo tempo, né?
5: É,
4: o cantor famosíssimo, o Pablo do Arrocha, deu de presente de aniversário, no último dia das mães, para a esposa dele, uma bolsa da Hermès que custa 200 mil reais. O Pablo do Arrocha e a Adriele estão juntos desde a adolescência, há 23 anos, e casaram, são casados, claro, e têm 3 filhos, Vitor, Gabriel e Benjamin. Ela fez a maior cara de surpresa. Ah! Recebeu uma bolsa de 200 mil reais, além de flores e chocolate. Muita gente disse, me dá a bolsa que eu fico com as flores e com o chocolate. Mas é isso mesmo. É um sinal no meio, assim, tão concorrido, né? No meio em que os relacionamentos são tão rápidos e intensos, que é o meio artístico. Um cantor ter 23 anos de casamento, né? Inclusive com a namorada da adolescência. Muito bacana. Muito bacana mesmo.
5: Muito bom. Olha, deixa eu só falar um negócio com relação ao Pablo. O Pablo é um cantor incrível. Ele tem uma voz, um agudo, né? Uma coisa. Tu canta alguma coisa do Pablo?
3: Canto.
5: Olha que eu tô hoje assustando o povo, fazendo pegadinha. Mas o Pablo, eu conheci o trabalho do Pablo, Cláudia, quando ele era um graveto, bem maguinho, era feio. Pensa no bichinho feio. Mas o talento dele, incrível, incrível, incrível, incrível. O cara é muito bom. Canta pra caramba, e essa história de que essa esposa é aquela namorada do passado,
4: sim,
5: é muito legal saber disso. Muito bacana como ele valorizou ela nas horas ruins e nas horas boas, e ela tá do lado dele agora e ganhando essa bolsa de 200 mil reais. Legal.
4: Na hora do filé, na hora do osso e na hora do filé, né?
5: Merece, viu?
3: No tempo da vaca magra, no tempo da vaca gorda.
4: Exatamente. Verdade. Como é que é, Johnny?
3: No tempo da vaca magra, no tempo da vaca gorda. É minha música.
4: É?
3: Eu não vou te trocar por outra. Eu não vou te trocar por outra. Você tava comigo no tempo da vaca magra. Eu vou ficar contigo no tempo da vaca gorda.
5: Gostei! Gostei. Johnny, tu tem umas músicas bacanas que parecem trilha sonora da vida do povo, né? Sim. Onde é que a galera encontra suas músicas, as plataformas? Divulga aí como é que o pessoal te encontra.
3: Eu agradeço por ter perguntado, Alisson. A gente tá com o Instagram agora, que passou por toda a nova roupagem. É só colocar lá, Johnny Lima Oficial. Lançamos agora no Spotify e gravamos semana passada o nosso primeiro DVD de carreira. É, o título é Sabor Vaqueiro. Nessa sexta-feira já vai estar todo prontinho para lançar em todas as plataformas digitais. Tem 7 músicas nessas, todas as composições minhas com parceiros. E teve também participações especiais. Vocês vão gostar pra caramba.
5: E o bacana, né, Cláudia, como eu falei agora, né, as músicas deles têm letras diferentes, letras legais. Então, verdade. Faz parte da trilha sonora da vida das pessoas em situações bem particulares. Esse da Vaca Magra, da Vaca Gorda, é muito bacana pra se colocar.
4: Acabou de falar.
5: Quando você tem um casalzão, né, que você tá muito tempo com essa pessoa nas Vacas Magras e Gordas, aí já usa ela aí como trilha na sua vida. Gostei,
4: viu? Gostei da história do ombrinho, né? Desce da moto Uber e de tirar touca de cetim e mexe o ombrinho, né?
5: Nenhuma música é qualquer coisa. São
4: eu já tô seguindo, arroba Johnny Lima Oficial. Eu, Cláudia Leite, jornalista, já tô seguindo.
3: Eu agradeço, Cláudia.
5: O Johnny é com H-O-N-N-Y, como a maioria dos Johnnys, né? Lima Oficial, arroba Johnny Lima Oficial, e aparece aí também na tela da TV Diário os telefones para shows, mas eu vou falar para você que acompanha pela Rádio Verdinha FM. DDD85, números para shows 99814-5768, 98145768. E o 99234-1613, 99234-1613, para você fazer a sua festa aí, um espetáculo com o Johnny Lima arrebentando. Johnny vai cantar mais uma. O negócio do Pablo. Sim. Sabe o trechinho de alguma música do Pablo?
3: Show. 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

0: Perfeito, muito bom, né? Muito bom, a gente não para de se surpreender com ele.
1: Eu agradeço.
0: Claudinha, 15h52 aqui, só pra trazer essa informação que eu também tinha prometido. Cadê a Virgínia com o jatinho dela? Tá aqui, o jatinho da Virgínia Fonseca. Lembra daquele jatinho que a Virgínia Fonseca tinha com o Zé Felipe, que tinha inclusive o desenhozinho de toda a família? Ela decidiu dar uma nova cara ao jatinho particular. Fotos e vídeos que estão circulando pra internet mostram que Virgínia Fonseca promoveu uma repaginada estética na aeronave. Sim. Agora com detalhes em rosa e as iniciais VF de Virgínia Fonseca estampadas na cauda. E aí no interior também houve mudança. As imagens mostram o novo visual do avião dela, do jatinho dela, que foi fabricado em 2005. Na parte de dentro teve uma reforma completa, onde ela fez diversas mudanças, inclusive nos bancos, para deixar eles mais confortáveis, os bancos mais confortáveis. E o jatinho dela é avaliado em até 38 milhões de reais após a revitalização. Ela melhorou, o bicho tá mais caro ainda. Se ela for vender vender ele um dia, ela vai ganhar um dinheiro muito bacana. Ela optou em manter na aeronave o adesivo, que faz referência aos filhos e ao Zé Felipe.
2: Pois é.
0: Ela decidiu não tirar, mesmo não estando mais com o Zé Felipe. Ela mudou, melhorou, botou o VF, botou a marca rosa, a pintura rosa na cauda, mas manteve aquele desenho com o Zé Felipe, com os três filhos, dois filhos, né? Ainda tinha no desenho?
2: É. Não, já, mas já tem
0: já
2: três,
0: tinha o terceiro,
2: não?
0: No desenho?
2: Acho que sim.
0: E ela mesma, né?
2: Exatamente.
0: Então manteve. Bacana, né? Ela colocou... Ela mexeu, mas ela manteve a conexão familiar, o que representa a família da Virgínia Fonseca no jatinho. Um dia a Virgínia Fonseca vai levar a gente pra dar uma volta nesse jatinho. Maravilha. O Valdoni já levou você no avião? Lá, pra fazer pirueta nos céus.
3: Opa,
0: lá de Aquiraz? Aquiraz, né? Aracati, Aquiraz, né?
2: Não, foi Catuleve. É Aquiraz.
0: Aquiraz, né?
2: É.
0: Um dia vai ser a Virgínia. A Virgínia vai levar a gente pra dar uma volta.
2: É verdade. Netinho, chegue aqui, por favor. A gente tá terminando o bafulê, né? Quase no final. Amanhã o João Inácio Júnior, querido, volta das férias, né? Mandei. Merecidas férias durante 30 dias. E a gente quer agradecer você, Netinho. Netinho Souza.
4: Glória.
2: Glória. Né? Você com os 30 dias de férias do João, você abrilhantou, você é um excelente produtor, você trouxe atrações que enriqueceram ainda mais o nosso bafulê, né, Alisson? E você... Verdade. É um amigo e um companheiro de bancada sensacionais. Muito obrigada.
1: Eu que agradeço o carinho de vocês. De você, Claudinha Leite, Alisson Marques, toda a equipe aqui. E estamos aqui para somar, viu? Tamo junto. É só bater na porta ali que eu saio e venho pra cá.
4: Ô, Glória!
0: Obrigado, viu, Netinho, de verdade. Obrigado também a Cláudia Leite por sempre me receber com muito carinho. Essa é a casa da Cláudia Leite há 27 anos, né? 27?
2: É.
0: 27 anos.
1: Ah, ela que é a dona da casa, viu?
0: Desde o primeiro dia que eu cheguei, a Cláudia Leite me acolheu com muito carinho e respeito sempre. E sempre nas férias do João, ou quando o João, por algum motivo de saúde, precisa se ausentar, a Cláudia sempre me recebe com carinho gigantesco, me acolhendo, me abraçando. E ela é sempre muito assim no dia a dia. A Cláudia é espetacular. Muito obrigado por isso, viu, Cláudia?
2: Obrigada, porque estamos juntos. Você me conquistou e você é um profissional de primeira.
0: Netinho também.
2: Netinho também, ó. Netinho, estamos juntos.
0: Netinho segue comigo no Nordeste Empreendedor.
1: Isso.
0: Em outros
1: novos
0: projetos.
1: Outros
0: projetos que a gente não pode falar ainda.
1: Isso.
0: Mas o Netinho tá sempre aqui por aqui, ajudando em tudo que é possível. E é isso, né, Cláudia? João Inácio Júnior volta amanhã.
2: Volta amanhã. A gente encerra aqui. Vem aí mais um campeão de audiência. A Hora da Verdinha. Sávio Manfredini e Rodrigo Miranda. E a gente termina o bafulê de hoje com Johnny Lima, esse talento, né? Essa potência.
1: Olha.
2: E tem um cantor, né, de muito talento. E a gente percebe em poucos minutos que é um homem de um coração gigante e que tem personalidade e que tem princípios e valores ali, ó, dos pais. Bora lá.
0: Show de bola. Tchau, gente. Até amanhã.
2: Até amanhã.
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0: Como é o nome deste menino?
1: Sávio Manfredini.
2: Agora em Fortaleza, 4:02. Uma ótima tarde para você que acompanha aqui a nossa programação. Seja muito bem-vindo e muito bem-vinda a mais uma Hora da Verdinha. A partir de agora a gente segue juntos por aqui com muita informação para você, tem muita prestação de serviço e, é claro, a sua participação, isso não pode faltar de maneira nenhuma. Então já vai mandando aí o seu recado aqui pra gente, pode pedir o seu alô, mandar o seu abraço, registrar aí a audiência, você que está nos acompanhando, seja aqui pelo rádio, na tela da TV Diário ou pela internet, aqui na capital cearense, na região metropolitana, no interior do estado ou até mesmo pelo país afora. Você pode interagir conosco e deixar o seu recado aqui pra gente. Os números do nosso padre Glauber Souza, que tá aqui na operação de áudio, vai reforçar agora como é que você participa.
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2: Vai interagindo conosco, vai deixando o seu recado aqui através do nosso WhatsApp. O importante, minha gente, é você deixar a sua participação por aqui, tá bom? Olha, hoje, terça-feira, né? 12 de maio de 2026. E a gente traz agora os destaques aqui do Hora da Verdinha de hoje. Minha gente, vamos falar sobre os detalhes de um esquema especial de trânsito para as celebrações de 13 de maio no Santuário de Fátima, aqui na capital cearense. A gente vai trazer daqui a pouquinho todas essas informações com a Autarquia Municipal de Trânsito. Então, você que mora aí na região do bairro de Fátima, ali no centro da cidade, né? Nos bairros ali daquela região, Joaquim Távora, José Bonifácio, né? E costuma trafegar ali pela 13 de maio, já chegando ali no viaduto, já fica atento que amanhã terá ali todo um esquema especial de trânsito, né? Durante todo o dia, em razão das celebrações de 13 de maio, ali no Santuário de Fátima. A gente vai trazer todas essas informações daqui a pouquinho para você, então fique atento, que já já você vai conferir aí orientações importantes por parte da Autarquia Municipal de Trânsito. De Brasília, Flávia Rabelo traz informações sobre o programa Brasil contra o Crime Organizado. A iniciativa foi lançada hoje, tem o objetivo aí de enfraquecer as organizações criminosas aqui no Brasil. A gente também vai trazer os detalhes em instantes para você. E tem ela, Luana Severo, com os assuntos que são destaques nas redes sociais, na internet, também no Diário do Nordeste. A gente fala, por exemplo, da Rafa Kalimann, que é a noiva, né, do Natanzinho, ou Natan, como você preferir. Ela que lançou um documentário e expôs aí detalhes da relação entre os dois, especialmente aí nesse período da gestação, que não foram muito bem. Dona Severo vai trazer aí os detalhes do que aconteceu daqui a pouquinho na nossa programação. Tudo isso e muito mais a partir de agora, às 4:05. A Hora da Verdinha desta terça-feira já está no ar.
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2: Minha gente, a Polícia Federal deflagrou nesta terça-feira a Operação Papel em Branco, que investiga um esquema de fraudes em contratações públicas nos municípios de Pindoretama e também Ibiapina, aqui no interior do estado. Elisiane Corrêa é quem traz as informações para a gente.
3: A ação cumpriu 4 mandados de busca e apreensão em Fortaleza e Pindoretama, com apoio da Controladoria Geral da União. Segundo a PF, o caso envolve suspeitas de irregularidades em dispensas de licitação em serviços de papelaria, além de possíveis desvios de recursos públicos federais. As investigações começaram após indícios de movimentações financeiras incompatíveis com a capacidade das empresas contratadas, além de suspeitas de repasses indevidos a agentes públicos. O material apreendido será analisado e os investigados podem responder por corrupção, fraude em licitações e lavagem de dinheiro. A Polícia Federal também deflagrou a Operação Força Integrada 2 para combater facções criminosas envolvidas com tráfico de drogas, armas e lavagem de dinheiro. A ação ocorre simultaneamente no Ceará e em outros 15 estados e cumpre 71 mandados de prisão e 165 de busca e apreensão. A operação mobiliza as chamadas Forças Integradas de Combate ao Crime Organizado, que reúnem policiais federais, civis, militares, penais, além da Polícia Rodoviária Federal e secretarias estaduais de segurança. Segundo a Polícia Federal, o objetivo é fortalecer a integração entre as forças de segurança e ampliar o enfrentamento às organizações criminosas em todo o país. Elisiane Correia, para a Verdinha FM e TV Diário.
2: Estudantes com dívidas do Fundo de Financiamento Estudantil, FIES, podem renegociar os débitos a partir desta quarta-feira, por meio do programa Desenrola FIES. A iniciativa prevê descontos que podem chegar até 99% para a quitação das dívidas, dependendo da situação do contrato. A renegociação pode ser feita de forma totalmente digital pelos canais do Banco do Brasil e também da Caixa Econômica Federal. Podem participar estudantes com contratos firmados até 2017 e que estavam na fase de amortização, ou seja, de pagamento até maio de 2026. Prazo para adesão vai até o dia 31 de dezembro deste ano, tá bom? Segundo o Ministério da Educação, a expectativa é que mais de 1 milhão de estudantes sejam beneficiados com o programa. Além disso, quem está com pagamentos em dia também pode ter desconto de até 12% para quitar a dívida. O Desenrola FIES faz parte do programa Desenrola Brasil, o que busca reorganizar as finanças dos brasileiros e também facilitar o acesso ao crédito. E o Brasil tem agora um dia para relembrar e homenagear as mais de 716 mil pessoas que perderam a vida no Brasil em razão da pandemia da Covid-19. Aqui em Fortaleza, as vítimas e profissionais da saúde foram homenageados. Quem traz aí os detalhes para a gente é o Alane Pereira.
4: As mais de 700 mil vítimas da pandemia foram homenageadas na noite desta segunda-feira no Complexo Cultural Estação das Artes, em Fortaleza. Com iniciativa do Ministério da Saúde, a fachada do espaço cultural contou com projeções para marcar a sanção da lei que criou o Dia Nacional em memória das vítimas da Covid, assim como para homenagear o SUS e os profissionais de saúde que atuaram na pandemia. A lei institui a data de 12 de março como Dia Nacional em memória das vítimas da Covid e foi sancionada pelo presidente Luiz Inácio Lula da Silva também nesta segunda-feira. As projeções realizadas buscam reforçar a importância da memória coletiva diante dos impactos da pandemia no Brasil. A ação integra um total de 6 projeções simultâneas em capitais brasileiras, como Fortaleza, Rio de Janeiro, São Paulo, Brasília e Porto Alegre. Conforme o Ministério da Saúde, essa é uma maneira de relembrar o papel do SUS e de seus profissionais da linha de frente. Em meio ao combate à Covid, foram necessários diversos especialistas, defendendo a necessidade da vacinação e das políticas públicas para salvar vidas. A iniciativa ocorre pouco mais de 1 mês após o Ministério da Saúde inaugurar o Memorial da Pandemia no Centro Cultural do Ministério da Saúde, no dia 7 de abril. Alânio Pereira para Verdinha FM 92.5 e TV Diário.
2: Agora, 4 horas e 11 minutos, a gente continua com mais informação para você, agora da Capital Federal.
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2: O programa Brasil contra o Crime Organizado foi lançado nesta terça-feira pelo governo federal. A medida é uma estratégia para enfraquecer organizações criminosas, combater a lavagem de dinheiro, além de reforço da segurança em presídios. De Brasília, Flávia Rabelo é que traz agora detalhes a respeito dessa iniciativa. Flávia, boa tarde, seja bem-vinda. Quais os detalhes, então, você tem a respeito desse programa?
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5: Oi, Sávio. Obrigada. Boa tarde a você e a todos que nos acompanham. Pois é, o presidente Lula lançou nesta terça-feira o programa Brasil contra o Crime Organizado e prometeu criar o Ministério da Segurança Pública assim que o Senado Federal aprovar a PEC 1825, conhecida como a PEC da Segurança Pública. O pacote do programa prevê até 11 bilhões de reais para fortalecer ações de segurança pública em todo o país, com foco na asfixia financeira do crime organizado, no fortalecimento dos presídios, no esclarecimento de homicídios e no combate ao tráfico de armas. O programa Brasil contra o Crime Organizado estabelece como prioridade responsabilidade o uso de inteligência e tecnologia para asfixia financeira de facções criminosas. Os recursos serão destinados ao aparelhamento das polícias e à ampliação do monitoramento em áreas estratégicas, como logísticas do crime, incluindo portos, aeroportos e região de fronteira. Eu conversei com o secretário de Segurança Pública e Defesa Social, Roberto de Sá, do estado do Ceará, que esteve no evento. Vamos ouvi-lo.
6: A gente tem feito o dever de casa no que diz respeito às nossas competências e até onde a gente pode se estruturar para ter estratégias e atacar. Atacar a criminalidade organizada, atacar o poder bélico, atacar homicidas e atacar também algumas atitudes e atuações dessas facções que incomodam a população ali no território. Então criamos estratégias e protocolos para combater a extorsão hoje. Exatamente hoje estamos com uma operação policial em Meruoca, em Cariré, justamente para prender pessoas que já estavam querendo iniciar uma prática de extorsão. Então, assim que tomamos conhecimento, estamos indo para cima com estratégia e com muita determinação.
5: Pois é, Sávio, ainda de acordo com o plano apresentado pelo governo federal, haverá a intensificação da atuação da Polícia Federal e da Polícia Rodoviária Federal. O objetivo central é ampliar a capacidade de investigação e o rastreamento de ativos ilícitos, buscando aí desarticular a estrutura econômica das organizações criminosas. Sávio?
2: Tá certo, Flávia. Muito obrigado pelas suas informações. Bom trabalho aí para você e toda a equipe.
5: Obrigada, amigo. Um abraço a você e a todos.
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2: Minha gente, as paróquias dedicadas à Nossa Senhora de Fátima, na Arquidiocese de Fortaleza, promovem uma programação especial de missas e celebrações neste 13 de maio. Aqui na capital, a data festiva vai contar com missas ao longo de todo o dia em igrejas dos bairros de Fátima, Parque Genibaú e Álvaro Wayne, além de procissão reunindo milhares de fiéis no centro da cidade. As celebrações fazem parte da tradicional trezena de Nossa Senhora de Fátima, realizada, começou, né, desde o dia 1º de maio e segue justamente até o dia 13. Esse período é marcado aí por momentos de oração, recitação do terço e missas em preparação à festa que recorda as aparições marianas ocorridas em 1917 na cidade de Fátima, em Portugal. Na paróquia Nossa Senhora de Fátima, no bairro de Fátima, aqui na capital cearense, a festa deste ano tem como tema Com a Virgem de Fátima, somos chamados à conversão. A tradicional procissão de encerramento acontece às 6 da noite, sai lá da Igreja do Carmo, no centro da cidade, e segue em direção à Igreja de Fátima, passando ali também pelo bairro José Bonifácio. No Santuário de Nossa Senhora de Fátima, as missas acontecem neste 13 de maio nos seguintes horários: às 5 da manhã, às 6 da manhã, às 7h30, às 9 horas, às 10h30, meio-dia, 2 da tarde, 3h30 da tarde, 5 horas, 6h30 e 8 horas da noite. E ainda sobre essa programação de 13 de maio, a Autarquia Municipal de Trânsito prepara aí um esquema especial de mobilidade para este dia. E sobre isso a gente vai conversar a partir de agora com o agente de trânsito da MC de Fortaleza, Roberto Garcia. Roberto, boa tarde. Seja bem-vindo aqui ao Hora da Verdinha, tudo bem?
7: Boa tarde, tudo bem?
2: Tudo certo, Roberto. Conta pra gente como é que vai ser, então, esse esquema especial de mobilidade, como é que a Autarquia Municipal de Trânsito está se organizando, né, para atender a demanda do trânsito nessas regiões dos bairros aí do centro, né, José Bonifácio, também ali o bairro de Fátima, especialmente quais são as orientações para os condutores que costumam ir trafegar por essa região?
7: Isso. Nós estamos iniciando a operação às 6 horas da manhã e ao longo do dia nós contaremos com 150 agentes de trânsito e orientadores de tráfego. Nesse primeiro momento a gente vai fazer a coibição de estacionamento em algumas ruas para que durante a procissão não tenhamos nenhum tipo de intervenção, de bloqueio. Estaremos ali na rua Major Facundo, Clarente Queiroz e Barão da Tanha, nesse primeiro momento fazendo coibição de estacionamento e no entorno da Igreja de Fátima. Então, quando a procissão sair, que está prevista para as 18 horas, ela vai sair na Major Facundo, entrando na Clarente Queiroz à esquerda, e Barão de Aratém à direita até a 3 de maio. Então, teremos bloqueios temporários durante esse trajeto. Então é importante que a população já busque rotas alternativas a partir das 18 horas e evite passar ali pela Domingos Olímpio, Padre de Pino, ruas que cruzam a Barão de Aratanha. Mas assim que o final da procissão passa, essas vias já vão sendo gradativamente liberadas. Quando a procissão finalizar na Igreja de Fátima, é importante salientar que haverá uma missa campal ao término da procissão, e por isso os dois sentidos da Avenida 13 de Maio, nas proximidades da Igreja de Fátima, estarão totalmente bloqueados. Então pedimos, orientamos que a população já busque rotas alternativas, transite pelo Eduardo Girão, pela Avenida Guanambi, Mário Mamede, e evite, nesse horário, transitar naquela área para evitar os congestionamentos.
2: Ali na 13 de maio, Roberto, essa interdição, ela começa a partir de que ponto? Por exemplo, quem está saindo ali do viaduto, vem da Pontes Vieira, desce ali o viaduto. Ele vai poder continuar para pegar a Guanambi ou essa interdição já vai acontecer um pouquinho antes? Explica aqui para o nosso ouvinte.
7: Isso. Os veículos que vêm pela 13 de maio, sentido Igreja de Fátima, o primeiro bloqueio, à medida que a procissão se aproxima, será na Barão de Aratanha e Avenida Luciano Carneiro. Então ele vai poder pegar a Mário Mamede ou seguir pela Luciano Carneiro. À medida que a procissão avança, esse bloqueio vai ser transferido para Napoleão Laureano. Então ele vai pegar a direita na Napoleão Laureano, podendo ir até Eduardo Girão. Já quem vem no sentido oposto, da Pontes Vieira, ele vai subir o viaduto da Guanambi, porém, ele terá que acessar a direita na alça, descendo para a Guanambi, e seguir pela Eduardo Girão também.
2: Outro ponto também, Roberto, lá no comecinho ainda da procissão, né, à medida ali que vai se aglomerando ali no centro da cidade, ali na praça, na Igreja do Carmo, na Praça do Carmo, Duque de Caxias, essa interdição vai começar onde, vai terminar onde também?
7: Pronto. Como a procissão está prevista para 18 horas, provavelmente a partir das 16h30 já começa a aglomeração de fiéis, então nós faremos o primeiro bloqueio na esquina da Duque de Caxias com o Major Facundo. Então, ali já vai ser o primeiro bloqueio. À medida que a concentração aumenta, efetuaremos bloqueio também na Barão do Rio Branco e na Senador Pompeu com Clarindo de Queiroz, para isolar o entorno da Igreja do Carmo. E à medida que a procissão saia desse local, vai dispersando, esses bloqueios vão sendo liberados.
2: Lembrar, né, Roberto, que toda uma equipe, né, de agentes vai estar justamente nesse trabalho para orientar ali o condutor, muitas vezes fica ali na dúvida sobre qual o caminho melhor, para onde seguir, vocês vão estar com a equipe completa por lá. São quantos agentes envolvidos aí nesse esquema?
7: Entre agentes e orientadores de tráfego, 150 no decorrer do dia. Uhum. Mas o que a gente pede é que a população evite essa área, já sabendo o que vai acontecer. É uma procissão que já acontece há muitos anos. Uhum. E principalmente que respeite as pessoas, que entenda ali que tem muitos idosos, tem muita pessoa com dificuldade de mobilidade. E por isso, pode ser que ela fique ali num bloqueio temporário durante alguns minutos.
2: Então é isso, minha gente. Olha, informações, orientações importantes que a gente trouxe aqui para você. Agradeço a participação aqui do agente de trânsito, da Autarquia Municipal de Trânsito aqui de Fortaleza, Roberto Garcia. Roberto, obrigado. Bom trabalho aí para você e toda a equipe, tá bom?
7: Agradeço. Então estaremos amanhã lá nessa operação também para dar o apoio e facilitar o acesso dos fiéis.
2: Muito obrigado mais uma vez. Agora, 4 horas e 21 minutos, vou para o nosso primeiro intervalo, daqui a pouquinho a gente volta. Hoje, Luana Severo um pouquinho mais cedo, viu, aqui na programação, já ela vai estar aqui na bancada comigo, trazendo aqui informações quentes sobre um casal. Rapaz, casal para você ver, né, Luana Severo? Será que é ex-casal já? Ex? Rapaz. Vou pro intervalo, daqui a pouquinho a gente traz essa informação para você. Abaixo.

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1: Em Fortaleza, agora 4 horas e 24 minutos. Estamos de volta aqui com Hora da Verdinha, nos 92.5, na tela da Verdinha. TV Diário.
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1: Também pela internet, tá? Vai deixando o seu recado aqui pra gente. Manda sua participação no 859-8887-1306. Vamos agora, minha gente. Hoje, um pouquinho mais cedo, ela já tá por aqui.
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1: Ela, boa tarde.
3: Meu amigo. Hoje eu tô assustando o pessoal aqui com o alerta, né?
1: É, já é 10 para 5? Não.
3: Já vai falar da vida alheia? Sim, já vamos falar da vida alheia,
1: porque,
3: né?
1: Porque a vida alheia
3: é assunto pro dia inteiro.
1: Seja a hora que for.
3: A hora que for, da hora que a gente acorda até a hora que a gente vai dormir, a gente tá assim olhando a vida alheia, né? Não, meu amigo.
1: É verdade. Ô, Luana, vamos falar aí de Rafa Kalimann e Natan. Ela soltou aí um conteúdo, uma proposta de documentário, e tá dando o que falar, minha amiga.
3: É, inclusive vou logo dizer que não é esse o ex-casal que eu tava falando, não.
1: Mas
3: esse,
1: pode ser.
3: Pode ser, esse casal
1: pode
3: ainda...
1: Pode vir a ser.
3: Pode vir a ser, esse casal ainda tá junto, a gente tá falando de Rafa Kalimann ainda, né? É porque no mundo dos famosos, né, rapaz, um dia é muito tempo, então vai que... Então, a gente tá falando de Rafa Kalimann e Natan, né? Os recém-papais da Zuza. A Rafa, ela fez... Ela anunciou há pouco tempo que ela faria um documentário. Esse documentário já foi colocado nos streams, né? Tem ali disponível na Globoplay. É, sobre a maternidade, né? Sobre o processo todo de gestação da Zuza. E aí, uma coisa que tem dado o que falar, viu, Sávio? É a relação dela com o Natan durante essa gestação, né? Ela fala que chegou a tomar medicação para depressão, que se sentia muito sozinha. É, o próprio Natan fala no documentário também, ele diz que às vezes ele estava deitado no sofá e ela estava na cozinha e ela pedia para ele estar perto porque ela ainda estava se sentindo sozinha mesmo com ele deitado lá no sofá, né? E ele não conseguia entender isso, essa solidão que ela sentia. Mas é justamente o que ela fala, porque assim, é no corpo dela, né, que ela está sentindo, ela está gerando um bebê, já tem todas as questões físicas relacionadas a isso, e as questões também mentais, né, meu amigo?
1: Psicológica,
3: né? Então assim, o papel e a participação do pai não tem que ser só de gerar o filho ou de prover alguma coisa, não, ele tem que participar da gestação
1: do processo,
3: também, de todo,
1: né?
3: O processo, exatamente. Então, assim, isso deu o que falar, né? Muita gente começou a chamar o Natan assim, de um pouco relaxado, né? Nesse casamento.
1: Eu vi um comentário no X, enfim, preciso registrar aqui, que é o pai semi-ausente.
3: Pai semi-ausente.
1: É.
3: Ela fala, inclusive, isso também, né? Que em alguns momentos ele esteve ausente fisicamente, porque, enfim, a agenda de shows dele, que ele fecha desde o começo do ano, né?
1: Não somente shows, né?
3: Não somente shows, né? Outras coisas também.
1: É, uns rolês aí aleatórios.
3: E que ele tava fisicamente ausente. Ele diz que entre um show e outro, ele ia pra casa da família, né? Ficava ali um tempo com ela. Só que ela fala assim, olha, eu preciso ser sua prioridade, eu preciso que a nossa família seja sua prioridade. Se a gente for fazer um comparativo aqui, não é querendo comparar ninguém não, viu, Sávio Manfredini?
1: Sim.
3: Mas já comparando, João Gomes saiu do show, né, pra poder ir pro nascimento do filho dele. Então, assim,
1: sim,
3: a prioridade dele sempre foi família. Então, perde dinheiro? Gente, vocês são milionários, né? O que é uma multa de um show? Inclusive, os fãs iriam entender completamente.
1: Sim.
3: A ausência, né, pra estar junto da família, enfim. Então, realmente, acho que é uma questão de prioridade, né?
1: É, exatamente, Luana. Isso diz muito sobre você e o que você entende, né, como família. E em qual degrau de prioridade ela tá na sua vida.
3: Exatamente. Mas aí, meu amigo, também vou falar o outro que rola por trás dessa história,
1: sim,
3: tá? Porque muita gente também tava se perguntando assim, rapaz, por quê? Que nesse momento, assim, a filha deles nasceu, a Zuza é linda, maravilhosa. Por que que nesse momento que a família tá vivendo um momento feliz, decidiram, então, divulgar um documentário em que são abordadas essas temáticas que são espinhosas, né?
1: É.
3: Por quê?
1: No altura eu, dessa do campeonato,
3: no altura dessa,
1: né,
3: do campeonato. Eu tenho aquela minha hipótese, Sávio, que é mídia, né? Eles gostam de... São pessoas que vivem da mídia e gostam de estar com o seu nome constantemente nas manchetes. Então, é, só
1: para
3: isso
1: bem,
3: na minha cabeça.
1: Para o mal.
3: Para o bem ou para o mal.
1: Falem de mim.
3: Exatamente, porque nós temos outros casos de artistas que não compartilham tanto a intimidade com as pessoas, né? É. Então, assim, tem que pensar também que esse compartilhamento excessivo vai gerar opiniões, né?
1: Críticas, opiniões.
3: Exatamente. A Rafa já apareceu pra falar sobre isso, ela disse que tava mal, enfim. Então, assim, se você sabe, né, que pode gerar um comentário negativo, então por
1: que eu espero que, apesar de que todo esse tema é um tema muito espinhoso, né, íntimo acima de tudo, eu espero que para a divulgação dessas informações nesse documentário, a coisa esteja muito bem resolvida entre eles dois.
3: Com certeza.
1: Porque se não estiver,
3: abala.
1: Aí abala completamente qualquer relação, né?
3: Com certeza. Por isso que a gente diz assim, ainda são casais.
1: É, eu espero que...
3: Não,
1: né,
3: é querendo botar nada em casal nenhum, não. Mas é porque é uma exposição talvez desnecessária, né? Pra não falar outra coisa, mas que pode ter impacto.
1: Sim, sem dúvida nenhuma. Agora é ver o que vai dar, né? E especialmente, quando é que vai sair esse documentário? Não tem data, não?
3: Já saiu a primeira parte no Globoplay. Então... É, inclusive o Nathan fala assim, vocês estão falando isso porque vocês não viram o documentário todo, né? Tipo, vão assistir o documentário todo. Então, vou convidar todo mundo e vou convidar a mim mesmo pra assistir o documentário todo.
1: Vamos todos, a gente comenta aqui.
3: Vamos todos pra poder a gente tirar as nossas conclusões sobre essa história, mas é isso. A gente espera que a família esteja bem, né? Que esteja coesa, que todo mundo esteja alinhado e ciente de que, enfim, a internet... Embora a gente fale, não é terra sem lei, mas tem muita gente que acha que é, né? Então, não dá pra se blindar totalmente dos comentários.
1: Olha, a Cláudia mandou uma mensagem aqui, viu, Luana? Lá da Granja Portugal. Ela tá dizendo aqui o seguinte, ó. Em relação à gravidez, nenhuma mulher faz sozinha. Então,
3: exatamente.
1: Já sabe.
3: Exatamente.
1: Né? Tá certo, Cláudia, é isso.
3: É porque se institucionalizou que a mulher tem que carregar tudo, né? Não só o bebê no ventre ali. Ela tem que carregar todas as preocupações, todas as porque a Rafa fala também que ela tinha muitas preocupações, muitos receios e tudo. Gente, isso não é papel só da mãe, né? Não é papel só da mãe, independentemente. É papel da família, né, que constituiu aquela criança, que decidiu criar aquela criança, se apoderar dela e tomar conta. Então, assim, o Nathan não é porque ele provê alguma coisa que ele tem que estar fora de casa.
1: Alheio ao processo,
3: ou
1: né?
3: Dentro de casa, mas fora da relação, né? Porque também tem isso. Às vezes você tá lá com a pessoa do seu lado, mas ela não ajuda. E uma imagem que me pegou muito desse documentário, Sávio, é justamente a Rafa grávida tentando levantar o Nathan do sofá, assim, Nathan deitado. E eu fiquei pensando, cara...
1: Peraí, tá meio errado, né?
3: É uma imagem...
1: Meio pra ser simpático, né?
3: Exatamente, eu não sei exatamente o contexto dessa imagem, mas é uma imagem que pra nós mulheres especificamente pesa muito, né? A mulher tentando puxar o homem, assim. Então, vamos crescer, né? Vamos crescer, minha gente.
1: É isso. Luana, agora sim, vamos falar de um ex-casal.
3: Agora o ex-casal.
1: É ex mesmo, né?
3: Ex acabou e acabou mesmo, meu amigo. Esse casal não tem volta mais de jeito nenhum, porque a gente pensou, de repente, né, eles se beijam ali na novela.
1: Na novela.
3: Vem o Remember.
1: Vem aquela lembrança dos tempos
3: exatamente,
1: bons.
3: Dos tempos áureos. Mas não foi o que aconteceu.
1: Não, pelo contrário, né?
3: Pelo contrário, a gente tá falando agora de Viviane Araújo e Belo, né, que estão contracenando ainda na novela Três Graças, que acaba essa semana. E a Viviane, ela, assim, a novela nem acabou ainda, mas ela já tá abrindo o bocão, falando como é que foram os bastidores, como é que foi fazer esse trabalho com o Belo, né, que é o ex-marido dela. Eles viveram muitos altos e baixos, talvez mais baixos do que altos. E ela falou que quando foi convidada pra esse papel, ela falou assim, beleza, Agnaldo, que é o Agnaldo Silva, né, o criador da novela, o autor, você quer ver Viviane Araújo e Belo de novo na telinha? Pois que seja uma coisa bonita e não uma coisa apelativa. Então, ela desde o começo deu ali as cartas, né? Falou como é que gostaria que fosse o desenvolvimento dos personagens dela e do Belo. E disse que toparia beijo, mas cenas mais íntimas, não. Então, assim,
1: só um beijinho e olha lá.
3: Um beijinho, uma ceninha assim de uma tensão, né? Isso aí, beleza pra ela. Agora, cena mais íntima não, porque ficaria muito esquisito. E aí ela disse que, inclusive, beijar o Belo foi esquisito, foi estranho, né? E aí você imagina também, uma pessoa que você terminou brigado, você não gostava da pessoa, e aí de repente você é chamado pra trabalhar com ela e você tem que beijar ela de novo, né? É complicado, complicado. Mas ela disse que eles se resolveram nos bastidores e disseram, olha, estamos aqui trabalhando, né? Não é...
1: Somos profissionais.
3: Somos profissionais, e ela, inclusive, ela falou que cresceu muito com esse papel, porque imagina, você precisa... ter uma maturidade imensa pra aceitar isso. E foi o que ela fez, né? O único problema é que ela disse que o Belo tá utilizando algumas cenas do casal, né, deles, na novela, nos shows dele. Sim. Quando ele vai cantar a música que é tema do casal.
1: Sim, sim.
3: E aí ela falou, olha, eu... Inclusive ela falou com a Globo, né? Eu não aceito isso não tava no acordo, então... Isso não tem nada a ver, isso aí é a música dele... Né? E ele tá no show dele enquanto Belo. Ele não está no palco como o Misael, que é o personagem dele.
1: Sim.
3: Então, não acho que faz sentido. Então, assim, tá tudo bem, mas estão brigando. existe uma briguinha aí. Nem que seja uma briguinha judicial, mas existe uma discussãozinha entre a Viviane e o Belo.
1: E sinceramente, né, Luana? Nem é necessário, nem precisa. Pra que ficar colocando essas imagens?
3: Colocando as imagens, né?
1: Acho parece que... uma provocaçãozinha,
3: uma
1: sabe?
3: Uma provocação. E o Belo sabe que o público gosta, o público que gosta de fofoca, sabe? Tava ávido por esse encontro na novela, né? Então,
1: sim, sim.
3: E o próprio Aguinaldo sabe disso, tanto é que foi por isso que ele chamou a Viviane, né?
1: Uhum.
3: Então, assim, ele sabe que o público gosta. Então, por isso que ele, de repente, fez isso. Mas se tivesse pedido pra ela antes... Né? Custava nada ter combinado ali com a pessoa. O combinado não sai caro, minha gente.
1: É porque talvez ele já soubesse que ela ia ser contra,
3: a negativa, né?
1: Então ele já lançou lá.
3: Fala assim, eu vou vendo.
1: Se ela reclamar, eu tiro.
3: É.
1: Né?
3: Vai que, né? Vamos ter que esperar o próximo show do Belo pra saber se ele vai manter essas imagens
1: ou não.
3: Eu acho que não. É, vamos torcer, né, meu amigo?
1: E se é da vontade dela que não tenha, que seja, né?
3: Exatamente.
1: A imagem dela que tá sendo usada.
3: E vai entrar a Globo aí também, né? Então, assim, se for realmente uma questão judicial, o Belo não vai poder continuar com essas imagens. Mas é interessante a gente saber desses bastidores nessa reta final da novela, porque muda a forma, pelo menos pra mim, assim, muda a forma como eu assisto. Né? Eu achava que, por exemplo, tava tudo bem entre eles. Agora eu já vou saber que, ei, tem uma rinha ainda, né? Não tá tudo certo.
1: Tem ali uma rusga.
3: Tem uma rusga. E eu gosto. Eu como exímia fofoqueira... Opa, jornalista.
1: Jornalista. Um entreveio, a gente pode assim dizer.
3: Eu gosto, porque eu gosto de observar os olhares, a fala, se a pessoa se sente bem ao lado da outra ou não. Eu gosto de observar essas coisinhas.
1: É isso, minha gente. Vamos ver, né? Vamos esperar, então, o próximo show aí do Belo pra saber o que
3: a gente fala aqui, viu? Na hora da beijinha.
1: Vai acontecer. Luana Severo, minha amiga, obrigado. Hoje foi um pouquinho mais cedo, mas amanhã você tá de volta.
3: Amanhã eu tô de volta no horário de sempre.
1: Então...
3: Viu? Pra gente encerrar aqui com um assunto bom.
1: Muito bem. Até amanhã, minha amiga.
3: Valeu, meu amigo.
1: Agora é 4h38. Vamos trazer informações aí do tempo pra você.
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1: Olha, minha gente, temos aí um tempo, o sol meio encoberto, né? Nesse finalzinho aí de tarde, agora às 4h38, sol ali se escondendo entre as nuvens. Hoje o dia passou aí com tempo firme, né? Pela manhã, o sol daquele jeito. Mas será que poderemos ter aí mudança nesse cenário aí nas próximas horas? Como é que tá a temperatura aí, padre? Você tem pra gente?
0: 30 graus.
1: 30 graus ainda na capital cearense. Sensação ainda de calor, né? Nesse horário. Mas em relação aí à previsão do tempo, a segunda FUNSEMI, o céu deve variar aí de parcialmente nublado a momentos sem nuvens aqui na capital. A mínima hoje deve alcançar a casa aí dos 24. De modo geral, a previsão do tempo continua indicando aumento de nebulosidade e chuva aí para os próximos dias aqui no Ceará. Há condições para chuvas ainda nesse período de final de tarde e à noite. Devem se concentrar aí no noroeste e centro-sul, onde tende a ser com maior intensidade e com, inclusive, possibilidade de trovoadas isoladas. As chuvas previstas estão

estado. Aí você coloca na lista a região do Cariri, o sul do Sertão Central e Inhamuns. Na região noroeste do estado, segue a previsão de chuvas no período da tarde e também à noite. Repito agora, na capital cearense, a temperatura de 30 graus, a mínima para hoje à noite, na casa aí dos 24. 4 horas e 40 minutos agora. Vou para mais um intervalo. Na volta, eu trago a sua participação através aqui do nosso WhatsApp no 859-8887-1306. A gente volta já.

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1: Agora em Fortaleza, 4 horas e 43 minutos. Estamos de volta aqui com Hora da Verdinha nos 92.5, na tela da TV Diário, também pela internet. Estamos aqui no nosso último bloco, trazendo agora informações do trânsito.
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1: Vamos fazer o nosso tradicional giro aqui pela capital cearense, com orientações para você que dá carona verdinha nesse momento. E a gente já começa ali pela Avenida Guanambi, no trecho do viaduto, tá? Você que vai em direção à BR-116, movimentação intensa, inclusive, nesse sentido. Ao passar por esse trecho, apesar do fluxo intenso, o condutor não deve perder tempo aí no seu deslocamento. Aí no sentido contrário, aí é que o trânsito está mais livre para você que vai então passar pela Avenida Guanambi e vai na direção do centro da cidade. Vamos agora para mais um ponto, temos aí a Avenida Leste-Oeste, também com a movimentação já começando a ficar mais intensa, tanto para você que vai em direção aí à Praia de Iracema, ou você que vai também no sentido contrário, ali no trecho do viaduto. Apesar disso, o condutor não deve perder tempo ao passar então por esse trecho. Você que vai pegar também ali o acesso a Alberto Nepomuceno, no sentido do centro da cidade, trânsito tranquilo por lá. Agora a gente traz informações da Avenida Dom Luiz. Também a movimentação agora, nesse momento ali nas proximidades da Praça Portugal, é até tranquila, tá? Para esse horário. Você que não deve perder tempo, então, ao passar por esse trecho. Você que vai aí tanto seguir pela própria Dom Luiz em direção

0: ali a região da Aldeota, ou você que vai pegar aí os acessos à Avenida Desembargador Moreira. Temos aí a Avenida Raul Barbosa, também com informação para você que está nos dando carona nesse momento. A gente observa aí o trânsito fluindo bem nos dois sentidos, tá? Tanto você que vai aí em direção à BR-116, passando ali pelo viaduto, ou você que vai no sentido aí da Via Expressa, no sentido aqui do Dionísio Torres, também não deve aí enfrentar problemas ao passar então por esse trecho. Estamos de volta aqui ao nosso estúdio. Deixa eu trazer a participação aqui dos nossos queridos ouvintes, a turma que está aqui conosco. Um abraço especial aqui para o Valdir, ele está nos acompanhando lá no Bom Jardim, aquele abraço para você. Petrônio Cavalcante, do bairro São Gerardo, também está aqui conosco. Biano de Sobral, aquele abraço, meu amigo. Muito obrigado aqui pela sua participação. Temos aqui, padre, o Gibu do Iguape, deixando um recado aqui pra gente. Vamos colocar no ar. Alô, Gibu, boa tarde.
1: Olá, boa tarde, salve mais uma vez. E a todos a verdinha, o Gibu da Lindíssima Praia do Iguape. Para nós, salve, já ótima semana a todos. Pedir também que mande uma boa tarde para toda a minha família do Iguape. Dizer já também que
0: mande uma boa tarde
1: para todos os ouvintes da Virgínia, para os dois. Pedir também que mande uma boa tarde, meus amigos pescadores aqui da Praia do Iguape. Fique com Deus, meu amigo. Até amanhã, meu amigo. Tchau.
0: Valeu, Gibu. Aquele abraço. O áudio dele tá normal, tá, minha gente? Só para deixar claro aqui, não tá no 2.0, não, viu? É, fala aí do Gibu que foi acelerado, meu amigo. Mas aquele abraço para você. Alô, Davi Duarte. Um abraço. Muito obrigado também pela sua participação. Ricardo, no Albert Sabin, está trabalhando e acompanhando aqui a programação também, aquele abraço. Temos aqui o Clodoaldo, lá no Edson Quiroz, é porteiro, confirmando aqui a audiência. Está mandando aqui um alô para os amigos Chico, Germano, Foguinho, Dona Neta, Valdson, Toinho. Toda essa turma está nos acompanhando lá na Rua C. Um grande abraço, muito obrigado aqui pela participação. Mastroiane Chaves também está passando por aqui, aquele abraço. Elias Aurinho Maguinho no Conjunto Esperança. Por aqui temos também o Batista nos acompanhando, aquele abraço. A Dacildo Silveira também está aqui conosco, obrigado pela sua participação. A Socorro da Messejana passou por aqui também, deixou um recado, aquele abraço. Temos aqui também a Dona Vera, a Dona Marlúcia, lá no Vila União, juntamente com o Vandique no José Walter. Um grande abraço aí para vocês. Temos aqui também a Gilda Vieira no Jardim das Oliveiras, acompanhando aqui o Hora da Verdinha. O nosso ouvinte aqui não mandou a identificação dele. Ah, é o Aloísio, lá de Quixeré, está nos acompanhando, aquele abraço. Muito obrigado aqui pela participação também. Francisco Wilson está no Cambeba nos acompanhando, aquele abraço. Muito obrigado também pela sua participação. Casal Nonato Gomes e Edilene Moraes, lá no Rio Grande do Norte, em Mossoró, nos acompanhando, aquele abraço. Daqui a pouquinho eu trago outras participações, agora às 4 horas e 47 minutos. Deixa eu trazer aqui um destaque importante, minha gente, porque no próximo dia 18 é celebrado o Dia Nacional de Combate ao Abuso e à Exploração Sexual de Crianças e Adolescentes. Aqui no Ceará, a Associação Pequeno Nazareno, através de uma parceria com a Petrobras, trabalha na busca de mudar essa realidade com ações de oficinas de direitos humanos e também outras atividades. Para conversar conosco sobre esse assunto, vamos falar agora com o coordenador geral da Associação Pequeno Nazareno, Manuel Torquato. Manuel, boa tarde, seja bem-vindo aqui ao Hora da Verdinha, tudo bem?
2: Boa tarde a todos que nos assistem, satisfação.
0: Manuel, a oportunidade é importante para a gente tratar desse assunto, né? Algo que realmente afeta muito a nossa sociedade. Eu queria que você explicasse aqui para os nossos ouvintes como são os trabalhos, né, desenvolvidos aí pela associação para justamente acolher, né, eventualmente essas crianças, esses adolescentes que são vítimas aí de toda essa violência que muitas vezes está presente até mesmo ali no seio familiar. Como é que é feito, né, esse trabalho importante da associação?
2: Olha, a gente precisa atuar em basicamente três frentes, né? A prevenção é um ponto importante desse processo, uma etapa importante desse processo, e também o cuidado às vítimas, né? No campo da prevenção, a gente tem a oferta de cursos profissionalizantes, com a inserção no mercado de trabalho de adolescentes e jovens das periferias de Fortaleza, como aprendiz, né? Através das nossas parcerias, a gente consegue inserir esses adolescentes e jovens no mercado de trabalho. Com essa possibilidade, você acrescenta na vida dessas pessoas a possibilidade do primeiro emprego, de uma renda, e com essa renda, as adolescentes, sobretudo, né, se afastam da necessidade de buscar na exploração sexual a sobrevivência. Então, elas, inseridas num contexto de um trabalho seguro, de um emprego, ocorre ali uma série de incrementos positivos à sua vida. A renda, a perspectiva de futuro, o primeiro emprego, a experiência profissional, né? E a prevenção a qualquer tipo de exploração do trabalho infantil, sobretudo a exploração sexual. No campo do atendimento às vítimas, aí é um outro processo de trabalho, né? A nossa associação tem uma equipe psicossocial que faz um acompanhamento nas comunidades, visita as casas das pessoas, né? Sobretudo aquelas pessoas que têm o menor acesso a políticas públicas, e a partir daí faz-se um estudo dos casos, e identificando o caso de uma violência sexual, de uma violência, de uma exploração sexual, a instituição vai dar o aporte psicossocial, o atendimento psicológico, o acompanhamento de um assistente social, na perspectiva de proteger essa pessoa de uma nova violação, assim como um suporte à sua saúde mental, ao acesso aos seus direitos fundamentais, de maneira que ela se sinta protegida o suficiente dessa violação.
0: Manuel, qual o tamanho do desafio, né, para você conseguir enfrentar essa violência, e especialmente essa exploração, né, dos jovens, crianças também? Você falou aí das três frentes que a associação trabalha. O quanto é desafiador, né, você justamente combater esse tipo de violência aqui no nosso estado?
2: Olha, aqui no Ceará, mas é um dado também de todo o país, a violência sexual, na sua grande maioria, ocorre dentro da família, né? E portanto, há uma necessidade muito grande de haver um processo de fortalecimento dessa questão no âmbito familiar, né? O debate precisa chegar à família, no sentido de que a família se sinta segura o suficiente de fazer a denúncia, né? Às vezes, esses assuntos acabam sendo assuntos tabus dentro de casa, né? Então, precisa desse viés de uma maior sensibilização, conscientização no âmbito familiar, para que primeiro se consiga mais facilmente identificar as situações e passar também uma segurança de que, uma vez denunciado essa questão, haverá uma proteção efetiva às vítimas, né? Então, tudo isso passa por campanhas de sensibilização, passa também por uma maior debate dessa questão nas escolas, com os pais, né? Em todos os meios de comunicação também é necessário, não só no 18 de maio, mas durante todo o ano, trazer e alavancar esse debate, para que, primeiro, saia um pouco dessa invisibilidade, né? A gente tem aí uma enorme subnotificação desses casos, exatamente porque os casos são sensíveis, envolvem familiares, alguma coisa fica ali muito restrito ao meio familiar, que saia desse meio, né? E que, uma vez chegando às autoridades, chegando ao sistema de proteção, as iniciativas visando a rápida proteção das vítimas, né? Seja efetiva, no sentido de não haver impunidade.
0: Não, inclusive, nesta sexta-feira vai ser realizada aí uma caminhada, né, justamente com o objetivo de chamar a atenção para esse problema, não é isso?
2: Exatamente. Essa iniciativa parte de uma rede de parceiros provocada pela sociedade civil, né, mas também com apoio de parceiros das políticas públicas. Vai acontecer na região do Vicente Pison, e toda aquela região ali tem também todo esse contexto ali da Praia do Futuro, com as barracas de praia, que por vezes pode estimular o turismo sexual, que é também um tema que muito nos preocupa aqui na nossa cidade, né? Porque se desdobra aí mais um viés de violência e de exploração sexual de crianças e adolescentes. Portanto, tem esse desejo de sensibilizar a sociedade, chamar atenção para o tema, mas também de indicar que naquela região esse é um tema bastante sensível e que precisa ser melhor cuidado, com mais políticas públicas, com mais oferta de serviços e de possibilidades para as famílias no contexto de maior vulnerabilidade.
0: Sem dúvida, é um tema muito importante, que merece sempre estar em debate, discutido. É preciso sempre dar a devida assistência a essas vítimas. E como você bem lembrou, Manuel, é muito mais uma questão da gente começar a prevenir do que a gente correr atrás para tentar aí dar assistência a essas vítimas. É claro, é muito importante que essas crianças, que esses adolescentes recebam a devida assistência ao, infelizmente, se tornarem vítimas, né, dessa violência, desse tipo de exploração. Mas, acima de tudo, é preciso combater esse problema. A gente consegue combater, a gente consegue evitar, consequentemente, a gente consegue diminuir esse número de casos. A gente conversou aqui com o Manuel Torquato, ele que é coordenador da Associação O Pequeno Nazareno. Muito obrigado, Manuel, pela sua participação aqui conosco.
2: Eu que agradeço, uma boa tarde a todos.
0: Agora, 4 horas e 56 minutos, reta final aqui do Hora da Verdinha. Abraçar aqui o Elson, mandou uma mensagem aqui lá do estado do Piauí. Muito obrigado, tá, pela sua participação aqui, pela sua audiência também. O Antônio Diogo, aliás, é da cidade de Antônio Diogo, né? É o Kleber, tá aqui participando. Obrigado também pela sua participação, pelo seu recado. O nosso querido ouvinte, Nazareno Pedrosa, lá em Nova Russa, está ligadinho aqui conosco, diz que está esperando chuva por lá. Obrigado, meu amigo, pela sua participação. A Antônia também está aqui conosco, não deixou aqui o bairro de onde ela está falando, mas obrigado pela participação. Tem um ouvinte aqui que mandou um áudio, padre. Vamos colocar no ar para a gente ir chegando aqui ao fim do nosso Hora da Verdinha.
3: Boa tarde, meu amigo Sábio.
0: Boa tarde.
3: O programa ainda começando com audiência total, né? O mundo todo.
0: Estamos aqui.
3: É isso.
0: Mundo todinho.
3: Rapaz, me sejando também ensolarado, mas tem uns...
0: Opa!
3: Clima-tempo aí, tem umas nuvens aí. Acho que mais tarde, mais à noite, cai uma neblina boazinha aí, viu? Pelo sistema que tá nublado, sol.
0: Olha, quando vem chuva daí,
3: rapaz,
0: chuva grande.
3: Rapaz, amanhã o nosso Ceará, se não ganhar... Pode dar Deus do céu, viu? Porque esse Mozart aí não tá nem aí pro alvinegro, não, viu?
0: Eita, rapaz, mandou aqui um shade. Já tá na bronca aqui com o treinador do Ceará. Mas, minha gente, isso aí é assunto para daqui a pouquinho, tá bom? Vem aí o Jogado do Segundo Tempo. Aqui na programação da Verdinha, você vai ficar aí por dentro de todas as informações do futebol, preparação do Ceará pro jogo de amanhã, né? Pela Copa do Brasil, bem citado aqui pelo nosso ouvinte. Inclusive, obrigado aqui pela participação. Fortaleza também joga na quinta, né? Contra a equipe do CRB também pela Copa do Brasil. Tem pré-lista aí da seleção brasileira, né? A CBF enviou lá pra FIFA. Lembrando que na segunda-feira a gente vai conhecer aí os convocados, né, para a Copa do Mundo. Mas tudo isso é assunto para daqui a pouquinho no Jogada Segundo Tempo, tá bom? Agradeço aqui a participação de todos os nossos queridos ouvintes, a minha equipe também, Rodrigo Miranda na produção aqui conosco. Hoje tivemos o nosso padre abençoando aqui o programa e também na operação de áudio, Glauber Souza.
4: Oi!
0: Direção de imagens do Gutierrez Madeira, não é isso? Gutierrez Madeira na direção de imagens. Quem tá nos caracteres? Carlos Ferreira nos caracteres, no Master. Francisco Moraes no Master. Tivemos ainda a colaboração da Luana Moura.
5: Uhum.
0: A supervisão de jornalismo da Tainá Martinez e da Mayara Mourão. Coordenação da Karine Zaranza, gerência de jornalismo de Ívila Bessa. Direção-geral de jornalismo e esporte do Gustavo Bortoli. 4:59. Agradeço a sua atenção, a sua audiência. Eu volto amanhã a partir das 4 horas aqui no Hora da Verdinha. Aproveite aí o seu finalzinho de tarde e a gente se encontra amanhã. Tchau, tchau.
4: Ei, foi tchau, viu?

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1: Certinha! Rufa dos tambores! Chegou a hora!
2: Vixe! Acorda, humanidade! Viva Rainha do Mar!
3: E a princesa também!
2: Viva Deus!
3: O cão que se lasque!
1: E viva a vida!
4: Acorda!
1: A reflexão do dia! Por ele, a nossa bússola, Wilton Bezerra!
2: Oh, bicho
1: pera
2: ruim!
1: Peraí!
2: Eu tenho que ir pra aí, volta aí pra cá! Não gosto dessa não, bota a minha direita.
1: Bota direito, bota
2: direito. Botar,
1: pode,
2: bota a minha.
3: Bota a
2: minha.
3: Bota a trilha tradicional.
1: Bota a trilha tradicional. Não, deixa de querer inventar, padre.
2: Que vai inventar, rapaz? Será que eu tô abusado, hein?
1: Tu não ouviu o que
2: ele falou? Vamos lá, vamos lá, vamos lá. Inteligência. Você me atrapalhou, sabia?
1: Você atrapalhou, rapaz. Inteligência.
2: É expressão.
5: Morreu.
2: Emoção é cérebro. Por isso, viva a emoção. Não tente suprimi-la.
6: Mais ou menos.
2: Autoral. E mais romano, bicho. Tu
1: autoral?
2: Sabe de nada.
1: Foi autoral?
2: Autoral.
1: WB, gostei.
2: Você vê que eu relutei, que eu tava tentando me lembrar da construção. Aí este padre de Araque.
1: Mandrake.
2: Atrapalha.
1: Ele é de Araque.
2: Mandraqueado.
1: Breno Rebouça.
2: Vai, Breno.
1: A vida.
3: Se alguém lhe fechar a porta, não se desgaste com o confronto. Procure as janelas. Augusto Cury.
2: É esse cara aí, viu? Tudo bem, mas esse cara aí é muito, muito, muito mediano. Ele é popular.
1: Obrigado, Golden Boy.
2: Vamos nós.
1: Estamos no ar com Jogada Segundo Tempo. 5:05. A sua resenha esportiva pro fim da tarde. Terça-feira, hoje é dia 12 de maio. Estamos juntos e vamos até 7 horas da noite. Vamos nessa, contando com a sua companhia, com a sua audiência, com a sua participação através do 98887-1306 e do arroba jogada SVM, que é o nosso canal no YouTube. E também, galera, do Instagram. Vamos fazer o seguinte, hoje a gente vai lançar desafio no Instagram, tá? Vou lançar desafio no Instagram, arroba jogada SVM. Jogada SVM é o nosso Insta. E eu vou lançar desafio aqui no decorrer do programa, tá certo? Fica ligado com a gente que tem muita coisa, tem muito assunto. Vamos pro nosso giro de manchetes, sem perder tempo, para falar sobre Ceará e sobre Fortaleza. Porque o Ceará encerra hoje a preparação para amanhã encarar o Atlético Mineiro pela Copa do Brasil. Daniel Farias é quem traz a manchete do Vozão.
7: E internamente essa partida é considerada muito importante. O Alano até disse que o foco não é domingo, é o quarta-feira contra o Atlético Mineiro. A gente vai repercutir essas falas e a preparação do Ceará para esse jogo de amanhã.
1: Boa, Daniel Farias. E do lado do Fortaleza, hein? Também tem Copa do Brasil nesse meio de semana. E tem gente que está se destacando pelo lado do PC, Fernanda Alves.
8: Exatamente, é na defesa. Tanto o Vinícius Silvestre como o Cauã Rocha sendo destaques importantes no elenco tricolor. Além disso, hoje é a reapresentação. Fortaleza tem entre hoje e amanhã para se preparar para o duelo contra o CRB e tem atleta que não fica no tricolor de aço. Esses detalhes aqui no Jogada Segundo Tempo.
1: Boa, Fernanda! Com a mesa de efeitos do Glauber Souza, que é o padre Mandrake.
9: Deus te abençoe, cabeça de boi.
1: É o padre, devia ter a vergonha.
2: Devia ter a vergonha.
1: Vergonha.
2: Ele tá um negócio dentro, ainda acha bom. Ainda faz assim, bom. Ó.
1: Com a direção de imagens do número 1, que é o Gutierre Madeira.
10: Vem chegando o bicho velho.
2: Esse programa, hein, rapaz?
1: Quem tá nos caracteres hoje é o Carlos. E quem tá no master é o Moraes. Igual a ele, ninguém faz. Só a Bia das operações comerciais, que vai estar chegando logo mais pra aterrissar aqui com a gente. Com a coordenação de esportes do Rafael Luiz Azevedo, gerência de esportes do Gustavo de Negreiros e direção-geral de jornalismo e esportes do Gustavo Bortoli, o Jogada Segundo Tempo já está no ar, meus amigos.
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1: Breno Rebouças, não tem muito tempo para lamentar ou para se preocupar. Amanhã, Ceará e Fortaleza já voltam as atenções, ou melhor, amanhã o Ceará e na quinta-feira o Fortaleza. Porque esse meio de semana é de Copa do Brasil para os nossos clubes e o foco é todo esse. Boa tarde para você, Breno Rebouças.
3: Boa tarde, André, para você, para o Wilton, para todo mundo ligado com a gente aqui no Jogada Outro. Segundo Tempo. Essa Copa do Brasil que se insere no meio de uma semana de clássico, porque a gente não pode ignorar que no domingo nós temos o encontro de Ceará e Fortaleza mais uma vez, ela acaba tendo influências de vários tipos. Ela tem uma influência, um impacto financeiro muito forte, tem um impacto também da questão anímica dos dois times. Ceará e Fortaleza, nos seus contextos que são diferentes, sabem que esse resultado pode ser muito importante para dar moral para o jogo do fim de semana. O Ceará, porque vem de 3 derrotas consecutivas. O Fortaleza, porque pode vir com 10 jogos de invencibilidade para tentar quebrar um tabu de 14 jogos. Tem muita coisa que esse jogo no meio de semana pode influenciar, principalmente na parte mental, na cabeça dos jogadores. E acho que para a comissão técnica, muito mais para o Mozart, pensando também no jogo do fim de semana. É uma Copa do Brasil que não dá para você encarar de qualquer jeito. Nem o Fortaleza, que construiu um resultado que o faz jogar pelo empate lá no Rei Pelé, muito menos o Ceará, que perdeu o primeiro jogo, que está enfrentando um time muito mais pesado, um time de Série A, mas não dá para ele só chegar lá no Castelão fazer qualquer coisa, porque domingo tem Clássico Rei. Não pode ser assim. O Ceará já vem de uma pressão, já vem de um momento em que a arquibancada está cobrando, que a arquibancada está vaiando, está fazendo pressão de todo lado, para a diretoria, para a comissão técnica, para jogador. Então eles sabem que se conseguir reverter contra o Galo, eliminar um time de Série A, isso mexe também, dá um pouco de trégua da arquibancada para o campo. Então essa Copa do Brasil, ela tem um peso muito maior do que só avançar para as oitavas de final. Tem muita coisa em jogo e eu acho que o clima, depois dessas partidas, até o domingo, ele vai meio que ser ditado pela questão do que aconteceu no meio de semana, principalmente pro lado do Ceará.
1: É isso aí, Brenão. Ô, porra! Tapete vermelho, trombetas anunciando. Todos sabem que quando chega essa abertura hollywoodiana, cinematográfica, está chegando ele, que é a nossa bússola, que é o comentarista da renda per capita. Com ele não tem negócio de carga.
2: Carga torta.
1: De carga torta. Não tem carga torta. Ele é o comentarista que veio do Cariri para brilhantar todo o estado do Ceará.
2: Régua.
1: Como é o nome dele, padre?
11: O homem é bom, o homem é espetacular. Com certeza.
12: Wilton Bezerra, o comentarista alado.
1: Alado.
2: Rapaz, eu vou dizer uma coisa, aí, parece WB? Até... Olha, depois dessa sua apresentação, o candidato sou eu.
1: Você é
2: candidato?
1: Mas você é.
2: Aí eu vou ser candidato, não tem como não, rapaz. E quase você... que não termina a apresentação. É a bússola, é o renda per capita, é o... O que é, o que vocês estão falando aí? Fale alto que eu quero ouvir. Ele deixa pra fuxicar quando o comentário começa. O Breno aí, ele tá desligado, ó. Tá consertando, o computador na hora do programa. Rapaz, eu vou dizer, eu não sei o que é que eu faça mais, não, viu? O negócio aqui tá baldeado, mas é muito. Pronto, eu também quero saber, não vou fazer mais, não, aí. Vou comentar mais,
13: não. Que eu bota faço pra, meu.
2: Já tinha, diga de novo pra ele aí, diga.
13: Não, eu quero ver.
2: Seu que eu faço meu. Quero
13: saber onde é o problema aí.
2: Quero saber
13: 100%.
2: Onde é o problema aí. É isso que eu quero saber.
13: Já foi, já resolveu.
2: Já resolveu?
13: Já resolveu.
2: Tá bom, então a equipe técnica antes do programa, né? Ajeitar os computadores. Sabe, meus amigos, é o seguinte. Vamos lá falar sério. Meu querido André, Breno, Daniel Farias. Viu lá o chiado? Parece que tá comendo é curimatã, né? A boca cheia de espinho, ó. Farias, Fernanda Alves, o Glauber,
14: futebol. Da
2: figura. Cadê a Bia, rapaz? Eu só fico satisfeito quando a Bia chega.
1: A Bia tá chegando.
2: Quer pro time ficar...
1: Quando ela chegar, o alto escalão vai estar 100%.
14: Não, já não.
2: Nós vivemos uma espécie de purgatório do futebol. Pode ter seu. Falei a Bia
1: Palé. Tá aí, chegou a Bia.
2: Olha, rapaz. Grande Bia, rapaz. Pronto, agora
13: super agitado.
2: Time está completo. Tá meio mordido, hein? Tá aqui apoplético o comentarista. Mas o que eu ia dizer é o seguinte:
13: novidade.
2: Olha, sem soberba nenhuma, eu acho que nós levamos um azar danado quando começamos, digamos, a condenar a segunda divisão do futebol brasileiro. Quantas vezes nesse programa nosso prezado narrador diz: rapaz, eu tentei assistir um jogo da segunda divisão, O negócio difícil. Eu também falei. Eu imaginei a partir até da cobertura. Vai ter uma cobertura diferente. Não quero falar aqui a respeito de qualidade, deixa isso pra lá. Não me cabe isso, mas é de lascar o cano. Até nesse ponto, meu Deus do céu, a cobertura às vezes sim, é dada. Não se trata do rádio, não.
3: Eu sei, eu tô entendendo.
2: É de quem nos traz a imagem.
3: Tem momentos que você prefere vir para cá.
2: Meu amigo, deixe disso, que isso não é brincadeira.
7: Não é brincadeira.
2: Entendeu? Quem solta um bicho desse não tem pena das ventaneias. E por aí vai, como dizia o Violeta. Pois nós estamos encalacrados dessa segunda divisão. E parece até, parece não, é uma verdade incontestável, que quando nós chegamos a esse estágio secundário, as ideias acabam sendo encolhidas, sabe? Eu gostaria de ter, eu não vou querer um pensamento de dirigente revolucionário todo o tempo. Ninguém é revolucionário todo o tempo. São esses políticos, né? Esses que fazem revolução, eles só vivem dentro de revoluções.
3: Dentro de
2: revolução. Se não for uma revolução, não há espaço para eles. Esse é problema político desse pessoal aí. Ninguém quer uma revolução, uma mudança assim, sem mais nem menos no futebol. Mas até os discursos, rapaz, eles são assim, de uma pobreza, um desânimo, eu diria. Presidente do Ceará Sporting Clube. Eu ia ter uma entrevista dele. Fazendo algumas coisas, ou dizendo algumas coisas normais. Funcionamento de um clube, queda para a segunda divisão, papapá, PPP, tatatá. E nós acabamos numa repetição de discurso, sabe? Nós temos ativos. O negócio agora é esse. Nós temos ativos. Nós fazemos fé aí numa meninada que está subindo. Grande coisa. Será que esses ativos são realmente tão valiosos? Ou eles podem servir realmente como ponto de partida para uma revolução em termos de gestão, uma mudança de gestão, o tamanho dessa mudança, o tamanho dos projetos, ou é aquela coisinha, sabe, manjada? Não, nós temos aí esse mel que para vender, se tiver uma proposta. Pô, quando é que nós vamos parar com isso? Só tem isso. Não há, não surge de maneira nenhuma uma nuvem que traga um comentário, uma posição que nos faça acreditar que alguma coisa pode mudar. Eu não me conformo com o tamanho a que se destinou Ceará e Fortaleza. Acho que foi um dos maiores erros, uma das maiores mancadas dos últimos 600 anos. Entendeu? Essa queda da segunda divisão. Quando você passa a avaliar o tamanho do prejuízo, é que você se dá conta daquilo que você tinha, daquilo que lhe pertencia. São duas vagas, e são duas vagas para a nossa condição, milionárias do futebol. Não se podia perdê-las da maneira como foram perdidas. Uma por uma acomodação, por erros cometidos, talvez até resultado de um certo cansaço de ganhar. A glória cansa também, sabia? A glória às vezes traz cansaço.
7: Mas
2: ganhar demais, manter uma posição, dá um certo cansaço. Já me falaram sobre isso.
7: Eu diria que não foi o cansaço o problema não, WB, mas a acomodação.
2: Pronto, tudo bem. Vale sua opinião. Uma acomodação, um relaxamento, sem a consciência de que, poxa, nós chegamos aqui em cima, conseguimos uma posição invejável, ainda mais fizemos uma campanha que admirou todo mundo. Aí como é que se cai abruptamente, pá, no chão? Parece um tijolo. Um helicóptero quando cai. Porque um helicóptero quando cai, o bicho cai assim como se fosse uma pedra, pão, no chão, né? Não tem negócio de meio termo, não.
3: Não plana, não, né?
2: Não, não plana, não tem negócio de demorar, não.
3: Opa.
2: Quando ele vem lá de cima, me deu rebolado, é bem no chão. Foi o caso do Fortaleza. Um helicóptero que ficou desgovernado assim, de uma hora para outra, que foi? Falha mecânica, de cadê a falha, rapaz? Quem foi, rapaz? Aí, pá, perde uma posição. Como é que você sai de um plano, né? Para nós aqui do Nordeste, milionário. As cotas. Aí depois vem a justificativa. É porque as cotas diminuem. Claro que diminuem. Por que é que não pensou-se nisso antes? Por que não se sentiu essa dor antecipada? Imaginou um cenário devastador desse? Porra, perderam. Não pode, rapaz. Perderam a carteira com cheio de dinheiro. Aí veio o time do Ceará com a mesma aquela propostinha, sabe? Aquela coisa mediana. Aí vem de novo o discurso. Não, porque nós temos ativos, não sei o quê. Pá, pá, pá. Aí você vê que realmente a postura não se coaduna com aquilo que é preciso fazer. Não é possível ficar nesse rame-rame. Não vamos negar. O cenário é ruim, rapaz. É uma coisa sombria. E aí, pior ainda, quando você sabe que há condições de piorar. É esse o sentimento do torcedor. Eu passo e as pessoas dizem, a Série C, viu? Aí comentar lá, Série C. Digo, não, rapaz, peraí, também não é tanto assim. Pelo menos para se manter na segunda. Mas permanecer na segunda divisão, grande coisa. Só para dizer que está vivo. Numa segunda divisão problemática, com um público de 6 mil pessoas. Mas olha, todo, eu não me canso de fazer essas contas.
1: Vamos...
2: Meu padre Cícero Romão Batista.
1: Vamos fazer o
2: seguinte. Que negócio sério.
1: Isso aí é muito sério, WB. E é um assunto que a gente bate aqui diariamente, né? Diariamente a gente tá falando sobre isso. A gente encontra o pessoal na rua, os torcedores falam essa tristeza, essa chateação. Mas é isso aí, Breno.
2: Que... E mais alguma coisa com
1: o Luciano Moraes. É isso aí que dá uma importância maior, por exemplo, em que pese o WB não gosta desse aspecto. Mas a Copa do Brasil, porque assim, se a gente tá falando da questão financeira, ela se coloca como uma necessidade de se arrecadar para você ter fluxo de caixa para você conseguir se sustentar. E o Ceará, por exemplo, tá numa situação difícil para encarar o Atlético Mineiro amanhã, precisa ganhar o jogo no mínimo por um gol de diferença para levar para os pênaltis e por dois ou mais para garantir a classificação no tempo normal. Fortaleza contra o CRB, acho que tá numa situação mais encaminhada, até porque é mais time que o CRB. Mas dá uma dimensão ainda maior de importância para a Copa do Brasil.
3: Sem dúvida nenhuma. A Copa do Brasil, ela é uma competição que muita gente olha só para a parte financeira, mas esportivamente ela também é importante, porque você geralmente fica ali entre os principais times do país. Quando você vai para as oitavas de final, você tá entre os 16 que estão numa competição, que é uma competição que tem mais de 100 e poucos, 120 times, sei lá. E aí você tá entre os 16 que estão sobreviventes. Então ela tem esse peso também esportivo, claro que tem. É a segunda maior competição do Brasil. A primeira é a Série A do Brasileiro e a segunda não é a Série B. A segunda mais importante é a Copa do Brasil, porque é uma competição também que te leva a competições internacionais, que é um caminho mais curto para uma Libertadores da América, que tem muito dinheiro envolvido. Então é uma competição que tem peso, que tem importância. E eu repito, o contexto desses dois jogos do meio de semana, pensando principalmente no jogo de domingo, ele também ganha força. Principalmente pro lado do Ceará. Ceará chegar pro próximo domingo emendando uma sequência pior ainda do que ele vive, como é que chega a cabeça dos caras? Pra enfrentar, precisando da vitória, pra defender uma sequência muito grande já, sem perder pro maior rival. E pro Fortaleza é o contrário. Pro Fortaleza vencer e confirmar a classificação avançando no CRB, faz os caras chegarem com confiança lá em cima pra encarar a equipe do Ceará e tentar voltar à liderança. Então pode ter certeza que o Carpini e o Mozart, eles sabem muito bem o peso que o jogo do meio de semana tem. Por isso que eu não acredito nem lá nem aqui em times poupados. Eu não acredito nem lá nem aqui em equipes completamente reservas, como a gente já viu ser a opção, especialmente pelo lado do Fortaleza. Porque mesmo que o Tricolor jogue pelo empate, ele pode até perder por um gol de diferença, que ainda assim vai para a penalidade, mesmo com essa possibilidade, com essa vantagem, não é inteligente colocar esse regulamento embaixo do braço. Primeiro que você tem um time que é melhor do que o CRB, pelo menos eu acho o time do Fortaleza melhor do que o CRB, que tem se apresentado melhor do que o CRB e que tem plena condição de nem precisar da vantagem, de vencer lá também no Rei Pelé. E por parte do Ceará, muita gente pode pensar assim, já perdeu o primeiro jogo, já foi difícil lá, aqui vai ser difícil mesmo, melhor concentrar no domingo, bota o time em reserva. Não dá. O Ceará não pode chegar pro Clássico Rei com o mental em frangalhos. E ele sabe que a única coisa que pode reverter a curto prazo uma trégua da arquibancada com o campo é tentar eliminar o Atlético, ou pelo menos ser eliminado fazendo um jogo digno. Pelo menos isso. Fazendo um jogo digno onde o torcedor possa reconhecer que o time conseguiu ter um comportamento diferente, que o time se empenhou e que aquilo pode ter um reflexo para domingo com a equipe jogando com o mesmo comprometimento. E eu digo isso porque na coletiva que o Mozart teve jogadores ao seu lado, eu até falei aqui ontem, aquilo é simbólico, é interessante ver aquele apoio. Mas mais simbólico é dentro de campo a gente ver uma postura diferente do Ceará. E essa postura ela tem que ser apresentada primeiramente contra o Atlético Mineiro para que o torcedor possa acreditar que no domingo vai ser assim também e se deslocar ao Castelão para acompanhar o Clássico.
1: É isso aí. E aumenta ainda mais essa importância. Rapidinho, antes da gente seguir aqui falando sobre Ceará e Fortaleza... Ah, pronto, pronto, não dá certo, tá certo.
2: Ah, outro fugitivo?
1: É.
2: Outro fugitivozinho, rapaz. Mas
1: deu tudo certo, padre?
2: Puxa vida.
1: Deu tudo certo.
2: Tomou banho mesmo? Não, se perfumou? Cadê o doce? É, porque aqui é assim, o negócio é sério. Trapezista aqui...
1: É, muito
2: O trapezista aqui, ele faz tudo, merenda, almoça, tudo, na corda, tudo, em cima
1: ele
2: da corda.
1: Faz de tudo.
2: É um negócio, aqui é um espetáculo esse programa.
1: Peraí.
2: Não tem nem civilidade. Sem escrúpulos. Nem civilidade.
1: Sem escrúpulos, né?
2: É horrível.
3: Passou do limite.
2: Olha, eu vou dizer, esse programa aqui, só cabe aqui, sabia?
1: Só
2: cabe aqui.
1: Somente.
2: A tolerância para certas coisas, só aqui.
15: Tá bom.
2: Por isso que esse programa é uma imersão.
1: Imersão.
2: Esse programa é uma proposta para várias coisas. Para coisa séria, para o relaxamento. Até para certas coisas que...
3: Esse programa é uma terapia. Virão
2: por aí.
3: Esse programa é uma terapia, viu,
1: Davi? É uma terapia.
3: Claro, para quem acompanha, às vezes para a gente também. Eu acho que são duas horas em que eu
2: esqueço... Eu vou dizer uma coisa a você.
3: Junto
2: a
3: você. É verdade. São duas horas que eu fico aqui nessa bancada que eu esqueço de qualquer outra coisa que está acontecendo no mundo.
2: Você até fica imerso, débitos, né?
3: Até nas contas, né? Você acha que eu tô absurdo, mas na verdade eu estou imerso a isso aqui.
1: Ei, Daniel, não, você cara, vocês têm aí o Jogada logado no Instagram?
2: Cadê?
1: Tem aí?
2: Cadê?
3: Eu tenho, amigo.
1: Aqui. Pois vamos fazer o seguinte, segue aí o perfil do Jogada... Ah, tu tem aí também.
2: Tenho aqui.
1: Segue o perfil do Jogada no Instagram, @jogadasvm. Nós estamos, nesse momento, com 55 mil e 300 seguidores, certo?
2: Tá pouco, meta...
1: tá pouco. Tá pouco, a meta é chegar em 55.500 até acabar o programa, tá certo? Então é simples,
2: seguiu
1: o perfil do Jogada, @jogadasvm, ganhou o alô. Seguiu, ganhou o alô, não precisa nem... E nenhuma publicação específica e nada. Seguiu Jogada, ganhou o alô. Simples assim, tá certo? Vamos lá, Fortaleza, porque você fica por dentro de todas as notícias do seu time do coração. Toda a nossa cobertura, os conteúdos nas redes sociais. Então você que sai ganhando. @jogadasvm no Instagram. Segue aí o nosso perfil que daqui a pouco a gente manda o alô. Porque agora eu vou falar com o meu amigo Rubens. Alô, Rubão! Hoje é terça-feira e tem gente que acha que, ó... 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
0: Até mais. 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
2: Você toma esse Top Men, você não pode ver nenhum chapeado de cueca.
1: O negócio é sério, viu?
2: Chapeado é carregador, sabe?
1: Leva pra um
2: no
1: amigo
2: interior, ó. No interior, presta atenção, rapaz.
3: Conte a história. Ah,
2: que Bahia,
1: ele tá brincando com você.
2: Não, mas é porque eu nunca vi absurdo desse jeito.
1: Valeu semana que vem,
2: o que eu faço
1: do
2: Valeu semana que vem, viu?
1: Tem aí a negativa. Tem aqui. Ó, a ligada tá chegando junto, tá?
2: Tá chegando junto.
1: Na arroba jogada SVM.
2: Como esse programa aqui é uma imersão.
1: É doido.
2: Esse programa aqui é uma nova proposta.
1: Vamos mandar um alô aqui da galera, mandar um abraço.
2: Bora.
1: Agora
2: deu. Manda um abraço. É o pessoal aqui que tá ligado com a gente, ó, que tá seguindo. Diego Monteiro.
1: Alô,
2: Giovanni. Giovanni Mariano. Assis Mareiro. Missilene.
1: Missilene,
2: cantora? Oi, Missilene. Antônio Gondinho, tem o Júnior Ribeiro, Cid Neto, Israel Batista, Roque Neto, Estevão Barros, Huguinho também com a gente, Célio Veras Oliveira, o Jorge Luiz, o Daniel, a Rosa Patrícia, a Adonias. Rapaz, é porque a gente vai ficar o dia todo aqui falando da galera.
1: Manuel.
2: Alô da galera. O Guga tá ligado com a gente, Matheus, o Freire, Felipe Benevides, Silvana, André Colares, muita gente aqui, tem uma galera que tem perfis assim de empresas que não dá pra dizer.
1: Aí.
2: Patrício também, Júnior Oliveira, Rafael Garcia, o Carlinhos, o Thiago Feio, o nome do perfil, tá ligado com a gente. O sósia do Xande tá aqui ligado também conosco.
3: Raquel Gondim. Rapaz, é muita gente, André. Mas a galera não para de seguir. Gutenberg muita também. Gente.
2: Por falar em Gondim, ontem eu aqui até misturei o Gustavo Gondim com o Juvencio Gondim. E Juvencio é meu amigo lá de Juazeiro.
7: Grande.
2: Tava ouvindo o programa de saúde. Bezerra, você errou o nome do fisioterapeuta, mas acertou mesmo.
7: Olha aí.
2: Porque eu me lembrei de você, Juvencio.
7: Bom demais.
2: Um abraçaço pro amigo. Esse Juazeiro querido.
7: Um abraço.
2: Ô, terra boa, ô, cidade boa.
7: Seu Noel tá lá na calçada, ligado com a gente.
2: Cuidado,
7: ó, segue o arroba jogada SVM que a gente vai seguir mandando alô. Aliás, vamos fazer o seguinte?
2: Vamos.
7: Wilton Bezerro Oficial. É o seu Instagram isso. Também, né?
2: 27 mil seguidores.
7: 27 mil. Segue lá, arroba Wilton Bezerro Oficial. Pouquinho. Breno Underline Rebouças.
3: Breno com dois N's, Underline Reboucas. Breno com Reboucas. Dois N's, Underline Reboucas.
7: Eu acho que a Ferradíssima só tem uma. Você é foi verdade. Lá no Instagram? Eu adorei. Ei, esse arroba, viu, eu adorei.
2: Sim, não é possível.
15: Você quem fidelizou batizou, o apelido? O Breno me chamava assim e você fidelizou aqui.
7: Eu adorei, porque
15: arroba Fernandíssima.
7: Fernandal, você pesquisa, poderia ter três
15: é?
7: Ou quatro.
15: É, arroba Fernandíssima.
7: Só tá tem certo, uma. É,
2: tá legal.
7: Pronto. Ou eu.
2: Única e exclusivo.
7: Daniel Farias B. Daniel Farias
17: isso,
7: B.
17: Isso, o Wilton Bezerro começou a me seguir hoje. Obrigado, viu?
7: Ah, é.
2: Olha aí.
7: Arroba era Daniel aí, Farias B.
17: Trabalhando.
2: Aliás, Daniel tá com quantos já? Quantos? 100 mil, é?
17: Seguidores? Não, tô pouco ainda.
2: Ah, tá começando agora, né?
17: Pouquinho, tô começando agora.
7: É, e André Almeida aqui. Segue lá também, ó, no Instagram. Arroba André Almeida C. Só tem um.
15: Eu
7: André
15: tenho,
7: Almeida C. Só
15: eu tenho
7: um.
15: Quase 14 mil. Tem 13.900.
2: Rapaz, mano, meus parabéns.
3: Eu estou caminhando para os 10 mil, então me ajudem a chegar aí. Nos 10k.
7: Vamos chegar nos 10k.
15: Acho que merecia mais, viu, Breno?
3: Tô caminhando pros 10k.
7: Chegar nos 10k.
2: Quando eu tinha um canal...
7: Segue a gente lá. Eu quero ver essa história do seu canal, daqui a pouco. Depois a gente seguir aqui.
2: É uma história triste.
7: Vixe,
2: Queira não.
7: Eu não quero saber, não. Segue aí no Instagram. Tchau. André Almeida C e o nosso arroba da equipe toda aqui. Como é? Glauber Souza. Glauber Souza, é o padre, é o perfil do padre.
2: Isso é um carro, né?
7: É Mandrake, viu? Vamos fazer o seguinte, a gente vai voltar aqui falando sobre Fortaleza, sobre Ceará e também sobre Seleção Brasileira, tá? Só o momento da gente tomar uma água aqui na Jogada SVM, na TV Diário e na Verdinha. O jornalismo que fala a nossa língua.
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1: André Almeida.
2: Obrigado, Golden Boys. Estamos de volta com o nosso Jogada Segundo Verdinha. Tempo aqui na tela da TV Diário, na Verdinha FM 92.5 e também no nosso canal Jogada. Deixa eu mandar um abraço para Rosa Patrício, para o Edir Bastos, o N. Alves, o Assis Lima, Rafael Rabelo Cavalcante, galera que tá seguindo aqui no Instagram.
3: Vicente Alencar Ribeiro, em Juazeiro do Norte. Um abração, hein, Vicente? É o VAR. E o outro é Vicente, Reginaldo Tenório.
2: Grande.
3: Chefe da nossa sucursal em Juazeiro do Norte.
2: Vamos trazer a Fernandíssima, se a gente tá falando dela aqui, para falar sobre o time do Fortaleza. E tem aspectos aí de destaque no tricolor. Fernanda Alves, muito boa tarde para você.
1: Fernanda Alves!
4: Oi, André, boa tarde para você e para todo mundo que acompanha o Jogada Segundo Tempo. De fato, a defesa do Fortaleza tem ganhado esse destaque também importante. São 9 jogos sem perder e desses destaques a gente traz primeiro o jovem zagueiro Calum Rocha. Isso porque ele sai da base, consegue a oportunidade no profissional depois de um bom desempenho na Copinha. E até aqui já são 11 jogos na equipe principal, sendo destes 10 como titular. Conseguiu ali se fixar como titular no Fortaleza e em alguns momentos sendo até poupado por Thiago Carpini. Aconteceu isso no jogo contra o Confiança, por exemplo. Ele não foi utilizado, sendo poupado para jogar contra o Avaí. E aí o jovem de 19 anos que tem como destaque principal, os destaques principais, o desarme e a marcação, tem muitos momentos positivos até aqui vestindo a camisa do Fortaleza. Por exemplo, o jogo contra o Goiás conseguiu ali se adiantar.

0: Sofreu 6 gols, mostrando que esse trabalho em conjunto tem sido bem feito. E além disso, o goleiro Vinícius Silvestre, invicto até aqui. São 11 jogos, 8 vitórias e 3 empates. Esse casamento aí entre Vinícius Silvestre, que ganhou essa titularidade, saindo do terceiro goleiro para se assumir como goleiro principal, e o Cauã Rocha, junto ali da zaga, mostrando eficiência no trabalho da defesa tricolor, André.
1: Rapaz, tá aí um cara que... Vamos por partes aqui, tá, Fernando Alves? Primeiro pelo destaque inicial que você faz. Um cara que entrou no time de maneira discreta, sem badalação. E ele tem um perfil discreto, mas que se firmou como titular é o Cauã Rocha, Breno.
2: E esse número que a Fernanda traz mostra como esse garoto conseguiu rapidamente se encaixar. Ele tem 11 jogos, 10 como titular. Como titular. E vou dar o desconto aqui das 2 partidas que ele fez como titular... com o time todo reserva na Copa do Nordeste. Porque essa foi a porta de entrada pro Cauã. Quando colocou um time todo reserva lá, ele tava como titular, aquela coisa toda. Mas dali, como disse o André, mesmo entrando sem fazer alarde, sem fazer nenhum tipo de barulho, ele conseguiu se fixar numa disputa com outros jogadores mais experientes. Porque você tem no banco de reservas o Luan, que foi contratado esse ano pra função. Você tem o Ronald, que desceu de volante para zagueiro e por um momento pareceu que ia ficar como titular naquela posição e acabou não ficando. Perdeu a vaga para o Cauã. O garoto que aproveitou 2 jogos em que o Fortaleza não fez muita questão e mesmo assim conseguiu vencer, aproveitou para provar para o Carpinho que ele tinha condição de, mesmo muito jovem, egresso da base, ficar entre os 2 zagueiros titulares, Gasal e Brits, formando a trinca. Então, a personalidade que esse garoto demonstrou é algo impressionante. Eu repito, 11 jogos, 10 como titular, e mesmo que você queira tirar os 2 jogos onde ele participou daquele time todo reserva, ainda são 8 partidas como titular na equipe principal. Não é um cara que mostra sua segurança na defesa, afastando bolas, no desarme, na disputa com o atacante. Também mostra uma qualidade numa bola longa, num lançamento pelo alto, que ele já fez algumas vezes em algumas partidas. Quando é preciso fazer aquela ligação direta da zaga para o ataque, ele consegue muitas vezes achar ótimos passes por cima. Então tem outras valências também. Realmente o Cauã é um achado para esse ano. E vou te falar, foi um cara que no começo da temporada no Cearense não apareceu. Ele vai aparecer um pouco depois. Se a gente fosse apostar em alguém da base que iria brilhar esse ano, teria apostado no Lucas Emanuel. Porque o Lucas Emanuel foi ganhando as primeiras oportunidades. O Lucas Emanuel que no Cearense chamou um pouco mais de atenção. O Cauã ganhou chance depois, mas acabou se fixando mais do que o próprio Lucas e hoje é um titular indiscutivelmente por mérito. Ele não tá lá porque tem gente lesionada, ele não tá lá porque o Fortaleza tá com problema com suspensão. Não, ele tá lá por mérito, porque o Carpini vê nele o melhor jogador para ser o zagueiro central do Fortaleza nos principais jogos da temporada. Então, não dá para não destacar esse rapaz.
3: O Cauã, eu diria que é uma das principais revelações do Fortaleza.
2: Sem dúvida, sem dúvida.
3: Nos últimos anos, porque, beleza, você teve ali o Kevin Andrade... Você teve o Amorim, pouco jogou no time do Fortaleza.
0: Gustavo Mancha.
3: O Gustavo Mancha. Mas o Cauã, ele é cearense. Ele é lá de Limoeiro do Norte.
0: Sim.
3: Ele tem família com raízes no futebol, inclusive. E ele tem uma história curiosa, porque ele tem um percentual dividido entre Ceará e Fortaleza. Porque ele foi da base do Ceará também até o sub-15, ali, sub-16. Aí ele vai para o Atlético Mineiro, no Atlético Paranaense. E nessa ida dele para o Atlético Paranaense, metade do passe dele acaba ficando no Ceará. E aí quando ele sai do Atlético Paranaense, ele vai para o Fortaleza. Então hoje o percentual de divisão dos direitos econômicos do Cauã é 45% do Fortaleza, 45% do Ceará e 10% dele, do atleta. Mas é muito curiosa a história dele e ele mostra qualidade. Ele é bom jogador, como bem descreveu o Breno. E se firmou como titular nessa defesa do Fortaleza, WB.
4: É verdade, é um jogador, né, possuidor de um biotipo favorável. Não é nenhum caneleiro em termos defensivos. Sabe botar a bola no chão. Compreende exatamente que iniciar a jogada para quem joga com 3 zagueiros é essencial. E é sempre bom, né? É sempre uma boa notícia quando os nossos times são capazes de revelar os seus próprios valores. E vou dizer uma coisa para vocês, viu, meus amigos? Olha, Ceará e Fortaleza, que entendam uma coisa. Invistam cada vez mais nas divisões de base.
3: O caminho é esse,
4: Olha, procurem revelar os próprios valores. Não com a intenção

0: me vender. Que eu acho o pior de tudo é esse negócio. Você pensar em revelar para fazer negócio, para pagar dívida. Tem que reforçar o time principal. Tem que ter um processo, pô. Não é? Porque do jeito que o futebol está, um jogador ganhando acima de 100 mil, sem merecer nem a metade, o negócio está esculhambado, me desculpem a má palavra. Eu estava hoje raciocinando, pensando bem, como é possível se fazer futebol desse jeito? Porque se você for pagar pela qualidade, eu vou te contar uma coisa, você se sente perdido com relação ao investimento, sabe? É uma sensação de perda de dinheiro. Nunca essa frase foi tão atual. O dinheiro cresce e o futebol desaparece. Não dá para entender, não. Não dá para pagar, não. Não dá. Futebol ficou caro, não. Ele ficou, foi caríssimo. Eu fico imaginando, eu faço um pequeno retrospecto da nossa trajetória nesse futebol cearense e às vezes eu não quero acreditar. Honestamente. Eu não sei como é que se segura uma barra dessa, não. Se fala hoje numa folha de 5 milhões, com a maior naturalidade. É uma tremenda responsabilidade.
1: É.
0: Quando você vai atrás daquilo que é possível conseguir em termos de patrocínio, e quando as arrecadações, que hoje representam o quê? Uma quarta posição, ou quinta, né? No dinheiro que entra para o clube. Eu sou do tempo em que o time pagava a folha, quando tinha um clássico que rendia, pagava a folha e ainda sobrava. Mas hoje,
1: outros tempos,
0: renda de futebol hoje não representa nada. O futebol está caro, fora da realidade. É difícil, olha. Essa desigualdade é que implica na má qualidade do futebol brasileiro. Quem desce para a segunda, terceira, é uma espécie de condenação. Você já vai sabendo que vai encontrar um caminho difícil. Difícil. De pouco dinheiro, de pouco investimento, onde falta tudo. Fartura lá é a coisa mais difícil do mundo. É uma condenação do preço que está. Eu costumo dizer como violeiro, viu? Se Deus não pisar no freio, hein, doutor? Vai todo mundo para aquele espaço.
1: É. O negócio é sério, mas o Cauã mostra muita qualidade e personalidade também, porque ele entrou no time ali de maneira discreta, de maneira tranquila, mostrando bom futebol para não sair mais. Lembra muito o Renan, lá no Racha. Alô, Renan! Renan Russo tá ligado aqui com a gente, tamo junto. Alô, Caio Vitor. Ó, pode mandar aí no grupo, tá? Um alô pro Caio Vitor, alô pro Leonardo, Léo Viana. Tamo junto, craques, fenômenos. Será que segunda-feira o que é que vai dar, hein? O que é que vai dar? Será que vai dar? O Renan, ele tá assim, quase que suplicando, chorando pro Ancelotti convocar o Neymar. Ele é daquele time que, ó, se não convocar o Neymar, não tem graça, a Copa
2: você sabe,
1: do Mundo,
2: você sabe
1: blá,
2: uma coisa? Blá, blá. Ah, se não tem graça. Porque
1: aí,
2: assim,
1: peraí.
2: Uma coisa é certa, se ele não convocar o Neymar, e eu acho que ele não vai convocar, mas se ele não convocar e o Brasil não for campeão, e assim, é absolutamente normal o Brasil não ser campeão. Acho que hoje, dá pra dizer, assim, alguma, pelo menos duas seleções que eu acho que são mais favoritas que o Brasil. Agora, se o Brasil não for campeão, vai... Você não tem a dúvida, que a primeira coisa é, se tivesse convocado o Neymar...
0: Vão dizer de besta, mas o Brasil com o Neymar não ganhou a Copa.
2: Eu sei que nada. Não, mas vai ter quem diga isso.
0: Bom,
2: tinha que ter convocado o Neymar, não sei o quê, e não tinha.
0: Você sabe a minha desconfiança com relação ao Neymar?
2: Qual?
0: É o aspecto comercial, mercantil, do campeonato do mundo. Tá claro que o negócio da FIFA é ganhar dinheiro cada vez mais.
2: Você acha então que é um aspecto mercantil?
0: Olha, para a emissora de rádio fazer Copa do Mundo, é um negócio muito sério. É grana que você não pode pagar.
2: Só me responda isso. Você acha então que é uma situação mercantil?
0: Mercantilizada.
2: Mercantilizada?
0: É.
2: Então o Liuê curtiu.
0: Hein?
2: Então o Liuê Góes curtiu. Se é uma situação mercantil, o Liuê Góes curtiu.
0: Ah, é com ele mesmo. Supermercado principalmente.
1: Ei, mas esse tema seguinte, aqui...
0: A tentativa de botar... De botar Neymar é porque ele é um nome. Ele é um nome para a Copa. Da mesma forma que a FIFA fez o maior esforço para botar Maradona com os seus problemas, porque uma Copa com Maradona era uma coisa. E o Neymar, apesar de tudo, ele tem ainda prestígio internacional. Tem apelo. E não duvidem que as pressões dos patrocinadores a esta altura estão fervendo.
1: Não, sem dúvida.
0: Agora, vejamos a capacidade. Pressão muita. Por quê? Porque o Neymar é mais um nome.
1: Tem um.
0: E a FIFA, ela é insaciável.
1: Tem muitos aspectos interessantes sobre isso, porque o Ancelotti, ele vai renovar com a seleção brasileira, né? O Sam Schaldi, inclusive, esteve aqui semana passada, aqui em Fortaleza, e ele disse que tá tudo certo, é só realmente uma questão de assinatura e tudo mais, mas já há um acerto entre as partes pro Ancelotti permanecer até 2030. Se ele não convoca o Neymar, e se o Brasil não ganha a Copa, a pressão, tipo assim, a cobrança, a crítica vai ser muito acentuada em cima dele. E ele vai passar 4 anos convivendo com isso.
2: André.
1: Mas ele é um cara que é capaz de lidar com isso. E só pra finalizar, eu tava vendo uma entrevista do Felipão com o Denilson, Denilson Show, na GTV, e o Felipão fala sobre as interferências que teve em 2014. Que ele tentou ao máximo blindar, mas que, por exemplo, o Denilson pergunta... Em 2014, tinha a mesma história da família Scolari que teve em 2002, que ficou muito conhecido, e o Felipão é taxativo. Não. Ele disse que tentou, mas que não foi possível, porque era tanta tentativa de interferência externa. E ele fala interferência de todos os lados, em vários aspectos. De que ele não conseguiu chegar, ele não conseguiu blindar os jogadores para trazer para ele. E aí você não tem como não fazer uma referência ao próprio Neymar, que em 2014 já era o principal nome da seleção brasileira. Então, é um aspecto também que gera essa preocupação. E muita gente questiona, o Neymar aceitaria ser reserva? Ele aceitaria ficar no banco de uma Copa do Mundo? E esse entorno do Neymar, os parças, o pai dele, a família, patrocinadores, isso que o WB pontuou... Vai ter interferência no dia a dia da seleção brasileira? É claro que o treinador ele tem que levar tudo isso em consideração, pô.
2: Tem que levar, André. E, sinceramente falando, você falou aí que o Sam Schaldi já falou que tá tudo certo pro Ancelotti ficar. Eu só acredito isso depois de terminar a Copa, porque eu vou te falar, se o Brasil decepcionar nessa Copa, se ele ficar bem abaixo do que se espera, a gente sabe como é que funciona o futebol brasileiro, a gente sabe como é que funcionam as pressões e tudo mais. Eu não apostaria hoje todas as minhas fichas de que o Ancelotti renova, não. Sinceramente falando.
0: Acho que vai depender. Tá renovado.
2: Acho que vai depender muito do. Vai depender muito do desempenho do Brasil nessa Copa do
1: Mundo. Eu acho que eles vão anunciar a renovação no dia 18. A ideia de anunciar a renovação já no dia 18.
2: De toda forma, eu acho que a Copa do Mundo ela vai pesar bastante. Porque há uma expectativa do que o Ancelotti pode fazer com a seleção, mesmo ele tendo pegado o Brasil já. Basicamente, no último ano de preparação para a Copa, nos últimos momentos de classificação. Mas eu acredito que pesa bastante. Eu acho que pesa bastante o que o Brasil vai fazer na Copa. Vamos ver como é que vai ser o desempenho com o Ancelotti. E o Ancelotti é um grande treinador, mas ele não é mágico. Ele não é mágico. O Brasil teve uma preparação extremamente atabalhoada, mudou de treinador N vezes, N convocações diferentes. Hoje a gente tem identificação cada vez menor com a seleção. E eu acredito que o desempenho vai dizer muita coisa.
0: Agora eu faço como o Mossoró. Deixa eu dizer pra tu.
1: Diga.
0: Deixa eu dizer pra tu.
1: Diga pra mim.
0: O Ancelotti, perdendo ou ganhando, eu acho que ele fica, ele renova. Por quê? Porque a CBF, ela quer dar essa Michel, a essa altura dos acontecimentos, ele quer dar, quer fazer uma jogada no sentido de fazer prevalecer, digamos, a força da continuidade. Já tem um treinador perdendo ou ganhando, não interessa. Já tem um treinador, para evitar o desgaste que nós tivemos, o vexame, o prejuízo que essa seleção teve. Primeiro Ramon Menezes com belos resultados, tanto apanhava como batiam nele.
1: Armaria.
0: Depois vem o Fernando Diniz, lascou-se em banda,
2: técnico da seleção e do Fluminense.
0: Vem o nosso querido treinador Dorival Júnior, lascou-se em banda, desgaste demais para os dois. Eu vou te contar o mal que a ida desses treinadores fez desses treinadores para treinar a seleção brasileira. Se eles pensassem bem antes, eles não teriam ido. Se eles imaginassem que passariam por esse desgaste, eles não teriam ido. Seria assim como uma espécie de bucha. Uma espécie de bucha de canhão. Queima aí para enquanto vem um e tal. Foi horroroso. E a seleção brasileira hoje paga por isso. Paga por essa bagunça. Por essa incerteza. 3 treinadores. Levaram na brincadeira. Tratamento absurdo da CBF com o seu cofre. Com quem lhe dá grana, com quem lhe dá dinheiro. Foi muita negligência e irresponsabilidade com a seleção pentacampeã do mundo. Então o Ancelotti, se ele perde e permanece, aí o sujeito pode dizer, bom, agora, apesar de todas as pressões, a seleção tem um treinador que vai fazer um trabalho com longo prazo para readquirir ou fazer a seleção readquirir o seu lugar. Então eu acho que essa é a oportunidade para a própria CBF limpar a sua barra. É. Concorda?
1: Concordo total. Então, para isso você precisa dar autonomia pro treinador.
0: Isso.
1: Ele precisa ter moral. E só para finalizar esse assunto aqui, que é bom, que é instigante, que a gente vai debater cada vez mais, porque a Copa do Mundo
0: tá chegando,
1: tá se aproximando. Me parece muito claro que o Ancelotti, ele quer o coletivo. E o futebol é um jogo coletivo. Então, o Neymar individualmente, ele pode fazer a diferença e tudo parará. E eu não descarto hoje que o Neymar possa ir pra Copa, tá? Um mês atrás eu dizia, não tem a menor condição. Com o que ele tava jogando, na condição física que ele tava, não tinha a menor condição. Hoje, apesar de não ter sido convocado nenhuma vez, eu acho que ele talvez esteja na condição, numa condição mais próxima do que um mês atrás.
2: Mais próxima, mas eu acho que ainda
1: mas
2: é muito
1: ainda
2: distante.
1: Mas ainda é muito longe.
2: E assim, eu vi muita gente falando assim, se o Neymar não fosse ser convocado, ele não estaria na pré-lista. Se ele tá na pré-lista, ele vai ser convocado. A pré-lista tem 55 nomes, não é isso?
1: Isso.
2: 55 nomes. Vocês acham que o Ancelotti não entende o contexto de se numa pré-lista já não tivesse o Neymar, o contexto que isso ia causar de repercussão? Claro que ele entende. O Ancelotti, no dia que ele fez a primeira convocação que não tinha o Neymar, a primeira coisa que foram perguntar, tentaram enrolar, ele disse assim, pergunte logo quem que você quer perguntar. Porque ele sabe que o Neymar é um nome muito grande. Ele sabe que o Neymar é um nome que tem impacto, que divide as pessoas. Então, o Neymar está numa lista de 55. Se o Neymar não tivesse numa lista de 55 nomes, minha gente, realmente era um negócio lamentável. Mas eu não acho que é isso que garante que ele vai estar na Copa. Vai ser cortado mais da metade. Só vão 26 jogadores. Então, sinceramente falando, eu não tenho certeza e acredito que ele não vai. Não acho que só o fato dele estar na pré-lista o garante em Copa do Mundo, não.
0: Eu vou dizer uma coisa para você. Todo mundo está perguntando, o que você acha? Todo mundo tem que achar alguma coisa sobre o Neymar. É uma espécie de diversionismo, né?
1: É.
0: Não é isso?
1: Tá
0: é, o Brasil, ele sempre escolhe. O Brasil se lascando em banda e o pessoal, Neymar, eu não, homem, vamos trabalhar, rapaz.
3: Não entendi nada.
0: Você, eu vou dizer uma coisa, amor. Se não existisse, nós não sentiremos sua falta. Desculpe esse elogio aí. Então, eu tenho a minha opinião. Eu tenho uma opinião. O Neymar conseguisse em 30 dias entrar em forma, ele tem lugar, não é só em pré-lista, não.
1: Tem,
0: total. Ele tem lugar porque ele é um jogador diferenciado.
1: Diferenciado.
0: Agora, nada indica pela vida que ele leva, não é? Com aquela pose de galã de subúrbio. Aliás, ele tem cancha de jogador de subúrbio, né? Todo canchudo, todo maluquete, todo enfeitado, cheio de penduricalhos, adereços. É uma frescura grande. Agora, ele como jogador, em forma, pra você nem tá discutindo, pra você nem fazer esse drama todo.
4: É.
0: Pra você nem perguntar, fazer enquete. Ele em forma, quem é que joga mais que ele?
1: O negócio é esse, ele informa.
0: Informa, joga.
1: Por sem forma, não joga. Hoje ele poderia.
0: Se for só como adereço, só para melhorar a publicidade, atender a esse lado promocional, atender a condição insaciável da FIFA, aí para mim não vale.
1: É isso aí.
0: Aí é forçação.
1: Seguimos já aqui com o nosso Jogada Segundo Tempo na Verdinha, jornalismo que fala nossa língua.
0: Parece um bode, né? Tá bom.
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1: Obrigado, Golden Boys. Estamos de volta no momento em que a sanfona toca. A sanfona pede passagem. É o nosso momento de conexão com o Padre Cícero Romão Batista, o padroeiro, o patrono dos jogadas. Segundo Tempo.
2: Totalmente absurdo.
1: Totalmente absurdo.
2: Na hora do Padre Cícero.
1: Os homens se maquinizam na hora do Padre Cícero. Eu não esperava por essa.
2: Nosso patrão não vai gostar disso.
3: Olha, as funções aqui são bem delineadas. Você tem todo o direito e espaço para fazer o seu texto. Entendeu? E eu acho que esse horário é sério e não comporta gracejo de um operador. Entendeu?
1: Olha aí.
3: Não tô achando nada engraçado.
2: Pois então, é.
3: É o programa mais sério, mais sublime do programa.
2: Não faça isso,
3: não tem
2: Samuel.
3: Nem sensibilidade para isso. Padre Cícero Romão Batista, o santo do Nordeste. Esse grande condutor de pessoas, de multidões, de religiosos em todo o Nordeste. O cearense do século.
1: Ele é o padroeiro, ele é o patrono do Jogadas Segundo Tempo. E todos os dias, 18 horas, nós fazemos essa conexão com o Padre Cícero Romão Batista, ao som do Bendito. Nós lembramos que 18 horas, o Verbo se fez carne
2: e habitou entre nós.
1: Ô, imagem do Padim Padre Cícero.
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1: Vamos falar. Abraços? Temos abraços?
2: Deixa eu mandar um grande abraço aqui para duas pessoas que estão nos acompanhando: a educadora física Raíssa, que está assistindo a gente, Raíssa Luana, grande abraço para ela, e o pai dela, o Maurício, que todos os dias acompanha esse programa. Abraço, Raíssa, abraço, Maurício.
1: Um abraço para eles que estão acompanhando o nosso programa. Vamos falar de Ceará? Vamos trazer o Daniel Farias para falar sobre o Alvinegro de
3: Alô, Paragabuçu. Farias!
1: Alô.
3: Quem é que diz isso?
1: Como é que é?
3: Alô, Farias!
2: Rapaz, que bela imitação! Que
1: bela imitação, viu?
2: Essa imitação foi melhor do que a sua imitação ontem que a gente mostrou aqui.
1: Você faz também o...
2: Não. Alô, Brasil!
1: Vamos nessa. E aí, Farias? Alô, Farias!
4: Daniel Farias!
5: André, um abraço pra você, pros companheiros de bancada e também pra todo mundo ligado no Jogada Segundo Tempo. Ceará finalizou nesta terça-feira a sua preparação para o jogo de amanhã contra o Atlético Mineiro. Jogo que vocês já destacaram, é um jogo decisivo. Ceará está em desvantagem, perdeu a partida de ida por 2-1. Caso de vitória do Ceará por um gol de diferença, leva a decisão para os pênaltis. Caso consiga vencer por 2 ou mais gols de diferença, avança no tempo normal. Caso de empate ou vitória do Atlético por qualquer placar, é o Galo quem avança para as oitavas de final. O Ceará considera essa classificação como muito importante. Desde o início do ano, traçou isso como seu objetivo na previsão orçamentária. Então, deseja mais esses 3 milhões de reais em premiação. Por isso, mesmo sendo uma semana decisiva, com um clássico rei importante no domingo, o jogo de amanhã é considerado importantíssimo para o Ceará. E quem falou sobre isso foi o Juan Alano, meio atacante do Ceará, que deu entrevista coletiva nesta terça-feira, e ele foi questionado justamente sobre isso. Puxa, Alano, é uma semana decisiva, tem jogo importante amanhã, mas no domingo também tem uma decisão, clássico rei contra o Fortaleza. Na Série B, o Ceará não vive o seu melhor momento, já são 4 rodadas sem vencer, se aproximou da zona de rebaixamento, pode entrar na zona a depender da combinação de resultados. Então, como é que fica essa definição de prioridade? A prioridade é o jogo de quarta contra o Atlético? É no domingo contra o Fortaleza? E o Alano comentou sobre isso e falou sobre a preparação para esse jogo de amanhã.
6: De verdade, a gente não está pensando no final de semana, não tem como a gente dosar amanhã, porque amanhã é um jogo decisivo. Se a gente não fizer o placar que a gente precisa, a gente está fora. E a gente vai estar fora de uma oitavas de final de Copa do Brasil, que é muito importante tanto para o clube, né, financeiramente falando, e para o Ceará chegar em umas oitavas de final. Então, não tem como a gente dosar essa, e dosar pensando no amanhã para final de semana. Não, isso não existe. O jogo de amanhã é tratado como uma final. A gente vai fazer o nosso treino, né? O treinamento de ontem. Já treinamos ontem, que normalmente o segundo dia é o dia que bate mais o cansaço. Pode até acontecer que o jogador tá mais cansado, se lesionar, mas não. Todo mundo treinou, todo mundo fez no campo o que tem que ser feito, porque realmente nós estamos priorizando e pensando só no amanhã. É, como eu disse e vou repetir, é um jogo muito importante para o Ceará, tanto financeiramente como em competições.
5: Tá aí, o Alano dizendo, nós estamos priorizando e pensando somente no amanhã. E aí, claro, a gente já trouxe aqui a dificuldade que o Ceará tem, porque está em desvantagem, mas joga como mandante. E o Alano fala como que está o espírito do grupo, no sentido de acreditar que essa classificação para as oitavas é possível contra o Atlético Mineiro.
6: É aquela história, enquanto não tiver escrito em algum lugar que não dá para fazer aquilo, a gente vai acreditar, a gente vai fazer, a gente vai tentar fazer, vai dar o nosso melhor. Se você chegar para mim e me mostrar aqui, ó, não tem como, amanhã vocês não conseguem. Aí eu pego minhas coisinhas e saio, mas não tem isso. Então a gente vai com toda a nossa atenção, a gente sabe que é um jogo de detalhe, né? O jogo tá iniciando aí com um gol de diferença. Então a gente sabe que vai ter que ter 100%, 90, 100 minutos ali ligado, porque o que vem decidido também nos últimos jogos são detalhes, né? Então, no jogo desse de mata-mata, que perdeu, tá eliminado, esse detalhe vai fazer diferença. Então, esses jogos são os jogos que realmente acontecem essa superação que você falou. Então, é um jogo que a gente tem que entrar focado e tem que se superar. Se as coisas não estão acontecendo dessa maneira, a gente tem que arrumar um jeito de fazer e fazer acontecer. Esse é o foco nosso aí no jogo de amanhã.
5: Na nossa próxima participação, a gente vai trazer mais detalhes sobre escalação, alguns jogadores que estão voltando, mas já deu para a gente ver que internamente o foco do Ceará, pelo menos nesse momento, tem sido o jogo de amanhã. Alguns torcedores falaram assim, ah, é melhor deixar a Copa do Brasil de lado, focar na Série B e se recuperar, no domingo tem um jogo importante contra o Fortaleza, mas internamente o jogo de amanhã tem sido o foco nesse momento. O Mozart tinha dito na coletiva que ainda não ia pensar no Fortaleza agora, só depois do jogo contra o Atlético, o Alano falou isso também, então é de se esperar um Ceará que, mesmo diante desse momento turbulento, encara com muita seriedade e importância esse jogo de amanhã.
0: Um abraço para o meu amigo Gato Novo, grande Emerson da Newcat. E convenhamos, né, Breno, não poderia ser diferente, porque a gente já falou sobre a importância da Copa do Brasil, e no caso do Ceará, tem uma necessidade de tentar trazer mais tranquilidade para esse momento turbulento. Uma vitória nos últimos 7 jogos é o que o Ceará tem. Foi uma vitória sobre o time do Maranhão, que já estava eliminado na última rodada da Copa do Nordeste.
2: Jogou reserva.
0: Jogou com o time em reserva. Convenhamos, o momento exige uma resposta. Não teria resultado melhor do que uma classificação contra um Atlético Mineiro numa Copa do Brasil, revertendo ainda essa desvantagem. Então é um resultado que, além da questão financeira, da questão esportiva, pode dar muito mais moral e sem trazer dúvida um outro momento para o time do Ceará.
2: O Ceará precisa fazer de tudo para fazer o jogo mais decente possível contra o Galo. Eu acho até que o torcedor do Ceará, a classificação é mais complicada. O jogo tá aberto? Tá. Mas a gente viu como foi a dificuldade no jogo de lá, da Arena MRV. O Atlético poderia ter feito mais, Richard fez boas defesas, o próprio Bruno Ferreira fez defesas, errou em uma, pode ter errado naquela bola que ele sai soqueando, que acaba iniciando a jogada do gol do Atlético, mas fez algumas defesas ali frente a frente com os atacantes, e poderia ter sido mais. Ele chega vivo? Chega. É impossível classificar? Não. Mas é muito complicado pela diferença técnica que existe entre as equipes. É uma equipe com investimento muito mais alto, com jogadores muito mais qualificados. Nós comentamos aqui na partida de ida, o Galo fazia mudanças, a diferença dos jogadores que o Atlético colocava em campo e que o Ceará colocava em campo na hora da alteração. Ali fica muito escancarado que há realmente divergências muito grandes entre as equipes. Então é muito difícil que o Ceará classifique. Sinceramente falando, eu acho difícil que ele classifique. É impossível? É não, mas é muito complicado. Agora, se o Ceará competir com o Atlético, se o Ceará fizer um jogo decente, de modo que o torcedor perceba que aquela equipe, depois dessa sequência ruim de 3 derrotas consecutivas, mudou pelo menos a maneira de encarar os jogos, entrou em campo e fez uma partida onde se empenhou, onde deixou tudo ali, mesmo que não seja suficiente para classificar, eu acho que esse torcedor ele passa a ficar um pouquinho mais confiante, ou pelo menos a acreditar de ir para o estádio no domingo e incentivar e apoiar no Clássico Rei. O que não dá é para a gente ver um Ceará errando tudo, numa pasmaceira dentro do campo, dominado completamente. Porque se isso acontecer, sem dúvida nenhuma, não mina só a confiança e a cabeça dos jogadores da comissão técnica, não. Para o torcedor também. O torcedor fica cabreiro, fica capiongo para um jogo pesado domingo, que é o Clássico Rei. Então o Ceará precisa encarar essa partida. A classificação, você tem toda a razão. Se ela vier, uma virada contra um Atlético Mineiro, um time de Série A, se ela acontecer, é realmente a injeção de ânimo que o time precisa. Mas mesmo que ela não venha, eu acho que é o comportamento, a maneira de encarar o jogo que o Ceará vai ter, que realmente vai refletir para o torcedor e que vai passar uma mensagem, um recado ou não, para quem vai para a arquibancada, para quem apoia, para quem acompanha.
3: Não faço proselitismo dessa competição, todo mundo sabe. Essa competição eu procuro ignorar ao máximo, já disse para os senhores, mas é uma competição oficial da Confederação Brasileira de Futebol. O que eu acho não importa. Se você participa, aceita participar de qualquer Copa, de qualquer certame, você tem que honrar a competição. Você não pode entrar para fazer brincadeira. Afinal de contas, vivemos num regime profissional, futebol é indústria de entretenimento, é regido como atividade capitalista. Porra! Eu tenho que dizer isso a vida toda. Claro que o Ceará não vai enfrentar o Atlético para fazer feiura. Claro. Posso não gostar da competição, mas a gente compreende que não é assim. E acho até que no jogo de lá, no jogo de lá, o Ceará foi muito bem. O Ceará fez um segundo tempo de partida em que ele poderia ter conseguido até o melhor resultado. As modificações que foram feitas foram dando força ao Ceará. Aí veio empate, aquele, né? Aquele segundo gol, atrapalhou e tal. No primeiro tempo foi aquilo que eu esperava. É o time todo atrás, a linha de cinco e tal. Tem como fazer, eu falei até no Júlio César no dia, né? Eu diria assim, Júlio César, não entra não, porque a gente fazia algumas, né? Algumas formações, trazia aqui algumas observações, qual seria o time e tal, aquele babado. E ele entrou, e com ele, o Ceará fez uma linha seguríssima de defensiva. Não vou dizer que não sofreu, né? Que não foi machucado, foi. O time do Atlético no primeiro tempo teve suas oportunidades bem maiores. Por quê? Porque a proposta do Ceará, proposta mais defensiva. Tudo fica muito longe. A defesa se mistura com o meio campo, mas o meio campo fica longe do ataque. Fica isolado. Então é uma bola em profundidade, é um erro de interceptação do adversário. Você tem que apelar para isso. Então, mesmo o jogo sendo aqui, eu não acredito que mude muito. Porque, infelizmente, a gente analisa o time do Ceará e ainda não encontra uma maneira de acreditar que ele tem planos ofensivos capazes de mudar inteiramente a coisa. Mas, de qualquer maneira, é aquilo que eu digo. Futebol, muitas vezes, muitas vezes, o que acontece no jogo tem nada a ver com aquilo que a gente pensava antecipadamente. Futebol é feito para contrariar mesmo, sabe? Você espera, às vezes, um passeio, nem acontece. Então, o Ceará tem que ir a campo, levar a sério. É uma competição. Se puder ganhar, vai ganhar. Tem dinheiro que o Ceará precisa. Isso aí eu não desconheço, não. A despeito, né, de não gostar e não ver muita graça na competição. Nem acho que o mundo se acaba ou fica com algumas sequelas se o Ceará perder o Atlético Mineiro.
0: É, também, é por acho, aí. Também acho que não, mas apesar de que pode ter o efeito reverso de dar um gás, de dar um ânimo e uma nova confiança.
3: Dá um plus.
0: Rapidinho aqui, o Alano deve ser titular, Daniel Farias?
5: Na nossa provável escalação ele não tá.
3: Pois diga aí.
5: Na nossa provável escalação.
3: A gente vamos formar o time?
5: A gente tá montando ainda, né? Mas ele não,
3: vamos
5: a gente não projeta ele como titular. O Matheus Araújo e o próprio Melo que estão à frente dele nesse momento. Na disputa por uma vaga no meio.
3: Aliás,
0: Alano viram, não entra nesse grupo aí que tem que mostrar mais?
3: Rapaz, entre Alano, o Matheus.
5: Vina.
3: Vina eu coloco até um pouco abaixo. Pra mim não tem diferença, não. Tá acompanhando? Eles compõem. Eles fazem ali e tal, mas não é o ideal ainda. Eles não têm a força, o futebol, pra colocar o futebol dentro, ou o Ceará dentro de um diapasão maior. Agora. Vocês viram como o Melk, pelo meio, no primeiro tempo do jogo, ele ficou lá pela extrema e tal. Quando ele entrou, duas que ele arrastou e bateu no gol. Aquilo é uma coisa que tem que se repetir. Tem que se usar o potencial desse menino. É exatamente ali na zona do Agrião, meu filho. Ali onde é sem espaço. Ali tem que pensar rápido. Aquilo ali é para quem tem coragem. Entendeu? Aquilo ali é quem tem coragem de mesmo diante da falta de espaço girar, partir pra cima e tentar a jogada em cima do zagueiro. Usem mais o Melk dentro desse modelo. Bota o cara pelo meio, rapaz. Deixa, dá liberdade pro cara, tá compreendendo? Agir ofensivamente. Que coragem ele tem, né, rapaz?
5: É, eu ia até.
3: Menino
5: é
3: danado.
5: Eu até levantar essa ponderação, porque alguns torcedores do Ceará falam sobre isso. O Matheus Araújo, embora seja esse jogador que oscila bastante, às vezes ele brilha algumas partidas, depois ele fica muito apagado, né?
7: Meu vagalume, né?
5: É, mas os momentos onde ele mais se destacou era quando ele atuava mais aberto pela esquerda e não centralizado.
7: Mas também foi no campeonato cearense.
5: É, e assim, foi, mas o que eu quero dizer, será que não seria melhor o Mozar inverter? Ele tem dois meios.
7: Claro.
5: Um joga centralizado, o outro joga aberto. Ele tem usado o Matheus Araújo centralizado e o Melk aberto. Será que não era melhor fazer o contrário? O Melk centralizado e o Matheus Araújo aberto?
0: Bom questionamento.
5: É um ponto que pode agregar, né?
7: É assim. O Melk e o centroavante. É. Pronto. Vamos aqui retornar ao tempo da dupla de área. Antigamente tinha dupla, né? Que tabelava pelo meio. O meio ficou problemático, o trânsito muito grande. Bota o Melk e o centroavante. É o Wendel. Então é Melk e o Wendel. Aí você escolhe se tem um ponta direita ou e um pela esquerda, se tem dois extremas ou apenas um, num 4-3-3. Ou, dependendo do jogo e do adversário, você pode usar Fernandinho, Pedro Henrique. O Pedro Henrique jogando mais, né? O Pedro Henrique jogando mais.
0: Sim.
7: Você pode ter um time mais ofensivo. Porque mesmo o Melk, ele precisa dar um retornozinho, né? Ele não é um jogador, uma coisa imóvel lá na frente. Ele não é. Ele precisa até voltar. Ele não é o centroavante de ofício. Ele é meia ponta de lança. Isso está muito claro. Então, mas que no meio campo do Ceará, se o Dieguinho e o Zanocelo têm condições de jogo...
0: Zanocelo está fora.
7: Está fora. Estou só dizendo. Ceará. Né? Um Ceará imaginado, né? Um imaginado. Você tem Zanocelo e Dieguinho e mais outro. Quem é esse outro, eu não sei. No ataque, você tem Melk e o centroavante.
5: Agora tá sendo o Luca, né? Mas é o Wendel Silva,
7: naturalmente. O Wendel. Né? E o resto, você faz o recheio. Parte daí. A defesa, você não tem muito o que fazer. Infelizmente, pelos lados, você troca um pelo outro, é tudo da mesma coisa. Então, o Ceará, eu acho que pode ser definido de uma maneira até mais fácil, sabe?
0: Uhum.
7: Arma um esquemazinho de sobrevivência, rapaz. O Ceará tem que utilizar o que ele tem. Não adianta desespero, cara. É isso aí, paciência. Não, porque a janela, ela está funcionando como uma espécie de abre-te sésamo.
0: Sim.
7: Abre-te sésamo. E não é. Sempre porque a janela vem aí, o que é que tem na janela?
0: Para contratar.
7: Contratar como, rapaz?
0: Tem nem
7: cadê
0: dinheiro.
7: Cadê jogador? Né? Cadê dinheiro, rapaz?
0: Cadê dinheiro? O negócio tá
7: aí
0: sério.
7: Aí fica um negócio de janela. Parece que a janela traz tudo que um time precisa. É uma caverna. Abre-te sésamo. Abre a caverna que é a janela. Aí tem um bocado de jogador, com um bocado de dinheiro. Não tem nada a ver.
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0: Vou tomar uma água. Parada ligeira, bala. A gente volta já com o nosso Jogada Segundo Tempo. Okay.

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1: Obrigado, Golden Boys. Estamos de volta com Jogada Segundo Tempo com substituição na mesa de efeito. Saiu o Padre Mandato. Agora sim.
2: Agora sim.
1: Agora entrou o profissional.
2: O Padre não derreteu nem muito.
1: Entrou.
2: Se o resto não faria a menor falta.
1: O nosso Samuel Macedo, que é o diferenciado e que carrega a audiência, inclusive.
2: Perfeitamente.
1: Ele é o diferenciado. Ei, tu já tá seguindo @jogadasvm no Instagram?
2: Ai, tá não, é?
1: Tá não, macho?
2: Ai, tá não?
1: Quer ver os cortes de comentário do
2: deve,
1: WB?
2: Rapaz.
1: Tem os cortes...
2: Lera.
1: Tem os cortes de comentários do WB lá. Do Breno Rebouças também. O nosso também tem de vez em quando. Tem a Fernanda todo dia trazendo novidade do Fortaleza.
2: O meu é que eu vejo de vez em quando.
1: Depois vamos pegar um
2: seu. E esse hoje. De vez em quando, menino, bote tempo nisso.
1: Vamos pegar um seu bom hoje.
2: Que marcação.
1: Aquele do Neymar. É,
2: a culpa marcação sob pressão.
1: Vou indicar aqui pro Brunão.
2: Falou não Brunão. Não é numa boa.
3: Ele vai dizer, Brunão, pô, ninguém me indicou pra fazer o corte, cara. Ninguém me indicou.
2: Rapaz, que FM, hein?
3: É um FM, viu?
2: Tremendo.
3: A força que eu faço pra falar assim, o cara fala com naturalidade absurda.
1: Ele fala naturalmente. Eu cheguei hoje, aí eu falei com ele. Aí eu falei normal.
2: Bruno.
1: E aí, cara, beleza? Aí ele olhou assim pra mim, ele... Aconteceu alguma coisa? Aí eu... Não aconteceu nada. Por que ele... Não, porque você não falou e Bruno de boa? Aí eu, Bruno de boa? Aí.
2: De boa.
3: Ela faz bem aqui, né? Lá em cima,
2: não. Advogado, sabia, né?
3: Grave. Negócio bem grave aqui, né?
2: Advogado.
3: Ele só pede pro Zé Ramalho.
2: É? Tempo de. Rapaz, o negócio.
1: Foi por volta de 5h50 que a gente falou do Neymar, né?
3: Neymar. Sim, podemos dizer quem tá seguindo aqui?
1: Manda abraço, Breno.
3: Vamos lá, o Gibinha tá seguindo a gente, o Antônio Teixeira, o Davi Freitas também tá seguindo a nossa jogada, o Paulo Werton também acompanhando, agora seguindo e se informando pelo nosso Instagram, o Instagram do Jogada. Quem mais aqui? Deixa eu voltar, porque tem gente lá embaixo, ó. O Spinoza, Fernando Spinoza também tá seguindo, Roberto Lima, Didi Angel, Carioca também está acompanhando, a Andressa, vou voltar aqui para o pessoal que está lá embaixo, a Edilene, Gel também acompanhando, Gel Lima, acho que é isso, o Francisco Tavares, o Davi, todo mundo ligado, você vai seguindo, a gente vai mandando seu abraço aqui, quem seguiu o Jogada a gente vai registrar e vai abraçar aqui ao vivo no nosso programa, tá?
1: Valeu, manda aí, segue o Instagram do Jogada SVM, que você fica bem atualizado, fica por dentro do seu time do coração, não paga absolutamente nada e ainda ganha um alô aqui no nosso Jogada Segundo Tempo. Gente, ontem nós tivemos o Ferroviário em campo. O Ferroviário jogou contra o time do Piauí e ficou no 1-1. Temos os gols aí pra mostrar do empate do Ferroviário. E com um detalhe, mais uma vez, Ciel deixando a sua marca. Ciel balançando as redes adversárias. Vamos mostrar aí os gols do jogo de ontem? O Cauã Maranhão abriu o placar para o time do Piauí aos 12 minutos do segundo tempo. Cobrança de escanteio, toque de cabeça e ele mesmo de cabeça abriu o placar. Mas logo depois, aos 17... Ciel, 9-9, presente na área.
3: Ele é incrível.
1: Ele é demais, viu, Brenão? O Ciel tem, no seu retorno ao Ferroviário, 8 jogos e 4 gols, cara, já. É incrível, 44 anos. E segue fazendo gols importantes.
2: Eu mandei aí no tá bom? Um recadinho no celular.
3: Muito bom.
1: Isso é demais, peraí, mostra
2: ele.
1: Alô!
2: Frio tá rocha.
1: Mostra ele aqui.
2: Rapaz, aqui é esse programa, ele é o jeito que ele é feito.
3: Rapaz, olha.
2: Eu posso perfeitamente aqui telefonar, por exemplo. Tá muito frio.
3: Não, mas foi muito bom. Os microfones todos abertos, aí você fala no restaurante. Rapaz, você recebeu essa. Bom demais, cara, bom demais.
2: Esse programa tem uma liberdade impressionante.
3: Eu vi alguém falando aqui no YouTube. Ah, o Ciel não consegue mais correr. Peraí.
2: Peraí.
1: Você tem nível.
2: O que você queria? Você tem nível.
3: Voltou pra você, viu? Essa besteira aí. Alguém falando assim no YouTube, o Ciel não consegue mais dar uma carreira de tantos metros, não sei o quê. O Ciel não precisa disso. Pela experiência que ele tem, ele se coloca tão bem na grande área que a bola chega até ele. E ele tem uma qualidade muito grande na finalização. Porque eu sempre digo isso. Com o passar do tempo, você vai perder velocidade, você vai perder um pouco de mobilidade, da maneira como você tenta fazer o drible, mas bater na bola você não desaprende. E o Ciel usa isso muito bem. O fundamento da conclusão ele usa muito bem. Na cobrança de falta, quando a bola chega para ele tomar a melhor decisão de como chutar, de onde mandar essa bola, isso ele sabe fazer como ninguém. Então o Ciel, ele não precisa mais ser aquele cara que arranca com a bola dominada e deixa os zagueiros para trás. Ele precisa se colocar bem na grande área e aproveitar as chances que se apresentam para ele. Isso ele sabe fazer muito bem.
2: Rapaz, o Ciel, ele não usa as pernas para bater na bola.
3: Cabeça.
2: Ele usa tacos de sinuca. É aquela batida seca. Pá, pá. Tudo dentro da hora certa. Ele tem, assim, uma espécie de periscópio, exatamente para ter uma visão geral e absoluta de campo. Entendeu? É aquilo que o senhor só adquire. Primeiro, tem que ter inteligência, né? Porque o senhor

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1: Jogada! Mandar aqui um boa noite especial para Ricardo Mota. Grande narrador.
0: Grande Ricardo.
1: Grande amigo, Mota. Parceiro durante muito tempo.
0: Excelente jornalista.
1: Na minha equipe. Hoje, afastado das lides radiofônicas, mas me mandando, inclusive, aqui uma boa lembrança, um lance, um gol. Um abraço aí para Ricardo Mota, toda a família, sempre que posso, sempre que tenho um tempo aqui, dentro das nossas atividades, converso com o Ricardo. Grande companheiro, belo companheiro, tenho muitas saudades do Ricardo.
0: Grande, Ricardo, um abraço para ele. Gigante profissional e cara muito decente, muito gente boa. Diga lá, Fernandíssima.
2: Mandar aqui dois abraçaços. Alô. O primeiro foi porque ontem, depois, saindo daqui, fui resolver questões de organização de casa. Eu precisei ir ao supermercado e encontrei um pessoal lá próximo, que mora ali na Aerolândia, que é lá por onde eu moro, que acompanha sempre a gente. Uma família que tem todos torcedores do Fortaleza e tem uma que é a torcedora do Ceará, que é a Regina. Tava lá e depois elas me deram o nome. A Adriana também falou que acompanha a gente. Junto dessa família tem o Vitor Hugo, o Mozart, a Vitória, a Adriele, Anaírda, Israel, Vitor Gabriel, enfim, a família Medeiros, todos os dias conectadas com a gente, tanto no Jogada Primeiro Tempo como no Segundo Tempo. Muito obrigada pelo carinho e também mandar um abraço especial pro Jurupan, que é grande amigo do WB, acompanhando a gente lá em Juazeiro Norte.
1: Grande Jurupa.
0: Grande
1: Jurupa. Um abraço, Jurupa. Valeu, garoto.
0: Valeu, garoto. Vamos fazer o seguinte, tomar uma água mais uma vez e na volta a gente vai com a galera. Você na jogada, tá? Você participando aqui do nosso programa. Vamos pra galera do Instagram. Vamos pra galera do YouTube. Turma do YouTube, calma, eu sei que eu tô devendo vocês. Mas faz o seguinte, manda mensagem. Participa, pode mandar a sua pergunta ou então seu comentário, você que tá vendo a gente pelo YouTube, que na volta do intervalo da paradinha Ligeiro Bala, a gente vai passar pela sua pergunta, tá? Vamos passar pela galera. Manda mensagem. Tá no YouTube? Manda mensagem agora, que na volta a gente já vai ler você aqui. 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
1: Obrigado, Golden Boys. Estamos de volta com o nosso Jogada Segundo Tempo. Pra ser ignorado, não. Ângelo Rafael.
2: Eu vi.
1: Ângelo Rafael, peraí. E a gente dá mó moral aqui, viu, mano?
2: É verdade.
1: Tu é um dos que mais é citado aqui, é tu. Não seja injusto conosco.
2: Tá chiando.
1: Não seja injusto conosco.
2: Nonato Castro, aquele abraço, meu irmão.
1: Grande, alô, Nonato. Um abraço.
2: Professor, radialista, comentarista.
3: Seu Oscar.
2: Gente, seu Oscar Vitor de Oliveira. Muito obrigado, seu Oscar, pelas mensagens no Dia das Mães. Ele se dá muito bem.
1: Você
2: com a minha
1: é mãe,
2: família. Entendeu? Não, mas ele mandou
3: eu
2: um
3: sei,
2: abraço pra minha esposa, para si. Seu Oscar é gente finérrima.
1: Gente finíssima.
2: De gente fina demais.
1: Um abraço aqui para o Dr. Jonas Reis, que está aqui na nossa live no YouTube. O Ângelo Rafael, Adriano Cavalcante, o Alvinegro News está aqui com a gente também.
2: É corneta aí, viu?
1: Quanto o Ceará?
2: Não, ele é corneta. Ele é corneta tem duas semanas que ele só corneta.
1: Rapaz, homem, que é isso? A gente tá. Não entendi, não sei nem porquê, né? Mas nós estamos falando aqui na tranquilidade, viu? Fique abespinhado, não. Kelton Vasconcelos, esse é sócio ouvinte, está aqui com a gente. O Evaldo Lopes está lá em Marituba, no Pará, acompanhando também o nosso programa. Um abraço para você, olha, Evaldo.
2: Celso Lima, rapaz, comentarista esportivo do Cariri, homem bom da Barbada, do Juazeiro. Celso,
4: gente,
2: eita, boa,
4: você conhece. Eita, menino.
2: Você
4: agora
2: conhece,
4: sim,
2: né, Fernanda?
4: Trabalhei com ele, grande
2: gente,
4: Celso.
2: Muito boa,
4: gente,
2: Celso.
4: Boa demais.
1: Caba bom demais. Deixa eu mandar um abraço para uma galera especial. Meu amigo Léo Araújo, Leonardo Araújo. Alô, Leozão! Tamo junto, um abraço. Ele tá com toda a galera lá do Brahma Express. Tamo junto, tá? Parceiro nosso aqui também.
2: João.
1: Parceiro nosso também. Um abraço pro Pedro, Luciane, o André, a Cris, o Felipe, o Léo, que é ele, o Léo Araújo. E também o grande Israel, que tá com a gente. Olha. Um abraço pra toda aqui. Isso não é um time, não, meu amigo. Isso é uma seleção.
2: Seleção B do Brasil. Olha, João do Cedro. João do Seto, quem tá me dando um recado aqui é o nosso Samuca, né? João do Seto, conterrâneo do Cedo, da Vaz da Conceição.
1: Falando...
2: Pois é, nasci lá, rapaz.
1: Em Cariri, o Roberto Souza, tá lá no Juazeiro do Norte.
2: Ah, terra
1: nos
2: boa.
1: Acompanhando no YouTube.
2: Ô, saudade grande, viu, meu amigo?
1: Ronaldo tá em Macapá, também nos acompanhando.
2: Pertinho, né?
1: A Esther Cris também tá aqui na nossa audiência, assim como o... Que é isso, rapaz? Pera aí. O Israel Batista tá dizendo: o Ciel é melhor que o Wendel e o Luca. O centroavante do Ceará. É a opinião do Israel Batista.
2: Peraí. Ele vai pro time do Ceará e a pegada é outra. Não é? Não vamos fazer também certas comparações, não. Cara, não cabem, não.
1: É.
2: Agora ele sabe jogar. Mas ali o Rojão é outro, a velocidade é outra. E lá ele é, né? É o rei da cocada. Então, tudo bem.
1: Everton Ceará também está aqui no YouTube, o Marcondes também, Josinaldo Silva está na nossa audiência, assim como o Thiago Tavares, toda a galera que está acompanhando a gente no YouTube, um grande abraçaço a todos, tá certo?
2: Jucimar Leite, você que está ouvindo, está na butuca, como ele diz, né? Grande Jucimar, Jucie Lima, meu compadre Pinguim, rapaz, aí na cidade de Juazeiro do Norte, Alves Filho, Aguinaldo Carlos, todos esses companheiros de rádio. Ô, tempo bom, não é, rapaz?
1: Bom demais. Vamos pra galera? Vamos colocar
2: o vencedor pra galera.
1: Depois de mandar os alores, agora é hora de você na jogada, torcedor.
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5: Pessoal da TV Diário aí, que faz o programa aí da segunda jogada aí. Isso, tá?
2: Pessoal.
5: Manda tempo. Eu quero falar o seguinte, que o Ceará com esse treinador é teimoso, é um time que ficou desfigurado desde que, quando ele chegou aqui. Não adianta, ele tem um goleiro no, na reserva e ainda não foi testado, que é o terceiro goleiro.
1: O Jorge Meura, que eu acho, Breno, que se não jogou é porque tem mostrado que não tem condições.
2: Acho que aí não é possível mesmo, não, você contrata um goleiro.
1: É.
2: Né? Quando um goleiro falha, que dá oportunidade para o reserva, é normal em futebol. Mesmo porque para isso tem que ficar na reserva. E um goleiro titular morrer, ele leva a goleira na
3: entrada. Se ele mantém o Bruno Ferreira, mesmo com o Bruno claramente tendo problemas em saída de bola, acho que muita gente falava muito do jogo com os pés, mas para mim o grande ponto fraco dele é a saída de bola, é porque talvez ele não acredite que os outros que estão à disposição e o Richard não está, sejam melhores que o Bruno Ferreira. Isso é básico. Ele tá lá todo dia, ele vê os treinamentos, tem os preparadores de goleiros que fazem um trabalho que indicam. Então, se os caras não trocam, é porque eles acreditam que o Bruno Ferreira, ainda assim, é o que tá mais preparado, é o que tem melhor condição técnica de estar em campo. E acho que o que precisa ser trabalhar diariamente com o Bruno Ferreira é essa saída, porque é um Deus nos acuda quando levanta a bola na área do Ceará.
6: Boa tarde, André Almeida.
1: Boa tarde.
6: Breno Rebouço e WB. Eu quero parabenizar aí pelo comentário aí do Breno Rebouço e do WB. São comentários abalizados.
3: Olha aí.
6: E muito consciente.
3: Isso.
6: Porque o comentário do WB foi muito profundo.
1: Preciso.
6: Tá vendo aí? Nós não somos. As torcidas de Ceará e Fortaleza não podia estar numa situação dessa. Até porque elas são quem sustenta esses dois clubes. Um abraço, Gilson Carvalho Passaré.
1: Valeu, Gilson. Um abraço lá
3: do Passaré.
1: Olha, e o Gilson comprova. Porra, Brenão, WB é alto escalão. É alto escalão.
3: Rapaz, você me emociona com essas palavras.
1: Alto escalão.
3: Você me dilacera
1: com Daniel Farias e Fernanda Alves.
3: Você aí, me ó, mata.
1: Aí tu bota Samuel na mesa de efeitos.
3: Eita, olha aí, tá vendo?
1: Gutierre na direção de imagem. Com Carlos e Moraes. Além da Bia.
3: Na mesa de efeitos, isso, alto escalão é com o Glauber, né?
1: É, é o Glauber, o padre.
3: Cai um pouco depois das 6 horas, né? Com o padre. Mas depois, enfim, olha aí, é o que tem, né?
1: Isso é o alto escalão.
3: Bota o povo pra falar.
7: Boa tarde, bancada, segundo tempo. Aqui é o Stefano Vasconcelos falando de Sobral, Ceará.
1: Sobral, Sobral.
7: Vamos ver aí, né? O Cearazinho na Série B. Infelizmente, tá muito mal. E hoje o time do Cristiano Ronaldo foi campeão da Arábia Saudita.
1: Porto... Não foi.
3: Foi não?
1: Porque tomou um gol no último lance de lateral. E se eu te contar como é que foi? Lateral cobrado na área. O goleiro é o Bento, que deve ser o terceiro goleiro da seleção brasileira na Copa do Mundo. Que, pelo amor de Deus, convenhamos. Isso aí pra uma Copa do Mundo com o Bento como terceiro goleiro, eu vou te contar um negócio. Mas se bem que até pra ser pra definição do goleiro titular o negócio tá complicado, né? Mas... O Bento foi sair do gol, aí um zagueiro chegou nele, o zagueiro, do próprio time dele, tá? Aí eles se atrapalharam, o Breno foi encaixar.
3: Bento.
1: O Bento foi encaixar, olhei pro Breno. O Bento foi encaixar, a bola bateu na mão dele e entrou no gol. O time não foi campeão por causa desse gol. Aos 52 do segundo tempo.
3: Acontece,
1: tá bom,
3: né?
1: Pra
3: não
1: gente?
3: É só o Bruno Ferreira.
1: Não, outra hora não, não é só o Bruno Ferreira.
3: Gol? Hein? Você perguntar, não tinha outra hora pra aturar esse gol, não,
1: meu? Rapaz, aí quando acabou o jogo, o WB filmou o Cristiano Ronaldo. Ele foi, né? Puto no banco de reserva. Olhando assim, indignado.
3: É aceitar, né? Mas, olha que frase legal aqui que o Angelo colocou. Ele falou que eu era o Zico do jornalismo. Ele, por quê? Porque ninguém consegue odiar.
1: Foi boa, foi boa.
3: Eu achei que você ia dizer que é porque essa barreira aqui nem o Zico informa pra botar por cima.
1: Não, porque realmente mas, o Zico. Há algumas controvérsias.
3: O Zico foi um notável. Há algumas controvérsias recíprocas. Recíprocas, diga-se.
1: Não, e com motivos, orgulhoso, né?
3: Hein? E com motivos. Fica orgulhoso uma comparação, porque realmente o Zico é uma grande figura. Um grande cidadão.
1: Grande.
3: Ninguém odeia.
1: E o Brenel Zico também, pô.
3: Eu, exatamente, o cara comparou.
1: Uma sim, grande seu... figura, WB.
3: Não, não é no tamanho, não é o biotipo, pô. Vamos lá.
7: Boa tarde. Boa tarde. Que é o Batista do Rodolfo Teófilo.
1: Bora, Batista.
7: Amanhã é 2-0 pro Ceará.
1: Valeu, opa. Obrigado.
8: Boa tarde, meus amigos da grande jogada.
1: Oi,
8: segundo tempo. Amigos da bancada. Rapaz,
3: sim.
8: Eu adoro o programa de vocês, viu? Todos os dias vocês são um incentivo pra mim fazer a minha caminhadazinha, viu?
3: Não é só você,
8: se
3: não
8: for assim, eu não consigo. Olha, vocês me incentivam, viu?
1: Valeu.
8: Eu vou dizer uma coisa, viu? O Breno aí. Ô, gordinho aí pra falar bonito.
3: Olha aí,
8: tá vendo aí? Cara, viu? Um abraço é um aí, meus amigos. Continue assim.
3: Valeu,
8: é bozão, viu? Bozão.
1: Valeu, cara. Obrigado e boa caminhada aí, tá?
3: Comparado com o Zico, rapaz, tá mal o nosso
1: novo. Tá bem demais.
3: Tá vendo aí?
1: Pode pegar esse trechinho aí.
3: Mas você, ó, você é outro nível. Não, você é outro
1: nível. Ô, Fernando Alves, vamos falar mais um pouquinho aqui sobre o time do Fortaleza?
9: Vamos sim. Pra trazer a informação que inclusive nós já trouxemos nas redes sociais do @jogada e no diariodonordeste.com.br/jogada sobre o Kaique. Ele, que tem empréstimo válido até o final de junho com o Fortaleza, não permanece no clube, já é uma decisão tomada pelo Fortaleza. Ele vai retornar ao Botafogo, equipe com a qual ele tem vínculo. Kaique chegou ano passado, em agosto do ano passado, só veio ganhar oportunidade em 2025. Em outubro, nesse intervalo, só foram 2 jogos em 2025, esse ano mais 9, concretizando em 11 partidas com a camisa do Tricolor de Aço. Disputou 253 minutos em campo e tem 1 gol marcado. Ano passado, dos 2 jogos que ele atuou, só foram 29 minutos em campo. Esse ano aumentou mais, o Carpini deu mais oportunidades, teve chances ali no Campeonato Cearense. Depois ficou um tempo entre fevereiro e abril sem atuar e nas 3 últimas partidas entrou ali pelo menos como substituição no segundo tempo para dar aquele auxílio ao Fortaleza. Mas foi um atleta que veio a pedido do Renato Paiva. O próprio Renato Paiva não utilizou o atleta e agora o Fortaleza decide que ele vai seguir novos rumos, André.
1: Vai fazer uma falta medonha, hein, Breno?
3: Pois é, e sabe o que eu acho curioso? O Kaique passou um bom tempo que a gente nem lembrava que ele tava no time. Aí quando tá chegando perto de encerrar o contrato, com a definição de que ele não fica, o homem passa a jogar. Já entrou acho que uns 3 jogos consecutivos. Então, e assim, não acrescenta um jogador extremamente esquecível a passagem dele pelo Fortaleza. Não tô falando dele como pessoa, não. Tô falando que a passagem dele no Fortaleza é esquecível até aqui. Um jogador que realmente não conseguiu encaixar, não conseguiu ajudar o Fortaleza e tá só mesmo esperando o momento de cumprir o contrato e voltar para o time o qual emprestou.
2: Duas contratações de grande impacto. Kaique e GB.
3: É verdade.
2: Eu vou te contar uma coisa, hein? De Gebas. Ei, GB.
3: E quando o GB foi anunciado, nosso colega Vlad Marques na redação, o Vlad assiste todos os jogos do Vasco. Ele falou assim, rapaz, eu não acho uma boa, não. Eu não acho uma boa e não sei o quê. E ele falou aqui no Jogada 3 também, porque o homem acompanhava, né?
2: Mas
3: não
2: é como é que ele disse?
3: Não é uma boa trazer, não.
2: Rapaz, não é boa, não.
1: Negócio só é sério.
2: Imitador.
1: Intervalo rapidinho, voltamos já, não sai daí.

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1: O amigo que eu sempre quis.
2: André Almeida. Obrigado, Golden Boys. Daniel Farias com as informações do Ceará.
3: Trazendo destaque para dois jogadores que amanhã têm chances de voltar a atuar pelo Ceará. Estou falando do zagueiro Luiz Otávio e do atacante Mateuzinho. Esses dois jogadores já estão algumas semanas afastados dos gramados, em tratamento no departamento médico, mas desde o último boletim divulgado no sábado, antes da partida contra o Atlético Goianiense, eles já constavam naquele período de transição física. A probabilidade maior desses dois jogadores é que o Mateuzinho esteja à disposição para o jogo de amanhã, seja relacionado e comece ali no banco de reservas. Mateuzinho, para quem não lembra, inicialmente ficou afastado dos gramados, o Ceará não listava ele no departamento médico, mas depois ele entrou com um edema ali na região da coxa. Ele não joga desde o dia 11 de abril, ou seja, faz mais de um mês que o Mateuzinho não entra em campo e amanhã pode estar voltando. A situação do Luiz Otávio, por todo o histórico de lesão dele, a tendência é que ele tenha um período de transição maior, então eu diria que a chance mais provável é que ele só esteja à disposição no jogo do fim de semana, mas pelo menos o Mateuzinho já deve estar à disposição amanhã. Seguem no departamento médico o goleiro Richard, o zagueiro Ronald Carvalho, o volante Vinícius Anocelo e também o atacante Wendel Silva. Esses ainda não iniciaram sequer a transição física. O Mateuzinho não estava jogando e quando jogava não jogava tão bem assim, mas não deixa de ser um retorno e uma peça a mais para o técnico Moser ali no setor de ataque, André.
4: Mas também não é aquele retorno que empolga, né, do Mateuzinho?
5: Não empolga tanto assim não, mas é mais uma opção, mais uma peça que ele tem para tentar fazer alguma coisa diferente, mas é difícil de acreditar que o Mateuzinho vai chegar lá e vai fazer a melhor partida dele. Mas para o Moser, em termos de quantidade, é alguma coisa, né? Um reforço, né? Uma peça que ele pode pensar em colocar de uma maneira ou outra mais estratégica. Mas eu realmente também não me empolgo muito com esse retorno do Mateuzinho.
6: É animadora só do ponto de vista porque tem uma opção a mais. Mas o nosso grande Luiz Otávio, por exemplo, dificilmente vai jogar. Meu diário é do Ceará, está fixado. Ele pode ter até a oportunidade de se mudar de esquema, essa história de três zagueiros, que parece que não é intenção nenhuma do Moza. E o Luiz Otávio está voltando aí, né? Ele é um jogador até homenageado, a verdade é essa. Pelo grande trabalho que ele já fez no Ceará, pela grande figura que ele é. Quanto ao Mateuzinho, não reforça, não. Mas não reforça de maneira nenhuma. Está entre aquelas soluções, entre aspas, do time do Ceará para as extremas. E aí é onde mora o problema, viu?
4: Principalmente.
6: Ali pelos lados. E logo hoje que o futebol tem que aproveitar todo o espaço que é dado no campo, né? Você vai sempre pelas beiradas, não tem como. Pode ter soluções pelo meio, assim, assado, mas você tem que abrir, ganhar espaço. Se o jeito puder utilizar a bola em cima da linha lateral, utilize, porque é espaço que você está tendo e ela não saiu ainda. Aí quando você não tem eficiência pelos lados, o time já fica um pato manco. Um pato manco. Já viu falar num pato manco? É todo troncho. Pois é, por aí.
4: Por aí. Fernando Alves.
6: Que análise, hein?
4: As últimas informações do Fortaleza para a gente fechar por hoje.
7: A reapresentação aconteceu hoje à tarde. Foi o primeiro treino de apronto do Tricolor de Aço para enfrentar a equipe do CRB. Amanhã tem treinamento pela manhã. À tarde, voo para Maceió e nós vamos saber quem são os atletas que vão viajar, serão relacionados por Carpini. Lembrando que para o Clássico Rei ele não conta com Brits, Rian e Pierre. A expectativa é que esses três estejam tanto relacionados como também entre os titulares na quinta-feira, André.
4: Boa, Fernanda. Um abraço para você. Até amanhã, tá?
7: Até amanhã.
4: Daniel Farias, as últimas do Ceará.
3: Ceará que finalizou já a preparação. O treino de apronto foi nesta tarde. O técnico Moser definiu a escalação. No Jogada Segundo Tempo de amanhã, você vai saber qual é. Um abraço e até amanhã.
4: Valeu, até amanhã. Estaremos juntos, hein?
3: Valeu.
4: Valeu, Brenão. Um abraçaço.
5: Valeu, André. Até a próxima.
4: Valeu, WB.
6: Isso. Um abraçaço. Levantemos as mãos para o céu. A paz dos sentidos.
4: A tranquilidade da carne.
5: O sono dos espíritos.
4: É assim que a gente encerra o nosso Jogada Segundo Tempo de hoje. Ao som de Maicon Melo.
6: Grande Maicon.
4: É Segundo Tempo. Maicon Melo.
6: Eita.
4: É o autor da...
5: É porque todos são mocos.
4: É. Com a trilha sonora do programa. Amanhã, 5 horas da tarde, estaremos de volta. Valeu, gente. Boa noite. Até amanhã. Tchau.
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1: Agora em Fortaleza, 7 horas e 2 minutos. Muito boa noite para você. Seja bem-vindo e bem-vinda. Nós estamos começando mais um Verdinha Notícias. Hoje, terça-feira, né, meus amigos? Dia 12 já de maio de 2026. E vamos juntos até 8 da noite com os principais acontecimentos do dia, com destaques importantes na área da segurança pública, inclusive para a prisão aí de um homem suspeito de ameaçar publicamente o secretário de Administração Penitenciária do Ceará. O suspeito comentou nas redes sociais sobre, abre aspas, dá um fim em Mauro Albuquerque. Ele é apontado como membro da facção Comando Vermelho e foi capturado durante a operação das forças de segurança. A gente vai trazer em instantes para você os detalhes dessa ação. Temos outros destaques na edição desta terça-feira. Governo federal lança o programa Brasil contra o Crime Organizado. A iniciativa prevê investimentos milionários para estados e municípios. Nós vamos detalhar em instantes como é que tudo isso vai funcionar. Estudantes com dívidas do Fundo de Financiamento Estudantil, FIES, podem renegociar débitos a partir de amanhã. O programa Desenrola vai permitir descontos aí para a quitação, né, renegociação dessas dívidas. E a gente vai trazer as informações para você em instantes. Igreja Católica comemora o Dia de Nossa Senhora de Fátima nesta quarta-feira. Em Fortaleza terá uma série de missas, além da tradicional procissão de fiéis, que vai tomar as ruas e avenidas, né, da capital cearense, na região do centro, do bairro de Fátima, até a Avenida 13 de Maio, né, o Santuário de Fátima, que fica naquela região. No futebol, o Ceará recebe o Atlético Mineiro tentando driblar crise, né, meus amigos? E quem sabe avançar para a próxima fase da Copa do Brasil. A gente vai trazer as últimas do Vozem para esse confronto decisivo que acontece nesta quarta-feira. Então fica com a gente, porque essas e outras notícias a partir de agora.
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1: 7 horas e 5 minutos. Olha, as forças de segurança prenderam nesta terça-feira um homem suspeito de ameaçar publicamente, gente, o secretário da Administração Penitenciária do Estado do Ceará, o Mauro Albuquerque. As informações com a Emanuela Campelo.
2: A prisão de Francisco Gladitone Lopes Santana, conhecido como Léo, é o desfecho de uma investigação sobre ameaças feitas pelas redes sociais. Em setembro do ano passado, o investigado comentou em uma publicação do secretário Mauro Albuquerque, afirmando que iria, entre aspas, dar um fim no gestor. A postagem do secretário tratava sobre o modelo de entrega de kits de higiene nas unidades prisionais do Ceará. Segundo a polícia, Gladitone é integrante da facção carioca Comando Vermelho e já possui um histórico criminal extenso, com pelo menos 3 passagens pelos crimes de roubo desde o ano de 2019. O mandado de prisão e os de busca e apreensão foram cumpridos pela FICO em conjunto com a inteligência da Secretaria da Administração Penitenciária, a SAP. A operação foi batizada de Custos Legis e não ficou restrita apenas à captura deste suspeito. A Justiça também autorizou a quebra dos sigilos telefônico e telemático para aprofundar as investigações sobre a atuação do grupo criminoso. Essa ofensiva no Ceará faz parte de uma mobilização muito maior, a Operação Nacional Força Integrada 2. A ação acontece simultaneamente em 16 estados brasileiros com o objetivo de combater o tráfico de drogas e o comércio ilegal de armas de fogo e até mesmo lavagem de dinheiro e atuação de organizações criminosas em todo o país. Ao todo, a Operação Nacional deve cumprir 165 mandados de busca e apreensão e ainda mesmo mais mandados de prisão. Até o momento, a defesa de Francisco Gladitone não foi localizada pela reportagem para comentar sobre a prisão. O suspeito agora segue à disposição do Poder Judiciário. Emanuela Campelo, para FM Verdinha 92.5 e TV Diário.
1: E por uma ação dessa, a gente percebe a audácia, né, meus amigos, dos criminosos. Mas esse daí vai ter que agora responder, né, por essas situações todas aí que foram relatadas. É isso, o pessoal acha que rede social é terra sem lei, né? A gente trazendo para você para provar, né, que hoje em dia tudo acaba sendo monitorado e a pessoa cometendo deslizes, né, pode sim responder a processos criminais. Agora são 7 horas e 7 minutos. Inclusive, o coordenador de administração da SAP, né, Secretaria de Administração Penitenciária, reforçou o trabalho da organização e também dos demais órgãos da segurança pública, né, as forças de segurança do estado do Ceará, no combate especialmente às facções criminosas. Vamos ouvir.
3: Que fique o recado que qualquer indivíduo, qualquer membro de organização criminosa que tentar ameaçar, seja o secretário ou qualquer servidor, nós vamos dar uma resposta. Porque o combate ao crime organizado é diário dentro das nossas unidades, são ações preventivas e repressivas e a resposta está sendo dada.
1: Tá aí então a fala. Agora são 7 horas e 8 minutos. Olha, gente, o governo federal lançou nesta terça-feira o programa Brasil contra o Crime Organizado, uma nova estratégia nacional que tem o objetivo de desarticular as organizações criminosas, né, as estruturas econômicas, operacionais e territoriais dessas organizações. A iniciativa prevê R$1 bilhão em investimentos já neste ano de 2026. O pacote também inclui uma linha de crédito de R$10 bilhões para que estados, municípios e o Distrito Federal possam financiar ações e equipamentos na área da segurança pública. A ideia é integrar ações aí entre União, estados e municípios para reprimir a atuação das organizações criminosas e também a estrutura financeira e logística das facções. O secretário da Segurança Pública do Ceará, Roberto Sá, ele esteve em Brasília no lançamento desse programa e comentou a importância da iniciativa aqui para o nosso estado do Ceará. Vamos ouvir.
4: A gente tem feito o dever de casa no que diz respeito às nossas competências e até onde a gente pode se estruturar para ter estratégias e atacar. Atacar a criminalidade organizada, atacar o poder bélico, atacar homicidas e atacar também algumas atitudes e atuações dessas facções que incomodam a população ali no território. Então criamos estratégias e protocolos para combater a extorsão. Hoje, exatamente hoje, estamos com uma operação policial em Meruoca, em Cariré, justamente para prender pessoas que já estavam querendo iniciar uma prática de extorsão. Então, assim que tomamos conhecimento, estamos indo para cima com estratégia e com muita determinação.
1: Está aí a fala do secretário Mauro Albuquerque, né? Entrevista à nossa equipe de Brasília, nesse evento lá de lançamento, né, desse programa, novo programa aí de combate ao crime organizado em todo o país. São 7 horas e 10 minutos, estamos ao vivo com Verdinha Notícias nessa noite de hoje. E ainda nos assuntos da segurança pública, olha, uma nova lei, gente, assinada pelo presidente Lula e publicada nesta terça, prevê prisão de segurança máxima para quem matar agentes públicos e autoridades. O texto altera a legislação que trata aí da transferência, inclusão de presos em estabelecimentos penais federais de segurança máxima e também modifica pontos da Lei de Execução Penal. A nova lei é de autoria do deputado Carlos Jordi, do PL do Rio de Janeiro. Alcança presos provisórios ou condenados pela prática de homicídio qualificado contra agente público do exercício, né, da função aí, ou em razão dela. A regra também vale, isso é importante, tá? Quando o crime, gente, for cometido aí contra cônjuge, companheiro ou parente consanguíneo, até terceiro grau dessas autoridades, ou seja, crimes contra familiares de policiais, né, de agentes da segurança. A transferência vale tanto para os crimes consumados quanto para as tentativas, né, tentativas de homicídio contra agentes da segurança pública. Então, esse projeto importante sendo sancionado no dia de hoje com endurecimento, né, da situação aí para os criminosos que tentarem, né, ações contra profissionais da área da segurança. A lei também estabelece que as audiências com presos recolhidos em estabelecimentos penais federais deverão ocorrer sempre que possível por videoconferência. São 7 horas e 12 minutos. A Polícia Federal realizou nesta terça-feira a Operação Papel em Branco, que investiga em um suposto esquema de fraudes envolvendo contratos públicos nas prefeituras de Pindoretama e também de Ibiapina. Quem traz os detalhes é a Elisiane Correia.
5: A ação cumpriu 4 mandados de busca e apreensão em Fortaleza e Pindoretama, com apoio da Controladoria Geral da União. Segundo a PF, o caso envolve suspeitas de irregularidades em dispensas de licitação em serviços de papelaria, além de possíveis desvios de recursos públicos federais. As investigações começaram após indícios de movimentações financeiras incompatíveis com a capacidade das empresas contratadas, além de suspeitas de repasses indevidos a agentes públicos. O material apreendido será analisado e os investigados podem responder por corrupção, fraude em licitações e lavagem de dinheiro. A Polícia Federal também deflagrou a Operação Força Integrada 2 para combater facções criminosas envolvidas com tráfico de drogas, armas e lavagem de dinheiro. A ação ocorre simultaneamente no Ceará e em outros 15 estados e cumpre 71 mandados de prisão e 165 de busca e apreensão. A operação mobiliza as chamadas Forças Integradas de Combate ao Crime Organizado, que reúnem policiais federais, civis, militares, penais, além da Polícia Rodoviária Federal e secretarias estaduais de segurança. Segundo a Polícia Federal, o objetivo é fortalecer a integração entre as forças de segurança e ampliar o enfrentamento às organizações criminosas em todo o país. Elisiane Correia, para a Verdinha FM e TV Diário.
1: E olha, no Cariri começou, gente, a Semana Nacional de Combate à Exploração Sexual de Crianças e Adolescentes em Barbalha. Tadeu Gomes vai trazer detalhes da programação e também informações sobre um caso lamentável, também no interior do estado, em que um homem acabou sendo preso, suspeito de tentar estuprar o próprio filho, uma criança autista. Vamos às informações.
6: A prisão aconteceu na localidade de Sítio Cachoeira do Sul, na zona rural do município de Carnaubal, depois que equipes policiais foram acionadas pela Coordenadoria Integrada de Operações de Segurança para atender uma ocorrência envolvendo tentativa de abuso sexual contra uma criança de 11 anos diagnosticada com transtorno do espectro autista e transtorno de déficit de atenção e hiperatividade. Policiais militares se deslocaram para o endereço informado na denúncia e entraram em contato com uma familiar da vítima. Conforme os relatos colhidos pela PM no local, o ato não chegou a ser consumado porque a vítima conseguiu fugir. O suspeito foi preso em flagrante e levado à Delegacia Regional de Polícia Civil de Tianguá, onde foi autuado pelo crime de tentativa de estupro de vulnerável. Ele está à disposição da Justiça. Já em Barbalha, a Prefeitura abriu nesta segunda-feira a programação da Semana Nacional de Combate à Exploração Sexual de Crianças e Adolescentes no município. As ações seguem até o dia 18 de maio, quando será realizada uma caminhada de conscientização. Segundo o secretário de Assistência Social de Barbalha, Sandoval Barreto de Alencar, a mobilização envolve diversos órgãos e profissionais da rede de proteção à criança e ao adolescente. Além das atividades educativas nas escolas, o município busca fortalecer o trabalho integrado entre assistência social, educação, saúde e órgãos do sistema de justiça. O secretário disse ainda que denúncias podem ser feitas por meio do Disque 100, no CREAS, no Conselho Tutelar e também junto à Vara da Infância. Segundo a Secretaria de Assistência Social, há ainda canais de denúncia anônima disponíveis no município. Tadeu Gomes para a TV Diário e Verdinha FM 92,5.
1: Ponto Poder. São 7 horas e 16 minutos. Além do fim da escala 6x1, projetos de deputados aqui do Ceará, a gente, propõem proteção e melhoria salarial. Vamos entender um pouco mais dessas medidas em andamento dentro do Congresso Nacional com Rodrigo Miranda.
7: Desde o começo do mandato, parlamentares cearenses têm mais de 30 projetos de lei que tratam de temáticas de trabalho e estão em tramitação nas casas, conforme levantado pelo Ponto Poder, como autores e coautores. Em geral, as condições desses políticos na Câmara dos Deputados e no Senado Federal não têm a diminuição da jornada de trabalho como maior destaque. Na verdade, esse ponto é ocupado pelas pautas quanto à proteção de trabalhadores e seus direitos trabalhistas. Junto às propostas, também chamam a atenção as temáticas voltadas à criação de programas nacionais, à disposição dos pisos salariais e ao preenchimento de cargos por minorias sociais. Os projetos de lei com participação de cearenses foram levantados desde 2023, com um pico dessa temática sendo observado no ano de 2025, e estão divididos em dois eixos quando são destinados à proteção. O primeiro se trata da garantia de direitos e condições trabalhistas, com ênfase para questões de saúde, integridade, livre comércio e remunerações. Além dessas, também há proteções sendo tramitadas que dizem respeito às classes trabalhadoras específicas. Entre elas estão motoristas e entregadores de aplicativo, comerciantes ambulantes, trabalhadores rurais e pessoas com deficiência física ou oculta, como portadores de endometriose e diagnosticados com transtorno do espectro autista. Algumas das propostas também trazem discussões mais recentes da sociedade, como é o caso da popularização da inteligência artificial na sociedade, por exemplo, tratada por proteção de trabalhadores quanto ao uso da nova tecnologia e relações de trabalho. Proposto pelo deputado federal cearense Júnior Mano, do PSB, o documento foi aprovado na Comissão de Ciência, Tecnologia e Informação da Câmara em março deste ano e segue em tramitação. Caso seja sancionado, ele irá alterar a consolidação das leis trabalhistas. Rodrigo Miranda para a Verdinha FM 92.5 e TV Diário.
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1: 7h19, agora nós mudamos de assunto aqui no Verdinha Notícias, porque neste mês das mães, gente, o Hospital Universitário do Ceará reforça a mobilização por doação de leite humano. A iniciativa tem o objetivo de beneficiar diretamente na recuperação de bebês prematuros, né, internados. O alimento é destinado principalmente aos recém-nascidos que estão na unidade de terapia intensiva neonatal e em outras áreas de cuidado, né? Rico em anticorpos, também fatores imunológicos e nutrientes essenciais. A gente lembra, o leite humano ele contribui para a proteção contra infecções, favorece o amadurecimento intestinal, auxilia no desenvolvimento neurológico e também pode colaborar para a redução do tempo de internação desses bebês. O Banco de Leite Humano do Hospital Universitário do Ceará funciona de forma ininterrupta, 24 horas por dia, todos os dias da semana. Se você tem essa possibilidade, está nos ouvindo, está nos acompanhando agora, está aí disposta a fazer doação, você pode entrar em contato, gente, através do WhatsApp, tá? O DDD 85, o número é o 99421 99421 99421. Você pode mandar mensagem através desse WhatsApp que o pessoal do atendimento vai repassar todas as orientações, né, de como é que você pode fazer então essa doação e ajudar, né, principalmente esses bebês aí prematuros que estão lá no Hospital Universitário do Ceará. E olha, entidades cearenses das áreas da saúde, do esporte e do direito querem obrigar academias de ginástica aqui de Fortaleza a instalarem desfibriladores. Uma nota técnica recomendando a obrigatoriedade foi lançada hoje. No comunicado, as instituições esclarecem que a medida, gente, além das academias, se destina a boxes de crossfit, estúdios de pilates e outros estabelecimentos similares. A decisão vem após o aumento nos casos de mortes súbitas, né, registradas aí nos últimos meses em várias academias aqui da cidade de Fortaleza. O aparelho custa em média R$10 mil e é utilizado em procedimentos de urgência. Em academias de São Paulo, Rio de Janeiro e João Pessoa, por exemplo, essa já é uma realidade. Aqui em Fortaleza, o uso de desfibrilador ele é exigido em locais onde há uma circulação diária e acima de 2 mil pessoas. Mas as entidades defendem a ampliação da norma e reiteram que dois projetos de lei foram protocolados em 2025 na capital, né, na Câmara Municipal, e agora essas entidades pedem, então, aí a obrigatoriedade, né, do desfibrilador, que é um equipamento, né, utilizado para realizar primeiros socorros, né, para auxiliar as pessoas na parte cardiorrespiratória. Então, importante medida, né, para a saúde aí dos praticantes de atividades físicas, né? Vamos ver como é que vai ser o desenrolar em torno dessa medida, porque o equipamento, é como a gente bem trouxe aqui para vocês, ele não é tão barato, né? Custa em torno de 10 mil reais, mas é algo importante para a saúde das pessoas. Agora são 7 horas e 23 minutos para ver como é que está o trânsito aqui na capital cearense.
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1: Começamos o nosso giro pela Avenida Guanambi, com trânsito bem movimentado, sentido BR-116, né? A gente nota ali muitos carros passando agora pertinho do Departamento de Homicídios e Proteção à Pessoa, e também há muitos veículos descendo ali, né, pela alça do viaduto da 13 de maio, então um trânsito bastante movimentado, sentido BR-116, do outro lado, mais livre, né, a via ali para um motorista, motociclista que vai em direção ao centro da capital. Agora a Dom Luiz, meus amigos, completamente lotada de veículos, tá? Repito para você, 7h23 agora. Se você vai pegar a Dom Luiz, um pouquinho de paciência aí, viu, meu amigo? Porque tem muito carro, muita moto por toda a extensão da Dom Luiz. Então, para quem tá saindo da Via Expressa e vindo sentido Aldeota, né? Você tá saindo do Papicu aí, sentido Aldeota, direção à Praça Portugal. Muitos carros agora, então paciência aí para você chegar no seu local aí do final do seu trajeto. Raul Barbosa agora, trecho Aerolândia, aí com um trânsito mais de boas, né? Pro motorista, pro motociclista, nos dois sentidos. A gente percebe poucos carros, sentido aqui a Desembargador Moreira, né? Para quem vem em direção ao Aldeota. Do outro lado também, nada que vai interferir aí, que vai prejudicar o andamento da sua viagem, sentido Castelão, você que vai pro aeroporto também agora às 7h24. Olha, meus amigos, nesta quarta-feira a Igreja Católica comemora o Dia de Nossa Senhora de Fátima. A data é celebrada em alusão à primeira aparição da santa em 13 de maio de 1917, na Cova da Iria, em Portugal. Segundo a crença, Fátima pediu oração, penitência e conversão como meios de alcançar a paz para o mundo e a salvação das almas. Para o Vaticano, ela representa a devoção constante e a importância de confiar em Deus diante das dificuldades. Em Fortaleza e região metropolitana, as paróquias dedicadas à Nossa Senhora de Fátima preparam uma programação especial para o dia. No Santuário de Fátima, por exemplo, que fica na 13 de maio, haverá missas às 5 horas da manhã, às 6, às 7h30, às 9, 10h30, meio-dia, 2 da tarde, 3h30 da tarde, 5 da tarde, 6h30 da noite e encerrando a programação às 8 horas da noite. Também durante a noite nós teremos a procissão, que vai sair às 6 horas da Igreja do Carmo, que fica no centro, né, em direção à Igreja de Fátima, com a expectativa aí de reunir milhares de fiéis. Por conta disso, inclusive, meus amigos, a MC vai fazer desvios no trânsito, tá? Para garantir a segurança dos peregrinos. O agente de trânsito da MC, o Roberto Garcia, concedeu uma entrevista mais cedo durante a nossa programação e ele trouxe orientações, né, informações para os motoristas e pedestres. A gente tem um trecho da fala dele, vamos ouvir.
8: Os veículos que vêm pela 13 de maio, sentido Igreja de Fátima, o primeiro bloqueio, à medida que a procissão se aproxima, será na Barão de Aratanha, Avenida Luciano Carneiro. Então ele vai poder pegar a Marumamed ou seguir pela Luciano Carneiro. À medida que a procissão avança, esse bloqueio vai ser transferido para Napoleão Laureano. Então ele vai pegar a direita na Napoleão Laureano, podendo ir até Eduardo Girão. Já quem vem no sentido oposto, da Pontes Vieira, ele vai subir o viaduto da Guanambi, porém, ele terá que acessar a direita na alça, descendo para a Guanambi, e seguir pela Eduardo Girão também. Como a aproximação está prevista para as 18 horas, provavelmente a partir das 16, 16h30 já começa a aglomeração de fiéis. Então nós faremos o primeiro bloqueio na esquina da Duque de Caxias com o Major Facundo. À medida que a concentração aumenta, efetuaremos bloqueio também na Barão do Rio Branco e na Senador Pompeu com Clarindo de Queiroz.
1: Tá, então, a fala do Roberto Garcia, agente de trânsito da MC, que concedeu entrevista mais cedo, né, durante a Hora da Verdinha, o nosso Sábio Manfredini, e trouxe aí informações, orientações, né, para os motoristas e também as pessoas, né, os pedestres que vão frequentar aquela região aí da cidade de Fortaleza. Repetindo para você, amanhã, durante todo o dia, né, missas lá no Santuário de Fátima, e à noite nós teremos a procissão. Então, a 13 de maio, se você costuma passar por ali, né, se faz parte do seu trajeto, já pense em uma rota alternativa, porque ela vai estar bloqueada, né, para a procissão a partir das 6 horas da noite. Olha, um abraço pro Titico Pintor, que tá lá em Morada Nova, da família Boró. Valeu, Titico, um abraço para você e para todos que estamos acompanhando em Morada Nova. O Dalgimar também está conosco, mandando mensagem aqui através do WhatsApp da Verdinha. Valeu, Dalgimar. O Toninho está em Guarulhos, São Paulo. Valeu, um abraço. Clodoaldo no Edson Queiroz disse que está de plantão hoje, vai até às 7 da manhã. Valeu, meu amigo, um abraço para você e para todos os porteiros, né, que trabalham aí nas noites na nossa cidade. É, galera no batente. Quem mais está por aqui é a Dona Vânia, a Dona Vera e a Dona Marlúcia, as nossas cadeiras cativas lá do Vila União. O Vandic também sempre ligado conosco lá no José Walter, um abraço. O Flávio Santos mandando mensagem aqui pra gente também através do WhatsApp da Verdinha. O Milton Ferreira de Morrinhos ligado aqui no Verdinha Notícias. O Euclides está conosco, no Eusébio também ligado. Um abraço para você, Euclides. O Ney no Sítio Lajeiro Grandes, lá em Jaguaruana. Franklin está em Ocara e pede aquele abraço para o Gibu e para o Eric Saboy. O Gibu está na Iguape também, sempre ligado conosco, né? O Francisco Rocha, que é o Gibu. Valeu, um abraço. O Ricardão está de plantão também no Hospital Infantil Albert Seib. Valeu, Ricardão, um abraço para você, tá? O Isaías Albuquerque está conosco lá em Sobral, na região norte. Muito obrigado pelo carinho, pela audiência, e você pode fazer como eles. Manda mensagem para cá no 988-87-1306. No próximo bloco, recado para os estudantes que estão com dívidas do FIES a partir de amanhã, tá? É possível renegociar esses débitos, né, essas contas em atraso com valores bem atrativos. A gente vai trazer os detalhes para você no próximo bloco. 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
1: Agora na capital cearense são 7 horas e 32 minutos.
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1: Olha, gente, no dia 21 deste mês nós teremos mais uma edição do Cresce Ceará, um evento que engloba diferentes áreas da economia, né, mas que tem um foco principal no agro. O Egídio Serpa é quem chega com os detalhes.
2: Boa noite, teleouvintes da Verdinha 92.5 e da TV Diário. No próximo dia 21, no auditório do Gran Hotel Mareiro, na Praia do Futuro, o Diário do Nordeste promoverá mais uma edição do Cresce Nordeste, evento anual que debate sobre as diferentes áreas da economia do Ceará. Neste ano, a agropecuária será o centro desse debate. Haverá dois painéis. O primeiro será Agro, os desafios da logística. O segundo será Agro, a energia é o desafio. No primeiro, os debatedores serão os empresários Edson Brock, maior produtor e exportador de banana nanica do Ceará para a Europa, e João Teixeira, produtor de banana e idealizador do Arco Metropolitano, projeto rodoviário da autoestrada de dupla pista ligando a BR-116 ao porto do Pecém, e o executivo Alex Trevisan, presidente da Transnordestina Logística, empresa que constrói a ferrovia de mesmo nome. No segundo painel, serão debatedores o presidente da Enel Ceará Distribuição, José Nunes, e os empresários Raimundo Delfino, sócio e CEO do Grupo Santana Textiles, que tem projeto de sojicultura e cotonicultura na Chapada do Apodi, e Rita Grangeiro, sócia e diretora da Fazenda Grangeiro, que produz coco e feijão verdes

0: professores e alunos dos cursos de Agronomia e Economia das universidades cearenses, incluindo a UFC, a Universidade Federal, e a UES e a Unifor. O acesso ao evento será gratuito. Egídio Serpa para o Verdinha Notícias.
1: Valeu, Egídio, obrigado pelas informações. São 7h35. Olha, a inflação oficial do país desacelerou no mês de abril, tá? E fechou o mês aí, gente, com 0,67, segundo o Instituto Brasileiro de Geografia e Estatística, né, o IBGE. O resultado veio abaixo do registrado em março e foi puxado principalmente pela alta no preço dos alimentos, que seguem entre os principais vilões do índice. Em 12 meses, o IPCA acumula uma alta de 4,39% dentro da meta do governo, que é de 3%, com margem de tolerância até 4,5%. Entre os grupos pesquisados, alimentação e bebidas teve a maior variação, seguido por saúde e habitação. A gasolina, leite, carnes e produtos de higiene pessoal também pressionam o índice, né, no último mês. O IPCA mede o custo de vida de famílias com renda de 1 a 40 salários mínimos em diversas regiões do nosso país. Olha, os estudantes com dívidas no FIES podem renegociar os débitos a partir de amanhã, por conta, né, do programa e do Desenrola FIES. A iniciativa prevê descontos que podem chegar até 99%. Então, uma boa possibilidade, né, para quem está aí com essas mensalidades em atraso, né, do FIES. E aí, esse valor pode ser de 99% para quitação, dependendo, claro, da situação do contrato. A renegociação pode ser feita de forma totalmente digital pelos canais do Banco do Brasil e da Caixa Econômica. Podem participar estudantes com contratos firmados até 2017 e que estavam na fase de amortização, ou seja, de pagamento, até maio de 2026. O prazo para adesão vai até 31 de dezembro deste ano. Segundo o Ministério da Educação, a expectativa é que mais de 1 milhão de estudantes sejam beneficiados aí com o Desenrola FIES. Além disso, quem está com pagamentos em dia, essa é a novidade, tá? Que eu trago para você. Quem está com pagamento em dias também pode ter um desconto, mas esse bem menor, de até 12% para quitar a dívida. O Desenrola FIES faz parte do programa Desenrola Brasil, né? Que busca reorganizar as finanças em todo o país. É uma iniciativa do governo federal. Então, você que é estudante, está com contas em atraso aí no seu financiamento estudantil, a partir de amanhã vai estar disponível aí para você renegociar com condições bem interessantes. E o governo federal pôs fim à chamada taxa das blusinhas, cobrança de 20%, né, para produtos importados aí até 50 dólares. O termo taxa das blusinhas se refere ao programa Remessa Conforme, criado para viabilizar a cobrança do imposto de importação, né, de 20% sobre compras internacionais, justamente até esse valor de 50 dólares. Antes, na prática, a taxa estava zerada para compras acima de 50 dólares, segue valendo o imposto de 60%. A partir de quarta-feira, as compras até esse valor, então, não vão mais pagar, né? Não vão pagar imposto conforme o governo, porém a cobrança de ICMS segue mantida. De acordo com os dados da Receita Federal, nos 4 primeiros meses deste ano de 2026, o governo arrecadou, gente, 1,7 bilhão, ou seja, quase 2 bilhões de reais em imposto de importação com as encomendas, né? E agora, então, essa taxa das blusinhas sendo extinta. Olha, a corte de energia tem provocado um prejuízo milionário nos setores eólico e solar aqui no estado do Ceará. A Letícia do Vale é quem traz informações a respeito desse assunto.
2: Os setores de energia eólica e solar cearenses tiveram um prejuízo acumulado de 749 milhões de reais entre outubro de 2021 e abril deste ano. A causa está relacionada ao fenômeno do curtailment, cortes de energia que ocorrem quando o sistema é incapaz de escoar toda a energia gerada por fontes renováveis, devido à falta de infraestrutura ou à baixa demanda. Só entre janeiro e abril de 2026, 660 mil megawatts ora, foram cortados devido ao curtailment em usinas eólicas e solares fotovoltaicas. O número é mais de 1000%.

0: do maior que o apresentado no mesmo período de 2024. Os dados são da Associação Brasileira de Energia Eólica, a Abeólica. O cenário é visto como a pior crise da indústria de energia eólica no Brasil, de acordo com a presidente da entidade, Elbia Ganum. A queda econômica brasileira em 2022 e o aumento dos cortes de gerações em 2023 são apontados como os principais motivos para o problema. Desde então, o setor sofreu com redução de instalações de projetos eólicos no Brasil, demissão de funcionários e saída de fábricas do país. Apesar disso, a presidente da Abeólica defende que o setor já caminha para a retomada do crescimento. Fatores que contribuem para isso são a procura cada vez maior das empresas pela descarbonização dos processos e a chegada de data centers, que consomem altas quantidades de energia. Além disso, a Lei 15.269, sancionada em novembro de 2025, prevê o ressarcimento de até 4 bilhões para o setor de energia eólica e solar em todo o país. A expectativa é que o montante seja pago no segundo semestre deste ano. Letícia do Vale para Verdinha FM 92.5 e TV Diário.
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2: 7h41, a previsão indica céu variando parcialmente nublado a momentos de céu sem nuvens. Vê aqui na nossa cidade de Fortaleza. A temperatura mínima, gente, agora de noite fica em torno de 24 graus, bem agradável, né? De modo geral, a previsão do tempo continua indicando um aumento de nebulosidade e chuva para os próximos dias no estado do Ceará. No finzinho dessa terça-feira, há condições para chuvas, tá? Ainda durante a noite, que devem se concentrar no noroeste e também no centro-sul. Nesses locais, os volumes tendem a ser com maior intensidade e há também possibilidade de trovoadas. As chuvas previstas estão associadas aí a efeitos locais, como brisas, temperatura, umidade, relevo e fluxo do vento leste-nordeste. Para amanhã, a previsão indica chuva isolada. Na madrugada, início da manhã no Vale do Jaguaribe, litoral de Fortaleza, litoral do Pecém, maciço de Paturité e no sul do estado, que compreende aí o Cariri e o sul do Sertão Central em Emus. No noroeste do Ceará, a previsão é de chuvas durante a tarde e também a noite. E olha, o açude do Jangro Sul, que fica aqui na capital, vai passar por drenagem, gente, de emergência, tá? Após várias reclamações, né, denúncias aí de moradores sobre o risco, né, de rompimento da parede do reservatório. A Tainá Martinez é quem atualiza a situação.
3: Autoridades públicas em Fortaleza estão tomando providências emergenciais no açude do Janguruçu após denúncias da população sobre um suposto risco de rompimento da parede do reservatório. Moradores do bairro relataram alagamentos e pressão sobre a estrutura, o que levou órgãos de fiscalização e defesa social a iniciarem vistorias e intervenções no local. O problema central, segundo líderes comunitários, reside na construção de um condomínio residencial de grande porte no entorno do açude. Segundo as análises preliminares de técnicos, o empreendimento estaria obstruindo o escoamento natural das águas da chuva. Esse bloqueio teria gerado um represamento inadequado, aumentando a pressão sobre a parede da barragem, que tem mais de 100 anos, e provocando o empoçamento de água que ameaçaria as casas vizinhas. Além disso, o aterramento realizado para a obra teria criado um gargalo na drenagem da região, desviando o curso das águas pluviais para propriedades particulares e áreas mais baixas do Janguruçu, como a Travessa Paraisópolis. Para mitigar os riscos, a Defesa Civil de Fortaleza informou ao Diário do Nordeste que iniciou na última quarta-feira a limpeza do espelho d'água do açude com apoio da Autarquia de Urbanismo e Paisagismo de Fortaleza. A construtora responsável obteve um alvará municipal para realizar obras de drenagem de emergência que devem durar cerca de 60 dias, visando a restauração e o correto fluxo hídrico no local. Após a conclusão das obras de drenagem pela construtora, a Defesa Civil e a Companhia de Gestão dos Recursos Hídricos, a COGER, realizarão novas inspeções de segurança para verificar se o reservatório recuperou suas condições de estabilidade. Com informações de Nicolas Paulino, Tainá Martinez para a Verdinha FM 92.5 e TV Diário.
2: Obrigado, Tainá, pelas informações. É um drama, né, gente, que essa comunidade lá no Jangiro Sul tem vivenciado aí nos últimos meses. A gente vai seguir acompanhando. Olha, tem áudio aqui, viu, Samuel Macedo? Um abraço aqui pra turma que tá mandando mensagem através do WhatsApp da Verdinha. É o Newton, vamos ouvir.
4: Agora em Bragança, no Pará.
2: Opa, rapaz, lá
4: e
2: em
4: eu tô
2: Bragança.
4: Ligado aí, todo
2: Valeu.
4: Dia eu tô ligado aí no programa.
2: Valeu.
4: Todo dia. E todo abraço. Dia eu ficava, era pra me mandar mensagem, só que eu fico... Né? E pode ser que hoje dê certo.
2: Deu,
4: eu moro em Bragança,
2: certo.
4: No Pará. E tô ligado aí no programa.
2: Valeu, um abraço pra você aí, pra todos no Pará. Ele pede também um abraço pro Maurílio, que tá ligado lá junto. Valeu pra vocês aí em Bragança, tá, Newton? Um abraço. O Chagas Brasilino tá lá em Tianguá, na Ibiapaba, também ligado conosco. Um abraço, Chagas. Tem mais áudio aqui, Samuel Macedo. Vamos ouvir.
5: Boa noite, meu amigo Galo Pereira.
2: Boa noite.
5: O jornal tá excelente aí.
2: Opa, valeu.
5: Certo.
2: Eita, rapaz, atualizou aqui, ó, Carlinhos. Desculpe aí, meu amigo. Na hora do seu áudio, vamos de novo.
5: Boa noite, meu amigo Galo Pereira. O jornal tá excelente aí.
2: Valeu.
5: Certo. E... Sejando tá tempo aí nublado, mas razoável, né?
2: É.
5: Pode chover a noitinha aí, mas tardinha aí, umas 12, uma hora pra lá, né?
2: É isso. Sempre tem registrado chuva durante a madrugada lá na nossa Messejana. Valeu, Carlinhos, um abraço pra você. 7h46, no próximo bloco vamos falar de futebol, hein? Vlad Marques já tá na área. Vamos falar sobre o Ceará que enfrenta o Atlético Mineiro, partida da Copa do Brasil. E é o Vozão tentando sobreviver aí na competição e jogar a crise pra longe, meus amigos. A gente traz a expectativa pra essa partida no próximo bloco. 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
1: Agora em Fortaleza, 7 horas e 49 minutos.
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1: A União Europeia anunciou que vai vetar importações de carne do Brasil a partir de setembro. O Sávio Manfredini é quem traz esse e outros destaques internacionais.
2: A União Europeia publicou nesta terça-feira uma atualização da lista de países que cumprem suas regras contra o uso excessivo de antimicrobianos na pecuária e excluiu o Brasil. Segundo o bloco, o Brasil foi excluído por não oferecer garantias sobre a não utilização de antimicrobianos na pecuária, informou a agência de notícias France Presse. Por não estar na lista, o Brasil poderá deixar de exportar para o bloco econômico mercadorias como bovinos, equinos, aves, ovos, aquicultura, mel e invólucros. Em nota conjunta, os Ministérios da Agricultura, do Comércio Exterior e das Relações Exteriores disseram que vão tentar reverter a decisão. A Rússia anunciou nesta terça-feira que fez o teste final do seu míssil balístico intercontinental Sarmat, que tem capacidade nuclear, alcance de até 35 mil quilômetros e pode viajar pelos dois polos e chegar à Europa em menos de 10 minutos, segundo Moscou. De acordo com o presidente russo Vladimir Putin, o míssil pode ser colocado em operação até o final deste ano. Apelidado pela OTAN de Satanás, em razão do alcance e velocidade, o míssil se destaca pela capacidade de desviar dos radares e por conseguir transportar 10 ou mais ogivas nucleares. Segundo o governo russo, o Sarmat é o míssil mais poderoso, com a maior distância do mundo para atingir os alvos. E a prefeita da cidade de Arcadia, na Califórnia, região oeste dos Estados Unidos, renunciou ao cargo após admitir ser um agente da China. Eileen Wang, de 58 anos, concordou em se declarar culpada perante a justiça norte-americana por disseminar propaganda em nome do governo chinês. A mulher renunciou ao cargo de prefeita e também do Conselho Municipal de Arcadia horas após o caso se tornar público. Localizada no subúrbio de Los Angeles, a cerca de 20 quilômetros da metrópole, Arcadia conta com cerca de 53 mil habitantes e uma alta concentração de residentes de origem chinesa. Sávio Manfredini para a Verdinha FM 92.5 e TV Diário.
1: Olha, um abraço para a turma boa lá do Pacuti, rapaz. O Chico Bob tá ligado conosco aqui, viu? Valeu, Chico. Um abraço para você e para todos aí no Catitu, ligados aqui no Verdinha Notícias. Quem mais está por aqui? Lá no Curu, Piedade do Curu, no Canindé, a Maria das Dores mandando mensagem através do nosso WhatsApp. Valeu, Maria, um abraço para você e para todos aí do Canindé, tá? A Isabel e o Ricardo também estão conosco lá na Serrinha. E ela sempre coloca aqui que é fã do Vladimir Marques. Sempre quando o Vlad está por aqui, ela ressalta. Valeu! Já que eu falei no Vlad, bora então chamar ele para falar sobre futebol.
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1: Mas, Vlad, boa noite, tudo certo?
3: Boa noite, grande Alana, abração pra ela, né, que lembrou de mim, e abração sempre pra todo mundo que tá acompanhando aqui o Verde Notícias.
1: É, a Isabel e o Ricardo, é o casal lá da Serrinha, sempre eles tocam no nome do Vladimir e falam também do Glauber Souza, o nosso padre. Eles gostam muito quando o Glauber tá por aqui também, viu, Samuel Macedo? Mas de você também eles falam, eles mandam mensagem, viu? Fique tranquilo. Tá, isso não é nenhum shade pra ninguém, tá certo?
3: Ih, Alan!
1: O Vlad, o Ceará recebe o Atlético Mineiro, o Galo Mineiro, nesta quarta-feira, em partida da Copa do Brasil. Tem desvantagem, né, no confronto. E aquele momento, Vlad, o que, é que a gente deve esperar do time do Moza, hein? Porque a gente também tem Clássico Rei no fim de semana, né? Como é que ele deve levar o time a campo aí pra esse confronto?
3: Olha, Alânio, o Ceará tá pressionado depois da derrota pro Atlético Goianiense, né? Mas tem um jogo de Copa do Brasil muito importante, né? Vale 3 milhões quem avançar de fase, né? É muito importante você ir avançando na Copa do Brasil, só que tem um Clássico Rei também pela Série B no final de semana. Então você fica meio entre esses dois jogos, eu acho que é muito difícil ele repetir a formação nos dois jogos. Ele pode mesclar um pouco, né, a formação do Ceará. Mas a verdade, Alânio, é que o Ceará vai ter um desafio contra o Atlético, né? Os jogadores não querem nem falar de Clássico Rei ainda, né?
4: Sim.
3: O Juan Alando deu entrevista coletiva hoje lá em Porangabuçu, dizendo que vamos pensar nesse jogo com o Atlético que pra gente é uma final. Ou seja, o Ceará tá tratando o jogo como uma final e o Juan Alando, jogador, falou o seguinte: nós temos chance. A nossa desvantagem, ela é mínima, né? O Vozão perdeu por 2-1. Se o Ceará vencer por 1-0, leva a decisão para
4: Vlad,
3: os pênaltis.
4: E só, né, pra gente trazer o esclarecimento, nessa fase da Copa do Brasil não tem aquele negócio de gol fora, ou tem algo nesse sentido ainda? Ou é só o saldo de gols?
3: Não tem, não. No regulamento da Copa do Brasil não tem mais gol fora, então se Ceará vencer 3-2, vai pros pênaltis, né? Se vencer por 2 gols de diferença, avança direto, né? Eu acho que o seguinte, Alan, o Ceará tá pressionado, vem jogando mal, mas precisa dar uma resposta. E pode haver mudança de esquema de jogo,
4: sim,
3: um time mais ofensivo, que é o que o torcedor cobra muito, né? Cobre demais, um Ceará mais ofensivo, que propõe mais o jogo. Mas muitas vezes, Alan, tá faltando é qualidade de jogo mesmo, né? Quando o jogador tá com a bola pra decisão, erra o passe, erra o cruzamento, erra, sim, a finalização, falha lá atrás. Ou seja, você não tem nenhum jogador do Ceará que você diga, cara, esse jogador que tá numa grande fase, ele não pode sair, né? Então, o Moza pode fazer a mudança que ele quiser, porque não tem ninguém titular absoluto. A verdade é que vai enfrentar um time de Série A, né? O Atlético não tá jogando tão bem assim também, mas tem jogadores muito bons na frente, né? O Cacierra tá jogando muito, o colombiano, né? O Coelho também. Né? O Atlético tem um time de muita qualidade, né? E que o Ceará vai ter que se superar. E o torcedor que tá ali meio cabisbaixo e tudo, o Ceará fez promoção de ingresso, né? Botou ingresso a R$10.
4: Para um jogo de Copa do Brasil, né, Vlad? Que costuma ser bem mais caro, né?
3: O jogo é R$21,30. O Ceará vem de derrota em casa pro Atlético Goianiense na Série B. Foi uma das piores atuações que eu vi do Ceará nos últimos anos, para tentar chamar o torcedor, né, para esse jogo que o Moza pode botar um Ceará mais ofensivo. Por que não arriscar, Alan?
4: Sim.
3: Arrisca, tenta ganhar o jogo. Então a gente espera que o Ceará mude a postura e tente fazer uma partida. Aí depois pensa no Clássico Rei, né?
4: É verdade.
3: Eu acho que o Clássico é muito importante, né, pela Série B, mas é pensar primeiro nesse jogo contra o Galo.
4: Inclusive é aquela, né? O Ceará já entra com desvantagem. Então, meus amigos, não tem outra alternativa. Tem que jogar pro ataque para fazer gol, né, Vlad? Nessa partida aí contra o Galo Mineiro. O Fortaleza só entra em campo na quinta, né, Vlad? Vai jogar, diferente do Ceará que joga em casa, o Fortaleza vai visitar o CRB. Quais as chances do Lion aí nesse confronto aí, Vlad? É equilibrado, o Lion é favorito, o CRB, como é que você enxerga?
3: Olha, o Fortaleza é favorito, né? Tá com 7 jogos sem perder, tá na vice-liderança da Série B. Já venceu o primeiro jogo no Castelão de virada por 2-1, né? Então tem uma vantagem, joga pelo empate no estádio Rei Pelé, lá em Alagoas. O CRB vem melhorando, né? Venceu 3-0 na rodada passada da Série B. Tem um time que tá ali se encaixando, tem suas qualidades também. Mas o Fortaleza, Alânio, ele tem qualidade suficiente para sair classificado no tempo normal. Sem precisar ir para os pênaltis, por exemplo. O Leão, se perder no tempo normal por um gol de diferença, vai para os pênaltis. Mas eu acho que pelo time que o Fortaleza tem mais encaixado, pode sim se classificar no tempo normal. E lembrando que como o Fortaleza não tem Brits, não tem Rian e nem Pierre para o jogo da Série B contra o Ceará, esses três vão ser titulares, né? Os três já estão garantidos ali, porque o Carpini também pode mesclar, né? O Fortaleza, diferente do Ceará, claramente prioriza a Série B em detrimento das outras competições. Na Copa do Nordeste foi time reserva o tempo todo. Então, na Copa do Brasil, o Leão pode mesclar, mas tem a vantagem do empate para avançar.
4: É isso. Boa sorte ao Lion, boa sorte ao Vozão. Ambos, né, entram em campo nesse meio de semana pela Copa do Brasil, partidas de volta já, né, nesses confrontos aí, o Ceará recebendo o Atlético Mineiro e o Fortaleza visitando o CRB. Laje, obrigado, viu, meu amigo?
3: Valeu, Alanio.
4: Até mais. Olha, um abraço pro Ivan Monteiro de Morada Nova, ligado com a gente. Um abraço também pro Alisson lá no Canindé, acompanhando a nossa programação. O Agnaldo e a Solange estão em Promissão também nos acompanhando. Muito obrigado a todo mundo que esteve conosco em mais um Verdinha Notícias, tá? Obrigado também ao nosso time, né? O Samuel Macedo aqui nos estúdios, a operação de áudio é dele. O Sávio Manfredini comandando os trabalhos. Na direção de imagens, o Gutierre Madeira. O Carlos Ferreira nos caracteres. O Felipe Lima, o PH Lima no Master. Nós temos a supervisão de jornalismo da Tainá Martinez e da Maiara Mourão. A coordenação da Karine Zaranza. Gerência de jornalismo de Vila Bessa. E a direção geral de esportes do Gustavo Bortoli. A gente volta amanhã, se Deus quiser, 7 horas com muito mais pra você, tá?

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0: 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Olha, amanhã começa a decisão, né? Dos dois clubes cearenses nessa fase da Copa do Brasil. E aí, meus amigos? Quero perguntar logo aos torcedores de Ceará e de Fortaleza, né? Ceará, classifica amanhã diante da equipe do Galo Mineiro, Galão das Alterosas. O Fortaleza, na quinta-feira, tem vantagem, né, de poder até empatar o jogo, né? O Ceará não, tem que vencer por um gol para levar para pênalti ou dois para poder passar de fase direto. Fortaleza joga lá pelo empate, né? Se perder por um gol de diferença, ainda tem as cobranças de pênalti. Quero saber da confiança do torcedor do Ceará amanhã e quinta-feira, da confiança aí do torcedor do Tricolor de Aço do PC. Lembrando que você pode trazer as respostas desta pergunta, né? Que eu faço aí para vocês, torcedores do Ceará e do Fortaleza, aqui pelo nosso WhatsApp. Qual é o número, hein, meu amigo Samuel Macedo?
1: Anote o número.
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0: Mande áudio ou mande texto. O que é importante é você participar conosco. E na internet, ali no canal arroba Jogada SVM, deixa aí o like, ó. Deixa o like, tá legal? Não custa nada, é totalmente 0800. Deixa o like lá pra gente e também responde aí se Fortaleza ganha, se o Ceará também classifica ou não. Quero muita interatividade hoje de vocês, tá legal? Muita interação aqui conosco. Nós vamos falar do Ceará, vamos falar do Fortaleza. Teremos em especial o amigo Cláudio Rezende, lá da Rádio Itatiaia, que vai trazer destaques do Galo das Alterosas, e teremos também o Armando Tenório, que vai trazer aí um áudio falando sobre a equipe do CRB, como é que tá a movimentação por lá em Maceió para esse jogo da quinta-feira. Mas eu não estou só, né? Aqui, ó, do meu lado tem ele. Qual o nome dele, hein, meu querido Samuel Macedo? Grande abraço, Vladimir.
3: Tudo bom, Jotinha? Abração pra ti, pro seu meu Macedo, pra todo mundo. Hoje eu tô precisando do Melzinho, viu?
0: É mesmo, pô, rapaz, cadê aquele ouvinte? É. O ouvinte que prometeu dar um mel lá pro Enés.
3: Prometeu dar um mel, rapaz.
0: É, meu amigo, olha, acrescente aí mais 2 litros. Um pra mim, Vladimir. A gente divide com o Samuel, né, Samuel? Pronto.
3: É bom demais, tô precisando e tal, bebi água, beleza, é isso mesmo. Muita chuva e messejando, Jotinha, e lasca
0: muita
3: a gente.
0: Muita chuva?
3: É, rapaz. É, o Carlinho da Messejana tá até falando.

0: programa do Alânio mesmo, que tá com muita chuva e tá, viu? Eu moro na Messejana, realmente. Rapaz, chuva, olha, demais. Aí você fica assim desse jeito.
1: É, nessa mudança de clima. Sexta-feira, que agora fez... deixa eu ver, foi uma sexta-feira dessa, dia primeiro de maio, pronto. Eu tava escalado aqui para vir pra jogada primeiro tempo, né, com a Denise. Meu amigo, eu peguei uma crise de laringite, inflamação, né, por conta dessa mudança de clima. E acabei indo parar na emergência da Unimed para poder curar. E aí tive repouso de voz, né, na Rio Jogo domingo, né?
0: Sim, sim, show.
1: Mas estava complicada a situação, essa mudança de clima. A gente tem que se resguardar muito, né, Vlad?
0: É, sem dúvida, tem que se resguardar e tal. Muita vitamina, muito tomar muito suco, líquido, muita, né, fruta, né, Jota?
1: Verdade.
0: Líquido e tal. Mas estamos aqui firme e forte, aguardando os jogos de Vozão e de Leão, viu, Jotinha? A Copa do Brasil é sempre muito legal, muito emocionante. A gente espera que os nossos clubes avancem de fase. Claro, cada um com sua dificuldade ali, nos seus adversários, vamos acompanhar. Mas a torcida é que os dois clubes cearenses avancem de fase.
1: É verdade, Flávio. Vamos torcer para isso, né? Para que eles possam passar de fase, porque é interessante, né, essa passagem também pelo fator motivacional do dinheiro, né? 3 bilhões. Ceará e Fortaleza já ganharam até agora quase 7 bilhões, né? Quer dizer, com 3 bilhões em caixa a mais, né, passando, já dá para dar uma melhorada nessa situação financeira tão reclamada por eles, né? O Pedro Martins, há alguns dias atrás, falou que acabou o dinheiro no Fortaleza. O João Paulo Silva, presidente do Ceará, está difícil a situação, sem grana. Então, esses 3 milhões, com os 7 que eles já receberam atrás, ou quase 7 bilhões, são 10 milhões. Que não resolve o problema, mas também dá uma ajudada boa, né?
0: É, ajuda, Jota, porque você tem que arrecadar, né? Não dá para você simplesmente ficar o tempo todo no prejuízo. Como é que você vai amortizando essa dívida, né? Que a dívida não é paga de uma vez, né? Você paga aos poucos, porque dívida no futebol é muito dinheiro. Então o dinheiro tem que entrar, né? Tem que arrecadar. É claro que a Copa do Brasil é muito atraente, né, Jota? Por causa desses valores, né?
1: Isso.
0: Que a CBF paga aos clubes. E Ceará e Fortaleza tem que fazer de tudo para avançar de fase, independente se tem um clássico rei no domingo. Eu acho que os jogadores têm a consciência de que é muito importante avançar de fase. Vamos ver se vão ter mais dinheirinho aí no cofre aí de Leão e de Vovô, se eles passam de fase aí na Copa do Brasil.
1: É verdade. Tomara, né? Tomara que passem, para que possam dar uma respirada, dar uma aliviada, né? Pro Fortaleza, a coisa tá assim, um pouco mais, eu não vou dizer fácil demais não, porque o CRB, segundo informações, daqui a pouco o Armando Tenório vai falar, né? Inclusive vai contar com o apoio massivo da sua torcida no Rei Pelé, que costuma, né, incentivar o Galo. Aliás, os dois são galos, né? O Galo Mineiro e o Galo da Pajuçara, né?
0: É, o Galo da Pajuçara.
1: São dois adversários que vão tentar tirar Ceará e Fortaleza dessas oitavas de final da Copa do Brasil. Pro Fortaleza, eu tava falando, né? Tá um pouquinho mais fácil, porque ele joga, quer dizer, não tão fácil, mas ele tem dois resultados a seu favor, o empate ou a vitória dele, né? Só a derrota, e se for por um gol, vai pra pênalti, se for por dois gols a mais, aí ele perderia a vaga. Pro Ceará, Vlad, que tem aí, perdeu a primeira lá 2-1, mas acabou sendo importante esse gol, né? Porque tirou uma vantagem maior do Galo, né? Poderia perder até por dois gols de diferença para levar para pênalti. Agora ele só pode perder por um, que aí vai dar pênalti, né? Esse gol lá foi importante. Você vê essa possibilidade do Alvinegro tentar passar de fase nessa Copa do Brasil?
0: Olha, Jota, é claro que o Atlético Mineiro é favorito, é um time de Série A, é um time que tem mais qualidade, obviamente na Série A você tem times com melhores jogadores, mas é só um gol de diferença. No futebol tudo pode acontecer. O Atlético fora de casa, ele tem feito partidas não tão dominantes, não tão boas assim. Contra o Juventude La Pedra do Uruguai, na Sul-Americana, sofreu um empate quando estava ganhando de 2-0. Outros jogos também não foi muito bem. Então, pode acontecer. Vai depender muito, Jota, da postura do Ceará, qual a postura que o Ceará vai ter, se vai ser uma postura mais agressiva, um time que ataque mais e que acerte mais, porque a gente estava conversando aqui como foi o jogo com o Atlético Goianiense, muito erro, não é, Jota? Errando demais.
1: Muito demais.
0: Errando na tomada de decisão, errando cruzamento, errando finalização, até na defesa você falha, então não tem time que dê jeito assim, né? Para o Ceará passar pelo Atlético, um time de Série A, tem que fazer uma partida impecável, né? O Atlético é um bom time? Claro que é. Tem ótimos jogadores. Mas, se o Ceará fizer uma boa partida, ele pode avançar. Quantas vezes na Copa do Brasil nós já vimos o Ceará eliminar Flamengo, Palmeiras, Santos, Inter, Grêmio? A lista é grande, né?
1: É verdade.
0: É claro que o momento do Ceará não é bom, né? Muita pressão, 4 jogos sem ganhar na Série B. Mas você tem que ir para tentar se classificar. Depende muito do que o Moza vai passar, cara.
1: Depende muito do Moza, né? O Ceará amanhã, né?
0: É, porque... Um time corajoso, tem que ser isso. Um time corajoso. É aquela coisa, cara, a derrota você já tem, meu filho. A derrota você já tem, você tem que tentar alguma coisa de diferente.
1: Procurar vitória.
0: Vamos atacar, vamos... joga na Série B, eu tô com medo aqui, não sei o quê. Mas, meu amigo, na Copa do Brasil, arrisca pra ver se tu ganha o jogo. Porque se tu ficar todo atrás ali, o Atlético vai.
1: Verdade, você tem dá que... espaço, né? E o Ceará costuma dar espaço, né? Quando tá jogando assim para propor jogo, dá espaço, mas também quando se retrai, né? Quando se retrai é pior ainda, chama para si o adversário. Espero que o Mozart mude a postura dele amanhã, porque é um jogo que é importante para a equipe do Ceará pelo lado esportivo, claro, tirar um time de primeira divisão, né? Como o Atlético Mineiro. De uma possível passagem para a Copa do Brasil e o lado também financeiro, os dois lados que são, assim, importantes para a equipe do Ceará, né, Vlad?
0: E outra coisa, Jota, você lembra de 2005, né? O Ceará pegou o Atlético Mineiro, no primeiro jogo empatou de 1-1 no Mineirão, gol do André Turato, e na volta foi 2-0 Ceará, o Atlético era da Série A,
1: Maurílio marcou,
0: treinado pelo Tite, Caio, né? Treinado pelo Tite, o Atlético, né? O Atlético tinha Euler, tinha grandes jogadores. Exatamente, Camanducaia e Maurílio marcaram os gols no segundo tempo, o Ceará passou para a semifinal, venceu aquele jogo e o Ceará também não estava bem na Série B naquele momento.
1: É, né? Verdade, e eu estava lá no Castelão, e amanhã eu vou estar também no Castelão. Vamos lá, tirar esse galo.
0: Não deixar nenhum cantar de galo, nem o galo mineiro, nem o galo da Pajuçara.
1: É verdade, torcer o pescoço desses galos, né?
0: Vixe Maria, calma.
1: Torcer, rapaz, deixa os galos neles.
0: Vem gala nos galos.
1: Fernando Maia, como é que tá? Tá... acreditando na classificação do Ceará, tá, né? Torcedor do Ceará, né? Grande Fernando Maia.
0: Rapaz, não sei não, viu? Se vai se classificar, né? Vamos ver aí, né?
1: Vida igualzinho, viu, Vlad? Legal demais. Vai lá, tem condição da gente botar aqui o vídeo? Tem? A imagem?
0: Vamos lá, vamos tentar.
1: Do Alano, tá legal? O Alano, né? O Alano, jogador da equipe do Ceará, vai falar conosco aqui sobre essa possibilidade, sobre esse jogo importante do Ceará amanhã. Então não vai ter o vídeo, vamos pelo menos ouvir aqui o Alano. Fala aí, Juan Alano.
2: De verdade, a gente não tá pensando no final de semana, não tem como a gente dosar amanhã, porque amanhã é um jogo decisivo. Se a gente não fizer o placar que a gente precisa, a gente tá fora. E a gente vai estar fora de uma oitavas de final de Copa do Brasil, que é muito importante tanto para o clube, né, financeiramente falando, e para o Ceará chegar numas oitavas de final. Então, não tem como a gente dosar dosar pensando no amanhã para final de semana. Não, isso não existe. O jogo de amanhã é tratado como uma final. A gente vai fazer o nosso treino, né, o treinamento de ontem. Já treinamos ontem, que normalmente o segundo dia é o dia que bate mais o cansaço, pode até acontecer que o jogador tá mais cansado, se lesionar, mas não, todo mundo treinou, todo mundo fez no campo o que tem que ser feito, porque realmente nós estamos priorizando e pensando só no amanhã. Como eu disse e vou repetir, é um jogo muito importante pro Ceará, tanto financeiramente como em competições.
1: Muito bem, tá aí, Vlad, os jogadores do Ceará estão pensando nesse jogo da manhã. É um de cada vez, né? Amanhã, depois tem o Fortaleza lá pela Série B, domingo, 18h30, na Arena Castelão. Pelas palavras aí do Juan Alano, dá pra notar que eles estão querendo amanhã jogar pra poder vencer a equipe do Galo, né?
0: Jota, como ele disse, não dá pra dosar, não. Você vai pra um jogo de Copa do Brasil em casa, você vai jogar diante de sua torcida, né? Por respeito à torcida do Ceará, você tem que ir com tudo. Agora, jogar com o Atlético é muito difícil, mas os jogadores do Ceará, eles têm que acreditar, Jota. Eles têm que acreditar que a classificação é possível. No futebol, o mental é muito importante.
1: Verdade.
0: Né? O jogador acreditar, o jogador entender que é possível, que jogando futebol, um futebol diferente, o Ceará pode se classificar. Né? Então, ele tá certo, não dá pra dosar não. Se dosar, o Atlético Mineiro vai passar por cima do Ceará. Né? O Ceará tem que entrar com tudo, tentar se classificar e depois, amigo, quando acabar, pensa no Fortaleza.
1: É verdade, Vlad, da mesma forma o Fortaleza, né? Tem que jogar tudo na quinta e depois pensa no Ceará. São agora 20 horas 18 minutos em Fortaleza. Vamos aí para os nossos comerciais. Já já a gente vai voltar e aí vamos falar do Tricolor. 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
1: Muito bem, amigo Samuel Macedo, voltando para falar do Tricolor. Tricolor tem esses dois jogos, é importante. Primeiro, quinta-feira, no Rei Pelé, diante do CRB, buscando essa classificação para outra fase, para as oitavas de final da Copa do Brasil e depois o Clássico. Mas em meio a tudo isso, 200 jogos do Pochettino, argentino, vestido a camisa do Tricolor e figura aí entre poucos, né, que tem essa quantidade de jogos pelo Leão. Bom jogador, já mostrou ter muita categoria, né, sobretudo em outras jornadas. Esse momento não é tão bom, mas está recuperando o futebol, né? É importante para o Tricolor, Pochettino, né, Vlad?
0: Jota, o Pochettino que jogou no River Plate, no Atlanta United dos Estados Unidos, para depois chegar, né, ao Fortaleza, ele se identificou rapidamente com a torcida, é um meia realmente de muita qualidade, é um dos melhores meias da Série B do Campeonato Brasileiro, né, tem nível de Série A, mas ficou no Fortaleza e é realmente um cara que pode fazer a diferença, né, do Tricolor na Série B do Brasileiro. Você vê que dá muito ritmo ao jogo, muito toque de bola, muito interessante. Não está sendo tão decisivo com gols, mas o Pochettino é um cara que pode ajudar muito o Tricolor de Aço, né? E é uma marca muito expressiva, né? 200 jogos pelo clube, 200 jogos pelo Fortaleza. Realmente é uma marca expressiva do Pochettino, viu, Jotinho?
1: É verdade, meu caro amigo Vlad Marques. O Fortaleza que está invicto a 9 jogos, né? 9 partidas sem perder. A equipe do Tricolor de Aço e leva essa condição de invicto, né, de 9 jogos para o compromisso diante da equipe do CRB. A defesa do Fortaleza, 9 jogos. E o Fortaleza está invicto, né? 9 jogos, né? 9 jogos você não perde, sim, né?
0: Na Série B são 7, e na campanha geral, né, de todas as competições, são 9, né? O momento do Fortaleza é espetacular, né?
1: A última derrota do Fortaleza foi exatamente há mais de um mês, né? 1 mês e 4 dias, hoje são 12, né? Foi para o Ceará, 2-0 no clássico pela Copa do Nordeste, né? Fortaleza perdeu 2-0, finalzinho do jogo, né? O Ceará conseguiu fazer aqueles dois gols com os dois laterais, o Fernando, né? E o Alex Silva marcaram para a equipe do Ceará. Nesses 9 jogos, Vlad, o Fortaleza sofreu 6 gols, mas está há 4 jogos sem sofrer gols, né?
0: O Carpini, ele tem, Jota, nesse período aí do Fortaleza, específico de 9 jogos, colocado reserva na Copa do Nordeste, um time mais forte na Série B do Campeonato Brasileiro, que realmente é a prioridade do clube. E quando o Fortaleza joga com força máxima, você vê que é um time que já tem mais solidez defensiva do que no começo da temporada, até o Carpini achar o time, né? O futebol dos atacantes também melhorou bastante quando ele encontra a dupla Meriteiro e Vitinho, né? Deu uma encaixada no time, né? E tá indo realmente muito bem. O jogo com o CRB é um jogo que vai exigir do Fortaleza, mas é um time que vem confiante, que tem um padrão, né? E que com certeza pode jogar melhor do que jogou contra o Avaí, por exemplo, né? Que o Avaí, ele dominou o Fortaleza, e o Vinícius Silvestre se destacou, né? Fez defesas excelentes, mas o Carpini disse, foi uma atuação abaixo porque o time estava desgastado, né? Então agora vamos ver como é que vai ser esse time contra o CRB, que a gente já sabe que vai ter 3 titulares garantidos, os 3 que não jogam o Clássico Rei do final de semana.
1: Brits, Rian e o Pierre.
0: São os 3 que estão fora, né, e que vão já ser titulares. Então, é tentar prolongar esse bom momento, né, do Fortaleza. A partida do CRB é complicada, mas, taticamente, Fortaleza está evoluindo, né, é uma equipe que está jogando muito bem.
1: Legal, valeu meu querido Vlad Marques. A minha pergunta para você também, Vlad, é do tocante a essa invencibilidade do Fortaleza e esses 4 jogos sem tomar gols. Por exemplo, o Fortaleza tem a seu favor o empate, né, diante da equipe do CRB. Ou seja, não tomando gols, ou gol no singular, o Fortaleza sai classificado lá de Alagoas. Será que essa defesa, esse sistema defensivo do Fortaleza, quando a gente fala do sistema defensivo, não é só a defesa, né? Tem a marcação ali do meio campo, tem os jogadores que voltam para marcar, geralmente é assim no futebol atual, né? Os atacantes vêm para marcar, voltam para a cobrança de escanteio. Foi assim que, infelizmente, o Pedro Henrique cometeu um pênalti, né, a favor da equipe do Atlético Goianiense, que terminou o Ceará fazendo, perdendo o jogo. Mas assim, será que tudo isso que o Carpini, que sempre gosta de jogar com 3 zagueiros, ele vai acentuar mais isso ainda para poder tentar essa classificação?
0: Vai. Eu acho que o Carpini vai sim manter ali a linha baixa, esperando o CRB, 3 zagueiros, como fez com o Avaí, né? Contra o Avaí, claramente o Fortaleza jogou com a equipe mais recuada, tentando ali jogar nos contra-ataques com a velocidade do Vitinho, e vai fazer a mesma coisa com o CRB. O Carpini com certeza entende de que o CRB vai pro abafo, vai dar espaço, né? E com espaço, Fortaleza pode contra-atacar e marcar os gols. Eu acho que o esquema de 3 zagueiros já encaixou, né? No começo da temporada ele até disse que era uma necessidade por não ter peças.
1: Hoje já não é necessidade.
0: Mas como encaixou, amigo...
1: É o certo que ele tem para o Fortaleza.
0: Exatamente, como encaixou, ele vai seguindo com essa formação. E ele já vai ter o Brits ali para liderar a defesa com os 3 zagueiros, né? Que o Brits já não joga o clássico. E vai ter os 2 volantes titulares, né? Rian e Pierre não podem jogar o clássico, e eles vão jogar contra o CRB. Ou seja, você tem a dupla de volantes ali, ideal do Fortaleza, pelo menos no momento, né? Em que vai dar uma sustentação, né? É claro que o Fortaleza não vai ficar todo atrás esperando o CRB, porque não dá para você ficar toda hora tentando segurar o adversário. Mas você toma ali, né, os seus cuidados defensivos e vai tentando atacar na medida do possível também, para quem sabe sair até com a vitória de lá.
1: É verdade. Vai ser um jogo interessante para o Fortaleza, por isso, porque o CRB não adianta empatar. Empatou, ele está fora das oitavas de final da Copa do Brasil. Acho que ele vai propor o jogo. E nisso aí é que o Carpini deve prevalecer a máxima do Fortaleza, tentar, claro que não vai só reagir, né? Vai agredir também, não é? Até porque o Fortaleza, se você traçar um paralelo entre Fortaleza e CRB, o Fortaleza tecnicamente é bem melhor, a estrutura é bem maior, né? O nome
0: é o elenco é pesado, é melhor, né? O elenco é melhor, os jogadores, eu acho que você tem válvula de escape ali pra atacar o espaço que o CRB deixar, né? Você tem Maílton, você tem Mucuri, você tem Vitinho, né? Se o Wellington jogar, ele também é veloz. Você tem jogadores ali pra jogar da forma que o Carpini quer que o Fortaleza jogue. Então, o cenário tá aí, o cenário tá montado. A gente conhece os times montados pelo Barroca, né? Que são times que jogam pra frente mesmo, né? O CRB, ele vai arriscar. Ele tem que arriscar, e o Fortaleza pode se aproveitar, né, para garantir a classificação até com a vitória.
1: É verdade, Vlad. Eu queria que você fizesse aí um exercício daqui a pouco para poder esboçar, pensar como Carpini, né? O Vlad vai pensar como Carpini para esboçar uma escalação do Fortaleza para o jogo desta quinta-feira, que terá também a cobertura aqui dos Caracas da Verdinha, né? Com o Breno transmitindo, o WB comentando e a Fernanda Alves nas reportagens. Amanhã eu estarei ao lado do André Almeida e do Daniel Farias para a cobertura de Ceará e Atlético Mineiro. E o nosso Bruno Quintino, que está aparecendo por aqui, deve estar convocado aí para a coordenação das duas lives. Das duas lives, né? Grande Bruno Quintino.
0: Grande Bruno, rapaz.
1: É, tem um vozeirão do Bruno, nem vou te contar, viu, meu amigo?
0: É, para estar nessa bancada, rapaz, aqui com a gente também.
1: Hein? Isso aí fica possível. Querendo fazer confusão.
0: Aí, né, a confusão é com o Macedo aí, que nós já conhecemos as brincadeiras do Macedo.
1: Tá legal, Valé. Daqui a pouco você vai esboçando aí essa possível escalação do Fortaleza, mas eu vou deixar também outra pergunta. Vitinho, que sempre tem entrado bem, e Militello, né? Que tem. Os dois têm feito gols, né? Dos últimos jogos da equipe do Fortaleza. Devem entrar de saída? Ou será que o Carpini vai deixá-los no banco, já pensando no jogo clássico Ceará e Fortaleza, que tem um peso também para o Fortaleza, né? Tirar essa máxima de 14 jogos sem ganhar da equipe do Ceará, e são 3 anos, né, que o Fortaleza não vence a equipe do Ceará. Se a gente for contabilizar só a Copa do Nordeste, aí o peso é maior, né? São 25 anos que Fortaleza não ganha do Ceará, mas o jogo é pela Série B, né? Então são 3 anos que o Fortaleza não vence a equipe do Ceará. Eles devem ser titulares contra a equipe do CRB?
0: Olha, Jota, o Vitinho acho que sim. O Militello ficou fora já por uma lesão, né? No jogo com o Avaí, ele não jogou. Então acho que dificilmente o Militello vai jogar essa partida contra o CRB. Acho que dá para tentar tê-lo no clássico, né? Eu acho que você pode colocar o Luiz Fernando ali, por exemplo, no ataque do Fortaleza.
1: O Luiz Fernando, ele faz a esquerda e joga no meio também com o centroavante.
0: Então dá pra você fazer assim, com essa formação. Eu acho que o Carpini vai mudar pouco, né? Por mais que na Copa do Nordeste tinha sido um reservão, na Copa do Brasil é diferente. Eu acho que ele vai poupar ali no máximo 2 ou 3 jogadores. Depois a gente passa aqui a provável formação do Tricolor de Aço.
1: Tá legal, valeu, Vlad. A gente vai aqui para o nosso intervalo. Na volta, aí eu fiz uma pergunta para você: se você confia, torcedor do Ceará, que o Ceará passa pelo Galo, e o torcedor do Fortaleza, será que Fortaleza passa pelo Galo também? Galo da Paz do Ceará lá, e o Galo das Alterosas aqui. 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
3: Valeu, voltando, e como promessa a gente paga, né? Então vamos lá para o Você na Jogada.
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3: Vlad, quem que tá conosco aí no arroba Jogada SVM, hein, Vlad?
4: Vamos lá, o desativado colocou aqui, ó. Amanhã pro jogo do Ceará é como diz aquela letra da música. Só fé, só fé, só fé. Tem que ter fé, né, amigo, pra passar, né?
3: Tem que ter fé.
4: O Euclides Marques, se é Marques é bom, tá dizendo aqui. Ceará 3, Atlético 0, CRB 4, Fortaleza 0. Ou seja, o homem alvinegro, né, Jotinho? Tá dizendo aqui que o Vozão vai passar, o Leão vai ser goleado.
3: Já ia perguntar qual time que ele torce.
4: O Marcelo e a Ana, né, de São José do Torto, lá em Sobral, ó. Teremos mais esperança contra o Galo se o Richard tivesse recuperado. O Bruno chama gol. Não o nosso Bruno Quintino, né? O Bruno Ferreira,
3: aí, meu amigo,
4: né? Que chama gol e tal.
3: Você marca gols, né?
4: E o desativado tá aqui brincando, ó. Ontem o ouvinte brincou com outro com a história do Mel e quem pagou o pato foi o Vladimir. Me lasquei, né? Viu, Jotinho? Foi e tal. É, desativado. Vou tomar o mel quando chegar em casa e esperar o mel do nosso amigo aí que ele mandar, viu? Qualquer dia desse, né, Jotinho? Se ele
3: é
4: mandar.
3: Verdade.
4: E o Vladimir Filho, meu xará, ele já falou que deixou o polegar do Jotinha e ótima semana.
3: Tá legal, valeu. A gente vai agora pro WhatsApp, né? Ouvir você na jogada, porque aqui do Jogada 3, você também tem vez. Fala, torcedor.
5: Meus amigos do programa Jogada Terceiro Tempo, Jota Romo, Vladimir Marques, Samuel Macedo, é João Bosco Crato. Na minha opinião, um dos dois nossos times passa de fase, ou Fortaleza ou Ceará. Se for decidido nos pênaltis, o Fortaleza tem mais chance, porque se o jogo do Ceará for decidido nos pênaltis, o jogador do Ceará que perdeu o pênalti vai sair com um vilão, porque Bruno Ferreira não pega nem um pênalti. Se a bola for no canto, ele vai no outro. Se ele for no outro canto, a bola vai no meio. Boa noite pra vocês.
4: Minha nossa senhora. O João Bosco é legal demais, né, Carlos? Acho que ele manda aí, mas, pô, coitado do Bruno Ferreira. Não tem ninguém confiando no homem, viu?
3: É verdade. Mas o torcedor conosco, fala aí, amigo.
6: Fala, Jotinho. Fala, Vampirão. Aqui é o Francisco Caíto, motorista de ônibus.
3: Fala, Francisco Caíto.
6: Chateado comigo que vocês não estão mais escutando meus áudios.
3: Tamo, macho. Aqui todo dia vai pro ar.
6: Cara, eu tenho uma leve impressão que esses dois jogos vão pra pênalti.
3: Sim,
6: sabe?
3: Haja coração.
6: Esse resultado aí não tá dizendo muita coisa, não, porque o Fortaleza vai jogar lá. A vida do Fortaleza não vai ser tão fácil, não, sabe? E porque o CRB vem de umas vitórias aí, tá reagindo aí na competição, né? E outra coisa, o Ceará tá vivo. O Ceará tá vivo aí, um gol, o Ceará vai pros pênaltis, cara. E outra coisa, o Galo aí, o Galo do CRB não é o Galo do Frango, não, viu? É o Galo Campina, né?
3: É o Galo Campina,
6: Galo Pajussara, é o Galo Campina, é o pássaro, rapaz. Não é o Galo Frango.
3: Mas lá...
6: Só pra ficar bem atento, Francisco aí, motorista de ônibus. Cuida!
3: Lá em Maceió, eles
4: Pajussara, acho que é o bairro,
3: eles
4: né?
3: Eles são conhecidos também como o Galo da Pajussara.
4: Eu acho que é o bairro que é Pajussara.
3: Exatamente.
4: Né?
3: Tem assim. A praia de Pajussara, por sinal, belíssima, né? Estive lá em Maceió algumas vezes.
4: Rapaz, é bom demais, Maceió. Nossa Senhora.
3: Linda, linda, linda. Mais um torcedor conosco. Vai aí, torcedor, dá teu recado, amigão.
7: Gostei dessa daí. Nenhum dos galos vai cantar aí com o sino do Ceará. Nem com o Ceará, nem com o Fortaleza.
3: Tomara.
7: Gostei disso. Parabéns pela frase aí.
3: Valeu, valeu. O torcedor gostou.
4: Valeu, viu? Valeu, torcedor. Nós temos nossos momentos, né, também.
3: É verdade. Mais um torcedor aqui no Jogada 3, você tem vez. Fala aí, amigo. Será que é o Enéas?
8: Jogada terceiro tempo, aqui é o Manolo Bom no Curipe. Nunca mais eu ouvi a minha voz aí na nossa querida
4: Verinha. Só reclamando, Jotinha, agora.
8: Rapaz, Jotinha.
4: Breno,
8: rapaz, o nosso vozão tá beleza, não. Estão devendo demais. É 80 milhões, né,
3: mano? 85.
8: Mas ele vai se recuperar. E eu quero dar os parabéns para o Ferroviário, que eu sou segundo, eu sou Ferroviário. Mas tá tudo beleza, beleza. Jotinha, eu fui na tua casa de manhã lá pelo 9h20 pra ver que eu queria bater uma caixa contigo. Mas eu chamei umas três vezes, não saiu ninguém, eu vim embora. Mas tudo beleza, viu?
4: Tchau, tchau. O que é que você tava fazendo,
3: Patinho? Rapaz, eu tava lá, fui a uma consulta médica, pela manhã. Ah, quando eu cheguei, o vizinho até falou. Aí eu perguntei pro vizinho, e qual o nome da pessoa, né? Porque geralmente quando alguém aborda, né? Eu pergunto, se procura alguma pessoa, eu digo, rapaz, qual é o teu nome, que é para que eu fale, né? Mas um rapaz não me disse. Eu fiquei imaginando, quem será, rapaz? Manoel Lobão. Quando eu peguei hoje o aplicativo, que o aplicativo vem ali pela Via Expressa, né? Aí passou bem perto, ele tem um local que ele fica ali no início da Praça do Coqueiro, ele fica lá.
4: Rapaz.
3: Sentado com o rádio, já esperando o jogada 3.
4: Bom demais. Rapaz, bom demais.
3: Grande Lobão. Nesse último bloco aqui com os torcedores, nosso comercial, que hora é essa, Mucão? 40? Pronto, deixa eu colocar aqui mais um torcedor. Fala, amigo.
1: Jogada terceiro tempo aqui, mano.
3: Curtindo a bola, Lobão. Vamos mandar dois, que é pra gente soltar pelo menos um, né, mano? Lobão. Aqui pra mais um torcedor.
9: Boa noite, Jotinha, boa homem noite, da bengala, boa noite, Vlad. Vlad, eu vou te perguntar uma coisa e vou afirmar outra. Veja bem, a situação do Fortaleza é melhor do que a situação do Ceará. Veja por quê? Porque o Fortaleza pode perder até para um gol que vai para o cimento ainda, né? Se for 0-0, entra o Fortaleza. Eu acho que esse jogo do Fortaleza já está ganho. Em relação ao Ceará, a missão é muito difícil, porque se trata do Atlético Mineiro e o elenco do Galo, sem dúvida nenhuma, é melhor do que o elenco do Ceará. Mas no futebol, tudo tem previsto, né? Pode ser que o Ceará chegue lá em Fortaleza, ele vença, né? Vencendo de 1-0, vai para os pênaltis, vencendo de 2, passa o Ceará. Mas é uma missão muito difícil do meu vozão. Mas, quem sabe? Eu sou Vicente Recife.
3: Tá legal, Vicente. Um abraço.
4: Vicente tá certo.
3: Lembrou, Vlad, 2005, o Ceará também não vivia bem na Série B, mas tirou o Galo aqui 2-0.
4: É, exatamente, né? Naquele ano, né? Em 2005.
3: E lá foi 1-1 o primeiro jogo.
4: Foi 1-1 o gol do Turato, né? No Mineirão. Aí aqui no Castelão foi 2-0. O Ceará em 4 rodadas na Série B só tinha vencido um jogo, tava no Z4. Tinha um bom time, mas tava em crise. O Atlético Mineiro tinha Euler, tinha um ótimo jogador. O Ceará aqui venceu o jogo, né? 2-0. O Ceará superou jogando muito bem. Foi uma partida excelente do Ceará. Então, como o torcedor falou, acontecem resultados de que o favorito vai e perde o jogo, né? O Ceará tá jogando em casa. É só um gol? Então, como eu falei no começo do programa, Jota, se o Ceará fizer uma partida consistente, errando pouco, um jogo praticamente perfeito, ele pode eliminar o Atlético, sim.
3: É verdade. Deixa eu mandar um abraço aqui pro porteiro Clodoaldo. Aliás, para todos, rapaz, os porteiros que estão aí nos edifícios, para as pessoas que estão aí nos hospitais, né, ouvindo a Verdinha. Para você que tem motorista de aplicativo, também tá esperando aí um chamado, né? Tá ouvindo a Verdinha, grande abraço para você. Nos quartéis também, o pessoal tá acompanhando aqui a Verdinha para ficar atualizado das últimas do esporte. Um abraço do Clodoaldo, abraço a todos os porteiros, do Edson Queiroz. Ele diz, o leão dele vence. Manda um alô para todos que fazem parte do time do Porteiro Futebol Clube. Tá bom, que bom, rapaz. Deus abençoe a todos demais, vocês. Né? Aí da rádio. Obrigado, viu? Clodoaldo, grande abraço. Pois não, Vlad?
4: Legal demais. A camisa do Porteiros FC deve ser super legal, né?
3: É verdade. E o Luiz Rodrigues está em Crateús, ligado aqui da gente. Valeu, Luiz. Obrigado aí pela audiência, meu amigo.
4: Terra boa. Crateús que está na briga aí para voltar para a Série A cearense, viu, Joaquim?
3: É verdade. Daqui a pouco a gente dá uma olhadinha como é que tá nessa situação. Sim. Tem o Guarani, tem o Crateús. Tem
4: o Icasa,
3: só o Itapipoca já garantido,
4: que
3: né?
4: Já tá garantido, já direto na semifinal da Série B cearense.
3: É verdade, tem muita gente aqui pra gente colocar no ar ainda. Poxa vida, tá audiência boa aqui do WhatsApp da Verdinha, viu? Mas vamos fazer o seguinte, ó, vamos... nós temos 3 minutos ainda antes dos comerciais, né? Daqui a pouco eu vou trazer também meu amigo Cláudio Rezende, da Rádio Itatiaia, lá de BH. Ele vai falar sobre o Galo das Alterosas. E o Galo vem com força máxima. É prioridade, viu, do Galo, essa Copa do Brasil. O Galo que não vence uma competição em nível nacional, foi 2021, né, que ele ganhou, né? Ganhou o Brasileiro ou foi Copa do Brasil? 2021.
4: Ganhou os dois.
3: Ganhou os dois, ganhou exatamente. Dois. 2021.
4: Aquele ano é o mágico anos, do Hulk, né?
3: É verdade.
4: Hulk que já não tá mais no Galo.
3: Tá no Fluminense.
4: Já tá, né, no Fluminense, já se apresentou e tal. Depois da Copa ele vai ser inscrito e vai jogar os campeonatos pelo
3: Fluminense. É verdade. Mas tem esse tal de Cacierra, meu amigo,
4: tá jogando. O colombiano joga demais, rapaz.
3: Muito, muito bom jogador. São 20h43, vamos antecipar o bloco, bora, pra daqui a pouco a gente fazer um bloco completo, trazer a escala do Ceará, do Fortaleza, trazer também o Armando lá de, o Armando Tenório lá de Alagoas, falando sobre o CRB. A gente vai colocar já já tudo isso para você aqui dentro do Jogada Terceiro Tempo. 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
3: Valeu, valeu demais. Voltando, 8h45. Já já a gente vai trazer Cláudio Rezende falando sobre o time do Galo e o Armando Tenório falando também sobre o CRB, que é o adversário do Tricolor. Para a gente fechar, pedir para você fazer um esboço de uma possível escalação, pensando como Carpini, como é que vocês definirem o Fortaleza para jogar contra o CRB, Vlad?
4: Olha, Jota, eu faria praticamente a mesma equipe que entrou em campo com o Avaí, né? Até porque a tática que o Fortaleza vai usar contra o CRB vai ser muito semelhante, né? Eu pouparia só o Luan Freitas, tá? Eu acho que tá muito desgastado, colocaria o Gasal no time. Pouparia o Pochettino, o Pochettino também tá sentindo a maratona, colocaria o Prió, né? E na frente, você deixa Vitinho e Luiz Fernando mesmo, né? Eu acho que você poupa poucos jogadores nesse sentido. Dá para você armar uma equipe muito forte, né? Vinícius Silvestre, Brits, Cauã, Gasal, Maílton, Rian, Pierre, Mucuri, Prió, Vitinho, Luiz Fernando. É a formação do Fortaleza que eu escalaria pro jogo.
3: Seria no esquema 4, no 3-5-2, né?
4: Não tem segredo. Por que o 3-5-2, Jota? Libera o Maílton e o Mucuri para atacar. Mucuri não tem a qualidade do Maílton, mas ele tem muita força física para ir. E o Maílton é o melhor jogador do Fortaleza na temporada. Então, quando você arma um esquema com 3 zagueiros e você já deixa 2 volantes ali, você libera os caras para atacar. E é isso que ele pode fazer. Então, se ele não tem um Militeiro, ele mantém o Luiz Fernando.
3: Os dois passam, mas quem é mais eficiente é o Maílton, né? Se o Mucuri também tivesse a eficiência do Maílton, Fortaleza estava se dando bem com os seus dois alas.
4: E você pode até, no jogo com o CRB, você segurar um pouco mais o Mucuri, né? Deixa o corredor mais pro Maílton mesmo e o Mucuri, ele fechando um pouco ali mais defensivamente e tal. Dá para você ter uma escalação é muito parecida e principalmente uma estratégia parecida que foi contra o Avaí. Claro, só não pode permitir tanta chance ao CRB como permitiu ao Avaí, que o Vinícius Veste fez muitas defesas importantes.
3: É verdade. Vamos ouvir, ó, o repórter lá de Maceió. Na verdade, ele é narrador esportivo, né? Mas está colaborando conosco essa noite, né? Ele vai trazer destaques da equipe do CRB. É o amigo Armando Tenório. Participa aqui do Jogada 3 com o áudio, né? Trazendo as notícias do CRB e fala também dessa movimentação. Acho que a torcida lá do CRB costuma, nesses jogos, também lotar o Rei Pelé. Boa noite, meu querido Armando Tenório, seja bem-vindo aqui ao Jogada Terceiro Tempo.
10: Alô, galera aí da Rádio Verdes Mares FM, a 92.5. Um abraço aí pra galera do programa Terceiro Tempo, que tem a apresentação de J. Rômulo e Vladimir Max. Eu, Armando Tenório, diretamente aqui de Maceió, para trazer informações no Clube de Regatas Brasil. É, galera, o time do Galo que terá um compromisso muito difícil na próxima quinta-feira. O time do Galo recebe o Fortaleza, jogo aí, jogo de volta, né, da Copa do Brasil, jogo bastante difícil para a equipe do Galo, vai tentar aí reverter o placar, para tentar passar para a próxima fase da Copa do Brasil. O time do Galo que não vem bem no Campeonato Brasileiro da Série B, né? Está apenas aí na 17ª colocação, é o primeiro time aí da zona do rebaixamento com apenas 8 pontos. Mas o time do Galo vem aí com uma sequência muito boa, né? Venceu o América Mineiro fora de casa por 2-1 e a rodada passada venceu a equipe do Operário por 3-0. Sem dúvida nenhuma, foi o melhor jogo do CRB no brasileiro. Venceu fácil, venceu bonito o jogo diante do Operário no estado do Rei Pelé. O time do Galo que terá um desfalque muito importante. O goleiro Matheus Albino, que sofreu uma lesão no ombro, né? Passou por cirurgia e vai estar 3 meses afastado dos gramados. Então, com isso aí, a preocupação aí dos torcedores aí é a ausência aí do goleirão Matheus Albino, que por muitos jogos salvou a equipe do Galo com belíssimas defesas, mas tá aí. Torcer aí com a pronta recuperação do goleirão da equipe do Clube da Gata Brasil. O técnico Eduardo Barroca, em compensação, terá a volta do capitão do time, Fábio Alemão, e também do armador do time, o camisa 10, Danielzinho. A provável escalação do CRB para o jogo desta quinta-feira é Vitor Caetano no gol, aí atrás com Hereda e Lucas Lovato, a dupla de zaga com Henry e Fábio Alemão. No meio, Patrick de Luca, Christopher e Pedro Castro e Danielzinho. Na frente, Dadá Belmonte e Mikael. Essa é a provável escalação do CRB no jogo diante da equipe do Fortaleza. A expectativa aqui de Maceió é de um bom público, né? Jogos importantes, jogos difíceis. A torcida do Galo tem costume de aparecer no estádio e lotar, fazendo aí uma grande festa. Então vamos torcer aí que esse jogo entre CRB e Fortaleza que faça, né? Faça um bom jogo, as duas equipes, e que ganhem com isso os torcedores que vá assistir esse jogo. Valeu? A todos vocês aí da Rádio Verdes Mares, forte abraço aí, o nosso querido J. Romulo e também Vladimir Max. Valeu? Fui!
3: Valeu, Armando! Valeu. Obrigado aí pela participação, né, do Armando, trazendo a possível equipe do CRB. E como ele falou, força máxima e a torcida deve lotar o Rei Pelé. E vai ser um incentivo a mais para o time do CRB, óbvio, né?
4: Show de bola, Jota. Participação dele, abração, obrigado. O CRB fez realmente um bom jogo. Eu vi o jogo com o Operário depois ali, o tape e tal, para ver como é que o CRB tá melhorando, tá jogando. O Pedro Castro jogou muito, fez 2 gols. O Mikael, que é o centroavante, voltou a fazer gol, né? Pode realmente ser um jogador importante. A volta do Alemão também é importante demais pro CRB. E o desfalque do Matheus Albino realmente é pesado, né? Que é um goleiro que muito identificado, titular da equipe. O Vitor Caetano já entrou no jogo, né? Que é o que vai jogar no lugar dele. Já entrou para substituí-lo. Não é fácil substituir um goleiro como o Matheus Albino, que tem identificação com o CRB, que já salvou o time outras vezes. Mas realmente a fase do CRB, ela é boa, tem melhorado com o Barroca. O CRB poderia já ter demitido o Barroca, já teve oportunidade para isso. Manteve, bancou o cara e o CRB está melhorando. Então vai ser uma partida muito interessante, né? E a gente espera que, como nosso companheiro falou, que seja um jogaço, né, lá no Ripelã.
3: É verdade, eu estou baixando aqui, né, o nosso Cláudio Rezende para participar conosco. No entanto, a gente fala sobre o Ceará. Ceará que o Mozart, né, gosta de jogar com um time que se resguarda para buscar nos contra-ataques. Bem atenção, né, para o jogo contra a equipe do Atlético amanhã ou não. Amanhã o Ceará tem que propor, já que o empate não lhe é favorável. A equipe do Ceará tem que vencer, pelo menos por um gol, e não tomar, para que possa levar para os pênaltis ou os dois para classificar direto, Vlad.
4: Ó, Jota, tem que ir para cima, não dá para esperar mais não. Eu acho que a atuação do Ceará contra o Atlético Goianiense assustou, né? Foi uma atuação muito ruim. Eu não lembro de uma atuação tão ruim nos últimos anos do Ceará como essa no final de semana agora contra o Atlético, né? Nem na Série A do ano passado, que o Ceará teve atuações consistentes, caiu, mas foi um time sempre competitivo. Na Série B, quando subiu também no ano anterior, não lembro de uma atuação assim. Mas é aquela coisa, tem que tentar jogar, tem que tentar propor o jogo, tem que tentar propor e ver se realmente o time passa a jogar mais. E Jota, tem que atacar, não pode perder tempo, né? Já se foram 90 minutos lá na Arena MRV, o Atlético tem a vantagem e aqui o Ceará tem que arriscar. Não dá pra você irritar a torcida e ficar atrás esperando um gol ali de qualquer jeito contra o Atlético, não. Pra você fazer um gol contra o Galo e sair na frente, você vai ter que jogar, cara. Vai ter que propor. Cara, esquece se vai ficar desguarnecido. Esquece se vai dar espaço. É um jogo que você tem que arriscar. A vantagem tá do outro lado. A vantagem é do Atlético. Não dá pra jogar ali só pensando em defender, não sei o quê. Aí faltando 10 minutos eu vou ali pro Deus nos acuda tentar fazer um gol no Atlético, não. Eu acho que ele tem que tentar montar uma formação que seja, Jota, mais propositiva
3: e mais ofensiva. E qual seria, na tua opinião, essa formação, hein?
4: Olha, Jota, por exemplo, o Lucas Lima ali no meio já não me agrada tanto. Sabe? Não me agrada tanto o Lucas Lima de volante ali no meio, por exemplo. Tá? Eu acho que dá pra ele colocar o Dieguinho, certo? Dá pra ele escalar o Dieguinho como titular, né? Dá pra você tentar um volante que saia um pouco mais, ou deixar um volante só, tipo um volante só e três atacantes, por exemplo, né? Jota, eu deixaria só o Dieguinho lá, cara, de volante. Eu não começaria nem com o Lucas Lima, não. Tá, eu colocaria três atacantes, dois meias e um volante só, sabe? Tentar mesmo algo de diferente, algo que você fizesse o time do Ceará ser mais ofensivo. Por exemplo, por mais que o Fernandinho não esteja bem, Pedro Henrique também não tá, certo? Então você pode montar um time com o Luca, né, ali de centroavante, porque realmente o Endo ainda não pode jogar. Você coloca o Fernandinho e coloca o Pedro Henrique, três atacantes. Não é o ideal você ter Pedro Henrique e Fernandinho na fase que eles estão, mas coloca Matheus Araújo e Melk e deixa só o Dieguinho de volante, cara. Deixa só o Dieguinho de volante e bota três atacantes e dois meias aí no vozão.
3: É verdade. Você falou do Vozão, estamos falando do Ceará, vamos falar agora do Galo das Alterosas. Vem aí o meu querido Cláudio Rezende, da Rádio Itatiaia, lá de BH. Ele vai trazer destaques do Galo. Ô Cláudio, como é que vem esse time do Galo, né, para enfrentar a equipe do Ceará? Poupa jogadores, qual é o foco do Galo? O Galo foca também na Copa do Brasil? Fala, Cláudio Rezende.
15: Um abraço a todos da Verdes Mares. É o Galo que tem esse jogo da Copa do Brasil como prioridade, assim como o Campeonato Brasileiro. Por isso, vai levar o que tem de melhor para esse jogo contra o Ceará nesta quarta-feira na Arena Castelão. Na ideia do técnico Barba, Eduardo Domingues, é escalar um Galo parecido com o que enfrentou o Botafogo e estava vencendo até nos últimos minutos, no último domingo, aqui na Arena MRV, pelo Campeonato Brasileiro. Tem uma baixa de última hora, que é o zagueiro Juan, que vinha sendo titular. Ele teve um problema, uma entorse no pé, está fora. As outras ausências: o meio-campista Vitor Hugo, que vinha sendo o melhor jogador do Atlético na temporada, ele se recupera de um problema muscular, segue fora. E também o Gustavo Scarpa, com uma entorse no joelho. Estão de volta o zagueiro Lianco e o volante Alan Franco, que estavam suspensos na última partida. Então, o provável Atlético, o Galo, para encarar o Ceará nesta quarta-feira: Everson no gol, já jogou no Ceará e vai completar agora 36 partidas pelo Galo na Copa do Brasil. O Everson vai se tornar o atleta com mais jogos pelo Galo na competição em toda a história do clube. Então, o Everson vai no gol. Um esquema com três zagueiros: Ivan Roman, Lianco e Júnior Alonso. Os dois alas: Natanael pela direita, Renan Lodi pela esquerda. O meio-campo deve ter o Maicon com o Alan Franco e aí o Bernard, que recebeu um pisão no pé, viajou, mas é dúvida. Se não for o Bernard, deve aparecer o Coelho. Alan Minda e Cassierra são as opções aí do técnico do Atlético para começar esta partida. Com a saída do Hulk, o Galo perde uma referência não só dentro de campo, mas fora também, né? É um jogador que é ídolo da garotada, dos meninos, e tem uma idolatria muito grande, né? Um dos principais da história do Atlético, por tudo que ele conquistou aqui desde 2021. Um dos primeiros jogos do Galo aí sem o Hulk, que agora vai ser jogador do Fluminense. Cassierra vem sendo o principal nome do ataque do Atlético colombiano, camisa 9. Fez o gol, inclusive, no último fim de semana. Um abraço.
3: Obrigado, Cláudio Rezende, que trouxe aí os destaques do Galo, das Alterosas, jogo amanhã. Cobertura total aqui dos Caracas da Verdinha. Estarei nessa ao lado do André Almeida e do Daniel Farias, com Bruno Quintino na coordenação da live, e o nosso Samuel Macedo aí na operação de áudio. Muito obrigado pela audiência, hein, torcedor. Quinta-feira não, sexta-feira a gente volta aqui no Jogada 3. Um abraço, hein, meu querido Vlad Marques. Até sexta-feira, Vlad.
4: Valeu.
3: Vem aí a Voz do Brasil. Na sequência tem Silvino Neves e o Clube do Brega. Tchau, tchau, galera.

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